0: este jogador pode e tem que dar mais, este jogador está dentro do nível, e isto não dá, mas é um desafio para nós, que é uma equipa que está a lutar por todas.
1: É, Capri, não está legal lá a estrutura em Mirassol, é complicada mesmo no estádio do Maião, mas eu provi mais um pouquinho do Abel.
2: Reclamando aí da arbitragem, tá no direito dele, mas acho que é uma reclamação desnecessária. Ele precisa saber admitir quando o time joga mal, não joga bem, como foi o caso dessa noite aí, e chamar a responsabilidade. Não adianta tentar terceirizar para o árbitro. Insisto aqui, não teve nenhum lance capital, um pênalti escandaloso não marcado, um gol mal anulado, não teve isso, né? Ao contrário, quem teve um pênalti retirado foi o Mirassol. Para mim, eu também não marcaria o pênalti, apesar de ter tido até um puxão na camisa do jogador do Mirassol, não sei se vocês viram, quando o Giai está caindo, ele puxa a camisa do jogador do Mirassol, que eu acho que não houve um puxão com força excessiva a ponto de fazer o jogador do Mirassol ir para o chão, mas o Giai acerta a bola. Eu também não marcaria, para mim não foi pênalti. Eu não marcaria o pênalti, acho que o árbitro acertou em retirar a marcação. Mas não dá para reclamar da arbitragem hoje de maneira alguma. Olha só, vamos para o intervalo aqui, 9 horas e 5 minutos, um intervalo rápido e já a gente segue aqui com o gabarito do jogo, as notas da partida e também mais informações do Palmeiras com o Bruno Milhosa. Até já.
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1: São 9 horas e 8 minutos no apito.

0: Corinthians, escoltado pela polícia, escoltado do estacionamento pelos policiais militares, porque os bárbaros, a meia dúzia de bárbaros, hostilizando uma criança de 8 anos que pediu a camiseta do Neymar. Mas daqui a pouquinho a gente vai falar disso. Dá para seguir com o gabarito aqui? Podemos seguir,
1: claro,
0: com o gabarito?
1: Claro.
0: Paramos aqui no...
1: Igor Formiga.
0: Eu
1: tinha dado nota 6 para ele.
0: Isso. O João Vitor.
2: Bom zagueiro. E é um cara que é goleador também. 6.
0: William Machado. Perdão, João.
1: Seis.
0: William Machado.
2: Pior, e falhou no gol para mim. 5.
1: 5,5 para o William Machado.
0: O veteraníssimo Reinaldo na lateral esquerda.
2: Caiu muito. Ele melhorou quando o Mirassol estava na frente. Mas é um jogador abaixo da temporada passada. 5 para mim.
1: É, o que ele jogou no ano passado, ele não repete nessa temporada. Tá cansadão também, né? Fisicamente já não tá suportando. 5,5 pro Reinaldo.
0: Neto Moura.
2: 5.
1: 5,5 pro Neto Moura.
0: Saiu pra entrada do Japa.
2: Ah, 5 também, né?
1: É. Eu não ia dar nota, vai 5,
0: velho. Denilson.
2: Denilson, pra mim, um dos melhores do meio, apesar de uma entrada duríssima. 6.
1: 6.
0: Eduardo.
2: Aí é o meu critério, viu, Quesada? Gol.
1: Sim.
2: 7 pra ele.
1: Mas ele jogou bem. Ele é o melhor jogador aí dos últimos tempos, né? Artilheiro da equipe, inclusive, né?
2: O Sheik, né? Chamado de... Como é que é? É o genro do Bebeto.
1: É, genro do Bebeto.
0: Bom, ele saiu pra entrada do...
1: Casonati.
2: Ele entrou pra fechar, né? Então, entrou pra marcar e só marcou. 5.
1: 5.
0: 5 também?
1: 5.
0: Casonati.
1: Tá bom.
0: Alisson.
2: Bom jogador pra mim, dou sorte sempre que eu vejo ele jogar. 6 pra mim.
1: Eu gosto dele, mas hoje poderia ter sido mais acionado, né? 5,5 pro Alisson, ex-Bahia.
0: E ele saiu pra entrada do Fernandinho,
2: que tentou cavar o pênalti. E foi o único lance que ele, sabe, produziu alguma coisa. 5.
1: 5,5 pro Fernandinho.
0: O Bruno Santos.
2: 4.
1: 4,5.
0: Depois nós tivemos aqui... o André Luiz, que entrou no lugar do Bruno Santos.
2: Sem nota, ele praticamente não tocou na bola.
1: Sem nota.
0: Nota do Gustavo Silva.
2: Mosquito, né?
0: Mosquito, Gustavo Silva Mosquito.
2: Perdeu um gol, 5.
1: Tá louco, igualzinho quando tava no Corinthians. Nota 5 pra ele.
0: Continua é
1: igual,
0: voando,
1: não, não,
0: né?
1: Não melhorou nada.
0: Voando. E o Mosquito foi embora pra entrada do Carlos Eduardo.
2: Ixi. Sem nota. 31 milhões, lembra?
1: Esse jogo em 2019 no Palmeiras. É. 2019, ele fez 19 jogos e fez quantos gols no Palmeiras? 1. Um gol, que média, hein? Um gol em... sem nota, né? Sem nota pra ele? Sem nota, sem nota.
0: E a nota do técnico Rafael Guanais?
2: Olha, o Mirassol no ano passado, o que que o Mirassol tinha? Só o brasileiro. E jogava solto, viu, Capri? Então atacava todo mundo, sem muita responsabilidade. Esse ano ele teve Copa do Brasil, caiu também na Libertadores e tá lutando para não cair. Eu acho que o Mirassol tá ameaçado, sim. Achei que o Mirassol já tinha jogado melhor esse ano. Rafael Guanais, nota 5 para ele.
0: Muito bom, vamos lá então com o hino do Palmeiras. Ó, temos 2 minutinhos.
2: Não deu a nota do Guanais.
1: Nota 5.
0: Ah, nota 5, desculpa aí, Quesada. Vamos lá, nós temos 2 minutos para o gabarito do Palmeiras, não vai dar tempo. Então nós vamos fazer o seguinte, já nós vamos gabaritar o Verdão aqui. Porra. Bruno Milhozzi segue de olho ali na entrevista do técnico Abel Ferreira, mas tá complicado lá em Mirassol, não é, Milhozzi? Tá,
3: ah, é.
0: A situação lá da técnica tá complicada, né?
3: É uma salinha, viu, Capri, muito próximo ali ao vestiário, que não tem aquela estrutura que a gente está acostumado nos times em São Paulo, na capital. Então tem essa dificuldade, mas certamente que ao longo da programação da Bandeirantes a gente vai trazer as principais falas do Abel.
0: Palmeiras foi de Aeroleila para Mirassol hoje?
3: Não. O Palmeiras vai para Mirassol normalmente de ônibus, viu, Capri?
0: Ah, de ônibus.
3: É, vai de ônibus mesmo.
0: Então volta... Ó, uma viagem, uma pernadinha boa, hein?
3: É, pernada.
0: Uma pernadinha boa, porque quarta-feira tem esse jogo aí contra o Santos. Já nós vamos falar de Santos e Corinthians, a vitória do Peixe por 1-0. E o Santos está prometendo dificultar a vida do Palmeiras aí. Será que vai ser time titularíssimo quarta-feira, ou Milhose? Ou o Abel vai dar uma poupadinha aí?
3: Olha, Capri, eu duvido muito que ele vá manter toda a equipe, até porque o Palmeiras já não tem o seu time titular, já que alguns estão entregues ao departamento médico, não é? E outros jogadores vêm acusando ali alguns incômodos. O próprio Gustavo Gomes, jogador que já vem aí, jogou outro, sai mancando, sai com algum incômodo, saiu contra o Santos no jogo da ida no intervalo com alguma

0: preocupação. Então, não sei não, viu, Capri? Eu acho que o Abel vai ter que dar uma mexida. Não tem tantas peças assim, com tantas lesões, mas não acho que vai com o que tem de melhor, não.
1: Muito bom. 9h15 vai marcar o quinto sinal, hora oficial do Brasil. São 21 horas e 15 minutos no apito final da Bandeirantes. A gente já vai voltar aqui. Eu vou para um intervalo bem rápido. Intervalo de 3 minutinhos, coisa rápida mesmo. E na volta, a gente vai seguir falando de um para o Mirassol, um para o Palmeiras. E daqui a pouquinho, tudo de Corinthians 0, Santos 1, lá na Arena do Timão. Até já.
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3: 9h18, já estamos de volta. E agora é o seguinte, ó, atenção, hein? Atenção, porque nós temos... Nós temos aí que fechar o nosso gabarito e ouvir o encerramento do Abel Ferreira. Então vamos com o gabarito, fechar o gabarito do Palmeiras e na sequência a gente ouve o Abel Ferreira finalizando a entrevista dele lá em Mirassol. Sobe o hino do Palmeiras, Michel Lopes. Vamos lá para a nota do goleiro Carlos Miguel. Falhou hoje o Carlos Miguel, Pretzel, Quesada?
4: Não. Eu acho que o gol foi uma bola indefensável, né? Porque ele estava sozinho para cabecear o Eduardo. Então, para mim, uma nota 6 do Carlos Miguel.
5: 6 para o Carlão, amigo do João Paulo Capelanes.
3: Giai.
4: Eu acho que ele fez um bom jogo, certo? Bom jogo. Ele é meio peladeiro, parece, mas eu não acho que ele foi mal. 6.
5: 6 também.
3: Gustavo Gomes.
4: Para variar, participou do lance do gol, né? Atuando como centroavante, cabeceia a bola para o meio e o Maurício empata o jogo. Então, 6,5 para o Gomes.
5: É, ele e o Murilo, eu acho que eles se posicionam de forma errada no gol do Mirassol, né? Mas ele foi lá na frente e ajudou o Palmeiras a empatar um jogo que era um jogo perdido, né? Então vou dar nota 6 pro Paraguaio, Capri.
3: Murilo,
4: 6.
5: 5,5.
3: Arthur,
4: 2.
5: 3.
3: Pô, vocês estão de brincadeira, que isso? 2, 3, como assim, gente?
4: É. Foi o pior em campo, pra mim, pelo menos. Não, e ainda foi expulso.
3: Isso é verdade, vocês têm razão. Cartão vermelho, não dá pra dar nota maior, né? Andreas Pereira.
4: Hoje um jogo bem protocolar do Andreas Pereira, hein? 5,5 pra mim.
5: Nota 5 pra ele.
3: Marlon Freitas.
4: 6.
5: 5 pro Marlon.
3: Felipe Anderson.
4: Nossa, 4.
5: 4,5. 4? Vou com o Xandão, 4.
3: Saiu para a entrada do Kelvin.
4: Melhor, viu? Entrou como ponta direita, 5,5.
5: 5.
3: Maurício.
4: O gol. Não tinha tocado na bola. A gente estava citando isso aqui na nossa transmissão, mas fez o gol. E outra, ele está num momento espetacular. A Copa do Mundo fez muito bem a ele. Nota 7.
5: Vou de 6,5. Primeiro tempo muito ruim. Diminuiu essa nota. Nota 6,5 para o Maurício.
3: Saiu para a entrada do Heitor.
4: Sem nota.
5: Sem nota.
3: Flaco Lopes.
4: 6.
5: Teve duas grandes chances no primeiro tempo. Normalmente ele não desperdiça, né? Nota 6.
3: Vitor Roque El Tigrinho.
4: Ruim hoje, hein? 4.
5: Mal. 4 pro Vitinho.
3: E saiu para a entrada do Lucas Evangelista.
4: Bem melhor para mim. 6.
5: 5,5.
3: Nota do técnico Abel Ferreira.
4: Olha, um ponto ganho, viu? Mas ele não fez um grande trabalho hoje. O trabalho dele hoje foi um trabalho protocolar. E o chute que ele deu no equipamento da TV, que ele deveria ter sido expulso, pra mim baixa bastante a nota dele. E não é a primeira vez que ele faz isso. Nota 5.
5: Nota 4 pro professor português.
3: E a nota de João Vitor Gobi, o árbitro do jogo?
4: Eu acho que ele só teve... O lance da falta no Felipe Anderson no primeiro tempo, que é a principal reclamação do Abel. No mais, o pênalti ele voltou atrás pra mim. A gente respeita, eu que é sugestado, acho que foi pênalti, acho que não foi. O árbitro voltou atrás, ele deu e voltou atrás. Pra mim, uma nota 6,5 pro João Vitor Gobi.
5: É, por aí. O pessoal do Mirassol não vai concordar, mas paciência. Uma hora é assim, outra hora é pra um time, outra hora é pra outro, né? não acho que também tenha feito uma atuação ruim, não. E outra, ele deixou o jogo rolar muito. Eu acho legal, estilo Copa do Mundo, entendeu? Vai jogando aí, vai jogando aí. É, não mostrou cartão a todo instante, não. E vai educando os jogadores em campo também, porque os jogadores estão percebendo que às vezes não adianta também ficar só dando porrada, porque o árbitro não vai ficar dando cartão, né? Então, acho que uma nota 6, 6,5 tá bom.
3: Muito bem. Eu tô devendo aqui o trecho final da entrevista do Abel Ferreira. Boa. Então vamos lá ouvir aqui o finalzinho do treinador palmeirense na entrevista coletiva que terminou agora há pouquinho lá em Mirassol. Fala aí, Abel.
6: É isso mesmo, é nunca feito e nós vamos desafiar este tipo de jogos em que as equipas têm uma semana para preparar e tu não. Como também já tivemos essa vantagem quando jogámos com o Vasco em casa, que eu vos assumi isso publicamente, que a vantagem de ter mais um dia, aqui não é o caso, é uma semana, faz toda a diferença naquilo que tem que ver com a parte física, e a parte física depois interfere no cruzamento, no passe, no remate, na decisão, na técnica. E portanto, o nosso adversário tinha uma vantagem tremenda em relação a isso, mas acho que é um desafio para nós. Eu acho que a vida tem que ser feita de estratégia, ou neste caso de futebol, e de ambição. E nós não vamos, como te disse, não vou trocar o meu discurso agora, o primeiro título já ganhamos, porque quando eu não o ganhei eu sei muito bem o que é que eu sofri. Portanto, o primeiro título já ganhamos, temos um título e estamos a lutar por três, e vamos lutar por eles até ao fim com todas as nossas forças, e se for preciso no sacrifício, na raça, é isso que nós vamos fazer.
7: Eu sei que dois atacantes aí nessa janela, você já deve ter começado a ver, não sei. É preciso buscar novos
6: reforços? Não, é preciso que os nossos estejam em boa forma, é isso que eu quero. O Vítor Roque recupera a forma, não está em boa forma, isso é notório, é um jogador que nós esperamos todos muito dele. O resto, uma parte física, nós sabemos que a parte física também tem interferência neste jogo. Infelizmente, neste jogo tivemos algumas ausências por lesão e outros que se lesionaram. Como te disse, o futebol não é só a competência, é preciso ter também um pouquinho de sorte para meter uma outra belinha para ver se ninguém mais se lesiona. Como eu te disse, o futebol não dá tréguas. Eu gostava era de fazer um jogo calmo, fazer um jogo que nós não nos tivéssemos que irritar por um fator externo que não pode. Há coisas que não, a este nível de futebol profissional, onde muita coisa está em jogo, para quem desce, para quem é campeão, precisamos todos de exigir muito mais uns dos outros, porque o futebol brasileiro é muito competitivo. O futebol brasileiro, quando é bem organizado e bem planeado, pode gerar muitas receitas, porque tem jovens de muita qualidade, é só lhes dar essas oportunidades, mas temos todos que melhorar, sobretudo nesse quesito, e escolher bem as três equipas quando se fala em jogos que decidem, não só descidas, mas estamos a 4 meses do fim, não estamos na primeira jornada, estamos a 4 meses do fim. Era isso que eu esperava, o critério da escolha nos jogos que são mais decisivos, que tivessem os melhores árbitros, está bem?
3: Bom, tá aí então, é o trecho final da entrevista do técnico Abel Ferreira. Vocês querem falar mais alguma coisa? Aí tá tudo
4: não,
3: bem, tá tudo certo.
4: Na quarta-feira, essa é a minha opinião. Eu acho que o Palmeiras está classificado, viu? Ficarei. Se o Santos virar, vai ser uma virada da Era Pelé. Certo? Vai ser uma virada maior do que a Era Pelé. Então eu acho que o Palmeiras está classificado com essa vantagem gigantesca de poder perder por 2 gols. Então, o Abel agora eu acho que ele vai pensar, porque domingo, viu, Capri, tem Botafogo e Palmeiras. O jogo é no Nilton Santos e o Botafogo hoje perdeu mais uma e está ameaçado de rebaixamento, sim. Certo? O Botafogo está lutando para não cair. Então vai ser um jogo chato. Mas o Palmeiras para mim é favorito para eliminar o Santos, acho até que já passou, e é favorito para ganhar do Botafogo mesmo no Rio.
3: Muito bom, então eu vou pedir para que vocês sigam aqui comigo às 9 horas e 26 minutos, porque nós vamos agora virar a chavinha e falar da vitória do Santos sobre o Corinthians por 1-0, grande vitória do Santos, hein? Olha, se o Santos jogasse dessa maneira, o nosso Santos foi brilhante, não é? Foi brilhante, mas a vontade, a entrega, o senso de coletividade, de companheirismo do time, Se o Santos jogasse assim, não ia estar aí sofrendo, né, na zona de rebaixamento, próximo da zona da degola no Campeonato Brasileiro. É, ia estar numa situação mais confortável, talvez, na Copa do Brasil, brigando de igual para igual com o Palmeiras, né, na Sul-Americana, da mesma maneira, mas ia estar numa situação mais confortável. Não foi brilhante do ponto de vista técnico, mas foi um jogo em que o time se uniu para sair com a vitória da Arena do Timão e conseguiu. Grande vitória, parabéns. E o Corinthians foi patético, não é? O Corinthians foi patético, jogando em casa, um time patético. Mas então vamos falar disso, vamos ouvir aqui, vou ficar com o Quessado e o Pretzel aqui. Deixa eu só liberar o Bruno Milhose, que vai trazer o destaque final do Palmeiras. Então, Milhose, vamos lá, para te liberar também e a gente falar definitivamente de Corinthians 0, Santos 1. Vamos lá, os próximos passos do Palmeiras, Milhose.
8: Vamos lá, Capri, porque tem esse duelo na próxima quarta-feira contra o Santos, Vila Belmiro. Claro que cresce essa partida depois da fala do Neymar, da postura dos jogadores do Santos, também do Abel, né? Diz que segue priorizando as três competições, nada muda no planejamento do Alviverde. Para esse duelo, a tendência é que até o Arias consiga voltar. O jogador teve uma lesão constatada leve e já iniciou a recuperação rápida. Imagino que mesmo estando à disposição, vai ser preservado, mas deve ter uma recuperação aí a tempo do duelo do próximo final de semana contra o Botafogo, no Rio de Janeiro. Uma sequência de três jogos do Verdão longe de casa. No primeiro, o empate, tem o Santos na Vila e depois vai ao Rio encarar a equipe do Botafogo. Departamento médico tem também Sosa e Piquerez. Os dois podem sim estar à disposição para o duelo contra o Botafogo no próximo final de semana. Já o Paulinho vai demorar mais um pouco, só depois da data FIFA do mês de setembro. Então, assim, o status de cada jogador do Palmeiras, que segue entregue ao DM. Capri.
3: Valeu, valeu, Milhose. Até amanhã na programação da Bandeirantes. Atenção, vamos lá então. Sobe o hino do Corinthians, Michel Lopes. Vamos acionar Luiz Fabiani, que vai explicar aqui lá nos vestiários do Timão, essa derrota corintiana. Vamos lá então, Luiz Fabiani, e os detalhes do Corinthians, o trabalho nos vestiários do Timão é com você. Fala, Fabiani.
9: Oi, Capri, boa noite para você e para todos que acompanham o apito final na Bandeirantes. Resultado negativo para o Corinthians, a terceira derrota consecutiva no Campeonato Brasileiro. Depois de perder para Cruzeiro dentro de casa, Curitiba fora, o Alvinegro foi superado pelo outro Alvinegro do estado de São Paulo, Peixe, que venceu por 1-0 em Itaquera. O técnico Fernando Diniz, em entrevista coletiva, é claro, não escondeu a frustração de voltar para o Parque São Jorge, para o CT Dr. Joaquim Grava, com os pontos pelo caminho. Vamos ouvir o Diniz.
10: Então, falando, primeiramente, boa noite, falando do jogo, eu acho que a gente fez uma partida que merecia ter um resultado melhor. O time defensivamente foi bem, ofereceu muito pouco para o Santos, e o que a gente pecou hoje foi, eu concordo com a tua análise, que faltou a gente criar chances mais efetivas de gol. Isso acontece por algumas razões, assim, na hora dos cruzamentos, às vezes a área é mal preenchida. Eu até não concordo no seguinte dia, gente, porque a gente tentou de outras formas hoje. Tentou tabela por dentro, parede, chute fora da área. E o Santos tinha uma proposta mais clara de esperar na marcação, de acabou empurrando o Santos para trás, principalmente no segundo tempo. A gente teve mais dificuldade de encerrar as jogadas, de terminar. Tivemos muitas chances de cruzamento, a gente cruzou, que é um padrão meio normal. Já falei para vocês, não é porque a gente tinha o Pedro Raul na área ou não tinha o Pedro Raul na área. Quando a gente pega times que acabam baixando muito as linhas de marcação, as jogadas acabam terminando muito pelo lado e os gols acabam saindo por ali. Aí eu acho que a gente teve uma terminação ruim hoje nos cruzamentos e um mau preenchimento de área. E a gente acabou não tendo chances efetivas de gol. Tivemos também muita bola parada, porque a gente não conseguiu também converter nenhuma, não teve nenhum lance de muito perigo. Tivemos 8 escanteios, o Santos teve um só. E o Santos acabou sendo muito feliz na falta que cobrou. A gente podia ter ido mais rápido para o rebote, também que teria evitado o gol, mas foi uma falta muito bem batida pelo Neymar e que acabou determinando o resultado final do jogo. Em relação ao Dieguinho, você perguntou também. O Dieguinho era uma das possibilidades para jogar. O Carrillo era uma possibilidade, mas se ele tivesse em condições plenas, mas ele estava com uma dor na posterior que a gente resolveu preservar, porque ele vinha de uma sequência grande e durante a semana ele não estava seguro. E a gente já está com vários desfalques nesse setor do meio para frente e a gente achou melhor preservá-lo para esse jogo. Mas não tem lesão muscular, mas tinha sinais importantes que a gente precisava respeitar. O Diaz teve um quadro viral, também não estava em condição de ir para o jogo, e o Dieguinho era uma possibilidade. É um jogador que que sabe jogar naquela função, já jogou, já treinou, tanto aberto como flutuando por dentro, e por isso que ele foi escolhido.
11: Diniz, aqui, boa noite, equipe Filhote, Central de Chimão. Diniz, eu queria que você abordasse dois momentos em específico que sintetizam, talvez, o que possa ter faltado na sua equipe, na minha visão e na visão de torcedores, principalmente, na internet, que foram o lance do Rodrigo Garro, durante o gol do Santos, né? Quando o marcador, o jogador que era dele na marcação, ele não acompanha no rebote. E um outro lance que foi um lance que o Memphis recebe um passe e ele estava de costas para o lance. No momento que ele recebe o passe, também ainda na primeira etapa. Dá para dizer que faltou um pouquinho de atenção nos detalhes, principalmente para a equipe do Corinthians no jogo de hoje?
10: Eu não sei se dá para resumir assim, só dessa forma, por isso que a gente perdeu. Pode ter faltado atenção, mas assim, no lance do primeiro gol, não foi só o Garro, assim, naquele lance quando bate uma falta, a defesa, o comportamento do time, é todo mundo andar para trás, se tiver um rebote, a gente tanto na trave como se o goleiro defender, a gente está atento. Praticamente ninguém voltou da barreira para trás, onde a bola caísse num outro setor, tivesse outro jogador, também poderia ter saído o gol. Então foi uma falha ali também coletiva, porque ninguém acabou indo para o rebote. E em relação a esse lance, assim, teve outros momentos, assim, eu não consigo assim, definir por conta disso. Acho que a gente tinha que ter, o que faltou para mim foi mais agressividade, para a gente poder, principalmente no primeiro tempo, de a gente ter uma posse mais agressiva, terminar mais rápido as jogadas, preencher mais a área, chutar mais no gol e criar mais volume, trazer o torcedor junto, que era isso mais ou menos o que a gente tinha treinado para acontecer no jogo. No segundo tempo essa questão melhorou, a gente foi mais efetivo, a gente andou mais para frente, o Santos praticamente não saiu de trás, e a gente faltou um pouco de inspiração para poder criar as nossas chances e convertê-las em gol.
12: Fernando, aqui atrás, tudo bem? Aqui, ó. Aqui atrás, Rodrigo Vessone, boa noite. Duas questões. A primeira é a terceira derrota seguida no Campeonato Brasileiro, né? Uma sequência que você não tinha tido e que o torcedor também não imaginava que isso poderia acontecer. Aqui, quais são os fatores principais que você acredita que levaram a essa sequência? E ainda se pudesse explicar o Carrilho, porque para o torcedor é difícil, né? Uma semana cheia, dois dias de folga, depois quatro treinos, e aí um controle de carga, como o clube informou, e aí você falou que sentiu dores e tal. Para o torcedor é difícil entender como uma semana cheia faz com que um jogador não consiga atuar num jogo tão importante que não tinha o Bidon e ele seria fundamental. Você acabou até tendo que trocar sistema e tudo mais, exatamente por conta dessa ausência. Obrigado.
10: Vessone, em relação ao Carrijo, né? Então, o Carrijo, assim, ele tinha um edema, ele não saiu por conta disso, eu acho que faz sentido a sua pergunta, mas o edema regrediu durante a semana, mas ele não reuniu condições, não estava seguro para jogar. Com o número de jogadores, ainda mais que a gente tem no departamento médico, principalmente o setor ofensivo, a gente achou melhor não arriscar com o Carrijo. Então, não é por conta que a gente teve uma semana aberta que a gente tinha que correr um risco com o Carrijo. A gente já tem o Yuri tentando voltar, o próprio André, e tudo meio que na região do posterior de coxa. Se fosse um músculo diferente, a gente poderia até arriscar com o Carrijo, mas é um músculo que é muito solicitado pelos jogadores. Em relação à semana, assim, a frustração do torcedor eu entendo completamente. Eu acho que ainda mais pelo público que a gente teve aqui hoje, que, se eu não me engano, foi o quarto maior público da Arena, merecia um resultado melhor e um desempenho melhor também. A gente tinha que ter jogado melhor, com mais intensidade, com mais agressividade, como eu disse anteriormente. Eu acho que faltou. E eu já falei isso também outras vezes. Não é porque tem uma semana aberta que vai acontecer um monte de coisa diferente. A gente teve jogos aí sequenciais, sem tempo para treinar, que a gente foi muito mais intenso do que a gente foi no jogo de hoje. Eu acho que a intensidade, principalmente do primeiro tempo, ela tinha que ter sido outra. A gente tinha que ter sido mais intenso, mostrado mais agressividade e criar mais situações. Então, as três derrotas incomodam muito, Vessone. Muito. É uma coisa que não estava. Se você explicar, as derrotas não são iguais. O jogo do Cruzeiro foi um jogo diferente do jogo de hoje. O jogo de Curitiba tem uma questão da gente ter jogado na quinta, um jogo aqui mentalmente muito desgastante. Mas a gente tem também, por obrigação, saber superar isso. Era difícil, mas era uma coisa que é possível. A gente fez isso no jogo do Inter, da eliminação para o jogo do Red Bull, que a gente conseguiu fazer uma boa partida contra o Red Bull em situações parecidas com esse jogo que foi do Coritiba. E hoje eu acho que a gente tem, desses três jogos, hoje acho que a gente ainda tem um peso maior para nós, porque a gente teve tempo para recuperar, teve tempo para treinar e tempo para ter jogado um jogo com mais intensidade do início ao fim.
13: Diniz, boa noite. Marília Gabriela. Diante de tantos desfalques e de um calendário que vai exigir muito do elenco, você preservou jogadores hoje e também precisou mudar o sistema por uma ausência. Como você está pensando essa gestão daqui para frente? Existe o risco de, tentando preservar o elenco para as decisões, o Corinthians acabar perdendo força justamente nos jogos do Brasileiro que precisa vencer? Muito obrigada.
10: Essa é uma conta que a gente vai ter que saber administrar. E, no final das contas, a gente vai ser avaliado mais pelo resultado do que pela boa gestão ou má gestão. Então a gente vai ter que saber conciliar, e a ideia nesses três jogos que a gente tinha, a gente somar muito mais pontos que a gente somou, porque a gente não somou nenhum ponto em três jogos e dois em casa. A gente agora vai ter que, no Brasileiro, conseguir somar pontos, independente de quem jogar. Então, no próximo jogo, a gente vai ver o que vai fazer, porque a gente joga no domingo e depois quarta-feira tem um jogo, o primeiro jogo da decisão diante do Estudiantes. E a gente vai ter que saber se virar no Campeonato Brasileiro, e quando chegar o jogo da Libertadores, a gente também está com carga máxima e fazer o nosso melhor para poder passar para outra fase.
9: Esse é o técnico Fernando Diniz, que comandou o Corinthians em mais uma partida pelo Brasileirão e volta suas atenções mais uma vez para esse mesmo campeonato. No próximo final de semana, o Timão tem pela frente a Chapecoense, jogando dentro de casa. Para o duelo, Gabriel Paulista e Ranieri, que tomaram o terceiro cartão amarelo no duelo contra o Santos, estão fora. Vão cumprir suspensão automática. O elenco alvinegro terá folga na segunda-feira e se reapresenta na terça-feira, pensando na Chape e também na Libertadores da América, porque na próxima quarta-feira o adversário será o Estudiantes da Argentina, fora de casa, no jogo de ida das quartas de final da principal competição do continente.
3: Eu não sei se convenceu a vocês aí, não é, as explicações do técnico Fernando Diniz, mas eu fico me perguntando, um time que tem uma semana para treinar e apresenta esse nível de futebol, fala muito mais sobre o treinador do que sobre os jogadores. Me desculpa, Fernando Diniz, teve uma semana, o Santos jogou uma partida duríssima contra o Palmeiras no meio de semana. Você ficou treinando, ou pelo menos deveria estar treinando, né? E o time não mostrou nada, nada, zero, zero, zero, zero. Eu não sei, né? Mas depois de uma semana de treinamento, se o time não jogar, sim, eu acho que tem muito da responsabilidade do treinador numa situação como essa.
4: Só para acrescentar, Coritiba e Corinthians semana passada, o Quesada comentou o jogo, o Corinthians jogou com o time misto. Foi ou não foi, Gassana? Poupou quatro titulares. Poupou todo mundo, quase. Certo? E perdeu. E achou natural ter perdido. E aí, eu não sabia disso. Deu folga segunda e terça. Voltou a trabalhar na quarta-feira para uma semana contra o Santos. Ah, não, pessoal. Ah, não, pô.
5: A boleirada tá mandando.
4: Não, vem cá, os jogadores tomaram conta do futebol.
5: Se o cara não faz isso, ele cai.
4: E o Fernando Diniz foi jogador. Não tinha essa moleza que é hoje. Os caras não jogam nada. Você sabe o que tem dia 21 de setembro, pessoal? Uma data FIFA de 15 dias. 90% do elenco do Corinthians vai ter 5 dias de folga. Não, quer ver? Pra se recuperar. É verdade ou não é? Né? E os caras estão sendo poupados.
5: Esse ano, ano passado...
4: Cara!
5: Ano passado, os times que não disputaram o Mundial de Clubes tiveram um período curto de férias, lembra? Anteciparam um curto período de férias. Aí tivemos a virada de 2025 para 26. Eles também tiveram férias. É verdade que a temporada começou um pouco mais cedo, e o brasileiro mais cedo ainda. Mas nesse ano nós já tivemos março, a parada da FIFA, que o Brasil foi jogar nos Estados Unidos. Tivemos a parada da Copa do Mundo,
4: onde o Corinthians teve 25 dias de férias, você estava devendo férias aos jogadores, 25. Eles entraram em férias no dia 31 de maio, eles jogaram dia 30 contra o Grêmio em Porto Alegre.
5: Perfeito.
4: E voltaram no dia 25 de junho.
5: E tiveram uns dias de treino.
4: Voltaram dia 25 de junho.
5: Perfeito.
4: Perfeito?
5: E agora tiveram esses dias.
4: E agora tiveram mais dias de folga, mas
5: eu
4: cadê
5: cheguei
4: o
5: uma
4: Fernando
5: conclusão.
4: Diniz, cara?
5: Eu que cheguei a uma isso? conclusão. E eu vou provar para vocês, vou fazer um estudo e vou apresentar no final do ano aqui. Essa parada mais atrapalha do que ajuda. Porque eu não vejo ninguém melhorar o time.
3: Não melhora. Não melhora.
5: O Dorival no São Paulo um dia desse também teve 10 dias. Não conseguiu.
4: Flamengo melhorou.
5: É que esses times. É que time bom.
4: Mas
5: né?
4: O Flamengo melhorou. Mas vem cá, o Corinthians. Cadê? O Fernando Diniz ainda quer explicar. O Carrijo tá com controle de carga. Com a semana toda livre. Não, pessoal, por favor. Não dá mais pra gente cair nesse tipo de lorota, né? Os treinadores estão com um discurso vazio. Vazio. O time do Corinthians não tem uma jogada, não tem absolutamente nada.
5: Hoje não teve nada.
4: Nada, nada. E o Santos? O que o Santos fez? Hoje o Santos, pelo menos na sua ideia, fez um dos melhores jogos no Campeonato Brasileiro. Porque o Santos, coletivamente, sempre foi uma bagunça, né?
5: Marcou hoje, muito bem. Hoje
4: foi um time que não deu espaço pro Corinthians. Jogadores se dedicaram muito e ganhou o jogo merecidamente.
3: Merecidamente. Vamos falar do Santos agora então. Então vamos falar do Santos, porque é isso aí, não é? O Santos precisa receber os parabéns. Grande vitória do Santos, parabéns. O Corinthians é um time que não faz gol. Faz gol. Não tem gente que faz gol. Pedro Raul é uma piada, não é uma comédia. Quem diz que esse rapaz é jogador de futebol precisa ser internado. Não joga. Não tem. Quando não joga o Yuri Alberto, o Corinthians não faz gols. Né? Diferentemente do Santos, tem um ataque mais competente. Tem lá, quando joga o Neymar, quando joga o Gabriel, esses caras, pelo menos ali, dão mais esperanças de gol. E hoje, numa jogada que começou numa cobrança de falta do Neymar, o Santos fez o gol que garantiu a vitória do time. E agora o Everton Ramos traz o trabalho lá nos vestiários da Arena do Timão, ouvindo as personalidades santistas. Vamos lá, Everton!
14: Fala, Caprinho, tudo bem? Boa noite pra você, pro ouvinte ligado com a gente aqui no apito final e deu peixe no clássico alvinegro. Santos encerrou um tabu, hein? Volta a vencer na casa corintiana depois de 4 anos. A última vitória havia sido em 2022 pelo Campeonato Paulista. E antes disso, só uma única vitória em 2015 pela Copa do Brasil. O Santos vence 1-0 numa cobrança de falta do Neymar, em que a bola é defendida pelo Hugo Souza, toca na trave e no rebote Oliva, que entrou no primeiro tempo, foi às redes pela primeira vez como jogador do Santos. O volante entrou na vaga do Gustavo Henrique, que saiu com um desconforto na coxa, mas pelo que eu pude apurar, sem indícios de lesão. Um jogador que tem tido problemas com lesões nesta temporada 2026. Agora o Santos vai voltar novamente as atenções, entre aspas, para a Copa do Brasil, já que tem um jogo de volta contra o Palmeiras no meio de semana. Depois da vitória do Peixe, o Cuca falou em entrevista coletiva. Vamos ouvir o treinador.
15: Veio acontecendo em outros jogos, não só com o Palmeiras, porque eu acho que com o Palmeiras escancarou um pouco isso, e para levar isso em vários jogos e não só apenas em jogos esporádicos.
16: Não estava acontecendo antes em outros jogos, aconteceu só com o Palmeiras e depois que nós tomamos o gol. Até tomar o gol, o jogo era muito equilibrado, algum momento até controlado por nós. Não tínhamos sofrido nenhum grande susto e já era quase 30 minutos por aí. Depois do gol, sim, nós nos perdemos em campo e aí aconteceu aquilo. E eu não me lembro de outro jogo a não ser aqui com o Curitiba, que no Itaquera, que nós também fizemos um jogo daquele tipo. No mais, geralmente a gente tem jogado no mínimo igual os adversários ou até melhor.
17: Boa noite, Cuca. Aqui, Matheus Soares, da Rádio Firula Web. No meio da semana, você escolheu o João Schmidt para dar contenção para o meio campo. E hoje, quando o Gustavinho sentiu, você escolheu o Oliva. O porquê dessa decisão e se você pretende contar com ele no meio da semana?
16: Porque, eu já falei, porque a gente tem rodado o elenco, a gente joga com jogadores conforme você imagina o adversário, a característica deles. A gente tem no Gustavinho toda a confiança, no Oliva, no João Schmidt, no Arão. Eles são jogadores importantes que a gente vai rodando e cada jogo vai utilizando um deles.
18: Cuca, tudo bem? Queria que você continuasse ainda nessa linha de meio de campo. O Arão fez grandes jogos como zagueiro e hoje, é claro, foi muito bem no meio de campo. Como que você enxerga o Arão para a sequência da temporada? O Veríssimo agora acabou de tomar um terceiro cartão, até para o jogo do Sul, que é um confronto direto, vai ser uma verdadeira batalha. Você vê o Arão ainda como zagueiro ou ele se tornou de fato agora o meio campista novamente para você?
16: Eu acho importante ter jogadores que façam mais que uma função justamente para esses momentos, né? Que você não tem um elenco muito grande, não tem muitas opções, você faz do jogador um coringa, né? O Arão é isso, ele joga nessa função. Hoje muitas vezes ele fez o terceiro zagueiro na saída de jogo, no final ele fez o quinto zagueiro naquele sufoco que estava de bolas aéreas. Ele é muito importante nesse quesito. Então às vezes a pessoa pergunta, mas por que que não põe o fulano? E existe um contexto geral, não é apenas o jogo jogado. A bola aérea, ela é fundamental, principalmente aqui. Então a gente, eu acho que foi feliz aí nas escolhas que a gente fez.
17: Cuca, aqui, tudo bom? Boa noite, parabéns pela vitória. Eu queria primeiro perguntar em relação ao que aconteceu com o Gustavinho no primeiro tempo. Ele acaba sendo substituído bem cedo, né? E a gente sabe que ele vem de questões musculares. E outra pergunta que eu queria fazer é: o que representa animicamente essa vitória num clássico? 4 anos sem vencer do Corinthians aqui na Neoquímica Arena. E não só pensando num possível confronto contra o Palmeiras na próxima quarta-feira, mas pensando numa sequência da temporada onde o Santos ainda tem a Sul-Americana e o Campeonato Brasileiro.
16: O Gustavinho, eu não sei se é recidiva a lesão dele, se foi no mesmo lugar ou não. Não deu tempo, né? Porque você já tem que trocar, pensar outras coisas. Eu vou ainda conversar com ele. Não sei também se foi uma lesão a ponto de ter aberto, não sei, acho até que não, ele sentiu um embolado, né? É o aviso que a musculatura dá. Outra era o quê?
17: O sentimento
16: de ter vencido aqui. Fazia 15 anos que não ganhava uma partida no Campeonato Brasileiro, né? Eram 15 anos, é muita coisa. E hoje a gente venceu, então tem que valorizar muito essa vitória, comemorar internamente, né? Como a gente sempre faz, que também ninguém se afunda quando perde, nem se vangloria quando ganha. A gente tem uma sequência dura pela frente, recuperar para quarta-feira fazer um bom jogo. Não sei o que vai acontecer, ainda não sei que tipo de time que eu vou escalar. Domingo tem outra final lá em Porto Alegre com o Internacional, então vamos vivendo dia a dia.
19: Cuca, boa noite. Daniel de Onquinas, da Rádio Z. Eu queria que você falasse sobre a partida do Escobar. A gente viu no final do jogo muita celebração por parte dos jogadores com ele. Um jogador que geralmente joga os 90 minutos, não se machuca. O quanto ele é importante, e que você falasse dessa partida individualmente dele.
16: Ele foi muito bem. Contra o Palmeiras, não. Mas faz parte. Contra o Palmeiras, quem que nosso jogou bem contra o Palmeiras? A maioria jogou mal, então quando você tem um jogo ruim, automaticamente você vai perder hoje. A maioria jogou bem dentro da nossa característica e a gente venceu. E olha, duro, tão duro quanto o Palmeiras, cada um na sua condição, na sua característica. E o Escobar, ele é importantíssimo para nós. Ele joga quase que 100% dos minutos, né? A gente tem o Gonzaga ali, o Rafael Gonzaga na suplência dele, é um menino que está amadurecendo. Ele entrou em alguns jogos, não foi tão bem, a gente deu oportunidade de novo para ele, ele entrou lá contra o Macará, ele entrou bem, então ele também vai ganhando corpo, vai ganhando espaço aqui, assim como o Davizinho hoje, lá no Macará também tinha ido bem, hoje entrou bem, deu passe ali para o Oliva, que podia ter saído 2-0, fechou o corredor no momento em que a gente precisava fechar os lados para tirar um pouco mais de cruzamento, então a gente utilizou bem esses meninos todos aí.
20: Cuca, boa noite. Isabelle Martinho, da Web Rádio Gol de Placa. Eu quero saber qual a orientação que foi passada para que o resultado do jogo de quarta não influenciasse no desempenho do jogo de hoje.
16: Primeiro que todo mundo sentiu o resultado e o jogo de quarta-feira. Todo mundo sentiu. Foi muito ruim para todos nós. Ninguém descansou bem. Mas eles são homens, eu falei naquele dia, eles mesmos são quem podem reverter essa situação, e aquela era outra competição. No brasileiro, a gente vê de 3 resultados, que é uma vitória com o Vasco fora, um empate com o Mirassol em casa e uma vitória com o Corinthians fora. Quanto tempo faz que o Santos não tem 2 vitórias seguidas no brasileiro, não sei, fora de casa? E a gente conseguiu, então esses pontos aí, eles são muito importantes aí na sequência do campeonato.
21: Cuca, boa noite, tudo bom? Luciano bom. Dias, de Olho no Peixe, Intercâmbio Santista. Bom. Cuca, a gente fala muito do mental dos jogadores do Santos. Hoje, parecia que o Santos era um time inabalável, mentalmente. Jogou praticamente sofrendo a pressão do Corinthians o tempo inteiro, e no finalzinho aqui, então, acho que o torcedor parece que morreu em casa. Se tinha algum probleminha no coração, infartou em casa, porque foi emocionalmente, e deu para ver que hoje o emocional dos jogadores do Santos foi inabalado. Como você trabalha isso com os jogadores no dia a dia? Mentalmente falando, o Santos não tem um departamento, no departamento médico, um psicólogo, né? E já passou a vontade de matar o Oliva? Esse segundo gol que ele perdeu. Obrigado.
16: É assim, né? A gente tem um ambiente muito transparente com os jogadores, muito claro, né? A gente é honesto, tenta ser o mais coerente e imparcial possível. Eles são os fiscais do dia a dia, eles sabem quem tem que jogar, Quem não tem, às vezes desagrada um ou outro, o que é normal também, a gente tem que ter esse discernimento. Algum vai gostar um pouco mais de você do que o outro, mas o importante é que todo mundo se respeita, né? Nós temos um elenco muito enxuto e dentro disso a gente tem que fazer o máximo para não perder ninguém, né? E você tem que ter mais cuidado com aquele que não está jogando, está jogando. E a gente tem feito isso aí, ajudado, se escorado um no outro para pegar força, né? E esse é o caminho. Eles pegaram muita força de quarta-feira para cá, porque a gente apanhou muito, né? E apanhamos calados, soubemos sofrer e hoje a gente começa a dar uma revirada aí.
0: Cuca, boa noite, tudo bem? Luiz Malkov, Tempo de Bola. Na quarta a gente conversou sobre reforços, você comentou onde acha e quanto custa. Essa semana a gente teve o pagamento do transfer ban e começaram os rumores. Entre eles teve o Rodinei, teve o Emerson Palmieri e também o Arthur, que era o que estava mais próximo antes mesmo do pagamento do transfer ban. Queria saber de você como eles ajudam agora no restante da temporada, principalmente agora recuperando a confiança contra o Corinthians.
16: Não, eles eu não sei, né? O Arthur está ali, sem dúvida nenhuma, é um grande jogador, todos conhecem a característica dele, dinâmica, dá jogo para o time e vem nos ajudar muito. Os outros eu não sei, não posso falar de jogador que foi especulado, aí é com a diretoria, tomara que a gente consiga fortalecer mais o nosso elenco, os nossos próprios jogadores sabem que a gente precisa ter uma rodagem maior, mas eu vou valorizar os que eu tenho aqui e pronto, são eles que podem quarta-feira fazer um bom jogo para nós.
14: Pelo Campeonato Brasileiro, o Capriu Santos só volta a campo no próximo fim de semana, duelo direto contra o Internacional no Beira-Rio, com Lucas Veríssimo e Barreal como desfalques. Os dois levaram o terceiro cartão amarelo no duelo contra o Corinthians, por isso viram desfalques e estão suspensos para esse duelo contra o Colorado, Capriotti.
3: Muito bem, ouvimos aí o técnico Cuca, trazido pelo Everton Ramos, mas o Neymar falou também. Neymar acabou falando ao final da partida, não é? E nós separamos aqui alguns trechos dessa entrevista do Neymar. Então vamos lá, Michel Lopes. Falando aqui o Neymar primeiro sobre houve um entrevero ali com... O Neymar saiu do campo de jogo. Um torcedor infantil mirim do Corinthians, 8 anos de idade, pediu para o Neymar a camisa dele. O Neymar foi lá e entregou. Aqueles torcedores que ficam ali à beira do campo, debruçados ali, né, sobre aquela grade de proteção. Menininho estava ali com a família, menino 8 anos de idade, gritou: Neymar, Neymar, dá sua camisa para mim. Neymar arrancou a camisa e entregou para o garoto. Sofreu esse garoto e a família uma série de hostilidades por parte de uma... Não vou falar que foi toda a torcida do Corinthians, mas alguns imbecis, alguns estúpidos, que atacaram uma criança de 8 anos de idade. Essa criança precisou, junto com os pais, deixar ali aquele local amparado pela polícia militar, se deslocaram até o estacionamento e tiveram que sair do estacionamento num automóvel, também escoltados pela polícia militar. Olha o nível que nós chegamos. Olha o nível que chegou o futebol brasileiro, porque uma criança pediu uma camisa para o Neymar atendeu o pedido de uma criança. E essa família, incluindo uma criança de 8 anos de idade, precisou sair escoltada do estádio. Isso é um absurdo. Isso é uma vergonha. Isso é um vexame. Um vexame para meia dúzia de idiotas, estúpidos, bárbaros, torcedores do Corinthians que protagonizaram essa cena lamentável. Então vamos ouvir aí o que disse o Neymar a respeito disso. E também sobre o respeito que ele tem com a torcida do Corinthians. Fala, Neymar.
1: Foi um menino, ele falou que ele era um torcedor corintiano, deve ser até por isso que está acontecendo aquela confusão, não sei. Mas é uma criança, acho que independente do time que ele torce, se é rival ou não, ele gosta de um atleta, né? Eu joguei em vários clubes da Europa, ele pode me admirar em vários momentos. Acho que faz parte, eu vi que ele falou, sou muito corintiano, mas sou seu fã como jogador, você pode me dar a minha camisa, eu prometi e acabei dando, eu acho que... Isso é um respeito, não só pelo torcedor mirim, e sim pelo torcedor corintiano. Eu nunca tive nada contra o Corinthians, muito pelo contrário. Eu respeito muito o Corinthians pelo time que é, pela torcida que tem, incentivar até o final perdendo o jogo. Isso eu nunca vi, em nenhum lugar. É, então eu tiro o chapéu para todos eles. É um time que eu respeito muito.
3: Aí, ó, viu só? Parabéns ao Neymar.
4: Parabéns
3: ao Neymar.
5: Que categoria, hein?
3: Que categoria. Esse é o Neymar que a gente precisa. Sim. Ó, declaração de um adulto, né? De um cara consciente. Parabéns ao Neymar. Reconhecendo o tamanho da torcida adversária. Um gesto que ele foi fazer pra um... Você acha que o Neymar só tem fã na torcida do Santos? É. Será que é a maior imbecilidade ele falar que o Neymar só tem fã na torcida do Santos?
4: Patética...
3: O cara é um ídolo mundial.
4: Sim. E a patética diretoria do Corinthians deveria identificar quem partiu para cima.
5: E é possível ver as imagens aqui, né? Muito.
4: E dar uma suspensão nesses sócios aí de vários jogos. Mas eu falei patética, sabe por quê?
5: Sim.
4: Porque é patética, porque não vai fazer absolutamente nada.
5: Enquanto o Capri falava, eu vi as imagens aqui. Tava, presumo, o pai, a mãe, tinha uma outra pessoa e o garoto. Tu
4: acha,
5: né,
4: que eles voltam ao estádio?
5: Voltam, e eu acho que o Corinthians tem que fazer alguma coisa para que eles voltem.
4: Mas tu acha que de boa vontade eles vão querer voltar?
5: Eles terão problemas, né?
4: Claro, olha só.
5: Agora.
4: Imagina tu é pai.
3: O Corinthians tem que agir a favor dessa família.
4: A favor dessa família. Tem que agir a favor da família. Onde é que nós estamos?
5: Com certeza.
4: Tu quer tirar o meu direito de eu receber a camisa de um jogador adversário? Onde é que tá escrito isso num clube de futebol?
5: Eu concordo. Agora, nessas imagens, tá? Atiraram um copo. Eu não sei o que tinha no copo, tá? Mas tinha mulheres atirando. Tinha um cara fortão, que tava totalmente destemperado. E o que mais me chamou atenção, me parece que era uma menina, uma garota de uns 14, 13 anos, xingando o garoto que recebeu a camisa do Neymar. Realmente é de uma estupidez e de uma falta de cultura imensas, né? Agora, a torcida do Santos vai bater no Neymar porque o Neymar elogiou a torcida do Corinthians? Hein? Porque ele elogiou a torcida do Corinthians. Ele não pode elogiar a torcida do Corinthians também? Então o Neymar tem que tomar cuidado, senão vai apanhar da torcida do Santos.
4: Onde é que nós estamos, certo? Já aconteceu isso em Porto Alegre também, viu? Certo? O time adversário pediu uma camisa. O torcedor do Inter pediu uma camisa de um time, de um jogador adversário, e foi um caos também. Não que isso não pode. Onde é que tá escrito isso? Nós estamos transformando o estádio de futebol.
5: Rapidamente, conta aquela do pai com a criança que se envolveu naquela briga lá no sul do país, né?
4: Não, ali Caxias.
5: Lembra daquilo?
4: Foi
5: no Beira-Rio, né?
4: Sim, que
5: lembra dessa, Capri?
4: Entrou,
5: conta rapidinho pra gente, essa é um absurdo.
4: Entrou com o Nenê dentro de campo pra agredir um jogador do Caxias.
5: Olha só, o cara, e o outra, pai
4: e hoje,
5: entrar com a criança
4: e hoje,
5: pra agredir
4: e hoje ele é credenciado pela SEG porque ele foi estudante de jornalismo. Credenciado hoje. Parabéns. Ele tem carteira de profissional, certo? O cara que fez isso. Mas eu só queria dizer o seguinte:
5: belo companheiro,
4: o que tá virando o pessoal aí do estádio de futebol? Não dá mais pra ir, cara. Não dá mais. E as pessoas vão. Ontem tinham 30 e poucas mil no São Paulo e Bragantino. Hoje 47 mil em Corinthians e Santos.
5: Mal público.
4: Certo? E tu paga, é tudo contra pra tu ir ao jogo no Brasil, né? Tudo contra, viu? Certo? O transporte é difícil, né? Jogos 9:30 da noite, tu esquece.
5: Ingressos falsos?
4: Ingressos falsos.
5: Ronaldo trouxe a informação, 2 mil ingressos.
4: Insegurança, hoje, né? O extremismo, a intimidação. E aí uma família vai ao jogo numa tarde de domingo e aparecem lá os valentões pra impedir que o menino receba uma camisa. Onde é que nós estamos,
3: valentões,
4: pessoal?
3: Valentões não, são idiotas.
4: É uma falência.
3: Imbecis,
4: isso aí.
3: São estúpidos, imbecis. Você aí que teve esse ato... hostil contra uma criança, contra uma família, você é um idiota. Você é um idiota. Você não merece frequentar uma praça de esportes, um estádio de futebol. Não merece. É ridículo. É estapafúrdio o que a gente viu hoje lá na Arena do Corinthians.
4: Capri,
3: o Neymar falou também.
4: Não, sobre o jogo ligeirinho só. O Abel Ferreira disse depois de Cerro e Palmeiras, vai te lembrar, que o futebol está doente. Ele falou 5 vezes, o futebol está doente. Então eu quero que você, Abel, certo? Fale da tua atitude hoje, porque eu tô vendo a imagem aqui, ela é gravíssima, do chute que ele deu no microfone pra dentro do campo, certo? Isso aqui é futebol doente. Tô vendo a imagem aqui agora com mais calma, certo? O futebol está doente. Aspas, Ferreira, Abel. O que você fez hoje, certo? Chutando durante um jogo equipamento pra dentro do gramado. É um hipócrita,
5: o
4: viu?
5: O Abel tem razão.
4: Viu? Ele é um campeão, um baita treinador, mas é um grande hipócrita
5: mas
4: em relação
5: razão,
4: a isso.
5: O futebol tá doente, inclusive ele é um dos, né?
3: Vamos então ouvir mais um trechinho do Neymar. Vamos então ouvir mais um trechinho do Neymar aqui falando sobre se divertir na quarta-feira no jogo contra o Palmeiras, jogo da volta da Copa do Brasil. O Santos precisa de um milagre, não é? Perder o primeiro jogo por 3-0. Fala aí, Neymar.
1: Acho que essa última semana falaram que que eu sou um cara que vim para jogar no Santos contra times pequenos, né, contra jogos menos importantes, e nunca foi isso. Muito pelo contrário, sempre gostei de jogo grande, sempre gostei de jogar os melhores jogos, porque é aí onde, onde mostra os melhores, quem são os melhores jogadores. E a minha carreira inteira foi assim, não é à toa que eu sou o terceiro ou quarto, se eu não me engano, maior artilheiro em finais, e isso demonstra como é que foi a minha carreira. Infelizmente, nos últimos tempos, acabei ficando machucado. No último clássico contra o Palmeiras, eu estava à disposição, até chuteira adaptada eu tinha, que era uma chuteira de trava menor para a Society, eu pedi para a Puma fazer, mas foi uma decisão da comissão técnica. Se o jogo tivesse sido lá 0-0, 1-1, todo mundo ia estar falando que seria o mestre Cuca que estava ali, e não o Cuca treinador. Então, o futebol sim faz parte, a gente não esperava o resultado de 3-0, mas o futebol é isso, tem remontadas, tem jogos que vão acontecer extraordinário, quem sabe na quarta-feira não pode acontecer. É um jogo de futebol, nosso time tem muito potencial e é um jogo, tá 0-0. A gente vai jogar lá para se divertir. Responsabilidade é toda do segundo melhor time do país, que é o Palmeiras. Responsabilidade é deles, nós vamos se divertir quarta-feira na Vila.
3: Só não entendi por que o segundo melhor time do país.
4: Porque o Flamengo é o primeiro, na opinião dele.
3: Tudo bem, é a opinião dele, né?
4: Opinião dele, claro.
3: É ali, isso é polêmico. Mas,
5: o Neymar gosta também.
3: Ele gosta.
5: É tudo pensado. Ele entrou com a faixa igual do Memphis hoje.
3: É.
5: Ele foi responsável pela vitória, porque ele cobrou a falta.
3: Não, é um grande personagem.
5: Aí ele dá a camisa para um torcedor, ele sabe que isso causaria algum tipo. Ele tem uma inteligência para entender que isso vai causar algum problema.
3: É um personagem.
5: Ele elogia a torcida do Corinthians e depois ele faz isso ainda. Fala que o melhor time do Brasil, sem citar, é o Flamengo.
3: Segundo melhor time. Ele é um personagem demais, espetacular. É. Neymar, você é um grande personagem.
4: E vai jogar quarto.
3: Vai fazer falta ao futebol quando parar de jogar. Vai. Eu espero que seja, que dure muito tempo ainda. Espero mesmo. E aqui no Brasil, tomara.
4: Ele é jovem ainda.
3: Tomara que ele fique muito tempo jogando aqui no Brasil, porque é um grande personagem. Quando ele dá declarações polêmicas, quando ele dá declaração infantil. Hoje foi bem o Neymar nas declarações. Foi. Gostei das respostas do Neymar hoje. Foi muito bem. Então é isso, Preto. Então, quarta-feira vai ser divertido.
4: Se o Santos virar em cima do Palmeiras na quarta-feira, é uma vitória, uma virada da era Pelé. Se acontecer essa virada na quarta-feira, é uma virada da era Pelé. Da era Pelé. Eu não acredito. Para mim, o Palmeiras está classificado. Mas se acontecer, vai ser uma virada histórica da era Pelé.
5: Eu não acho impossível, mas acho pouco provável. Mas se acontecer, será uma das maiores viradas da história do futebol brasileiro.
3: Eu também acho que não vai acontecer, mas olha, se o Santos, dependendo do ânimo, do espírito que o time entrar em campo e se enfrentar o Palmeiras desse jeito que jogou hoje contra o Mirassol, vai ser divertido.
4: Eu acho que é outro jogo,
3: né? Vai ser divertido.
4: E outra, uma vantagem de 3 gols é muito grande, né? Para um time do tamanho do Palmeiras. É uma grande vantagem.
3: Já pensou, um 3-0, um 4-1, o jogo vai para os pênaltis?
4: Aconteceu isso, tu tá lembrando o jogo do Fortaleza, né? Que foi outro jogo, né? Eu achei que o Palmeiras, Fortaleza e Palmeiras, o Palmeiras entrou bem mole no jogo e terminou 5-3 no agregado.
3: É 90-10 pro Palmeiras, isso, né? Mas esses 10% aí, às vezes, entra em campo.
5: Capri, um 2-0, acho que ainda assim já seria complicado pro Santos. Agora, 3-0. 3-0 significa o quê? O Palmeiras fazer uma partida trágica na defesa, o ataque não funcionar de jeito nenhum e o Santos realizar o maior jogo dos últimos anos. Que é acontecer 3 coisas assim no mesmo jogo, acho muito difícil. Muito.
3: Tchau, Pretzel. Amanhã tem mais o Esporte
4: Sempre
3: em Debate.
4: Uma honra e uma alegria
3: da noite. Tchau, Quesada. Amanhã estaremos juntos para falar mais disso tudo às 7:30 da noite.
5: Perfeito,
3: até lá, hein?
5: Juntinhos, valeu.
3: Valeu. 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
6: Bom dia, gente. Enquanto o Brasil discute a exumação da CPMF para a saúde...
7: A ONU já cogitou criar uma CPMF sobre as operações financeiras entre os países a ser cobrada online, variando as alíquotas de acordo com a carga de poluição gerada por cada um. Isso foi em 2010, assunto de um comentário de Joelmir Betti no jornal Gente.
6: O preço da tonelada de referência do CO2, que seria cobrado dos países campeões de poluição, este já teria sido fixado em 25 dólares a tonelada. Agora, se isso vai dar certo...
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0: Volta das quartas de final da Copa do Brasil. Essa semana vamos conhecer os times semifinalistas. Transmissões na terça, na quarta e na quinta. Vai ter muito apito final para todos vocês e nós estaremos juntos certamente. Então, tenham todos um bom final de domingo, uma excelente semana. Lembrando que a produção do apito final é do Guilherme Agrado, que está entrando em férias. Ei, Vidão, hein? Eu preciso descobrir quem é o chefe do Guilherme Agrela. É férias 5 vezes por ano. É brincadeira o Guilherme Agrela, hein? Como é que você faz para conseguir tudo isso de férias, Agrela?
1: Muito conteúdo.
0: Me conta aí,
1: como
0: o segredo
1: diria o nosso Alexandre Prezzo.
0: Tudo isso de férias.
1: É, muito conteúdo, né? É tanto conteúdo de produção que o senhor Ricardo Capriotti falou: deixa eu dar uma folga pro menino, que ele merece. Tá o Prezzo discorda, mas eu concordo.
0: Comporte-se nas férias, hein, Agrela?
1: Pode deixar.
0: Cuidado aí com o que o senhor vai aprontar nas férias, hein?
1: Pode deixar.
0: E aproveite e descanse bastante, tá bom?
1: Valeu, Capri,
0: algum
1: valeu, grande abraço.
0: Algum destaque aí pra você fechar aí a sua participação agora, até a volta das férias?
1: Derrota do Internacional pro Bahia, placar confirmado de 3-2. Com isso, o Inter descansa nessa 25ª rodada no Z4 da competição, que tem também o Vasco da Gama na 17ª posição.
0: Boas férias, bom descanso e até a volta.
1: Obrigado, Capri, abraço.
0: Mesa de som com Michel Lopes, Central Técnica, Beto Rebeck e o Switcher com Carlos Amaral. As redes sociais da Bandeirantes sendo cuidadas pela Sofia Tosta. Tenham todos um bom final de domingo, uma excelente semana. Tchau, São Paulo. Tchau, Brasil.
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1: Aqui no Linha Direta com a Justiça da Rádio Bandeirantes, nós estamos recebendo mais uma vez, com muita satisfação, o promotor de justiça do estado do Mato Grosso do Sul, Dr. Luciano Lara, que é um grande especialista em segurança pública e participou da COP Internacional em mais uma edição nesse ano de 2026. Dr. Luciano, obrigado por nos receber aqui na Bandeirantes mais uma vez. Um prazer falar contigo.
2: Prazer é meu, Pedro Campos. É um prazer e um abraço aí a todos os seus ouvintes que nos acompanham agora.
1: Vou começar perguntando para o senhor sobre a classificação do PCC e do Comando Vermelho como organizações terroristas pelos Estados Unidos. Foi alvo até de uma discordância por parte do governo brasileiro, por parte de alguns especialistas. O que o senhor pensa a respeito do assunto? É uma classificação correta essa? Isso ajuda, de alguma forma, no enfrentamento ao crime organizado?
2: Eu sempre sustentei, desde 2006, completamos 20 anos dos ataques que sitiaram o estado de São Paulo, né, e mostraram a afronta total da organização, o PCC, contra o estado organizado, que a partir daquele momento ela já deveria estar sendo tratada como organização terrorista. Passados todos esses anos, eles desenvolveram e refinaram a lavagem de dinheiro, passaram a ser organizações mafiosas que controlam muito bem a lavagem de dinheiro e hoje têm sim que ser entendidas como organizações e

0: grupos terroristas, na medida em que controlam territórios, sitiam a população e fazem com que ela esteja no subjugo, com todos os serviços e trabalhos sendo obstados em razão desse controle que eles exercem, né? A questão não é só financeira, a questão não é só econômica de domínio territorial, é de controle populacional, é de controle da circulação de pessoas, das informações e da forma com que essa população, estima-se em torno de 25 a 26% do território brasileiro já sob controle dessas organizações hoje entendidas internacionalmente como terroristas, e o Brasil ainda fica preocupado de que forma que uma alteração legislativa iria alcançar eventualmente movimentos sociais ou coisa que se valha, o que absolutamente não justifica. E essa interpretação dada pelos Estados Unidos e esse posicionamento deles adotados a partir de agora, além de demonstrar o alcance e o efeito deletério que o crescimento e a expansão dessas organizações acabou resultando, ainda demonstra que há parceiros e há pessoas dispostas a estarem trabalhando com o fornecimento de informações, com a transferência de conhecimento necessário para que a gente, doravante, enfrente com muito mais força e com muito mais instrumentos, o crescimento dessas organizações.
1: Pelo que eu entendi, então, é o seguinte: essa história de que isso pode atrapalhar a investigação aqui, isso não existe.
0: Não tem qualquer risco disso atrapalhar a investigação. Houve uma confusão, e a meu ver, despropositada, no sentido de que a CIA teria assumido ou assumiria a prevalência na verificação por se tratarem de organizações terroristas, e isso impediria as cooperações, as colaborações internacionais, o que não faz qualquer sentido, repito, né? As investigações e a judicialização disso nos Estados Unidos se dá através de investigações do FBI. O FBI é parceiro e passa as informações para o Brasil dentro das técnicas de cooperação internacional, e ainda que as informações fossem levantadas por meio de inteligência e na forma de inteligência pela CIA, ainda assim nós teríamos condição de ter acesso, porque há formas de entrega de informações de inteligência entre as diversas agências do mundo todo, tá? Isso não atrapalha em nada as atuações, muito pelo contrário. Não coincidentemente, a partir da classificação americana como organizações terroristas, nós passamos a ter muito mais ações e muito mais informações a respeito, tanto de brasileiros nos Estados Unidos, quanto de empresas brasileiras eventualmente envolvidas em ilícitos nos Estados Unidos, e dentro da responsabilidade daqueles que têm responsabilidade quanto ao envolvimento com as organizações.
1: Por que que nós estamos falhando tanto no Brasil no combate às organizações? Nós vimos aqui algumas apresentações, principalmente de autoridades do Rio de Janeiro, muito preocupadas com essa questão do domínio territorial, que está na ordem do dia, não só no Rio, mas principalmente lá. Por que que o Brasil, de uma maneira geral, está falhando no combate às organizações criminosas? O que que a gente precisaria fazer, na opinião do senhor, que é um estudioso, conhece as leis, está lá no Ministério Público de um estado chave também de fronteira? O que que a gente precisa fazer para mudar a forma como nós estamos combatendo o PCC, Comando Vermelho?
0: O cerne é o problema prisional. A Falange Vermelha nasce de uma reclamação dos presos quanto ao tratamento dado no Presídio Praia Grande, aos maus-tratos, ao estado ruim em que a prisão estava, e movimentando-se a massa carcerária para buscar melhores direitos ou melhor tratamento dentro da unidade prisional, se organizam, e a Falange Vermelha vem a se tornar posteriormente Comando Vermelho. O PCC nasce na lenda de um time de futebol, mas em verdade é de um grupo que se formou para buscar melhor tratamento e melhores condições dentro do sistema prisional, e a partir dali avança e toma força. Desde então nós tratamos a questão prisional muito porca e parcamente, porque não se constrói presídios suficientes. Hoje, o presídio tem uma porta giratória, o juiz da execução penal, ele trabalha disso de maneira contábil, ele tem que ver quantos presos podem ser colocados em liberdade para os que estão precisando entrar, possam entrar. Se o senhor pesquisar hoje, se a gente entrar agora no Conselho Nacional de Justiça, ele tem um Banco Nacional de Mandados de Prisão, Hoje deve ter, eu não consultei antes de sair de casa, mas hoje deve ter em torno de 320 mil mandados de prisão em aberto. São pessoas que deveriam estar presas e não estão, com mandados de prisão em aberto. Nós temos em torno de 180 mil presos no regime fechado, além das vagas que nós temos disponíveis no regime fechado. Numa continha de padarias, 320 mil mais 180 mil são 500 mil vagas faltantes no presídio. Por que que nós não temos esses 320 mil do banco de mandado de prisão preso? Porque não tem lugar para colocar esse pessoal. Quem está falando hoje, Pedro Campos, em construir presídios? De verdade, construir presídios, 500 mil vagas, são 5 mil presídios de 100 vagas. São 2.500 presídios de 200 vagas. Só para se pensar o que que isso refletiria na construção civil e na economia do país, 5 mil construções menores ou 2.500 construções maiores. Contratação de pessoal, contratação de policiais penais, de agentes administrativos, mobiliário, instalações, tudo isso sendo feito. Quando eu trago esse dado, o contraponto que me faz imediatamente é: mas nós precisamos de escola. Só que para esses 500 mil presos, a escola não resolve, eles podem até estudar dentro do presídio. E sim, precisamos de escola, que se construam então 5 mil escolas além desses 5 mil presídios. Mas nós precisamos primeiro ter condição de prender e manter presos esses presos, para depois passarmos a analisar o que hoje muito se discute, se a prisão serve ou não serve. Porque os discursos laxistas, os discursos que fazem com que o cara seja colocado em liberdade mais rapidamente, todos se baseiam: olha, a prisão não funciona, a prisão não serve. Mas há mais de 30 anos que a prisão não está prendendo e está fazendo com que o que foi reconhecido pelo Supremo Tribunal Federal, utilizando uma expressão da Suprema Corte Colombiana, trazer o estado da prisão como um estado inconstitucional de coisa, é exatamente não termos na pena de prisão a liberdade única e exclusivamente, numa cela de tamanho de tantos metros, com tantos presos apenas nessa metragem. A gente tem acúmulo de pessoas, superlotação, dificuldade de manutenção e de controle dessa massa carcerária, e passamos a inventar uma série de doutrinas, uma série de teorias, uma série de posicionamentos para que esse cara saia antes do tempo para a rua. E nós trabalhamos com uma taxa de 75%, dependendo dos estudos, de reincidência, do resserviço. O cara já estava preso, o cara já estava identificado como um criminoso dedicado ao crime. Ele é colocado em liberdade e ele vai fazer o quê? Voltar a delinquir. E voltar a ser perseguido, voltar a ser preso e voltar ao sistema. É colocado muito cedo em liberdade. E ele não está sendo ressocializado. E a gente precisa parar com esse discurso que a prisão é para ressocialização, pura e simples. Alguns buscam na prisão a ressocialização, alguns entendem, têm ali um treinamento, têm ali um conhecimento técnico, têm ali um estudo e podem dali para frente não mais delinquir, mas isso não foi obra do sistema, isso foi obra dele desenvolver pessoalmente o interesse em não fazer. Nós não estimulamos que isso aconteça. Mas pior que isso, nós vitimamos novamente a população na medida em que colocamos esse preso muito precocemente em liberdade e ele vai voltar a delinquir, ele vai voltar a vitimar a nossa população e vai fazer o resserviço da polícia, que é o que a gente discute aqui no COP, que é: o cara já está identificado, o cara já está condicionado na prática do delito, nós pegamos um dos muitos delitos que ele vem praticando quando identificado e quando conseguido ser recolhido, e ele ainda assim volta em liberdade muito rápido.
1: A imprensa tem um certo receio para tratar do caso de El Salvador. Estamos falando de prisão e temos lá um exemplo que está sendo discutido em outros locais, que é alvo de elogio, que é alvo de crítica, dependendo da situação. 40 mil presos num regime extremamente fechado, com máximo rigor, algumas características que para alguns especialistas seriam impossíveis serem colocadas diante da legislação brasileira. O que que o senhor pensa sobre esse modelo de El Salvador, que deu resultado na prática na redução da criminalidade lá? Isso é um dado objetivo.
0: Sim, e a super prisão que foi criada lá, uma prisão para 40 mil presos, uma prisão que colocou todos os membros de gangue, identificados todos os membros de gangue, suprimidos direitos em razão dessa classificação e dessa identificação na forma com que foi feita, serviu para El Salvador e empiricamente demonstrou-se não só a queda substancial no número de crimes violentos, em especial de homicídios, saindo de um dos países com o maior número de homicídios proporcionalmente no mundo para um dos menores, e eles estão há muito tempo lá sem incidência desse crime, que é contra o maior bem jurídico tutelado, mas talvez não seja reproduzível em outros países, na medida em que a proporção da população, a proporção de tamanho territorial e a taxa de incidência desses criminosos talvez não seja comparável nem replicável em outros países. Eu entendo da experiência que eu tenho, estou há 23 anos no Ministério Público, eu entendo da experiência que eu possuo que unidades prisionais menores são mais facilmente controláveis sem que se tenha que criar tantas inferências ou tantas ingerências nos direitos dos presos, mantendo-se um padrão de humanidade, que é a questão que é discutida com relação ao Salvador, muito mais próxima do razoável e aceitável para o público em geral, né? E que a gente tenha o controle também, como é feito uma supermax com 20 mil presos, 30 mil presos, 40 mil presos, não é facilmente controlável. O Estado de El Salvador tem um. O custo é muito grande, a estrutura é muito grande e ela é muito facilmente derrubada. A harmonia ali dentro é muito facilmente derrubada se não houver toda a restrição que foi implementada ali e que está funcionando. Talvez a gente não precise ir tão longe, a gente não precisa avançar tanto quanto El Salvador fez, mas o que nós precisamos efetivamente é de vagas em presídio. Nós não temos vagas em presídio atualmente, nem para os que já estão presos, que se o diga para os mandados de prisão que estão expedidos e constantes no Banco Nacional.
1: Aqui na COP eu estava conversando com o secretário de administração penitenciária de São Paulo, ele falou que São Paulo tem 135 unidades prisionais. Pelos cálculos ali, eles estimam que no mínimo, a gente precisava dar um salto para 270 para tentar acomodar um pouquinho
0: melhor
1: isso que o senhor está falando. E o senhor, claro, tem um número nacional muito mais robusto. Mas é sensível ainda no Brasil, né, tocar nesse tema, né? Os políticos, alguns deles têm coragem de abordar esse assunto. Aquela história de que a cidade não quer um presídio,
0: isso ainda vale? É válido, ninguém quer, e os políticos não querem construir presídios, porque quando eles trazem o presídio para aquela região, ele perde o voto daquela região. A população não o agradece por ter criado aquele estabelecimento prisional. A população, por vezes, se esquece que o preso que praticou o crime ali na região, ele não tem que ir para o meio da selva amazônica, nem para uma ilha deserta. Ele tem que estar preso no local em que ele praticou o crime, ou próximo de onde está a família, para que ele tenha um apoio, que ele tenha um contato, né? Mas ele não vai ser desligado da sociedade. O que nós não podemos perder de mente é que esse preso está inserido na nossa sociedade e ele praticou o crime naquela região. E ele tem que ter um local ali na região para ele ser absorvido, mas ninguém quer o preso próximo de casa. Por quê? As unidades prisionais hoje existentes no Brasil, elas são absolutamente incontroláveis. Elas geram uma sensação pela superlotação, pela frequência de visitas, pela situação toda que gera a instalação daquele estabelecimento prisional naquela região, que faz com que não haja um interesse muito grande.
1: Né? Mas eu vou entrar na questão da execução penal, né? Preso, por exemplo, tem que ter direito à visita, na tua avaliação, tem que depender do crime praticado, porque hoje a gente vê, tirando acho que o RDD, todos os presos têm direito à visita no Brasil.
0: Direito à visita não me incomoda. Direito à visita não me incomoda, é um constrangimento, inclusive, que a família vai ter que ter, mas para manter o contato com aquela pessoa que delinquiu e que também não pode ser privada do contato com o seu familiar num dia de visita, que não é o problema. Por que que se criou no Brasil a visita íntima? Criou-se no Brasil a visita íntima para diminuir o número de estupros e de abusos entre os presos que estavam superlotados em celas, que estavam sem nenhum tipo de relacionamento interpessoal e que acabavam aproveitando dessa situação e usando a sua doentia interesse sexual para se satisfazer, subjugando outros presos. Minimizou o número de estupros em cadeia com a invenção da visita íntima. Mas por que que se fez isso? Porque o presídio estava superlotado e a gente volta no problema da criação das facções e do cerne da questão prisional e do crime organizado nascido no Brasil. Sempre é o problema da unidade, da falta de vagas e do descontrole. E aí a gente fica arrumando desculpas, saidinha, a gente fica arrumando progressão de regime. Progressão de regime na forma que tem no Brasil tem em 3 ou 4 países do mundo apenas. A pena tem que ser pena de prisão, a pena tem que ser pena de multa, a pena tem que ser pena restritiva de outros direitos, e a pena tem que ser acompanhamento de uma liberdade condicional, restrição de alguns direitos, para que, se você voltar a delinquir, você volte preso. Hoje, por exemplo, crime de homicídio. Homicídio simples. Matar uma pessoa sem qualquer razão específica, sem um motivo específico.
1: 6 a 12 anos.
0: E sem uma fama. 6 a 20 anos. Primeira mínima, 6 anos. No semiaberto, não vai para o fechado. 6 anos, o maior crime, o maior bem jurídico tutelado à vida, hoje custa no Brasil 1 ano no regime semiaberto. Você sabe o que é o regime semiaberto hoje no Brasil, Pedro Campos? É o casamento. Você sai para trabalhar durante o dia e se recolhe durante a noite. Só que o semiaberto, você progride com 1 ano de cumprimento de pena. O casamento, às vezes, acaba ficando mais fechado, mais complicado, com mais restrições. Brincadeiras à parte, é uma piada o cumprimento de pena no Brasil no regime semiaberto. Onde não há estabelecimentos para o preso se recolher durante a noite e sair para trabalhar durante o dia, sabe o que acontece? Semiaberto humanizar, que nada mais é do que ele fica em casa e vai assinar a cada 2 meses. Isso aí, não é cumprimento de pena.
1: E aí a gente noticia na rádio o caso do criminoso que foi preso, que estava na saidinha,
0: que estava em regime de cumprimento de pena. E se calcula o que é pior, do semiaberto, o aberto, ou a liberdade condicional, como preso. E aí o número é de 800 mil presos no Brasil. Não existe 800 mil pessoas presas no Brasil. Nós temos em torno de 270, 280 mil pessoas presas. Alguns dados dão 310, 315 mil pessoas. E não há 315 mil vagas em presídios. Está super lotado. Isso aí está no mínimo o dobro, além do que deveria conter de pessoas presas. Mas não passa disso. E fica-se trabalhando em 800, 900 mil pessoas presas no Brasil, como se a gente tivesse a maior população carcerária do mundo, o que também é outra bobagem retumbante.
1: Doutor Luciano Lara está conversando com a gente aqui, ele é promotor de justiça do Mato Grosso do Sul, um grande especialista nessas áreas do direito criminal. Queria aproveitar a tua presença aqui em São Paulo para esse evento da Copa Internacional que o senhor palestrou e participou também de outras discussões, para a gente tratar de outras mudanças importantes para o combate ao crime no Brasil. Me parece que, além das facções criminosas, a gente tem hoje um problema de violência contra a mulher muito forte. Por aí o caminho também. Essas medidas protetivas, elas têm a sua função. Tem muita gente que torce o nariz e fala: mas o que adianta dar medida protetiva? Os caras estão ameaçando a mulher. Ele vai lá e mata a mulher, como já aconteceu em alguns casos. Precisamos mudar a lei nesse caso? Precisamos mudar a forma de punição? O que a gente faz?
0: Nós precisamos ter condição de que a pena efetivamente aplicada seja cumprida. Nós vivemos um país absolutamente machista, infelizmente. Alguns homens covardes que são, coisificam as suas mulheres, as suas companheiras, as suas namoradas, a pessoa amada, eles confundem o amor com o sentimento de posse e não concordam com o término de relacionamento. Relacionamentos se acabam, infelizmente, se acabam. Por qualquer razão, isso não pode ser motivo de violência, seja lá o que for. Mas nós temos um problema muito sério que muitas mulheres acabam não se entendendo vítimas. Elas se sentem culpadas pelo que está acontecendo, elas se sentem culpadas pela agressão sofrida, pelo maus-trato recebido, né? E ela não entende que ela está num círculo de violência que não vai ser rompido enquanto ela não se entender vítima. Isso é muito difícil. Esse trabalho precisa ser feito. A rede de proteção tem que atuar muito fortemente e uma dos desenvolvimentos que foi feito é possuir delegacias especializadas que, além do atendimento humanizado, no sentido de receber bem e tratar bem essa vítima que, não aguentando mais a violência que estava sofrendo, pediu socorro ao Estado procurando a delegacia, ligando 190 ou pedindo socorro de qualquer maneira, que ela tenha um acolhimento e que saiba que ela não precisa ficar na mão desse algoz. No mais das vezes, essa violência não é interrompida, ela registra a ocorrência, ela não representa contra esse agressor e volta para casa com ele. E ele promete que vai mudar, e ele jura de pé junto que não vai mais fazer, que aquilo foi um ato isolado e tal, só que esse ato isolado já vem ocorrendo não isoladamente há muito tempo e ela não consegue entender isso corretamente. Para isso, a gente precisa de uma proteção especial. Infelizmente, nós precisamos reconhecer que o homem é um covarde absoluto, por vezes, e ele precisa ser obstado de atacar essa sua companheira, essa sua esposa, essa sua namorada. Para isso, a legislação precisou avançar. Para isso, a legislação precisou atender. E as medidas protetivas, elas têm um funcionamento muito bom, mas elas não resolvem tudo. Por quê? Além dessa medida protetiva e desse conhecimento de que essa mulher vai ter esse atendimento caso volte a ocorrer qualquer coisa, ela precisa realmente ser inserida por uma assistente social, por uma psicóloga, para ter um trabalho de tirar ela daquele ciclo de violência e mostrar que ela tem sobrevida além do relacionamento, que ela não se consegue ver além do relacionamento. Não é só dependência financeira, dependência emocional, a família que ela quer lutar e manter, são os filhos que acabam sendo tragados por essa violência e que acabam repetindo esse exemplo de relacionamento que ele tem em casa, de um relacionamento agressivo, de um relacionamento ácido e violento, né? Ele vê aquilo como relacionamento homem-mulher e acaba repetindo isso, infelizmente, posteriormente na vida dele, né? E a gente precisa, as medidas protetivas, elas funcionam. Mas, se você me permite, recentemente foi aplicado, foi promulgada uma legislação buscando a proteção dessa mulher, em especial tentando tutelar essa mulher com relação à violência sexual. Buscou-se autorizar o uso de spray de pimenta por essa maior de 18 anos para se proteger de um ataque, de uma violência, seja no mais das vezes as violências sexuais acabam sendo praticadas ou em casa ou por pessoas próximas da vítima, né? E se deu esse meio de defesa para essa mulher. Primeiro, absolutamente inócuo, se não treinado, se não conhecido, se não efetivamente desempenhado, pode gerar um agravamento da violência que estiver sendo praticada contra essa mulher. Se esse agressor tiver com uma faca ou com uma arma de fogo, vai ser absolutamente inócuo a utilização daquele spray de pimenta. Há uma variedade grande de aplicações do spray de pimenta. Ele pode ser por gás, ele pode ser por spray, ele pode ser. Só o fato de ser utilizado um spray contra o vento faz com que a vítima venha a ser atingida e possa ficar comprometida a sua tentativa de fuga, que foi buscada ser estimulada com a aplicação desse produto. Mas mais que isso, a legislação protetiva no Brasil, nesse sentido, acabou sendo parcamente aplicada. Por quê? Porque só as vítimas mulheres maiores de 18 anos, só elas que são foco de agressão? Não são. Se há uma política social inclusiva, é só a mulher que é hipossuficiente nesse caso? E os outros grupos? Foi colocado mulher, não foi colocado outras categorias.
1: E essa lei tá em vigor.
0: Está em vigor. E ali está implementada a possibilidade de cursos de defesa pessoal para essa mulher. O equiparador de força por excelência, estamos no POP, estamos numa feira também de armas, o equiparador de força por excelência é a arma de fogo. Eu tenho um artigo escrito, inclusive, que a mulher que registra uma ocorrência por violência doméstica, por violência qualquer, que ela devesse ter como medida protetiva uma autorização para ela adquirir uma arma de fogo e portar uma arma de fogo, que vai dar meios dela se proteger contra um agressor maior, também armado, em maior número e tudo mais. Por que que não se alcançou ou não se ampliou a defesa para permitir um meio muito mais efetivo, que não também quer se dar certeza de garantia de resultado, mas com muito mais meios de que isso venha a ser alcançado? Por que que não se alcançou, avançou efetivamente para se alcançar uma defesa mais técnica e efetiva? Não que essa mulher necessariamente saísse dali, comprasse uma arma e fosse ter o porte de arma. Isso é opção, é direito que seria concedido a ela. Mas mais que isso, permitir que essa mulher fizesse um curso de tiro, se habilitasse a uma atividade que ela jamais imaginou fazer ou precisar, daria a ela a possibilidade de desenvolver nela mesma uma condição de sair da vitimização. Olha, eu nunca imaginei que eu fosse controlar uma arma de fogo, que eu fosse ser capaz de passar num teste de capacidade técnica para o porte de
1: Dá
0: arma.
1: mais segurança para ela
0: Muito mais segurança,
1: ter
0: exatamente.
1: autonomia de novo para as atividades.
0: Pessoalmente se desenvolver e sair daquela situação. Autorizar o spray de pimenta, nada contra. Pelo menos dois policiais, enquanto um vai usar o spray de pimenta, o outro está com a arma letal, né, com a arma de fogo, possível de
1: Sim,
0: ser
1: são situações
0: utilizada,
1: diferentes,
0: e
1: né?
0: garantindo que, se não houver o resultado alcançado esperado, com o spray de pimenta, que outra força seja utilizada numa escala de aplicação de força e garantia da segurança dos envolvidos.
2: Esse é Linha Direta com a Justiça. Daqui a pouquinho tem mais aqui na programação da Bandeirantes. A gente volta já com o segundo bloco do programa de hoje. Continue ligado.
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1: Eu ia te perguntar agora sobre a maioridade penal, linkando com essa história da mulher, porque nós temos casos terríveis, recentes, registrados, o senhor deve ter acompanhado pela imprensa, de grupos de menores que estão estuprando meninas, uma coisa absolutamente repugnante, e em sua maioria, às vezes, não tem um maior de idade coordenando, é um menor mesmo. Sim. Que está bolando esse plano. Mas para não perder o gancho só da questão do porte de arma, o Brasil já teve um referendo sobre isso.
0: Sim.
1: O referendo nunca foi cumprido.
0: Não, dívida histórica.
1: Há espaço hoje para essa discussão?
0: Muito.
1: Segundo a tua análise, o que o Brasil deveria fazer? O que o Congresso deveria fazer?
0: O Congresso tem uma série de projetos de lei em trâmite. Um deles, o 3723, já aprovado na Câmara dos Deputados, está aguardando votação só no Senado. Só precisa ser votado no Senado e ir para a sanção, que reestabilizaria e traria uma leitura muito mais efetiva ao resultado do referendo de 2005, em que 64% da população disse ser favorável à venda de armas no Brasil. Não quer dizer que 64% das pessoas vá comprar armas, mas elas são favoráveis à venda, ou pelo menos contrárias à proibição. E há uma dívida histórica de 21 anos aí do Congresso Nacional com relação a isso, né? E isso deveria ser implementado. Os Estados Unidos tem 340 milhões de pessoas e 400 milhões de armas estimadas, porque lá não se registra arma de fogo. E apenas 8,2% da população americana porta armas efetivamente. 35 dos estados, dos 50 estados da federação, têm o constitutional carry reconhecido. A pessoa não precisa de uma autorização do porte de arma, é só pôr na cinta e portar. Ainda assim, só 8% da população porta. Por quê? É direito, não é obrigação. A pessoa que entenda não necessário, a pessoa que entenda não precisar ou não funcionar, basta ela não portar. Né? E se fossem esses 400 milhões de armas nos Estados Unidos e estimados 1 trilhão de munições que eles têm reservadas, o problema, com certeza nós já saberíamos. E não é. Eles têm muito menos crimes que a gente, muito menos crimes violentos que a gente. Nós vivemos com 40 mil homicídios em média todos os anos e nós vivemos com uma taxa absurda de crimes violentos sendo praticados, roubos, estupros subnotificados, com uma cifra negra gigantesca, né? A gente entende, inclusive, que a violência sexual e a violência contra a mulher é muito subnotificada, muito poucas procuram, inclusive para não serem revitimadas pelo fato de procurarem a polícia. Então a gente tem uma possibilidade muito gigante dessas pessoas terem condição de se defender e de ter o autocontrole com relação ao seu destino, podendo fazer a sua segurança pessoalmente. Segurança pessoal não tem nada a ver com segurança pública. Pense você, Pedro Papsi, uma pessoa precisar utilizar arma de fogo, o sistema de segurança estatal falhou. Eu já estou sendo vítima de um crime. A diferença vai ser se eu vou ser vítima passiva ou vou buscar me defender, e mais, se eu vou ser vítima de um crime tentado ou consumado. É isso que está em jogo. A segurança pública já falhou. E a segurança pública não pode atender todo mundo ao mesmo tempo. É isso, é claro.
1: Claro, o cara que está dentro de casa com a família, alguém chega, e os bandidos têm acesso à arma, né?
0: Tem.
1: Os criminosos
0: nunca tiveram qualquer problema. Eles já são criminosos, as armas já são ilegais, e aí eles não fazem diferença nenhuma. O Estatuto de Armamento, quando foi criado, o ministro da Justiça, então o ministro da Justiça, Márcio Tomás Bastos, disse: o Estatuto de Armamento não é feito para desarmar bandido. Ele foi feito para tirar arma do cidadão de bem, que eventualmente vai se envolver num crime ocasional, é um disparo acidental ou uma discussão. Nós tivemos, no governo anterior, durante 4 anos, um acesso mais facilitado a armas de fogo, ainda que não facilitado, mas ampliado, por assim dizer, e nós tivemos um decréscimo dos crimes violentos. Nós tivemos um decréscimo dos crimes de roubos e latrocínios e um decréscimo significativo, quase 40% dos crimes de homicídio. Se nós não podemos correlacionar o aumento do número de armas com a diminuição desses crimes, nós comprovamos empiricamente que o aumento do número de armas não significou aumento de número de crimes, como se esperava. Não teve bang-bang na rua, não teve todo mundo saindo atirando para cima, que nem se vendeu muito rapidamente. E comprovamos isso. Fomos um dos primeiros países que comprovou empiricamente isso e um dos únicos países que fez essa consulta que em 2005 foi realizada. Então, a gente tem essa dívida histórica com a população e nós mostramos que o que se alardeava como sendo um possível resultado de uma flexibilização da legislação para um alcance maior de meios de defesa por parte do cidadão, não gerou o problema que eles esperavam.
1: O senhor só falou, en passant, aí da lei que está no Senado. Essa lei, ela regulamenta o que foi trazido no...
0: Ela revoga o Estatuto de Desarmamento e reestabelece a legislação permitindo mais acesso, gerando uma
1: mas
0: regulamentação.
1: Mas ainda não é o amplo acesso que você
0: não,
1: pode
0: não,
1: ir lá.
0: Não, jamais, jamais. Nós não evoluímos ainda a discussão para esse sentido.
1: Isso, para se fazer valer isso, nós precisaríamos uma lei.
0: Uma lei. Precisa ter uma alteração da lei de armas, ser uma revogada a lei de armas e serem estabelecidos novos critérios de acesso.
1: Para cumprir
0: armas,
1: o que o referendo decidiu.
0: Estabeleceu. Porque a lei de armas foi feita em 2003 para proibir. Só que a consulta popular impediu a proibição.
1: Entendi.
0: E ela ficou perdida. Ficou perdida. O espírito da lei foi
1: e hoje
0: rechaçado.
1: O que a gente tem de flexibilizar ou não, que o senhor falou ao longo dessa história mais recente, diz respeito a decretos da Polícia Federal, do Ministério
0: decretos,
1: da Justiça?
0: Decretos presidenciais regulamentando e trazendo um pouco menos de burocracia à restrição estabelecida pela lei de armas. Foi só isso que o governo federal fez no governo anterior.
1: Passado.
0: Ele apenas regulamentou de maneira menos burocrática, ao invés de 7 atos para se comprar uma arma, se cumpriam 5 apenas.
1: E aí depois com a mudança novamente...
0: Voltou-se a restabelecer a restrição total.
1: Para a gente finalizar, doutor Luciano, já agradecendo muito aí o papo, né, que o senhor sempre tem números interessantes, teorias boas para discutir a segurança pública. Maioridade penal é também uma questão que a gente aborda há muito tempo, é uma cobrança de ouvintes, as pesquisas mostram que o brasileiro quer a redução da maioridade penal,
0: sim.
1: Ninguém aguenta mais digerir a notícia de um crime praticado ali por um sujeito de 15, 16, 17 anos, que muitas vezes debocha da polícia, muitas vezes diz abertamente para o policial que é de menor, que sabe que a lei não vai atingir, e se ele for de alguma forma pego pela polícia, ele é apreendido, ele cometeu uma infração e no máximo vai ficar 3 anos recluso numa unidade prisional. É muito pouco.
0: Fica 3 anos no máximo na UNEI, né? E é uma discussão que já passamos do tempo de enfrentar. Aos 16 anos eu posso votar, decidir o destino do meu país. Aos 16 anos eu posso casar, constituir família. Aos 16 anos eu posso ser emancipado, né? E ser responsável pela vida civil. E eu não posso ser responsabilizado pelos crimes que eu vier a praticar. Não faz o menor sentido, isso deveria já ter sido feito há muito tempo, mas a gente esbarra no começo do nosso conversa. Para onde nós vamos colocar esse menor, né, se nós não temos estabelecimentos prisionais? Baixando a idade de responsabilização, aos 16 anos ele vai poder ser preso e mandado para presídio. Né? Vai ser uma massa maior, num local que já não comporta a massa que ali está, e que mais, a legislação estabelece que tem que ser separada de acordo com os crimes praticados e de acordo com a sua responsabilidade. Né? Nós estaremos colocando pessoas em desenvolvimento, mas que já deveriam estar sendo responsabilizadas, dos 16 aos 18, dos 16 aos 20 anos, né, que é uma grande maioria dos que estão sendo presos, com uma massa carcerária que tem mais idade, mais conhecimento, mais maldade para desenvolver, num ambiente absolutamente inóspito de estado inconstitucional de coisas. Né? Será que é isso que nós queremos nesse momento? Eu acredito que, mais uma vez, a redução da maioridade penal tem que ocorrer, os 16 anos fatalmente deve ser alcançado, mas isso deve acontecer na medida em que nós tenhamos locais e próprios para que essas pessoas sejam colocadas. Senão, nós vamos aumentar a sensação de insegurança e dessas pessoas que antes ficariam 3 anos na UNEI, né, numa unidade de atendimento educacional, efetivamente menos tempo que isso, até menos tempo que isso, presas efetivamente. Então, a gente vai trocar talvez 6 por menos que meia dúzia, né? E a sensação de segurança não vai ser alcançada como se espera.
1: O senhor que gosta muito do direito comparado, né? São poucos países hoje que têm a maioridade de 18 anos como o Brasil, né? A grande maioria, pelo menos dos países que a gente acompanha mais, tem uma responsabilidade penal para aqueles que cometem algum tipo de crime antes dos 18 anos.
0: Antes dos 18 anos, os Estados Unidos tem alguns estados, e o direito processual acaba tendo flexibilização para questões específicas, há estados americanos em que a responsabilidade independe da idade, e sim da maturidade demonstrada na prática do delito e da maldade aferida no crime praticado. Então há responsabilidade de pessoas com 12, 10, 8 anos, inclusive com penas elevadas, inclusive penas perpétuas, cabendo revisão e análise posterior, em razão de entender que não é a idade que gera a possibilidade de responsabilização, e sim o efeito do ato praticado, o conhecimento demonstrado, a maturidade na maldade praticada, né? Do que faz com que a gente ficar amarrado nessa questão dos 18 anos, fica muito mais na questão de reclamar do presídio, reclamar do sistema prisional e de ele não funcionar, e realmente não tem funcionado, né? Tem colocado as pessoas na rua muito mais rapidamente, do que entender que é necessário que esses menores, hoje menores, que estão atuando com muito mais maldade, com muito mais violência do que maiores, sabendo dessa responsabilização diminuída pelo ECA, do que efetivamente sermos contra a diminuição da responsabilidade penal.
1: Muitos crimes na internet hoje cometidos por menores também, nesse ambiente virtual, que também não são punidos. A gente conversava com a doutora Lisandrea, que é delegada de polícia aqui em São Paulo e tem um trabalho, um núcleo que foi criado para fazer esse monitoramento. São verdadeiros criminosos que estão aí na internet, esses ainda até escondidos aí sobre algum tipo de proteção obscura desses caminhos virtuais, mas quando a polícia chega até eles é difícil fazer um enquadramento pelo mesmo motivo do policial que pega ali um menor de idade roubando, furtando, matando, extorquindo, estuprando, né? Como a gente mencionou aqui. Lá no Mato Grosso do Sul, o Ministério Público tem identificado qual é a modalidade criminosa que mais acontece lá no estado, qual o número de processos de respeito a que tipo de crime no geral?
0: Nós temos ali, por sermos um estado de passagem, divisa fronteira com a Bolívia e fronteira com o Paraguai, nós temos o tráfico de drogas como sendo uma das maiores incidências criminais, tanto de maiores quanto utilização de menores no transporte de drogas, né? E todo o que o tráfico de drogas traz, não só alimentar o tráfico ali no estado do Mato Grosso do Sul, mas somos um estado de passagem, essa droga passa para o estado de São Paulo, passa para o Paraná, passa para Minas Gerais, tem destino por vezes ao Rio de Janeiro, né? Então o problema maior nosso ali, mais de 70% dos casos, mais de 70% dos presos ou estão por tráfico de drogas.
1: E a lei de drogas atende bem essa?
0: Não atende, não atende porque criou-se por falta de vagas a figura do tráfico privilegiado. Né? Então, o traficante com qualquer quantidade de drogas, com qualquer tipo de droga sendo transportado, por vezes enormes quantidades, porque lá somos estado de passagem de grandes quantidades, por vezes toneladas, acabam alcançando um benefício que faz com que uma pena mínima de 5 anos, que não geraria fechado, já geraria uma prisão em regime semiaberto, acaba sendo substituída por sendo uma pena de 1 ano e 8 meses trocada por 2 penas alternativas. Né? Não faz sentido nenhum e acaba gerando uma massa de manobra muito grande, né, de utilização de pessoas sem passagens policiais para que sejam mulas ou que sejam utilizadas por esses grupos criminosos para que, em caso de caírem, sejam menos responsabilizadas e, mais que isso, sejam utilizadas na expressão de Mato Grosso do Sul como bois de piranha. Utiliza-se essa pessoa no transporte de uma quantidade menor, faz-se uma denúncia anônima de que aquela pessoa está efetivamente fazendo a traficância daquele produto, a equipe policial que está na pista, sabendo da informação, vai fazer a abordagem, vai tirar aquela pessoa, seja do ônibus, seja do carro, que foi denunciado, não foi denúncia anônima, nada disso, foi uma pessoa mal intencionada que o fez, tira aquela equipe de fiscalização da rua para fazer o flagrante e levar à delegacia, a base fica desguarnecida e a partir dali caminhões, carros e tudo que você pode imaginar passa, porque se utilizou de uma equipe que não está contaminada e que não está envolvida com a criminalidade, tira-se essa equipe do trabalho e faz-se a abertura daquela passagem que estava atrapalhando naquele momento. Até isso, eles estruturam.
1: Temos muitos desafios aí pela nossa conversa, mas quero agradecer ao promotor Luciano Lara, do Ministério Público do Mato Grosso do Sul, mais uma vez, gentilmente, parando um pouquinho para conversar conosco aqui na COP Internacional, evento que aconteceu durante essa semana em São Paulo, para discutir a segurança pública, mostrar os novos equipamentos. Doutor Luciano, obrigado pela presença aqui na Bandeirantes, até uma próxima oportunidade.
0: Obrigado mais uma vez, é sempre um prazer estar aqui contigo.
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7: Olá, está no ar o Antenados aqui pela Bandeirantes, pelo aplicativo Bandplay e também pelas nossas emissoras afiliadas. Eu sou o Danilo Gobato e recebo hoje no programa os integrantes da banda The Fivers, influenciados pelos Beatles e pelas transformações que aconteciam mundo afora nos anos 60, especialmente na música e nos costumes. Os jovens colegiais Liberte Ferreira, Pedrinho da Luz, Almir Bezerra, Cleodir Borges e Lécio do Nascimento se reuniram em 65 na Zona Norte do Rio e formaram a banda com um nome inspirado pelo single de Elvis Presley, Fever. E devido ao sucesso das apresentações em bares e em shows de TV, como no É Hoje é Dia de Rock da extinta TV Rio, o The Fivers foi contratado pela TV Record em 1966 para participar do histórico programa Jovem Guarda, liderado por Roberto Carlos, Erasmo Carlos e Vanderléia. Pouco tempo depois, em 69, a banda incorporou o vocalista Luiz Cláudio, também ingresso dos bailes dos clubes do Rio de Janeiro. E com essa formação, o The Fivers deu sequência a uma carreira de sucessos que viria a ser uma das mais longas da história da música pop no Brasil. Nos anos que se seguiram, lançaram 53 álbuns entre LPs, compactos, fitas cassete, CDs, DVDs e mídias digitais e renderam 29 discos de ouro, 5 de platina, 3 de platina duplo, 1 de diamante e 1 disco de platina em Portugal. Sensacional, não? Lembrando que você pode interagir conosco, como sempre, pelas redes sociais em @ Danilo Gobato.
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0: recebendo hoje nos estúdios da Rádio Bandeirantes em São Paulo os integrantes do The Fever. Comigo aqui no estúdio está o Liebert Ferreira, o Luiz Cláudio, o Otávio Henrique, o Rama e o Cláudio Mendes. Como vocês estão? Sejam muito bem-vindos. Prazer enorme.
1: Prazer, Danilo.
2: Prazer todo nosso.
0: Olha, queria agradecer demais aqui, viu, a presença, porque eu sei que vocês estão em turnê, estão rodando o país aí, num grande show, e no intervalo entre uma cidade e outra, vocês deram uma parada aqui na Rádio Bandeirantes para contar as novidades da carreira, né, relembrar os momentos marcantes, os grandes sucessos, e falar da agenda de shows, das novidades, tudo que vocês estão lançando aí em 2023. Então, queria começar por aí, pelas novidades, né? Vocês estão com um super show que está rodando o Brasil, que é do vinil ao digital, é isso? Esse é o nome da turnê de vocês?
2: É o nome. Normalmente no show eu anuncio The Fever 58 anos, né? Que é um dado importante, né? Do vinil ao digital, né?
0: Mas é exatamente isso que representa a história, né? E a trajetória de vocês, porque vocês estouraram no vinil, nas pistas, nos bailes, são os reis dos bailes, né? E também no digital, vocês sabem que eu tava olhando ali o Instagram e o YouTube de vocês, enfim, o site, e ele, além de ter toda a parte histórica, né? Tem todas as novidades também, entrevistas que vocês fazem, ex-integrantes, formação atual, shows, é muito bem feito, né? Tem uma pessoa, uma equipe que atualiza e abastece tudo lá para vocês?
2: Tem. Olha, o que acontece é o seguinte: nós, na realidade, a gente não costumava dar muita atenção a essa questão da internet e tudo, mas com o advento, né, da pandemia, a gente ficou. Acordamos para isso, que só existia esse caminho, a internet, né? Então daí nós contratamos um web manager maravilhoso, Felipe Lopes, que tem feito um trabalho excepcional com a gente, e daí nós fizemos 3 lives com um número surpreendente de visualizações pra gente. O primeiro teve, se não me engano, 700 mil visualizações. E as outras duas também, números maravilhosos. E então, aí é que a gente realmente se ligou, né? E focou nessa questão, na importância, né? Na importância da internet, né?
0: Olha ali, Herbert.
2: Das redes sociais, né? Eu quero dizer.
0: Não, porque no canal do YouTube já são mais de 230 mil inscritos, não é?
2: Então,
0: como eu disse, é muito bem feito ali o canal com todo o material de vocês. Isso como um resgate histórico, até para mostrar também para novas gerações tudo que vocês fazem. É importante ter tudo documentado lá, né? Mas eu queria te perguntar, Herbert, o seguinte. Você que é um dos fundadores aí do grupo, tá desde o início, você é apegado, você transitou bem aí nessas novas plataformas, né? Porque eu tenho coleção de vinil, né? Eu tenho coleção de CD, eu tenho coleção de DVD, mas agora até o DVD também já não tá mais vendendo, né? Você é apegado? Você tem todo o material? Você tem toda a
3: discografia? Eu tenho tudo, ó, impressionante. Eu tenho CD, DVD, tenho tudo desde o começo, tenho até a primeira reportagem que foi feita no jornal lá no Rio de Janeiro, então tudo dos Fivers eu tenho, porque o Fivers é como se fosse um filho, é o primeiro filho. Então, tudo, coisas de hotel, tudo a gente tem. E a gente acompanha, né? Então, para nós, assim, quer dizer, para nós isso aqui, no final, quando o Tito estiver lá na frente, a gente vai ter, assim, um museu grandão contando essas histórias todas.
0: A gente vai contar aqui algumas curiosidades de alguns lançamentos, de alguns discos de vocês, mesclando aqui presente, passado, né? E futuro também, falando do que vem por aí. Eu queria começar perguntando justamente do início, né? Do ponto inicial do grupo, que nem era The Fivers, né? Era Conjunto Young, depois era Fenders, e aí que vocês chegaram no The Fivers, né? Mas primeiro era você, Liebert, e o Pedrinho.
3: Começo, exatamente.
0: Lá no Rio de Janeiro, Colégio Piedade.
3: Ih, rapaz, pô, que beleza, rapaz, sabe a nossa história toda. Não, começamos, demos o nome lá, Young. Mas aí não aconteceu.
2: Oh, esse nem eu sabia.
3: Nem eu sabia desse também. Quer dizer, que tanto lá no zero.
0: Young aí.
3: O Conjunto Young, né?
0: Mas eram vocês dois, então?
3: Não, isso no colégio, né? Porque no colégio, como estava vindo Beatles, Rolling Stones naquela época, então a gente resolveu, vamos tentar formar um conjunto, vamos ver o que é que dá. Aí começamos.
4: O Pedrinho, né? Que fazia o instrumento, não é isso? Que fez
3: não,
4: o baixo?
3: Não, ele fez depois, né?
4: Ele fez o baixo dele, parece.
3: Ele fez o baixo. Mas aí no colégio, aí se comentou. Então, vamos começar. Aí no River da Piedade, que nós jogávamos bola lá, eu e o Pedrinho, né? Aí encontramos o Cleudir, né? Que era o
2: tecladista.
3: Aí depois, o Conjunto Yang, fomos fazer ponta, quer dizer, fizemos assim na TV Continental. Aí nós fomos lá para tocar com o nome de Conjunto Yang, né? E tinha um cara que estava cantando nos calouros de lá. Quem era? Era o Almir, né? Aí no final, terminando lá, a gente está querendo formar um conjunto. Aí falou, nós estamos começando um conjunto. Aí o Almir falou que cantava. Aí, pô, lá veio o Almir. Aí depois nós chegamos e o nosso baterista, o Lécio. Por que que o Lécio apareceu? Porque nós fomos fazer o primeiro show tocando música dos Ventures, né? Era só música... Tinha que tocar três músicas lá. Aí a mãe do baterista não deixou ele ir, porque tínhamos 16 anos, sei lá, naquela época. Aí tinha uma orquestra tocando o baile e nós íamos fazer três músicas do conjunto o Ventures, né? Aí quem quebrou o nosso galho? Foi o baterista de lá. Quem era? O Lécio. Aí era o Lécio.
0: O Lécio já era profissional, já tocava.
3: Ele ia na onda. Tinha um gosto dos músicos na prateleira dele.
2: Sim.
3: Aí trouxemos, porque olha só quanta coisa aconteceu.
0: Mas então, enquanto trio, vocês eram o Fenders?
4: Yang, né?
3: Yang, era conjunto Yang.
0: E aí o Fevers mesmo entrou quando? Chegou quando o nome?
3: Não, eu vou explicar, porque aí nós estamos tocando Fenders, mas aí o pessoal falou, olha, não pode usar Fender porque isso aí vai... É
2: uma marca.
3: Vai uma marca, isso aí vocês estão começando, mas nem vão terminar. Aí o que aconteceu? O Pedrinho, que acompanhava, o Pedrinho gostava de Elvis, daquele pessoal todo, aí tinha uma música do Elvis que era Fever, né? Aí ele falou esse nome legal. Aí combinou o pessoal, a gente viu, aí pegou, botou um S lá no Fever e botou o THE e falou, então vamos botar essa. Aí daí pra frente virou Fever, aí começamos.
0: Vocês tocavam, como você mesmo colocou aqui, né, Liebert, música solada, instrumental, né?
3: No começo tinha música.
0: Eu recebi recentemente aqui no programa também o Netinho, dos Incríveis, que também teve esse começo com música instrumental.
3: Na época era assim, né?
0: Quem que foi no The Fevers que deu esse empurrãozinho mesmo, ou colocou essa pimenta para vocês começarem a colocar vocal nas músicas?
3: Aí já foi...
0: Gravadora?
3: Não, aí tinha esse negócio do... Exato, até o Otávio lembrou. Aí batendo papo lá, o Pedrinho conheceu o Perial, aí ele falou, não, bicho, o seguinte, esse negócio de música solada, não, isso aí não dá jeito, não. O negócio é o seguinte, Beatles tá aí, vocês têm que saber, têm que cantar, que é a melhor solução pra vocês. Aí, tanto é que o primeiro disco, se você for ouvir, o cantar todo mundo, mas o caso Imperial foi muito importante.
0: Mas falar do primeiro disco, né, aproveitando para não perder a oportunidade, vocês apareceram ali e logo em um ano.

0: Vamos fazer o teste lá na na TV Rio. Aí daí fomos, aí que fomos começar hoje trabalhar no Hoje Dia de Rock lá, que era o grande sucesso do Rio de Janeiro, né? Dia de domingo.
1: E que lá já estava começando nesse programa, tinha o Roberto,
0: começou todo mundo lá.
1: A Vandeleia,
0: aí,
1: né?
0: Nós entramos lá, aí o Pedrinho ia no meio de semana, que ele morava, trabalhava lá perto, pegava os discos que o Jair Taumaturgo dava, a gente ia pra casa dele lá e ia ensaiar.

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3: O Antenados está de volta e hoje recebendo nos estúdios da Bandeirantes em São Paulo os integrantes da banda The Fivers. O Liebert contou aqui, né, de como as pessoas foram incorporando aí, né, o The Fivers. Vocês encontraram um integrante ali na pelada, o outro veio num show, né? Mas aproveitar que tá a presença da banda inteira aqui, o Cláudio já tocou com a Elza, com o Sivuca, com Geraldo Azevedo, Erasmo, com uma galera aí, não é? E em 2017 que você recebeu o convite para fazer parte do The Fivers, não foi isso?
4: Foi isso. Na verdade, o Miguel Ângelo tava doente, tava com um problema sério de saúde. Aí precisava alguém para cobrir aquele período enquanto ele não se recuperasse. Mas aí no meio do caminho ele veio a falecer, né? Aí acabou que aí eu ingressei no conjunto.
3: Ô Cláudio, mas é legal aqui a gente misturar, né, a história, as origens, né, com um cara que já está há um tempo, né, desde 2017, como você, que tem essa bagagem toda, tocando com todos esses grandes artistas, porque imagino, né, mesmo tendo essa experiência de palco, essa rodagem, entrar para esse grupo, para o The Fivers, é uma baita responsabilidade,
4: claro,
3: para você, não?
4: Eu assistia isso, pô, Fivers assistia no Chacrinha.

0: é pequeno, entendeu? Ficava assim, pô, que bacana, né? Nunca imaginava, mas todos esses artistas que eu já toquei também não imaginava também que eu iria tocar. Aí aconteceu da gente estar aqui, a gente todo amigo, né? A gente imaginar um pequeno, né, que ia estar, né, com eles aqui, com Neves, Luiz, né, o Ramo, Otávio.
1: Olha, então eu queria colocar aqui o primeiro, né, um primeiro sucesso, que foi esse compacto lançado, foi pela Philips ou foi pela Polygram?
2: Philips, o nome era, né? Philips,
1: era Philips, depois, né? Depois virou Polygram, né? Esse é de 65, vamos dançar o Let Kiss.
2: Let Kiss.

0: Aí, relembrando, né? Porque foi lançado então, era um compacto, então tinha Vamos Dançar o Let Kiss e tinha também Quando o Sol Despertar, né?
1: É, que é a música que o Almir fez, né? Acabou ele fazendo música e aí gravamos.
0: Olha, a gente já falou aqui do The Fevers, que começou tocando instrumental, depois foi colocando voz e foram lançando os compactos, né? O segundo compacto lançado por vocês, aí já contava também com mais um integrante, que a gente ainda não falou aqui, que era o Miguel, né, Eliabeth?
1: Ah, sim, o Miguel, né?
0: Esse já no segundo disco de vocês, no segundo compacto.
1: Já estava no segundo.
2: E até é bom para não confundir, né, que ele falou, ele substituiu o Miguel Ângelo,
1: ah,
2: né?
1: Ah, é.
2: Esse Miguel é o Miguel Plopski, o rumeno, né?
1: E foi interessante porque ele observou que, se eu não me engano, todos os conjuntos tinham sax.
2: É muito
0: difícil, né?
1: Até o Renato Sobrecaps tinha.
2: Exato.
1: Placa Luminosa.
2: Os Incríveis.
1: Todo mundo. Não, Placa Luminosa não, o Jet Black. Tinha o Jet Black, os todos Incríveis. Tinham. Então ele foi na porta da TV Rio, foi lá na TV Rio para poder conversar com alguém, porque ele notou que ele viu na televisão que o Fever não tinha sax, não tinha nada. Aí ele chegou lá. Aí pediu para conversar, aí estava na saída da TV Rio, estava o Pedrinho, estava o Jóia. Aí ele falou que, porra, que queria tocar e tal, e queria fazer um teste, né? Aí o Pedrinho falou, pô, aí conversou com ele, então vamos embora. Aí ele botou o terno dele, que ele morava lá no Leme, lá numa casa de terno, chegou lá no, na Piedade e foi fazer o teste. Aí aconteceu, foi aprovado.
0: E aí ficou com vocês, né? Falar de outra gravadora, porque vocês saíram da Philips, que era do. Era do. Do João.
1: João, que é o pai do.
0: João Fonseca? Não.
1: Não, acho que.
0: João Araújo. O pai do Cazuza.
1: Aí ele deu uma força para nós.
0: Da Philips.
1: É, o Romeu Nunes, que é, no caso, ele era o. Foi o produtor do disco, que era um. Já trabalhava muito nessa gravadora, então ele pegou e fez esse compacto.
0: Mas daí depois vocês foram para a Odeon.
1: Isso. E a Odeon já foi um outro caminho, né? Porque nós já estávamos no Hoje Dia de Rock, tinha os Golden Boys, a gente começou a acompanhar e fizemos amizades, né? Aí nós fomos acompanhar, eles chamaram, nós fomos para a Odeon. Aí acompanhamos e foi uma gravação ao vivo. Foi essa música que. Essa que a gente toca no show.
2: Ih, rapaz.
1: Golden Boys.
2: Do Golden Boys, sim.
1: Alguém na multidão. Aí eles chamaram, nós fomos pro estúdio da Odeon lá na cidade, gravamos ao vivo com o Golden Boys. A Odeon gostou e o Golden Boys falou: tem que trazer esses garotos pra cá. Aí nós saímos de lá, o João liberou, aí nós fomos pra Odeon. Aí começamos a gravar com todo mundo, acompanhar os artistas.
0: E aí foi uma outra fase, um outro momento também importante, né? Porque vocês começaram a acompanhar, como você mesmo disse, os grandes artistas e registrar tudo isso em álbuns, né? A gente falou aqui antes do Eduardo Araújo, porque também o Eduardo lançou o Eduardo Araújo com The Fever, ficou bom.
1: Isso que a gente tem que agradecer, gente, até hoje, sabe? Porque era um compacto, e nós estávamos no começo, né? A gente não tinha nem ideia que podia ser na frente. E ele fez a questão de botar no compacto, botou a música dele foi um sucesso, botou assim, com Fever. Eu tenho em casa, eu tenho todos esses discos, eu tenho tudo lá em casa, eu tenho uma pilha.
0: Essa gravação com o Eduardo Araújo foi em 66, mas a Jovem Guarda começou um ano antes, em 65. Na Jovem Guarda também, vocês então participaram do Hoje é Dia de Rock, no Rio de Janeiro.
1: Isso no Rio, depois fizemos São Paulo, fomos para São Paulo.
0: E daí vocês ficaram morando em São Paulo?
1: Tinha que ir num final de semana, ou então ir um pouco antes, depois voltava para o Rio.
0: Mas é que vocês estouraram aqui também em São Paulo, vocês chegaram a se mudar para cá ou não?
1: Não, mudar não, mas a gente sempre fazia, porque era o final de semana, né? A gente ia para lá e tinha que, às vezes, fazer um ensaio, aquela coisa toda.
0: E aí, nesse período da Jovem Guarda, vocês acompanharam todo mundo, Roberto...
1: É, tem o Erasmo Carlos, com o Vem Quente, que está fervendo.
0: O do Roberto, qual foi mesmo?
1: Roberto foi... Eu Te Darei o Céu.
0: Eu te darei o céu.
1: Essa aí foi boa. O Vanderléia, essa é uma prova de fogo. Tem o Sérgio Reis... Foi o
3: Coração de Papel.
1: Coração de Papel. Tem Jorge Benjó. Gravamos Jorge Benjó.
0: Tem uma galera, tem Três
1: Wilson Simonal.
0: Paulo Sérgio.
1: Tem o Wilson Simonal. Mamãe Passou Açúcar em Mim. Passava lá o Carlos Imperial que produziu. Aí levou a gente, porque ele já gostava da gente. Então, Tem muito disco aí, nossa senhora.
0: E vocês faziam muito estúdio também, né? Vocês gravavam também muito estúdio, mas entre as várias gravadoras, né?
1: Não, a gente ia pra tudo quanto é gravadora. Rosemary era na RCA, gravou. Sérgio Murilo
3: quatro
1: também,
3: canais.
1: A gente gravou.
3: Tem mais? Não, em quatro canais vocês
1: gravaram. Quatro canais, tinha que se virar. Sérgio Murilo até o disco que a gente gravou na RCA.
0: Olha, já que a gente falou de Eduardo Araújo, são vários os artistas que o The Fivers acompanhou e os artistas foram acompanhados também por essa banda de peso The Fivers, mas só pra gente relembrar um sucesso aqui, é tocar o Bom com Eduardo Araújo. Pode ser? Vamos relembrar?
1: O Bom, olha, excepcional, pô, foi um sucesso dele e a gente agradece muito porque ele deu uma força pra nós, né?

0: aí, Eduardo Araújo, The Fivers, Eduardo Araújo. Eduardo Araújo, que é o nosso ouvinte aqui, ele já esteve no programa. Queria mandar um abraço pro Eduardo Araújo. E ele tá lançando agora uma nova turnê com o Netinho dos Incríveis, né? Então tem sempre novidades, assim como vocês também, que vocês não param. Que bom, né? E o Eduardo Araújo, então, um abraço pro Eduardo Araújo. Mas ao longo da carreira de vocês, a lista é enorme de artistas e mostra como vocês transitam bem vários gêneros e vários estilos, né? Porque além do Roberto, do Erasmo, da Vandeléia, tem Reginaldo Rossi.
1: E Reginaldo, então, fizemos, acho que uns 15 discos lá da Odeon. E a gente produzia e o pessoal do conjunto também trabalhava junto dentro do disco.
0: Tem a minha amiga Cláudia também, que vocês fizeram.
1: A Cláudia, gravamos lá o do Jesus Cristo. Jesus
0: Cristo.
1: Nós gravamos.
0: Ela que foi a Evita, né? Na década de 80 aí, ganhou uma projeção sendo a Evita no musical, isso, né? Isso. Lá em 80, na década de 80, 85, 86. E vocês gravaram também com o Raul Seixas? Acompanharam o Raul Seixas?
1: Não, o Raul Seixas tem uma música que eu não sei, mas foi só foi umazinha dentro do disco dele, mas eu tenho até que ver, até que meu filho que descobriu isso, B.
0: E um diferencial, não sei se vocês concordam, um diferencial do The Fivers, eu acho, na minha opinião, além de dominarem os bailes, né, e ficarem conhecidos com isso, como os reis dos bailes, mas é não só isso, vocês também acho que tinham e dominavam as rádios, né, isso, acho que esse era um diferencial do The Fivers também, porque tocava muito, não só nos bailes, porque tinha banda, conjunto que era só de baile, e o The Fivers tocava também muito nas rádios, né, isso acho que colocou também vocês num outro patamar, não?
2: Ah, com certeza, a rádio era fundamental, né, uma força, assim, quando você tinha uma boa execução nas rádios, né, e principalmente tinha as rádios populares e depois teve, tinha no Rio, antes das Legal. FMs, antes das FMs, né, tinha a Rádio Mundial, que era que tocava música atual, música pop, né. Então, foi importantíssimo, né? Depois que vieram as FMs, né? Mas a Mundial era, para o nosso público na época, era fundamental.
1: Big Boy era amigo nosso, Big Boy. Ele trazia Big até, Boy. Tinha músicas que o Miguel pedia, assim, uma música de fora que foi sucesso, o Big Boy trazia.
3: Boy.
1: É, assim, que a gente fez muita versão.
2: Tinha esse negócio de ver na internet, o cara lançou a música ontem lá nos Estados Unidos.
4: Boy. Eu acho bacana que eles pegaram na época que estava lançando, tá, o que a gente chama de flashback, na época era um lançamento, né? Então era isso que é bacana.
1: E uma coisa importante também, as rádios todas tinham disc jockeys, todo lugar tinha que dava uma força. E na época nós fazíamos também as vinhetas de rádio, né? De futebol, de tudo. A gente tava indo todo buraco lá pra...
4: Olha, acho que o Luiz que tinha um amigo que trazia discos, né? Que com quase sucesso.
2: Sim, sim. No caso ele trazia o disco. Mas ali era mais porque na época pra você... como eu fazia as músicas internacionais e pra você conseguir as letras... Era uma coisa muito difícil. Então, tinha esse amigo meu que era comissário de bordo da Varig, né? Então, ele viajava, trazia song hits, hits parede, tudo aquelas revistas de letras. Eu tinha que ir para casa dele, passar um dia inteiro, caderno e caneta, copiando letra. Porque nem... Hoje em dia, tá aí no celular, qualquer letra de qualquer música.
0: É porque nem sempre os discos internacionais eram lançados aqui. Às vezes demoravam, né? Às vezes Sim. não demoravam. Demoravam para ser lançados e às vezes nem chegavam, né?
2: Ah, demorava muito. Eu lembro de uma vez a gente assim, os amigos todos assim, esperando ansiosos, né? Porque ele ia chegar de viagem, né? O comissário de bordo. Ele vai trazer o novo compacto dos Beatles. Ainda fica todo mundo.
0: Olha, tocar uma aqui, a gente vai pulando aqui algumas décadas, né? E entrar já nos anos 70, porque aí nos anos 70 foi uma pancada atrás da outra, né? Vários sucessos que vocês lançaram nessa década. Essa aqui, se eu não me engano, foi em 71 que vocês lançaram pela London Records, foi isso? Mar de Rosas?
1: Deixa eu ver. É porque na Odeon tinha vários, né? Vários selos, assim.
2: Não, mas acho que era London, sim.
1: Era London.
0: Vamos relembrar Mar de Rosas?
2: Vamos lá.

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1: O Antenados está de volta e hoje recebendo nos estúdios da Bandeirantes em São Paulo os integrantes do The Fivers. Nessa época, já em 70, 71, o Luiz já tinha entrado. Você já entrou em 69.
2: Exato, entrei em 69, porque estava justamente quando eu estava falando a questão da música internacional, pelo menos no Rio, estava crescendo muito assim a demanda da juventude de ouvir as músicas internacionais, os sucessos internacionais e tal. E aí chegou até a começar a surgir uma concorrência, né? Analfabetos e tudo, né? Dentro do mercado de bailes. Aí eles estavam procurando alguém que cantasse as músicas internacionais, né?
3: E o Luiz estava, a gente começou o baile, nós vamos fazer o baile, e o Luiz já tinha outro conjunto que começou antes, né? Que abria, né?
1: Que era o Joias?
2: Era o Joias.
4: Isso é gato, hein?
3: Tá contratado.
4: Estudou direitinho.
3: Estudou tudo.
2: Eu dei a sorte, né? Que um dia a gente se encontrou, ia ter um baile dos Fivers lá no Clube Orfeão Portugal, e nós fomos convidados para fazer a abertura, né? Os Joias. Então, eles chegaram um pouco antes e tiveram a oportunidade de nos assistir e tal. Aí passou mais um tempo, aí o Pedrinho apareceu lá em casa e tal, perguntando se eu queria entrar para os Fivers, é claro. E aí eu falei, ah, poxa, realizou um sonho.
1: Mas você cantava em inglês também, aí que a gente vai falando das várias fases do grupo, né? Porque daí vocês começando, né, por esse caminho também, abriram outras portas e você foi a pessoa no grupo que cantava mesmo em inglês, né?
2: Sim. Sim, mas nos discos predominava mais a voz do Almir, né? Que na época foi quem gravou originalmente os grandes sucessos, né? E então era assim, a gente chegava no clube, no baile, o Almir cantava as músicas do disco, né? E eu cantava o resto do repertório, que era tudo músicas de parada de sucesso.
3: Vou dizer 90%. É porque o Luiz cantava, que era interessante, a cada música ele cantava com timbre, ele se adaptava a cada música de inglês de um jeito, ele não cantava só, olha. Foi a nossa força ali naquela época.
5: A gravação de Almir Mike, eu acho a versão dele perfeita.
3: É, impressionante isso, o timbre, aquela coisa.
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1: Olha, queria relembrar mais um sucesso, dá tempo, né? Da gente colocar aqui, passando por várias décadas, ainda em 73, pela Odeon, Hey Girl, vocês gravaram em 73.
3: 73, exato. E essa aí foi uma história boa, né? Diga. Porque a gente tinha na Odeon, lá na cidade, tinha a gravadora lá em cima e lá embaixo tinha uma boate, né? Lembra? Tinha
2: uma boate. A Sirius. Nome suspeito, hein?
3: Aí chegando lá, nós ouvimos o cara lá, o Jock Botão, a gente nem sabia qual era a música. Aí quando chegamos, nós comentamos e aí depois o pessoal lá na Odeon pegou, né? E fizeram a versão. E foi um sucesso, 73. E foi um conjunto brasileiro aqui de São Paulo, né?
2: Eu acho que era Lee Jackson, né? Que cantava e gravava em inglês, né?
1: Vamos relembrar então, Hey Girl.

0: Tá aí, mais um sucesso, né, da década de 70. A gente já tá falando de uma fase que o The Fever já tava lançando um sucesso atrás do outro, né? Mas o que é legal, as histórias, que é o que eu mais gosto, as curiosidades, os bastidores, é que teve um dos primeiros, acho que o primeiro compacto duplo do The Fever, o figurino todo, foi a tua mãe que fez.
1: Da minha mãe, o figurino que ela fez foi o primeiro uniforme nosso, quer dizer, reunimos e lá na cidade que tem na Rádio Mauá, aí que nós tiramos lá, era até...
2: Madureira de mão cheia.
1: Não, obrigado. Ele a minha mãe era madrinha da filha...
2: Tem uma história.
0: Opa!
2: Porque a mãe do Liebes foi madrinha da minha irmã. Olha como são as coisas. Eram vizinhas, olha como é que a vida liga. É
1: história, né?
2: Então, o que aconteceu? Isso na década de 60, minha mãe era a única que tinha telefone fixo. E eles ligavam, usavam o telefone da minha mãe, vizinha de porta... E aí acabou sendo a madrinha da minha irmã.
1: Carrega.
2: Mas a minha mãe falava sempre no dedo do chacre. Ah, o Beto, que chama ele de Beto. Com a família dele chama ele. Pô, ele vivia lá em casa, não sei o que lá, a família. E tinha essa ligação, né? E eu nunca ia imaginar que anos depois, eu nem era nascido em
3: 60. Muitos anos.
2: Muitos anos depois. aí que acontece? O meu irmão tem roupa, minha mãe mostrou até há pouco tempo, ela tem lá guardada, a roupa que foi feita pela mãe dele, que inspirava nas roupas dos Fever, que meu irmão vestia pra ficar com a roupa tipo dos Fever da época.
0: Mas essa aí do uniforme?
1: Não, do uniforme que eu vou explicar.
2: Uniforme é outra coisa, mas é tinha
1: O uniforme, quer dizer, o conjunto começou naquela época e tinha que fazer alguma coisa, né? Que sobrou pra minha mãe, e minha mãe fez uma roupa lá, minha amarela, até a gente apelidava o vendedor de mate, porque... Tudo igual escrito aqui. Pô, minha mãe, né? Pô, ela. Vambora, vamos fazer. Pum, vambora. Muita história, né?
0: Do Rio de Janeiro, você é do Rio de Janeiro. O Cláudio também é do Rio de Janeiro.
2: Aí ele morava na mesma rua.
1: Na mesma rua, é tudo igual.
2: Vou imaginar, né?
0: E o Luiz é da onde?
3: Não, eu sou do Rio de Janeiro. Hoje em dia eu tô, assim, eu tô na região serrana, né? Do estado do Rio de Janeiro. Dá uns 90 quilômetros de distância, né?
0: Quem que é o mineirinho aqui do grupo?
3: Mineirinho.
0: Ah, chegamos aqui no mineirinho.
1: É o que mais fala no conjunto. É o cara que fala tudo, o tempo todo.
0: Você é de São João del Rei?
4: Sou.
0: São João del Rei.
1: Sou.
2: Sabe? Ó, o mineirinho.
4: Passou mineiro. Como
1: é que é? Sou.
4: São João del Rei, até agora de Tiradentes, de Tancredo Neves. Né?
0: Então, Brasil.
4: Eu fui pro Rio em 82, tocava em Minas Gerais, em Corrêa de Baile, né? Já fui com a cara, com a coragem, com a guitarra debaixo do braço, com o amplificador, entendeu? Ninguém me chagou, ninguém indicou pra nada. Concorri com 10 mil guitarristas, consegui ficar conhecido na noite. Depois fui indicado pro The Fever pelo César, que acabou sendo meu amigo na época, era amigo do Zé Henrique do Yahoo. O Zé Henrique tocou comigo 10 anos na noite, 12 anos, que é aquele do Yahoo que o Robertinho pegou, né? E aí, através do César, eu fui indicado pro Fibros, né?
3: Ah, e é bom relembrar que ele tocou muitos anos, ele tinha uma banda cover de rock and roll, né? No Rio de Janeiro, Floyd, a trilha, né? Era um grande sucesso na noite, né?
0: E aí você então tá no Rio desde a década de 80, então?
4: Desde 82.
0: Já. Desde 82. Então a base de todos vocês é o Rio de Janeiro. Você também.
2: Não, mas agora os dois ali são Teresópolis, do Rio de Janeiro.
0: Mas olha, você sabe que eu sempre falo isso, que eu tenho uma adoração pelo Rio de Janeiro, mesmo, de verdade, assim, a conexão, a troca com a cidade, mas eu detesto sol e praia. Mas amo o Rio de Janeiro, assim, mas isso prova de que o Rio de Janeiro tem muito mais do que...
2: Eu sou carioca, ela sou... Carioca de Buiaraque.
0: Olha, seguindo aqui, mais sucessos, né, mais sucessos, The Fever, né, a gente vai passar aqui o Instagram para os nossos ouvintes acompanharem as novidades todas, é só seguir @TheFeversOficial. Por lá, no Instagram, tem agenda de shows, agenda completa, tem as novidades, os recortes históricos, os momentos aqui, tem tudo lá no The Fever's Oficial. Eu queria tocar mais um sucesso aqui, a gente já falou e já tocou de Mar de Rosas, mas tem um outro que eu não posso deixar de relembrar aqui, que é Cândida. Podemos ouvir?

0: lá, mais um sucesso aí. Qual é a história? Porque toda música tem uma história, né? Essa foi da década de
1: 70, foi
0: 70 também. Foi 70 também.
2: Uma música que teve muito sucesso. É no momento, tá me fugindo o nome do cantor original que gravou.
0: Mas é uma versão.
1: Não, é uma versão.
2: E
1: foi o Big Boy que trouxe essa. Quer dizer, trouxe o original lá do Padre Miguel, viu, e fez a versão, né? E foi o primeiro, talvez, o primeiro o sucesso. Depois que aí veio o Vem Me Ajudar e a outra que reinventou. Mas começou a tocar muito na rádio Cândida. O Cândida na época de 70.
2: É, inclusive nós fizemos essa música num programa novo que tinha na Rede Globo, né? Som Livre de Exportação, Som Livre, né? Foi um sucesso.
1: Foi um sucesso, foi a primeira vez que nós tocamos nesse programa.
0: E é curioso ver que vocês começaram timidamente ali na década de 60, aí foram construindo, né, na década de 70 todinha, e 80 realmente foi o auge. Vocês consideram a década de 80 o auge do grupo ou não?
2: Olha, não diria que foi um auge, mas
1: continuação, né?
2: É uma continuação, claro que já a questão dos meios de divulgação, a gente estava fazia muito Chacrinha, todos os programas da Rede Globo, então, mas foi muito bom, os anos 70,
1: novelas, né?
2: As aberturas de novela, então deram um impulso muito grande.
0: A abertura que o Cláudio colocou aqui foi a primeira, foi Elas por Elas.
2: Isso.
0: Elas por Elas. Porque na sequência teve já Guerra do Sexo. Foi uma abertura na sequência da outra.
1: Duas novelas, né? Temas de novela.
2: Foi uma coisa inédita. Eu, pelo menos, não lembro de acontecer isso, de conseguir emplacar dois temas de abertura de novela seguidos, né? Porque na época, você colocar uma música, tema de abertura de uma novela, era sucesso garantido. Era uma coisa assim, muito disputada, né?
0: Ah, vamos relembrar então essas duas versões, essas duas aberturas de novela. Tem Elas por Elas e depois na sequência Guerra do Sexo.
2: Exato.

0: tava falando da década de 70, a década de 70 foi marcada por alguns fatos, né? Além das trilhas, das aberturas de novela, foi a saída então, mas isso final dos anos 70, já 79, que saiu o Almir. Foi isso?
1: 1980, eu lembro bem.
0: 80, então, 80 que o Almir saiu.
2: É, saiu em 80. Resolveu cantar sozinho, né? Normal, o cara queria cantar.
0: E aí o Fever seguiu também com novos integrantes e as pessoas foram se juntando também e o sucesso continuou com o The Fever também.
1: Nessa época que entrou, substituindo o Almir, entrou o Michael Sullivan, né?
2: Para nós foi uma grande, né? Pô, tocou o coração porque ele veio com tudo, né? E ele cantava, animava, né? E o cara teve assim um caminho muito bom conosco. Aí depois ele expandiu, né?
1: Aí ficou até 1985, né?
2: Aí como era, né, compositor junto com o Massadas, aí não dava para fazer show, viajar, então
3: ele foi de vitrine para ele ali.
2: É. Mas para ele foi muito bom. E a primeira música dele que ele gravou foi com o Tim Maia, né?
1: Sim, sim, sim. Frente a Frente, é.
2: Não, estou dizendo a música que ele estourou com o Tim Maia. Sim. E depois gravou Frente a Frente conosco. Veio o Tim Maia participar do disco com a música do Sullivan. Aí ele, todo mundo cresceu, porque aí todo mundo queria, era uma fila de querer música.
0: O Antenados faz mais um intervalo e no quarto e último bloco vamos continuar o bate-papo com eles, a banda The Fever. Mais música por aqui, voltamos já.
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0: gente já contou aqui a história, né, do Lieber, de como começou, junto com o Pedrinho lá no Colégio Piedade, no Rio de Janeiro, do Luiz Cláudio também, a entrada, né? A gente falou do Cláudio também, né, que é mais recente, 2017, do nosso mineirinho aqui também, do Ramar, que chegou, né, pro grupo, né? E a tua história, hein, Otávio? Você entrou na década de 90 e 94. Você em 91?
1: 91.
0: E você mais tarde em 94?
2: Fazia que nem ele. É. Brincadeira, que eu sou brincalhão.
3: Você ouviu o que
2: eu com ele? Foi em 94. Eu entrei com o Darceiro, antigo baterista, né? E eu trabalhava, comecei a tocar meio amador e profissionalmente na década de 70, 80, naquele movimento do rock and roll, do Circo Voador, né? Rádio Fluminense e tal. Tocava com os artistas da época lá, os artistas, conjuntos, montei conjuntos, tudo. Depois eu comecei a trabalhar com alguns artistas da Jovem Guarda. Cheguei a fazer alguns shows com o Ed Wilson. E do Ed Wilson, o que mais?
3: Ele e Lilia.
2: Aí depois com o Leno e Lilia, que foi que eu comecei a fazer uma tour pelo Brasil, a dupla Leno e Lilia, da Jovem Guarda. Nesse Leno e Lilia, que foi num estúdio que estava gravando, foi quando o Darcy. Ficou por volta de 4 anos, né, o Darcy, né?
4: Bom, mas você esqueceu que eu acho que é o ponto mais alto, né? Que foi o Sangue da Cidade, né?
2: Ah, sim.
4: Que foi a banda...
2: É bom que a gente ajuda...
4: Seminal do rock brasileiro.
3: Aqui é uma fortaleza. Aqui.
2: Fortaleza, uma ajuda. Não, é verdade. O Sangue da Cidade fez muito sucesso no Rio, uma banda.
3: É verdade.
2: Na década de 80, Brilhar a Minha Estrela. Inclusive entrou no filme agora do Tropa de Elite. Essa música. E era uma banda pioneira do rock and roll do Rio de Janeiro, aquela geração que veio depois a Blitz, né? Que veio Barão, então os primeiros, Sangue, Barão, o Celso Blues Boy, que eu trabalhei também, e essa turma do rock and roll. E dali o circo era o encontro do fim de semana, né? Daquela galera que não tinha, por exemplo, você não vai tocar, não, mas tá, tinha que estar na Lapa, no circo, na Lapa, no Rio de Janeiro, porque ali era o movimento do rock, que estava vindo forte. Aí começou a ouvir o pessoal de Brasília, né? Paralamas, o Legião, né? Capital Inicial, aqui de São Paulo, todo mundo. E aí foi indo, fomos tocando, freelancer, toca daqui, faz banda daqui, Sangue da Cidade. Toquei com o Sérgio Dias, os Mutantes, que tinha uma banda chamada Os Senhores de Blues, ele foi, gostou muito. E me convidou para fazer o antigo Aeroanta, né? Aqui em São Paulo. Aí eu fiz uma mini tour com ele aqui, muito legal, aprendi muito, cara. Muito, muito bom. E aí depois, quando eu comecei a trabalhar com o Leone Lira, essa área da Jovem Guarda, foi num estúdio, a gente gravando um especial, né, da antiga falecida Rede Manchete, né?
3: É, exato.
2: Que eu encontrei o Darcy e ele falou, olha, eu acho que eu vou brecar. Aí foi quando eu falei, eu fiz a primeira turnê em Recife, né? E depois quando eu voltei, aí na verdade ele falou, e aí tá indo.
3: Aí já passa, tá aí.
2: 30 anos se passaram e tá indo.
0: Desde 94, né?
2: 94.
0: Dessa época, é claro que cada um segue por um lado, por um caminho, né? Mas dessa época, dos artistas todos que vocês gravaram, a banda, vocês, né, cada um em particular, mantém contato com alguém que ficou mais próximo em alguma gravação, em algum bastidor de programa, de rádio e televisão?
3: Hoje em dia tá mais difícil, mas de vez em quando tem esse curso, né, contar em viagem.
4: Não, é uma coisa interessante, isso é até interessante o seguinte, por exemplo, se pegar o Otávio, o Rama e o Cláudio, eles têm mais contatos, mas assim, amizades variadas com músicos do que nós dois, porque eles giravam, eles circulavam, né? Um dia estava tocando tocava com a banda, no outro dia na outra, então sempre fazendo uma gig diferente, então fazia mais contatos, e a gente não, sempre fechado com o mesmo grupo, sempre ali, então a gente não ficava mais.
3: E outra coisa, além de estar nas gravadoras, a gente estava sempre na gravadora, nós fazíamos baile, era o ano inteiro, sexta, sábado e domingo, tinha que ensaiar. Então a gente não tinha nem tempo, né?
4: Não, estava
3: todo concentrado.
4: Era de gravações, durante a semana eram ensaios e gravações.
2: E tem um negócio também, que eu acho muito legal aqui, que ele sabe muito bem, todos nós aqui sabemos, Desde o Claudinho agora que tá mais novo, como o Ramo entrou, como eu entrei, o Luiz entrou, cada um entra com o teu estilo.
3: É, cada um se adaptando com cada um.
2: Não, e não tem aquela coisa tolida, não, cuidado aí,
1: isso contribui mesmo, cada um soma de algum da sua forma.
2: Se ele vem com o estilo dele, na época da noite, com o Beatles, tudo, o Claudinho com o estilo que ele tocou, o Liba já desde o início, o Luiz com o estilo dele, eu já do rock and roll, já com uma pegada mais forte da batera. Então, quer dizer, isso tudo você soma, né? Você vai botando, você... Porque às vezes tem bandas, tanto lá fora aqui, que eu vejo que a pessoa... Aí entra, mas tem que tocar...
3: Daquele jeito
2: que tem que ser assim.
3: É. Eu acho que é por isso que está dando esse resultado e está seguindo, porque cada vez que a gente vai tocar música, eu percebo isso que a gente está tocando. Cada hora sai um negócio, mas sai um negócio que diferente e que fica bom, cada um fica à vontade.
1: Essa liberdade.
2: Logicamente, às vezes o cantor reclama um pouco, porque eu estou dando as
0: palavras. Olha, para a gente encerrar aqui, eu queria saber dos sucessos todos, ou o lado A ou o lado B, qual a música que mais toca vocês do repertório do The Fevers, né? Que vocês realmente são apegados, tem muito carinho mesmo. Vamos começar pelo Cláudio.
1: Qual música me toca bastante? Ah, cara, poxa, acho que Por Causa de Você é uma música que eu curto muito.
0: Ama.
5: Ah, tema de novela, né? O Guerra do Sexo também marcou muito pra mim.
0: Otávio.
2: Eu gosto de todas, mas uma música, no caso, que eu gosto da pegada nossa, quando a gente toca, que vem muito pra cima, que é um sucesso bem antigo, que é o Ulibulha, né?
3: Ulibulha, 66.
2: Ela vem com a pressão. É a cara dos Fevers, assim, que eu digo, né, que não mostra. Não, não é aquela coisa. Não, é pancada mesmo.
4: Luiz. É, eu não sei se já foi falado Mar de Rosas, já?
2: Não.
4: É, eu acho a Mar de Rosas fantástico, porque é um sucesso. Não existe a menor possibilidade de, em qualquer show, a gente não tocar Mar de Rosas. É cobrado. E, às vezes, a gente está tocando num teatro. Não, no teatro o público fica mais comportado, né? Não, fica até tímido de se manifestar muito, né? Então, e às vezes quando começa a tocar Mar de Rosas, as pessoas levantam, vêm pra frente, vêm dançar, e às vezes o que tá lá atrás reclama, senta aí.
1: Como é um momento mesmo.
4: A gente consegue fazer virar baile, né? No teatro. E pra mim é a principal.
0: Olha, ninguém acho que repetiu aqui nenhuma música, hein, Liebert? Pra você.
3: Eu tava pensando em repetir, porque eu acho.
1: Porque ele briga sempre pra ter no show. Que ele briga,
3: Então eu vou aproveitar isso aí. O Ninguém Vive Seu Amor, eu acho que é uma música que o pessoal, toda vez que toca...
1: Toca o coração.
3: Toca o coração. E o Mar de Rosas vem me ajudar, a gente já toca desde 71 até hoje, e não faltou um dia que não tivesse que tocar. Então, isso marca... Me toca o coração. E cada vez que a gente toca o Mar de Rosas, o Vem Me Ajudar, a gente toca de um jeito que a gente quer aqui.
1: Ele pode escolher três, não tem...
3: Não, obrigado.
0: Olha, queria agradecer demais mesmo, uma baita honra, um prazer, um privilégio poder receber aqui no programa o The Fevers, relembrando, né, os grandes sucessos, os momentos marcantes da carreira, hits, né, que estão aí eternizados, que a gente canta, né, até hoje, toca em novela, em filme, Tropa de Elite, que você falou, tem muitos sucessos aí, e seguir aqui em @TheFevers Oficial no Instagram, lá tem um link que é o site www.thefevers.com.br. Tem contato pra show, tem toda a trajetória, né? Desde o início da banda, tem um canal no YouTube que é super atualizado ali com as entrevistas. Certamente essa vai estar lá também. Que vocês colocam as entrevistas, a história das músicas, dos integrantes, todos, tá tudo lá. The Fevers Oficial. A gente vai sair de música, mas queria agradecer demais mesmo, uma honra. Obrigado, viu, pela presença. Boa viagem. Que eu sei que vocês vão seguir turnê aqui agora, viu? Obrigado mesmo pela presença, pela visita, viu?
4: Muito obrigado a você. Fantástico.
1: Prazer te conhecer, também estar contigo.
3: Eu daria uma palavra só: emocionou.

0: ponto final na edição de hoje do Antenados. 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A sonorização foi de Caio Martins e a apresentação foi minha, Danilo Gobato. Obrigado pela companhia, pela audiência e seguimos antenados por aqui. Tchau!
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0: Boa noite. Nosso convidado de hoje já regeu mais de 100 orquestras diferentes ao redor do mundo. Filho de um sargento da polícia, apaixonado por música clássica, que comandava o coral da PM, ele entrou na escola de música aos 9 anos. E aos 13, foi contratado para ser o primeiro trompista da Orquestra Sinfônica Municipal. Nos últimos anos, se dividiu entre os concertos de obras clássicas e as óperas encenadas no Teatro Municipal, em São Paulo. O Canal Livre de hoje recebe o maestro Roberto Mitsuki. Calma, que eu já vou te perguntar se eu falei errado, se eu pronunciei certinho seu sobrenome, Roberto. Deixa eu só apresentar meus companheiros aqui de bancada, jornalistas Fernando Mitre, Gibes Manioto e a nossa Gisele Cato, nossa diretora do Canal Arte 1. Daqui a pouco eu vou exibir um trechinho de um documentário que a gente fez no Arte 1, justamente sobre a biografia do Roberto. Tá correto o sobrenome? Eu falei uma bobagem aqui.
1: Não, Rodolfo, tá muito, muito próximo. Né?
0: Próximo, é diferente.
1: Porque se você quiser ser minucioso, é Mintchuk, né? Mintchuk. Toda vez que você tem o CZ nos idiomas eslavos, é o Tchuk, né?
0: E a origem é...
1: Ucraniana.
0: Ucraniana.
1: Então, os meus avós são ucranianos e poloneses.
0: E você tem quantos irmãos?
1: Eu tenho 7 irmãos, 5 irmãs e mais 2 irmãos.
0: Todos, por influência do pai, foram aos poucos se envolvendo e apaixonados por música?
1: Todos estudaram música, Rodolfo, todos. E dos 8, 4 se tornaram músicos profissionais. 2 irmãos são músicos da OSESP e uma irmã é cantora do coro da OSESP.
0: Deixa, antes do Mitre, o Giba e a Gisele entrarem aqui com as perguntas, a gente separou um trecho desse documentário mostrando um pouco da vida, da história do Roberto Mitsuk.
1: Perfeito.
0: Ufa, vai, solta aí.
2: E tem muitas vantagens em envelhecer, principalmente para um maestro, principalmente para um pai, principalmente para um professor. Né? Então, o que eu digo aos meus filhos, que já estão grandes, o que eu digo aos meus alunos, com quem eu também trabalho com muito amor e com muita dedicação, é que eles façam o que eles de fato amam na vida, né? Que eles abracem essa paixão, né? E que eles invistam suas vidas nisso. Porque isso de fato é o que vale a pena, o que vai estar com você o tempo inteiro. Então, para quem é apaixonado por música, é um universo inesgotável. Você sempre vai ter o que aprender, sempre terá o que aprimorar. Não importa quantas vezes você tenha regido a Aida de Verdi ou a Quinta Sinfonia de Beethoven, cada vez que você depara com aquela partitura, sempre tem diamantes, sempre tem joias que você vai descobrir, que você vai poder explorar, que você vai poder trazer brilho para aquela partitura. Então, você se dedicar de corpo e alma por aquilo que você de fato é apaixonado, eu acho que é uma das coisas que mais vale a pena na vida.
0: Gi, aproveita que você se envolveu nessa produção e toma que a batuta é sua.
3: Então tá, eu vou pegar carona. Prazer, uma honra estar aqui, maestro.
1: Prazer é meu.
3: A gente estava aqui no começo aquecendo e falando o quanto a música e a matemática têm a ver. E já ouvi você falando muito desse rigor, dessa precisão que um músico de orquestra precisa ter. Mas, ao mesmo tempo, eu fico pensando, e você falou também, do quanto a maturidade cai bem para um maestro, diferentemente de outras profissões. A gente sofre um pouquinho com a idade, mas enfim, para um maestro é isso, você ganha essa musculatura da experiência para interpretar, para acessar essas camadas das obras. E aí eu fico pensando o quanto tem de rigor, de precisão, de matemática na vida de um músico de orquestra e o quanto tem dessa liberdade e dessa, enfim, desse respiro e dessa experiência que é um pouco subjetiva e que a gente precisa colocar mesmo na hora de um concerto.
1: Olha, costuma dizer que a música é como uma linguagem, aliás, é uma linguagem, então, se você faz um paralelo da música com a língua portuguesa, então você, como a pessoa que interpreta, que fala, o discurso musical é muito parecido com o discurso da oratória. Então, primeiro, o rigor vem da perfeição, da gramática, da formação das frases e de tudo aquilo que são regras, certo? Para que o discurso seja bonito. E depois vem a poesia, né? Vem como você declama, como você interpreta aquilo que você vai exprimir, aquilo que você vai enfatizar no seu discurso. Então, uma sinfonia tem isso, tem esse discurso onde você conta uma história, você narra um acontecimento. E, então, aí você precisa desse lado da interpretação, da articulação, dos acentos, da poesia, falar mais suave, falar com mais veemência. Então, é isso que precisa para a música. O rigor, começa com o rigor, porque tem que ser preciso.
4: Claro.
1: Né? E depois você passa para a poesia.
4: Agora, o poeta também busca a música. Porque a melopeia, que é uma forma de poesia elevadíssima, são sons articulatórios e acústicos das palavras transformadas em poesia. E isso aí se encontra de novo com a música.
1: Com certeza. E eu tenho regido muita ópera. E com a ópera você tem a música e o texto. Muitas vezes eu estou falando com os músicos na hora de tocar uma música sem texto, uma sinfonia de Beethoven, uma obra de Villa-Lobos sem o texto, eu falo assim... Imagine que você está pronunciando cada palavra, que você tem que tocar as notas, cada uma, como se tivesse uma sílaba para cada nota. E aí ele entende que ele não pode passar pelas notas simplesmente, ele tem que pronunciar cada uma delas. E com os cantores eu faço o contrário. Falo com eles, imagine que você está cantando como se você estivesse tocando um piano, que você precisa digitar perfeitamente cada nota e você tem que cantar de forma instrumental. E, então, essas coisas se combinam na música, o texto e as notas.
5: O maestro tem que dar vida à partitura e tem diferença, região, uma orquestra americana, uma alemã, uma italiana, uma brasileira?
1: Olha, tem algumas diferenças, mas a essência é a mesma. Eu nunca me esqueço quando eu fui reger no Japão a primeira vez, eu justamente estava regendo Villa-Lobos, as baquenas brasileiras, com a Filarmônica de Tóquio. E eles, assim, foi a orquestra mais disciplinada que eu já vi na minha vida, claro.
4: Japonês.
1: Sim, aquele silêncio ensurdecedor na hora do ensaio. E eles tocavam tecnicamente tudo perfeitamente, mesmo porque eles já tinham ouvido as minhas gravações. Então, de uma certa forma, a música é a mesma, eles leem a partitura, eles vão tocar as mesmas notas, as mesmas articulações, porém... eles precisam entender um pouco mais do que é aquilo, aquela angústia da música, a melancolia da música brasileira, que não é uma coisa natural para um artista japonês, né? Porque eles são muito práticos, eles são muito concisos, eles são, né, de fato, eles são mais intelectuais nesse sentido, né? E o artista brasileiro é pura paixão, é alma, é emoção, enfim. Então você tem essas diferenças das culturas, né? Estou regendo em diferentes países, dependendo do repertório. Por exemplo, a música francesa de Claude Debussy ou de Maurice Ravel, ela é uma música que precisa de uma sensibilidade, é uma música que tem pianíssimos, onde você não pode ter pressão na nota. Né? O músico que toca um violino, ele não pode pressionar muito, tem que ser uma coisa mais superficial, no bom sentido, para você ter essa transparência sonora, né? Esse efeito como se fosse um quadro impressionista de Monet. Né? A música do Debussy é isso. Então não são traços rígidos.
4: Agora,
1: né? Não é tão figurativo. Agora, já a música de Johannes Brahms, ela precisa dessa densidade. Né? Então você precisa conseguir trazer isso para as orquestras, dependendo do repertório que você está interpretando.
4: Agora, a convivência de um maestro como você com alguns criadores me chama muita atenção. Há pouco tempo eu vi uma entrevista sua em que você disse que ali, dos três, Beethoven, Bach e Mozart, se você tiver que tomar um porre com um deles, você vai escolher o Beethoven. Se bem que eu acho que o Mozart seria um companheiro melhor para uma farra, né? Mas eu queria saber, você e o Beethoven num bar, como é que seria?
1: Olha, primeiro que eu teria curiosidade de entender a obra dele, como é que ele pensou naquele esquerdo da Sinfonia Heroica, que tem as três trompas, que são praticamente trompas de caça, né? De onde ele tirou essa ideia? Enfim, acho que eu teria tanta coisa para perguntar para Ludwig van Beethoven, que seria
4: um rock pesado.
1: Ele é um inventor do heavy metal, né? Acho que eu gostaria de mostrar para ele o que virou o heavy metal hoje em dia. E ele provavelmente ia adorar aquela potência, né? Uma que ele ia conseguir com certeza ouvir, né? Porque ele teria volume suficiente até para o Beethoven ouvir. Mas adoraria conversar com todos eles, né? Acho que o Beethoven, ele, dos três, Bach, Mozart e Beethoven, ele é o que está mais próximo de nós e justamente foi quem coloca uma filosofia humanista de vida na música. Bach, a música dele é tão perfeita, ele escreveu mais de 1000 obras e até os exercícios que ele compôs para os alunos dele são obras-primas que você apresenta num concerto, de tão lindas e perfeitas que elas

0: furioso com Napoleão, e depois ele faz uma homenagem ao Wellington, a Batalha de Wellington, ao general que derrotou Napoleão. Enfim, ele, os ideais da Revolução Francesa, ele levava essa bandeira, tanto que a Marselhesa sempre foi inspiração para o Beethoven. E no segundo movimento da Quinta Sinfonia, então ele sempre
1: tinha... E a Marselhesa nasceu de um tenente, né?
0: Pois é.
1: Um tenente que não era um grande
2: criador. A gente separou você regendo Beethoven. Opa. Exatamente. Qual é, Sérgio, a Sinfonia Heróica que a gente separou? Sinfonia Heróica, citada agora.
0: Uma das minhas preferidas.
2: Então, por favor, coloca aí pra gente ver.

0: Ô, maestro, pega essa sua batuta que você trouxe bonita aqui, você deixou até uma com mitre, ó. Faz um movimento pra gente, explica, porque o leigo às vezes acha que aqueles movimentos ali são muito
1: são
0: mais
1: aleatórios,
0: aleatórios, não significam nada. Explica pra gente o que significa cada um deles.
2: Olha, a gente costuma dizer que a mão direita do maestro é a mão da razão, é a mão da matemática. Então é preciso, é o tempo, né? É marcação do tempo. Um, dois, três, quatro. É matemática, né? Uma semínima equivale a duas colcheias, que equivalem a quatro semicolcheias. Duas semínimas, né? São dois tempos que a nota é a mínima. Um, dois. Então é pá. Você tem que saber exatamente a hora que você ataca e a hora que você corta. Então o músico tem que tocar uma nota que é um dó e é uma mínima. Né? A mínima tem dois tempos, então ele conta, pá, corta no terceiro tempo. Né? Então é uma coisa matemática nesse sentido. Agora, a mão esquerda é a mão da emoção. Né? Quando ele tem aqui o código matemático e aqui ele tem o código que é da interpretação, que é um legato, que é uma acentuação, que é um esforçando.
3: Então, de vez em quando, exige um...
2: Mistura tudo, né? Não, essas coisas acontecem simultaneamente, né? Então, a mão esquerda do maestro é a mão mais poética e a mão direita é essa mão mais, digamos, do rigor.
0: Agora, Roberto, aconteceu de você errar ali alguma coisa na hora e o pessoal... te acompanhar.
4: Aí vem uma coceira, um tique, um troço, vai um gesto ali errado.
2: Já me aconteceu, gente, de eu estar regendo e a batuta
0: escapuliu,
2: bateu na estante e foi pro chão. Né? E eu tava, e fico sem batuta. E você não precisa, de fato, a batuta foi feita como uma extensão da mão do maestro. Né? Então a orquestra começou a ficar muito grande. Na orquestra de Bach, era uma orquestra pequena. A orquestra de Mozart foi aumentando. A orquestra de Mendelssohn foi maior. Quando chegou na orquestra de Gustav Mahler, né, que já é uma orquestra de pode ser de 200 músicos, né, mas com o Mendelssohn foi um dos primeiros a usar batuta, né, porque a orquestra já chegou a um número de 70, 80, 90 músicos. Então, para ele conseguir enxergar a orquestra, quando se você tem o coro e orquestra, você vai facilmente você terá 200 pessoas.
4: Era isso que eu ia te perguntar, porque a gente viu ali que você estava sem batuta.
2: Ah, sim.
4: E eu pesquisei que a batuta, eu, na minha ignorância, achava até que a batuta tinha um padrão e um tamanho certo, assim. E não, a batuta varia de tamanho, varia até de material, né? Pode ser madeira, fibra de vidro.
2: Sim.
4: Aí eu fiquei muito à vontade de saber quantas batutas você tem. E se você tem batutas especiais para ocasiões, batuta da sorte.
2: Eu tenho. E às vezes eu gosto de reger sem batuta. Essa sinfonia eu gosto de reger ela sem batuta. Porque um dos meus mentores, o maestro Kurt Masur, ele regia sem batuta. Ele começou a reger sem batuta devido a um acidente, né, que ele teve, que ele perdeu parte do...

0: ele não podia mais segurar uma batuta. Né? O maestro João Carlos Martins rege sem batuta. Então você pode reger sem batuta. Então a batuta é uma extensão para que os músicos que estão mais distantes tenham mais facilidade para reger. Mas eu estava com a minha batuta regendo, né? E bati e caiu no chão. Né? Tanto que desde aquele dia eu sempre levo uma batuta reserva no bolso. Né? Então caiu a minha batuta, eu imediatamente tiro a batuta do bolso e continuo regendo, como se nada tivesse acontecido. Né? Mas enfim, a batuta é justamente algo que você, quando é mais jovem, você começa com uma batuta grande porque você quer se impor, aquela coisa toda. As minhas batutas estão cada vez menores. Tem um maestro, Valery Gergiev, um maestro russo, que ele rege com um palito de dentes, gente.
1: Agora, uma orquestra ideal teria o quê? 200 participantes?
0: Olha, uma sinfonia de Mozart... Você precisa de 40 músicos, não mais do que isso.
1: Porque a nossa sinfonia tem, parece que a nossa orquestra tem 100.
0: A orquestra, exatamente. A Orquestra Sinfônica do Teatro Municipal de São Paulo é uma orquestra que hoje conta com aproximadamente 100 músicos. Ela precisaria ter 118 músicos, algumas das posições estão abertas. Né? A Orquestra Sinfônica, a USESP, tem, enfim, por volta de 120 músicos, que é um número...
1: Isso atende
0: muito,
1: qualquer
0: muito
1: atende qualquer partitura, qualquer...
0: Isso atende. Algumas vezes você vai usar menos músicos e às vezes você vai usar até mais músicos, como a 8ª Sinfonia de Gustav Mahler, que é a Sinfonia dos Mil. Por que é a dos Mil? Porque idealmente você precisaria ter 1000 músicos no palco entre coralistas e músicos da orquestra.
2: Maestro, o João Carlos Martins, o especial dele é o bar, porque desde os 8 anos ele tocava bar. O seu amigo Mazur é o Beethoven. E o senhor?
0: Olha, eu... Justamente, o Mazur, ele era o Beethoven, mas ele regia de tudo. Regia Shostakovich, ele regia Bernstein, ele regia Barra, As Paixões, segundo São Mateus, segundo São João. E os músicos, os maestros, nos últimos 30, 20 anos, eles estavam se colocando muito em caixas específicas, o que não acontecia com os maestros da geração anterior, com Herbert von Karajan, Eugene Ormandy, o próprio Leonard Bernstein. Eles regiam todo o repertório, desde a música barroca até a música contemporânea. E o que eu acho que é fundamental. Então, eu gosto de reger todo tipo de repertório. Desde a música, desde Monteverdi até músicas encomendadas e contemporâneas. Então, eu não me coloco dentro de uma caixa, digamos. Né? Há quem diga que a ópera que eu melhor regi foi a última, que foi Tristão e Isolda de Wagner, né? Que de fato é considerada um Monte Everest para um maestro. Né? Ela tem 5 horas de duração.
2: E essa é a partitura?
0: E eu até trouxe a partitura, porque o Teatro Municipal não teve uma produção desde 1978, foram 48 anos sem, e finalmente a gente pôde programar. Né? E são 441 páginas, mas assim...
3: era um sonho, um objetivo seu, você vinha perseguindo há 10 anos, né?
0: Sim.
3: E assim, ok, Tristão e Isolda, eu acho que a gente nem precisa falar, é a ópera do Wagner, né? É a principal, a obra-prima dele, né? Super disruptiva, muito importante na história, mas eu queria te ouvir pessoalmente, assim, o que te toca tanto, porque eu já li tanto, assim, tem maestro que infartou.
0: Sim.
3: Regendo, né, Tristão e Isolda, tem muita história, é 5 horas, e você ficou 10 anos atrás desse sonho.
0: Com certeza. Na verdade, eu era garoto e as minhas aulas de música aconteciam no Teatro Municipal, porque o meu professor tocava na Orquestra do Teatro. Então, toda segunda e quinta-feira, 7:30 da manhã, eu estava lá para ter aula de trompa. E eu tinha 11 anos quando eles fizeram pela última vez, 1978, façam as contas aí. Né? E eu ouvi Tristão, Isolda, fiquei impactado por essa música, que de fato é uma música assim... Ela é uma música que te absorve de tal forma, né, porque ela é muito intensa musicalmente, mentalmente, fisicamente, Né? Então, ela te absorve. O Wagner, ele toma conta de você de um jeito, né? Que aquilo ali te paralisa, né? Te deixa em estado, assim, enfim, quase como se você estivesse em um transe. Né? E ele cria musicalmente, ele faz isso de propósito. As repetições que ele usa, os temas que ele usa, a inconclusão do acorde de Tristão, né? Porque, enfim, ele introduz algo que não existia na música antes, que é, harmonicamente, um acorde que não se resolve. Só se resolve depois das 5 horas da ópera. Né? Então, ele consegue manipular, né, e cativar tanto o músico como o ouvinte. Então, são todas essas coisas que fazem dessa obra uma das obras mais difíceis que existem, começando pelos personagens principais, né, que eles cantam. O dueto de Tristão e Isolda no segundo ato leva 40 minutos, gente, pensa, né? Enfim, então ele leva até as últimas consequências musicais, emocionais. O Wagner é quem ele inventou Hollywood, né? Ele foi quem decidiu que o teatro tinha que ser absolutamente escuro, que você não poderia ter outra coisa senão o foco no palco, né? E o conceito do Gesamtkunstwerk, que é a arte total, a música, a dança, o canto, a iluminação, a interpretação, o drama, o teatro, tudo isso junto, né? Isso resulta, anos mais tarde, no que a gente conhece hoje como Hollywood.
4: Mas de todos... Deixa eu só, Giba, puxar, porque ele falou da experiência dele com a trompa desde de jovem, né? E poucos escolhem esse caminho. E no documentário que a gente fez no Arte 1, a gente conta um pouco de como que foi essa iniciação, porque que a escolha também disso, a gente vai colocar para depois ouvir o Roberto, porque dessa escolha como maestro lá atrás, para aprender, para se aproximar tanto do instrumento, enfim, entender um pouco mais desse caminho. Vamos lá.
0: A trompa é considerado um dos instrumentos mais difíceis, né? Até no Guinness, o livro dos recordes mundiais, ele coloca a trompa e o oboé como os instrumentos mais difíceis. E meu pai fez questão, então, que eu tocasse trompa e que meu irmão tocasse oboé. Meu irmão Arcádio, que é o primeiro oboé da Orquestra Sinfônica do Estado de São Paulo. Mas também existem várias piadas sobre a trompa também. Dizem que a trompa é um instrumento divino, né? Por quê? Porque o músico toca, mas só Deus sabe o que vai sair. Na verdade, ela requer, de fato, muito estudo e é dos instrumentos mais desafiadores de toda a orquestra.
4: Você ainda toca, maestro?
0: Não. Eu, assim que comecei a reger, eu parei de tocar e foi uma coisa acertada que eu fiz, porque todos se lembram de mim tocando muito bem. Então é aquele tipo de você saber quando você pendura.
1: Saber a hora de parar.
3: Agora, assim,
1: agora o que me chama muita atenção é o seguinte: um menino de 14 anos, trompista, já em Nova York.
0: Pois é.
1: 14 anos. E com 13 já era o titular aqui da nossa orquestra. Como é que foi? Como é que aconteceu isso? 13 anos.
0: Eu comecei 14 muito
1: anos
0: cedo.
1: Em Nova York.
0: Comecei muito cedo enfim, tive a sorte, o privilégio de poder me desenvolver também muito cedo, né? Então, eu, com 13 anos, já tocava a primeira trompa no Teatro Municipal. Fiz concurso público, inclusive, tem ali o Diário Oficial e tudo. Mas eu, uma vez, fui assistir um ensaio da OSESP, onde o meu irmão tocava, né? Eu tinha 13 e tocava no teatro, meu irmão Arcádio tocava oboé já aos 17 anos na OSESP. E muitas vezes eu saía do teatro e ia para o Teatro Cultura Artística ouvir o ensaio da OSESP, né? Que era regida pelo maestro Eliazar de Carvalho. Um dia eu chego lá para assistir o ensaio e tinha um maestro estrangeiro regendo. E eu pergunto: quem é esse maestro que está regendo? Eles me falam: esse aqui é o compositor Peter Manning, presidente da Juilliard School. E eu tinha ouvido falar da Juilliard School.
1: Nossa.
0: E eu já tinha...
1: Era, né, um nome mágico naquele momento.
0: Eu tinha orado, já tinha pedido a Deus para que um dia eu pudesse estudar nessa escola. Quando eu tinha 12 anos de idade, eu vi uma reportagem na revista Manchete, que falava da Quinta Avenida de Nova York, e tinha uma foto de uma violinista tocando na Quinta Avenida. E ali no rodapé dizia, uma aluna da famosa Juilliard School, eu nunca tinha ouvido assim. Não, mas eu pensei, meu Deus, deve ser uma escola fabulosa. E orei ali, falei, se eu tivesse a oportunidade um dia de estudar. 2 anos mais tarde, eu entro nesse ensaio e me falam que é o presidente da Juilliard School. Então, acabou o ensaio, eu pedi para uma pessoa que falava inglês, falei assim, por favor, preciso falar com esse maestro. Fui, muita cara de pau, falei, olha, meu nome é Roberto Mintiu, que eu sou trompista e eu quero estudar na Juilliard School. Aí ele, né, falou assim, vem amanhã depois do ensaio, você vai fazer uma audição. E imediatamente eu liguei para o meu pianista, acompanhador, saímos, né, o dia inteiro, no dia seguinte eu chego para fazer a audição, e ele me ouviu, eu toquei o concerto de Richard Strauss para trompa, ele, depois do primeiro movimento, depois de 7 minutos, ele me interrompeu, falou, as aulas começam daqui a 2 meses, você está preparado? Falei,
3: nossa,
0: estou.
3: Coisa
0: e, né, fui, nem falei com os meus pais, nem nada. A sorte de sermos 8 filhos também, né? Porque né, tem outros 7 para ficar em casa.
4: Para chamar a atenção, né?
0: E fui para Nova York e foi uma bênção isso.
2: Maestra, essa violinista estava lá também pedindo ajuda, é isso?
0: Sim.
2: Ela estava pedindo ajuda, ela estava mostrando o trabalho dela e pedindo ajuda.
0: Para se manter em Nova York, para pagar os, né, os seus custos todos, né?
2: O músico ainda precisa ser mais notado, precisa...
0: Ah, com certeza.
2: Porque passa ano, vem ano e a gente ouve a mesma coisa.
0: Ah, sim, a gente precisa ter oportunidades, criar oportunidades, né? Eu acho que... Enfim, né? Eu tinha a Secretaria da Cultura que me deu uma bolsa de estudos, né? Enfim, recebia na época $300 mensais, mas ainda são poucas oportunidades, né? O Festival de Campos do Jordão proporciona oportunidades. Né? Nós sempre temos alguns destaques no festival, a gente oferece uma bolsa de estudos.
4: Você é diretor artístico hoje, né?
0: Sim. Então, o Prêmio Eleazar de Carvalho, né? Nós acabamos de dar uma bolsa de estudos para um violinista que agora... vai para a Europa, vai estudar num grande conservatório europeu, né? Então a gente vai poder mantê-lo lá durante o seu primeiro ano com as despesas pagas.
1: Mas as coisas não melhoraram no Brasil, né? Nos últimos anos não melhoraram.
0: Olha,
1: no mínimo ficaram como estavam ou pioraram.
0: Em termos de incentivos, eu acho que não melhoraram. Melhorou muito o cenário musical clássico brasileiro. Isso melhorou muito, o nível dos nossos músicos hoje é melhor. Isso graças à multiplicação dos projetos de educação musical que nós temos espalhados pelo Brasil, né? Projetos de inclusão social e escolas de música, que hoje isso, né, essa, através da música clássica, enfim, isso daqui tem gerado... muitos músicos
1: e músicos excelentes. Mas a condição para o profissional, para o músico profissional, como é que é essa condição no Brasil?
0: Então, o músico vai atrás, né? Eu acho que hoje tem um acesso à informação, muito mais, claro, né? A internet ajudou muito isso. Então, nós temos, né, eu vejo assim, músicos, e principalmente instrumentistas, né? Até no Festival de Campos do Jordão, que é um dos mais antigos, tem 56 anos de tradição. A primeira coisa que eu fiz agora foi resgatar a ópera dentro do festival. Porque a música instrumental avançou muito. As nossas orquestras sinfônicas melhoraram. Claro que a gente sempre precisa de investimento. E eu acho que principalmente as nossas orquestras profissionais, aquelas que são mantidas pelo Estado, pelas prefeituras, pelo governo federal, elas precisam de maior apoio. Mas o que não tem muito apoio no Brasil e que tem pouco no Brasil é ópera, tem muito pouco. Vocês imaginam que o Teatro Municipal de São Paulo, que é a maior casa de ópera do Brasil e uma das principais da América Latina, só faz 6 óperas por ano, é muito pouco. Devíamos fazer pelo menos 12 ou mais.
1: E o sucesso é sempre garantido quando faz, né?
0: Sempre.
1: Aquela
0: sempre.
1: Sua experiência com o Guarani, com o Krenak, como é que foi aquilo? Deve ter sido uma emoção diferente,
0: foi,
1: né?
0: Foi.
1: Pegar
0: com certeza.
1: Um Carlos Gomes daquele,
0: sim,
1: personagens, o índio, a portuguesa e um índio fazendo toda a concepção do espetáculo.
0: Foi muito importante, né? Já começa pela música do Carlos Gomes, que é um dos maiores gênios da ópera, da história. E depois, enfim, toda essa concepção e trazer o povo Guarani, isso foi importante.
1: Foi bonito aquilo.
0: Muita gente não
1: entendeu. Os indígenas direito, no palco.
0: Mas a música ficou, ela ficou intacta, não se mexeu na música do Carlos Gomes, né? Foi uma experiência, acredito que muito importante, e acredito que Carlos Gomes mesmo ficaria feliz em poder ver a obra dele retratada desta forma.
1: Eu vi um busto dele, eu estava visitando o Teatro Scala.
0: Sim.
1: Em Milão, subia, estava um busto do Carlos Gomes.
0: Tem uma rua em Milão que se chama Rua Carlos Gomes.
1: Depois eu soube. Ah,
0: então, é um dos nossos grandes... Foi o primeiro popstar do Brasil... Né, de músico com digamos, com essa abrangência internacional, foi o Carlos Gomes.
4: A gente está conversando com o maestro Roberto Minchuk aqui no Canal Livre e a gente vai para um rápido intervalo, voltando a falar um pouco daqui a pouquinho no próximo bloco sobre a nossa música popular, sobre o crescimento, sobre como que a gente compara ela aqui no Brasil com um país do exterior, onde inclusive o maestro esteve. A gente volta já aqui no nosso programa, não sai daí.
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1: Estamos com o Canal Livre essa noite recebendo o maestro Roberto Mintiuk aqui no nosso programa. Maestro, no primeiro bloco você estava falando também sobre o quanto que a gente precisa estimular mais essa nossa música clássica, realizar mais e mais apresentações. Como que a gente consegue? A gente fez, por exemplo, uma vez um evento de final de ano no Rio de Janeiro, Grupo Bandeirantes, com a Orquestra Sinfônica da Petrobras no Teatro Municipal. E eles conseguiam ali juntar também a música clássica, ao mesmo tempo com músicas assim populares da MPB brasileira. E foi uma grande festa, né? O povo juntando um pouco disso, o povo se divertindo bastante. Como é que você entende também um pouco essa relação da música clássica? E a gente falava, inclusive, outro dia com o maestro João Carlos Martins sobre esse assunto, num projeto que a Band tem, com essa música que se aproxima cada vez mais, que às vezes, muitas vezes, são oriundas da própria música clássica e se aproximam um pouco da vida das pessoas, né? Você falava agora há pouco de Beethoven como quase um precursor do heavy metal, por exemplo. Sim.
2: Rodolfo, eu sempre digo que a gente não precisa ser entendido de música clássica para gostar. Eu faço esse paralelo com a gastronomia. A minha esposa, Valéria, é chefe de cozinha e assim... Às vezes eu não entendo as técnicas que estão sendo usadas e exatamente os ingredientes e tudo que vai naquela receita, mas é só você saborear, né?
3: Eu pensei no vinho.
2: Exatamente, o vinho é a mesma coisa. E você vai gostar ou você não vai gostar.
3: É isso.
2: Né? Mas a música é como a comida, você não precisa, é uma das coisas mais naturais que existem, né? Você ouve, você vai gostar ou você não vai gostar. Você não precisa ser um entendido para gostar de música clássica. E ela é acessível às crianças, né? Que são inteligentíssimas. Então eu já fiz concertos didáticos para crianças, tocando Bruckner, tocando Wagner, claro, tocando Villa-Lobos, e eles são abertos, eles são curiosos. Por exemplo, o som de Bruckner é o som que criou a música dos filmes de ficção científica. Aquela música que te transporta, né, para além daquilo que você enxerga, do mundo natural. Sabe, Bruckner que criou essa... Então eu fazia esse paralelo. Você ouve Bruckner, depois você ouve a música de E.T., de John Williams. E claro que John Williams, um gênio da música, ele é um grande estudioso, formado pela Juilliard também. Ele conheceu a música de Wagner, de Strauss, e todos os que o influenciaram, de Prokofiev. E evidentemente que você traz essa música para... A música do cinema. A gente convive com a música clássica em todos os momentos. Os videogames que os nossos jovens, que a garotada joga, as trilhas são gravadas por orquestras sinfônicas, com coro, e é baseado em ópera, né? Então, você não precisa facilitar para o público, né? Porque quando ela é bem feita, né? A gente costuma dizer que tem dois tipos de música, a música boa e a música ruim. Claro. Porque você tem sertanejo muito bom, você tem sertanejo que é ruim. Você tem samba bom e samba que não é tão bom, né? A mesma coisa, você tem música clássica boa e música clássica que não é. Aquilo que tem qualidade vai encantar, eu acho. Agora, não existe nada de errado em você fazer ali a junção, né, da música popular e da música... E você acompanhar grandes cantores da MPB. Eu mesmo tive o privilégio de trabalhar com a Gal Costa, com o Caetano Veloso, com o Djavan, com o Paralamas do Sucesso, com o Legião. Já abriu o Festival Rock in Rio duas vezes, né? Inclusive abri com Richard Strauss e com a Quinta de Beethoven, que é heavy metal, mas fizemos também com Legião Urbana, né? Então isso foi um encontro muito bacana, e eu acho que isso é muito válido, desde que tenha, né, essa qualidade que a gente
4: precisa. Você levou uma orquestra do Rio para o Morro, logo depois da ocupação.
2: Sim.
4: Lá.
2: Fizemos isso, Mitre, e foi uma das experiências mais lindas que eu tive na minha vida, né? Quando teve um ano depois da pacificação ali do Morro do Alemão, do Complexo do Alemão, nós fomos com a Orquestra Sinfônica Brasileira e fizemos a 9ª Sinfonia de Beethoven ali no Complexo do Alemão, num campo, né, onde eles fazem esses espetáculos. E foi emocionante de ver as famílias com seus filhos, eles vinham, nos abraçavam, adoraram ouvir uma orquestra sinfônica, ouvir a música de Beethoven.
4: Incrível,
2: né? Então, as pessoas estão ávidas. Você sabe que teve uma pesquisa recente que disse que o público jovem brasileiro está entre o público um dos mais interessados em música clássica no mundo hoje em dia. Né? Isso é uma pesquisa feita, né? Então eu estou muito feliz.
4: Para o projeto da Band, isso é informação importantíssima.
5: Aliás, a gente não fala mais música erudita. Música erudita já dá um distanciamento, né?
2: Essa palavra erudita,
5: ela faz um serviço bem grande, não faz?
2: Eu acho, né? Porque eu uso música clássica. Uhum. Né? Erudito é uma palavra, por exemplo, em inglês é classical music, né?
5: Uhum.
2: Não tem essa palavra erudito, sabe, no alemão ou
4: em outro. É que o clássico, tecnicamente, significa uma época. O clássico não resolve, e o erudito não faz bem.
5: O erudito dá esse distanciamento, né?
6: Eu, como estou numa fase jovem, eu estou gostando muito de música eletrônica depois dessa idade. E lá fora, existe uma junção muito grande, a eletrônica com orquestras. Sim. E é impressionante como lota estádios, lota cidades inteiras. Vão para isso.
2: Com certeza. Com certeza, tem muita gente que vai pela primeira vez. Sim. Num espetáculo desses e depois se encanta e vai assistir um concerto sinfônico.
6: Claro.
2: E isso é super válido.
4: Agora, essa abertura do público brasileiro, principalmente dos jovens, para a música, vamos chamar de clássica, mereceria uma atenção maior à produção nacional. Né? Nós temos alguns nomes que não são conhecidos. Eu sempre falo do padre José Maurício Nunes Garcia, que é uma glória nacional, mas não é conhecido, é pouco tocado. É um nome barroco de altíssimo. Se ele fosse alemão, todo mundo ia tocar o padre.
2: Você tocou num ponto fundamental. Por exemplo, a Finlândia tem o Jean Sibelius, que é um excelente compositor, mas, na minha opinião, inferior a Villa-Lobos, inferior a outros compositores brasileiros. É. Só que a Finlândia fez um trabalho para divulgar o Sibelius, que todas as orquestras do mundo tocam a música de Sibelius. O público conhece muito mais do que conhece o Villa-Lobos. Né? Então, é um marketing, é um investimento, na verdade.
4: Eu acho mais grave, o Villa-Lobos não é conhecido totalmente no Brasil. Tem muita coisa dele que não está nem publicado.
2: Exatamente.
4: Isso é um absurdo.
6: E o que falta para publicar?
2: Olha, falta um investimento de você. O Villa-Lobos é o tipo de compositor prolífico que ele preferia escrever 10 obras ao invés de escrever uma e depois revisar e corrigir os erros. Né? Ele gostava de produzir. Então, muitas das suas obras ainda estão em manuscritos. Não. Muitas elas não foram corrigidas. Você tem erros ainda nas partes. E isso tudo, né, dificulta. Eu já ouvi de colegas em orquestras, ou de maestros e de músicos em outras orquestras, falam assim, a música do Villa-Lobos ela é muito desorganizada. Então ela precisa ser organizada, ela tem que ser corrigida, ela tem que ter uma... Tem várias obras do Villa-Lobos, por exemplo, ele fez uma peça que chama O Descobrimento do Brasil, né? E elas estão todas em manuscritos. Você imagina que os músicos tocam hoje em dia, em pleno 2026, com partes que estão no manuscrito e tem erros ainda, tem coisas que precisam ser corrigidas. Então, falta esse investimento, né? Claro que é um número enorme, são mais de 1000 obras do Villa-Lobos, né? Mas é um trabalho que precisa ser feito.
4: Claro, agora o Villa-Lobos já esteve no poder. Ele já foi poderoso na ditadura Vargas. Ele que criou o canto orfeônico nos cursos secundários. Eu estudei, também fui reprovado em canto orfeônico, entendeu? Que ele que introduziu.
5: Causou traumas em certos alunos, causou traumas em certos alunos, então, né?
4: É, mas foi segunda época, canto orfeônico e tal. E o Villa-Lobos é que era o poderoso, que desenvolvia tudo isso e tal, e ele mesmo, a obra dele foi ficando.
2: Sim, então acho que esse investimento nos nossos compositores, nos nossos músicos, nas nossas orquestras, é fundamental. Veja bem, a USESP, que é a maior instituição musical da América Latina, é um exemplo. Quando ela foi reestruturada em 1997, eu tive o privilégio de participar dessa reestruturação, ela não tinha um lugar para ensaiar. Ela tocava às segundas-feiras de noite no Memorial da América Latina, às vezes para um público de 200, 300 pessoas no máximo. E às vezes ela ensaiava no restaurante do Memorial.
4: Olha só.
2: Depois, com o Mário Covas, com Marcos Mendonça, um investimento pesado na cultura, que resolveram fazer uma orquestra de nível internacional, com salários atrativos, com uma sede, que aí surgiu a orquestra e a Sala São Paulo, esse ícone que está hoje entre uma das melhores orquestras do mundo, uma das melhores salas do mundo, uma orquestra que viaja com turnês internacionais todos os anos, uma orquestra que grava, né, sem parar. Enfim, isso depois alavancou todas as outras orquestras do Brasil. Depois a gente teve o surgimento da Filarmônica de Minas Gerais, todas começaram a pagar melhor, enfim. Ou boa parte delas, por quê? Porque, enfim, você começa a agitar o mercado, né? E isso foi muito, muito importante, né? Para você poder... Agora, vejam só, a orquestra New World Symphony em Miami, que é uma orquestra jovem, ela tem um orçamento maior do que a OSESP, que é a maior da América Latina. Então, vocês imaginem, a gente... precisa de investimento. Tudo, na verdade, claro, demanda um investimento.
5: Cultura e arte nem entra na pauta. A gente está aí às vésperas de eleição, né? Nem entra na... A gente não está nem na discussão.
4: Mas eu acho que há comparações mais humilhantes. Eu acho que a Venezuela está à frente do Brasil em verbas oficiais para a música.
2: Sim, durante muitas décadas esteve com o projeto El Sistema, né? Que é um projeto nacional que nos deu músicos como Dudamel e com muitos outros que saíram desse projeto e que hoje ocupam postos chaves no mundo todo, né?
1: Ô, maestro, o senhor se apresentou em Nova York, Londres, falou do Japão. Qual foi o lugar do mundo onde o senhor se apresentou, o senhor regeu e mais te impressionou? E me conta por quê. E a segunda, às vezes não dá para falar japonês, não dá para falar mandarim, mas a música, a linguagem da música, ela é a mesma. Chegar num lugar onde, por exemplo, não sei se no Japão você conseguia se comunicar, talvez em inglês, mas eventualmente tem um problema de língua, essa linguagem da música de quem está como um maestro fazendo o seu trabalho à frente de uma orquestra, ele é o mesmo?
2: Sim, olha... A música é universal, né? Então, já esse ponto de partida é fundamental.
1: Os movimentos são os mesmos.
2: O gesto do maestro já diz tudo, né? Agora, evidentemente que hoje as orquestras todas falam inglês, né? São fluentes e inglês é o idioma que mais se fala no mundo. O Japão, essa experiência foi fantástica. Na Coreia também, na Nova Zelândia. Enfim, as orquestras europeias, a BBC de Londres, que eu pude reger, a Filarmônica de Londres, a Orquestra da Rádio France, em Paris. Agora, a minha experiência à frente da Filarmônica de Nova York, porque eu também fui maestro associado da Filarmônica de Nova York. Então, trabalhei durante muitos anos com eles, e o meu primeiro concerto, a minha estreia com eles, foi justamente no Central Park, no concerto ao ar livre, para 90 mil pessoas.
1: Nossa, isso mais foi... do que o Maracanã lotado. Uhum.
2: Foi emocionante, foi emocionante.
6: Anos, com 30 anos, 29 anos.
2: Fui em 98, eu tinha 30 anos de idade. E fiz no meu programa, eu fiz uma obra do brasileiro, do Lorenzo Fernandes, o Batuque. Fiz também a Serenata de Tchaikovsky e fiz a Oitava Sinfonia de Dvorak. E levo esse concerto na memória. Depois regi vários outros, inclusive, lá mesmo. Mas esse concerto foi uma emoção muito grande.
6: Muito bom. Então, aquele menino de 11 anos que o pai disse, você vai, não tenho dúvidas, você vai ser maestro. O senhor imaginava tudo isso?
2: Não imaginava.
4: Ele previu que você seria maestro?
2: Meu pai, ele me incumbiu
4: de ser maestro.
2: Ele virou para mim um dia no ensaio, na orquestra da nossa igreja. E ele falou assim, você se prepare, porque você será o maestro, você vai assumir. Né? E ele decidiu praticamente, né? Eu não sabia, mas meu pai estava me preparando desde...
5: Seus irmãos têm razão, né? Você é o preferido, deve ser bem difícil. Um almoço de domingo, viu? Porque seus irmãos têm certeza.
4: Mas eu acho que a impressão que eu tenho é que ele conquistou essa coisa de ser preferido.
5: Essa posição, né?
2: Sim, mas eu também me espelhei muito, né? Porque depois que eu saí do Brasil, eu lembro do meu pai... horas incansáveis escrevendo os arranjos para a orquestra da igreja, para o coro. E a minha primeira orquestra foi também numa igreja lá nos Estados Unidos, onde eu comecei a dar aula de música e escrever a música, fazer os arranjos, lembrando da memória do meu pai. Então, eu acho que teve esse vínculo também, né? Não fiquei aqui o suficiente para enfrentar os anos de briga com ele, sabe?
1: Maestro,
2: tive essa sorte.
1: Qual é a comparação que o senhor faz quando começou a ir para fora, tipo aos 30 anos e hoje? Eu digo em respeito à música brasileira. Como enxergam o Brasil, a música clássica brasileira? O que você percebe quando você vai para fora e conversa com os músicos?
2: Olha, a gente esperava que o Brasil pudesse avançar mais, né? Eu acho que na música eu esperava que ele pudesse ter avançado mais do que avançou. Eu acho que teve muito avanço, mas a gente... Enfim, eu não estou vendo ainda uma geração de pianistas como João Carlos Martins, como foi Nelson Freire, como foi Guiomar Novaes, como foi a Cristina Ortiz. Né? Ainda a gente não está vendo o despontar... dos novos talentos. Temos talentos maravilhosos, mas eu acho que eles vão precisar de oportunidades para poder desenvolver.
1: Quem é o Michuque jovem hoje? Você enxerga alguns talentos?
2: Tem gente muito talentosa, né? a gente sempre descobre ali prodígios, mas enfim, o maestro não nasce maestro, né? Você tem que ser um instrumentista, um excelente músico, ter essa experiência de tocar numa orquestra, de desenvolver, né? Então isso é o que nós estamos tentando fazer, que nós estamos fazendo no Festival de Campos do Jordão, né? Oferecendo as bolsas de estudos, observando quem são esses talentos. O próprio João Carlos faz isso o tempo inteiro, ele revela e dá oportunidade para novos regentes, né? Regerem a sua orquestra. Anteontem mesmo ele me ligou, porque ele estava na casa dele com um pianista exuberante, fantástico. Ele colocou em vídeo e falou assim, Roberto, olha esse garoto tocando, né? E foi impressionante o talento. Então a gente fica emocionado quando a gente vê esses novos talentos. Agora, enfim, eles precisam dessa oportunidade. E ir à ópera, né, trabalhando com ópera nos últimos 10 anos, eu vejo... A ópera é o que existe de mais complicado na música clássica. Porque a ópera, primeiro, né, um garoto de 13 anos não pode cantar ópera, né, fazer um papel importante como eu fiz como trompista. Né? Por quê? Porque o próprio desenvolvimento da voz, ele acontece mais tarde. E depois a ópera, você precisa de oportunidade, né? Você precisa de mais escolas, você precisa de mais produções, né? E ela envolve, você imagina que um cantor de ópera, ele além de toda a parte musical, ele precisa cantar em todos os idiomas, ele precisa cantar perfeitamente em italiano, em alemão, em francês, em português, evidentemente, em espanhol, em russo, né? Nas óperas russas, em tcheco. E, assim, demanda toda essa cultura, esse aprendizado, e ele tem que decorar. Você imagina que a gente tem uma ópera de 4 horas de duração, como é Dom Carlo, e todos os solistas têm que ter as partes decoradas, todo o coro de 80 cantores tem que ter tudo decorado em italiano. E fora isso, você tem que se concentrar em cantar, em atuar, em fazer toda essa movimentação cênica, né? Então, ela demanda né? Algo que demanda muito tempo para você chegar nesse ponto. E ópera é caro. Ópera é mais caro. Você tem que confeccionar os figurinos, você tem que a iluminação, o cenário, né? Tudo isso, você tem que ter direção técnica, o diretor de luz, você tem que ter, enfim, o diretor cênico, o coreógrafo. Então, isso aumenta o custo, mas vale a pena, precisa desse investimento.
7: Maestro, infelizmente, nosso tempo chegou ao fim, mas eu queria muito lhe agradecer e torcer que...
5: Posso fazer uma última pergunta?
7: O senhor consiga continuar nessa evolução e trazendo tantos espetáculos brilhantes aí pela frente. A última, rapidinho, vai lá, gente.
5: De folga, o que você ouve?
2: Eu ouço jazz.
5: Jazz?
2: Jazz e MPB. Adoro ir a um bar de jazz ou em casa mesmo, para poder, né, aliviar, colocar outra música para poder descansar. Né?
7: Obrigado, maestro. Um grande abraço.
2: Muito obrigado a vocês.
7: Agradecer ao Mitre, ao Giba, a Gisele Cato também e principalmente a você de casa pela audiência no Canal Livre essa semana com o maestro Roberto Mintchuk. Até semana que vem aqui no nosso programa. Uma boa semana para você. Tchau, tchau.
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8: Pro mundo e também pro Brasil, para continuar nesse investimento, doutora?
9: Sim, com certeza. Quando eu vi várias pessoas no Instagram marcando o arroba do Lito nas páginas da empresa de pesquisa clínica, eu falei, nossa, é só o Brasil que faz isso, né? Eu acho que é só o nosso país para ter uma população tão engajada assim. E a gente vê que quando a gente quer, a gente consegue. Por mais que a gente não tenha conseguido uma resposta para o paciente em questão, infelizmente, né? Não sei por que motivo, se ele não foi elegível, a gente não tem essa resposta. Mas só de as empresas de pesquisa clínica terem postado no Instagram oficial que eles receberam as mensagens e estavam avaliando o caso, eu acho que só isso já mostra para a gente tem um potencial enorme enquanto nação de incomodar e tentar mudar. Eu acho que sim, as coisas podem mudar daqui para frente. Eu acho que a gente tem que se engajar cada vez mais e entender a importância da pesquisa clínica para mudar mesmo a história das doenças neurológicas. E apesar de Creutzfeldt ser extremamente raro, a gente tem a ELA, que é a esclerose lateral amiotrófica, a gente tem a esclerose múltipla, a gente tem a própria doença de Alzheimer, que agora já tem tratamento. E aí eu te pergunto, quem da população sabe que tem pesquisa com doença de Alzheimer? Quantas pessoas não poderiam ser beneficiadas? Por que que a gente não está fazendo isso? Acho que esse caso trouxe para a gente essa sensação de que seria tão bom se as coisas fossem um pouco diferentes, né?
8: Excelente, doutora Carolina Braga, neurologista, pesquisadora do Hospital Alemão Oswaldo Cruz. Quero muito agradecer a sua participação aqui no Band News do Mundo.
9: Obrigada.
8: Quero agradecer também a sua companhia e se você quiser rever este programa, é só acessar as páginas das redes sociais do Jornalismo da Band. Eu te vejo na semana que vem. Tchau, tchau.

0: Quanto mais eu estudo, mais eu percebo como é difícil você analisar o mundo. Pensar dá trabalho, mas hoje em dia ter opinião virou um verdadeiro hobby. 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
2: Caracol é um dos sítios arqueológicos maias mais impressionantes da América Central. Hoje em dia, esse tesouro é uma das principais atrações turísticas de Belize. As visitas são feitas com experientes guias locais que vão passar pelos templos, que têm centenas de anos e foram descobertos em 1937. A construção principal é a maior estrutura maia de Belize.
3: 43 metros e meio de altura, a vista daqui é espetacular. Você consegue ver montanhas muito longe, ali dá para ver a Guatemala. Eu tô um pouquinho ofegante porque eu acabei de subir esses degraus, dá para ver os outros templos daqui.
2: O sítio arqueológico Caracol fica no coração de uma reserva florestal no distrito de Caio, em Belize. E além de preservar a história maia, ainda vai ser possível observar dezenas de macacos bugios que habitam as redondezas.

0: Os desenhos no caderno de um menino um dia ganharam os muros, atravessaram a cidade e chegaram no mundo. Mas uma vida não é feita apenas das marcas que a gente deixa. Ela também é feita daquilo que recebemos, daquilo que nos faltou e do que decidimos passar adiante.
1: Nosso convidado encontrou a primeira escola nas ruas de São Paulo, num tempo em que galerias e museus ainda estavam longe do universo dele. E hoje ele é considerado um dos grandes artistas brasileiros do nosso tempo. Eduardo Cobra, que honra te receber aqui no Quem é Ser Brasileiro. Muito obrigada.
2: Felicidade estar aqui com vocês.
1: Bom demais contar um pouquinho dessa história. Ótimo. Você contou já que o seu nome Cobra, ele foi dado na escola, né?
2: Foi.
1: E você desenhava muros e os colegas, então, colocaram esse apelido em você. O que aqueles meninos enxergavam já em você, Cobra, antes mesmo de você saber aonde que os desenhos te levariam?
2: Poderia me levar, é verdade. É interessante porque eu me conectei ali com 4 ou 5 outros meninos na época e cada um tinha umas pastas de desenho. Então, era divertido nos encontrarmos. E cada um mostrava, olha meu desenho e tal. E eu falo sinceramente, de verdade, tinha uns ali que me humilhavam no desenho. Tinha um que fazia uns super-heróis, assim, no lápis. Eu falava, Jesus, eu nunca vou conseguir fazer um negócio desse, cara. De verdade, até hoje, refletindo sobre aquele momento, eu me sentia muito inferior ali, porque eu só tinha aquele ímpeto, sabe? Dentro de mim... E eu tinha bem novinho, né? Eu tava na 5ª série nesse momento, né? Com 12, eu já tava nas ruas pintando. Então foi uma coisa muito precoce mesmo,
1: né? E Cobra por quê?
2: Então, eles viam ali eu desenhar, porque eu era aquele aluno que os meus cadernos, eles só tinham desenhos, assim. Eu não fui um bom aluno, mas tirava notas boas até. Mas os meus cadernos repletos de desenho, eles viam aquilo... E foi uma forma deles falarem, cara, a gente gosta do que você faz, né? Eles gostavam dos desenhos, embora eu não achava os desenhos bons, mas eu me divertia. Eu me sentia bem fazendo, pintando, desenhando ali. Os meus cadernos sempre, canetinha, a aula estava rolando lá, eu estava só colorindo ali o desenho, bem de boa. E eles colocaram esse apelido por isso, como se fosse você é fera no desenho, você é cobra e tal. E eles começaram a me chamar cobra, cobra, cobra, e colou.
0: Teve algum momento assim que você falou assim, incorporou esse pseudônimo de cobra?
2: Eu fui obrigado, na verdade. Porque eu fazia uma coisa que não era bonita, tá? Não aconselho ninguém a fazer. Mas naquela época, eu espalhei meu nome pela escola inteira. Né? Então, escrevia nas paredes, tudo que é lugar. E aí eu me lembro que a diretoria... chamou toda a escola no pátio do colégio, formaram aquelas filas, né? E o diretor lá tinha até um microfone, né, nesse dia, e ele falou, olha, a gente já sabe quem é que tá espalhando o nome pela escola toda, que é Cobra, né? Carlos Eduardo, vem aqui na frente. Aí eu tive que ir lá. Você vai ter que limpar muitos desses lugares onde você espalhou seu nome. E aí eu recebi essa suspensão.
0: Agora, você está falando de pintar na escola, nos cadernos, literalmente na escola, né?
2: Foi.
0: Mas você já disse que não tinha acesso a museus, a galerias.
2: De forma nenhuma.
0: Então, assim, o que te fez perceber assim, que poderia ser algo sério? Aquela arte ali que você já estava começando a esboçar. Não, isso aqui pode virar uma profissão, pode virar algo sério.
2: Eu não sabia que era possível ganhar grana com isso. Os artistas que eu conhecia eram os meus amigos, como eu falei, que pintavam nos cadernos ali, né, alguns muros. Eu não tinha conhecimento da existência de Portinari, de Cavalcante. Eu não sabia. Tinha visto, eventualmente, algum livro, mas não tinha entrado em museu, lugar algum, né? E, mais uma vez, por conta da própria situação, ela me moldou para que eu chegasse nisso. Porque o que acontece? Os meus pais, que são muito, muito bons, eu sei que eu faria o mesmo que eles fizeram com meu filho. Eu sei disso porque eles queriam me proteger. Mas eu pintava toda a minha casa, né? Então, a garagem de casa era aquele cheiro de tinta, meu pai entrando, era carro, meu pai tinha uma oficina de reforma de imóveis, estofados ali, e eu metendo tinta nas paredes, era uma loucura.
1: Desespero,
2: assim,
1: né?
2: É, exato, eles não aguentavam. E outra, eu me tornei um pouco indomesticável, eu era um...
1: Assim, rebelde.
2: Uma explosão, era uma explosão de... E outra, eu tava andando com pessoas bem complicadas e eles viam isso e eu não via, né? Literalmente, uma galera envolvida com droga, embora eu nunca fui envolvido com crime, eu também não era envolvido. O que eu queria era sair na loucura de espalhar meu nome. Só que meus pais viam isso e eles não conseguiam mais chegar num acordo comigo. Então, eu tinha uns 17 anos, quando a minha mãe conseguiu uma casa... E falou, olha, eu escolhi uma casa para você ir morar sozinho lá, né? E eu não tinha grana, não tinha nada. E eles não iam pagar o meu aluguel. E eu não estava preparado para aquilo. Eu só contei essa historinha porque eu tive que encontrar uma forma de sobrevivência.
1: Claro.
2: E essa forma de sobrevivência foi o quê? Eu comprei um Fusquinha parcelado em várias vezes. Comprei um gerador de energia... E saí espalhando o meu trabalho pelas ruas de São Paulo.
1: E o início duro, né? E você saía sem grana, né? Pelas ruas de São Paulo. Não tinha dinheiro nem para pegar ônibus, nada, né?
2: Nada. Passava por, na época, roleta do ônibus. Ou tinha que arrombar a porta traseira do ônibus. Uhum. E eu tinha que optar entre comprar uma lata de tinta ou almoçar. Era tipo isso.
1: E o que que são...
2: Eu optei pela lata de tinta, sempre.
1: O que que você diria que São Paulo foi te ensinando ali nessas caminhadas?
2: Hoje eu vejo que foi a minha base, a minha estrutura, o meu alicerce. É como se eu estivesse sendo moldado por toda aquela dificuldade, né? E eu vejo o quanto isso serviu nos dias atuais, né? Em toda a minha formação, em todos os processos, tudo que eu tive que passar, tudo que eu tive que enfrentar daí para frente. Então a cidade de São Paulo... Sem a cidade de São Paulo, sem a periferia onde eu nasci, eu não teria conseguido construir essa trajetória pelo mundo, né? Isso foi muito importante. As coisas que eu vi, as dificuldades, né? Vendo questões que acabaram servindo até de argumentação e mensagens nas minhas próprias obras, que me incomodavam desde sempre ali. A questão da violência... questão de racismo, várias situações, sabe? E isso foi um combustível importante, assim.
0: Você sofreu um preconceito com a sua arte, inclusive dos próprios...
2: Pares.
0: Pares, dos grafiteiros. E você tem uma frase que eu acho muito interessante, que é pintar com o próprio pincel, né? Que você... Como é que foi esse caminho de se autodescobrir?
2: A minha formação foi na rua. Eu sou aquele cara que andava de carrinho de rolemã, empinava pipa, rua de terra. Ou seja, tudo que estava na rua, andava de skate. Tudo que estava na rua me atraía, né? O tempo todo ali, sendo moldado e trazendo essa informação através dessa construção na rua. Mas eu copiava outros artistas. Eu não tinha uma autonomia... até mesmo do desenvolvimento a nível de desenho. Não era assim, eu pensava num tema, como é que eu vou desenhar isso no muro? Então eu criei um caminho que foi o seguinte, como é que eu posso criar um trabalho autoral, né? E ao mesmo tempo sobreviver, porque eu precisava sobreviver. Cheguei a trabalhar de office boy, cheguei a ajudar meu pai a desmanchar sofá lá, porque meu pai é tapeceiro. Mas o que eu queria mesmo era... Trabalhei em agência bancária. Chegou um dia que eu falei, cara, vou sair fora e vou fazer isso aqui. E eu queria utilizar os murais para transmitir, né? Chegou um momento que eu falei, cara, olha só o privilégio de poder ocupar uma avenida, poder ocupar as ruas de São Paulo. Eu quero mais do que simplesmente a estética, mais do que simplesmente... copiar um outro artista que não é da minha natureza. E pintar com o próprio pincel é isso. Chegou um dia que eu falei, eu preciso me desprender de tudo isso e começar a trazer o significado da minha vida, da minha essência, da minha evolução como ser humano também. E o interessante é que já com 17 anos morando sozinho, com 21, 22, eu já comecei a ficar doente. Isso foi interessante, né? Que eu tive um baque emocional, psicológico no meio de tudo isso. Então, além de todos esses traumas, essas questões todas que eu carregava, eu sofri esse problema de intoxicação de tintas, de metais pesados, que eu carrego até hoje.

0: Tem um momento que eu entrei no quarto do meu pai, né? Meu pai vivo ainda, claro. E sabe aquela a cama tem aquelas duas gavetinhas que tem do lado da cama?
1: Mesinha de
0: A
1: cabeceira.
0: mesinha de cabeceira, isso. Quando eu abri eu fiquei super surpreso porque tinha ali uma pasta com recortes de matérias de jornais,
2: Ah, que
0: fotografias
2: graça.
0: das minhas obras. Meu pai, em oculto,
2: Acompanhava.
0: ele
1: Que
0: acompanhava,
1: lindo.
0: entendeu? Então foi nesse dia que eu percebi que ele gostava, ele aceitava e ele estava feliz com aquilo. Ele tinha orgulho, mas ele tinha uma dificuldade em exteriorizar isso, né?
2: É, porque era uma escolha difícil mesmo, né?
0: É, porque
2: Dele aceitar, né?
0: ele foi contra por todo o processo, né?
2: Claro.
0: Mas ele chegou a ver quando eu comecei a pintar os projetos, o projeto Muro das Memórias, com aqueles murais com imagens antigas, da história de São Paulo, tal. Então ali ele entendeu que eu não estava de brincadeira e eu estava me dedicando naquilo que eu fazia e que eu já não era aquele menino que poderia trazer aquela preocupação, né, daquele
2: De se
0: cuidado. Será
2: desvirtuar,
0: que ele
2: né?
0: vai se envolver com
2: No
0: droga?
2: caminho
0: Será que ele
2: errado,
0: vai ser aliciado pelo mundo do crime?
2: né?
0: Proposta não faltou,
2: Claro.
0: né? Eu tive amigos presos, detidos, eu vi tudo isso, né?
1: Você falou do Muro das Memórias, que é um trabalho muito importante seu. É, inclusive, a gente tem algumas imagens aqui sobre o Muro das Memórias, que a gente vai passando, mas
0: Top.
1: você está falando sobre várias urgências, assim, urgências, né, de sobrevivência, de construção da identidade, de fugir das armadilhas da vida,
0: É
1: né?
0: isso mesmo.
1: Em que momento você falou assim, eu preciso também pintar a memória?
0: É verdade. Esse foi um projeto bem disruptivo, né? Ele vem de encontro com esse momento em que eu já me senti um pouco mais preparado. Tecnicamente, e eu comecei a ousar mais na construção dos murais, com perspectiva, com profundidade, com anatomia, trazendo vários elementos diferentes. Inclusive, esse mural aí é um mural que estava na Avenida Morumbi, ele não existe mais, foi apagado, né? Ele trazia ali, acho que a Rua Direita, em 1920, alguma coisa nesse sentido. Mas o Muro das Memórias, em específico, surgiu do meu interesse pelas imagens antigas, pelas cidades, como elas eram, da importância da preservação do patrimônio histórico da cidade. E ele surgiu assim, eu já tendo vários livros de São Paulo antigo na minha coleção e tal, e um dia me convidaram para uma exposição na Avenida Paulista, com imagem, com fotos da Avenida Paulista antiga e tal. E eu estava lá naquela exposição, e quando eu olhei pela janela ali, daquele Top Center, Center 3 ali, enfim. Quando eu olhei, uma coisa óbvia, aqueles casarões não existiam mais, né? Então eu comecei a pintar como uma forma de conscientização da importância do patrimônio histórico. E aí eu fui num local na Paulista que tinha um casarão que foi demolido e eu artisticamente reconstruí, pintei aquele casarão ali, para que as pessoas passassem pela avenida e vissem que é importante a evolução, mas também é importante manter a história.
2: E antes de pintar alguém como Martin Luther King, você conta que você passa madrugadas vendo documentários, lendo, conversando, né, com quem conhece bem aquela
0: Exato.
2: história. O que que você precisa descobrir sobre uma pessoa, antes de ser autorizada a colocar o rosto dela no muro?
0: A autonomia que eu buscava, e graças a Deus eu encontrei, que é a autonomia de não aceitar qualquer convite, de não fazer qualquer trabalho, né? De fazer trabalhos que são coerentes com a minha perspectiva, com o meu ponto de vista, com o caminho que eu trilhei e desenvolvi, e é o caminho que eu me sinto seguro, me sinto feliz em poder realizar essas obras. Agora, as minhas pesquisas, elas são parte, porque eu gosto também de entender, né, de conhecer, muitas vezes o que eu não aprendi na escola, aprendendo na prática, E porque eu sou forçado a isso, né? Porque eu tenho uma insônia crônica terrível, então eu fico até de madrugada. Eu fico muitas vezes, vou dormir 6 horas da manhã, durmo 2 horas por noite, 3, não é porque eu quero dormir 10. Não é porque eu sou hiper-orcaholic, não. Mas é porque eu tenho problema mesmo, por causa da intoxicação de tinta que me levou a isso. E eu aproveito essas madrugadas.

0: madrugadas para fazer uma imersão. E aí sim eu vou passar a desenvolver esses desenhos. Que muitas vezes esses desenhos, eu não faço um desenho. Eu não acordo, tem um mito, né? Às vezes, mas é raro. Acordei de manhã, nossa, que ideia que eu tô aqui. Puta ideia. Eu não consigo fazer isso. Eu preciso entender quem é o Martin Luther King mesmo, né? Então eu vou lá, com calma, que filme que tem, que documentário que tem sobre ele. Eu preciso aprender. Vou perguntar para alguém, vou entender se aquilo é coerente com os valores que eu quero transmitir através da minha obra.
1: Você estava falando do mural Olhares da Paz, que a gente tem inclusive uma imagem. Você coloca tanto pessoas ali como Mandela, Luther King, e o próprio Gandhi também lutando por justiça social.
0: Não,
1: e tudo
0: violência,
1: mais.
0: A placa que ele segura.
1: Exatamente. Mas ao mesmo tempo você coloca figuras, vamos dizer assim, que têm um olhar mais espiritual,
0: tem,
1: né, sobre a vida.
0: Tem.
1: A sua arte, ela nasce mais da indignação ou da esperança?
0: Eu acredito que tem um pouco dos dois lados, uhum, né? Porque eu acabei me envolvendo e sigo bem consistente com os significados da minha obra, que vão também para as questões sociais que acabam me afligindo de alguma maneira, né? E a parte da esperança, que também está conectada à parte espiritual, é algo que mudou minha vida. É um ponto de virada, sabe? Porque alguns mitos dos quais eu fui envolvido e eu acreditava que eu tinha que seguir aquilo, eles foram quebrados no momento em que eu entendi que eu podia ser simplesmente eu mesmo, sabe? Eu não preciso fazer algo para ser aceito num determinado grupo. Até porque eu não fui aceito nem tentando fazer, como é que eu ia ser aceito, né? Então eu entendi que eu podia ser livre, não querendo impor isso para ninguém, hipótese nenhuma. Mas chegou um momento que eu estava num fundo de poço tão, tão grande, né? Com depressão profunda, tomando 12 comprimidos de tarja preta por dia, numa situação deplorável. Eu cheguei até a dormir na rua, para falar a verdade. Eu bebia, sabe? Eu estava com todo tipo de problema emocional, assim. E através da fé que eu pude começar a reorganizar a minha vida, sabe? Coisa que eu cheguei a passar por psiquiatra, psicólogo, e eu não tinha muita solução, né? Então, por isso que pessoas que professam a fé, eu acho que é importante. Acabei encontrando um caminho ali que estava oculto para mim, sabe? Eu tive que me conhecer, porque eu não sou aquele cara que vou tomar um golinho assim, tipo, ah, que gostosinho. Eu fico bebendo até de manhã. Então, eu falei, cara, chega, sabe? Chega. Então, deixa eu criar aqui, trazer alguns valores. E isso que me deu uma estrutura interessante. Uhum. Quem sou eu sem o meu filho Pedrinho? Não sou nada. Acabou a minha vida, não tenho pra onde ir.
1: Ele
0: entendeu?
1: Tá,
0: eu tô lá na China querendo voltar pra cá.
1: Tá com quantos anos?
0: Ele tá lá.
2: E vem outro
0: 10.
2: Agora, né?
0: É?
2: Vem outro agora, né?
0: Vem outro agora. Você sabe que a fé também, ela teve a ver com um dos momentos bem tristes da minha vida, porque a minha esposa tava grávida, né? E chegou a nascer o bebê, a Catarina, e sobreviveu ali por 12 horas e faleceu, né? Então, foi um momento bem triste e tal, que eu tive que me apegar em Deus para poder me reconstruir, eu que já venho com todo esse sistema, né? E assim, a felicidade é que agora, isso foi na pandemia, no começo da pandemia.
2: Caramba.
0: Inclusive o bebê faleceu, minha esposa também quase faleceu, ficou na UTI.
2: Caramba.
0: Lá. Eu fiquei assim desesperado, e aí eu pintei um mural que está aqui no Minhocão, chamado A Mão de Deus, ele está lá ainda, né? Que aquela mão é como se Deus estivesse me resgatando ali. Mas a alegria é que agora minha esposa está grávida, uhum, né? E eu dei o nome, é uma menina de novo, né? E eu dei o nome do bebê, inclusive a gente decidiu hoje até, de Teodora, que significa Tel, que é Deus, e Dora, que é presente. Então, presente de Deus.
2: Ai, que lindo.
0: É o nome
2: lindo
0: que eu dei para ela.
2: E você tem o Instituto Cobra. né? Que tem muito a ver com esses valores que você fala que são tão importantes para você, que você não abre mão. E entre os objetivos de levar a arte justamente para quem não tem acesso, né? É, a museus, a centros culturais, né? O que, que você gostaria, Cobra, que um jovem levasse de uma experiência com arte, mesmo que ele nunca se torne artista?
0: Olha, eu acho assim, primeiro que é a contribuição que eu posso dar dentro da minha, do meu campo de conhecimento, né? Dentro das minhas limitações ali, e dentro do meu modus operandi mesmo, que é assim, meter a cara e fazer, certo? Sem esperar nada de ninguém, e eu tenho que lutar com as armas que eu tenho, né? Então, eu gosto de falar para eles muito isso. Cara, não espera nada de ninguém, infelizmente, né? Porque o mundo, ele é assim. Se ele não fosse assim, a gente não teria pessoas morando na rua, com criança, né? Então, assim, infelizmente, a maioria das pessoas não se importa, né? Então, é acordar de manhã e falar, cara, como eu lá atrás, eu não tenho spray, porque custava caro, eu vou pintar com cal, entendeu? Eu vou dar um jeito, eu vou criar um caminho aqui, de alguma forma. Se eu tivesse alguém que tivesse abreviado esse caminho, a minha vida teria sido um pouquinho mais suave, né? Então, o que eu quero trazer para eles é essa perspectiva, sabe? De renunciar muitos caminhos, porque eles estão ali, é o mundo do crime que parece tão fácil, né? O álcool, a droga, eu quero ter isso, eu quero ter bens materiais. Os bens materiais, eles são secundários. São secundários. Você tem que ter uma formação. Você tem que aprender. Você tem que aprender a construir uma trajetória e viver os processos. Não é da noite para o dia. Não é tão simples como fazer um assalto. Você vai lá fazer um assalto, você está com o dinheiro na mão. Mas e o que vai acontecer com você? Você vai para o cemitério ou você vai para a cadeia, né? Então, vale muito mais a pena o quê? Mostrar para eles que se foi possível para mim, que venho da mesma história, da mesma origem, também ali, né? Que eles estão vivendo isso. O interessante é que anos e anos se passaram, desde que eu vivi isso, né? E eu viajo pelo Brasil e eu vejo a mesma situação. Uhum. Entrou presidente, saiu presidente, entrou não sei o quê, todos os discursos ali, uhum, né? Mas no final, o que eu quero ver como brasileiro é uma mudança real,
2: sim,
0: sabe? Eu quero que esses jovens recebam o apoio, o incentivo que realmente eles precisam para ter uma transformação real na vida deles. Uhum. Né? A gente não pode ficar para sempre vendo essa história. Claro. Eu, como brasileiro, fico muito triste. E o meu instituto vem com esse intuito, com esse objetivo.
2: E isso que você trouxe tem a ver com o projeto,
0: tem,
2: né?
0: Tem. Aqui, ó, é um projeto que se chama Arte na Lata, tá? Que olha só. Eu encontrei uma maneira de recuperar, se vocês um dia, por favor, vão no meu,
1: com certeza,
0: no meu ateliê lá na cidade de Itu, eu tenho uma prateleira lá com mais de 6, 7 mil latas, que eu acabo os murais e guardo as latinhas, e estava pensando o que eu podia fazer com elas. Então, eu ressignifiquei essas latas e trazendo o objetivo aqui, que é o seguinte, tão importante quanto criar esses murais é poder fazer a manutenção, restaurá-los e tal, e essas latinhas surgiram com esse intuito. Elas só estão disponíveis no meu ateliê, lá em Itu.
1: O que você acha que você gostaria de deixar que não seria apagado por nenhuma demão de tinta?
0: Assim como eu falo que o mais importante na minha obra não é a pintura, e sim a mensagem, falando sobre paz, tolerância, coexistência, questões de violência. Pintei agora essa semana um painel sobre feminicídio. Enfim, eu gosto de trazer o significado. Mas eu acho que o legado que eu vou deixar através do meu instituto, tá? Eu acho que esse sim é algo que pode ficar, pode permanecer na história. E a gente pode, através de toda essa história complexa e difícil que eu tive, efetivamente transformar a vida de muitas pessoas, né? Então, são sementes, né? É o que eu posso fazer.
2: Eduardo Cobra, o que é ser brasileiro?
0: Poder, através das minhas cores, através da minha arte, transformar dificuldades, transformar desafios em esperança, sabe? Através dessa trajetória, levando para o mundo um pouco do Brasil, da brasilidade também, né? E poder, de certa forma, ter orgulho do nosso país, sabe? Eu amo o Brasil, sou um apaixonado pelo Brasil, apaixonado pela cidade de São Paulo, né? E para mim, eu não faço acepção, sabe? A mesma alegria que eu tenho pintando num lugar na Times Square, eu tenho pintando numa comunidade, pintando numa favela. O que eu quero é, através da minha arte, ressignificar a vida de outras pessoas.
2: Muito obrigada.
1: Obrigado. Legal?
0: Obrigado a vocês pela oportunidade.
2: Você é demais,
0: tá?
2: Realmente.
1: É isso aí,
2: obrigada por ter vindo mais uma vez. Estou feliz demais de ter você aqui.
0: Valeu, agradeço. E convido também as pessoas a conhecerem aí o meu ateliê lá na cidade de Itu.
2: Muito obrigada a você por estar aqui com a gente no Que É Ser Brasileiro. Isso foi demais, hein?
1: É mesmo.
2: Até o próximo. Tchau, tchau.

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0: Olá, começa agora mais um Viver Melhor. No programa de hoje vamos falar sobre a saúde sexual masculina. E para tirar todas as nossas dúvidas, recebo Rafael Âmbar, que é urologista e andrologista do Hospital Servidor Público Estadual de São Paulo, e João Carlos Campanari, que é urologista oncológico do Hospital Beneficência Portuguesa, também em São Paulo. Mas antes, vamos assistir uma matéria sobre esse tema. Vamos lá.
1: Taxista, 20 anos, Mário trabalha 12 horas por dia. Diz que a rotina corrida atrapalha para se cuidar. Aos 63, fez só um exame de próstata até hoje.
2: Não sinto nada, não tenho nenhum tipo de problema, então você vai deixando, né?
1: Praticar atividades físicas, ter uma alimentação equilibrada, não fumar e evitar o consumo excessivo de álcool são atitudes que fazem diferença no bem-estar e na prevenção de doenças. Mas a verdade é que nós, homens, somos mais descuidados, principalmente em ir ao médico e manter o check-up em dia. É cultural. Os homens vão menos ao médico do que as mulheres. A diferença nas buscas por câncer de mama e de próstata, levantamento da sala digital da Band em parceria com o Google, evidencia bem como os homens se interessam menos pela saúde. Mas isso precisa mudar.
3: Por que que o homem se cuida menos do que a mulher?
4: Não tem o hábito desde jovem de ir no médico, por conta de não ter um especialista em homem, como a mulher que tem o ginecologista. Tem a razão evolutiva dele já estar acostumado a lidar com ferimentos e deixar passar. E tem a razão de masculinidade e preconceito.
1: O Carlos, dessa foto, aos 51 anos, não cuidava da saúde. 3 anos depois, sofreu um infarto. Agora, aos 73, ele faz o alerta.
5: Mergulhe em si, ouça os sinais do teu corpo e leve a sério. Ele sempre se manifesta quando ele tem problema. Hoje que eu estou bem, acontece o seguinte, eu faço check-ups anuais.
0: Pois é, Rafael, a gente percebe que a mulher, quando ela tem a sua primeira menstruação, ela acaba procurando um ginecologista. E o homem, qual seria um momento ideal para que procurasse um urologista para seguimento?
6: Bem, na realidade, eu acho que a gente deveria se inspirar nas mulheres e no cuidado, no autocuidado das meninas e depois mulheres. Então, a gente faz um esforço e uma campanha para que os meninos, desde o momento da puberdade, também comecem a frequentar o urologista. Porque esse é um momento que vai servir para que ele crie esse hábito, vai servir para tirar dúvidas sobre as mudanças que estão acontecendo no corpo, sobre dificuldades sexuais que venham a surgir num segundo momento. E aí, passado esse momento da puberdade, a partir dos 40 anos de idade, aí sim ele precisa ter um acompanhamento mais frequente junto do urologista, que é o médico que vai cuidar da saúde do homem de uma maneira geral.
0: Agora, João, Rafael coloca a partir dos 40 anos e fazer o acompanhamento. Muito bem, eu passei com 40 anos, tudo bem. De quanto em quanto tempo eu devo retomar essa minha avaliação, pelo menos nesse período de 10 anos até 50, ou se muda alguma coisa a partir de então?
7: Bom, eu acho que uma coisa interessante, essa falta de ir ao médico, ao urologista, é uma coisa que a gente já está sentindo que os homens estão mais conscientes e procuram mais. Bem, aí tem um fator muito importante, quer dizer, as pessoas procuram os médicos e os homens procuram os urologistas quando tem um problema mais sério, uma disfunção sexual, algum problema, enfim, que tem uma doença venérea, alguma coisa, eles vão espontaneamente. A partir dos 40 anos, significa o momento em que aumenta a incidência de câncer de próstata. Tá? Então, aí é que há necessidade de uma procura habitual, que é basicamente anual. Na verdade, o câncer de próstata é mais prevalente a partir dos 60 anos de idade. Aos 40 anos, ele vai lá, faz um exame de PSA, faz o seu toque inicial, e depois, se for absolutamente normal, ele pode passar a vir cada 2 anos, tudo mais, e a partir dos 50, 60 anos, isso é obrigatório. A menos que tenha na família algum descendente que tenha câncer próximo, irmão direto. Pai, irmão, avô paterno, Daí, a partir dos 40 anos, já é obrigatório, porque ele pode ter uma incidência mais precoce do câncer.
0: Agora, Rafael, a gente ouviu muito bem essa questão do toque e do exame de sangue, que é o PSA, o antígeno prostático específico. Eu tenho como substituir, ou seja, eu chego no meu urologista, olha, eu vim fazer só o PSA. Está tudo bem ou eu precisaria obrigatoriamente passar pelo toque, que é isso que de alguma forma causa um constrangimento nos homens, de falar, puxa vida, eu vou postergar essa minha consulta.
6: Ainda causa mesmo um constrangimento, eu acho que melhorou muito, como o João comentou, mas ainda é um tabu a questão do toque retal. Na realidade, o toque ele é importante para complementar o PSA. Os dois exames juntos, o exame de sangue mais o exame de toque retal, é que vão dar para a gente uma acurácia melhor na detecção precoce do câncer de próstata. Hoje, a gente já não preconiza mais, como foi dito, o toque necessariamente todo ano. Se estiver tudo bem, a gente pode espaçar esse intervalo um pouco mais, mas ainda é fundamental passar em consulta e ter o exame físico realizado.
0: Agora, eu posso substituir o toque por algum exame de imagem? Por exemplo, ultrassom, eu falo, olha, vamos fazer um acordo aqui, um combinado. É possível isso?
6: Ainda não dá, infelizmente não dá. Seria ótimo, né? Seria talvez bem mais confortável, mas ainda não é possível. Hoje a gente usa muito a ressonância magnética da próstata como um exame que dá subsídio para a gente na tomada de decisão, mas ele é um exame que vai acontecer num segundo momento. Do ponto de vista de rastreio, primeiro exame, a gente ainda precisa do toque retal em conjunto com o PSA.
0: Agora, João, quando a gente fala de próstata, a gente fala assim, eu não sinto nada, eu não vou passar no urologista. Quando eu tiver algum sintoma, eu procuro. Esse tipo de pensamento está ok?
7: Não,
0: ou tá, pode ter algum erro aí estabelecido?
7: Está completamente equivocado pelo seguinte. A próstata tem basicamente dois problemas. Que é a hiperplasia, que é o crescimento da próstata, e o câncer de próstata. Que não tem nada a ver uma coisa com outra. Uma não depende da outra. Elas têm etiologias completamente diferentes. Então, para ir ao médico, o paciente vai, ou o cliente vai, porque está sentindo dificuldade para urinar. Isso já vai levar ao médico. O fato de não estar sentindo nada está livrando ele provavelmente de sintomas obstrutivos determinados pelo crescimento da próstata. Por outro lado, não estou sentindo nada, ele pode ter um câncer que está começando com uma próstata pequena. E esse câncer pode ser muito mais agressivo em uma próstata pequena. Não há uma relação tamanho de próstata com câncer de próstata e agressividade de próstata. Então, por isso, não estou sentindo, é sempre uma questão que não deve ser levada em consideração pelo cliente, pelas pessoas que estão interessadas em saber um pouco mais de próstata. E sim, deve ir para fazer o exame. Só queria um complemento ao toque, é uma coisa interessante, porque é que nem o otorrino vai olhar o ouvido, o oftalmologista vai olhar, porque o toque, a gente não interessa o tamanho, e sim a consistência. O ultrassom não nos dá a consistência da próstata, ela pode aproximar do tamanho, e nós não fazemos o toque para saber o tamanho, para sentir o tamanho, sim, se tem alguma consistência que possa se imaginar que seja algum nódulo cancerígeno.
0: Agora, Rafael, quando a gente fala de próstata com sintomas, por exemplo, esses sintomas que alterem, por exemplo, o jato, o volume, eu estou pensando em que condição e de que maneira eu devo falar, puxa vida, agora é hora de procurar um especialista.
6: Bem, na realidade, o que leva a esses sintomas urinários é o aumento do tamanho da próstata. Então, se esse homem começa a perceber que ele está despertando mais vezes à noite para urinar, e o jato urinário está mais fraco do que antes, ou ele está interrompido, intermitente, ele não vai contínuo até o final, ou se ele percebe que ele já não tem mais a mesma capacidade de segurar a urina como antes, quando dá vontade de urinar tem que ir rápido ao banheiro. Então, esses são os principais sintomas associados ao aumento do tamanho da próstata e devem ser encarados como sinais de alerta para esse homem procurar atendimento médico e procurar urologista.
0: Agora, João, qual, existe alguma relação, por exemplo, no homem, de infecções urinárias com processos inflamatórios da próstata, uma prostatite, e isso poderia esboçar alguns sintomas, talvez até mais precoces?
7: Veja, quando a gente fala em infecção urinária, por exemplo, a mulher, ela tem uma prevalência de infecção urinária muito alta. Ela tem a cistite, que é uma coisa muito comum. O homem não é comum ter uma infecção urinária. Quando a mulher tem uma cistite, você simplesmente trata e pronto, não precisa fazer outras investigações. O homem, quando tem um sintoma de infecção e se aponta como sendo da bexiga ou da próstata, ele precisa necessariamente ter uma investigação clínica mais apurada, porque ele certamente tem um foco infectado que precisa ser tratado. A prostatite aguda é um quadro infeccioso grave no homem, com febre alta, muitas vezes até internação. Então é exuberante e sempre precisa uma investigação do porquê. Da mulher não precisa, porque geralmente é uma cistite sem complicações clínicas. O homem não. Tem que achar o porquê, ele tem que ser investigado.
0: Agora, é importante a gente falar sobre isso, já que a gente está falando de saúde sexual do homem. Quando a gente fala da prostatite crônica com esses quadros infecciosos, existiria alguma forma desse indivíduo, talvez na sua prática sexual, realmente contribuir para uma condição como essa?
6: Bem, a prostatite crônica é um quadro muito mais insidioso e menos exuberante, com menos sintomas do que a prostatite aguda. Então, esse paciente pode ter dores pélvicas, desconforto na região do períneo, que é aquela região que fica entre o escroto e o ânus, e isso pode até passar desapercebido por algum tempo. Ele vai tolerando esses sintomas um pouco mais. Ele pode ter dor à ejaculação ou desconforto na ejaculação, por exemplo, e isso também pode ser um sinal de alerta, né? As doenças sexualmente transmissíveis, ou seja, ter relação sexual sem proteção, sem o preservativo, podem ser também uma fonte de contaminação que vão levar a essas infecções ou inflamações da próstata. Também é possível que isso aconteça.
0: Dessa forma, isso não é uma condição exclusiva, né, João, para pessoas com mais idade. Poderia acontecer também em jovens, correto?
7: Prostatite aguda, ela pode ocorrer em qualquer situação, qualquer faixa etária de um adulto jovem. É muito raro na infância ou na adolescência, mas um adulto jovem, ele pode ser mais prevalente, é sempre um quadro muito exuberante. Agora, a prostatite crônica, na maioria das vezes, é absolutamente assintomática, né? O sujeito não tem sintoma nenhum que reflete, olha, tem uma prostatite crônica. A gente fica sabendo isso, por exemplo, em casa, que faz uma biópsia por uma suspeita, PSA elevado, qualquer coisa assim, e no anato patológico vem com uma prostatite crônica. Então, isso sim, mas o quadro exuberante mesmo de infecção é na prostatite aguda. Tá? E não tem nada que tenha que se fazer a não ser tratar e depois investigar.
0: Rafael, a gente também tem, já que a gente está falando em infecções sexualmente transmissíveis, uma das coisas que a gente tem como preocupação hoje é o HPV, que é exatamente o vírus que tem como formação aquelas verrugas genitais. E a gente vê que nem sempre esse homem, esse jovem, ou até mesmo pessoas com mais idade, tenham lesões aparentes. Eu posso ter em alguma outra porção, que não obrigatoriamente na região do pênis, por exemplo, a presença dessas verrugas genitais?
6: Sem dúvida, pode haver. Acho que é legal a gente falar que o HPV é um vírus transmitido por via sexual e você pode ter, então, uma verruga visível. Você pode também ter a contaminação, a infecção pelo vírus sem manifestar verruga. Também é possível acontecer. E essas verrugas vão aparecer conforme o estado de imunidade do paciente de tempos em tempos. E a gente pode ter também implante do HPV intrauretral.
0: Ou seja, aí, dentro da uretra, bem no canalzinho
6: do canal
0: uretra.
6: Da urina. E daí é claro que esse é um quadro muito mais difícil de ser diagnosticado, porque a gente não consegue fazer esse exame com tanta facilidade como a gente faz a identificação no consultório de uma lesão visível no pênis, na virilha ou na região do pubis.
0: E qual a importância, já que a gente está falando sobre isso e sobre a precocidade desses jovens de fazerem a prevenção, algo que nós, infelizmente, no nosso meio não fazemos, qual a importância da vacina do HPV, do vírus, do papiloma vírus?
6: A importância é gigante, né? Hoje a gente tem a vacina que não existia há alguns anos atrás. Essa vacina foi sendo aperfeiçoada com o tempo. Então hoje ela tem uma cobertura maior. Existem mais de 100 subtipos do HPV. Então essa vacina no início ela cobria menos subtipos. Hoje ela cobre aproximadamente 9 subtipos com alguma imunidade cruzada para outros subtipos ainda. Portanto, hoje a gente indica a vacinação mesmo para quem já teve contato com o vírus, porque isso pode trazer uma imunidade cruzada, pode beneficiar do ponto de vista de recidiva, ou seja, diminuir a chance de você voltar a ter verrugas causadas por aquele HPV que você pegou no passado. O HPV é um vírus que vai causar essas verrugas, mas que em casos mais raros pode estar relacionado a câncer de pênis. Então é fundamental a gente orientar os nossos pacientes sobre a possibilidade, né, além da prevenção do ponto de vista de uso do preservativo, também sobre a possibilidade da vacinação, especialmente nessas faixas etárias mais jovens, no início da vida sexual, ou melhor ainda, antes do início da vida sexual.
0: Aliás, é graças a isso que faz e prepara essas crianças para quando vierem a ter uma vida sexual, estarem devidamente protegidas. No início, é muito interessante, a gente ouvia muito os pais, puxa vida, isso é um estímulo à sexualização precoce das crianças. Isso não é uma verdade, é um preparo de criar uma imunidade para que quando elas vierem a ter essas suas relações, seja na vida adulta, seja durante a fase que são adolescentes, estarem devidamente protegidas. Uma das perguntas que são muito frequentes quando a gente fala sobre o câncer de próstata. Quais são os tipos hoje de abordagem no ponto de vista de diagnóstico? Só o PSA, ele conseguiria me ajudar e falar, puxa vida, ele está muito alterado. Isso seria o suficiente? Ou eu tenho algum exame de imagem que faria uma acurácia maior desse diagnóstico?
7: O PSA é um exame que não vale pelo seu valor, e sim pelo seu comportamento. E daí a importância de se fazer o exame periodicamente. Uma das coisas importantes na avaliação do PSA é a velocidade de crescimento do PSA. Então, o PSA, mesmo que seja um pouco mais elevado, porque hoje em dia nós não usamos mais normal até tanto, e sim o comportamento. Porque o valor do PSA pode estar alterado pelo volume da próstata. A próstata é uma fábrica de PSA. Você tem uma próstata grande, naturalmente você vai ter um valor de PSA maior. Uma próstata pequena, um valor menor. Mas o comportamento é importante. Partiu de um, o ano seguinte, 1,5. Tá bom. Partiu de um, o ano seguinte, 3. Você repete o exame, porque sempre quando você tem um aumento, você pede novamente o exame para confirmar aquele. 3,5, 4. Então, esse comportamento mostra uma velocidade de crescimento acelerado. Então, esse paciente tem que passar para a segunda fase, que o Rafael falou, que é a aplicação de um exame de imagem, que não é ultrassom, porque ultrassom não nos dá isso, infelizmente. É a ressonância magnética da próstata, que é um exame que vai realmente confirmar a possibilidade maior de um câncer de próstata. Se a ressonância for realmente alterada, aí você vai partir para a biópsia, que é quem vai fechar o diagnóstico. E a biópsia vai nos dizer quem é o câncer, né? Vai nos mostrar a cara do câncer. Então, daí é que se faz um planejamento terapêutico. Alteração no comportamento do PSA, se alterado, ressonância magnética, se confirmar alteração, biópsia. E a partir daí, vai determinar o que vai fazer.
0: Vamos agora para a Sala Digital, que é uma parceria do Grupo Bandeirantes e da Google, e vamos saber o que os nossos internautas mais pesquisam sobre esse assunto. Vamos lá.
8: Olá, doutor Jean. Pois é, muito importante a gente falar sobre a saúde do homem e a disfunção erétil entra nesse assunto, nessa discussão. Olha só, a Anvisa divulgou um dado que entre 2015 e 2024 aumentou em 2000% as vendas de Tadalafila, que é um medicamento amplamente usado para o tratamento da disfunção erétil. E as buscas no Google, quando a gente olha para o que os brasileiros têm buscado por Tadalafila, que é esse remédio para disfunção erétil, a gente também vê um crescimento gigante, que as buscas aumentaram em 200% nos últimos 5 anos. E entre essas pesquisas, a gente vê o brasileiro querendo entender para que serve, quais são os efeitos colaterais, se causa impotência, né? A Tadalafila é um vasodilatador que ajuda, né, no combate à disfunção erétil. Então, existe um interesse muito grande em entender os efeitos colaterais desse medicamento. E quando a gente olha, dá um zoom nas perguntas sobre disfunção erétil, a gente destaca essas três que estão em alta nos últimos 5 anos. Disfunção erétil tem cura? E próstata aumentada causa impotência? E por fim, como tratar disfunção erétil naturalmente? Então, ao mesmo tempo em que o brasileiro busca, né, sobre a Tadalafila nos últimos anos, a gente registra esse aumento, também existe um interesse de tratá-la de forma mais natural. Então, eu deixo vocês no estúdio com essas duas perguntas. Se a próstata aumentada causa impotência sexual e se é possível tratar a disfunção erétil de forma natural. É com vocês.
0: Eu vou jogar uma pergunta para cada um. A próstata aumentada, ela pode causar impotência, por exemplo, Rafael?
6: Não diretamente. O aumento do tamanho da próstata vai acontecer com o passar do tempo, com o aumento da idade na maioria dos homens, em alguns mais, outros menos. E ela não vai, esse aumento não vai diretamente causar disfunção erétil. Mas existe sim uma associação entre o aumento do tamanho da próstata e a disfunção erétil. Então, homens que têm a próstata aumentada, por questões genéticas, por questões relacionadas ao seu estilo de vida, eles têm também um maior risco de ter disfunção erétil. A gente enxerga essa associação nas pesquisas, mas não é uma relação causal do aumento do tamanho da próstata levando a essa disfunção erétil.
0: João, quando a gente fala um pouquinho sobre essa questão de disfunção erétil, a gente se preocupa em alguns grupos específicos. Portadores de doenças como diabetes, como a própria hipertensão, como a dislipidemia, que são as alterações relacionadas às gorduras do sangue, colesterol e triglicérides, de que forma elas poderiam impactar nesse contexto?
7: Olha, eu colocaria uma questão mais ampla, disfunção sexual. A disfunção sexual, ela tem vários nichos, né? Pode ser da parte psicológica, hormonal, neurológica, daí a gente vai falar sobre diabetes, tá? E pode ser do órgão efetor, que é a ereção. Então, quando a gente vai procurar o homem, vem com uma disfunção, a gente vai caracterizar se ela é uma disfunção sexual ou erétil. Agora veja, a ereção, ela depende de uma transmissão do sexo, aquela vontade, vai para o sistema neurológico, passa pelo sistema nervoso e é transmitido para o pênis essa sensação da vontade de urinar. É a mesma coisa que um poste de eletricidade, vários fios, daí entra em casa e tem um interruptor. Se o interruptor estiver quebrado, a luz não vai acender. Então, o problema pode ter antes, pode ser um problema neurológico determinado pela diabetes, neuropatia diabética. Tá? Não passa a sensação, ela é bloqueada no interruptor. Pode ser que a luz esteja apagada, não chegue até lá. Então, pode ser que seja um problema vascular. Aí também entra a diabetes, que ela pode provocar uma vasculopatia diabética e interromper o fluxo sanguíneo para o pênis. Tá? Então, a diabetes entra nisso. A parte de todos os colesterol, tudo isso, entra exatamente como uma doença que pode levar a uma obstrução das artérias penianas. Aliás, tem uma coisa muito interessante, eu vi no programa algumas perguntas, se a disfunção erétil pode antever algum problema. Sim, pode, porque muitas vezes a disfunção erétil por causa vascular pode ser o sintoma prévio do infarto miocárdio. Então, se você tem um paciente que tem uma disfunção erétil, você investiga, e acha uma causa vascular, manda para o cardiologista, que ele pode estar com uma coronariopatia importante e pode vir a ter um infarto.
0: Pois é. A gente vê hoje, de forma mais precoce, que as pessoas têm usado medicamentos para disfunção erétil, que, incluindo a tadalafila, como tem sido pesquisado, para as suas relações sexuais, inclusive eventuais, dando muito mais segurança para alguns indivíduos jovens ou até mesmo mais velhos. Existe alguma contraindicação formal? Olha, esse indivíduo não pode usar. Ou ele pode até usar, mas o uso frequente poderia causar algum risco?
6: Bem, isso é muito interessante. A gente vê hoje realmente uma epidemia do uso dessas medicações que são facilitadoras da ereção. A gente chama essas medicações de inibidores de 5-fosfodiesterase. A principal, mais comum delas é a tadalafila hoje em dia, e realmente o uso dessas medicações tem sido realizado por pessoas, por homens cada vez mais jovens. Existem dados bastante interessantes aqui mesmo no Brasil, mostrando que 5% de toda a população masculina já teve contato com esse tipo de medicação e que uma minoria, aproximadamente 30% desses homens, tinha de fato disfunção erétil. O resto usava por curiosidade, usava com o objetivo esporádico de ter uma melhor performance na hora da relação sexual. E tanto é verdade que os jovens vêm se utilizando muito disso, que foi publicado recentemente um levantamento feito com alunos de universidade, portanto homens jovens, mostrando que 15% deles já tinha experimentado a sildenafila, que é o Viagra, ou a tadalafila, cujo nome comercial principal é o Cialis. Essas medicações, de um modo geral, elas são bastante seguras. A gente muitas vezes orienta isso para quem tem medo e que de fato precisa usar. As medicações têm um bom perfil de segurança. O grande problema é que o homem que começa a usar de maneira rotineira, especialmente sem necessidade, ele desenvolve um risco de uma dependência psicológica, uma dependência emocional. Não são medicações que têm um potencial de causar dependência química, mas sim esse rapaz mais jovem pode começar a se sentir inseguro de ter uma relação sexual sem ter tomado a medicação, sem ter aquela muleta para dar suporte na hora da relação sexual.
0: Pois é, olha, não tenho dúvida que você aí de casa ficou com muitas outras dúvidas e curiosidades, eu também, mas Viver Melhor vai terminando. E lembrando que todos os episódios do programa estão disponíveis no canal Band Jornalismo no YouTube. Nos vemos na semana que vem, sempre com muita informação sobre saúde e bem-estar. Obrigado pela companhia e, ó, espero você. Um beijo.
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4: Estamos começando agora a coluna Giro Business. O tema da semana, o setor de franchising. E na minha companhia, o CEO da ABF, Associação Brasileira de Franquia, e também sócio e CEO do Grupo Trigo, Tom Moreira Leite. Tom, obrigado, prazer tê-lo aqui no Giro Business. O franchising, ele é denominado como empreendedorismo assistido. Eu queria que você comentasse a respeito dessa denominação e as razões que fazem com que o franchising, o empreendedor de franchising, tem uma taxa de mortalidade tão baixa.
5: Esse termo empreendedorismo assistido, ele explica muito o que é único no sistema de franquias, que é o fato de que você tem, de um lado, um empresário, um empreendedor franqueador, e do outro lado você tem um empresário, um empreendedor franqueado. E é exatamente essa junção de um empresário franqueador que está preocupado com a construção de marca, com o longo prazo, com a inovação e a perenidade da rede, somada ao empresário franqueado que está o tempo inteiro impulsionando esse outro empresário franqueador a melhorar o negócio, a olhar oportunidades que não estão sendo observadas, melhorias operacionais, porque ele tem o pulso do negócio no dia a dia de operações. E essa, exatamente essa junção de um empresário que olha o curto prazo e que acaba provocando positivamente esse empresário franqueador, que torna esse ambiente tão exitoso quanto tem sido nos últimos anos.
4: Então, vamos lá. A taxa de mortalidade, de fato, é muito baixa quando você avalia o setor de franquia mediante ao empreendimento tradicional, ao empreendedorismo tradicional. Tom, existe uma tendência no aumento do que tange ao crescimento do setor, por conta disso, um dinheiro mais bem aplicado e bem assistido?
5: Eu não tenho dúvidas. Nós vemos um crescimento, nós falamos um pouquinho do primeiro trimestre, um crescimento nos últimos 12 meses de 10,8%. Por quê? Porque claramente você tem modelos de negócio que apresentam um retorno sobre investimento muito atrativo. Independente do cenário de juros, a gente tem conseguido ao longo do tempo entregar um retorno sobre investimento mais alto do que outras aplicações.
4: Na minha companhia, Tom Moreira Leite, que é o presidente da ABF, da Associação Brasileira de Franchising.

0: O Band News Docs desta semana viaja até a China para entender uma transformação que pode mudar o futuro do agronegócio brasileiro. O país é o maior comprador de alimentos do Brasil, mas o gigante asiático quer depender cada vez menos da produção de outros países.
1: O novo plano quinquenal, que define as prioridades econômicas da China até 2030, traça um caminho claro para a autossuficiência alimentar.
2: Ele passa pela diminuição do farelo de soja na ração animal. Com isso, a China espera reduzir em até 25% as importações do grão até 2030.
0: Os chineses investem pesado em tecnologia. Laboratórios, fazendas experimentais e novas técnicas de produção fazem parte dessa estratégia.
2: Até 2050, a China quer chegar a um novo equilíbrio, tornar viável a produção de carne cultivada em laboratório e em escala. A meta é fazer com que essa alternativa ocupe entre 35% e 55% de toda a demanda por proteína animal no país.
0: Enquanto isso, aqui no Brasil, o produtor bate recordes de produção, mas enfrenta juros altos, falta de armazenamento e um desafio cada vez maior no futuro. O que vai acontecer se o nosso principal comprador precisar de menos soja?
3: Você acha que a China vai diminuir a proteção aos produtores locais para beneficiar o Brasil? Você acha que a Europa vai fazer isso para beneficiar o Brasil? Você acha que os Estados Unidos vai fazer isso para beneficiar o Brasil? É lógico que não vão. Nenhuma potência mundial, nenhuma grande potência faz isso. Então cabe a nós criar as condições de sermos indispensáveis.
2: Para o agronegócio, 2030 é logo ali. E para entender o que pode acontecer com o futuro do agro, é preciso voltar 4 décadas e atravessar o mundo. Em 1980, a China produzia pouco mais de 1 tonelada de soja por hectare. Hoje, produz 2 toneladas. Um salto de 82%, depois de 40 anos de investimento estatal pesado. Números que impressionam até compararmos com o Brasil, que produz mais de 3 toneladas por hectare. Na principal commodity que compra dos brasileiros, a China ainda tem uma produtividade 35% menor. No milho, a distância é ainda maior. A China quase dobrou sua produtividade, mas os Estados Unidos ainda colhem mais do que o dobro. Em arroz, o padrão se repete. A China cresceu quase 80%, mas ainda é abaixo do que produz os Estados Unidos. Soja, milho e arroz. Em nenhuma das 3 culturas que formam a base da segurança alimentar chinesa, o gigante asiático conseguiu alcançar a liderança mundial de produtividade, mesmo após 40 anos de investimento.
4: A China ela tem aí mais ou menos 15% da população global para alimentar, mas ao mesmo tempo não tem terras aráveis suficientes, né? Tem menos de 10%, água disponível menos de 6%, né? E também não tem uma condição climática tão favorável como, por exemplo, o Brasil tem para produzir múltiplas safras ao longo do mesmo ano, né? Então, por isso que eles ainda não conseguem atingir esse mesmo nível de produtividade de outros lugares do mundo.
5: O que a gente sabe que a China não consegue dar é que ela não consegue aumentar a área agricultável, que é bastante restrita, e ela não vai conseguir aumentar o acesso à água. Então, por um lado, do ponto de vista da tecnologia, a gente vê que há incrementos significativos e importantes que a China pode fazer. Por outro lado, há limites, né? Limites que têm a ver com a natureza de como a agricultura acontece dentro da China. Então, a China tem 17% da população mundial, 8%, 9% das terras agricultáveis e 5% da água. Então, essa parte ela não vai conseguir mudar, mas a questão é, será que ela consegue produzir mais no mesmo espaço que ela tem hoje, por um lado?
2: Até o começo dos anos 2000, a China exportava mais produtos agrícolas do que importava. Mas essa balança mudou. Em 2010, o déficit já passava de 36 bilhões de dólares. Em 2019, a China virou a maior importadora agrícola do mundo, comprando mais de 77 bilhões de dólares a mais do que vendia. Hoje, esse déficit chegou a 124 bilhões de dólares. O país responde por 60% de todas as importações mundiais de soja e por quase um quarto da carne bovina negociada.
5: Segundo o Banco Mundial, foram 800 milhões de pessoas que a China tirou da pobreza e colocou na classe média em 40 anos. Então essas pessoas exigem se alimentar melhor e a expectativa delas do que é segurança alimentar também muda. Passa a não ser só um consumo de calorias. Então, o principal combustível para uma política como essa é justamente reconhecer que a segurança alimentar é algo absolutamente basilar. A partir disso, é também um reconhecimento de que, ao longo dos últimos anos, com essa ascensão da classe média, que levou a um crescimento do consumo de proteína animal de forma geral, né, de carne de porco, de carne de frango e também de carne bovina, que a China ficou dependente, mais do que ela se sente confortável em estar, da importação de determinados produtos, de determinados insumos, como a soja em grão. Quer dizer, a soja em grão sai do Brasil para virar ração animal na China. Então, esse movimento está relacionado a uma ascensão da classe média chinesa, hoje urbana, hoje de uma renda maior, né, uma sociedade mais abastada, que exige se alimentar melhor, de uma forma mais nutritiva. Então, o principal combustível é esse, é não depender da importação desmedida de alimentos ou em excesso.
1: Essa dependência da China em comprar alimentos está concentrada principalmente no Brasil. Entre 2021 e 2023, mais de 70% de toda a soja exportada pelo nosso país teve como destino o mercado chinês. Já com a carne bovina, a China absorveu mais da metade das exportações brasileiras.
4: Não existe outra China no mundo. Se a China para de comprar, tem um impacto muito grande na agricultura brasileira. A gente é muito dependente do mercado chinês nas exportações, né? Apesar de a gente ter um grande consumo interno, quando a gente olha para o mercado externo, a dependência chinesa é muito forte.
1: O novo plano quinquenal, que define as prioridades econômicas da China até 2030, traça um caminho claro para a autossuficiência alimentar.
2: Ele passa pela diminuição do farelo de soja na ração animal. Com isso, a China espera reduzir em até 25% as importações do grão até 2030. Isso corresponde a quase toda a exportação americana de soja para a China em 2024. Em dinheiro, 12 bilhões de dólares que somem da cadeia global do alimento. Mais de um terço dessa queda deve sair da fatia brasileira, algo em torno de 9 milhões de toneladas a menos exportadas até 2030.
6: O Brasil ele enfrenta várias ameaças para o agronegócio, especialmente no setor de soja, que é particularmente o envelhecimento da população chinesa, a diminuição do ritmo do aumento de consumo de proteína, que vai bater em algum momento um teto, a concorrência com outros países e agora o aumento da produtividade chinesa. Então, se os chineses conseguirem dobrar a sua produtividade nos próximos 20 anos, isso praticamente elimina a necessidade de importar soja do exterior. E aí nós estamos falando de muitos bilhões de dólares por ano perdidos pelo Brasil.
3: Sem a China, nós não temos onde colocar 70% da soja que nós exportamos hoje pelo Brasil. Então, assim, antes de falar que a gente precisa diminuir nossa dependência, precisa definir aonde, amigo. Onde é que a gente coloca? Porque não dá para voltar atrás para os produtores brasileiros e falar assim, olha, a partir de amanhã você reduz em 50% a sua produção, porque a gente vai deixar de atender esse mercado. Como é que faz isso?
7: Isso causa temor porque o Brasil não tem planejamento estratégico. Ele não tem planejamento, ele não tem projeto de país, não tem projeto de nada. Nós vivemos ao léu, acho que desde o governo Sarney o país nunca mais apresentou um plano para o país. E a nossa agricultura sofre com isso, porque isso depende de indústria, de infraestrutura, de um monte de coisa. Então como é que nós estamos reagindo a isso? Nada, o setor privado vai tentar se equacionar como? Diversificando o mercado, né? Procurando outros mercados, abrindo outros tipos de produtos com a China, mas ampliando mercados no mundo árabe, no Sudeste Asiático, enfim, no México, na América Latina, etc. Nós estamos trabalhando nesse sentido, mas isso são iniciativas ainda muito desconectadas, né? Nós não temos um plano estratégico para isso.
8: Cada ano que passa, cada ano que o governo deixa de tomar decisões importantes para beneficiar o setor, são anos que são perdidos, são recursos que deixam de ser investidos nesta grande região produtora.
2: Primeiro conhecemos as placas solares. Elas já fazem a diferença na conta de luz de muita gente. Agora vemos os carros elétricos chineses ganhando as ruas das nossas cidades. A China hoje domina a produção mundial nos dois setores. O tempo entre identificá-los como estratégicos até conquistar o mercado mundial foi de 15 anos para os painéis solares e de 13 anos para os veículos elétricos.
6: Lá existe uma diferença muito grande, que é o seguinte: as pessoas confiam que o governo chinês realmente faz a parte dele, que o governo é um governo eficiente. Por isso, se o governo chinês dá uma meta, a iniciativa privada se orienta ao redor.
9: É nesse ritmo que os chineses querem, nos próximos 14 anos, reduzir a dependência da soja mundial.
6: A soja representa praticamente a maior parte da produção de grãos do Brasil. Então, se a China para de comprar a nossa soja, nós vamos ter uma diminuição no plantio do Brasil e nós vamos ter uma queda vertiginosa nas exportações, o que vai se refletir na balança comercial. Muitas vezes quem está em São Paulo, ali na Faria Lima, tem a falsa sensação de que eles são o centro que gera as finanças do Brasil. Na verdade, a Faria Lima, sem o dinheiro que vem do agronegócio, das exportações do agronegócio, ela não teria um volume financeiro tão grande. Então, a falta do dinheiro das exportações do agronegócio vai afetar o mercado financeiro, vai afetar o mercado produtivo, vai afetar o crédito privado. Então, o Brasil, ele precisa começar a se preparar com outros tipos de produtos para pauta de exportação. E o mais adequado seria que nós tivéssemos a capacidade de exportar produtos industriais acabados ou beneficiar a cadeia de alimentos que nós temos.
2: A Muyuan Foods, maior produtora de suínos do mundo, já reduziu a inclusão de farelo de soja na ração de 13% para menos de 6%, economizando 31 quilos de soja e 2 dólares por porco. Sozinha, a empresa responde por cerca de 6% de todo o mercado mundial de carne suína, o que a torna referência obrigatória para entender para onde vai a política de ração da China inteira.
5: A nossa dependência de um cliente importante para a gente, que é de longe nosso maior cliente, faz com que a gente precise prestar atenção no detalhe daquilo que aquele cliente está dizendo que ele vai precisar comprar da gente ao longo dos próximos anos. E a gente precisa ter um cenário em que, até hoje, a gente viu a China aumentando as suas compras anualmente, a gente viu a China sempre demandando mais. E a China também está nos indicando que ela pode estar chegando no pico da sua demanda. Então, não é só uma questão de redução também, é de ausência de crescimento. Então, até que ponto a China vai apenas deixar de aumentar a sua demanda? Ou até que ponto ela vai, principalmente por meio do desenvolvimento tecnológico dentro da China, conseguir reduzir um pouco a dependência que ela tem da importação de soja em grão, por exemplo. Só que qualquer pouco que a China venha a reduzir, para a gente pode ter um impacto muito substantivo, porque é o nosso maior cliente, de longe. Então, essa é a preocupação. Será que a gente está equilibrado do ponto de vista da demanda, o que o nosso cliente quer comprar da gente, a gente está produzindo na quantidade que ele quer comprar, porque se a gente produzir em excesso, a gente derruba o preço, né? Então, essa é a nossa preocupação.
2: A redução da importação de soja passa pela diminuição no uso do grão na alimentação animal.
10: O governo coloca uma meta bastante agressiva que até 2030 eles têm que ter uma redução do teor de farelo de soja na ração de cerca de 15% para 10% até 2030. Isso, sozinho, já tem um impacto imediato nas necessidades de importação de soja da China. Para que isso aconteça a partir de 2030, eles estão fazendo uma transformação que está acontecendo agora. Ou seja, ninguém pode garantir que não já haverá uma redução de importação de soja da China a partir do ano que vem. Então, isso não está tão claro, porque eles trabalham com metas em horizontes específicos, mas tem uma mudança radical, que eu acho que isso é indiscutível, a partir de 2030, e que depois ela vai crescendo de uma forma gradual até 2036.
9: Próxima revolução dos chineses passa pelo laboratório de biotecnologia.
2: O resultado já pode ser visto em algumas comunidades rurais, como mostra a repórter Roberta Scherer.
11: Essa indústria de ovelhas contou com 12 milhões de reais do governo local para criar essa plataforma online que liga pequenos criadores a grandes abatedouros e frigoríficos.
12: Todos eles agora recebem muito mais informações, tanto os produtores quanto os frigoríficos, e de maneira rápida. Essa velocidade faz com que as vendas aumentem muito.
13: O investimento em tecnologia para atingir suficiência alimentar também passa por outro negócio importante que afeta o Brasil. A carne bovina segue puxando a importação, mais que qualquer outra proteína. A China importa 24% de tudo que é comercializado no mundo, equivalente a 32% de todo o consumo interno chinês dessa carne. E o Brasil, hoje, é o maior produtor mundial de carne bovina, à frente dos Estados Unidos. Até 2050, a China quer chegar a um novo equilíbrio, tornar viável a produção de carne cultivada em laboratório e em escala. A meta é fazer com que essa alternativa ocupe entre 35% e 55% de toda a demanda por proteína animal no país.
6: O plano da China é um aviso claro do que vai acontecer. É, às vezes, parece que algumas pessoas, especialmente em governos brasileiros, elas vivem de acordo com aquela brincadeira que as pessoas falam, a vitória da esperança sobre a razão. Não adianta você ter expectativa de que as coisas vão ser diferentes. Está anunciado como vai ser, anunciado por um governo que tem a tendência a cumprir o que fala, de um país que tem nos últimos 40 anos surpreendido o mundo, fazendo ainda mais do que diz que vai fazer. Então, acho que sim, está muito claro que nós temos aí uma janela, que eu calculo como alguma coisa aí por volta de 15 a 20 anos, para a qual nós podemos ainda ter o dinheiro do agronegócio sendo aplicado em outras atividades. Do contrário, depois disso, vai ser muito difícil você ter uma cultura que substitua a soja que tenha tanta demanda.
13: Parte da estratégia chinesa de diversificação de negócios para garantir comida passa pela África. Algumas negociações já foram formalizadas em julho de 2025 para a soja etíope, mas não é uma alternativa simples. A África concentra hoje 874 milhões de hectares de terra arável ainda não cultivada. 65% de toda a terra arável não cultivada do planeta.
7: Uma transformação social, cultural, é dificílima de operar no curto prazo, né? Mesmo que a China entregue áreas, então, se os países africanos entregarem para a China áreas do seu território, pode ser que os chineses tentem plantar lá, né? Mas eles não têm uma vasta experiência tropical, não, né?
13: Nesta área de pouco mais de 1.000 hectares em Sinop, no Mato Grosso, o Evandro planta milho e soja. 80% de tudo que é produzido aqui vai para a China.
14: Nossa região aqui, graças a Deus, vem os anos que a gente vem trabalhando com lavoura, a gente nunca teve problemas climáticos aqui de falta de chuva. Então, a cada ano que se passa, aí a gente vem conseguindo produtividades boas, né? Produtividades recordes.
13: Mais uma vez, o Brasil vai encerrar uma colheita de grãos batendo recordes. A safra 2025-26 chega ao número histórico de 360 milhões de toneladas. O problema é que enquanto a China enxerga um horizonte de 25 anos, pensando lá na frente, o produtor brasileiro enfrenta uma crise que atinge o setor há alguns anos. De acordo com os especialistas, essa crise se explica por 5 problemas que se alimentam um do outro: o juro alto, o financiamento, o custo de capital, a recuperação judicial e a infraestrutura. A taxa média de juros das novas contratações de crédito no Brasil bateu quase 34%. No crédito rural, as taxas variam de acordo com o faturamento da propriedade. Detalhe, em 2025, apenas 22% de todo o crédito rural contratado no país saiu de linha subsidiada, contra 35% em 2021. Queda de 13 pontos percentuais em 4 anos, justamente quando o juro de mercado está mais alto.
15: Este seria o momento em que o Plano Safra deveria cumprir a sua maior importância. E o que tem acontecido na prática? Quebradeira geral, recordes de endividamento dos produtores no campo, leilões acontecendo nas praças no interior, abandono de terras arrendadas porque ninguém consegue arcar com o custo do aluguel da terra e uma crise na produção agrícola como a gente não vê em anos. No meio dessa cadeia é onde está a verdadeira vítima desse conjunto de incertezas que se acumula ao longo do tempo, que é a classe média rural brasileira.
13: No final de 2025, a inadimplência no crédito rural com recursos dirigidos passou de 11%, maior nível desde 2011. Foram quase 2 mil pedidos de recuperação judicial no agro.
15: Tem riscos para qualquer atividade econômica, mas se esse risco atinge a produção de alimento, nós estamos falando da redução da segurança alimentar, da queda da nossa capacidade de exportação, da inflação de alimentos na gôndola do supermercado, do desemprego e da fragilização dessa máquina que alimenta o interior do Brasil, que gira em torno da produção rural.
1: Esses números estão bem visíveis para todos, mas tem outro que impacta muito e que a maioria das pessoas não faz ideia o que representa. É o desconto que o produtor tem que dar ao comprador na hora de transportar os grãos, por causa da distância.
13: Por exemplo, de Sinop, no norte do Mato Grosso, até Xangai, na China, o custo chega a 138 dólares por tonelada, usando rodovia até o porto, contra 103 dólares, partindo de Davenport, no estado de Iowa, tendo o mesmo destino final. Na produção, a soja brasileira é mais barata que a americana. No transporte até o navio, perde a vantagem inteira e ainda fica atrás. Sem contar com a incapacidade do Brasil em armazenar a produção. Ela não chega a 62% de tudo que produzimos.
14: No período de colheita, aqui, consequentemente, os preços costumam baixar, né? Então, as trades sabem que o produtor tem as continhas no 30 do 3, 30 do 4, né? Então, justamente é um período aí que o preço abaixa, né? E muitos produtores se obrigam a vender por, muitas vezes, falta de onde entregar, falta de armazenar o seu produto, né?
1: O Brasil resolveu em 4 décadas o problema de produzir mais grão por hectare.
13: Mas não resolveu no mesmo ritmo nenhum dos grandes problemas, que formam um ciclo vicioso e são decisivos para determinar se esse grão vai virar renda de verdade para quem plantou. O juro alto encarece o crédito. O crédito escasso atrasa o plantio e reduz investimento em tecnologia. A falta de armazenagem obriga a venda no pico de colheita a preço mais baixo. O transporte caro corrói a margem que sobrou depois do desconto na venda. E a soma de tudo isso empurra o produtor para a inadimplência e, no limite, para a recuperação judicial. Enquanto o produtor brasileiro vive o momento financeiramente mais frágil dos últimos 10 anos, a China, nosso maior comprador de alimentos, planeja as mudanças nos hábitos de consumo e estabelece metas para reduzir a aquisição de soja.
10: A gente pode ter um impacto na redução das importações da China de soja do Brasil, ou seja, das exportações de soja para o mercado chinês, que é o nosso principal mercado hoje, que teria um impacto nas exportações de soja do Brasil em até 25%.
13: A pergunta que resta não é se o Brasil vai sentir o impacto, é como o país deve se preparar a partir de agora. Além da necessidade de procurar novos mercados, como Índia e membros da União Europeia, o professor Roberto Rodrigues alerta que a adaptação é urgente para o produtor.
16: A industrialização é um ponto de partida e temos uma razão para isso, que é o biodiesel. O biodiesel hoje é um excelente argumento para nós exportarmos combustível renovável, que é um problema do mundo inteiro. E pouca gente pode resolver isso aí. Nós podemos. Não é vender a soja grão, vender farelo, vender óleo, vender carne derivada do farelo que nós produzimos aqui. Então é agregar valor em outras regiões do mundo inteiro.
3: Você acha que a China vai diminuir a proteção aos produtores locais para beneficiar o Brasil? Você acha que a Europa vai fazer isso para beneficiar o Brasil? Você acha que os Estados Unidos vai fazer isso para beneficiar o Brasil? É lógico que não vão. Nenhuma potência mundial, nenhuma grande potência faz isso. Então, cabe a nós criar as condições de sermos indispensáveis.

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0: Localizada na costa sul do país, Plasencia é um dos destinos de praia mais famosos de Belize, na América Central. Banhada pelo Mar do Caribe, atrai milhares de turistas todos os anos. Uma das maneiras de explorar tudo o que essa região tem a oferecer é agendando passeios com receptivos locais. Nós iniciamos o nosso tour aprendendo mais sobre os costumes e a culinária da comunidade garífuna. Depois passamos por uma fazenda de cacau, onde também tivemos a chance de fabricar o nosso próprio chocolate.
1: Hora agora de conhecer a cachoeira, só 2 minutinhos caminhando de acordo com a placa por ali. Ali tem uma placa, a nossa van está parada ali, o pessoal já está caminhando, então vamos embora conhecer essa cachoeira que fica por aqui.
0: O passeio por atrações próximas à Plasencia, em Belize, termina com essa bela cachoeira, em uma floresta tropical, na base de uma montanha.

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0: Não falei que era rato?
1: Estamos de volta com a edição da noite. O ministro Gilmar Mendes, do Supremo Tribunal Federal, restringiu os efeitos da cobrança assistencial do Sindicato dos Magistrados do Brasil. A decisão determina que o pagamento só pode ser exigido dos juízes que aderirem à entidade. O caso tramita no Supremo por envolver os membros da magistratura no país. Segundo o ministro, a medida não impede o funcionamento do sindicato. Gilmar Mendes ordenou que os presidentes de todos os tribunais brasileiros sejam comunicados sobre a decisão. A determinação tem caráter provisório e ainda precisa ser analisada no plenário da Corte. O relatório da medida provisória que acaba com a taxa das blusinhas será apresentado amanhã pela senadora Leila Barros. A comissão mista que vai analisar a MP que isentou o imposto de importação para compras internacionais pela internet de até 50 dólares foi instalada na sexta-feira no Congresso Nacional. Segundo a relatora, a expectativa é de que a votação na comissão aconteça amanhã mesmo. Leila Barros disse que é favorável ao texto do governo Lula. A previsão é votar o fim das taxas das blusinhas, né? É uma taxa só, na Câmara e no Senado na terça-feira. O presidente da comissão mista é o deputado federal Reginaldo Lopes, do PT de Minas Gerais. A análise acontece no primeiro dia do esforço concentrado, que é o período destinado a pautas urgentes no Congresso. O governo decidiu zerar a cobrança neste ano eleitoral para compor um pacote de estímulo ao consumo. O traficante Marco Silas foi encontrado morto neste domingo no Presídio Federal de Brasília. A Tayane Mello traz os detalhes pra gente.
2: Um dos maiores traficantes de cocaína do país foi encontrado morto neste domingo dentro do Presídio Federal aqui em Brasília. Marcos Silas já foi integrante do primeiro comando da capital, mas rompeu com a facção e criou o Cartel do Sul, no Paraná. Ele estava preso desde 2021, quando foi flagrado tentando fazer uma cirurgia plástica para mudar o rosto em São Paulo. Ele lavava dinheiro do crime comprando imóveis de luxo em Santa Catarina, onde tinha 260 apartamentos. Silas foi transferido para um presídio federal de segurança máxima em Campo Grande em 2022 e depois trazido aqui para Brasília. Volto com você.
1: As campanhas dos candidatos à presidência exibiram os primeiros programas da propaganda eleitoral gratuita no rádio e na TV. Apenas 4 candidatos têm direito a tempo, conforme a lei eleitoral. Lula tem 5 minutos e 31 segundos, Flávio Bolsonaro tem 4 minutos e 20 segundos, enquanto Ronaldo Caiado tem 2 minutos e 2 segundos, e Augusto Cury apenas 35 segundos. Sobre isso, a gente conversa com a cientista política Luciana Santana, ela que é da Universidade Federal de Alagoas. Seja muito bem-vinda, boa noite.
3: Boa noite, Veru. É uma satisfação estar aqui com vocês.
1: Luciana, como é feita essa distribuição do tempo dos candidatos?
3: Bom, a distribuição do tempo, ela depende do tamanho da coalizão, né, da coalizão eleitoral, e reflete ali o peso desses partidos da coalizão, né, eleitoral, na Câmara dos Deputados, né? Então, hoje, a coligação, né, do Lula, né, ela consegue atrair aí partidos que quantitativamente têm uma representação maior na Câmara dos Deputados. Flávio, ele até poderia superar, né, o mesmo montante que o Lula teve, né, a distribuição de tempo, porém ele não conseguiu atrair partidos relevantes, né, o próprio União Brasil PP, né, e outros partidos que simularam em um momento uma proximidade, isso não aconteceu, né, e faria com que ele tivesse um tempo maior. Então depende da representação, né, dos partidos que, né, dentro da Câmara dos Deputados, isso reverte tanto em fundo partidário quanto também tempo, né, de horário na propaganda no rádio e na TV.
1: Além do horário fixo, né, são 25 minutos de manhã e 25 minutos na hora do almoço, 25 minutos mais para o final da tarde, na TV, né? E tem o horário do rádio também. Ainda tem as inserções dos partidos, né, que fazem parte aí desse pacote de propaganda eleitoral.
3: Exatamente, né? Os partidos têm o direito a essa veiculação ao longo de toda a programação da TV aberta, né? Onde os partidos eles podem fazer escolhas, se querem centrar, né, em determinadas candidaturas e cargos, né? Normalmente eles optam por essa opção, por quê? Porque é mais fácil você trabalhar ali candidaturas majoritárias ou reforçar o peso das siglas, né, das federações ou mesmo da própria coligação para atrair ali votos para as candidaturas proporcionais. Então é um momento onde a gente vai ver, né, essa distribuição contemplando aí, né, candidaturas e cargos diversos dependendo das escolhas que os partidos e as federações, né, optam.
1: Qual a avaliação que você faz do que a gente viu até agora, tanto de inserção quanto dos programas que foram veiculados? Né? Foram 2 dias, começou na sexta-feira, e a gente teve sexta e sábado, hoje domingo não tem.
3: Bom, primeiro, eu acho que é bom da importância desse espaço, né, Verusca? Que eu acho que é um espaço importante, né, onde propostas e a própria trajetória desses candidatos e candidatas são apresentados. Né? Muito se fala, né, da relevância que a TV e o rádio têm hoje, né, diante do aumento dos streams e mesmo das redes sociais, né, onde os candidatos, né, também aproveitam para se apresentar e reproduzir informações a respeito aí das suas candidaturas e propostas. Porém, né, esse horário é também um horário que é muito usado ainda pelo brasileiro, né? Principalmente aqueles que estão fora dos grandes centros urbanos, né? Então é no horário do almoço, no horário do jantar, né? Às vezes está na fila do banco, está, né, num salão, enfim. Então ele para e vê, né, uma parte ou vê os programas ali. Então é um momento onde as pessoas também aproveitam para poder fazer, né, ações. E nesse início aí dos programas, né, como você mesmo mencionou, ainda está começando, mas a gente já pôde observar um pouco do diferencial das campanhas, né? No caso aí do atual presidente Lula, né, ele vem tentando reforçar aí um pouco da sua trajetória, da sua carreira, tentando ativar elementos da memória, né, de momentos em que ele teve, né, governos bem avaliados, né, que tiveram boa avaliação, programas, né, que também foram muito melhor avaliados para chamar a atenção do eleitor. Flávia se apresentar, se mostrar como alguém que vem trazer algo diferente, que vem para combater tudo que as pesquisas vêm apontando aí como problemas que o Brasil precisa enfrentar, né? Ele tenta emplacar isso, ao mesmo tempo tenta se apresentar algo que nas pesquisas também apontam que existe uma parte que é o desconhecimento do Flávio para além do sobrenome Bolsonaro. E os outros dois têm um tempo mais reduzido, que estão restritos mesmo a apresentar rapidamente algumas propostas ali, mas a gente vai ver como isso vai se dar a partir, né, das próximas propagandas.
1: A segurança tem sido apontada aí como uma das maiores preocupações dos brasileiros. O eleitor, o que ele quer ver no programa eleitoral? Porque, assim, também tem um limite, né, para o que cada candidato pode prometer. Não adianta dizer, vou acabar com o crime no Brasil, se isso a gente sabe que não é fácil assim e precisa de anos, inclusive investindo em bases, né? O que que o eleitor ele quer ver dos candidatos, de promessa dos candidatos em áreas que são muito importantes para ele, como segurança e saúde, por exemplo?
3: O tema da segurança é um tema extremamente complexo, porque ele precisa ter um equilíbrio entre, né, a atuação, né, do governo federal hoje, do que é permitido, principalmente para não tirar aí a autonomia dos governos estaduais. Ao mesmo tempo, você tem um dilema, né, que é, por exemplo, você não cair no mesmo discurso fácil que Bukele utilizou, por exemplo, em El Salvador, né, de utilizar ali o Estado de forma rígida no combate, né, ao crime organizado, né, mas Para que isso ocorresse, houve também a restrição de liberdades civis e individuais, né? Então, isso é uma, eu diria que, a princípio, seria um discurso fácil, né? Mas ele peca, né, por não garantir, né, essa manutenção da ordem dentro do país. Ao mesmo tempo, né, também não dá para você dizer que você pode adotar, né, estratégias simplesmente preventivas, né, porque isso vem sendo feito de forma exaustiva. Então é necessário, Verusca, um trabalho intenso, primeiro que eu vejo, necessidade de uma coordenação, e aí é preciso sensibilizar os governos estaduais, né, da importância também de considerar o governo federal como um ator privilegiado nesse processo, principalmente quando a gente pensa na questão de trabalho, né, de cooperação entre polícias nos diferentes estados, o trabalho de inteligência, claro, e também o trabalho da prevenção, né? Então, isso é muito importante. Mas o eleitor ainda não encontrou nos discursos que foram apresentados uma proposta efetiva que fosse convincente, que não restringisse nem de um lado as liberdades fundamentais da população, né? E ao mesmo tempo garantir a segurança, uma sensação melhor de segurança. Hoje o que a gente vê é tanto governos de direita quanto de esquerda não conseguiram, inclusive governos que têm uma avaliação positiva dos seus governos de uma forma geral, não conseguiram efetivamente trazer resultados efetivos que são os esperados pela população, que tem um diferencial que é isso, entre o que é previsto em termos governamentais, mas o que a população também sente, né, essa sua própria percepção. Então, hoje, a gente ainda não tem uma resposta clara das, né, dos governos, né, das candidaturas que estão sendo apresentadas para o governo federal.
1: Luciana, para a gente encerrar, queria que você fizesse uma avaliação dos indecisos, né? A maioria das pesquisas tem mostrado um grupo grande de indecisos, entre 8% e 10%. O que esses indecisos querem ver de um candidato?
3: Bom, primeiro que existe um cansaço da população, né, principalmente dos eleitores, né, dessa radicalização do discurso político, né, que muito a gente tem visto sendo traduzido como uma polarização, né, de grupos aí bolsonaristas versus lulistas. Então, a primeira coisa é o cansaço. Eles gostariam de ver algo novo. Porém, quando a gente olha também para as várias candidaturas que a gente tem na centro-direita, ou você tem uma legitimação do discurso que já está sendo apresentado desde, né, 2018, principalmente, né, ou você joga para um lado muito do radicalismo, né, no sentido de que vou resolver a qualquer custo as coisas, né? Então o eleitor está aguardando um pouco mais para tentar se decidir. Ou, né, a gente também pode ver uma deserção desse eleitorado nas urnas, né? O que para a gente é sempre ruim do ponto de vista democrático, né? Porque sempre é desejável que a gente tenha condições de convencer essas pessoas, né, do poder de decisão, da força que elas têm para, inclusive, apresentar mudanças ou mostrar através das urnas seu grau de insatisfação ou de avaliação positiva. Então, a gente tem aí ainda mais quase 40 dias, né, um pouco menos de 40 dias até o primeiro turno da eleição. A gente vai ter aí provavelmente uma mudança, mas diante ainda da manutenção de uma radicalização, vejo pouco espaço para que a gente mude consideravelmente. Mas os indecisos têm capacidade de alterar ali, né, uma ida para o segundo turno, ou quem vai para o segundo turno, ou sob quais condições os candidatos vão para o segundo turno, e inclusive as composições que vão ser feitas a partir ali, né, do resultado que a gente tiver.

0: Em janeiro do ano que vem, ela precisa começar a pagar as parcelas e teme ficar inadimplente.
1: A gente vai ter que pagar R$4.500 por mês e tem que começar a pagar em janeiro. Meu vencimento é dia 15. Eu tenho 3 semanas para conseguir R$4.500 para pagar, né? Então eu acho que vai ser mais difícil mesmo conseguir.
0: O atual modelo do programa tem feito com que muitos estudantes fiquem inadimplentes logo após saírem da universidade.
2: Quando termina a graduação, ele não consegue uma remuneração compatível com aquilo que ele esperava, ou seja, muito abaixo da expectativa. E não sobra para ele pagar.
0: Podem fazer a renegociação estudantes que firmaram contrato até 2017 e que estavam na fase de amortização em 4 de maio deste ano. Parcelamentos podem ser feitos em até 150 vezes, com redução de juros e multas. Em alguns casos, os descontos chegam a 99%. Segundo o Fundo Nacional de Desenvolvimento da Educação, o FNDE, atualmente 1 milhão e 200 mil contratos do FIES estão inadimplentes. Isso representa 22 bilhões de reais em parcelas não pagas.
2: Quando você infla o volume, né, de inadimplentes, o valor que você tem para o programa, ele acaba diminuindo para os entrantes. Então, os novos ingressantes vão ter menos. Então, se o governo não solucionar essa inadimplência agora, nós vamos ter um impacto na redução de vagas do FIES no futuro.
3: O novo Desenrola Brasil, programa do governo federal para a renegociação de dívidas bancárias, termina amanhã. A iniciativa é voltada para pessoas com renda mensal de até 5 salários mínimos e permite descontos que podem chegar a 90%. As negociações devem ser feitas diretamente nos canais de atendimento das instituições financeiras, como aplicativos e agências físicas. Não há uma plataforma unificada do governo para o serviço. O programa abrange dívidas contraídas até o final de janeiro e que tenham um atraso de 91 dias a 2 anos. O foco é diminuir o impacto de taxas de juros altas, como as do rotativo, do cartão de crédito e do cheque especial. Os consumidores também podem usar o saldo do FGTS para abater o valor. Após o pagamento da primeira parcela, o nome do devedor sai dos órgãos de proteção ao crédito. A Justiça do Rio Grande do Sul tornou réus os pais do menino Oliver Grayson, de 3 anos, morto após agressões no município de Viamão. O pai da criança vai responder pelos crimes de homicídio qualificado e tortura. A mãe do menino virou ré por tortura e omissão, já que a investigação aponta que ela não impediu a violência. Oliver morreu em julho em decorrência de um traumatismo crânioencefálico. Segundo um inquérito, o menino foi agredido pelo pai por não ter dado bom dia a ele. O homem e a mulher estão presos preventivamente. O Ministério Público também pediu a perda do poder familiar em relação aos outros 4 filhos do casal, que estão acolhidos em abrigos. E um maestro acusado de assédio sexual e moral por integrantes do Instinto Coral Meninas Cantoras de Petrópolis foi intimado a depor. Ele está proibido de se aproximar das vítimas.
4: A Defensoria Pública do Estado do Rio solicitou à Polícia Civil de Petrópolis, na região serrana, acesso às investigações e ao depoimento do maestro Marco Aurélio Xavier, que ainda não aconteceu. A Justiça determinou, nesta quinta-feira, uma medida protetiva contra ele. Xavier está proibido de tentar manter contato com vítimas e testemunhas e de se aproximar dos envolvidos no caso. Segundo a Defensoria, ao divulgar um vídeo ironizando as denúncias, as próprias falas do maestro poderão servir como provas contra ele.
5: Eu sou imensamente pior do que escreveram meus grandes mestres. Foram nazistas. Fica a dica.
4: A Defensoria pede que, além da violência sexual e do estupro de vulnerável, sejam investigados também crimes como tortura psicológica, exploração do trabalho infantil e maus tratos.
6: É um meio de prova importante para a apuração dos eventuais delitos que venham a surgir daí.
4: O Coral Meninas Cantoras de Petrópolis foi um dos grupos mais tradicionais do Brasil e o primeiro formado apenas por vozes infanto-juvenis com meninas de 9 a 15 anos de idade. Fundado pelo maestro Xavier em 1976, o grupo encerrou as suas atividades em 2016. Agora, agora, ao menos 50 ex-integrantes, hoje adultas, acusam Xavier de abusos sexuais e morais.

0: durante a trajetória do coral. Quatro delas formalizaram as acusações. Os relatos entregues à justiça sugerem que o maestro também promovia tortura física e psicológica contra as meninas.
1: Ele pegava a menina pela calça e puxava a calça para cima até a menina ficar com a calça toda enfiada no bumbum e tal, assim. E mandava todo mundo cantar para ela uma música, assim. Ou seja, ele criava esses ambientes de vergonha pública, sabe? Essa atmosfera de humilhação.
0: No Brasil, crimes como estupro de vulnerável cometido contra criança ou adolescente prescrevem em 20 anos. Em caso de menores, o prazo começa a partir dos 18 anos da vítima. Por isso, dependendo da situação, o maestro ainda poderá responder criminalmente.
2: Fato é que o coral durou por 40 anos. E que são muitas notícias de abuso. Então, a atuação tem sido tanto para reparar o que as vítimas sofreram, essas potenciais vítimas sofreram, mas também para prevenir no futuro que novos casos como esse tenham lugar.
3: Essa história é horrorosa. Bom, agora a gente vai ver que, ainda falando do Rio de Janeiro, né, criminosos estão parando pessoas em comunidades para saber se elas estão usando, em mensagens do celular, símbolos de facções rivais.
4: Não vem com essa do PP, se vir a bala vai comer.
5: A figurinha parece inocente, mas esconde a verdadeira face do crime. Nessa foto, o homem que segura um fuzil tem sobre o rosto um emoji de jacaré. O símbolo é uma alusão ao traficante Wallace Trindade, o Lacoste, um dos chefes do Terceiro Comando Puro. O TCP também é identificado nas redes sociais pela bandeira de Israel, usada até para demarcar o território controlado pela facção carioca. Já o Comando Vermelho é representado pela bandeira vermelha, ou por um urso, uma referência a Edgar Alves de Andrade, o Doca, também conhecido como Urso.
6: Chegamos, tropa do urso, tropa do piranha.
5: Já o PCC adotou nas redes sociais o símbolo chinês, que significa equilíbrio.
7: O uso dos emojis, ele por si só, não é um ato incriminatório de quem quer que seja. É um indicativo de reconhecimento, de pertencimento, de identificação de grupos criminosos, de facções criminosas ou mesmo da milícia.
5: Mas para as facções, a simples presença desses símbolos numa troca de mensagens pode levantar suspeitas. Moradores de comunidades relatam que os criminosos chegam a vasculhar celulares em busca de qualquer indício de ligação com grupos rivais. Numa postagem, um homem disse que foi sequestrado e que os criminosos procuraram emojis, conversas e até músicas ligadas a outra facção. Os emojis também são usados pelos bandidos para identificar drogas. Uma folha representaria maconha, um floco de neve, cocaína. Até uma fatia de pizza seria utilizada para se referir à pornografia infantil.
8: Eles utilizam os emojis como uma forma de identificar quem está do outro lado, na medida em que, se a pessoa do outro lado entende o que está sendo dito, provavelmente ela faz parte e vai oferecer amparo para esse abusador ou esse criminoso, e também como uma forma de ludibriar a plataforma para que ela não identifique o conteúdo que está sendo transmitido naquela conversa.
4: Vai comer.
3: Bom, vamos falar de coisa boa, interessante. Olha só, eles marcaram gerações e mudaram bastante ao longo do tempo. Uma exposição em São Paulo faz uma viagem pela história dos videogames. E a Olivia Freitas foi conferir.
9: Pode preparar o jogo. Esta é uma viagem pelo tempo e pela memória.
10: O meu primeiro foi o Nintendo.
9: Qual jogo, você lembra?
10: É Mortal Kombat.
11: Sonic 2.
9: Agora mistura aí uma boa dose de raridades e itens curiosos.
12: Eu não sei nem como funciona esse console. Tenho a menor ideia. Primeira vez que eu tô vendo ele aqui.
9: É assim que a exposição Player recebe o público no Farol Santander, em São Paulo. São 115 itens, entre consoles e acessórios que percorrem 50 anos na história dos videogames. Desde o primeiro console doméstico do mundo, de 1972, até o último lançamento de 2025. muita coisa mudou. Para Sofia, de 10 anos, foi uma descoberta.
13: O que, que parece isso aqui, Sofia?
14: Pra mim, parece um rádio.
9: É o Atari, Sofia. Pura nostalgia pra quem cresceu nos anos 80. De lá pra cá, os controles ganharam mais funções. Chegaram os equipamentos portáteis e até os sensores de movimento. E com eles, controles que viraram história. Uma seleção de itens feita de fã para fã.
13: Qual é o primeiro videogame que você jogou, Antônio?
15: Ele tá aqui do lado, eu vou poder mostrar pra vocês. É esse aqui, icônico, fez a minha infância. Eu lembro de eu jogar na casa da minha avó, meus primos mais velhos, eles tinham esse console.
9: Todos os itens foram garimpados do acervo do Alex Mamed, o maior colecionador de games do Brasil, com mais de 2 mil itens na coleção particular. Alguns raramente vistos em exposição.
16: Esse aparelho aqui, que foi inspirado na cabeça do Sonic, aquele personagem Sonic. E ele tem até os espinhos do Sonic aqui, ó. E aqui em cima você põe o CD do jogo. Essa é muito rara, só saiu só no Japão e pouquíssimas pessoas têm no mundo.
9: Opa! Tem que ter interatividade, né? Essa é a hora que a gente também joga um pouquinho.
17: Um jogo desse aqui em casa, eu ia passar o dia brincando, final de semana.
9: É difícil mesmo resistir, não importa quanto tempo passe.
8: Mais uma chance.
3: Isso porque ela estava fazendo reportagem, né? Não devia estar brincando, mas tudo bem, tudo pela em nome da boa informação. Atari, quem não se lembra do jogo que a gente falava Come Come, lembra? Foi lançado em 1982. O Atari foi em 1977. Come Come era o joguinho que a gente podia usar no Atari, de 1982. Era conhecido por Pac-Man. Ai, que saudade. Daqui a pouco, mais notícias do Brasil e do mundo para você. 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

0: Estamos começando agora a coluna Giro Business. O tema da semana, o setor de franchising. E na minha companhia, o CEO da ABF, Associação Brasileira de Franquia, e também sócio e CEO do Grupo Trigo, Tom Moreira Leite. Tom, obrigado, prazer tê-lo aqui no Giro Business. O franchising, ele é denominado como empreendedorismo assistido. Eu queria que você comentasse a respeito dessa denominação e as razões que fazem com que o franchising, o empreendedor de franchising, tenha uma taxa de mortalidade tão baixa.
1: Esse termo empreendedorismo assistido, ele explica muito o que é único no sistema de franquias, que é o fato de que você tem, de um lado, um empresário, um empreendedor franqueador, e do outro lado você tem um empresário, um empreendedor franqueado. E é exatamente essa junção de um empresário franqueador que está preocupado com a construção de marca, com o longo prazo, com a inovação e a perenidade da rede, somada ao empresário franqueado que está o tempo inteiro impulsionando esse outro empresário franqueador a melhorar o negócio, a olhar oportunidades que não estão sendo observadas, melhorias operacionais, porque ele tem o pulso do negócio no dia a dia de operações. E essa, exatamente essa junção de um empresário que olha o curto prazo e que acaba provocando positivamente esse empresário franqueador, que torna esse ambiente tão exitoso quanto tem sido nos últimos anos.
0: Então, vamos lá. A taxa de mortalidade, de fato, é muito baixa quando você avalia o setor de franquia mediante ao empreendimento tradicional, ao empreendedorismo tradicional. Tom, existe uma tendência no aumento do que tange ao crescimento do setor, por conta disso, um dinheiro mais bem aplicado e bem assistido?
1: Eu não tenho dúvidas. Nós vemos um crescimento, nós falamos um pouquinho do primeiro trimestre, é um crescimento nos últimos 12 meses de 10,8%. Por quê? Porque claramente você tem modelos de negócio que apresentam retorno sobre investimento muito atrativo. Independente do cenário de juros, a gente tem conseguido ao longo do tempo entregar um retorno sobre investimento mais alto do que outras aplicações.
0: Na minha companhia, Tom Moreira Leite, que é o presidente da ABF, da Associação Brasileira de Franchising.

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0: E farmar aura com os mais jovens, é preciso acompanhar as trends, as trends linguísticas também. Mas nós, cringes, normalmente não estamos muito de acordo. Não conseguimos acompanhar as gírias das novas gerações. Six, Seven, Beta, Sigma, farmar aura. E isso tem dado muito o que falar, que vocabulário é esse? E é sobre isso que a gente conversa no programa Seus Filhos de hoje. Eu, Thaís Dias, sigo por aqui junto com a minha companheira, Roseli Saião. Tudo bem, Roseli?
1: Tudo bem, Thaís. Uma delícia conversar, mas eu entendi pouca coisa do que você falou.
0: Eu recorri, não aos universitários, mas aos estudantes, ao meu filho, para ver se fazia sentido. Ele, mãe, olha, você vai passar vergonha. Mas vamos descobrir nessa conversa aqui como se conectar com os mais jovens. Não estamos sozinha hoje no programa Seus Filhos, temos um especialista nesse assunto. Hoje conosco por aqui, Marcelo Módulo, professor e pesquisador nessa área de filologia e língua portuguesa da USP, que vai ajudar a gente a entender um pouquinho mais sobre esse vocabulário. Seja bem-vindo ao programa Seus Filhos.
2: O prazer é meu. Muito obrigado pelo convite.
0: E vamos juntos já. Quero começar trazendo aqui quem fala essas gírias, ou pelo menos quem está ali convivendo bem próximo. Gírias e expressões, né, que estão dando o que falar. A gente começa ouvindo a estudante Liz Maciel. Até para ela, que está ali, olha, na adolescência, algumas expressões são novidade.
3: Bom, gente, já na minha visão, o uso das gírias para mim é algo completamente normal, que eu uso desde que eu me entendo por gente, tanto para mandar mensagem para meus amigos, para minha família, falar mesmo, eu abrevio um monte de coisa, eu uso um monte de gíria, principalmente carioca, né, usa muita gíria, mas eu acho que faz parte ele não entender, eu explico, às vezes eu também não entendo, como esse farma aura, no início eu também não entendia, tive que perguntar para as crianças dessa geração, e eu sei que para ele é confuso, mas faz parte, eu vou ensinando, também vou aprendendo, e é isso.
0: Roseli, ela foi falando, eu vou ensinando, vou aprendendo, nem eu tô ali acostumada com todas essas gírias, mas fala um pouquinho pra gente dessa importância, né, desse vocabulário próprio, na infância, na adolescência, tem coisa que só eles conseguem realmente entender, né, e se comunicar perfeitamente.
1: É interessante, muito interessante, sempre existiu isso, é que antes não havia mundo digital, né, então a linguagem deles era cheia de gírias, as músicas tinham gírias, né, eu me lembro... quando eu era adolescente, fazia muito sucesso a música popular e a Jovem Guarda. E tinha uma música que era gíria. A Candinha quer falar, mas quem era a Candinha, né? Os adultos não entendiam, mas a gente sabia quem era a Candinha. Então, eles precisam ter uma linguagem própria, porque eles estão num movimento de afastação da família. E é uma afastação assim, interessante, porque não é afetiva, não é um afastamento moral, é um afastamento de mudar de turma. A criança, a turma principal são os pais, a família. E para o adolescente, ele tem que ter a própria turma, seus pares. Então, eles precisam de identificação. Quem somos nós? Uhum. E cada grupo, a adolescência é plural, não é singular, né? A gente não pode falar a adolescência, mas as adolescências. Então, cada grupo tem a sua própria linguagem, que é uma questão de reconhecimento de si e do outro.
0: E é importante pensar nisso, porque a gente ainda tem os regionalismos, né? A gente vive num Brasil enorme. Então, ela falou, porque eu sou aqui do Rio de Janeiro, imagina. E aí você tem o cenário do Rio de Janeiro, o cenário de São Paulo, o cenário, né, por exemplo, de Salvador, de Belém, da região ali, por exemplo, do Rio Grande do Sul. Ou seja, você tem um país tão complexo que já tem gírias por si só. E aí, esses marcadores, eu vou trazer você para a conversa, Marcelo, eles são fundamentais para poder criar essas características e até para você se posicionar como indivíduo também. Então, se eu uso isso, faço parte desse grupo?
2: Com certeza. Né? É uma questão de pertencimento social mesmo, que você pertence a esse grupo, né? Você se integra a esse grupo. Né? E a questão de regionalismos, ou por faixa etária, isso é muito interessante. Né? Quer dizer, o próprio exemplo que a Alice coloca, eu estava me lembrando aqui da questão de CEPA, né? Ou CIPA, que é muito comum aqui no português paulistano e da Grande São Paulo em si. Né? Eu me lembro que num dos congressos do Grupo de Estudos Linguísticos do Estado de São Paulo, eu fui escalado para dar parecer num painel que tratava do CIPA, né? Que é, quiçá, talvez, né? E eu não sabia o que era, né? Eu não sabia o que era, porque na minha época, na minha geração, no meu interior, onde eu nasci e fui criado, não se usava cipá, né? Mas na década de 80 aqui já se usava cipá na Grande São Paulo, em Osasco e tal. Eu falei, tá bom, vou aprender, vamos lá, eu vou aprender o que é esse cipá, né? Curiosamente, tive uma orientanda, uma doutoranda depois, que fez uma tese, doutorado, sobre o cipá, né? Quer dizer, como esse elemento adverbial, né, se transformou numa conjunção, ele está se transformando em uma conjunção, fazendo um percurso linguístico aí, né? Mas, assim, para complementar um pouquinho a fala da Liz, que foi ótima, eu liguei nessa época para um colega do Rio de Janeiro, que era professor da UFRJ, e falei, você sabe que essa expressão? Eu não tenho nem ideia, né? Falei, pergunta aos seus alunos, né? Pede aos seus alunos. Os alunos não sabiam, né? Alunos da mesma faixa etária. Então, veja, regionalismos, né, que realmente ficam aqui, no caso do cipá, né, de São Paulo, da Grande São Paulo, né?
0: E é importante também a gente colocar, porque além das gírias e expressões, eles têm uma maneira própria de se comunicar, né? Eu olho, às vezes, as trocas de mensagem dos meus filhos de 13, 9 anos e tudo é abreviado, Roseli. Ela falou de abreviações e é isso, né? Não tem uma palavra escrita. Se é sim, é S. Mas se é um sim muito contundente, é SS, né? E a mesma coisa com não. N. N não tem uma pontuação como a gente está acostumado e às vezes é até difícil essa compreensão. Mas isso não invalida esse tipo de comunicação. Isso faz sentido para eles e é uma forma que eles encontraram também de manter essa comunicação, é isso?
1: É isso. Aliás, eu acho uma comunicação muito interessante, porque a língua, ela não é quieta, durona, né? Ela se movimenta, ela se modifica. E, em geral, são as gerações de jovens é que promovem mudanças. E essa geração tem provocado essa mudança que, para mim, assim, é sensacional. Gasto menos tempo, né?
2: Eu acho que faixa geracional, né? O pessoal da sociolinguística, da análise da conversação, costuma dizer que a partir de 30 anos você já tem outra geração. Então, se você tem mais de 30 anos, você já está falando uma língua que causa um certo estranhamento, né? Por exemplo, uma amiga que dava aula de português para estrangeiros, né? Então, era muito curioso porque ela disse que o rapaz um dia pediu que ensinasse algumas gírias e ela falou que ela ensinou joia para ele, né? Joia. Aí o rapaz voltou aí na próxima aula, meio zangado, tal, meio aborrecido, falou, nossa, mas você me falou que eu devo dizer isso aí, mas eu falei lá no almoço, todo mundo riu quando aí eu falei joia, né? Quer dizer, mas uma gíria já que a gente entende, mas datada, né? Quer dizer, a língua, ela é pancrônica, você fala várias sincronias, várias histórias, vários tempos linguísticos numa mesma época, né? O que faz com que você entenda o seu avô falando, o meu pai falando, a sua avó, senão, se fosse totalmente sincrônica, eu nunca entenderia uma pessoa mais velha falando com estratos, né? Mas não é, logicamente, joia não é uma gíria que está na crista da onda para você ensinar a alguém ou mostrar a alguém. Principalmente no quadro gírio, que alterna, que muda muito, né?
0: Agora, Roseli, a gente falando sobre isso, né? A gente falou dos regionalismos, falamos das abreviações, mas há, você acha, um certo preconceito ou uma questão de minimizar essas gírias? Porque há uma certa ideia, né, dos adultos, né? Ah, mas isso aí é uma linguagem. Eu não preciso aprender. Eles que têm que se comunicar comigo. Eu não preciso me comunicar com eles. Você percebe isso ou não? Você tem sentido uma vontade mesmo de aprender? Não, eu tenho que chegar nessa linguagem.
1: É. Mas a intenção deles é exatamente essa, que eles não entendam o que eu estou falando, né?
2: Sim.
1: É exatamente essa.
2: Sim.
1: Mas é preciso que os pais e os educadores saibam, conheçam. Eles não precisam usar, mas eles precisam chegar a entender o que seus alunos, seus filhos estão falando. Senão não há comunicação, né? Então é importante, sim, que o pai, a mãe, que o professor vá lá. Hoje na internet tem muitos vocabulários que a cada dia mudam, né? Porque a cada dia nascem novas gírias. É importante conhecer. Agora, eu não acho legal... Você falou dos 30 anos, eu me lembrei de uma música, Não Confio em Ninguém com Mais de 30 Anos. Né? Esse era assim, 30 anos, a partir daí, é adulto. Mas hoje já não é mais, né? Porque nós temos 40, 50 jovens, aliás, adultos, juvenis, usando essas gírias. Eu acho um pouco estranho.
2: É, eu acho que essa mobilidade linguística, né? Eu acho que antes do advento da internet, você pode falar de uma forma geral, a turma falava uma forma linguística tem que se consagrar primeiro na fala para depois ela cair na escrita, né? Então ela se consagra na fala culta num primeiro momento para depois ela cair na escrita. Só que isso mudou muito, né? Quer dizer, a questão de redes sociais, né? Mudou muito. Então eu não sei se primeiramente ela precisa se consagrar na fala. Se ela é muito usada em redes sociais, ela pode ter um impacto diferente no total. Quer dizer, as coisas mudaram, a mobilidade é muito maior, né? O que faz isso, por exemplo, com a questão da linguagem neutra, né? Alguns colegas que dizem, olha, isso tem que aparecer primeiro na fala, tem que ter um uso intenso na fala para se consolidar na escrita, né? Mas eu não sei, o fator redes sociais aí, né, acaba também tendo um uso forte na escrita, né? E, apesar da escrita, às vezes, que, como colocou a Thaís, parece um manuscrito, né? Eu brinco que, às vezes, a semelhança é do manuscrito medieval cheio de abreviações, ou do manuscrito mesmo, oitocentista, igual o que nós trabalhamos lá na universidade, que você não tinha um regramento para abreviaturas, né? Por exemplo, você pega a Vila num dicionário de abreviaturas de uma professora da UFBA, eu acho que tem no mínimo umas 12 ou 16 formas de se abreviar Vila lá, né? Então, não tinha um regramento, quer dizer, a pessoa aprendia pelo contato, né? Como não tem, de certa forma, um regramento explícito, né, nessas abreviaturas que os jovens usam, quer dizer, a caixa alta significa alguma coisa, né? Das minhas atrapalhadas com caixa alta, por exemplo, uma vez me colocaram num grupo de teatro de Lisboa, né, e mandavam programações extensas toda semana. E na universidade, na época, nós tínhamos um limite muito pequeno para esse e-mail. E vivia enchendo minha caixa postal. Eu escrevi de volta, por favor, olha, você não... eu conheço Lisboa, mas não viajo com frequência, não tenho interesse, você poderia me tirar desse mailing, desses seus contatos e tal? Aí a pessoa continuou enviando, né? Aí, na próxima mensagem, no meu intuito, era destacar, né? Eu coloquei, olha, por favor, em caixa alta, retirar-me desse e-mail. Eu, com o meu intuito, foi destacar. Aí a pessoa me responde, foi muito engraçado, eu falei, olha, a gente pode retirar, mas a gente não costuma gritar com as pessoas aqui. Eu falei, ué, mas eu não estou gritando com você.
0: É bem isso, né?
2: Eu não estou gritando, é, eu estou escrevendo para destacar só isso. Não foi... Me desculpe, não foi nenhuma maldade, né? Ah. Então, essa questão de choque de uso de um elemento gráfico, né, que para ele dizia alguma coisa, para mim era um destaque.
0: A gente falou muito, né, dessa percepção do vocabulário dos jovens, mas eu quero chamar um pai para essa conversa, para ele dizer exatamente como ele se sente, né, diante desse vocabulário. O Luiz Fernando é pai de uma estudante de 19 anos e confessa que às vezes não entende nada.
4: Essa questão da gíria, para mim, das gírias, né? É muito difícil, muito complicado. Eu acho que para qualquer pai. Eu tenho 53 anos, eu sou pai de uma menina de 19 que, pô, tá começando agora na faculdade, tá entrando agora e fora isso, né? Mesmo antes de faculdade, já fala muitas gírias que eu nunca ouvi falar e fica difícil de entender. Mas o que a gente pode fazer, né? Quem tem filho dessa idade ou próximo a essa idade passa por isso, com certeza.
0: Roseli, passa por isso, é normal, é natural, e às vezes eles acham graça, tem uma forma, né, de brincar com a gente, dizer que a gente está ultrapassado, mas como evitar ruídos na comunicação também, né? Como se fazer entender para os filhos, como os filhos também garantem esse respeito dos pais nessa comunicação?
1: Uhum. Então, a gente precisa se interessar, se a gente tem filho que usa gíria, a gente precisa se interessar por aquilo que ele fala, como ele expressa, para ter comunicação. A gente precisa ouvir, né? A gente, eu repito, a gente não precisa usar. A gente usa a nossa linguagem, mas precisa entender a linguagem deles. Isso é muito importante, porque a grande questão dos jovens é assim, me escuta. Eles, né, poucas pessoas escutam os jovens. Os adultos, pouquíssimos adultos escutam o jovem, né? São mais os pares. Hoje em dia, até a gente comentou outro dia que a inteligência artificial está escutando os jovens, né? Porque o ser humano não tem evitado escutar. Então, é importante que haja um diálogo que comece sempre com ouvir o que o filho, o aluno, diz. Entender? E aí, estabelecer um diálogo a partir dessa compreensão.
0: Marcelo, quando a gente fala desse pensamento, né, de entender, de ouvir, você citou as redes sociais. E muitas vezes os pais falam, ah, eu não entendo disso, não quero ver, não quero saber. Mas se apropriar também, pelo menos de olhar. A gente fala muito de tutela, mas eu acho que é de conhecimento mesmo, buscar o conhecimento. Mesmo que você não vá aplicar na prática, é importante, né, para a gente falar de como, quando a gente fala de comunicação, conhecimento é fundamental.
2: Ah, eu acho que é tudo, né? É tudo, porque um bom professor de português, no caso, é o que o pessoal costuma dizer, um bom usuário de português é um poliglota na sua própria língua, né? O que é um poliglota na sua própria língua? Eu não posso destruir essa fala, essa vertente que o aluno, que o jovem traz. Se eu quero ensinar a norma padrão para o jovem, tem que ser algo a mais. Né? Tem que ser algo que complemente essa fala, que traga outras possibilidades, né? Porque ela, linguisticamente, ela é muito interessante também, né? Tem os mecanismos aí de criatividade linguística que estão funcionando o tempo todo na construção dessa fala, né? Quer dizer, eu me lembro quando o verbo deletar, né? Que hoje tem significado, por exemplo, de que ganha uma semântica própria no português brasileiro, né? Quer dizer, se você pode ouvir um jovem falando, ah, eu deletei aquela pessoa da minha vida, eu deletei aquele namorado da minha vida, né? To delete em inglês é apenas apagar, né? Quer dizer, cria uma semântica, né, em português a partir de uma palavra estrangeira. Quer dizer, é interessante você mostrar isso, você trabalhar isso, você, né? Porque delio em latim não deu nada em português, deu deletério, mas não deu diretamente um verbo em português. O deletar veio da forma inglesa, né? Como você tem point, por exemplo, né? Uma gíria ainda que a gente usa um pouquinho. Ah, tal bairro aqui em São Paulo é um point e tal, né? É um lugar bom para, sei lá, bebericar, para queirar, para ver pessoas, conversar, né? Eu me lembro que eu abri lá o Collins Cobuild na época e tava point, o que era muito curioso, né? Que tava Brazilian English, né? Aí vinha a explicação, né? Quer dizer, Brazilian English, né? Me dava a impressão na primeira leitura que inglês brasileiro, como se aqui falasse inglês brasileiro, mas dava exatamente essa ideia, né? Porque até onde sei, point em português é ponto, em inglês, perdão, é ponto apenas, né? Então, veja, é interessante você trazer também a criatividade linguística desses jovens, né? Porque é o funcionamento da língua, é a língua trabalhando na sua máxima potência aí, uhum, para a comunicação, né? E fazer com que esse jovem, de certa forma, que os sociolinguistas usam, né? Que ele se torne um poliglota na sua própria língua, quer dizer, vamos ensinar uma língua que ele possa usar depois, quando ele vai escrever, quando ele vai estar numa faculdade, quando ele vai fazer uma redação no vestibular, quando ele vai se apresentar em um programa, né? Quando ele tenha que usar, ele saiba usar o português de forma adequada, quer dizer, adequação, né? Não existe essa questão de certo ou errado. Uhum. Existe uma questão de adequação linguística.
0: Agora, né? Quando a gente faz essa reflexão, ultimamente ganhou também já uma problematização o uso de algumas gírias. A gente viu, por exemplo, ganhar o noticiário através de filmes e séries, por exemplo, palavras e expressões conhecidas, por exemplo, como Red Pill. Né? Uhum. Muitos desses jovens, dos adultos, não conheciam, mas os jovens já sabiam o que significava Red Pill. Muita gente foi pesquisar, eu, inclusive, fui pesquisar exatamente a ideia, né, que vinha por trás de um filme, tinha todo um significado. E aí já tem aqui no Brasil, beta, sigma, né, são formas de comunicação e de mogado, que fazem respeito também a uma reflexão mais profunda até sobre discussões como misoginia, como violência contra a mulher. É, no caso, por exemplo, do beta, eu fui conversar com os meus filhos, né, sobre isso. Ah, mas vocês usam beta? Mas isso não seria um significado pejorativo, né? Essa ideia de chamar alguém de beta, porque tem um alfa e tem o beta. É, aí ele, mãe, você problematiza tudo. Aí eu falei, mas isso virou uma reportagem. Aí ele, mãe, os jornalistas problematizam tudo. E a gente tende a problematizar. Para ele, pelo menos, para minha filha também, não tinha essa característica de um preconceito enrustido ali naquela ideia. Uhum. Como é que você enxerga isso, Roseli? A gente está problematizando tudo mesmo?
1: Acho que a nossa função é essa, né? Ensinar os mais novos a ter um pensamento reflexivo e crítico a respeito das coisas, não só de fora, mas de mim também, né, do próprio, eu acho muito importante, muito importante. Essa corrida de muitos jovens para conversar com a inteligência artificial em busca de terapia é também uma tentativa de se conhecer um pouco melhor. E eu adorei uma vez, eu ouvi um psicanalista dizer, e eu fiquei apaixonada por isso, que o psicanalista era aquele que traduzia conteúdos que são seus, mas que é como se fosse outra língua. Então, precisa de um tradutor. Eu acho interessantíssimo. Eu acho que eles precisam saber, né? Porque eles vivem nesta cultura em que há preconceito e que, fatalmente, há o alfa e há o beta e há uma relação de hierarquia entre eles.
0: A escola não teria o papel de mediar também uma conversa dessa mais profunda?
1: Teria, mas eu não sei se a escola tem feito isso. A escola tem fugido de diálogos a respeito de questões da atualidade que os jovens vivem no cotidiano, né?
0: Porque às vezes o pai e a mãe não têm nem a capacidade, né? Sim. A compreensão de fazer essa mediação entre essas gírias e nem entendem, né, perfeitamente para abrir o diálogo. Mas a escola poderia abrir uma reflexão mais profunda.
1: Deveria ser função da escola. Aliás, deveria ser não. É função da escola.
0: A gente falou muito dos professores, né, sobre essa reflexão, sobre abrir esse debate mesmo, da importância do uso dessas expressões, das gírias, de se comunicar de forma com esses jovens sem ruídos. E é sobre isso que a gente fala agora com a professora Beatriz Lippert.
5: Eu acho que como professora é importante a gente entender quais são as gírias que os alunos estão utilizando, qual que é o significado delas também, caso a gente queira se comunicar com eles. Então, se é a linguagem que eles estão utilizando, se é uma coisa que é importante para eles, acho que não custa a gente como professor compreender e buscar valorizar também o que eles têm para falar.
0: É isso, é olhar para esse aluno também como uma fonte de aprendizado para poder refletir sobre essas questões contemporâneas.
1: Sim, sim. A comunicação tem sempre, no mínimo, duas vias, né? O aprendizado também. Então, ali na relação do docente com o aluno, há duas vias de aprendizado. Não é só um que aprende.
2: Com certeza.
1: Um que não sabe nada e um que vai aprender tudo, uhum, né? Não é assim. Há trocas... Pensei nas trocas linguísticas, né? Mas há trocas ali fundamentais para o aprendizado do adulto e do mais novo.
0: E é importante, né, professor, quando a gente fala sobre linguagem, sobre comunicação, entender essa via, né? Que eles estão sempre ensinando também, estão abrindo oportunidades e a gente bate sempre numa tecla, acho que quase todos os programas a gente fala disso, mas é fundamental nos dias de hoje reforçar que a escola é o espaço para se discutir todos os assuntos, né? A gente já falou sobre isso quando falava de política, educação sexual, educação financeira e linguagem também.
2: Sim.
0: É um espaço próprio, parece que é redundante, mas é fundamental falar isso, né?
2: Sim, né? Eu acho que você pode pensar até discutir linguagem de uma forma mais ampla, né? O que a linguística atual chama de multimodalidade, por exemplo, emojis, outros elementos signos que os jovens acabam usando nas mensagens, mas que não são elementos verbais por escritos, né? Eu acho que isso é muito significativo para você interpretar uma mensagem, né? Ou trabalhos até muito simples. Eu me lembro de uma professora de Minas Gerais, o tempo que nós fazíamos resenhas para uma revista aqui de São Paulo, que ela fez um trabalho magnífico de multimodalidade, né? Para você ter uma ideia, com 6 caixinhas de bolo, 6 versos de caixinhas de bolo. Então, ela queria saber se o que estava descrito lá para fazer um bolo batia com o que vinha nas fotos. Quer dizer, pediam para colocar uma colher de sopa de fermento, mas vinha uma colher enorme lá, daquelas que você tira arroz da panela. Então, não batia a coisa. Então, ela trabalhava o signo, né, com o escrito, quer dizer, e colocou alunos do ensino médio para fazer esses bolos, para ver se eles, que não sabiam cozinhar, para ver se o modo de preparo funcionava. Quer dizer, então, como que é a multimodalidade aí? Quer dizer, o que vem aí, o signo e o escrito, né? Quer dizer, fazendo um paralelo, de certa forma, você tem isso que você tem que aprender também. Como que esses emojis trabalham com a mensagem? Quer dizer, o que eles trazem de um plus aí, o que eles trazem a mais aí, né? O que há, o não verbalizado, né? Os desenhos, as figurinhas trazem a mais nessa mensagem, trazem de força nessa mensagem, né? Quer dizer, é um aprendizado pra gente também, né? É um trabalho que a gente faz com esses textos, né? Como eu já citei aqui manuscritos antigos, como a gente trabalhava com manuscritos medievais, vamos ver as iluminuras lá, ou quer dizer, a parte gráfica diz muito pra gente, como poesia, né? Quer dizer, o livro de poesia pra mim tem que ser bonito, né? Porque a poesia não é só uma questão de leitura, é uma questão de visual, uma questão do todo.
0: Professor, você falou dessa questão, né, intermodal, como vou dizer assim, de comunicação, de várias observações. A gente falou da comunicação verbal, com as gírias, com as expressões, a gente citou agora os emojis, né, uma ideia mais visual, mas a gente precisa olhar também uma forma de comunicação muito dessa geração, são as dancinhas, por exemplo, do TikTok. Sim. Os vídeos, como eles se comunicam. Então, às vezes, uma criança muito pequena só reproduz aquela dança, mas não está nem interpretando o que tem na música, não, né? Ou nem sabe o que tem nessa música. Por outro lado, há um público adulto que já consegue olhar e interpretar de uma outra forma aquela comunicação da criança, que seria um simples ato de diversão. E aí entra o papel do pai, daquela pessoa, do educador, de quem está por perto, de auxiliar também nessa interpretação.
2: Com certeza.
0: Há um olhar diferente para o que você está fazendo. Sim. É isso?
2: Sim, com certeza. Né? Eu acho que é a função dos pais, nesse caso, de avaliar isso, se eu estou entendendo bem a sua colocação, no sentido desse procedimento, o que representa, se uma criança não está se apropriando de uma coisa que não é bacana, que não é legal, que ela está reproduzindo de uma forma inadequada, num momento inadequado, né? Quer dizer, para ela pode, ainda, sei lá, para uma falta de discernimento, para uma falta de maturidade cognitiva, alguma coisa nesse sentido, eu acho que sim, é o olhar dos pais, o olhar educacional aí.
0: E o programa Seus Filhos é para isso, né? Para tentar entender um pouco essas gerações mais jovens, criar uma comunicação, né, sem ruídos, entre as gerações, os mais jovens, os mais velhos. Essa é a proposta, de te ajudar nessa compreensão. E fica o nosso convite para que você colabore sempre, trazendo as sugestões de temas. Nosso e-mail, seusfilhos@bandnewsfm.com.br. Esse programa fica disponível para você ouvir quantas vezes quiser, no nosso site, no nosso canal no YouTube e também nos principais tocadores de áudio. Quero agradecer a toda a equipe que coloca esse programa no ar, com a gente aqui a produção da Beatriz Alencar, a produção do nosso estúdio do Rafael Henrique e da Marcela Pereira, a edição do Pedro Salles e a sonorização do José Antônio de Araújo. Quero agradecer muito a companhia de você que está sempre aqui com a gente na Band News e, lógico, o nosso convidado especial de hoje, Marcelo Módulo, ele que é pesquisador, professor dessa área de língua portuguesa na USP, que teve aqui essa reflexão junto com a gente ao longo dos últimos minutos. Muito obrigada e até a próxima, professor.
2: Eu que agradeço pela oportunidade. Muitíssimo obrigado.
0: E o meu beijo especial para minha companheira de sempre por aqui, Roseli Sayão. Um beijo para você, Roseli.
1: Beijo de volta, Thaís. Adorei conversar. Eu te ouvi, né, falar a respeito da língua. Eu acho isso um campo assim maravilhoso. E para quem nos acompanha, meu carinho de sempre.
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0: Eleições trazem a oportunidade de discutir agendas fundamentais para o desenvolvimento econômico e um futuro mais promissor para os brasileiros. A gente está preso na armadilha da renda média desde a década de 80, o que priva a sociedade de uma qualidade de vida melhor. Entre as urgências mais discutidas nesse momento está a necessidade de frear o ritmo acelerado de crescimento da dívida do país. O que está sendo esperado e quais os efeitos na economia a partir de 2027? Hoje a minha entrevista no Economia para Você é com a economista Cecília Machado, especialista em políticas públicas voltadas ao trabalho e à renda, economista-chefe do Banco Bocom BBM e professora do Departamento de Economia da PUC-Rio. Cecília, é um prazer enorme te receber aqui no meu programa. Muito obrigada.
1: Um prazer estar aqui. Prazer é meu.
0: Vamos começar falando um pouco aí da dívida pública, que é o grande calcanhar de Aquiles desse momento, né? A maior urgência. Está pegando fogo. Por onde começa? Todo mundo fala, vamos começar por aí, né? A dívida do Brasil está crescendo rapidamente, a gente está com um patamar de 82% do PIB, em torno disso, né, do tamanho da economia. E, no entanto, também é um mundo onde a dívida dos países desenvolvidos também está crescendo rapidamente, né? Estados Unidos, Japão. Queria entender, nesse contexto, né? Você já até deu um spoiler para a minha pergunta na sua última coluna no jornal Folha de São Paulo, onde você fala: o mundo reduziu o espaço para irresponsabilidades fiscais. Relativamente, aumenta o nosso desafio, é isso?
1: Com certeza. Então, enfim, a gente tem o nosso desafio aqui interno da elevação da dívida, mas num cenário internacional que também tem se tornado bastante desafiador, né? Recentemente, a gente viu esse aumento das taxas de juros reais ao redor do mundo e nas economias desenvolvidas, né? Então, Estados Unidos, a Europa, Reino Unido, o próprio Japão, que conviveu por muitos anos com uma taxa de juro real negativa, hoje já está num patamar positivo. Então, o ambiente global é um ambiente em que tomar emprestado ficou mais caro e ficou mais difícil, né? E o que eu acho que é importante dessa observação é que existem fatores que alguns parecem ser talvez mais conjunturais, podem ir embora rapidamente, outros parecem ser mais estruturais, né? Então, aqui dentro dessa gama de fatores mais estruturais, eu diria que o endividamento global aumentou, né? E dos governos, né? Depois, no pós-pandemia, muitos países utilizaram a política fiscal, né, como uma forma de combater esses efeitos da crise sanitária. A dívida, ela subiu de patamar, até tem estado estável, né? Quando a gente olha a evolução, o Brasil tem crescido um pouco mais em perspectiva comparada, mas é um nível de endividamento elevado. A gente nunca vê uma notícia específica, né? Não, agora aconteceu isso e o fiscal piorou muito. Mas eu acho que existe também um sentimento coletivo, né? De quando a gente começa a observar dívidas de todos os países aumentando, isso começa a levar um pouco de desconfiança dos investidores, que passam a exigir esse prêmio maior para financiar essas dívidas.
0: É uma novidade isso, né, Cecília? Porque a dívida dos Estados Unidos, por exemplo, parecia poder subir ao infinito, que não era um problema. Por que agora virou?
1: Pois é, isso é uma possível explicação, né, de que, de repente, agora a gente está um pouco mais preocupado nesse ambiente de endividamento global mais alto. Mas não é o único fator, né? Então, a gente tem algumas outras mudanças estruturais na economia que estão por trás também desse juro real mais alto. Um deles que a gente tem falado bastante é a inteligência artificial, né? Então, a inteligência artificial, ela promete esses ganhos de produtividade no futuro, e esses ganhos de produtividade fazem com que o retorno do capital seja mais alto. Então, ele está associado a uma taxa de juro longa mais alto por causa desse aumento de produtividade. E, além disso, né? No curto prazo, a expansão de uso e adoção da inteligência artificial também requer uma série de investimentos em infraestrutura física, em energia, data center, chips. E as empresas estão também, né, o setor privado também está contraindo muita dívida para financiar esses investimentos. Então, é uma pressão também do endividamento soberano, né, dos governos, mas também para financiar esse novo ciclo que vai prometer uma produtividade mais alta. No curto prazo também, né, esses investimentos são impulsos de demanda, também aumentam aumentam o juro, né, mais de curto prazo. Então, a gente vê aqui fatores que são também estruturais, aumentando por trás desse aumento dos juros. Um último que eu acho que é importante notar também é esse contexto geopolítico, né? Então, de conflitos, de guerras, protecionismos, guerras tarifárias. Tudo isso torna o mundo muito mais incerto, né? A gente não sabe quem vai ser o país dominante daqui a alguns anos, né? Dado toda essa reconfiguração. E isso também traz um pouco de dúvida para quem financia a dívida dos governos, né? No sentido de que, como é que vai ser o mundo daqui a 10 anos? Então, se eu vou estar financiando um governo por 10 anos, eu quero um prêmio um pouco maior, porque eu não sei o que é esse mundo daqui a 10 anos. Pode ser que esses fatores geopolíticos, eles vão embora, enfim, nos próximos 5 anos, quem sabe. Mas, ao que tudo indica, eles vão ficar aí por um tempo. Então, a gente tem uma série de fatores que vão se somando, né, contribuindo para esse ambiente global que é mais desafiador para o financiamento de dívidas.
0: A gente está vendo uma dívida crescente e um juro subindo também nas economias desenvolvidas. Então, vai tornando essa disputa por dinheiro no mundo mais difícil. Aí, nesse contexto, a dívida do Brasil acelerou muito, né, nos últimos anos. E agora, a discussão, inclusive, nas campanhas, a gente tenta entender, indo além daquele compromisso de melhorar esse equilíbrio entre receitas e despesas, de que forma que isso vai poder ser feito, né? Essa semana, o ministro da Fazenda, Dario Durigan, informou a previsão para o salário mínimo de 2027 de R$ 1.741, que seria R$ 120 a mais do que o salário mínimo desse ano, e fez questão de reforçar, olha, está valendo para trabalhadores da ativa, mas também para aposentadorias e benefícios sociais, né? Então, ali reforçando que a ideia de desvincular o salário mínimo dos trabalhadores da ativa e benefícios sociais e aposentadorias do salário mínimo, que é nos bastidores visto como um estudo para tentar frear o crescimento da dívida, não é admitido publicamente. Ao mesmo tempo, é uma discussão difícil, né, Cecília, você falar que vai mexer em aposentadorias, em regras de aposentadorias e benefícios, né? Antes de mais nada, eu acho que é importante entender por que que o salário mínimo é importante, mais do que antes da gente chegar na discussão do quanto que ele hoje está pesando em termos de impacto no orçamento, né?
1: Então, essa nossa herança do salário mínimo como um parâmetro para atender diversas políticas já vem de muito tempo, né? Eu acho que essa é a grande questão com relação ao salário mínimo, né? Se você for pensar, ela é originalmente ao redor do mundo e também pensada aqui no Brasil, é uma política voltada para o mercado de trabalho, com um objetivo muito específico, que é um poder de barganha, né? Quando você fixa esse salário mínimo mais alto, você tira um pouco desse poder de mercado que as firmas têm. Então, ele funciona, de certa forma, para proteger o trabalhador, né? Mas, no Brasil, o salário mínimo passou a ser também um parâmetro que está relacionado às políticas sociais, que está relacionado a benefícios previdenciários e até mesmo assistenciais, que tentam garantir um padrão mínimo de qualidade de vida ou de subsistência. Então, o que a gente tem no Brasil é um instrumento para múltiplos propósitos, quando, idealmente, a gente não deveria ter o mesmo instrumento para os múltiplos propósitos. E é nesse sentido que aumentos do salário mínimo, né, e essa política de valorização do salário mínimo, que é originalmente uma política de mercado de trabalho, ela acaba gerando outras distorções na nossa economia por ela estar indexada, né, ou ser uma referência para esses benefícios sociais. Uma forma de pensar na política de e até a própria política de valorização do salário mínimo no Brasil é que ela é uma forma de tirar um pouco, de dividir essa renda entre trabalhadores e firmas, né? Garantindo que esses ganhos de produtividade que eventualmente a gente tem no mercado de trabalho, ele também seja compartilhado com o trabalhador. Então, esse é o objetivo primordial. E a gente pode ter diversas regras para reajuste do salário mínimo. Na regra atual, a gente tem uma regra que está também muito vinculada ali ao crescimento da economia. O que traz algum desafio, por exemplo, quando a gente tiver uma desaceleração da economia. Então, a política de salário mínimo vai vai estar justamente num momento de maior fragilidade econômica, também contribuindo para trazer mais essa economia para baixo, dado que a gente não vai poder garantir esses reajustes. E eu acho que um outro ponto é que a política de salário mínimo e de ganhos de salário mínimo, ela tem que também estar alinhada a ganhos de produtividade no mercado de trabalho.
0: Está estagnada, né? Já há bastante tempo, né?
1: Está estagnada já há bastante tempo, né? Então, os elementos de uma política de salário mínimo, né, garantindo, né, um pouco de poder de barganha e dividindo os ganhos que existem no mercado de trabalho, ele precisa, primeiro, servir a esse propósito para não gerar distorções, e tem que ser pensada uma regra também que seja sustentável ao longo dos ciclos econômicos, tanto em períodos de crescimento quanto em períodos de desaceleração.
0: É porque do jeito que está desenhado hoje, a cada um real de aumento do salário mínimo custa 430 milhões. Então, com R$ 120 a mais, com a previsão para 2027, custaria mais de 50 bilhões a mais em 2027. Então, primeiro, do ponto de vista fiscal, parece que é algo que acaba se tornando insustentável para a economia, né? Isso não se sustenta ao longo do tempo. Esse acho que é o primeiro ponto, olhando aqui em termos de... olhando as contas, né, nesse caso. Né?
1: Exato. E a

0: é o caso do BPC, que é uma política social ou assistencial, que também acabou ganhando um caráter de política de mercado de trabalho por estar vinculado ao mínimo. E ao longo desses últimos anos, o que a gente tem visto é um crescimento muito expressivo do acesso ao BPC, né? E a gente pode discutir aqui as razões, mas também tem razões relacionadas à própria regra do programa, que tem se tornado mais abrangente com os tipos de deficiência que são considerados no programa. Então, quando você tem todas essas peças se movendo, indexada a uma política de valorização e crescimento, de valorização do mínimo e crescimento de programas que estão vinculados a ele, você realmente tem um efeito muito grande sobre as contas públicas.
1: É um assunto delicado, porque salário mínimo é muito baixo. Estava vendo a cesta básica do Diese, por exemplo, aqui de São Paulo, 60% vai só para alimentação, né? Uhum. Se você pegar o salário mínimo, o Diese disse que o salário mínimo tinha que ser 4,5 vezes maior para uma família de 4 pessoas para dar conta das questões básicas, né? De alimentação, moradia e tudo mais. Então, é sempre um assunto delicado mexer, né, num salário que já é tão pequeno. Acho que sem começar essa discussão pelos privilégios, pelos supersalários, pelas emendas parlamentares, né, de que forma você acha que dá para realizar uma mudança? Seria começando por onde, né? O que você acha politicamente factível?
0: O que eu acho que, no final das contas, né, o Brasil e a forma como a gente implementa políticas, né, a gente sempre tem políticas que são direcionadas para um grupo específico, né? Então, no final das contas, as políticas públicas que são implementadas, você tem para um determinado grupo, aí você fala, não, esse outro grupo não tem essa política pública, então vamos implementar uma política. Então, a nossa rede de proteção social, ela é uma rede que tem muitas sobreposições, né? Programas que são, de certa forma, não diria redundantes, mas que o incentivo dado para um tipo de programa acaba gerando outras ineficiências na economia. Então, vou dar um exemplo aqui. A gente quer, como política pública, incluir as pessoas na Previdência, né? Formalizar a economia, mas, ao mesmo tempo, quando a gente tem um BPC que já garante uma aposentadoria independente da contribuição, isso gera desincentivos para formalização. Então, a gente tem uma gama de políticas que interferem uma com a outra, e eu acho que, como são muitas, acaba que também acho que o Brasil tem muita oportunidade de fazer reformas. Não é que a gente não tenha onde mexer. A verdade é que a gente tem muito onde mexer e tem muitas possibilidades de reformulação de programas que não necessariamente extinguem o programa, né? Então, no caso do salário mínimo, existem várias alternativas aqui para a política do salário mínimo. Será que a gente quer voltar para não ter reajuste nenhum? Talvez, ou talvez não. Talvez a gente possa ter uma política de reajuste, mas com algum tipo de desvinculação de outros programas que geram benefícios, inclusive, para a formalização da economia, benefícios para o mercado de trabalho. Então, acho que a gente tem uma gama muito grande aqui de pensar a otimização desses programas. O próprio Bolsa Família, a gente viu ao longo desses últimos anos um crescimento muito grande do orçamento, mas, ao mesmo tempo, a gente viu também mudanças de desenho do programa, né? Então, ele passou a ser um programa que atende a todos, perdeu um pouco de foco nas crianças, dado esse benefício mínimo. Então, eu diria que, assim, tem um prato cheio para a gente fazer o que precisa fazer do ponto de vista fiscal, que envolve reformular esses programas e tornar eles muito mais eficazes do que eles são no momento.
1: Porque a palavra também é eficiência, né? A gente fala em olhar os gastos, mas não do ponto de vista de apenas cortar, mas entender se estão atingindo seus objetivos num país tão desigual, que é ampliar oportunidades, reduzir pobreza. A pobreza até vem trazendo, né, números, enfim, de redução, mas se a gente pegar esses programas, como você está trazendo, né, que muitas vezes poderiam ser unificados, talvez pudesse ter um resultado mais amplificado?
0: Eu acho que sim, acho que esse é o desafio, em vez de pensar os programas de forma individuais, pensar nessa integração e pensar nos custos e nos benefícios, né? E nas implicações que eles têm para o funcionamento da economia como um todo. Então, acho que tem essa direção aí,

0: que é uma direção muito promissora.
1: É, o duro é conseguir comprar brigas com o judiciário, que embora tenha estabelecido agora recentemente um teto para salário até R$78 mil, é um salário ainda muito incompatível com a realidade brasileira, né? Se você olha a renda média do trabalho pela PNAD, está R$3.700. Então, é preciso também entrar nessa discussão para que as pessoas, de fato, possam apoiar, acho que esse ajuste que vai passar também pela sociedade, né, Cecília?
0: É, e no final das contas, quer dizer, o super salário acaba sendo uma questão que eu acho que atinge a população por ser uma questão muito mais ética, e principalmente quando a gente olha para o que é a nossa economia, o que é a realidade dos super salários, né? Então, é realmente uma distância muito grande. Mas eu acho que, de forma mais geral, pensando em orçamento, né? Os poderes também precisam entrar um pouco mais em harmonia na decisão do orçamento. Hoje em dia, a gente tem o executivo comandando, né? O orçamento dos programas que já estão existentes. A gente tem uma parte importante comandada pelo Congresso via as emendas, que foi uma despesa que cresceu muito ao longo do tempo, e eu acho que aqui a gente tem que discutir também a eficácia dessas emendas. Para que serve o orçamento público? A gente vai atender uma localidade, mas qual é a análise de custo-benefício? Se a gente está construindo uma ponte numa determinada cidade, por que isso não é um programa federal? Por que precisa passar por emenda? Porque quando a gente pulveriza esses recursos, a gente acaba perdendo a ideia de prioridade, né? Se tem um recurso que está destinado para aquele propósito, a gente perde essa comparação com os outros programas que também são prioritários, né? E no caso do judiciário, eu diria que o judiciário, para além dos super salários, também tem comandado uma parte relevante do orçamento, através de decisões judiciais que implicam o pagamento do governo, através até mesmo de interpretações, né, sobre o texto constitucional que implicam para o orçamento do governo. Só para dar um exemplo recente, a gente viu agora também essa discussão ali do BPC para mulheres vítimas de violência doméstica, que a gente pode discutir aqui o mérito disso, mas não foi uma proposta que veio do Congresso, foi uma interpretação do judiciário que falou: não, agora o BPC, que é para o idoso pobre, a pessoa com deficiência, agora também vai ser para a mulher que é vítima de violência doméstica. E aí, nesse sentido, né, qual vai ser a próxima categoria que não está contemplada nessas três que a gente já citou? Então, é preciso haver também uma harmonia entre os poderes para que o orçamento ele seja pensado como uma peça consolidada, que internaliza, né, todas as prioridades que a gente tem no país.
1: Agora, diante dessa ausência de um debate qualificado nas candidaturas à presidência, como é que a gente olha para 2027? Que economia que podemos esperar para 2027?
0: Então, o panorama para 27 também é um panorama que eu diria desafiador. A gente começou falando, né, desse contexto internacional que é mais desafiador, né? O que eu acrescentaria aqui no caso do Brasil, né, esses conflitos geopolíticos, o Brasil até acaba se beneficiando relativamente, né? Então, o Brasil se tornou um grande produtor e exportador de commodities. Em geral, em situações de conflito geopolítico, preços de commodities ajudam as economias que são produtoras e exportadoras dessa commodity. Então, o Brasil está muito bem posicionado nesse contexto, além de estar fora, né, dessas regiões de maior conflito. Mas dito isso, né, então acho que a gente vai ponderar, né, no quesito global, tem fatores, né, nas duas direções, né, mas do ponto de vista doméstico a gente enfrenta esse desafio, né, de uma reforma fiscal que ancore as expectativas, né, e pro ano que vem, né, a gente tem, de certa forma, contratada uma desaceleração da economia. Então, ao longo dos últimos anos, a gente se surpreendeu muito com o crescimento do Brasil. Tem muitas explicações para esse crescimento, mas, enfim, essa desaceleração está vindo, né? Para o ano que vem, né, a gente provavelmente vai ter menos impulso fiscal, dado todas essas expansões, mas tem um outro componente adicional ali para esse ciclo de 27, para além da incerteza fiscal, que a gente não sabe para onde vai, né, que acrescenta esse desafio para frente, a gente tem um processo muito grande de endividamento das famílias, né? Então, ao longo dos últimos anos, a gente teve uma bancarização muito grande da população, um acesso a crédito, né? E uma alavancagem, né? Famílias que se tornaram muito endividadas.
1: Sim. Só pra... A gente está até olhando com preocupação esses grandes grupos também agora, do varejo, principalmente, pedindo recuperação judicial, né?
0: Pois é, também é somado aí ao desafio das empresas nesse ciclo, né? Mas, do ponto de vista das famílias, o que eu diria, né, que eu acho que... em geral, para as empresas, né, quando as empresas tomam emprestado, elas estão pensando em fazer algum tipo de investimento produtivo, né, aumentar a capacidade. Para as famílias, o processo de endividamento ele tem um componente diferente que a gente está vendo nesse ciclo, que é um endividamento muito voltado para o consumo. Sim. Então, esse ciclo de endividamento e de alavancagem das famílias, ele funciona muito como uma antecipação de consumo. Então, eu estava falando aqui desse crescimento que a gente viu na economia. Uma parte desse crescimento foi antecipação de consumo por causa desse crescimento do mercado de crédito. E em algum momento a gente vai começar a ver essa desalavancagem. Então, é uma economia que está entrando numa rota de desaceleração e que também, eventualmente, vai entrar num processo de desalavancagem. E para o ano de 27, acho que o desafio vai ser com que essa desaceleração se dê de uma forma ordenada, né?
1: Há uma dúvida se a gente pode ter uma piora mais rápida da economia, né? Como você vê?
0: A gente ainda não viu esse ponto de inflexão, claro. Acho que existe essa preocupação, porque, enfim, a evidência mostra, né, que em processos de alavancagem muito grande, em algum momento você vai ter uma desalavancagem, mas ao mesmo tempo a gente também tem mudanças estruturais aqui na nossa economia, né? Do PIX, de bancarização. Então a gente não sabe muito bem quando que isso vai acontecer. E se a gente colocar aqui também perspectiva comparada, né? No último ciclo de alavancagem que a gente teve, o endividamento das famílias passou de algo como 10% do PIB para 25% do PIB. Agora a gente aumentou mais 10 pontos percentuais. Então é um endividamento maior, mas tem alguns vetores mais estruturais. Então, por mais que tenha essa preocupação ali e é uma preocupação muito legítima, esse ciclo de desalavancagem a gente nunca sabe quando que ele vai acontecer e se de fato vai ser uma virada tão grande quanto a gente viu nos outros ciclos. Então, enfim, é um período de cautela que a gente vai observar como é que essa economia vai desacelerar, mas certamente um risco olhando para frente.
1: E um ajuste fiscal que acaba também tendo o efeito de reduzir o ímpeto da economia, né?
0: Exato. E eu acho que esse é um ponto importante que você está colocando, porque acho que, colocando aqui, né, o desafio para o próximo governo, é um desafio de ver essa economia desacelerar e esperar que ela desacelere desordenadamente, né, sem ser desordenado, sem nenhum outro estímulo fiscal que possa causar mais desordem, né? Então, acho que vai ser um ano em que a economia vai estar desacelerando e que a gente vai precisar estar reorganizando as nossas políticas, né, para que não gere mais... mais riscos.
1: Em princípio, a inflação tende a perder força também, mas isso não é uma garantia também.
0: A inflação também para o ano que vem também é um cenário desafiador, né? A gente tem, enfim, ainda o conflito, né, continuando, a gente tem os efeitos do El Niño, né, que vão pressionar a inflação muito ali no início do ano. A gente tem um mercado de trabalho que talvez a gente esteja começando a ver algum ponto de inflexão, cresce a uma velocidade um pouco menor por algumas métricas. A gente já vê alguma estabilidade em indicadores do mercado de trabalho. Mas enfim, ainda pode estar dando algum sustento aí para a economia.
1: E ano eleitoral, a gente deve ter alguma esperança ou o debate realmente tem decepcionado, Cecília?
0: Eu acho que como economista, a gente gostaria de ver as propostas econômicas e a gente não está tendo muito disso, né? A gente está ali numa discussão muito no campo da política, mais das prioridades, né? da economia, a gente tem visto poucas propostas concretas, né? Então, tem toda essa discussão aí sobre o arcabouço, tem um ceticismo muito grande do mercado se o arcabouço sobrevive mesmo até o próximo ano. E mesmo que a gente aperte um pouco os parâmetros desse arcabouço, se isso é suficiente, né? Quer dizer, não basta dizer, não, vamos gastar um pouco menos ano que vem. Tem que reformar alguma coisa, porque vários gastos estão crescendo automaticamente, sim, né? Depende de expansão de beneficiários, depende de ganho real de salário mínimo. Então, como é que a gente vai fazer essa contenção? E isso nas propostas a gente, infelizmente, não tem visto.
1: Tá certo. Bom, infelizmente o nosso tempo vai chegando ao fim. Quero agradecer a presença aqui da economista Cecília Machado, especialista em políticas públicas, voltadas ao trabalho e à renda, economista-chefe do Banco Bocom BBM, professora do Departamento de Economia da PUC-Rio. E queria falar sobre muitos outros assuntos. Cecília, quero te agradecer pela presença. Já te convido a voltar mais vezes, porque você fala de muitas coisas interessantes, tem muitos temas aí para a gente aprofundar. E o pessoal sigam a Cecília, porque tem muita informação boa aí nos artigos que você escreve. Muito obrigada.
0: Eu que agradeço, um prazer estar aqui.
1: Obrigada a você por estar aqui comigo no Economia para Você. Até o próximo.

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0: Boa noite.
1: Nosso convidado de hoje já regeu mais de 100 orquestras diferentes ao redor do mundo. Filho de um sargento da polícia, apaixonado por música clássica, que comandava o coral da PM, ele entrou na escola de música aos 9 anos. E aos 13, foi contratado para ser o primeiro trompista da Orquestra Sinfônica Municipal. Nos últimos anos, se dividiu entre os concertos de obras clássicas e as óperas encenadas no Teatro Municipal, em São Paulo. O Canal Livre de hoje recebe o maestro Roberto Mitsuki. Calma, que eu já vou te perguntar se eu falei errado, se eu pronunciei certinho seu sobrenome, Roberto. Deixa eu só apresentar meus companheiros aqui de bancada, jornalistas Fernando Mitre, Gibes Manioto e a nossa Gisele Cato, nossa diretora do Canal Arte 1. Daqui a pouco eu vou exibir um trechinho de um documentário que a gente fez no Arte 1, justamente sobre a biografia do Roberto. Tá correto o sobrenome? Eu falei uma bobagem aqui.
2: Não, Rodolfo, tá muito, muito próximo, né?
1: Próximo, é diferente.
2: Porque se você quiser ser minucioso, é Mintchuk, né? Mintchuk. Toda vez que você tem o CZ nos idiomas eslavos, é o Tchuk, né?
1: E a origem é...
2: Ucraniana.
1: Ucraniana.
2: Então, os meus avós são ucranianos e poloneses.
1: E você tem quantos irmãos?
2: Eu tenho 7 irmãos, 5 irmãs e mais 2 irmãos.
1: Todos, por influência do pai, foram aos poucos se envolvendo e apaixonados por música?
2: Todos estudaram música, Rodolfo, todos. E dos 8, 4 se tornaram músicos profissionais. 2 irmãos são músicos da OSESP e uma irmã é cantora do coro da OSESP.
1: Deixa, antes do Mitre, o Giba e a Gisele entrarem aqui com as perguntas, a gente separou um trecho desse documentário mostrando um pouco da vida, da história do Roberto Mitsuk.
2: Perfeito.
1: Ufa, vai, solta aí.
3: E tem muitas vantagens em envelhecer, principalmente para um maestro, principalmente para um pai, principalmente para um professor. Né? Então, o que eu digo aos meus filhos, que já estão grandes, o que eu digo aos meus alunos, com quem eu também trabalho com muito amor e com muita dedicação, é que eles façam o que eles de fato amam na vida, né? Que eles abracem essa paixão, né? E que eles invistam suas vidas nisso. Porque isso, de fato, é o que vale a pena, o que vai estar com você o tempo inteiro. Então, para quem é apaixonado por música, é um universo inesgotável. Você sempre vai ter o que aprender, sempre terá o que aprimorar. Não importa quantas vezes você tenha regido a Aida de Verdi ou a Quinta Sinfonia de Beethoven, cada vez que você depara com aquela partitura, sempre tem diamantes, sempre tem joias que você vai descobrir, que você vai poder explorar, que você vai poder trazer brilho para aquela partitura. Então, você se dedicar de corpo e alma por aquilo que você de fato é apaixonado, eu acho que é uma das coisas que mais vale a pena na vida.
1: Gi, aproveita que você se envolveu nessa produção e toma que a batuta é sua.
4: Então tá, eu vou pegar carona. Prazer, uma honra estar aqui, maestro.
2: Prazer é meu.
4: A gente estava aqui no começo aquecendo e falando o quanto a música e a matemática têm a ver. E já ouvi você falando muito desse rigor, dessa precisão que um músico de orquestra precisa ter. Mas, ao mesmo tempo, eu fico pensando, e você falou também, do quanto a maturidade cai bem para um maestro, diferentemente de outras profissões, a gente sofre um pouquinho com a idade, mas enfim, para um maestro é isso, você ganha essa musculatura da experiência para interpretar, para acessar essas camadas das obras. E aí eu fico pensando o quanto tem de rigor, de precisão, de matemática na vida de um músico de orquestra e o quanto tem dessa liberdade e dessa, enfim, desse respiro e dessa experiência que é um pouco subjetiva e que a gente precisa colocar mesmo na hora de um concerto.
2: Olha, costuma dizer que a música é como uma linguagem, aliás, é uma linguagem, então se você faz um paralelo da música com a língua portuguesa, né? Então você, como a pessoa que interpreta, que fala, o discurso musical é muito parecido com o discurso da oratória. Então, primeiro, o rigor vem da perfeição, da gramática, da formação das frases e de tudo aquilo que são regras, certo? Para que o discurso seja bonito. E depois vem a poesia, né? Vem como você declama, como você interpreta aquilo que você vai exprimir, aquilo que você vai enfatizar no seu discurso. Então, uma sinfonia tem isso, tem esse discurso onde você conta uma história, você narra um acontecimento. E, então, aí você precisa desse lado da interpretação, da articulação, dos acentos, da poesia, falar mais suave, falar com mais veemência. Então, é isso que precisa para a música. O rigor, começa com o rigor, porque tem que ser preciso.
0: Claro.
2: Né? E depois você passa para a poesia.
0: Agora, o poeta também busca a música. Porque a melopeia, que é uma forma de poesia elevadíssima, são sons articulatórios e acústicos das palavras transformadas em poesia. E isso aí se encontra de novo com a música.
2: Com certeza. E eu tenho regido muita ópera. E com a ópera você tem a música e o texto. Muitas vezes eu estou falando com os músicos na hora de tocar uma música sem texto, uma sinfonia de Beethoven, uma obra de Villa-Lobos sem o texto, eu falo assim... Imagine que você está pronunciando cada palavra, que você tem que tocar as notas, cada uma, como se tivesse uma sílaba para cada nota. E aí ele entende que ele não pode passar pelas notas simplesmente, ele tem que pronunciar cada uma delas. E com os cantores eu faço o contrário. Falo com eles, imagine que você está cantando como se você estivesse tocando um piano, que você precisa digitar perfeitamente cada nota e você tem que cantar de forma instrumental. E, então, essas coisas se combinam na música, o texto e as notas.
5: O maestro tem que dar vida à partitura e tem diferença, região, uma orquestra americana, uma alemã, uma italiana, uma brasileira?
2: Olha, tem algumas diferenças, mas a essência é a mesma. Eu nunca me esqueço quando eu fui reger no Japão a primeira vez, eu justamente estava regendo Villa-Lobos, as baquenas brasileiras, com a Filarmônica de Tóquio. E eles, assim, foi a orquestra mais disciplinada que eu já vi na minha vida, claro.
0: Japonês.
2: Sim, aquele silêncio ensurdecedor na hora do ensaio. E eles tocavam tecnicamente tudo perfeitamente, mesmo porque eles já tinham ouvido as minhas gravações. Então, de uma certa forma, a música é a mesma, eles leem a partitura, eles vão tocar as mesmas notas, as mesmas articulações, porém... eles precisam entender um pouco mais do que é aquilo, aquela angústia da música, a melancolia da música brasileira, que não é uma coisa natural. Sim. Para um artista japonês, né? Porque eles são muito práticos, eles são muito concisos, eles são, né, de fato, eles são mais intelectuais nesse sentido, né? E o artista brasileiro é pura paixão, é alma, é emoção, enfim. Então você tem essas diferenças das culturas, né? Regendo em diferentes países, dependendo do repertório. Por exemplo, a música francesa de Claude Debussy ou de Maurice Ravel, ela é uma música que precisa de uma sensibilidade, é uma música que tem pianíssimos, onde você não pode ter pressão na nota. Né? O músico que toca um violino, ele não pode pressionar muito, tem que ser uma coisa mais superficial, no bom sentido, para você ter essa transparência sonora, né? Esse efeito como se fosse um quadro impressionista de Monet. Né? A música do Debussy é isso. Então não são traços rígidos.
0: Agora...
2: Né? Não é tão figurativo. Agora, já a música de Johannes Brahms, ela precisa dessa densidade. Né? Então você precisa conseguir trazer isso para as orquestras, dependendo do repertório que você está interpretando.
0: Agora, a convivência de um maestro como você com alguns criadores me chama muita atenção. Há pouco tempo eu vi uma entrevista sua em que você disse que ali, dos três, Beethoven, Bach e Mozart, se você tiver que tomar um porre com um deles, você vai escolher o Beethoven. Se bem que eu acho que o Mozart seria um companheiro melhor para uma farra, né? Mas eu queria saber, você e o Beethoven num bar, como é que seria?
2: Olha, primeiro que eu teria curiosidade de entender a obra dele, como é que ele pensou naquele esquerdo da Sinfonia Heroica, que tem as três trompas, que são praticamente trompas de caça, né? De onde ele tirou essa ideia? Enfim, acho que eu teria tanta coisa para perguntar para Ludwig van Beethoven, que seria
0: um rock pesado.
2: Ele é um inventor do heavy metal, né? Acho que eu gostaria de mostrar para ele o que virou o heavy metal hoje em dia. E ele provavelmente ia adorar aquela potência, né? Uma que ele ia conseguir, com certeza, ouvir, né? Porque ele teria volume suficiente até para o Beethoven ouvir. Mas adoraria conversar com todos eles, né? Acho que o Beethoven, ele, dos três, Bach, Mozart e Beethoven, ele é o que está mais próximo de nós e justamente foi quem coloca uma filosofia humanista de vida na música. Bach, a música dele é tão perfeita, ele escreveu mais de 1000 obras e até os exercícios que ele compôs para os alunos dele são obras-primas que você apresenta num concerto, de tão lindas e perfeitas que elas são. Mozart já não tem essa perfeição. Tem obras de Mozart quando ele era muito novo, que não são obras-primas, são obras que você nem faz, né? As primeiras sinfonias. E o Beethoven, porém, ele tem uma música que fala diretamente ao ser humano, ao homem moderno, né? Ele defendia os ideais da Revolução Francesa, né? Então, ele foi grande fã de Napoleão, para quem ele dedicou a Sinfonia Heroica, e depois que Napoleão se autodeclara imperador, ele rasga a dedicatória, ele fica furioso com Napoleão, e depois ele faz uma homenagem ao Wellington, à Batalha de Wellington, ao general que derrotou Napoleão. Enfim, os ideais da Revolução Francesa, ele levava essa bandeira, tanto que a Marselhesa sempre foi inspiração para o Beethoven. Tagaram, pam, pam, pam, pim, pam, pim, pam, pam. E no segundo movimento da Quinta Sinfonia, pam, pam, pam, pam, pam, pim, ram, pam, pim, pim, pam, pim. Então ele sempre tinha...
0: E a Marselhesa nasceu de um tenente, né?
2: Pois é.
0: Tenente que não era um grande
6: maestro,
0: criador.
6: A gente separou você regendo Beethoven... Opa. Exatamente. Qual é, Sérgio? É a Sinfonia Heroica que a gente separou? Sinfonia Heroica, citada agora.
2: Uma das minhas preferidas.
6: Então, por favor, coloca aí pra gente ver.

0: maestro, pega essa sua batuta que você trouxe bonita aqui, você deixou até uma com mitre, ó. Faz um movimento pra gente, explica, porque o leigo às vezes acha que aqueles movimentos ali são muito mais teatrais, aleatórios, não significam nada. Explica pra gente o que significa cada um deles.
1: Olha, a gente costuma dizer que a mão direita do maestro é a mão da razão, é a mão da matemática. Então é preciso, é o tempo, né? É marcação do tempo. Um, dois, três, quatro. É matemática, né? Uma semínima equivale a duas colcheias, que equivalem a quatro semicolcheias. Duas semínimas, né? São dois tempos que a nota é a mínima. Um, dois. Então é pá. Você tem que saber exatamente a hora que você ataca e a hora que você corta. Então o músico tem que tocar uma nota que é um dó e é uma mínima. Né? A mínima tem dois tempos, então ele conta, pá, corta no terceiro tempo. Né? Então é uma coisa matemática nesse sentido. Agora, a mão esquerda é a mão da emoção. Né? Quando ele tem aqui o código matemático e aqui ele tem o código que é da interpretação, que é um legato, que é uma acentuação, que é um esforçando.
2: Então, de vez em quando, exige um...
1: Mistura tudo, né? Não, essas coisas acontecem simultaneamente, né? Então, a mão esquerda do maestro é a mão mais poética e a mão direita é essa mão mais, digamos, do rigor.
0: Agora, Roberto, aconteceu de você errar ali alguma coisa na hora e o pessoal... te acompanhar.
3: Aí vem uma coceira, um tique, um troço, vai um gesto ali errado.
1: Já me aconteceu, gente, de eu estar regendo e a batuta
0: escapuliu,
1: bateu na estante e foi pro chão. Né? E eu tava, e fico sem batuta. E você não precisa, de fato, a batuta foi feita como uma extensão da mão do maestro. Né? Então a orquestra começou a ficar muito grande. Na orquestra de Bach, era uma orquestra pequena. A orquestra de Mozart foi aumentando. A orquestra de Mendelssohn foi maior. Quando chegou na orquestra de Gustav Mahler, né, que já é uma orquestra de pode ser de 200 músicos, né, mas com o Mendelssohn foi um dos primeiros a usar batuta, né, porque a orquestra já chegou a um número de 70, 80, 90 músicos. Então, para ele conseguir enxergar a orquestra, quando se você tem o coro e orquestra, você vai facilmente você terá 200 pessoas.
3: Não é isso que eu ia te perguntar, porque a gente viu ali que você estava sem batuta.
1: É. Ah, sim.
3: E eu pesquisei que a batuta, eu, na minha ignorância, achava até que a batuta tinha um padrão e um tamanho certo, assim. E não, a batuta varia de tamanho, varia até de material, né? Pode ser madeira, fibra de vidro.
1: Sim.
3: Aí eu fiquei muito à vontade de saber quantas batutas você tem. E se você tem batutas especiais para ocasiões, batuta da sorte.
1: Eu tenho. E às vezes eu gosto de reger sem batuta. Essa sinfonia eu gosto de reger ela sem batuta. Porque um dos meus mentores, o maestro Kurt Masur, ele regia sem batuta. Ele começou a reger sem batuta devido a um acidente, né, que ele teve, que ele perdeu parte do... Ele não podia mais segurar uma batuta. Né? O maestro João Carlos Martins rege sem batuta. Então, você pode reger sem batuta. Então, a batuta é uma extensão para que os músicos que estão mais distantes tenham mais facilidade para reger. Mas eu estava com a minha batuta regendo, né, e bati e caiu no chão. Né? Tanto que, desde aquele dia, eu sempre levo uma batuta reserva no bolso. Né? Então, caiu a minha batuta, eu imediatamente tiro a batuta do bolso e continuo regendo, como se nada tivesse acontecido. Né? Mas, enfim, a batuta é justamente algo que você, quando é mais jovem, você começa com uma batuta grande porque você quer se impor, aquela coisa toda. As minhas batutas estão cada vez menores. Tem um maestro, Valery Gergiev, um maestro russo, que ele rege com um palito de dentes, gente.
2: Agora, uma orquestra ideal teria o quê? 200 participantes?
1: Olha, uma sinfonia de Mozart... Você precisa de 40 músicos, não mais do que isso.
2: Porque a nossa sinfonia tem, parece que a nossa orquestra tem 100.
1: A orquestra, exatamente. A Orquestra Sinfônica do Teatro Municipal de São Paulo é uma orquestra que hoje conta com aproximadamente 100 músicos. Ela precisaria ter 118 músicos, algumas das posições estão abertas, né? A Orquestra Sinfônica da USESP tem, enfim, por volta de 120 músicos, que é um número...
2: Isso atende muito, qualquer muito atende qualquer partitura, qualquer...
1: Isso atende. Desafio. Você, algumas vezes, você vai usar menos músicos e, às vezes, você vai usar até mais músicos, como a 8ª Sinfonia de Gustav Mahler, que é a Sinfonia dos Mil. Por que é a dos Mil? Porque, idealmente, você precisaria ter 1000 músicos no palco entre coralistas e músicos da orquestra.
4: Maestro, o João Carlos Martins, o especial dele é o bar, porque desde os 8 anos ele tocava bar. O seu amigo Mazur é o Beethoven. E o senhor?
1: Olha, eu... Justamente, o Mazur, ele era o Beethoven, mas ele regia de tudo. Regia Shostakovich, ele regia Bernstein, ele regia Bach, as paixões, segundo São Mateus, segundo São João. E os músicos, os maestros, nos últimos 30, 20 anos, eles estavam se colocando muito em caixas específicas. O que não acontecia com os maestros da geração anterior, com Herbert von Karajan, Eugene Ormandy, o próprio Leonard Bernstein. Eles regiam todo o repertório, desde a música barroca até a música contemporânea. E o que eu acho que é fundamental, então eu gosto de reger todo tipo de repertório, desde a música, desde Monteverdi até músicas encomendadas e contemporâneas. Então eu não me coloco dentro de uma caixa, digamos, né? Há quem diga que a ópera que eu melhor regi foi a última, que foi Tristão e Isolda de Wagner, né? Que de fato é considerada um Monte Everest para um maestro, né? Ela tem 5 horas de duração.
4: E essa é a partitura?
1: E eu até trouxe a partitura, porque o Teatro Municipal não teve uma produção desde 1978, foram 48 anos sem. E finalmente a gente pôde programar, né? E são 441 páginas, mas assim...
3: Mas era um sonho, um objetivo seu, você vinha perseguindo há 10 anos, né?
1: Sim.
3: E assim, ok, Tristão e Isolda, eu acho que a gente nem precisa falar, é a ópera do Wagner, né? É a principal, a obra-prima dele, né? Super disruptiva, muito importante na história, mas eu queria te ouvir pessoalmente, assim, o que te toca tanto, porque eu já li tanto, assim, tem maestro que infartou.
1: Sim.
3: Regendo, né, Tristão e Isolda, tem muita história, é 5 horas, e você ficou 10 anos atrás desse sonho.
1: Com certeza. Na verdade, eu era garoto e as minhas aulas de música aconteciam no Teatro Municipal, porque o meu professor tocava na Orquestra do Teatro. Então, eu, toda segunda e quinta-feira, 7:30 da manhã, eu estava lá para ter aula de trompa. E eu tinha 11 anos quando eles fizeram pela última vez, 1978, façam as contas aí, né? E eu ouvi Tristão, Isolda, fiquei impactado por essa música, que de fato é uma música assim... Ela é uma música que te absorve de tal forma, né, porque ela é muito intensa musicalmente, mentalmente, fisicamente, né? Então, ela te absorve. O Wagner, ele toma conta de você de um jeito, né, que aquilo ali te paralisa, né? Te deixa em estado assim, enfim, quase como se você estivesse num transe, né? E ele cria musicalmente, ele faz isso de propósito, as repetições que ele usa, os temas que ele usa, a inconclusão do acorde de Tristão, né? Porque, enfim, ele introduz algo que não existia na música antes, que é harmonicamente um acorde que não se resolve. Só se resolve depois das 5 horas da ópera, né? Então ele consegue manipular, né, e cativar tanto o músico como o ouvinte. Então são todas essas coisas que fazem dessa obra uma das obras mais difíceis que existem. Começando pelos personagens principais, né, que eles cantam. O dueto de Tristão e Isolda no segundo ato leva 40 minutos, gente, pensa, né? Enfim, então ele leva até as últimas consequências musicais, emocionais. O Wagner é quem ele inventou Hollywood, né? Ele foi quem decidiu que o teatro tinha que ser absolutamente escuro, que você não poderia ter outra coisa senão o foco no palco, né? E o conceito do Gesamtkunstwerk, que é a arte total, a música, a dança, o canto, a iluminação, a interpretação, o drama, o teatro, tudo isso junto, né? Isso resulta, anos mais tarde, no que a gente conhece hoje como Hollywood.
0: Mas de todos... Deixa eu só, Giba, puxar, porque ele falou da experiência dele com a trompa desde de jovem, né? E poucos escolhem esse caminho. E no documentário que a gente fez no Arte 1, a gente conta um pouco de como que foi essa iniciação, porque que a escolha também disso, a gente vai colocar para depois ouvir o Roberto, porque dessa escolha como maestro lá atrás, para aprender, para se aproximar tanto do instrumento, enfim, entender um pouco mais desse caminho. Vamos lá.
1: A trompa é considerado um dos instrumentos mais difíceis, né? Até no Guinness, o livro dos recordes mundiais, ele coloca a trompa e o oboé como os instrumentos mais difíceis. E meu pai fez questão, então, que eu tocasse trompa, que meu irmão tocasse oboé. Meu irmão Arcádio, que é o primeiro oboé da Orquestra Sinfônica do Estado de São Paulo. Mas também existem várias piadas sobre a trompa também. Dizem que a trompa é um instrumento divino, né? Por quê? Porque o músico toca, mas só Deus sabe o que vai sair. Na verdade, ela requer, de fato, muito estudo e é dos instrumentos mais desafiadores de toda a orquestra.
0: Você ainda toca, maestro?
1: Não. Eu, assim que comecei a reger, eu parei de tocar e foi uma coisa acertada que eu fiz, porque todos se lembram de mim tocando muito bem. Então é aquele tipo de você saber quando você pendura.
2: Saber a hora de parar.
3: Agora, parar no auge.
2: Agora o que me chama muita atenção é o seguinte: um menino de 14 anos, trompista, já em Nova York.
1: Pois é.
2: 14 anos. E com 13 já era o titular aqui da nossa orquestra. Como é que foi? Como é que aconteceu isso? 13 anos.
1: Aqui, eu comecei 14 muito
2: anos
1: cedo.
2: Em Nova York.
1: Comecei muito cedo enfim, tive a sorte, o privilégio de poder me desenvolver também muito cedo, né?
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7: O primeiro título mundial do São Paulo no Japão veio em 92, ao derrotar o Barcelona por 2-1. Dois gols de Raí, o segundo de falta. Na Bandeirantes, a narração de Éder Luiz e reportagem de Cândido Garcia.
6: Raí para a história, Cândido! Ninguém esperava a cobrança ensaiada, a falta cobrada em dois toques. O Nunes Arreta ficou estático. A bola rolada para Raí, na segunda toque, na segunda medida, no segundo toque.
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8: O benefício dessa união vai ser seguramente o comprador, vai ser o Brasil, vai ser a Argentina, mas também as duas companhias.
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1: Alô, São Paulo. Bom dia, Brasil. Folhinha virando na alvorada do inverno. Hoje é segunda-feira, dia 31 de agosto de 2026. Acabou o mês de agosto, hein? Último dia do mês. A partir de amanhã, já estaremos no nono mês deste ano de 2026, caminhando para os últimos meses do ano. Segundo semestre a todo vapor. E nós aqui na Bandeirantes, animados para receber a sua audiência em mais uma semana que já começa com uma virada de tempo novamente no Sudeste Brasileiro. Silvânia Alves, bom dia para você.
2: Bom dia, Pedro Campos, bom dia a todos. Tá ventando bastante aqui em São Paulo, tem 19 graus de temperatura, mas parece até que tá menos, porque tá ventando muito e já tá chovendo. Aliás, choveu muito ontem na cidade, principalmente no sul do país também, onde inclusive teve mortes, né, registradas no sul do país por causa das chuvas, um granizo, cada bola de gelo que parecia bola de ping-pong. Isso já tinha sido registrado na sexta-feira e também teve no final de semana, né, Pedro?
1: Exatamente, já tem ouvinte participando conosco. Antes mesmo do programa começar, o ouvinte já manda mensagem para nós.
0: 11 999 048756.
3: Bom dia, Pedro Campos, Thaís, Kenny Valdo, taxista de São Paulo. 15 para 5 da manhã, Brasilândia, chovendo. Glória a Deus. Peço que tenha uma excelente semana para vocês e manda um miado para mim e para minha filha que estamos indo trabalhar. A todos um bom dia, ótima semana.
4: Bom dia, Pedro. Bom dia, Silvânia. Pedro, um alerta aí para a PRF aí da Dutra aí, na Dutra aí, próxima do aeroporto de Guarulhos, um pouco antes aí, no sentido Rio de Janeiro aí. O pessoal tá arrancando aquelas telas da grade do guarda-reio e estão roubando aquelas grades lá e deixa a grade para fora lá. PRF fazer um alerta aí para ver isso aí, porque vai causar acidente aí na Dutra aí. Fora o risco dele ser atropelado, que eles ficam na pista do meio e arrancam aquelas grades. É Monteiro, taxista, um abraço aí, Pedro. Bom dia, uma ótima semana a todos.
5: Oi, Silvânia. Oi, Pedro, bom dia. Aqui é o Gordo, de Tatuí. Manda um miado pra nós aí, bem legal hoje. Aqui tá 20 graus hoje, tá bom? Eu tô aqui levando o pessoal pra trabalhar na campo de prova da Ford, agora, daqui a pouco. Obrigado, bom dia.
6: Bom dia, Pedro Campos. Bom dia, Silvânia Alves. Roberto de Uberlândia, Minas Gerais. Uberlândia, Minas Gerais, fazendo aniversário hoje. Bom dia!
1: Parabéns para Uberlândia, em Minas Gerais, uma das cidades aniversariantes do dia, assim como Campanário também, nas lindas Minas Gerais, né? Uberlândia grandona, tem 713 mil habitantes, onde fica o Praia Clube, um dos clubes de maior expressão hoje no Brasil. Então, parabéns para todos aqueles que são de Uberlândia e também Campanário, lá em Minas Gerais. No Ceará, tem uma cidade também aniversariando, Itapipoca. Opa. Em Goiás, Trindade, e na Bahia, Bom Jesus da Lapa e Camacã. Então, são as cidades que estão aí hoje aniversariando, além da cidade paulista de Itaí, que significa Pedra do Rio, tem 25 mil habitantes. São as nossas informações iniciais aqui, saudando as cidades que fazem aniversário. Hoje também é o Dia Nacional do Nutricionista. Parabéns à categoria aí que ajuda as pessoas na alimentação, no balanceamento de proteínas e carboidratos e as fibras tão importantes para o funcionamento do corpo humano.
2: Profissão que cresceu muito nos últimos anos, né? E vem sendo procurada cada vez mais, porque parece que finalmente a população mundial descobriu que a gente é o que a gente come, né? Então, se comendo bem, vai ter uma vida mais saudável, e para quando a gente consegue, né? Porque tem muita gente que come o que tem, né? Aliás, a grande maioria, infelizmente, no mundo, né? Mas a profissão de nutricionista está bem valorizada.
1: É, não só para quem quer perder um pouco da gordurinha e da barriga, mas também nos hospitais, para o balanceamento daqueles que precisam de uma recuperação e uma dieta importante, dependendo de cada caso, né? É. O Júlio César Lima é santista, tá em Fernandópolis. Esse tá feliz da vida, hein, Ailton Dias?
7: Por quê?
1: Ah, por que ele tá feliz da vida? Conta pra gente aqui. O que aconteceu ontem lá na

pro time do Peixe bater. Ajeita na cobrança Neymar, atrás da meia lua da grande área. Falta pra equipe do Santos bater. Neymar vem pra cobrança, partiu, bateu! Na trave, voltou!

0: hoje. Eu tô dizendo pra você, ele é perigoso, partiu pra bola, bateu a bola, dá na trave, o Hugo
1: e
0: foi
1: aí, Diogo nela. Braga, conta pra gente como é que foi esse jogo clássico, um dos clássicos aí da rodada, que terminou com a vitória do Santos, que tá mais longe agora da zona de rebaixamento. Diogo, bom dia.
2: É verdade, Pedro, bom dia pra você, bom dia pra Silvânia, bom dia pros ouvintes. Com essa vitória do Santos, o Peixe foi a 29 pontos e ficou a 4 pontos de vantagem, de diferença para o Vasco da Gama, que é o primeiro time da zona do rebaixamento, e está a 3 pontos do Corinthians, que ficou em 10º lugar com 32 pontos. Essa vitória foi muito importante porque foi a primeira do Santos na história da Arena Corinthians no Campeonato Brasileiro e somente a terceira, somando todas as competições. O gol foi marcado depois que o Neymar cobrou uma falta, que o Hugo fez uma defesaça, mas bateu na trave e aí a bola sobrou para o Oliva, que fez o gol do Santos. E o Santos foi melhor na partida, aproveitou mais as chances, teve mais contra-ataques, o Corinthians teve mais posse de bola, mas não conseguiu transformar em grandes chances de gol. Bom, placar final 1-0, mas também o que ficou muito falado do jogo não foi fora das quatro linhas, que foi assim que o árbitro apitou o final da partida, o Neymar foi levar a camiseta dele para um menino que tinha um cartaz, um corintiano, só tinha torcida do Corinthians lá na Arena Corinthians, e estava escrito assim: amo o Corinthians, mas sou teu fã, Neymar, me dá sua camisa, alguma coisa assim. O Neymar levou, prometeu pra ele, levou no final do jogo, e aí deu maior confusão, porque a torcida do Corinthians não gostou, lamentável, e eles tiveram que ser, a família teve que ser escoltada pra fora da Arena Corinthians, e eles desceram pro gramado, saíram da arquibancada, desceram e entraram em um daqueles túneis que ficam ao redor do gramado, e quando eles passaram, a torcida do Corinthians fica em cima, cuspiram, jogaram coisa neles, xingaram, olha, lamentável o que a torcida do Corinthians fez. O garotinho só queria a camisa do ídolo, que é o Neymar, é dele, enfim, ele pode escolher, e não muda o time dele, ele escolheu o ídolo dele. Enfim, tirando essa cena lamentável, 1-0 então Santos. Você falou de clássicos, Pedro, teve outro clássico no mesmo horário ontem, e deu Flamengo 3-0 contra o Botafogo, gols de Samuel Lino 2 vezes e o Carrascal. E esse resultado fez o Flamengo diminuir a vantagem para o Palmeiras em 4 pontos, chegou a 48 pontos, com um jogo a menos, e o Palmeiras tem 52 e empatou ontem em 1-1 aqui no interior de São Paulo, lá em Mirassol contra o Mirassol, 1-1. Os gols foram marcados pelo Eduardo para o Mirassol e o Maurício, mais uma vez ele, aí o grande nome do Palmeiras na temporada, o Maurício, um dos grandes nomes, né? Mas vem fazendo várias boas atuações, fez o gol de empate para o Verdão, que conseguiu pelo menos sair com um pontinho lá do interior de São Paulo. Ontem também tivemos Atlético Paranaense 3, Fluminense 3, Grêmio 3, Chapecoense 1, Bahia 3, Internacional 2. No sábado tivemos a vitória do São Paulo, olha, depois de quase 4 meses aí sem vencer, venceu no Morumbi 2-1 contra o Bragantino. Luciano abriu de pênalti o placar, fez 1-0, Gustavo Santana fez 2-0 e o Fernando, no finalzinho do segundo tempo, descontou para o Bragantino. O São Paulo é o 11º com 30 pontos e o Bragantino é o 8º com 35. Ainda no sábado tivemos a vitória do Atlético Mineiro por 2-1 contra o Vitória e a vitória do Vasco por 3-1 em São Januário contra o Cruzeiro. Esses os resultados aí de mais uma rodada, 25ª rodada do Campeonato Brasileiro, Pedro e Silvânia.
1: 5 horas e 10 minutos, o Diogo Braga torce pra gente o resumo da rodada do futebol, já aqui no Pulo do Gato tem mais notícias pra você, atenção com a hora, gente, 5:10.
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4: Fim o martírio de Seringueiros, que viram seu mais representativo e importante líder, Chico Mendes, ser assassinado por uma covarde tocaia.
5: Depois de 4 dias de julgamento, em dezembro de 1990, foi anunciado o veredito contra o fazendeiro Darli Alves da Silva e seu filho, Darcy Alves Pereira, acusados do assassinato de Chico Mendes.
4: O pai da família, Darli Alves da Silva, foi condenado a 19 anos de reclusão. E o filho Darcy Alves Pereira, há 19 anos e 6 meses. Esse julgamento realizado na pequena Chapuri, coração da cidade, da selva amazônica, serviu para projetar mais uma vez uma imagem.
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1: Também nessa data, dia 31 de agosto, nós lembramos que há 29 anos, em 1997, morreu a Lady Di e também o seu namorado Dodi El-Fayed, no carro em que viajavam em Paris. Ele se chocou violentamente contra a parede do Túnel de l'Alma.
2: E a gente está tocando Elton John, porque essa canção, Candle in the Wind, o Elton John era muito amigo da Lady Di, e ele tocou e cantou essa canção na cerimônia fúnebre da princesa de Gales, nascida Diana Frances Spencer, em 1º de julho de 1961, em Paris. Aristocrata, filantropa britânica,

Diana. Era um sábado à noite, lembro bem. Não é, Ailton Dias? Isso, e todo mundo que estava acompanhando a TV não conseguiu desligar a TV até saber notícias, mais notícias, né, sobre o estado de saúde dela. Eu lembro que só as câmeras só mostravam o carro acidentado dentro do túnel, né, onde aconteceu o acidente. Foi muito, muito triste. Ela que tinha um carisma enorme e era muito querida, não só da população britânica, mas de todo mundo, por seus trabalhos sociais e sua simpatia, quebrando um pouco o gelo da família real britânica, né? E ela era muito acessível, visitava pessoas carentes, países que enfrentavam dificuldades. Era uma grande figura, a Lady Di.

0: 5h15 da manhã, bom dia para toda a turma do Pulo do Gato, Fernando de Mairiporã. Por aqui começou a chover agora há pouco, chuva relativamente forte, 18 graus de temperatura. Também está chovendo em Taipas, na zona norte da cidade de São Paulo. Mensagem que chega aqui com o Alessandro Freitas. Obrigado pela mensagem. Almir Melo está na Praia Grande. Lá nós temos 20 graus de temperatura sem chuva neste momento. O Antônio Lino de Itaquera também está ouvindo o Pulo do Gato. Recebe aqui o nosso miado. Obrigado pela audiência. Está chovendo na região de Campinas e Indaiatuba também. Ayrton Gomes mandou para a gente a mensagem. E mais cedo um outro ouvinte também falou de chuva em Campinas. Ótima semana a todos em Piracicaba, muita chuva e trovão. Mudança repentina do tempo. Zaqueu Matias de Lara, obrigado também pela mensagem. Professor Bartolomeu está feliz da vida com o peixão dele que venceu o Corinthians. Também está chovendo em São Bernardo do Campo. É o giro da chuva com a ajuda dos nossos ouvintes. Maior temporal aqui na Climação. Cadê a onda de calor que todos estavam anunciando? César está perguntando para nós aqui logo ao acordar cedo e mandar mensagem para nós. Chovendo em Campinas, que eu disse aqui, é o Hermínio. Quer mandar um abraço, um miado para Júlia. A Júlia é a gata dele. A gata mesmo, está completando 14 anos hoje. Olha que beleza. Parabéns aí para Júlia, hein? Em Goiânia, 24 graus sem chuva. Kleber Rocha nos informa aqui pelo WhatsApp da Bandeirantes. Obrigado também aí pro Dério Wilson, que é de São Bernardo e nos avisou. E o Washington Cristiano disse que teve um apagão lá em Presidente Prudente, lá no extremo oeste do estado de São Paulo, onde faltou energia durante boa parte da madrugada. Segundo ele, foi um problema em uma linha de transmissão. Vamos checar direitinho aí. Diz que a luz já voltou, mas eles ficaram muito tempo sem energia, hein? Valquíria Santana, Vila Conde, do Pinhal, Sacomã, Ipiranga, muita chuva e trovão. É, tá chovendo nessa manhã aqui. Vamos daqui a pouquinho acompanhar novamente as informações da previsão do tempo no Pulo do Gato, que volta na sequência com as notícias dos nossos repórteres.
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1: 5 horas e 19 minutos. Mais uma vez, a travessia Bertioga-Guarujá está com lentidão por causa do vento forte. Tem uma embarcação somente operando e a espera para a travessia de 40 minutos. Vamos saber da Stephanie Toso como é que fica o tempo nessa segunda-feira. Deu virada, né,

0: Stephanie.
1: A semana começa com chuva forte e risco para novos temporais na região sul, principalmente no Rio Grande do Sul, onde áreas já estão encharcadas e podem registrar novos alagamentos, enxurradas e elevação do nível dos rios. Santa Catarina e Paraná também ficam em risco para chuva forte com raios durante o dia. No Sudeste, o calor continua e em São Paulo as temperaturas podem chegar aos 40 graus no interior. A chuva aumenta no estado entre a tarde e a noite e a mudança mais significativa fica para amanhã com a formação e o deslocamento de uma nova frente fria, aumentando o risco para temporais, inclusive na capital. Setembro começa com a entrada de uma nova massa de ar polar que deve reduzir significativamente as temperaturas no Sul e no Sudeste nos próximos dias.
2: Mais algumas rápidas informações aqui sobre a previsão do tempo. Agora, relâmpagos e trovões lá na Praia Grande, hein? Nosso ouvinte Almir Melo tá mandando pra gente aqui as informações. Ele gravou um vídeo agora, né, da situação lá na Praia Grande. E dá pra gente ver o relâmpago mostrando aí nas imagens, né, aquele clarão que vem e que volta. Lá na Praia Grande, então, a temperatura tá mudando também. Vendaval de repente, à tarde aqui e muitos danos materiais. Vanderlei de Campinas contando pra gente. Olha, mais informações aqui sobre o que aconteceu lá no Oeste Paulista. Uma falha no sistema de transmissão de alta tensão da ISA Energia Brasil. Deixou vários bairros e distritos de Presidente Prudente no escuro ontem à noite. Uma ocorrência na linha de transmissão de 138 mil volts afetou redes de distribuição local. Regiões atingidas, regiões norte e leste das cidades, como Bairro Novo Brasil, Brasil Novo, São Lucas, São Mateus, Vila Machadinho, além de distritos de Eneida, Floresta e Ameliópolis. A Energisa atuou com equipes técnicas para normalizar o fornecimento de energia na região e a energia agora foi restabelecida. Para quem é então dessa região saber o que aconteceu. Tempo seco e quente em Goianésia, Goiás. Pede pro Diogo Braga falar da Série B, meu Vila Nova, rumo à Série A. Te cuida, Corinthians. Esse aí tá brincando comigo aqui, ó. Do jeito que nós estamos, meu amigo, tem que se cuidar mesmo, viu? Chuva forte na Serra da Imigrantes, Marcelo Pereira, tá chovendo num monte de lugar e ó, acabou a luz também no bairro do Jardim Paulista, aqui em São Paulo. Transformador estourou, começamos bem a semana. É bem mal, né, no caso. Marcelo Perassolo da Vila Prudente, hoje ele tá em Joinville, também diz que tá chovendo bastante. A gente vai falar sobre as ocorrências no sul do país, tem granizo, tem ventos fortes aí em Santa Catarina e também no Rio Grande do Sul. Repórter Silvânia Alves, quem é o primeiro da lista aí?
3: Vamos falar justamente do Rio Grande do Sul, porque duas pessoas morreram por causa das fortes chuvas. Gilberto Echauri.
4: Duas pessoas morreram e outras sete ficaram feridas no Rio Grande do Sul em ocorrências relacionadas ao mau tempo. A morte mais recente é de um homem de 72 anos que estava dentro de um carro que foi arrastado pela água no município de Arroio Grande. Na sexta-feira, uma criança de 8 anos já havia perdido a vida após uma árvore cair sobre a residência em que ela estava, na zona norte de Porto Alegre. Segundo a Defesa Civil, 32 municípios registraram algum tipo de ocorrência, mais de 4.200 pessoas foram afetadas pela chuva e 30 permanecem fora de casa.
3: Chuva forte também causou estragos em várias regiões de Belo Horizonte. Gabriela Oliveira.
5: A forte chuva que atingiu Belo Horizonte neste domingo provocou alagamentos, quedas de árvores e destelhamentos em várias regiões da cidade. Em menos de 2 horas, os bombeiros registraram 22 ocorrências de queda de árvores, sendo 14 em vias públicas, 3 sobre veículos e 5 em residências. Também houve chuva de granizo e outros transtornos na capital. E o alerta continua. Belo Horizonte pode ter chuva, raios e ventos de até 40 km por hora até às 8 da manhã desta segunda-feira.
2: Chuva destrói cobertura em estádio no interior paulista. Adele Robichê.
6: A semana começa sem previsão de chuva em promissão no interior de São Paulo. Mas a partir de terça-feira, há um alerta de mudança brusca de temperatura, com mínimas que podem chegar a 13 graus e máximas de até 30 graus ao longo da semana. A virada segue a chuva que atingiu a cidade ontem, com rajadas de vento de até 50 km por hora, que derrubaram a cobertura do estádio municipal e de uma escola, além de causar alagamentos em 2 bairros. A rede elétrica foi afetada, mas a energia foi restabelecida para a maioria dos clientes. Os trabalhos de rescaldo continuam até hoje.
3: 5h24, voltamos a Porto Alegre com a Laura Tedesco. A chegada do El Niño preocupa os gaúchos.
0: A chegada do El Niño aumenta a preocupação com a capacidade de Porto Alegre enfrentar novos períodos de chuva intensa. E enquanto obras estruturais de proteção ainda estão em andamento, moradores de uma das regiões mais atingidas pela enchente de 2024 se organizam para reduzir os riscos de um novo desastre. No Lami, no extremo sul da capital, cerca de 30 moradores participam de um projeto para identificar os pontos mais vulneráveis do bairro e construir soluções de adaptação climática. O grupo reúne pescadores, indígenas, idosos, profissionais da saúde e da educação e moradores. Em 2024, casas foram inundadas, vias ficaram isoladas e comunidades precisaram deixar as residências. A enchente expôs vulnerabilidades que ainda estão presentes no Lami.
2: A queda do nível dos rios no Amazonas preocupa o setor de transporte. Jordânia Gama.
7: Além dos alertas de seca extrema já emitidos pelo Instituto Nacional de Meteorologia, uma nova situação preocupa a Agência Nacional de Transporte Aquaviários, a ANTAQ, e as empresas de navegação no Amazonas, o ritmo acelerado da vazante. Isso significa que os níveis dos rios podem chegar ao extremo antes do tempo previsto. A medida pode aumentar o esforço logístico, impactar o transporte de passageiros e o abastecimento de Manaus. A preocupação acontece em meio a um período prolongado de tempo seco. Manaus não registra chuva significativa há quase 2 meses. Em todo o mês passado, foram apenas 11,6 milímetros, o menor volume para julho desde 2000, segundo o Instituto Nacional de Meteorologia. Nos primeiros 12 dias de agosto, não houve registro de chuva na capital.
2: Já aqui no Pulo do Gato, as informações do Rio de Janeiro. Também o traficante que já foi do PCC e foi encontrado morto num presídio em Brasília. E claro, a nossa prestação de serviço que não para. Tá chovendo em muita região do Brasil nessa manhã, logo cedinho. Ouça o Pulo do Gato para ficar bem informado, 5h26.
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9: Nesta hora, quero reafirmar ao país que não sairei da lei em hipótese alguma.
10: Depois de 11 meses na presidência da República, em novembro de 1956, Juscelino Kubitschek, cansado das ameaças de intervenção em seu governo, resolveu desabafar. 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
11: Quero dizer que eu estou muito contente de estar aqui atualmente perto dos meus amigos da Nação do Almirante, que eu adoro ele.
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2: Barulhinho da chuva, ó. O ouvinte da Bandeirantes está no terminal Guido Calói, na estação Santo Amaro. E aí, o que aconteceu lá no terminal? Ah, tem uma goteira no meio do terminal lá, Sérgio Reis.

pro Márcio Fogaça de Itapsirica da Serra. Abre o guarda-chuva aí no terminal pra não se molhar, hein? Tem goteira no terminal Guido Calói. Atenção, atenção, responsáveis aí pelo local, hein? Vamos consertar essa goteira aí, porque tá chovendo e tá pingando no povo.

0: Sérgio Reis, hein? Abração aí. Pinga em mim. Já já tem mais notícia pra você aqui no Pulo do Gato. Continua ligado.
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5: 5 horas e 34 minutos. Chuva em São Paulo, Diogo Braga.
6: É, Silvânia, e entrou em estado de atenção por volta das 4h40 da manhã as zonas sul, leste, oeste, norte e sudeste para alagamentos, além do centro, Marginal Tietê e Pinheiros. Então aí, toda praticamente a cidade de São Paulo está em estado de atenção para alagamentos, segundo a Defesa Civil. Então tome muito cuidado ao sair de casa hoje.
5: E muitos locais sem energia elétrica.
6: É, segundo a Enel, que o último balanço foi às 5h16... aqui na cidade de São Paulo, somente 6.600 residências sem luz, né? Residências ou edifícios comerciais, enfim, sem luz. Provavelmente esse número é maior, mas por enquanto o número oficial, deixa eu ver se atualiza aqui no computador, não. Por enquanto, o mesmo número, 6.608 imóveis sem luz na capital paulista. No total área de concessão que pega a Grande São Paulo também, são 18 mil imóveis sem luz.
7: Bom dia, tá aí Silvana Alves e Pedro Campos. Quem tá falando é Cláudio Gaioso, motorista de aplicativo aqui no Jardim, CUPC, ministro da CUPC. Tá tudo sem luz, cara. Cadê a Enel aí para resolver esse problema, cara? Saí agora para trabalhar, peguei a cliente a maior escuro aqui, cara. Um abraço, bom dia a todos aí.
8: Bom dia, Pedro, Silvânia. Chuva começou forte aqui na Baixada. Eu tô aqui em São Vicente. Luiz Cláudio aqui, motorista de aplicativo.
9: Valeu, Luiz, pela mensagem. Olha, ter esse ouvinte aqui, eu tô na mesma situação dele, viu? Falou o seguinte, é o Luiz Augusto Pires. Abração, Luiz. Aqui em Santo Amaro tá chovendo razoavelmente. Ainda bem que não lavei o carro ontem. Eu pensei a mesma coisa. Falei, vou lavar o carro hoje, ainda bem que eu não lavei aí. Mas por dentro tá limpinho também, que nem o meu, aspirado, o tapete tá lavado. Só por fora que tá feia a coisa aí, por conta da semana passada. Parei embaixo de uma árvore, meu amigo. Nossa senhora, parece que eu passei com o carro na floresta amazônica.
5: Aliás, a rua aqui de trás, o jornalista José Paulo de Andrade, tá repleta de folhas de árvores, por causa da ventania de ontem.
9: Foi ali perto que eu parei aí no plantão do fim de semana. E aí o carro ficou cheio de folha. Falei, vou lavar, mas deu preguiça. Olhei pro céu, falei, isso aqui tá com cara que vem chuva. Fiz bem, né? Aí, esperar passar essa chuva aí durante a semana, nós vamos lavar o carro. Tem jogadores do Corinthians que não jogam nem na Várzea, em Araxá. E o Kleber tá bravo aí com o time do Corinthians. Obrigado, hein? Em Poá, que fica na região do Alto Tietê, começou a ventar bastante agora. Diz aqui Val, que tá na nossa audiência. Brigadão aí a todos. Vamos pro Rio de Janeiro, Diogo Braga?
6: Vamos, porque um tiroteio matou 4 pessoas ontem lá no Rio, na região da Muzema. As informações com José Paulo Sobral.
10: 4 pessoas morreram durante o confronto entre criminosos na comunidade da Muzema, na zona sudoeste do Rio, no sábado. Uma pessoa ficou ferida e foi levada para o Hospital Municipal Lourenço Jorge, na Barra da Tijuca. Depois desse confronto, 14 ônibus foram sequestrados e usados como barricadas em vias da região. De acordo com testemunhas, a pessoa ferida é um morador da comunidade que estava chegando em casa de moto quando foi baleado. A Delegacia de Homicídios da capital está investigando as mortes de Josiane Dias de Assunção Maia e de três homens que ainda não foram identificados.
9: Um miado especial aí para a professora Luciana Calori, que é nossa ouvinte, e hoje é aniversário dela, e muitas felicidades, parabéns, obrigado pela audiência. Viu, Elizabeth também, Mirandópolis, chuva e trovões nesta manhã. 5h38.
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5: 5h40, tem mais repórteres chegando. A segunda vítima de uma explosão de gás na Bahia será enterrada hoje. David Cardoso.
25: Será enterrada nesta segunda em Santo Antônio de Jesus, no Recôncavo Baiano, Talita Santos Andrade, de 14 anos. Ela foi a segunda vítima de uma explosão provocada por um vazamento de gás. O sepultamento acontece às 11 horas no cemitério municipal. Talita morreu no sábado, no HGE, em Salvador, onde estava internada desde o dia 19. Uma outra criança também foi atingida pela explosão, mas não chegou a ser transferida para Salvador. Até o momento, não há informações atualizadas sobre o estado de saúde dela.
9: A Polícia Militar apreendeu no fim de semana R$ 494 mil em dinheiro durante uma fiscalização realizada na Avenida Caetano Zamataro, em Guarulhos. O valor foi encontrado dentro de uma caixa de chocolate durante vistoria de um veículo abordado pelas equipes. Policiais estavam realizando um bloqueio para prevenção e repressão de ilícitos quando abordaram o automóvel. Durante a fiscalização, o condutor informou que transportava uma grande quantia em espécie, mas apresentou valores diferentes sobre o montante, inicialmente estimado em R$ 400 mil. Diante da necessidade de conferência, o dinheiro foi levado para o primeiro distrito policial, onde foi realizada a contagem na presença do condutor, totalizando R$ 494 mil. Questionado sobre a procedência, ele afirmou que o valor seria proveniente de uma negociação envolvendo um veículo. Durante a verificação da identidade de um dos passageiros, que inicialmente se apresentou com o nome de outro, os policiais constataram que ele já era procurado pela justiça, em razão da condenação definitiva. O homem admitiu ter fornecido dados falsos, sem saber que haveria um mandado de prisão em seu desfavor. O dinheiro foi apreendido e a origem e eventual vinculação com ilícitos estão sendo apuradas aí com a polícia judiciária. O passageiro foi encaminhado à cadeia pública no primeiro distrito, onde permaneceu à disposição da justiça. A falsa identidade também foi registrada para as providências cabíveis.
5: 5h43, sua informação, Diogo Braga.
6: Agora sim, Silvana, atualizou o número aqui da Enel de residências e edifícios sem energia. 23 mil na capital paulista, já aumentou aí quase 20 mil imóveis. Então, aí sem energia, confirmando a informação dos ouvintes que vem aqui nos avisando sobre a falta de energia na região deles e no total da área de concessão da Enel, que pega capital e Grande São Paulo, 35 mil imóveis. Só emendando rapidinho os acidentes, tem problema na Ayrton Senna, sentido Marginal Tietê, quilômetro 22, na região de Ermelino Matarazzo, Avenida Tabuão, que é a continuação ali da Regis Bittencourt, sentido São Paulo, na região de Tabuão, quilômetro 274, e para finalizar, Castelo Branco, sentido Marginal Tietê, quilômetro 16, também tem uma ocorrência. Nos três pontos, o trânsito está lento.
5: Falando sobre uma explosão de gás na Bahia e um vazamento de gás provocou um incêndio na casa do presidente do TSE, o ministro Nunes Marques, lá em Brasília, ontem à tarde. Foi um vazamento de um botijão de gás ligado a um forno na área externa da residência que acabou ocasionando este incêndio. A assessoria de imprensa do TSE informou que as chamas foram agravadas pelo telhado de acrílico no local. Os bombeiros foram acionados, levaram cerca de 40 minutos para controlar o fogo. O Nunes Marques mora no Lago Sul, em Brasília. Ele estava em casa no momento do incêndio e ele e as demais pessoas que estavam na residência estão bem. 5h44.
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1: Piloto de motocross resgatado de helicóptero depois de cair em trilha de difícil acesso em Minas Gerais. Gabriela Oliveira.
2: O Corpo de Bombeiros percorreu quase 9 quilômetros entre estrada de terra e trilha para resgatar um piloto de motocross ferido em Nova Lima, na Grande BH. O homem caiu da moto durante o percurso e sofreu uma possível fratura na pelve. O acidente aconteceu na tarde desse sábado, na estrada Rio do Peixe, perto da Lagoa do Miguelão. O piloto foi imobilizado e levado de helicóptero para o Hospital João 23, em Belo Horizonte.
3: 5h46, são investigadas as circunstâncias da morte de um trabalhador em uma obra da Sabesp em São Paulo. Isabela Mota.
4: A Sabesp afirma colaborar com as investigações e diz lamentar o falecimento de um funcionário terceirizado que foi atingido por uma retroescavadeira em Itacoaquecetuba. A vítima tinha 33 anos e a morte foi constatada no local. Ele trabalhava na obra da região do Alto Tietê em uma vala quando a pá do equipamento operado por um outro funcionário o atingiu. O operador da retroescavadeira prestou depoimento à polícia. O corpo do trabalhador passa por exames no IML e o caso é tratado como homicídio culposo, quando não há intenção de matar.
1: Balão caiu em Ubatuba, litoral de São Paulo. Adele Robichê.
5: A Defesa Civil de Ubatuba ainda monitora um balão que caiu em uma área de mata fechada na cidade. A ocorrência foi registrada ontem sem indicativos de fogo. O terreno de difícil acesso impediu a retirada do objeto. Lembrando que soltar balões é um crime ambiental e oferece risco à população, podendo provocar incêndios, atingir redes elétricas e aeronaves.
3: Um homem caiu de 7 metros em um rio no centro de Belo Horizonte e foi resgatado pelos bombeiros. Gabriela Oliveira.
2: Passa bem um homem resgatado pelos bombeiros depois de cair no leito do rio Arrudas, no centro de Belo Horizonte. Ele caiu de uma altura de aproximadamente 7 metros. A vítima sofreu fratura na perna e outros ferimentos. Os bombeiros fizeram o içamento e levaram o homem para o hospital de pronto-socorro João 23. Segundo testemunhas, ele estaria em situação de rua e caiu no rio enquanto tentava queimar alguns materiais próximo ao gradil do Arrudas.
1: MASP anuncia uma grande exposição sobre Van Gogh. Atenção, atenção, quem gosta de cultura. Ó, que dica boa da Sofia Singota.
6: O Museu de Artes de São Paulo anuncia uma exposição com obras de Van Gogh no calendário de 2027. O projeto integra o ciclo Histórias da Loucura, que conduzirá a programação do museu no próximo ano e abordará a relação entre os conflitos psíquicos vividos por Van Gogh e a própria produção artística. O MASP mantém no acervo 4 obras do artista, 3 delas produzidas durante o período em que o pintor esteve internado voluntariamente em um asilo na França. A exposição será montada pelo diretor artístico Adriano Pedrosa e pelo curador Fernando Oliva. Mais informações sobre o período da mostra ainda serão divulgados pelo Museu da Avenida Paulista.
3: 5h48, a Polícia Rodoviária Federal apreende uma carga recorde da chamada Super Maconha em Brasília. Márcio Rocha.
7: A Polícia Rodoviária Federal apreendeu durante o fim de semana em Cristalina, cidade goiana que fica no entorno do Distrito Federal, a maior quantidade de skunk do país em 2026. De acordo com os dados da operação, foram cerca de 3.700 quilos do entorpecente que estavam em um caminhão. O motorista foi abordado durante uma fiscalização na BR-040 e, ao ser questionado sobre a carga que transportava, ele apresentou contradições sobre a origem, o destino e o material. Diante das inconsistências, a equipe acionou o grupo de operações com cães da PRF, que inspecionou o veículo e indicou a presença de substâncias ilícitas que estavam escondidas em meio a uma carga de telhas isotérmicas conhecidas como telha sanduíche. O motorista foi preso e encaminhado à Coordenação de Repressão às Drogas da Polícia Civil do Distrito Federal para adoção das medidas cabíveis.
1: Chove em parte do país. Em São Paulo, a chuva já causa alguns transtornos na vida dos motoristas. Tem semáforo embandeirado pela cidade.
8: Bom dia, Silvana. Bom dia, Pedro. Bom dia, pessoal da Rádio Bandeirantes, Jubala. Pedir para os ouvintes tomarem cuidado. Quem está vindo ali pelo túnel Maria Maluf e quem está vindo do Sacomã, no cruzamento da Tancredo com a Nossa Senhora das Mercês, está tudo apagado o semáforo. A Enel está por lá arrumando, porque está tudo sem energia. E o CT estão lá. Tem dois agentes, um do lado e do outro. Pedir para os ouvintes tomar cuidado ali, porque o agente... ele entrou para interromper o trânsito para poder a gente cruzar e o pessoal não presta atenção, não. Vieram chutado e quase atropelaram o rapaz lá, viu? Pedi para os ouvintes tomarem cuidado lá, porque prestar atenção, porque se está tudo apagado, não é para diminuir, não é para acelerar. Tá bom? Valeu, bom dia, Jubala. Pedro, Avenida dos Bandeirantes também, com a Alameda Tupiniquins aqui, no semáforo também, tudo apagado, Pedro. Tem um monte de lugar com semáforo apagado hoje, hein?
1: Raios e trovões em Bertioga, no litoral de São Paulo. Aldo Favareto nos informa aqui pelo WhatsApp da Bandeirantes. Obrigado pela audiência. Em Diadema tá chovendo bastante. Rogério Souza mandou pra gente a mensagem. Henrique, caminhoneiro da Baixada Santista. Estou em Campo dos Goitacazes, no Rio de Janeiro, indo sentido Espírito Santo, e aqui está calor. Muito obrigado pela mensagem de todos. Continue participando. Ouvinte nos ajuda na prestação de serviço. É uma segunda-feira de chuva. É o último dia do mês de agosto. O mês de agosto está finalizando hoje. Bora trabalhar, gente.
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1: Bandeirantes. 5h53, lembra daqueles aviões roubados em 2021 do aeroporto de Aquidauana, Mato Grosso do Sul? 3 foram encontrados na Bolívia. E segundo as autoridades bolivianas, entre eles está uma aeronave do cantor e compositor Almir Sater. Lá em 2021, foi uma invasão ao aeroporto de Aquidauana e os criminosos levaram ao menos 18 criminosos armados, levaram esses aviões que estavam desaparecidos e agora foram encontrados lá. As autoridades bolivianas não informaram quando os aviões foram localizados, nem deu detalhes sobre as condições em que foram encontrados. Mas agora essa notícia vazou, né? E o avião do Almir Sater está entre eles, viu, Pedro?
2: 5h54, um caso curioso que eu achei aí na imprensa. Na verdade, quem me indicou foi um ouvinte da Bandeirantes a história, e eu achei a notícia no The Royal Gazette, que é o jornal que circula em Bermuda. Bermuda é uma ilha que pertence à Grã-Bretanha, que fica bem no meio do oceano. E o brasileiro Vitor Bahia, de 32 anos, que é morador lá da ilha, foi acusado de transmitir por meio eletrônico uma mensagem que ele sabia que era falsa. Ele compartilhou uma imagem que provocou uma grande preocupação nacional. E o caso está relacionado ao aparecimento de uma cascavel diamante oriental, uma cobra. Em 26 de junho foi divulgado o alerta sobre uma possível cascavel em uma das regiões lá da ilha. O caso mobilizou uma operação de busca que durou semanas. Pessoas estavam preocupadas lá com a cobra. Participaram equipes do Departamento de Meio Ambiente, de Recursos Naturais, do Aquário e também do Zoológico. As buscas ocorreram em uma área de uma milha ao redor do local. E a cobra nunca foi vista. Nenhuma evidência física encontrada. Nem cobra, nem pele, nem rastro, nem odor, nada, zero. O governo de Bermuda gastou $50 mil nessa operação. O que aconteceu com ele? Ele foi denunciado e acusado, junto com um português, Álvaro Cro, de 55 anos, por ter feito uma declaração falsa a um policial a respeito do episódio. Ele se declarou inocente. A acusação está baseada numa seção da Electronic Communication Act, relacionada à transmissão de comunicação eletrônica sabidamente falsa. Isso é passivo de punição por lá. Ele foi liberado mediante fiança, teve que pagar $5 mil com duas garantias e terá de permanecer em sua residência, apresentar-se 2 vezes por semana à polícia e entregar seus documentos de viagem. O caso volta à justiça no dia 21, próximo, agora em setembro. O ponto interessante é que a reportagem, né, não conseguiu descobrir da onde que surgiu essa história de que uma cobra estava ameaçando os moradores lá do bairro. O Ministério Público do local diz que a acusação desrespeita a distribuição de uma imagem que gerou grande preocupação no público. E nós tivemos então esse desfecho do brasileiro que passou para frente uma notícia sobre uma cobra lá na ilha de Bermuda. Veja só o rolo que não causou lá e a consequência que isso não teve para ele, apenas por encaminhar uma mensagem, né? Uma coisa simples, mas que tem impacto na vida de muita gente. E lá a lei funcionou para punir quem passou para frente essas mensagens. O que isso quer dizer? Cuidado com o que você passa para frente aí, viu, gente? Você recebe muita mensagem no WhatsApp, pode ser golpe, pode ser uma mentira, pode ser uma informação que alguém tenha interesse em disseminar, mas não é verdadeira, tá bom? Se tiver dúvida, manda para cá, que a gente ajuda na checagem aqui com a equipe da Bandeirantes. 5h58, Silvânia.
1: Mega Sena, concurso 3.051. Ninguém acertou as 6 dezenas sorteadas ontem. 11, 15, 20, 21, 38 e 48. 11, 15, 20, 21, 38 e 48, com 5 acertos foram 35 apostas ganhadoras, para cada uma R$ 55.635 e a quadra paga individualmente R$ 1.186,14. Amanhã tem mais um sorteio de número 3.052 e a estimativa da Caixa Econômica Federal para quem acertar essas dezenas é de um prêmio de R$ 36 milhões.
2: Superior Tribunal de Justiça deve concluir nos próximos dias a análise do recurso para saber se o pai e a madrasta de Isabella Nardoni vão voltar para a cadeia. Matheus Jung.
3: Deve ser analisado até quarta-feira o pedido feito pela Associação do Orgulho LGBTQIAPN+, para que Alexandre Nardoni e Ana Carolina Jatobá voltem à prisão. Eles cumprem pena pelo assassinato de Isabella Nardoni. O recurso está sendo analisado desde quinta-feira pelo Superior Tribunal de Justiça. No sábado, a vereadora Ana Carolina Oliveira, do Podemos de São Paulo, mãe de Isabella, publicou um vídeo defendendo que o casal volte para o regime fechado. A criança morreu em 2008 e, segundo a acusação, ela foi arremessada do sexto andar do prédio em que o pai e a madrasta viviam, na zona norte de São Paulo.
1: Produtos ultraprocessados estão ficando mais baratos no mercado. Daniel Martins.
4: Um estudo do Departamento de Nutrição da Escola de Enfermagem da UFMG aponta que alimentos processados e ultraprocessados ficaram mais baratos nos últimos 8 anos, enquanto os alimentos considerados mais saudáveis, como os in natura, tiveram aumento de preço, principalmente durante e depois da pandemia da Covid-19.
2: Quinto Sinal está marcando 6 horas da manhã, a hora do giro da prestação de serviço das notícias para você ficar informado, informada no comecinho da manhã desta segunda-feira. Bora, gente!
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0: 6 horas da manhã em ponto. Acaba hoje o mês de agosto, que é o 8º mês do ano. Já dá pra ver, se você olhar bem assim lá no finzinho da semana, que tem um feriado chegando no comecinho da próxima semana. Um dos feriados mais importantes da nossa história, a independência do Brasil. E é claro que a gente vai falar sobre isso na semana que vem, a Semana da Pátria, aqui no programa. Mas começamos o giro desse 31 de agosto de 2026 com chuva em boa parte do país, em São Paulo, várias regiões chovendo, regiões do estado de São Paulo, com raios e trovões no começo da manhã, no fim da madrugada desta segunda-feira. E as informações do repórter Luiz Felipe Nunes sobre novas alterações que começam a valer hoje no sistema Pix de pagamento. Luiz Felipe Nunes, bom dia para você, Luiz.
1: Muito bom dia, Pedro, Silvânia, bom dia para você que nos acompanha na Bandeirantes. Uma novidade do Banco Central para que haja uma ampliação no prazo para contestações envolvendo fraudes no Pix. Agora, além dos 80 dias que você tem para contestar o envio de alguma fraude, se você receber algum tipo de valor ou enviar algum valor que for para alguém fraudulento, agora você também tem 80 dias para contestar uma contestação. Porque o Banco Central percebeu que muitos golpistas estavam utilizando esse sistema de registrar fraudes para abrir uma queixa de fraude e aí receber valores indevidos. Então, se você for alvo de algum tipo de golpe, você tem agora também 80 dias para fazer uma queixa sobre uma contestação de fraude. Os golpistas utilizando o Pix para realizar também esse tipo de golpe. O Banco Central já fez outras alterações neste mês de agosto para fazer com que haja também mais transparência e que as buscas em valores que foram fraudados consigam ultrapassar uma conta, porque os golpistas fazem a fraude em uma conta, vão passando de conta para outra e agora o Banco Central tem mais agilidade para conseguir reaver esses valores. São essas as novidades, Pedro e Silvânia.
2: Obrigada, Luiz. A Receita Federal paga hoje o quarto e último lote de restituição do Imposto de Renda. O contribuinte pode verificar se vai receber neste lote por meio do site gov.br/Receita Federal. Repetindo, gov.br/Receita Federal. Ao realizar a consulta, o contribuinte também poderá saber se há alguma pendência em sua declaração que impeça o pagamento da restituição, ou seja, se ele caiu na chamada malha fina.
0: Termina hoje o prazo de adesão ao Desenrola FIES, que oferece descontos para renegociar dívidas do financiamento estudantil. Podem fazer a renegociação estudantes que firmaram contrato até 2017 e que estavam na fase de amortização em 4 de maio deste ano. Parcelamentos podem ser feitos em até 150 vezes, com redução dos juros, multas. Em alguns casos, os descontos chegam a 99%. Segundo o Fundo Nacional de Desenvolvimento da Educação, 1 milhão e 200 mil contratos do FIES estão inadimplentes, o que representa 22 bilhões de reais em parcelas que não foram pagas.
2: Hoje tem pagamento para aposentados e pensionistas que ganham até um salário mínimo e têm benefício de final 5.
0: O mês de setembro segue com bandeira amarela na conta de luz. A sinalização indica cobrança adicional de R$ 1,88 na conta de luz a cada 100 kWh consumidos. Segundo a Agência Nacional de Energia Elétrica, ANEEL, as condições da cobrança da tarifa refletem condições menos favoráveis de geração de energia no país, com a necessidade de utilização de fontes de geração com custos mais elevados.
2: O governo de São Paulo reforça a campanha de vacinação contra o sarampo na capital paulista e cidades da região metropolitana. Gustavo Santos.
3: Segue até amanhã a campanha de multivacinação para atualizar a caderneta de vacinação de crianças e adolescentes nas unidades de saúde do estado de São Paulo. Estão disponíveis nas salas de vacina todos os imunizantes do calendário nacional para os menores de 15 anos. Na capital paulista, em Guarulhos, São Bernardo do Campo e na região metropolitana, as unidades de saúde também fazem um reforço da vacinação contra o sarampo. Todos os moradores dessas cidades, entre 6 e 59 anos, devem tomar o reforço para impedir o avanço da doença, que tem 26 casos confirmados no estado. Para se vacinar, é necessário levar um documento com foto e, se possível, a caderneta de vacinação.
0: Obrigado, Gustavo, pelas informações. Vaga de estágio no Guarujá. Atenção, população da Baixada. Repórter Beatriz Beirute com a gente aqui para trazer essa informação. Fala, Bia. Bom dia.
4: Bom dia, Pedro. Bom dia, Silvânia. A todos os ouvintes aqui da Bandeirantes. E olha só, a cidade do Guarujá está com inscrições abertas para vagas de estagiários com salários de até R$ 1.300. Os estudantes podem conferir vagas de cursos técnicos e de graduação e enviarem os currículos até o dia 26 de setembro. A iniciativa faz parte do programa de estágio extracurricular, com vagas conveniadas com o município. Entre os cursos de graduação e técnico, são oferecidas vagas nas áreas de administração, jornalismo, informática e outras. Os valores do Bolsa Auxílio variam conforme o nível de ensino e a carga horária. Valores esses que variam entre R$ 437 e R$ 1.300. Além disso, os estagiários também recebem auxílio transporte. A prefeitura afirma que o estágio não gera vínculo empregatício. As oportunidades serão preenchidas ao longo do ano, conforme a necessidade e a disponibilidade das secretarias municipais. A seleção será realizada de acordo com os critérios de cada pasta. Para se inscrever, os interessados devem fazer as inscrições pela internet por meio do formulário de cadastro específico para esse programa de estágio.
2: Obrigada, Beatriz. Os Correios apresentaram prejuízo de 5,5 bilhões de reais no primeiro semestre deste ano. O valor está registrado no balanço divulgado pela estatal no fim de semana e representa um crescimento de 30% em comparação ao mesmo período de 2025. Apenas no segundo trimestre deste ano, o prejuízo foi de 2,5 bilhões de reais. Na comparação com o mesmo período do ano passado, o resultado foi melhor, com redução de 24%.
0: Agenda Bandeirantes. A Justiça Federal vai realizar uma audiência na quarta-feira de conciliação entre governo e Discord. O governo brasileiro alega falhas na modernização do conteúdo e na verificação de idade e pede ainda uma indenização de R$ 500 milhões de reais. Em nota na semana passada, o Discord classificou a ação da AGU como desproporcional, lembrando que o Discord é uma plataforma do submundo da internet onde jovens trocam mensagens e uma menina cometeu suicídio de 13 anos depois do envolvimento com criminosos por essa plataforma.
2: O resumo do dia dos candidatos à presidência da República neste final de semana. Lula esteve em Belo Horizonte e falou sobre feminicídio.
5: Nós assumimos a responsabilidade de transformar o Brasil num país em que a gente vai deixar com o tempo o feminicídio como coisa do passado.
0: Flávio Bolsonaro teve agenda em São Paulo e falou sobre a criminalidade no país.
6: Tem pouco preso no Brasil, tinha que ser mais, só não tem mais porque a legislação é frouxa. Então por isso nós vamos criar mais 500 mil de vagas em presídios para que ladrão de celular que comece com pena de no mínimo 8 anos de cadeia fique preso, não apenas seja preso, mas fique preso. Nós vamos investir muito em tecnologia para que eles fiquem de fato incomunicáveis. Já acabamos com as saidinhas, tem um resquício ainda de que o Supremo infelizmente entendeu que quem já estava preso ainda tinha direito a esse benefício.
2: Ronaldo Caiado, do PSD, passou pela Avenida Paulista e falou sobre acessibilidade.
7: Na parte dessa parte da pessoa ter acessibilidade, isso é obrigatório, sem dúvida nenhuma. É um piso tátil, é uma calçada digna, é um ônibus que tenha condições de as pessoas poderem ter acesso a ele, é condições de fazer a prática no esporte, estimular o trabalho também com pessoas que têm tudo aquilo e a evolução que nós estamos tendo com software, com inteligência artificial, para cada vez mais minimizar os problemas dela e cada vez mais melhorar a qualidade de vida.
0: Renan Santos, do Missão, teve o processo retirado de pauta pelo ministro Dias Toffoli do Supremo, né, que disse que há indícios de irregularidade nos perfis da rede social da chapa. Em um vídeo divulgado no fim de semana, o candidato criticou a decisão.
8: Tem essa notícia na imprensa de que minha candidatura está sob risco, de que está na mão do Dias Toffoli, o registro da minha candidatura, que ele pode cair porque eu cometi ilícitos. Eles estão falando aqui de um caso que está dando problema no TSE para um monte de gente, do registro das redes sociais de todos os candidatos. E é um problema que envolve o TSE, é um problema interno de sistema ali, que já foi resolvido há muito tempo, a gente registrou sim minhas redes sociais. Estão querendo enquadrar minha campanha como uma campanha que está basicamente abusando do poder econômico. Posso ser enquadrado por abuso de poder econômico. Eu sei que vocês que nos acompanham sabem que isso é muito bizarro, que minha campanha dos candidatos grandes dessa eleição é a mais pobre, a mais barata. Eu disponho apenas de vaquinha, doações privadas, não tenho tempo de TV, eu não tenho fundo partidário nem fundo eleitoral.
0: O Tribunal Superior Eleitoral também inicia hoje o julgamento de registros de candidatura de Lula, Flávio Bolsonaro. Os ministros têm até quarta-feira para registrar os votos no plenário virtual.
2: O Supremo Tribunal Federal vai decidir qual será o desfecho do plano do governo do Rio de Janeiro para a recuperação de territórios do crime organizado. A Procuradoria-Geral da República deu parecer favorável com ressalvas. A principal delas é a falta de mecanismos para reduzir a letalidade policial. A retomada de áreas dominadas por facções é prioridade para autoridades de segurança pública do Estado. Em entrevista ao jornal Gente, o procurador de Justiça, Marcelo Rocha Monteiro, afirmou que o STF não tem legitimidade para comandar o plano.
9: Esse policial sai de casa, ele quer voltar, né? Ele quer voltar à noite para a família dele, para a mulher dele, para os filhos dele. Né? Então, você acha que se ele pudesse realizar essa operação policial, prender quem ele tem que prender, sem trocar nenhum tiro, ele não preferiria? É claro que ele prefere. Né? Então ele atira por quê? Ele atira porque ele é recebido a bala, ele é recebido com tiros, ele é recebido de forma extremamente violenta. Né? Então, a função, o policial, repito, ele sai de casa e ele quer voltar. Né? Então ele tem que se defender. Ele vai fazer o quê? Ele vai sofrer esses tiros todos, aquele grupo, aquela equipe de policiais vai ser recebida a bala. Ele não vai fazer nada? Vai ficar parado?
0: Esse é o giro de notícias de todas as manhãs aqui do Pulo do Gato. Tá chovendo forte em São Vicente. O nosso ouvinte Renato mandou pra gente um vídeo aqui com a chuvarada nessa manhã. Batendo forte aí, ó, no vidro do para-brisa do carro, a chuva, olha o som aí, ó, da chuva. Já já tem a previsão do tempo, também tem as informações do esporte, tudo isso pra você no seu Pulo do Gato da Bandeirantes.
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1: 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Identificada comparsa desse criminoso. O outro caso também que chamou atenção foi na última sexta-feira, envolvendo o policial militar Paulo Roberto Lima, de 44 anos. Os familiares se despediram dele nesse último domingo, um caso que aconteceu na marginal do Tietê, ali próximo à rodovia Ayrton Senna, e a polícia investiga a participação de 3 homens que pertencem a um grupo que atuam ali mesmo na rodovia Ayrton Senna, ali na marginal do Tietê, jogando pedras, criando obstáculos para os motoristas, para que eles encostem ali no cruzamento, no acostamento. Nesse momento, acabam anunciando um assalto. Então, de acordo com um agente da CET que viu como aconteceu todo esse caso na última sexta-feira, 3 homens saíram de repente da margem do rio, se aproximaram do carro, houve uma briga com esse policial militar que ele teve que parar justamente porque uma pedra tinha atingido o carro dele e o motorista foi agarrado por trás pelo pescoço em golpe conhecido como mata-leão. Depois esse agente da CET, em depoimento na delegacia, disse que ouviu uma troca de tiros. Esses 3 criminosos fugiram e agora a polícia tenta identificar. Então, o que a polícia investiga é se de fato esses 3 homens que participaram desse assalto

0: desse policial militar que acabou morrendo, foi socorrido, mas não resistiu, se pertence a esse grupo que costuma agir ali na rodovia Ayrton Senna, próximo da marginal do Tietê, colocando obstáculos na rodovia para que as pessoas vão ali para acostamento e acabam sendo vítimas, então, de roubo. É mais um caso que a Polícia Civil investiga.
1: E aí faz o
0: Volto com
1: quê? Quando a
0: você.
1: polícia pega um bandido desse, tem que fazer o quê com o cara? Que tá com uma pedra no carro pra assaltar, pra matar, como aconteceu com esse policial lá na marginal do Tietê. E como acontece em vários pontos da cidade. Nós estamos falando há quanto tempo disso, dessa tática manjada já do criminoso que joga pedra na pista. Olha, a polícia precisa pegar esses sujeitos, bandidos, criminosos, apresentar para a justiça e a justiça ter um pouco de pulso firme. Colocar na cadeia por bastante tempo. Porque eles são perigosos. A cadeia é para quem oferece risco para as outras pessoas que estão aqui do lado de fora. E eles oferecem um risco altíssimo para todos nós.
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3: 6h21. Você ouviu a vinheta aí, a Bandeirantes não esquece. Vamos saber qual é a novidade a respeito da desapropriação do Clube Banespa. Bom dia, Guilherme Oliveira.
4: Tudo bem, Silvânia? Bom dia para você, para o Pedro, para quem nos acompanha aqui no Pulo, um clube muito tradicional na Zona Sul de São Paulo, de toda a capital paulista, é verdade, o Clube Banespa, um local com mais de 60 mil metros quadrados. Em 29 de agosto do ano passado, a Prefeitura de São Paulo publicou um decreto de desapropriação do Clube Banespa para transformar esse local num clube, num parque e também num centro para o atendimento a pessoas com espectro autista. Um ano depois, a gente questionou a Prefeitura de São Paulo o que mudou de lá para cá, como estão as obras ali nessa área que um dia foi o Clube Banespa. E de acordo com a Prefeitura, até agora, meus amigos, nada aconteceu. Não há nenhuma obra em andamento no local que já foi o Clube Banespa na região de Santo Amaro, na Zona Sul de São Paulo. Então questionamos a prefeitura. Nesse um ano, o que a prefeitura fez nesse local, já que não há obras por lá, ou do porquê não há obras, e a gestão municipal nos respondeu por meio de nota. Neste momento, há um processo de algumas etapas. Quais são essas etapas? Levantamentos topográficos, elaboração da planta da área e avaliação administrativa do terreno, entre outras intervenções que não têm data para terminar essas intervenções. Só depois de tudo isso, de acordo com a Prefeitura de São Paulo, pela Secretaria do Verde e do Meio Ambiente, também haverão estudos técnicos para viabilizar a implantação do Parque Banespa. Já a Secretaria Municipal da Pessoa com Deficiência destaca que ainda está prevista a instalação de um centro TEA no parque, que é para pessoas do espectro autista, condicionada à definição desse processo de desapropriação. Depois de uma briga judicial, a prefeitura tomou posse desse terreno, publicou o decreto de desapropriação, mas até agora nada foi feito no local. Esse centro TEA, especificamente, a promessa da prefeitura é entregar em 2028. A gente praticamente está em setembro de 2026. Até agora nada aconteceu. Um ano depois, a gente vai continuar cobrando, porque essa área, principalmente, é de extrema importância para quem passa, para quem mora na região de Santo Amaro, na zona sul da capital, pessoal.
1: Muito bem, Guilherme Oliveira, com as cobranças da Bandeirantes, que nós não esquecemos desses assuntos, como esse aí do Clube Banespa. O Guilherme foi atrás, trouxe para a gente as informações e vimos que muita coisa não andou daquilo que tinha sido prometido. Obrigado, Guilherme. 6h24.
2: 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O acordo entre Prefeitura de São Paulo e Ministério Público permitirá que o Smart Sampa seja usado para encontrar homens acusados de violência contra mulheres. Mais de 2 mil são procurados para serem notificados pela Justiça. Fotos dos agressores serão inseridas no sistema e, ao serem identificados pelo vídeo monitoramento, poderão ser abordados pela Guarda Civil Metropolitana e receberão as determinações sobre as medidas protetivas.
5: Prefeitura de São Paulo. 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
3: 6:27, 19 graus aqui em São Paulo e muita chuva na cidade e em várias regiões do estado de São Paulo. Vamos saber como é que fica a segunda-feira com o Vitor Tacal, do Instituto Climatempo. Bom dia, Vitor.
4: Oi, sim, um ótimo dia a você e também a todos que estão conosco aqui. Mais uma semana começando, o mês de agosto terminando debaixo de chuva. Cidade de São Paulo amanheceu com fortes pancadas que ocorreram especialmente em áreas da zona norte da capital, mas praticamente toda a região metropolitana amanheceu debaixo de chuva, motivada principalmente pela entrada de umidade aqui sobre o estado e após um fim de semana bastante abafado. Até o final do dia, essa chuva pode retornar e ela pode retornar acompanhada de raios e trovoadas. Hoje, novamente, será um dia bastante quente e bastante abafado, mas por conta dessa nebulosidade, as temperaturas não sobem tanto assim, máximas que devem variar entre 28 e 29 graus. Amanhã, terça-feira, está prevista uma nova virada no tempo. Além da chuva, as temperaturas voltam a cair.
5: E aí persiste assim até o fim de semana, porque o próximo fim de semana é prolongado pelo 7 de setembro, né, Vitor?
4: Pois é, Pedro. Na verdade, a semana deve seguir com temperaturas mais baixas e aí lá para quinta, sexta-feira, o sol volta a aparecer mais aqui sobre o estado e as temperaturas aos poucos vão se elevando. Porém, as notícias não são tão boas, pelo menos aqui para a região sudeste, nesse próximo feriado de 7 de setembro, nesse fim de semana prolongado por conta do feriado, por conta do que temos de momento, é justamente a previsão de chuva para boa parte do estado de São Paulo, além também de outras áreas da região sudeste. Chuva essa motivada pelo avanço de uma nova frente fria.
5: Obrigado ao Vitor Tacal. Começou a chover em Jacareí, está avisando aqui o Antônio Augusto da Silva, nosso ouvinte, ouvintes participando bastante hoje, contando para nós como é que está a situação por conta da chuva no começo da semana. Por isso a gente vai acionar a Defesa Civil, que já emitiu alerta para algumas regiões do estado de São Paulo, chuva forte em Campo Limpo Paulista, Várzea Paulista, tem raios, ventos, condição para granizo, atinge municípios vizinhos, busque abrigo, é o alerta da Defesa Civil. O capitão Maxwell de Souza está com a gente para trazer mais explicações. Onde é que está preocupando a Defesa Civil agora, capitão? Bom dia!
6: Oi, Pedro, bom dia a você, bom dia, Silvânia. Bom dia. Prazer falar com vocês novamente. Ô, Pedro, a chuva está se espalhando pela Grande São Paulo. É uma chuva que começou forte na região de Campo Limpo, de Várzea Paulista, por volta das 5 da manhã. Nós enviamos um alerta Cell Broadcast, esse alerta severo. Ontem, inclusive, nós tivemos que mandar para o Grande ABC, para a zona leste da cidade de São Paulo, na tarde de domingo, porque a chuva ficou muito forte. Foi uma chuva rápida, mas muito forte, muito com cara de verão, né? A gente enfrentou aí um domingo muito típico de verão, em pleno inverno. E agora, segunda-feira, estava acompanhando o Tacal falando, né, o Vitor, é exatamente o que nós estamos monitorando também aqui pelo Centro de Monitoramento da Defesa Civil. Chove ainda nessa segunda-feira, mas esquenta muito. Esse calor de hoje é que dá um pouco de preocupação, porque a frente fria vai avançar por São Paulo amanhã. Tem um ciclone se formando no sul ao longo dessa segunda, ele vai empurrar muito vento e massa de ar fria para cima de São Paulo, com o calorzão de hoje, a tendência é que o grande problema não seja hoje ainda, mas seja amanhã, terça-feira.
5: Obrigado, Capitão Márcio, pelo alerta. Atenção à Defesa Civil, aí as informações. Sempre que você receber um alerta da Defesa Civil, fique atento, porque são informações que podem salvar a vida, te evitar transtornos. Procure, então, abrigo quando receber esta mensagem ou, claro, né, quando estiver percebendo que vem um temporal aí pela frente. 6:30 da manhã, Ailton Dias, vamos voltar a falar de violência, porque a Tabata Lenk, uma jovem, foi alvo da Gangue da Pedrada em São Paulo neste fim de semana. Ela estava no carro dela, tem uma câmera dentro do carro e a câmera registrou o momento que os bandidos quebraram o vidro e pegaram o celular dela. Uma ação muito rápida e, obviamente, depois, né, mostra ali o desespero e também a forma, né, de reação, com muita emoção, muito constrangimento por parte da motorista. Aí ela mostra, né, no vídeo ali os detalhes com a câmera e logo depois ela cai no choro. Isso aqui é o retrato da violência em São Paulo, né? Criminosos também têm agido dessa forma. Além de jogar pedra na pista, no caso que a Maju trouxe e terminou com a morte do policial, tem muita gangue que está espalhada pela cidade com essa prática, né? Eles usam a vela do carro, algum objeto ali para estourar o vidro, pegam o celular e fogem com o celular. Na publicação que ela fez aqui na internet, ela disse que fez boletim de ocorrência, bloqueou o celular, contestou a transferência do banco, pois eles não sabiam a senha, não tinham a facial, que todo banco pede para ter, e muito menos a senha de transferência do banco. Não sei como conseguiram, mas como a lei nesse país não funciona e sei que não vai dar em nada para esses vermes, vou postar a carinha deles para todo mundo ver e para ver se a polícia chega até eles, né? É o que as pessoas têm, né, de reação quando passam por uma situação como essa. Não é nada razoável que a gente tenha que conviver com esse tipo de caso, noticiado praticamente todos os dias por nós aqui na nossa programação.
3: E muito rápida a ação dos criminosos, né? Ela não tem nenhum tipo de reação. Olha, o Corpo de Bombeiros atualiza a nota aqui sobre o desabamento que aconteceu em Francisco Morato, na Avenida Salvador, número 120. O teto de uma casa desabou, felizmente não há vítimas, né? Nós tínhamos a informação, em princípio, que o casa em Barranco tinha desabado, foi o teto e, graças a Deus, não teve vítimas.
5: Vitor Gomes está com a gente direto de Brasília com as informações do bandido que morreu dentro da penitenciária federal. Silvânia.
3: Bom dia, Vitor.
7: Olá, Silvânia, Pedro, bom dia para vocês e a todos os ouvintes do Pulo do Gato. A Secretaria Nacional de Políticas Penais investiga a causa da morte do traficante Marcos Silas, que foi encontrado morto neste domingo dentro de uma cela da Penitenciária Federal de Brasília, aqui no Distrito Federal. Silas foi encontrado desacordado na cela que estava preso durante a primeira rotina de visita e entrega de alimentação realizada no período da manhã. Após o acionamento da equipe responsável pelo atendimento, a morte foi confirmada. Marcos era apontado como uma liderança do crime organizado no Paraná. Ele teria integrado o PCC antes de romper com a facção e passar a comandar o chamado Cartel do Sul, grupo apontado como aliado do Comando Vermelho. Segundo a polícia, ele lavava o dinheiro do crime comprando imóveis de luxo em Santa Catarina. Em 2021, na época da prisão, ele possuía 260 apartamentos na região. Em nota, o Ministério da Justiça informou que os órgãos competentes e os demais envolvidos no caso já foram acionados e que os procedimentos cabíveis estão em andamento. Volto com vocês.
3: Obrigada, Vitor. 6h35, o CGE informa que terminou o estado de atenção para alagamentos na cidade de São Paulo por causa das fortes chuvas. Tinha começado às 4h42 em praticamente toda a cidade. Agora terminou o estado de atenção, portanto.
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3: 6h36, Pedro Cunha, vamos falar da 25ª rodada já do Campeonato Brasileiro Série A. Bom dia.
8: Exatamente, Silvânia. Bom dia para você, para o Pedro Campos, todo mundo que nos acompanha no Pulo do Gato. A torcida do Santos acordou feliz, com um sorrisão no rosto hoje, né? Venceu o Clássico depois de uma semana difícil, né? Que foi a semana passada, tomou 3-0 do Palmeiras no jogo de ida das quartas de final da Copa do Brasil. Ontem venceu o Corinthians na Arena do Timão, consegue uma vitória importantíssima para a situação do Peixe na tabela do Campeonato Brasileiro. Chega aos 29 pontos... Deu uma boa afastada do Z4, está a 4 pontos agora do Vasco da Gama, que é o 17º colocado. Mas mais do que isso, uma vitória no Clássico é sempre importante para o moral, né? A gente tem um ditado, Silvânia, que diz no futebol que o Clássico arruma e desarruma a casa, né? E ontem parece que, de fato, a casa do Santos será arrumada de vez. Consegue uma boa vitória contra o Corinthians, dá uma afastada do Z4 e, mais do que isso, joga melhor que o Timão na arena do Corinthians, né? Consegue um gol com o Neymar sendo decisivo mais uma vez, ele cobra a falta, que ali o Hugo Souza espalma, a bola pega na trave, ainda volta no pé do Christian Oliva, que faz o gol da vitória do Peixe. Corinthians até tentou, mas ficou muito nos chutes de fora da área, teve poucas chances que levaram perigo, de fato, ao gol do goleiro Gabriel Brazão. Peixe consegue uma vitória importantíssima no campeonato e é o 14º colocado na tabela neste momento. Mas, lembrando, tem jogo hoje ainda às 8 horas. Esse jogo interessa demais ao Santos, né? Remo e Curitiba jogam às 8 horas da noite. Se os paraenses vencerem o Coxa, chegam a 26 pontos. Daí, o Santos tem mais um concorrente que fica próximo dele ali na tabela do Brasileirão. Mas o resultado de Bahia e Internacional foi muito bom para a equipe do Santos, né? O Inter perdeu para o Bahia e segue na zona da degola. Agora, quem também teve um resultado muito ruim na noite de ontem foi o Palmeiras, né? Verdão, inclusive, jogou bem pior do que o Mirassol, né? No empate em 1-1. Chegou a tomar o segundo gol, anulado por impedimento da equipe do interior de São Paulo. Ficou num 1-1, teve menos chances, jogou pior, demorou para conseguir fazer o seu gol ali com o Maurício e pior do que o empate, do que o resultado em si, foi ver o Flamengo vencer a equipe do Botafogo no jogo das 4 horas da tarde. O rubro-negro volta a se aproximar do Palmeiras, ainda com um jogo a menos que será disputado nessa quarta-feira contra esse mesmo Mirassol que enfrentou o Palmeiras ontem, só que no Rio de Janeiro às 7h30 da noite, né? Flamengo e Mirassol, então. E aí, se vencer, o rubro-negro ficaria a um ponto do Palmeiras, ainda com metade do segundo turno a ser disputado, inclusive com um duelo direto entre as duas equipes, né? Então Palmeiras poderia ter vencido ontem, seria um resultado melhor.
3: Jogou muito desfalcado, né?
8: Jogou muito desfalcado, até porque tem a Copa do Brasil nesse meio de semana, na semana que vem tem a Copa Libertadores. O Abel voltou a falar, né? Voltou a comentar sobre o calendário. O calendário do Brasil realmente é muito difícil, né? O Palmeiras ainda está em 3 competições. O São Paulo venceu no sábado a equipe do Bragantino pelo placar de 2-1 e essa é a situação de momento dos 4 times grandes aqui de São Paulo. Santos ainda na briga contra o rebaixamento, Palmeiras líder do Brasileirão vendo o Flamengo se aproximar cada vez mais, Corinthians e São Paulo no meio da semana. Essa semana que é de Copa do Brasil com muita transmissão da Bandeirantes, pessoal.
5: Valeu, Pedro Coen, com as informações do esporte aqui na Bandeirantes, 6h40 da manhã.
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5: Acidentes no fim de semana no litoral de São Paulo, no caminho para o litoral. Rafaela Ferreira, direto da Bandeirantes Santos. Bom dia, Rafaela.
9: Bom dia, Pedro, Silvânia, ouvintes do Pulo do Gato. Isso mesmo, aliás, as estradas estavam lotadas neste fim de semana, porque, como vocês já falaram hoje no Pulo do Gato, No sábado, fez um sol de rachar aqui no litoral paulista, 35 graus, só ontem começou a chover. E um homem morreu ali na rodovia Anchieta depois de atravessar a pista. O acidente foi no quilômetro 56, sentido capital. Um motorista que estava subindo a serra, estava passando por ali e não percebeu que esse homem estava passando, estava escuro no momento do acidente e por conta disso, né, houve justamente essa colisão. Ele parou mais à frente para verificar o que houve e a vítima morreu no local. O motorista fez o teste do bafômetro que deu negativo. Inclusive, o fato triste deste acidente é que havia uma passarela próximo ao local do acidente. Então, esse homem acabou não utilizando a passarela, o dispositivo de segurança, e infelizmente perdeu a vida. O motorista, inclusive, ficou muito abalado, contou à polícia que realmente não teve o que fazer. E um outro acidente na rodovia ali Mogi-Bertioga, que liga Mogi das Cruzes a Bertioga, foi também neste domingo e chovia muito no momento do acidente. Foi um engavetamento entre quatro carros, um caminhão e uma motocicleta. O motociclista, ele sofreu um edema na cabeça, o ocupante da motocicleta ferimentos leves, assim como o ocupante de um dos veículos. Como esse acidente aconteceu? Um carro vinha ali na pista quando acabou ali freando e colidiu com outro veículo, acabou causando esse primeiro engavetamento. Na sequência, um caminhão que vinha logo atrás bateu. Outros veículos que vinham do outro lado da pista acabaram se envolvendo nesse acidente. Um carro estava vindo, um outro atrás não conseguiu frear, a mesma situação do motociclista causando esse engavetamento entre esses seis veículos. Ficou ali paralisada no sistema pare e siga durante uma hora a rodovia, foi necessário jogar serragem na pista e a gente sempre faz esses alertas desses acidentes, não só no final de semana, porque infelizmente tem sido muito frequente, pelo menos nos últimos 2 meses a gente tem vários registros de acidentes com mortes e com feridos, porque existe ou a questão ali das pessoas não se atentarem à velocidade da pista, ou de chover muito no momento dos acidentes e ter realmente mais cautela. Então a gente aproveita a audiência aqui do Pulo do Gato, da Bandeirantes, para sempre falar para os motoristas, principalmente num dia incerto como hoje, que já choveu bastante aqui no litoral paulista, mas neste momento deu uma parada, Sim. que as pessoas tenham atenção nas vias. Pedro, Silvânia.
5: Obrigado, Rafaela Ferreira, trazendo aí o resumo das informações para nós. O mercado imobiliário cobra mais debates sobre mudança de regras no aeroporto Campo de Marte, na zona norte de São Paulo. A aeronáutica autorizou operações por instrumentos na parte da manhã, depois do terminal ser sido concedido para a concessionária Pax. Mas a medida tem impacto no desenvolvimento da cidade. O presidente executivo do Secov, Eli Vertem, diz que as regras atingem um raio de 20 quilômetros do aeroporto e podem reduzir a altura das construções.
10: Qualquer comércio, qualquer loja, qualquer casa que tenha que ser construída ou reformada, um hospital, uma escola, seja lá o que for, teve todo num raio de 20 quilômetros a partir do ponto do Campo de Marte. Então imagina ali um compasso, a ponta de um compasso ali no meio da pista do Campo de Marte, de cada uma das cabeceiras, você gira ali um círculo de 20 quilômetros, estamos falando da cidade inteira e até mais, os municípios vizinhos, que tiveram a sua altura, né, o seu gabarito, como a gente fala, então a altura de construção reduzido significativamente. Né? E absolutamente nada contra a segurança de voo, não é disso que se trata, mas não é, evidentemente, o interesse da cidade, por conta de alguns voos executivos, né, você impactar uma cidade inteira num raio de 20 quilômetros sem consultá-la.
5: Esse é o argumento. É justo que uma minoria que usa uma aviação executiva seja beneficiada em prol da maioria impactada pela medida? Por isso, deveríamos apostar aqui no bom senso, né, dos envolvidos. Mas se não tiver bom senso, me parece que isso vai desaguar no judiciário. A restrição pode comprometer a produção, inclusive, de moradia popular, né? Esses prédios novos aí que estão sendo construídos pela cidade de São Paulo. O sinal está marcando 6:45. 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
3: minutos, Brasil e Estados Unidos retomam hoje as negociações sobre o tarifaço americano sobre produtos brasileiros. A reunião virtual acontecerá entre os ministros de comércio dos dois países, agendada após o telefonema entre os presidentes Lula e Donald Trump na semana passada. O governo brasileiro vai tentar ampliar a lista de produtos isentos das tarifas. 6h45, sistema prisional no Reino Unido, destaque do correspondente da Bandeirantes na Europa, Felipe Killing. Bom dia, Killing.
12: Bom dia, Silvio, Pedro, tudo bem? As prisões na Inglaterra enfrentam um problema que os próprios diretores chamam de porta giratória. Presos são liberados antes do fim da pena para aliviar a superlotação e muitos acabam voltando pouco tempo depois. No período de um ano, houve mais de 51 mil reconduções às prisões por aqui. É uma alta de 28%. Na maioria dos casos, o motivo foi o descumprimento das regras da liberdade condicional. Faltar encontros com agentes, não manter contato ou abandonar o endereço determinado. Em cerca de um quinto dos casos, houve também acusação de um novo crime. Diretores de presídios dizem que começam a reconhecer as mesmas pessoas entrando e saindo e voltando para a cadeia. E o problema acontece justamente quando o governo prepara outra rodada de libertações antecipadas. A partir de outubro, muitos condenados poderão deixar a prisão depois de cumprir apenas um terço da pena. Crimes como estupro, abuso sexual infantil e homicídio culposo foram excluídos depois de uma forte pressão pública. Eu volto com vocês.
3: Obrigada, Killing. 6 horas e 47 minutos.
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1: Diogo Braga.
2: Pedro, acidentes na Avenida Vereador José Diniz, sentido Parque Ibirapuera, ali na região do Brooklyn, está causando trânsito pesado, lento lá na região, e também na Dutra, sentido Marginal Tietê, quilômetro 224, na altura de Guarulhos também, uma ocorrência causando trânsito pesado.
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6: Já já voltamos com a programação da Bandeirantes.
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7: Quero dizer que eu estou muito contente de estar aqui atualmente perto dos meus amigos da Nação do Almirante, que eu adoro ele.
5: 1954. 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
7: Não sei ainda.
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1: 6:51. O mês de agosto é marcado por campanhas de conscientização dos pacientes com atrofia muscular espinhal. Vamos até Curitiba com a Vanessa Fontenelle.
2: As campanhas de vaquinha online para pacientes com AME receberam doações de mais de 3.500 pessoas nos últimos 12 meses. Levantamento da plataforma Vaquinha mostra que juntas as iniciativas brasileiras têm metas que somam mais de R$ 53.400.000. Agosto é o mês de conscientização sobre a atrofia muscular espinhal, uma doença genética rara que faz com que os músculos deixem de receber estímulos. Segundo dados de 2025 do Instituto Nacional da Atrofia Muscular espinhal, mais de 1.500 pessoas já foram diagnosticadas com a doença no Brasil.
3: Falando em saúde, vamos para o consultório do Pulo do Gato.
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4: Hoje, nosso assunto com o Dr. Evaldo é segurança no trânsito.
5: Se for beber, não dirija, avisa a propaganda oficial. E ouvir música por streaming, pode? Já sabíamos que falar ou digitar ao celular enquanto dirigimos aumenta o risco de acidentes. E parece incrível, mas música por streaming também aumenta as mortes no trânsito. Estudando mais de 200 mil fatalidades no trânsito entre 2017 e 2022, observou-se que as mortes por acidentes de trânsito aumentam cerca de 15% nos dias próximos dos grandes lançamentos de novos álbuns de música por streaming, quando comparados aos 10 dias anteriores e posteriores ao lançamento. Para essa análise, foram considerados 10 grandes lançamentos de álbuns musicais. Nesse período do lançamento, há 43% de aumento no streaming, o que se associa com distração e acidentes de trânsito. A idade média das vítimas foi de 44 anos e 72% eram homens. Em geral, os acidentes envolviam homens sozinhos nos veículos, o tempo estava bom e não havia bebida alcoólica envolvida. Portanto, baixar músicas no celular enquanto dirige-se está associado a acidentes e mortes e deve ser considerado mais um risco a se evitar. Inusitado, incrível até, mas muito bem documentado e por isso merece ser conhecido e evitado. Se for dirigir, não baixe músicas pelo celular. Fique bem e até a próxima.
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6: Vou mandar um cafezinho nessa manhã pro grande brasileiro Isaquias Queiroz, que conquistou no sábado a medalha de ouro no Mundial de Canoagem, disputado na Polônia. A vitória foi conquistada na categoria C1 500 metros, com um tempo de 1 minuto 46 segundos e 8 milésimos. Essa é a 15ª medalha do Isaquias em mundiais desde o início das suas disputas em 2022. Parabéns, hein? Brasil fazendo bonito com o Isaquias Queiroz. Silvane Alves, hoje também estamos lembrando 29 anos da morte de Lady Di, né? Que revolucionou a monarquia britânica e morreu num acidente que também levanta muita discussão sobre os paparazzi, esses fotógrafos que perseguem as celebridades. Foi justamente um dos motivos, né, levantados pelo carro ter disparado no túnel onde aconteceu o acidente. E essa música aí, belíssima, Candle in the Wind, é uma homenagem de Elton John, amigo, para Lady Di, que foi tocada pela primeira vez no seu funeral.

0: Vem aí a propaganda política no rádio para você que está nos acompanhando pelo rádio. 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
1: Tchau, gente. Obrigada. Fiquem com Deus.

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1: Hora Oficial do Brasil, 7 horas.
2: Segunda-feira, 31 de agosto de 2026.
1: Congresso tem última semana de votações antes da eleição.
2: Fim da escala 6x1 e da taxa das blusinhas, PEC da Segurança Pública e Terras Raras estão na pauta dos próximos dias.
1: Tribunal Superior Eleitoral começa a definir hoje regras para o uso de vídeos feitos com inteligência artificial em campanhas.
2: TSE também julga registros de candidaturas à presidência da República.
1: Correios buscam novos empréstimos com mais de 5 bilhões e meio de reais em prejuízo no primeiro semestre deste ano.
2: Inundações deixam um morto na região do Grand Canyon, nos Estados Unidos.
1: Guerra no Oriente Médio, americanos e iranianos voltam a trocar ataques.
2: Tragédia no Himalaia, sobe para 923 as mortes após avalanche.
1: No Brasileirão, Flamengo vence clássico com o Botafogo e diminui diferença para o líder Palmeiras.
2: Santos bate o Corinthians e se afasta da zona de rebaixamento.
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3: Nesta segunda-feira, o destaque continua sendo o sul do Brasil. A frente fria e a atuação de áreas de baixa pressão mantêm o alerta para chuva forte e temporais, principalmente na metade norte do estado do Rio Grande do Sul, onde já choveu muito nos últimos dias. Ainda assim, também podem ocorrer episódios de chuva forte em Santa Catarina e no estado do Paraná, que seguem em alerta de perigo. No sudeste, em boa parte do interior do país, tempo quente bastante seco com baixa umidade. No nordeste, a chuva segue mais frequente no litoral, enquanto no norte as pancadas se concentram principalmente no Amazonas.
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2: O Tribunal Superior Eleitoral começa a julgar hoje as regras para o uso de vídeos com inteligência artificial nas campanhas.
1: Vamos à capital federal da Bandeirantes Brasília, repórter Felipe Campbell. Felipe, bom dia.
4: Muito bom dia, Ana. Bom dia, Nelson. E vai começar também o julgamento de uma ação do Partido dos Trabalhadores contra a chapa de Flávio Bolsonaro. O PT questiona a divulgação de um vídeo do ex-presidente Jair Bolsonaro produzido por inteligência artificial na convenção que confirmou Flávio Bolsonaro como candidato a presidente da República. O partido pede ao TSE a retirada do vídeo, de todas as postagens relacionadas e uma multa de R$30 mil à candidatura. O grupo ressalta que o uso dessas ferramentas em ambiente eleitoral não pode servir para ampliar a influência de lideranças impedidas de atuar politicamente. Os ministros vão avaliar se a publicação configura propaganda irregular, se provocou desinformação ao eleitor, e também deve fixar o entendimento, né, e os parâmetros sobre o uso de deepfake na propaganda política. Uma questão central é se o conteúdo pode enganar o eleitor a ponto de induzir que determinado fato aconteceu, dando percepção de autenticidade e realismo. Essa linha deve ser considerada deepfake e proibida, né, sendo o conteúdo positivo ou negativo. E deepfake é uma técnica que permite alterar o vídeo ou uma foto utilizando inteligência artificial, onde você pode alterar a voz, alterar o rosto de uma pessoa usando essa tecnologia. A maioria dos ministros do TSE tem votado nesse sentido em casos no plenário virtual. E o vice-presidente do TSE, André Mendonça, também propôs uma tese com essa interpretação ao determinar a retirada de um vídeo produzido com inteligência artificial que ligava o senador Flávio Bolsonaro ao ex-banqueiro Daniel Vorcaro, que foi preso na Operação Compliance Zero. Volto com vocês.
2: Bom, e no Congresso, o projeto que institui a Política Nacional de Minerais Críticos e Estratégicos também pode ser votada hoje, né, Felipe?
4: Isso, o Senado deve analisar na próxima quarta-feira a criação de uma política nacional de investimentos em minerais críticos e estratégicos. Com relatoria do senador Eduardo Braga, o projeto tem como foco o processamento desses minerais no território nacional, mas também a rastreabilidade, a inovação e o controle estatal. O Brasil é o segundo país com mais reservas de vários desses minerais, chamados popularmente de terras raras, e se a medida for aprovada em plenário, podem ser investidos cerca de 7 bilhões de reais por meio de incentivos governamentais a projetos de processamentos e transformação desses minerais. Os minerais críticos são essenciais para projetos de transição energética, para tecnologias como painéis solares, smartphones, notebooks e também carros elétricos, e são importantes também para a indústria militar. O avanço dessa matéria no Congresso pode, inclusive, influenciar os rumos das conversas com os Estados Unidos sobre esses materiais. Volto com vocês.
2: Obrigada, Felipe, pelas informações. Bandeirantes 7 e 5.
1: A Justiça Federal vai realizar na quarta-feira uma audiência de conciliação entre o governo e o Discord.
2: O governo brasileiro alega falhas na moderação de conteúdo e na verificação da idade.
1: A Advocacia-Geral da União moveu uma ação para exigir que a plataforma de jogos online tome medidas para garantir a segurança dos usuários.
2: O governo federal pede ainda uma indenização de 500 milhões de reais.
1: Em nota, na semana passada, o Discord classificou a ação da AGU como desproporcional.
2: A plataforma afirmou que a medida não reflete de forma precisa a abordagem da empresa sobre segurança e cumprimento da legislação brasileira.
1: E acrescentou que mantém o diálogo propostas detalhadas para reforçar a segurança por meio de mudanças técnicas e investimento em segurança online no país.
2: O governo quer que o Discord adote medidas para evitar a postagem de conteúdos e transmissões que coloquem crianças em risco.
1: Na semana passada, a Agência Nacional de Proteção de Dados determinou a suspensão de lives no Discord depois do suicídio de uma menina de 13 anos durante uma transmissão ao vivo.
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1: Um acordo histórico da Meta, dona do Instagram, Facebook e WhatsApp, com a justiça americana, vai limitar o uso das redes por crianças e adolescentes nos Estados Unidos.
2: A expectativa é que as novas regras do ECA digital façam com que essas mudanças cheguem também ao Brasil.
1: No acordo fechado com a Justiça dos Estados Unidos, a Meta se comprometeu a pagar quase 17 bilhões de dólares e a fazer mudanças nas regras de segurança para menores de idade.
2: No Brasil, já estão valendo há algum tempo a verificação de idade, o controle do tempo de tela e restrições da rolagem infinita de conteúdo.
1: A lei brasileira determina que menores de 16 anos tenham contas vinculadas a um responsável.
2: Também já foram implementados, como o fim das publicidades direcionadas e as caixas de recompensa.
1: O secretário nacional de Direito Digital, Vitor Fernandes, detalha as medidas já vigentes no Brasil.
5: Todos os mecanismos de design viciante ainda estão dependentes de regulamentação pela ANPD, mas a obrigação já existe e já é válida. Além disso, a vedação à publicidade direcionada para crianças e adolescentes também já está proibida no Brasil desde o início da vigência do ECA digital.
1: Estudos já comprovam que ficar horas e horas diante de uma tela bombardeada por posts enviados por um algoritmo pode causar uma crise de saúde mental sem precedentes entre crianças e adolescentes.
2: A psiquiatra especialista em adolescência, Daniele Admoni, explica os malefícios da falta de controle dos conteúdos para menores de idade.
6: Tudo muito rápido, tudo muito instantâneo, muito impulsivo, muito superficial, né? Que é o que chama a atenção do adolescente. Então é isso, o adolescente já vamos dizer assim, ele é imaturo e impulsivo, né? Ele não tem o cérebro totalmente desenvolvido. Você oferece uma coisa que cola nessa impulsividade, a coisa vai embora. Para essa fase, sim, a gente tem que ter um controle, porque eles não têm.
1: Até o fim do ano, os critérios técnicos para verificação de idade deverão ser apresentados pela agência reguladora.
2: Para 2027, fica a ação que impede as estratégias viciantes.
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2: Os Correios apresentaram um prejuízo de 5 bilhões e meio de reais no primeiro semestre deste ano.
1: O valor está registrado no balanço divulgado pela estatal no fim de semana e representa um crescimento de 30% em comparação ao mesmo período de 2025.
2: Apenas no segundo trimestre deste ano, o prejuízo foi de 2 bilhões e meio de reais. Na comparação com o mesmo período do ano passado, o resultado foi melhor, com redução de 24%.
1: Os Correios destacam a implementação do plano de reestruturação, que inclui revisão de despesas e contratos, reorganização da companhia e aumento da eficiência.
2: De acordo com a empresa, houve uma melhora operacional no primeiro semestre de 2026.
1: A estatal afirma que o cenário ainda não se refletiu integralmente na geração de caixa, nem na recomposição dos indicadores econômico-financeiros e patrimoniais.
2: A União assumiu o compromisso de realizar aporte de capital de 6 bilhões de reais até o final de 2027, destinado ao fortalecimento da situação econômico-financeira e patrimonial da empresa.
1: Esse valor estará incluído na lei orçamentária anual que deve ser apresentado pelo governo federal ao Congresso até hoje.
2: Segundo os Correios, ainda está em negociação a contratação de mais dois empréstimos, que totalizariam mais de 11 bilhões de reais.
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2: As prisões de imigrantes sem documentação dispararam e bateram recorde nos Estados Unidos.
1: A maioria dos detidos não tem ficha criminal.
2: A Casa Branca também prepara o cancelamento em massa de vistos.
1: Vamos a Nova York, informações com o repórter Pedro Paiva.
7: No aeroporto de São Francisco, uma mãe da Guatemala é separada da filha e detida por oficiais do ICE, a Polícia da Imigração Americana. No terminal de Las Vegas, o alvo foi um imigrante do Vietnã. Cenas que se repetem cada vez com mais frequência depois que a agência responsável pela segurança nos aeroportos passou a compartilhar dados dos passageiros com a polícia migratória. Nas ruas, as abordagens violentas continuam. A caçada aos imigrantes em situação irregular teve um fôlego renovado nos últimos meses, após o Congresso aprovar um pacote de 70 bilhões de dólares para o governo Trump financiar as operações do ICE. Resultado, as detenções registraram um novo recorde por aqui. Em julho, os agentes do ICE prenderam mais de 49 mil pessoas, uma média de 1.600 prisões por dia. O total é 15% maior do que o registrado em junho. O crescimento se dá principalmente na detenção de pessoas sem histórico criminal. Em julho, apenas 4% dos imigrantes tinham sido condenados por crimes violentos. E ao mesmo tempo em que coloca em ação a maior política de deportação em massa da história dos Estados Unidos, uma promessa de campanha do presidente, o governo Trump também dificulta o acesso à imigração legal. O governo anunciou que irá revogar mais de 200 mil vistos de turistas. Os alvos são pessoas que solicitaram asilo nos Estados Unidos. A emissão de vistos de imigração também foi suspensa em todos os consulados americanos do mundo. O objetivo, segundo o governo, é treinar funcionários consulares para identificar solicitantes que possam se tornar um peso para os cofres do país. A decisão não prejudica quem solicitou vistos de turista, estudante ou trabalho.
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1: As buscas por sobreviventes no Nepal são prejudicadas pelo risco de novos deslizamentos e enchentes na região atingida por uma avalanche na última semana.
2: O número de mortos pelo desastre no país e no Tibete, na China, chegou a 919. Mais de 3 mil pessoas continuam desaparecidas.
1: Ontem, os socorristas conseguiram chegar à entrada de um dos túneis de uma usina hidrelétrica, onde cerca de 350 pessoas podem estar presas.
2: As equipes começaram a retirar os escombros e duas pessoas já foram resgatadas.
1: Mais de 20 mil agentes participam das buscas com apoio de equipes especializadas da China e da Índia.
2: Helicópteros também transportam equipamentos pesados para áreas isoladas.
1: Um novo deslizamento de terra a quase 3 quilômetros de um lago formado pela avalanche criou uma nova barreira natural e voltou a represar a água na região.
2: O nível do lago já havia sido provocado uma inundação, obrigando moradores e equipes de resgate a deixar áreas de risco e buscar locais mais altos.
1: As autoridades monitoram a região para evitar que uma nova enxurrada atinja as áreas onde estão concentradas as equipes de emergência.
2: Por causa do risco, as operações de resgate foram suspensas algumas vezes desde sexta-feira, mas voltaram a avançar no domingo e hoje.
1: Entre os desaparecidos estão centenas de estrangeiros de diferentes nacionalidades.
2: Bandeirantes 7 e 15.
1: Estados Unidos e Irã voltam a trocar ataques pela primeira vez em mais de um mês e meio.
2: Os americanos bombardearam ilhas iranianas na região.

0: e devem começar com bancos.
1: De acordo com Scott Bessent, empresas que mantêm negócios com o Irã podem ser retiradas do sistema de pagamentos com dólar.
0: Não há informações sobre mortos ou feridos na nova troca de ataques entre os dois países.
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0: Maestro Marco Aurélio Xavier, acusado de assédio sexual e moral por integrantes do extinto coral Meninas Cantoras de Petrópolis, é intimado a depor.
1: A Defensoria Pública do Rio de Janeiro já solicitou à polícia o acesso às apurações e ao depoimento dele, que ainda não aconteceu.
0: Ainda foi determinada uma medida protetiva, impedindo o maestro de se aproximar e manter contato com vítimas e testemunhas.
1: Segundo a Defensoria, ao divulgar um vídeo ironizando as denúncias, as próprias falas do maestro poderão servir como provas contra ele.
2: Eu sou imensamente pior do que escreveram meus grandes mestres. Foram nazistas. Fica a dica.
0: A Defensoria pede que, além da violência sexual e do estupro de vulnerável, o MP e a polícia investiguem, entre outros crimes, o de tortura psicológica e maus-tratos.
1: Maria Isabel Saboia, que é a coordenadora de defesa dos direitos da criança e do adolescente, fala sobre os crimes cometidos.
3: São um meio de prova importante para a apuração dos eventuais delitos que venham a surgir daí. Fato é que o coral durou por 40 anos. E que são muitas notícias de abuso. Então, a atuação tem sido tanto para reparar o que as vítimas sofreram, essas potenciais vítimas sofreram, mas também para prevenir no futuro que novos casos como esse tenham lugar.
0: O coral Meninas Cantoras de Petrópolis foi um dos mais tradicionais do Brasil e o primeiro formado apenas por vozes infanto-juvenis com meninas de 9 a 15 anos.
1: Fundado pelo maestro Xavier em 1976, o grupo encerrou as atividades em 2016. Agora, ao menos 50 mulheres fazem as acusações, entre elas Carla Magno.
4: Ele pegava a menina pela calça e puxava a calça para cima até a menina ficar com a calça toda enfiada no bumbum e tal, assim. E mandava todo mundo cantar para ela uma música, assim. Ou seja, ele criava esses ambientes de vergonha pública, sabe? Essa atmosfera de humilhação.
0: No Brasil, o crime de estupro de vulnerável contra criança ou adolescente prescreve em 20 anos. Porém, a depender do caso, o maestro pode responder criminalmente.
1: Nós, homens, precisamos parar e falar sobre algo muito sério. Os números da violência contra a mulher no Brasil são inaceitáveis e nós temos que fazer parte da solução. 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A cada 30 segundos, uma mulher liga para a polícia pedindo socorro. A cada 6 minutos acontece um estupro. E a cada 6 horas, mais um feminicídio. Isso não é um problema só delas. É nosso também. É preciso dar um basta. Nós não podemos ser coniventes com a agressão, com o desrespeito ou com o silêncio. 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Faça parte desse movimento. Violência contra a mulher. 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
0: Bandeirantes 7:20, um pedreiro surpreendeu alguns juízes ao assumir a própria defesa num processo trabalhista em Manaus.
1: Para deixar esse feito ainda mais inusitado, ele foi elogiado durante a audiência e venceu o caso.
0: A história é do pedreiro Edilson Takahara, que quis provar o vínculo empregatício dele com uma construtora.
1: Ele disse que estudou o básico da legislação trabalhista para poder se defender.
6: Para mim, não é tão fácil, acho que todo mundo sabe disso, né? Porque eu tive que me esforçar para vencer essa barreira de criar a coragem de vir até aqui mesmo com todo mundo dizendo, olha, não adianta, você não

0: vai saber falar. Então, eu me esforcei estudando o básico. A reclamada ela já teve acolhida a alegação de nulidade da primeira sentença, e só agora, na fase recursal, é que ela vem falar dessa tese de trabalho autônomo.
1: Sandro Amias Melo, juiz relator do caso, até brincou que o pedreiro poderia mudar de profissão.
2: Trata-se de um momento representativo que faz jus à história da justiça do trabalho. Permite que um trabalhador que exerce a atividade digna de pedreiro venha a esta turma e tenha o seu direito de sustentar oralmente, né? E o faz com todo zelo. Pode mudar de profissão porque a lógica de argumentos acabou sendo melhor do que muitas sustentações que essa turma, né, tem ouvido, né, de doutos patronos, né?
3: Ao fim da audiência inusitada, os juízes do Tribunal Regional do Trabalho votaram por unanimidade a favor de Edilson Takahara.
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3: Neste fim de semana, o Canal Livre da Band recebeu o maestro brasileiro Roberto Minksuk, que já regeu mais de 100 orquestras pelo mundo.
1: Ele desmistificou, por exemplo, a teoria de que você precisa ser um entendedor para gostar de música clássica.
4: A música é como uma comida, você não precisa, é uma das coisas mais naturais que existem, né? Você ouve, você vai gostar ou você não vai gostar. Você não precisa ser um entendido para gostar de música clássica.
3: Com vasta experiência, Roberto Minksuk falou sobre as diferenças e semelhanças entre orquestras pelo mundo.
4: Olha, tem algumas diferenças, mas a essência é a mesma. Porém, eles precisam entender um pouco mais do que é aquilo, aquela angústia da música, a melancolia da música brasileira.
1: Para quem não entende muito sobre a função de um maestro durante uma orquestra, Minksuk explicou os comandos.
4: Olha, a gente costuma dizer que a mão direita do maestro é a mão da razão, é a mão da matemática. Agora, a mão esquerda é a mão da emoção.
3: Entre os grandes da história da música clássica, o maestro Roberto Minksuk disse que escolheria Beethoven para uma conversa.
4: Primeiro que eu teria curiosidade de entender a obra dele, como é que ele pensou naquele scherzo da Sinfonia Heroica, que tem as três trompas, que são praticamente trompas de caça, né? De onde ele tirou essa ideia. Enfim, acho que eu teria tanta coisa para perguntar para Ludwig van Beethoven, que seria
5: O rock pesado, o
4: um
5: rock
4: rock pesado.
5: pesado, por
4: Ele é
5: exemplo.
4: um inventor do heavy metal, né? Acho que eu gostaria de mostrar para ele o que virou o heavy metal hoje em dia. E ele provavelmente ia adorar aquela potência, né?
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1: Um tiroteio deixa 4 mortos no Rio de Janeiro.
3: Vamos à capital fluminense, destaque do repórter Vinícius Calisto.
6: A Delegacia de Homicídios da capital investiga 4 mortes durante um tiroteio na comunidade da Muzema, na zona sudoeste do Rio. Uma das vítimas foi identificada como Josiane Dias de Assunção Maia. Os outros 3 homens ainda não foram identificados. Durante o confronto que aconteceu na noite do último sábado, 14 ônibus foram usados como barricadas. Segundo a Polícia Militar, um homem também foi atingido na perna e socorrido ao Hospital Municipal Lourenço Jorge, na Barra da Tijuca. Além dos ônibus, os criminosos colocaram fogo em outros objetos para bloquear as vias. A Polícia Militar foi acionada e informou que manteve o policiamento reforçado.
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2: O Congresso tem votações importantes nesta semana, a última de esforço concentrado antes das eleições.
1: Além da PEC da Segurança Pública, o fim da escala 6x1 e da taxa das blusinhas podem ser aprovados nos próximos meses.
2: Vamos a Brasília, Felipe Campbell com a gente.
3: Olá, exatamente, é uma maratona de votações, a última antes das eleições, né? Esse esforço concentrado feito por parlamentares, deputados e senadores, que após essa semana vão focar mais no período eleitoral que se aproxima. Então, depois de uma conversa entre o presidente Lula, o presidente da Câmara dos Deputados, Hugo Mota, e o presidente do Senado, Davi Alcolumbre, uma série de pautas de interesse do governo, inclusive, que estavam travadas, voltam a avançar. A gente já falou das terras raras, que vai avançar essa semana, mas também a MP do fim das taxas das blusinhas, que caduca no dia 8, também pode ser votada, tem já a comissão instalada para debater esse assunto. Um outro projeto com potencial de avançar é o que põe o fim da escala 6x1. A expectativa é que na quarta, o texto que já passou na Câmara seja aprovado pelo menos na Comissão de Constituição e Justiça do Senado. O relator, senador Omar Aziz, do PSD, já apresentou o parecer e manteve o texto que passou na Câmara. Após esses meses de desavenças entre o senador Davi Alcolumbre e o presidente Lula, os dois parecem ter chegado a algum acordo, feito as pazes e alguma medida, porque além de destravar essas pautas, o senador Davi Alcolumbre chegou inclusive a elogiar a PEC da Segurança Pública e a defendeu, essa PEC deve ser analisada pela CCJ sobre relatoria do senador Rogério Carvalho, do PT. Outra proposta que pode avançar ainda nessa semana é a que cria incentivos fiscais para estimular a instalação de data centers no Brasil. Volto com vocês.
2: Obrigada, Campeão, pelas informações. 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
1: Representantes de Brasil e Estados Unidos vão se reunir hoje para discutir o tarifaço americano sobre produtos brasileiros.
2: O encontro está previsto para acontecer de forma virtual às 14h30.
1: Será a primeira conversa entre os governos desde o anúncio da nova sobretaxa de 25% em julho. O quinto sinal marca a hora oficial do Brasil, 7h30. 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
4: Bom dia, ouvinte do Primeira Hora. Trânsito em São Paulo na manhã da segunda-feira. Destaque inicial do trânsito da Rádio Leste no sentido do centro, com problemas da Praça de Vinolândia até o metrô Guilhermina Esperança, do Metropem até o viaduto Carlos Ferrazzi e do viaduto Guadalajara até a Almirante Brasil. Para o bairro, lentidão do viaduto Alcântara Machado até a Rua dos Trilhos. 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
6: Esse centro TEA, as pessoas com transtorno do espectro autista. Bom, nesta nota, a prefeitura disse que, pela Secretaria do Verde e do Meio Ambiente, estão em andamento os estudos técnicos para viabilizar a implantação do Parque Banespa. Já a Secretaria Municipal da Pessoa com Deficiência destaca que também está prevista a instalação de um centro TEA no parque, condicionada à definição do processo de desapropriação. Mas a prefeitura, ao mesmo tempo, não coloca nenhuma data para isso. No ano passado, a gestão municipal disse que entregaria esse centro TEA até 2028, mas a gente já está praticamente em setembro de 2026 e essa obra sequer começou naquela área do Clube Banespa em Santo Amaro, na zona sul da cidade. Sobre o clube esportivo, a prefeitura de São Paulo sequer deu explicações à nossa reportagem. A gente vai continuar acompanhando essa história por aqui e as novidades, é claro, a gente traz aqui na programação da Bandeirantes, pessoal.
7: Obrigado, Guilherme. 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
10: Falamos de portabilidade de salário, não é da sua conta de hoje. 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
10: 7h37.
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4: Bom dia, ouvinte do Primeira Hora. Trânsito em São Paulo na manhã da segunda-feira. Destaque inicial do trânsito da Rádio Leste no sentido do centro, com problemas da Praça de Vinolândia até o metrô Guilhermina Esperança, do Metropen até o viaduto Carlos Ferrace e do viaduto Guadalajara até a Almirante Brasil. Para o bairro, lentidão do viaduto Alcântara Machado até a Rua dos Trilhos. 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
2: Bandeirantes 743.
3: Luiz Felipe Nunes traz informações agora sobre novidades no Pix, né, Luiz? Muito bom dia.
4: Muito bom dia, Nelson, Ana Paula. Bom dia para você que nos acompanha na Bandeirantes. O Banco Central tentando criar novas regras para evitar as fraudes no Pix. Agora, a partir já deste mês de setembro, temos um novo prazo para a contestação da contestação em casos de fraudes no Pix, porque existe já, desde o ano passado, um prazo de 80 dias para você realizar uma contestação no seu banco, caso algum valor tenha saído da sua conta e partido para a conta de algum golpista. Agora também existe um prazo de 80 dias para você contestar uma informação que possa chegar de golpistas de que você tenha realizado o golpe. Essa é uma nova modalidade de fraudes que muitos criminosos estão utilizando. Eles entram em contato com o banco, afirmam que você, que na verdade é vítima, teria realizado o golpe para tentar tirar valores da sua conta. Portanto, agora existe um prazo também de 80 dias para você contestar esse tipo de contestação. O Banco Central tenta criar novas medidas, até inclusive para rastrear as contas dos criminosos que tentam pulverizar esses tipos de fraudes. Portanto, é uma modalidade nova, você tem de entrar em contato com seu próprio banco caso você seja alvo de uma fraude como essa, sendo uma fraude em que o dinheiro sai da sua conta ou uma fraude em que o criminoso tenta fazer com que você pareça de fato criminoso. Mais uma modalidade de golpe, mas agora também mais um tipo de proteção contra esta fraude. É isso que o Banco Central propõe e coloca agora em prática neste mês de setembro, Nelson e Ana Paula.
2: Obrigada, Luiz, pelas informações.
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3: Hora oficial do Brasil, 7h45.
2: Começamos pela informação de Porto Alegre. Muita chuva no sul do país. Laura Tedesco, bom dia.
6: Bom dia, Ana, Nelson e a todos que nos acompanham aqui na Bandeirantes. As chuvas que atingem o Rio Grande do Sul já deixam duas pessoas mortas e outras sete feridas em função das ocorrências registradas por conta do mau tempo, que é percebido no Rio Grande do Sul pelo menos desde a última quinta-feira. A morte mais recente confirmada foi em Arroio Grande, no sul do estado, quando um homem de 72 anos morreu depois que o carro onde ele estava foi arrastado pela força da água e caiu em um arroio. Na sexta-feira, uma criança de 8 anos já tinha perdido a vida em Porto Alegre, quando a residência onde a criança estava foi atingida pela queda de uma árvore na zona norte da capital. A Defesa Civil do Rio Grande do Sul contabiliza danos em pelo menos 34 municípios, mais de 4.200 pessoas impactadas e 60 pessoas estão fora de casa em diferentes municípios do estado. O Rio Grande do Sul e Santa Catarina permanecem sob alerta vermelho do Instituto Nacional de Meteorologia para o mau tempo e as instabilidades devem persistir pelo menos até hoje, o fim do dia.
2: Obrigada, Laura, pelas informações. Bandeirantes 746.
3: Equipes de resgate buscam por cerca de 15 desaparecidos após uma enchente atingir o Grand Canyon, no oeste dos Estados Unidos.
2: Ontem, o corpo de um homem de 46 anos foi encontrado próximo ao Rio Colorado.
3: Ao menos 62 pessoas foram retiradas do local das inundações que começaram no sábado.
2: O Parque Nacional do Grand Canyon é o quarto mais visitado dos Estados Unidos e é conhecido pelas formações de rocha vermelha em camadas.
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2: Bandeirantes 7:48.
3: Um jogador do Santos é preso durante uma operação da Polícia Civil do Espírito Santo com apoio da Polícia Civil do Rio contra uma organização criminosa ligada ao tráfico de drogas e armas.
2: O atacante do Vasco, David Correia, foi alvo de busca e apreensão.
3: A investigação apura possível envolvimento de atletas profissionais e empresários com o grupo criminoso investigado que possuiria ramificações em diferentes estados da federação.
2: A operação é realizada simultaneamente em vários estados, mobilizando aproximadamente 100 policiais civis, mais de 38 viaturas e 2 helicópteros, numa ação coordenada de abrangência interestadual.
3: Bandeirantes 7:49, Pedro Cohen, bom dia.
4: Oi, Nelson, bom dia para você, para Ana Paula, todo mundo que nos acompanha aqui no Jornal Primeira Hora. Notícia boa para o torcedor do Santos, né? A vitória de ontem contra o Corinthians no clássico alvinegro. Timão perdeu em casa, o Peixe volta a vencer um clássico depois da semana difícil que a torcida teve na derrota para o Palmeiras semana passada, né? Peixe que com essa vitória dá uma respirada aliviada na tabela do campeonato, chega aos 29 pontos e dá uma distanciada do Z4. Agora abriu 4 pontos de vantagem para o Vasco da Gama, 17º colocado, primeiro time do Z4. Só que esse jogo também ficou marcado por polêmicas fora do campo, né? Apesar do Neymar ter sido muito decisivo, depois da partida, um pequeno torcedor do Corinthians pediu a camisa do craque santista. Ele entregou a camiseta, né? Ali com o nome dele, que ele utilizou na partida. E essa pequena criança, esse pequeno torcedor foi hostilizado pelos torcedores que estavam à sua volta ali. Torcedores do Corinthians que o xingaram, né? Gritaram, ah, sai daqui, esse tipo de coisa. Depois da partida, ele tirou uma foto com a camisa do Santos, já está bem, mas é muito triste que isso siga acontecendo no futebol brasileiro. Não é a primeira e não deve ser a última vez que isso ocorre nos gramados do futebol, no nosso futebol aqui, principalmente depois de clássicos. Quem entrou em campo ontem teve um resultado ruim foi o Palmeiras. Verdão ficou no empate 1-1 com a equipe do Mirassol no interior de São Paulo e viu o Flamengo, que venceu o Botafogo, se aproximar do Verdão na tabela do campeonato. Rubro Negro tem jogo importantíssimo nesta quarta-feira, jogo da quarta rodada do campeonato contra esse mesmo Mirassol que empatou com o Palmeiras ontem. Um jogo no Maracanã, quarta-feira, às 7:30. Se o Flamengo vencer, pode ficar a 1 ponto de diferença do Palmeiras, lembrando que eles ainda se enfrentam nesse segundo turno de campeonato brasileiro. São Paulo venceu o Bragantino por 2-1 com polêmica de arbitragem no sábado e não volta aos gramados nesta semana. Semana que é de Copa do Brasil, amanhã já tem transmissão da Bandeirantes para Atlético Mineiro e Cruzeiro, jogo que terminou empatado em 1-1. Na quarta-feira, além do jogo do Flamengo, que já citei aqui, tem as partidas, o clássico da saudade aqui em São Paulo, Santos e Palmeiras. Ontem, inclusive, o Neymar na saída do gramado falou sobre esse clássico, disse, quem sabe, né? A gente vai tentar de tudo. É claro, é uma situação muito complicada, mas não resta nada ao Santos a não ser tentar virar contra o Palmeiras. Na quarta-feira também tem Vasco e Vitória, Vitória e Vasco em Salvador e na quinta o Grenal com o mando dessa vez do Grêmio Tricolor Gaúcho na sua arena, pessoal.
3: Obrigado, Cohen. Bandeirantes 7:52.
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13: Alô, amigas e amigos do Esporte a Motor. O Campeonato Mundial de Fórmula 1 tem mais uma etapa neste próximo fim de semana. E o palco será o tradicionalíssimo autódromo de Monza, na Itália. Só que a dona da casa, a Ferrari, chega num princípio de crise. Além de não conseguir alcançar a Mercedes no campeonato, já começa a ser superada pela McLaren, que vem de duas vitórias consecutivas de Lando Norris. E pior, as críticas de Lewis Hamilton à equipe depois do GP da Holanda não pegaram nada bem. O heptacampeão segue incomodado com a falta de ação da equipe, que não interveio para que Charles Leclerc lhe cedesse posição em Zandvoort, e isso lhe custou o pódio.
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2: Pelo corredor da Avenida dos Bandeirantes, o motorista enfrenta lentidão ali na região do viaduto Dante Del Manto, uma fila que já vem desde a passagem lá pelo túnel Maria Maluf. Depois do viaduto, no sentido Marginal Pinheiros, tem lentidão no viaduto dos Bandeirantes até a Praça Carananduba e, para imigrantes, o trânsito é bom agora. 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
4: Bandeirantes 757, Vitor Takau, bom dia.
5: Oi, Ana Paula, um ótimo dia a você, Nelson, e a todos os colegas que estão conosco, começando mais uma semana que já foi de bastante chuva em diversas áreas do país, viu, pessoal? O último fim de semana do mês ficou marcado por chuvas intensas no sul do Brasil, decorrente da passagem e praticamente permanência de uma frente fria sobre a região. O alerta ainda é de perigo, até perigo extremo, para diversos pontos entre o norte do estado do Rio Grande do Sul, boa parte de Santa Catarina e até mesmo no extremo sul do Paraná. O alerta de perigo percorre não apenas chuvas intensas, mas acumulados elevados em um curto espaço de tempo, aumentando assim também o risco para novos transtornos. A condição de chuva deve permanecer sobre a região sul do país até pelo menos essa terça-feira, quando a chuva avança para outras áreas da região sudeste.
4: E em São Paulo, hein? Já choveu bastante nas últimas horas, né?
5: Pois é, a semana já começou com chuva forte aqui em diversos pontos do estado de São Paulo. Isso porque temos umidade chegando e ocorreram aquelas típicas pancadas de chuva de verão, que inclusive já marcaram presença no último domingo. Amanhã desta segunda-feira já foi de chuva forte em pontos do Vale do Ribeira, região centro-oeste e aqui também na região metropolitana da capital. Neste momento chove em áreas do Vale do Paraíba e o cenário aqui para a cidade de São Paulo é justamente o retorno dessa chuva na parte da tarde, claro, em forma de pancadas irregulares e mal distribuídas. Atenção, pois nesta terça-feira a chuva aumenta aqui na cidade de São Paulo. Tendência, então, é de novamente cenário de bastante atenção para os paulistanos.
4: Tá bom, então ficaremos de olho, já que tem mais chuva prevista para vir por aí e a gente deve ter nos próximos dias também uma queda de temperatura em São Paulo. Vitor, obrigada, viu, pela participação. Bom dia, boa semana para você.
5: Um abraço, pessoal, e uma ótima semana por aí também.
1: Termina aqui o Jornal Primeira Hora.
4: Apresentação, Nelson Gomes.
1: E Ana Paula Rodrigues.
4: Diretor responsável, João Carlos Saad.
1: Bom dia, Brasil.
4: Bom dia.

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2: Olá, bom dia, seja bem-vindo ao Jornal Gente, abrindo mais uma semana aqui na Bandeirantes, na Band News TV, nesse dia 31 de agosto de 2026. Que mês longo, Pedro Campos. Chegou o Natal, mas não chegava o fim do mês de agosto. 31 dias, 5 segundas-feiras, nenhum feriadinho para a gente dar um respiro, mas terminou agosto e amanhã já estamos em setembro com a eleição batendo a nossa porta, já que o primeiro turno vai ser em 4 de outubro. E hoje também é dia de divulgação de pesquisa eleitoral que você acompanha conosco aqui na abertura do Jornal Gente. É a pesquisa do Instituto Nexus, que toda semana, toda segunda-feira, logo cedinho, coloca novos números para mostrar a temperatura da disputa. Vamos acompanhar agora, então, aqui no começo do Jornal Gente, os novos números dessa pesquisa eleitoral, começando com o cenário de primeiro turno, a pesquisa estimulada. Bem, nesse caso aqui, há uma liderança de Lula seguido por Flávio Bolsonaro. Como sempre, desde o começo da pesquisa, agora tem uma novidade. Segundo o Instituto Nexus, Lula tem 39, Flávio Bolsonaro 33, escritor Augusto Cury 11%. 11%. Ronaldo Caiado 5, Renan Santos 3, Romeu Zema 1%. Samara 1%, os outros não pontuaram, nenhum branco ou nulo 3%, não sabem, não responderam 3%. Quando a gente olha na série histórica do Instituto Nexus, trazendo aqui os números ao longo do tempo, na próxima tela, exatamente, nós temos, em relação à semana anterior, uma queda na intenção de voto no primeiro turno, tanto de Lula quanto de Flávio Bolsonaro. Em uma semana, Lula oscilou negativamente, de 41 para 39, e Flávio de 37 para 33%. Quem subiu foi Augusto Cury, que estava ali quase que não pontuando na última pesquisa e agora aparece com 11% das intenções de voto. Quem perdeu foi aquele candidato que tem se exposto menos. E olha, se a gente percebe que essa pesquisa foi feita entre os dias 29 e 30, com divulgação hoje, é a primeira pesquisa pós-debate da Band. Coincidência ou não, Augusto Cury, que subiu e subiu muito nessa pesquisa, estava aqui nos estúdios da Band para o debate. Tanto Flávio quanto Lula, que não estavam aqui, caíram, assim como, por exemplo, Romeu Zema, mais um dos fujões do debate da Band. Repetindo então, esses números até que surpreendentes, do primeiro turno, Lula 39, Flávio 33, Augusto Cury 11%, segundo o Instituto Nexus. Dando uma olhadinha agora no cenário de segundo turno, na pesquisa do Instituto Nexus, que está sendo divulgada agora. Lula, num segundo turno, tem 46 e Flávio 45, tecnicamente empatados os dois, sem oscilação em relação à última pesquisa. Na comparação, Lula Caiado 45-44, Lula Zema 46-41, Lula Renan 47-38. O Instituto não faz a simulação Lula Augusto Cury, até porque me parece que ninguém esperava essa subida tão repentina do candidato do partido Podemos. Olhando aqui na série histórica do segundo turno, nós temos na comparação entre Lula e Flávio estabilidade em relação à semana anterior. 46 Lula, 45 Flávio. Nada se alterou nesses últimos dias, segundo o Instituto Nexus. E para a gente fechar aqui esse monte de número para abrir o dia, dar uma chacoalhada aí no ouvinte da Bandeirantes, no assinante da Band News TV, uma outra pesquisa hoje também soltou seus números para o mercado e ela também mostra um desempenho maior do que o esperado do escritor Augusto Cury. É a pesquisa do Instituto Atlas Intel, Colocando aqui alguns números da intenção de voto para o primeiro turno. Lula, 43,4. Flávio Bolsonaro, 33,7. Escritor Augusto Cury, 7,8. Ele está com um percentual maior de votos do que Renan Santos, com 7,6, do que Ronaldo Caiado, 3,3, do que Pablo Marçal, que é colocado aqui entre os candidatos pelo Instituto, 1,9, e do que Romeu Zema, que tem 1% das intenções de voto. Já já, aqui no Jornal Gente, nós vamos divulgar mais números. Por exemplo, rejeição dos candidatos, qual é o desempenho de cada um em relação a sexo, lugar do Brasil onde o eleitor mora, situação econômica. Vamos trazer também a avaliação do governo Lula, segundo o Instituto Nexus, para os comentários do cientista político Fernando Schiller. Tem muito mais ainda no Jornal Gente aqui sobre eleição, mas agora eu vou chamar direto de Brasília o Cláudio Humberto, quem é quem está chegando aqui para falar sobre o caso Lulinha e sobre os estragos que essa história tem provocado na candidatura do presidente Luiz Inácio Lula da Silva. Não é, Cláudio? Bom dia.
3: Olá, muito bom dia, Thaís Freitas, muito bom dia a todos. De fato, olha, as revelações sobre os negócios de Lulinha no governo do pai dele, presidente Lula, continuam causando grandes problemas à campanha eleitoral do Partido dos Trabalhadores. Neste fim de semana surgiram rumores muito fortes, inclusive noticiados na imprensa carioca, de que a lobista Roberta Luxinger estaria considerando propor um acordo de delação premiada, depois de ter sido chamada de pilantra pelo presidente Lula, naquela entrevista em que ele afirmou que nunca tinha visto a lobista que é sócia do seu filho. Mas uma profusão de fotos nas redes sociais e na imprensa acabou mostrando exatamente o contrário, que o presidente faltou com a verdade. Também neste fim de semana foi revelado que Kleber Ribas, empresário de tecnologia, amigo de Fábio Luiz, o Lulinha, é dono de uma empresa de tecnologia de informática que faturou cerca de 58 milhões de reais em contratos federais desde o início do atual governo Lula. E outros levantamentos também apontam valores ainda maiores no conjunto de acordos de contratos, né, desse empresário amigo de Lulinha com o governo federal, que vai dar ordem ali de até 86 milhões de reais. São 6 contratos, quase todos firmados na gestão petista. Esse empresário frequentou o Palácio do Planalto várias vezes e também fechou negócios de mais de 34 milhões de reais no Ministério do Desenvolvimento e Assistência Social, chefiado pelo petista Wellington Dias, uma das figuras do PT mais intimamente ligadas ao presidente Lula. Bom, as mensagens obtidas pela Polícia Federal indicaram uma orientação de Lulinha para que a lobista emitisse uma nota fiscal contra Carlos Ribas, exatamente esse empresário que, portanto, seria devedor de pagamentos a esse grupo através da lobista Roberta Luxinger. O fato é que os escândalos se multiplicam, continuam sendo revelados a cada dia e tendem a complicar cada vez mais a campanha do Partido dos Trabalhadores. Pedro Campos, muito bom dia.
4: Cláudio, bom dia para você, bom dia para quem está nos acompanhando aqui no Jornal Gente. Vou falar sobre o rombo dos Correios, porque tem número novo sobre isso. Porque o rombo é dos Correios, mas a conta é nossa, dos brasileiros. Nós é que vamos pagar essa conta. 5 bilhões e meio de reais de prejuízo no primeiro semestre. 5 bilhões de reais de prejuízo. Um aumento de 30% no prejuízo em relação ao que já tinha sido registrado no mesmo período do ano passado. É o retrato, né, de uma empresa absolutamente falida, quebrada. Só não faliu e não quebrou e não foi para recuperação judicial, como outras companhias do setor privado estão indo, e nós temos mostrado isso aqui praticamente todos os dias, tocado nesse assunto: Casas Bahia, Marabras, Pão de Açúcar, Supermercado Marchê, Habib's. Bom, são muitos exemplos que a gente tem trazido para vocês aqui, além das empresas ligadas ao agronegócio, esse Instituto da Recuperação Judicial, antiga concordata, que evita a falência num primeiro momento da empresa, às vezes consegue salvar a companhia, outras vezes não acaba e ela vai realmente à falência. Esse instituto da recuperação judicial que está previsto na legislação não abraça as empresas públicas e de economia mista. O advogado especializado no tema, Frederico Rezende, conta pra gente o que diz a legislação brasileira e faz uma comparação com o que acontece nos Estados Unidos.
5: Você resolve com recursos do Tesouro Nacional. Na verdade, a solvência dela fica vinculada à solvência da União, se for titularizada pela União, do Estado, se for titularizada pelo Estado, e assim por diante. Se for empresa pública, se for sociedade economia mista, na verdade, a sua solvência fica vinculada à solvência do próprio ente estatal que é controlador dela. E como eu disse, foi uma opção legislativa brasileira. Se nós tomarmos como exemplo o Bankruptcy Code norte-americano, nós temos um capítulo específico para regimes de reestruturação para municípios, que é o capítulo 9 do Bankruptcy Code. Então, que fique claro, é uma opção do nosso regime.
4: Tá na hora do Brasil mudar isso aí, né? Não dá mais pra gente suportar uma conta desse tamanho. Os Correios já cataram 12 bilhões. Estão contratando mais 6 bilhões, estão negociando mais 7 bilhões pro ano que vem, para cobrir um rombo de uma companhia que mostra que não tem saída se não caminhar para uma privatização, para uma concessão, para algo desse sentido. O brasileiro está cansado de pagar essa conta, enquanto a empresa fica dando prejuízo. Isso aqui só está acontecendo também porque nós rasgamos a lei das estatais. Uma legislação que foi criada durante a gestão do presidente Michel Temer, que colocou em ordem todas as estatais, porque havia ali critérios de governança, tirando a administração, a influência dos partidos políticos, que obviamente têm os seus interesses de acomodação. Então nós tornamos a gestão dessas estatais mais profissional, nós profissionalizamos, elas começaram a dar lucro. Estatais que estavam quebradas passaram a dar lucro para o governo. E isso tudo foi desmontado desde que o presidente Lula assumiu o seu mandato como presidente da República e a lei das estatais praticamente deixou de operar. É claro que existe concorrência hoje com outras empresas, existem outros modelos de negócio, ninguém mais manda tanta carta, telegrama não existe mais. Mas é o seguinte, nós temos ali nos Correios um problema crônico de tomada de dinheiro público, além das questões trabalhistas, do passivo trabalhista que é gigante, imenso. O maior credor hoje da Justiça do Trabalho aí, o maior devedor da Justiça do Trabalho, aqueles que, de alguma forma, estão aguardando uma solução por parte das questões trabalhistas, estão relacionadas aos Correios, funcionários, à empresa. Então, eles figuram aí como polo ativo mais importante hoje da Justiça do Trabalho do Brasil. E isso é um verdadeiro golpe sindical, porque o sindicato está atrelado à administração dos Correios, pagando, né, quantias aí vultosas de indenização para antigos funcionários. Ou seja, é um rearranjo ali que precisa de um choque para que a gente pare de gastar dinheiro dessa forma e possa, é claro, usar esse dinheiro de uma maneira muito mais racional. Já passou da hora da gente ter algum tipo de intervenção nos Correios e parar de ficar jogando dinheiro do cofre para a companhia, porque não há mais estrutura que aguente tanto gasto como a gente tem visto, e esse novo balanço só comprova isso. Sônia Blota está em Paris, apresentando o Jornal Gente, como sempre, conosco, com um destaque internacional na nossa abertura. Tudo bem, Sônia?
6: Tudo bom, Pedro? Um bom dia para você, um bom dia para todos, para toda a nossa audiência. Olha só, Pedro, nesse domingo foram publicadas as primeiras fotos do ditador Nicolás Maduro desde sua captura por tropas americanas em janeiro. As fotos foram tiradas no dia 25 de junho e só agora foram repassadas por correio à sua família. Maduro aparece sorridente, em bom estado físico, fazendo o V de vitória, com a mão, né, e vestindo um conjunto de moletom cinza claro. As imagens
2: imagens foram captadas no centro de detenção metropolitano do Brooklyn, em Nova York, onde ele segue preso com sua mulher, Cília Flores. No post, a mensagem entre aspas, "estamos firmes", fecha aspas, e que as fotos são um presente de amor e esperança para familiares e apoiadores. A publicação das imagens acontece 2 dias depois do anúncio do bilionário e polêmico acordo petrolífero entre os Estados Unidos e a Venezuela. O presidente americano Donald Trump classificou o pacto como o maior acordo petrolífero da história mundial, o que dá acesso aos Estados Unidos a campos com potencial comprovado de 65 bilhões de barris de petróleo. Em comunicado, a presidente interina Delcy Rodrigues agradeceu a Trump e também descreveu o acordo como histórico. O plano prevê o desenvolvimento de 17 campos petrolíferos venezuelanos considerados estratégicos por pelo menos 25 anos. Empresas privadas, incluindo companhias americanas, vão desenvolver o projeto e devem destinar uma maior parcela das receitas do petróleo a Caracas.

0: O petróleo permanece debaixo da terra, sem que a população usufruísse aí dos benefícios do chamado ouro negro. Bem, agora o acordo é fechado e, para lá de polêmico, criticado tanto pelo chavismo quanto pela oposição venezuelana. Líderes classificam como uma enorme apropriação de terras e riquezas por parte dos americanos. Já a presidente interina da Venezuela garante que o país mantém a soberania e a prosperidade total sobre seu petróleo e que as receitas fiscais vão financiar a recuperação do país. Ela prometeu transformar a Venezuela em uma potência energética. Na nova geopolítica mundial, com a ascensão econômica da China e grande parte das reservas de petróleo estando localizadas em áreas de conflito como Rússia e Oriente Médio, os Estados Unidos sempre estiveram de olho em controlar as reservas da Venezuela e garantir assim a sua segurança energética. Incomodaram ao governo americano ligações político-econômicas de Maduro e a continuação do chavismo com Pequim, Moscou e Teerã. E tudo isso na geografia das Américas. Apesar de os Estados Unidos serem hoje o principal produtor de petróleo, o petróleo americano, ele é mais leve, não é do tipo pesado como o venezuelano. Boa parte das refinarias americanas, especialmente na costa do Golfo do México, foram equipadas para refinar esse tipo de petróleo que é mais viscoso e transformá-lo em gasolina, diesel e outros produtos cruciais para a economia americana. Ou seja, Washington sempre quis tirar a China do jogo da possibilidade de administrar todo esse petróleo, gente. Mas a semana está só começando, não é mesmo? Pedro Campos, Thaís Freitas.
1: É isso aí, Sônia Blota. E na sequência tem mais notícias aqui no Jornal Gente. Mais números da corrida eleitoral 2026 com a análise do cientista político Fernando Schiller. Já, já, aqui na Bandeirantes, na Band News TV.
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6: Rodovia Raposo Tavares tem trânsito congestionado para São Paulo desde o quilômetro 28 e vai direto até o 12, aliás, até o 10, no acesso à Rua Sapituba do Butantã. No meio desse caminho, tem um acidente na altura do quilômetro 17, carro e moto bateram por ali, tem imagens da nossa Motolink. 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
7: 8h20 da manhã, vocês lembram que no mês passado, né, no mês de julho, os Estados Unidos colocaram tarifas sobre vários produtos brasileiros, 25% para uma grande parte dos produtos e uma tarifa adicional de 12,5% para alguns produtos. Setores afetados aí, calçado, confecção, máquinas e equipamentos, derivados de açúcar, como etanol, madeira, couro, muita gente afetada com essas tarifas. E hoje nós vamos ter uma reunião entre representantes do governo brasileiro e do governo americano. O repórter Vitor Gomes tem os detalhes. Que horas vai ser essa reunião e qual é a expectativa, Vitor? Bom dia.
8: Oi, Pedro, bom dia para você, bom dia a todos que nos acompanham. Pois é, o setor produtivo vem sofrendo bastante com

0: essas medidas, como você muito bem destacou, viu? E a previsão é que a reunião seja realizada de forma online por volta das 14h. Representantes do governo brasileiro vão se reunir hoje para discutir o tarifaço americano sobre produtos brasileiros. O encontro está previsto para acontecer de forma virtual por volta das 14h de hoje. O ministro do Desenvolvimento, Indústria e Comércio, Márcio Elias Rosa, e o representante de comércio dos Estados Unidos, Jamieson Greer, vão negociar a aplicação da tarifa. Será a primeira conversa entre os governos desde o anúncio da nova sobretaxa de 25%, que foi realizada em julho passado, né? Mês passado, como você também muito bem destacou. Volto com vocês.
1: De volta aqui com o Jornal Gente para falarmos mais sobre eleição e mais números da corrida eleitoral com as pesquisas que estão sendo divulgadas hoje. Pesquisa do Instituto Nexus, por exemplo, você já acompanhou aqui conosco. Empate mais do que técnico no segundo turno. Lula 46%, Flávio Bolsonaro 45% das intenções de voto. Sem oscilação de nenhum dos candidatos para cima, para baixo, em relação à semana anterior. Em relação a duas semanas, aqui houve sim um movimento. Foi quando Lula tinha 47%, oscilou para 46%, e Flávio tinha 44% e foi para 45%. Depois disso, não houve mais nenhuma movimentação. Mas tem outros números muito interessantes que nós queremos dividir aqui com vocês. Por exemplo, intenção de voto estimulada por perfil. Quem vota em quem? O perfil do eleitor de Lula é muito mais feminino. 53% contra 38% de Flávio. Flávio tem mais eleitores entre os homens. 53% contra 40%. No sexo masculino de Luiz Inácio Lula da Silva. O eleitor de Lula está concentrado, tem a sua maior parcela, seu melhor desempenho, entre aqueles que têm 60 anos de idade ou mais, 54%. Já o eleitor de Flávio Bolsonaro é mais jovem, ele está concentrado entre aqueles que têm de 16 a 24 anos de idade. O eleitor de Lula está mais concentrado em termos de escolaridade entre aqueles que têm ensino fundamental, o eleitor de Flávio Bolsonaro mais concentrado entre aqueles que têm ensino superior. Em relação à religião que é declarada pelos entrevistados pelo Instituto Nexus, Lula tem um melhor desempenho entre os católicos e os sem religião, e Flávio Bolsonaro tem um melhor desempenho entre os evangélicos. Temos mais recortes aqui da pesquisa do Instituto Nexus sobre perfil do eleitor. Lula vai melhor entre aqueles que recebem até um salário mínimo. Flávio Bolsonaro tem o seu desempenho melhor entre aqueles que recebem mais de 5 salários mínimos. Sobre aqueles que têm ou não alguma atividade, Lula vai melhor entre aqueles que não têm atividade. Flávio Bolsonaro vai melhor entre aqueles que têm uma atividade formal. Sobre região do país, Lula vai melhor, como todo mundo sabe, no Nordeste. Flávio Bolsonaro vai melhor no Sul do país. São esses os lugares onde se concentra o maior número de eleitores de ambos. Em relação à distribuição por município, capital, interior ou município médio, Lula tem o seu melhor desempenho entre os municípios médios e Flávio Bolsonaro tem o seu melhor desempenho entre aqueles que moram no interior do país, segundo o Instituto Nexus. Mais uma tela agora aqui para o Pedro Campos contar para o ouvinte da Bandeirantes, para o assinante, como é que está a rejeição de Lula e Flávio, hein, Pedro?
2: 49% não votariam de jeito nenhum em Luiz Inácio Lula da Silva. 50% disseram que não votariam de jeito nenhum em Flávio Bolsonaro, 37% não votariam de jeito nenhum em Ronaldo Caiado, 47% não votariam em Pablo Marçal, lembrando que o Pablo Marçal está inelegível, mas foi alvo aí de indagação na pesquisa. Renan Santos, 40% de rejeição, Romeu Zema, 41% de rejeição.
1: E o interessante é que o Instituto Nexus não mede rejeição, por enquanto, do candidato Augusto Cury, que teve um avanço muito grande da pesquisa anterior para essa. Aparece dessa vez aqui em terceiro, com 11% das intenções de voto, e não faz isso provavelmente porque nas vezes anteriores ele tinha um índice de votos e ali que não era considerado como competitivo o candidato Augusto Cury do Avante. Vamos dar uma olhadinha também na avaliação do governo Lula, como está agora? Segundo o Instituto Nexus, 46% dos entrevistados dizem que o governo Lula é ruim ou péssimo. 39% de péssimo e 7% de ruim, versus 37% que consideram o governo bom ou ótimo na pesquisa que está sendo divulgada hoje. Só mais um aqui, mais uma tela, um número para você antes da gente colocar o Fernando Schiller na conversa. Avaliação do governo Lula na série histórica. A avaliação ruim, péssimo, está crescendo ao longo das últimas semanas. Passou de 42% no dia 17 de agosto e agora está em 46%. A avaliação ótimo e bom também cresceu, de 34 para 37. Sabe o que caiu aqui nesse caso? Aqueles que dizem que o governo é regular. Foi de 23 em 17 de agosto para 18 agora, no dia 31 de agosto. Ou seja, também aqui o impacto da propaganda, das campanhas, do debate da Band. Tudo isso fazendo o eleitor dizer que o governo é muito bom ou é muito ruim. Mais gente dizendo que é muito ruim. Aquele que fica em cima do muro está diminuindo. Vamos colocar o cientista político Fernando Schiller aqui na nossa conversa, para ele que está acompanhando esses números ali com lupa, né, Schiller? Trazer aqui um apanhado do que você achou da divulgação dessa pesquisa hoje. Bom dia.
3: Tudo bem, Thaís? Tudo bem, Sônia, Pedro, Cláudio? Vamos lá, a pesquisa é boa para o Cury, né? Verdade é essa.
1: Que coisa, né?
3: E ela é boa para o Cury, é incrível, né? Parece que o eleitor, uma parte do
1: eleitor... Está pintando terceira via, Schiller?
3: Uma parte do eleitor, a gente tem que ir sempre com calma, com caldo de galinha nessas coisas, porque a gente gosta de olhar várias pesquisas, tem que ver uma sequência de pesquisas, né? É um retrato, no momento, quer dizer, no approach, quer dizer, eu acho que nós temos que, eu até brinquei, mandei uma mensagem pro nosso querido Fernando Mitre, dizendo assim, ó, o Cury tá te devendo uma, né, porque quando o Cury chegou aqui no debate, ele pensou, não vou participar, né? Então ele chegou na porta ali, não vou participar. Aí o Mitre foi lá, convenceu ele. Eu disse, fez bem pro Cury o debate. Evidentemente que fez bem, ele apareceu, ele era um personagem conhecido nos seus leitores, né? Num certo segmento. Né? Quem lê os livros, o Cury tem 70 livros, é um dos autores mais conhecidos, muitos associam ele a tal da autoajuda, mas ele é um psiquiatra, um médico psiquiatra. Então ele é conhecido, mas vamos lá. No eleitorado, de uma maneira geral, como personagem político, o debate da Band, evidentemente, foi fundamental para ele, para ver a importância do debate. Né? A gente, às vezes, diz, será que é importante, será que não é? Pode não ser para alguns candidatos que têm problema, que já são muito conhecidos, mas para você ter uma plataforma para se colocar. Eu atribuo muito aquela frase dele, até fiz meu texto no Estadão essa semana, no fim de semana, sobre aquela frase do Cury para o Renan Santos, ele deu uma de tio, sabe o tio Coroa no churrasco de domingo e tal, antes da cerveja, né? Antes da cerveja ele diz assim, ô rapaz, o senhor até tem boas ideias, mas é muito radical, né? O senhor tá muito agressivo, você me assusta desse jeito, né? Tem que dar uma maneirada. E aquilo ali virou meme, né? Então, é um recado interessante isso, né? O eleitor que busca a terceira via, ele sabe que ele está disposto a comprar mais radicalização? Certo? Se eu busco a terceira via, eu talvez esteja buscando exatamente algum candidato que gere uma outra percepção, até estética, né? uma abertura mais moderada, um apelo maior ao diálogo, uma outra linguagem. Né? A linguagem do Cury ela vem numa vibe, vamos chamar assim, menos política. Às vezes. Ele fala de outros temas, ele falou muito da questão digital, ele falou muito da questão da educação, ele falou da intoxicação digital e tal, ele falou muito da questão de autocontrole, enfim, ele tratou de temas que obviamente vem um pouco da sua zona de conforto, que é, que é a psiquiatria, enfim, a psicologia, né? E isso pegou, porque o maior segmento, pela pesquisa Nexus, que o Cury cresceu, foi segmento jovem. E o maior segmento que ele cresceu foi até 24 anos, o primeiro, o segundo, depois até 35 anos. Então ele cresceu muito no eleitorado que estava namorando um pouco ali com o Renan Santos. Ou estava namorando com o Renan Santos. Ele tirou muito voto. Até que o Renan Santos não aparece bem na simulação de primeiro turno na Nexus. Na Atlas ele aparece empatado, literalmente empatado com o Cury. Né? Mas os dois na terceira posição ali empatados. Né? Agora, outro detalhe interessante, né? A pesquisa não é boa para o governo, não é boa para o Lula, né? Por causa da avaliação, você colocaste bem aqui, quer dizer, a diferença entre positiva e negativa, que é o dado mais objetivo ali, foi para 5 pontos, ela abriu a boca do jacaré, foi de 1 para 5 pontos entre quem aprova e desaprova o governo. Então aumentou 2 pontos a aprovação e diminuiu 2 pontos a aprovação e aumentou 2 pontos a desaprovação do governo, foi de 1 para 5. Isso é ruim para o governo, nessa altura do campeonato, é muito ruim para o governo. Candidato à reeleição precisa ter um número mágico ali, não tem, né, não matemática precisa, mas em torno de 45 de aprovação. Então o Lula está exatamente em cima desse patamar. Cair mais 2, 3 pontos começa a complicar. O governo, essa pesquisa é um sinal de alerta no Palácio do Planalto, inegavelmente. Né? Além do que, um outro detalhe interessante que a pesquisa mostra ali, no, como diz a Thaís na lupa, né, é que para onde é que vão esses votos do Cury no eventual segundo turno? Vamos dizer que ele pode crescer e eventualmente ir para o segundo turno, não está descartado isso. Se em uma semana ele foi para 11% na simulação, é relevante. Se isso se mantiver, ninguém tem bola de cristal. Mas vamos lá, os votos do Cury vieram fundamentalmente do campo da direita. Do campo da direita, certo? Ele tirou mais votos desse campo da direita do que do campo da esquerda, certo? Agora, e os votos dele vão 46% para o Flávio e 23% para o Lula. Então é um voto mais à direita, que num eventual segundo turno vai mais para o Flávio do que para o Lula. Então, assim, se os marqueteiros do Flávio tiverem essa análise precisa, ou fizeram uma análise detalhada, vão ver que ficar xingando o Cury nesse momento não é uma boa, não. Ele precisa namorar esses eleitores, vai precisar deles daqui a um mês e pouquinho. Né? Vai precisar deles a um mês e pouquinho. A verdade, o Cury, ele extraiu votos de todos esses candidatos do campo da direita e se colocou como a alternativa da terceira via. Essa é a novidade da pesquisa. A outra é, a resiliência do Flávio continua, então ele continua sendo o candidato favorito disparado da direita. Um ponto, basicamente, é um empate numérico. Não é? E é ruim para o governo, não é? Porque cai a avaliação positiva do governo cai.
4: Então, Sheila, é assim, eu sempre, quando se trata de pesquisa Nexus, eu sempre faço essa observação, porque ela é um instituto de uma empresa de comunicação muito forte aqui no Brasil, chamada FSB Comunicação, que tem contratos milionários com o governo federal. Só na área da comunicação social da Presidência da República são 75 milhões de reais por ano. Portanto, há muitas coisas que essa empresa precisa preservar com toda certeza. Então, e me incomoda me incomoda muito o fato de que a pesquisa não esclarece isso, não informa as pessoas, afinal de contas, a quem pertence o Instituto Nexus, né, e quais as relações que essa empresa tem com os entes pesquisados, né, ou com interesse na pesquisa, como é o caso do governo federal. E de outra maneira é o seguinte, vocês conhecem alguém que vai votar no Cury? É assim, a menos que a pesquisa tenha sido feita entre familiares, talvez vizinhos, ele tem cara de ser boa praça, né? Talvez tenha sido feita pesquisa com os vizinhos e familiares, é absolutamente inacreditável que ele tenha saltado 11 pontos percentuais, né? E, portanto, assim, é uma pesquisa que, é claro, a gente não pode estar contestando pesquisa, é preciso ter muita cautela com relação a isso, mas os números também exigem uma certa reflexão. E, por fim, eu queria muito, é uma questão conceitual, né? Eu não atribuo muita credibilidade à pesquisa feita por telefone. Essa pesquisa foi feita por telefone. Eu não acredito. Você pega o caderno de pesquisa do Anexus, é um negócio muito extenso, dos maiores de qualquer, eu acho que é o maior de qualquer, de todos os institutos que fazem pesquisas frequentemente no campo político, né? Eu não acredito que as pessoas permaneçam tanto tempo no telefone falando com a máquina e respondendo a tantas questões, né? Enfim, eu sou old school do ponto de vista de pesquisa, eu acho mais confiável a pesquisa presencial.
3: Olha, Cláudio, vamos lá, eu concordo inteiramente contigo, tem que ter uma sequência, o que eu coloquei, né? Tem que ser demonstrado, nós vamos ter várias pesquisas na próxima semana, vamos ver se de fato esse fenômeno Cury se mantém, né? Vamos lá, ele fez uma entrevista também no Jornal Nacional, na Globo, agora no sábado. A avaliação dos jornalistas, mas a avaliação dos jornalistas tem avaliação apenas uma opinião pessoal de alguns jornalistas, é que ele teria sido muito, muito vago, muito genérico, não teria entrado. Eu assisti a entrevista dele e eu acho que ele fez o que ele queria ter feito. Ele não queria ter entrado em nenhum detalhe de programa, de campanha, de sentido de governo. Ele fez propostas muito diferentes, muito estranhas, no meu gosto, pelo menos. Mas eu gosto de separar minhas opiniões da análise objetiva, análise técnica que tem que se fazer. Quer dizer, os candidatos buscam um certo perfil. O que, que o Cury está buscando? Ele está buscando um perfil menos engajado na política. Então, quem é engajado na política... não é eleitor do Cury. Então, na verdade, ele está fazendo uma análise, não sei se é ele que faz ou a equipe de marketing dele, ele tem que buscar exatamente um eleitor diferente, está procurando um outro discurso. Né? Um discurso mais ameno, um discurso mais um pouco intelectualizado, quer dizer, ele tem essa técnica, ele é um grande palestrante, então ele trata de assuntos que eventualmente pega um eleitor, entre aspas, vou botar aqui 400 aspas, tá? Menos politizado nesse sentido, menos engajado, tá? Com uma outra linguagem. Agora, na pesquisa Atlas, o Cury também apareceu, não é só na Nexo, ele também apareceu, nesse caso, empatado com o Renan Santos em segundo lugar, também com um crescimento bastante expressivo, não tão expressivo, mas bastante expressivo.
1: 7,8 ele tem na pesquisa do Instituto Atlas e o Renan Santos 7,6, ou seja, tem 0,2% ali à frente, e isso dá ele a terceira colocação no empate técnico. E aí tem uma coisa aqui nas duas pesquisas, né, Schiller? Romeu Zema, que faltou ao debate da Band, desidratou de um jeito. Nas duas, ele aparece com 1%. Parece que já nesse momento aqui, quadro hoje, é claro que a gente tem que ver o que vai acontecer, mas uma candidatura com uma viabilidade muito, muito difícil, né?
3: O Zema perdeu a grande chance de ser candidato ao Senado. Esse argumento dele, que ele é executivo, não pode ser senador. Bom, ele era empresário também não era político, virou político, né? Virou executivo, não pode ser senador. Não poderia ser candidato a deputado federal para puxar uma bancada para o Novo precisa desesperadamente numa bancada para fazer a cláusula de desempenho, né? Podia ter sido vice num certo momento, podia ter composto uma chapa, eventualmente com o Ronaldo Caiado, por exemplo, né? Para ter uma terceira via mais robusta, ou em tese mais robusta, né? Mas não, às vezes os candidatos não conseguem fazer uma análise do momento, né? E essa análise não ir no debate, muita gente achou tão, tão bizarro aquilo que disse, não, ele está desistindo, né? Tá desistindo, né? E eu me lembro que na época eu até disse aqui no programa e lá nos nossos comentários no debate, não tá desistindo, não. Políticos erram mesmo, eles erram mesmo, eles tomam decisões erradas mesmo, ele tomou uma decisão errada e tá pagando o preço, né? Mas é uma característica dessa eleição. Agora, sobre a terceira via, a minha impressão é de que é muito difícil. Nós vamos ter agora o horário eleitoral, ele é duro pro Cury não tem horário eleitoral gratuito, não tem fundão eleitoral. Então ele precisa sustentar uma campanha e também não tem militante, não tem militante curista. Né? Ele tem simpatizantes num eleitorado jovem, menos politizado, menos engajado e tal. Então é muito difícil você imaginar, eu tenho muita curiosidade para saber como é que ele cresce agora. Né? Ele precisa muito dos debates, precisa muito da mídia, né? Mas isso mostra para mim, mais uma vez, algo que eu vou defender com bastante rigor nos próximos tempos. Nós temos que terminar com esse horário eleitoral gratuito de rádio e televisão. Isso é a consagração do mesmismo e do status quo na política brasileira. Foi criado lá atrás com o argumento de que ia promover igualdade, equidade, não promove nada. Pelo contrário, só consolida quem já tem poder. Consolida quem já tem bancada, quem é grande, quem faz coalizão e tal. E esse fundão eleitoral é uma vergonha, além de tirar dinheiro do contribuinte, né, sem autorização do contribuinte, ainda dá dinheiro para os mesmos de sempre, para quem tem mais poder, para quem tem mais bancada, para quem já tem mandato. Né? Então agora, por exemplo, você tem a possibilidade de ter um candidato que tem 11%, ou pode ser 8%, não importa, mas ele é relevante. Então o país está analisando os candidatos, só que ele não tem nenhum tempo de televisão. Já o Lula, que tem um latifúndio, nós vamos ver Lula o tempo inteiro, tudo que é errado, aquelas inserções, hora da televisão. Por quê? Porque tem uma bancada grande, porque fez uma coalizão. Então, vamos lá, a eleição presidencial era exatamente para se discutir o novo, para se buscar uma alternativa. Né? Então, vocês vão me ouvir falar desse tema aí nos próximos tempos. Aí.
2: Fernando Schiller está com a gente aqui, sempre para discutir a política no Jornal Gente. Ao longo da semana, o Schiller volta com mais comentários. Valeu, Schiller. Boa semana para você, hein?
3: Valeu, boa semana. Grande abraço.
2: Abraço. 8h41 na sequência, aqui no Jornal Gente. Mais informações desta segunda-feira, está começando mais uma semana. Hoje é o último dia do mês de agosto, amanhã já vamos entrar no nono mês do ano, hein?
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8: O trânsito pela Avenida Interlagos é ruim no sentido do centro já a partir do autódromo até a passagem pelo cruzamento com as Nações Unidas, depois melhora e volta a ficar ruim. Ali na região do shopping, da Antônio Gonçalves Viana até a João Peixoto Viegas, da Iervantes Sajiquian até a Praça Ministro Pedro Chaves e pro bairro. O caminho vai bem agora, sem dificuldades para o motorista, que passa ali pela Interlagos inteira. Uma mensagem da Lili. 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
2: 8h44, a gente está numa semana importante, né, para o Congresso Nacional, porque é o chamado esforço concentrado. Eu não gosto muito desse termo, mas é o termo que o jornalismo adotou aí, fica de fácil compreensão para quem está nos acompanhando, que nada mais é do que deputados e senadores trabalhando, né, botando ali os assuntos em dia para discutir com os arranjos políticos que são feitos antes dessa discussão, de uma maneira que não deveria ser assim também, mas tudo bem. O repórter Rodrigo Vilela vai contar para a gente o que está na pauta do Congresso Nacional para esta semana. Tem muita coisa, hein, Vilela? Bom dia.
9: Oi, Pedro. Bom dia a você, bom dia a todo mundo que acompanha a nossa programação na Bandeirantes, também na Band News TV. Pois é, deputados e senadores prometem uma maratona de votação de itens ali que são considerados prioridades do Palácio do Planalto. Eu lembro que esse avanço nessas pautas só foi possível após a reunião de reconciliação entre o presidente Lula e o presidente do Senado, Davi Alcolumbre, isso nas últimas semanas. E aí, o que está previsto para a votação nesta semana, alguns itens ali que têm possibilidade de impacto eleitoral, como, por exemplo, o fim da taxa das blusinhas. Essa taxa, essa medida provisória, precisa ser votada, aprovada pelo Congresso Nacional até o próximo dia 8, ou ela perde a validade. Essa taxa das blusinhas, né, que colocou ali sob gestão do ministro, do então ministro da Fazenda, Fernando Haddad, colocou uma taxação em cima de produtos importados, compras na internet, de até $50. A expectativa é que esse texto seja votado até a próxima quarta-feira. Ainda outro texto, né, que é o fim da chamada escala 6x1, governo que quer adotar de maneira oficial a escala 5x2, sem redução do salário, 5 dias de trabalho para 2 dias de folga. Esse texto, ele é relatado na Comissão de Constituição e Justiça pelo senador Omar Aziz, e ele já rejeitou todas as emendas que foram apresentadas, também não fez nenhuma alteração no texto, qualquer alteração mais substancial. Esse texto precisa voltar para a Câmara dos Deputados, portanto, o senador não fez nenhuma alteração, e isso deve acelerar a tramitação desse texto na CCJ. A expectativa é que esse texto também seja votado na CCJ nesta quarta-feira. Ainda uma outra proposta ali de interesse do governo, que é a PEC da Segurança Pública. Esse texto relatado também por um governista, o senador Rogério Carvalho, do PT de Sergipe, que, como Omar Aziz, também não deve fazer nenhuma alteração nesse texto ou qualquer aceite de emendas. O texto também deve seguir ali tudo para poder agilizar a tramitação dessa proposta. Além disso, há ainda o texto relacionado a terras raras, né, e minerais raros, né, aqui no Brasil. Esse texto é relatado pelo senador Eduardo Braga, do MDB do Amazonas, esse texto que prevê o processamento de todo esse material aqui no Brasil. A expectativa é que, uma vez que ele seja aprovado, movimente cerca de R$7 bilhões em incentivos fiscais. Minerais raros, né, as terras raras, esses minerais críticos, são essenciais ali para a produção de painéis solares, carros elétricos, chips para smartphones, além, é claro, também da indústria militar. Depois dessa chamada semana de esforço concentrado, a expectativa é de esvaziamento aqui no Congresso Nacional. Deputados e senadores devem voltar para suas bases eleitorais, e aí, só após a eleição, só em novembro, é que a gente deve ter novamente os parlamentares reunidos aqui em Brasília.
2: Obrigado, Vilela. E sobre essa questão aí dos minerais raros, né? Nós vamos agora discutir um pouco mais o lado estratégico das terras raras, recebendo aqui para uma entrevista o ex-ministro da Defesa, general Fernando Azevedo, que é general do Exército da Reserva, já foi chefe do Estado-Maior do Exército Brasileiro, também é vice-presidente do Instituto Brasileiro de Mineração, hoje é consultor do IBRAM. General, um prazer te receber aqui para essa conversa, falar um pouco do ponto de vista estratégico, né, desses minerais, como que o Brasil deveria tratar essa questão, na sua opinião. Muito bom dia.
10: Bom dia, eu saúdo a todos os ouvintes da Rádio Band, né, também estamos assistindo pela
2: Band News. TV, isso.
10: A Band News TTV, e eu saúdo também o Pedro Campos, tá, Pedro, aí, a Sônia Blota, a Thaís Freitas e revendo a Cláudio Humberto, tá, Cláudio? Prazer aí, tá bom? Mas é o assunto do momento, né? O minério, minerais críticos e estratégicos, né? As terras raras, nunca se falou tanto. Pedro, eu queria fazer uma introdução rápida aqui, né? Claro. Vocês me corrijam o tempo aí, mas é coisa rápida aqui. A mineração, eu, quando assumi a vice-presidente do IBRAM, Instituto Brasileiro de Mineração, que, por sinal, está completando nesse ano 50 anos a serviço da mineração, a gente pode contar a história da civilização através do minério. Nós começamos na base da civilização, né, com a Idade da Pedra, a Idade do Bronze, isso tudo aí é minério. Depois nós tivemos a Revolução Industrial, que foi o ferro, o aço, a energia, enfim. E agora nós estamos na era digital. Digital, isso tudo é contado por meio do minério, né? Mas nunca se deu tanta importância ao minério agora, principalmente chamado minerais críticos e estratégicos. Por que isso? No final da Guerra Fria, com a dissolução da antiga União Soviética, O mundo passou a conceber uma união dos países, o multilateralismo, né? Os organismos globais, ONU, OEA, Organização Mundial de Comércio, cada um, se não se tiver os seus problemas, essas organizações o resolvem. E no século XXI não foi bem assim. Nós tivemos aí um decréscimo nisso, um esfacelamento disso, né? E começaram a sentir falta e ir atrás dos suprimentos vitais, né? De suprimentos vitais. Então, por exemplo, energia limpa, alimentação, tecnologia, defesa. Então, esses quatro aspectos estão envolvidos o minério. Não, mas alimentação, Fernando, por que alimentação? Porque ela é dependente do fertilizante. Fertilizante, potássio, fósforo, nitrogenados, são minérios. Então, a própria agricultura, a gente fala que o Brasil é uma potência agrícola, mas ela é dependente do fertilizante, que é minério. Né? Com isso aí, na busca de suprimentos vitais, o olho cresceu na mineração e veio a definição de cada suprimento como mineral crítico e estratégico. E dependendo do país, tem uma classificação do que é estratégico e o que é crítico. Né? E dentro do estratégico ou crítico vem as terras raras, que são 17 elementos da tabela periódica nossa que tem a mesma afinidade, vamos dizer assim. Né? Eu não sou geólogo nem engenheiro de minas. Eu sou agora eu dei a devida importância ao minério como integrante do IBRAM. Né? Então, nós estamos nessa fase, no século XXI, em que é vital a mineração, esses minerais críticos e estratégicos. E o Brasil, né, Raul de Humberto, a Thaís, aí Pedro, a Sônia, o Brasil é player nisso, é player, mas nós estamos engatinhando um pouquinho, né, um pouquinho. O Brasil tem que transformar o que ele tem no subsolo, da sua potência geológica, em um ativo geopolítico importante nessa fase da globalização. Eu não sei, Pedro, aí se eu me estendi muito ou pouco, né? E estou à disposição aí em relação a que vocês quiserem. E é muito importante, por exemplo, na soberania, nesse ativo geopolítico nosso, a parte que eu conheço bem, que é ligado à defesa, né? O material de defesa. A mineração é imprescindível nisso. Os minerais chamados críticos estratégicos. Tá, Pedro?
4: Então, general Fernando Azevedo de Silva, um prazer imenso recebê-lo aqui no nosso programa. O general é um grande brasileiro, tem uma história nas Forças Armadas, no Exército Brasileiro impressionante, sempre foi primeiro de turma, um estudioso, não tenho dúvida de que quem o conhece sabe que ele, nessa altura, já é o maior especialista brasileiro nesse assunto. Mas o que eu
10: Você
4: gostaria
10: é suspeito,
4: de saber...
10: Fábio Beato, você é suspeito.
4: Tá certo. O que eu gostaria de saber é o seguinte: a Câmara dos Deputados já aprovou o projeto do marco regulatório das terras raras e esse projeto agora está no Senado, relatado por um senador do MDB, Eduardo Braga, que inclusive é sócio, tem ações, 2 milhões de reais em ações de uma mineradora. Mas, enfim, a gente supõe que isso não vai interferir no trabalho dele. Mas o que eu gostaria de saber do senhor, Fernando, é o seguinte: qual a sua avaliação do projeto aprovado na Câmara e se acha que deve haver modificações importantes no Senado Federal ou o Senado tem mais a que aprovar o que já está posto pelos deputados?
10: Ô, Cláudio, é ótima oportunidade para dar opinião minha, barra e branca, né? Mas eu vou dar a minha aqui, tá? É um avanço. O projeto 2780, que foi aprovado na Câmara, está no Senado agora, como o Léo de Humberto disse, ele é um avanço, não deixa de ser um avanço. Pelo menos uma tentativa boa até. Esse projeto ele foi concebido, vamos dizer assim, é um termo forte, mas ele foi bem ajudado dentro do IBRAM, o nascimento dele. Foi no IBRAM. né, junto com o seu conselho, com seus associados, e nós temos a Frente Nacional da Mineração, Frente Parlamentar da Mineração. E o autor desse projeto, o deputado Zé Silva, ele é presidente disso aqui, né, dessa. E o relator também é nosso, da Comissão Parlamentar da Mineração. Né, o deputado que apresentou na Câmara do Deputado isso aí. Ele, na última hora, mexeram um pouco nele, na essência dele. Mas ele tem aspectos muito positivos. Por exemplo, o financiamento. Ele obriga, dá margem a um bom financiamento. Inclusive, ele estipula valores, etc. Ele obriga a industrialização, quer dizer, avançar na cadeia, da cadeia ali, né? Mas ele não pode ter uma insegurança regulatória, um excesso de intervenção, porque ele queria o Conselho Nacional da Mineração, tem outro nome aí, mas ele queria o conselho. Primeiro, ele vai ser muito importante, né, a vocês aí, porque ele vai classificar o que é mineral crítico e estratégico, já começa aí. Mas tem algumas coisas, Cláudio Humberto, que eu acho que podem ser ajustadas no Senado ainda. Né? Quando ele fala em homologação, quer dizer, esse conselho tem que homologar qualquer transação, qualquer coisa, isso pode ser regulado em decreto depois, o que significa homologação. Mas uma alegação no Aurélio significa a chancela. Né? E isso pode ser um excessozinho de intervenção. Pode ser, não estou dizendo que vai ser. Né? E ele limita um prazo dos projetos em 10 anos. Na mineração é complicado. Na mineração, um projeto ele pode ser de 10, 15, 20 anos. A mineração... Ela não é uma coisa simples como água, que planta no ano, colhe no outro. Né? Você, de 1.000 anomalias do terreno, geológicas, você parte para 100 perfurações, vamos dizer assim, né? E você chega a duas minas. Esse processo leva, em média, 10 anos. E essa mina, em média, ela vai durar durante 50 anos. Ali. Então, são coisas complexas a mineração. E então, isso não pode ter uma marra, por exemplo, para investimentos privados. Não estou dizendo que vai ser. Em resumo, Cláudio Humberto, a pergunta é sua aí. Eu acho que a tramitação no Senado não deveria ser assodada. Não deveria ter uma votação em uma semana. Né? Uma semana. O presidente do Senado, nós conversamos com ele, ele é aberto ao tema, né? Ele é aberto ao tema. Eu acho que deveria ir, né? General Fernando, ir para as comissões, ter um debate. Né? Eu acho que não tem uma premência de uma votação acelerada. Né? Eu acho que um debate, no mínimo que seja, passando nas comissões e vendo esses pontos, seria muito bom. Viu, Cláudio Ribeiro? Não sei se respondi aí a você. É o PL 2780. O deputado relator era o deputado Arnaldo Jardim, tá?
1: General, um ótimo dia para o senhor. Obrigada por estar conosco aqui no Jornal Gente. A Sônia aqui. A obtenção de licenças ambientais tem atrasado projetos importantes para o Brasil. Como um exemplo, a margem equatorial, que somente agora parece que vai andar, proibição de exploração de minas de potássio na Amazônia, que a gente tanto precisa, entre outros vários, não posso deixar de mencionar ferrogrão. O senhor entende que na exploração de minerais críticos esse problema será contornado?
10: Olha, eu acho que um gargalo que o Brasil tem é o licenciamento, realmente. Né? Ele não é tão ágil como deveria ser, por vários motivos. Por vários motivos. Né? Eu acho que essa, É bom dizer para vocês, eu acho que tem aspectos muito positivos para a mineração estar na agenda global, porque está se discutindo esses temas que não se discutia antes. Então, o licenciamento é. Aí você vai bater na Agência Nacional de Mineração, a ANM, que é vital como Serviço Geológico Brasileiro, como Centro Tecnológico da Mineração. Quer dizer, aí você vai licenciamento, o estudo do solo, a problema da tecnologia. Então, isso tudo está na esfera governamental. Tem tido avanços nisso. Concurso na ANM, enfim, mas precisa ver o problema de contingenciamento, porque o principal atributo, o CETEM, ele tem uma parcela estipulada por lei para ir para a ANM. Isso, às vezes, é contingenciado, né? Elas estão com déficit de pessoal, né? E outros problemas que estão sendo atacados. Não estou dizendo que não estão sendo atacados. Eu repito aqui, a fama da mineração é necessidade, a discussão global está fazendo o mundo e o Brasil enxergar que esse segmento é muito importante.
1: A gente está conversando aqui ao vivo com o general Fernando Azevedo, foi ministro da Defesa, hoje é o presidente do IBRAM, Instituto Brasileiro de Mineração. Queria perguntar para o senhor, general, o seguinte, a sua visão a respeito da participação de capital estrangeiro na mineração do Brasil, principalmente em relação a terras raras, minerais estratégicos. Como é que o senhor vê essa questão do ponto de vista também estratégico para o Brasil?
10: Olha, eu vejo qualquer investimento é bem-vindo, qualquer investimento, seja ele nacional, pelo BNDES, pelo FINEP, como o PL 2780 estabelece, como dentro das regras estabelecidas, o financiamento externo. A maioria, a grande maioria das empresas mineradoras do Brasil são estrangeiras aqui, mas o minério é nosso, Né? Isso aí vem os investimentos. Para vocês terem uma ideia, a previsão de 2026 até 2030 de investimento em mineração são 77 bilhões de reais. Né? Desses 77, 34% vai para a logística e para a questão socioambiental. Isso a população ganha também. Ganha. Fora os impostos, a mineração é um dos segmentos que mais recolhe impostos, né? Então, respondendo direto à pergunta sua, o PL 2780, ele estabelece aí os critérios e as regras de financiamento. Porque tudo isso, toda essa verticalização, sair da exportação de commodities e tudo, tudo bem, mas a população brasileira, no final, tem que ser a maior beneficiada disso, a maior beneficiada na questão social, na questão ambiental, na aplicação judiciosa dos impostos que a mineração recolhe, os seus municípios. Né? Isso aí vai ser um salto, já é um salto. Eu não sei se tem mais alguma dúvida aí que eu possa a respeito disso.
4: Eu tenho uma questão, viu, general Fernando, que era importante o senhor esclarecer. O senhor já disse, né, disse recentemente, o Brasil tem a segunda maior reserva de terras raras do mundo, né, mas ainda processa muito pouco disso. E o senhor já, como eu disse, afirmou recentemente que isso, ou chamou isso, ou definiu essa condição do Brasil de munição geopolítica. Como é que o Brasil deveria usar essa reserva nas negociações, por exemplo, com os Estados Unidos e outros países parceiros, sem virar somente um exportador de concentrado, né, de processador dessa riqueza?
10: Fernando Gilberto, vai parecer que nós combinamos, somos amigos, combinamos as perguntas antes aqui, mas não combinamos não. Mas vamos lá, é um ativo geopolítico o Brasil. Mas não adianta ele ter o minério no subsolo. Para ter uma ideia, uma coisa que eu gosto, que é o problema do mapeamento, da geopolítica, ali, da geologia, o Brasil conhece só, tem mapeado na escala 1 por 100 mil do subsolo, que é a escala que interessa a mineração, 27% do território. É muito pouco, Cláudio Humberto. É muito pouco. Nós não conhecemos o que tem aqui embaixo. E o subsolo, pela Constituição, pertence à União, pertence aos brasileiros. Né? A gente não pode ter a segunda reserva de terras raras. Porra, terras raras são 17 componentes da tabela periódica importantíssimas. Cada nome é horroroso. Eu quase fui reprovado em química. Neodímio, praseodímio, térbio. Mas eles são importantíssimos, eles são os superímãs, né? E formam um campo magnético, um material de defesa, então é impressionante. Um F-35, que é o caça mais moderno, dos mais modernos americanos, tem 420 quilos de terra rara. Você imagina um submarino. Esse F-35, ele é composto de 49 minerais. Então, voltando, Cláudio, senão eu vou seguir em diante aí. As terras raras. A gente não pode ter a segunda maior reserva no mundo do importante minério chamado terra rara, que é ouro, praticamente o ouro. Né? E a gente produz, com uma mina só, 0,1% da produção mundial. Né, que é a mina no norte do Goiás, da Serra Verde, que foi vendida para uma empresa americana com capital americano, do governo americano. Mas a mina é nossa, e nós ficamos com 35% das ações aqui, essa empresa brasileira. Né? Então, o investimento é bem-vindo, mas tem que ter regras, tem que ter. E o Brasil está avançando, viu, Cláudio Humberto? Não é que esteja parado, não. Né? Pedro, Sônia, Thaís, os ouvintes nossos, ele tem avançado, está se discutindo muito, mas a gente tem que passar, está passando, e o IBRAM tem ajudado muito nisso aí, nos seus 50 anos, ele está passando de uma discussão do que fazer para como fazer. Né? Isso é muito importante. Só estar discutindo aqui já está ótimo. Nesse programa, o Jornal Gente, se eu não me engano, né, Cláudio Bé, desde 1978.
11: Isso aí.
10: Né? É isso aí. Então, só a gente está abrindo espaço para mineração aqui, ótimo, ótimo. No meu campo, material de defesa, então, é fundamental. Cláudio Bé, não sei se.
11: General, quero agradecer muito a tua presença. Tenho certeza que os ouvintes não tinham conhecimento, que nós temos, não temos nem 30% ainda do nosso subsolo explorado para saber o que tem lá.
1: Mapeado, né, Pedro?
11: Mapeado, para saber o que tem, né, antes da exploração até. E a necessidade da gente avançar nesse assunto pela questão estratégica que isso tem para o Brasil, para a gente mudar de patamar em relação aos outros países e colocar isso, né, nas negociações, impor de alguma forma essa importância do Brasil. Fala, general.
10: Eu queria, para me despedir, né? Você já está me mandando embora, então vou me despedir aqui.
11: Não, não estou mandando embora, não. É o relógio.
10: Então vamos lá. Eu queria deixar um recado aqui. Primeiro, um abraço a vocês aí.
11: Obrigado.
10: Tudo, aos ouvintes, nossos telespectadores. Mas são 5 itens importantes no século XXI. Suprimentos vitais, minerais críticos e estratégicos, energia e transição energética e a transformação da informação para o conhecimento. É diferente. No século XX, no final, nós tínhamos muita informação. Com inteligência artificial, com os meios, agora nós temos a fase do conhecimento elaborado. E o quinto, a alta tecnologia. Todos esses 5 itens têm o minério sendo fundamental. Eu queria deixar um recado só Só isso aí. Prazer em falar com vocês, os ouvintes. Cláudio, bom vê-lo.
11: Prazer foi que nosso, bom. Viu, general? Obrigado aí. O senhor me fez lembrar da aula do cursinho aqui da família 1A da tabela periódica. Hoje li na cama, Robson pro Cruzoé francês. Foi a única coisa que
10: meu
11: eu lembrei.
10: Deus, nem isso eu lembro.
1: Bela Magrela casou com o senhor Barata, tem outra.
11: Olha lá, a Sônia lembra da 2A também.
10: Rapaz, olha só a Thaís, rapaz. E a Sônia.
11: Um abração, bom, general. Obrigado, na próxima a gente fala mais sobre esse assunto, que tem muita coisa ainda para conversar sobre minerais. Aí.
1: Um abraço, general.
10: Tchau, pessoal.
1: Um abraço.
11: 9h10 da manhã, esse é o Jornal Gente, hein? Às vezes com uma discussão um pouco mais profunda para você entender aí o que está por trás dessas notícias que você vê por aí, né? Minerais críticos aí, já aprendeu bastante coisa sobre eles aqui com a nossa entrevista de hoje. Na sequência tem mais notícias.
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2: A Marginal Pinheiros para Interlagos tem lentidão entre o Cebolão e a Avenida Alexandre Mackenzie da Ponte do Jaguaré. A lentidão vai até a Ponte Eusébio Matoso e segue carregado depois pelo Jockey Club até o acesso à Ponte de Torres. Para quem vai do lado contrário, tem lentidão entre a Ponte Morumbi e a Cidade Jardim. 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

0: Estamos de volta aqui com o Jornal Gente na Bandeirantes, na Band News TV, para falar sobre eleições. Nós estamos levando ao ar uma série relatando como é que está a eleição estado a estado, passando por todas as praças da Band, para te contar, primeiro, como estão as disputas estaduais, muito relevantes, a gente sabe, na revelação de nomes, na decisão ali de quadros regionais, e também para mostrar como cada estado está se posicionando com seus candidatos na corrida para a presidência da República. E hoje é o dia de Minas Gerais, estado que é conhecido como aquele que é o pêndulo para onde tomba a eleição presidencial. Aquele quase mito, né, de quem ganha em Minas Gerais também ganha na eleição geral do Brasil. O jornalista Daniel Abreu, da Band Minas, está ao vivo aqui conosco para primeiro contar para a gente como é que está a corrida estadual em Minas Gerais, hein, Daniel? Quem são os candidatos? Quem está na frente? Quem apoia quem? Um quadro geral para quem acompanha aqui o Jornal Gente em todo o Brasil e quer dar uma olhadinha em como está a situação de Minas Gerais. Bom dia.
1: Olá, bom dia para você, para todos ligados aqui com a gente. Pois é, obrigado, Minas Gerais, que tem essa fama, né, nacional de que quem ganha aqui ganha também é, na presidência, e neste ano envia, né, o seu governador por muito tempo, né, quase 8 anos de governo de Romeu Zema, que vai agora à candidatura à presidência da República. E ele que saiu em março deixando o Matheus Simões, que era o seu vice, à frente do governo de Minas, e agora tenta essa reeleição. É um dos candidatos que vem crescendo nas pesquisas, principalmente com esse início agora do horário eleitoral. Minas Gerais tem 16 milhões de eleitores para este ano e conta com 11 candidatos ao governo, além de 17 para as duas vagas no Senado. O contexto é marcado por essa saída do Zema, pelo anúncio de Matheus Simões logo na sequência, e também com esse vai e vem de alguns candidatos, né? Cleitinho Azevedo, que é um dos candidatos mais fortes, principalmente nas pesquisas que já saíram, acabou tendo aí durante essa corrida esse vai e vem. Primeiro anunciou de que iria concorrer, depois de uma grande indefinição, depois voltou atrás, disse que por questões pessoais ficaria de fora, e no final das contas conseguiu convencer até mesmo o líder nacional, né, do Republicanos, o partido por qual está concorrendo, a voltar atrás e deixar que ele fizesse parte do pleito. Então agora Cleitinho Azevedo, ele que tem 44 anos, é de Divinópolis, aqui em Minas Gerais, senador desde 2023 e tem um perfil muito populista, né, vai às ruas, sempre gravando muitos vídeos também para as redes sociais, falando sobre os problemas

0: corre também pela eleição de governador, Patrus Ananias, que já passou pelo como deputado, vem agora para concorrer pelo PT aos 74 anos. Ele que é natural de Bocaiúva, aqui em Minas Gerais, e tem uma longa passagem pelo mundo da política, né? Já foi prefeito de Belo Horizonte também, inclusive deu entrevistas falando que se considera o melhor prefeito da história da capital mineira, e também já foi ministro, né, durante essa caminhada política. Ele é o candidato apoiado pelo presidente Lula, que também concorre à reeleição na cadeira da presidência. Matheus Simões, atual governador, 45 anos, ele que, dentre os principais candidatos, é o único que não nasceu em Minas Gerais, né? Ele é nascido em Gurupi, no Tocantins, mas foi criado aqui no estado mineiro. Ele vem para tentar essa reeleição, por assim dizer, e está na vaga de governador desde março deste ano. Ele é advogado, professor, ex-vereador de BH e foi secretário-geral também do governo Zema no primeiro mandato do político do Partido Novo. Ele é o representante à candidatura pelo PSD. E tem também Flávio Rosco. Esse é o candidato apoiado por Flávio Bolsonaro, né? Ele tem 54 anos. É de Belo Horizonte, empresário, foi presidente também da FIENG aqui em Minas e vai para essa corrida com o apoio aí da família Bolsonaro. Gabriel Azevedo corre por fora, 40 anos, também nasceu aqui em BH, é professor, ex-presidente da Câmara Municipal de Belo Horizonte e tenta aí também correr nessa eleição para governador. Alguns outros candidatos que vêm com menor expressão nas pesquisas é o Bem Mendes, do Missão, partido que vem ganhando notoriedade no cenário nacional, Rafael Duda, do PSTU, e o professor Túlio Lopes, do PCB. Esses não têm nenhuma coligação por trás, vão aí de forma isolada na tentativa do pleito. Nas últimas pesquisas, segundo o Datafolha, Cleitinho Azevedo liderando com 32 pontos, Patrus e Calil empatados em 12%, e Simões, Roscoe e Gabriel com 4% cada. E na Quest, um pouco menor aí os índices, apontando Cleitinho com 29%, Patrus com 11%, Calil com 10% e Simões com 7%. Esses seriam os quatro primeiros colocados. Já no cenário ao Senado, temos Marília Campos, do PT, liderando, né, seguida por Carlos Viana, do PSD, Domingos Sávio, do PL, e Marcelo Aro, do PP. O Marcelo Aro, inclusive, que estava, no primeiro momento, concorrendo ao governo de Minas, mas acabou sendo convencido para ir ao Senado. E tivemos, né, como eu falei anteriormente, desse vai e volta aqui no cenário mineiro. Tivemos, na última semana, muitas conversas em prol do retorno de Aécio Neves para essa corrida ao Senado. Então, temos aqui os números dessas últimas pesquisas que saíram com a Marília liderando, né, com 11% das intenções de voto, mas podemos ter uma mudança, né, nas próximas pesquisas devido a esse retorno do Aécio Neves, que já foi concorrente aí à presidência da República, já foi muito forte na política aqui em Minas Gerais. Ele que ainda é deputado, né, está aí com mandato até o final desse ano e havia anunciado que não entraria mais no mundo da política, que se afastaria por conta de motivos pessoais, mas foi convencido a entrar no lugar de Marcelo Ehringer, do PDT, e agora retorna essa corrida ao Senado. Marília Campos, do PT, que tem 64 anos, é natural de Ouro Branco, aqui na região central do estado. Carlos Viana, que já vem presente no Senado, tem 63 anos, é de Braúnas, e tem também o Domingos Sávio, do PL, que é o candidato apoiado por Flávio Bolsonaro, pela família Bolsonaro, e Marcelo Aro, que é ex-deputado federal e ex-secretário de governo do Romeu
1: Sim.
0: Zema, do Novo, que deixou a cadeira recentemente. Pessoal.
1: Esse é o Daniel Abreu, jornalista da Band Minas Gerais, traçando aqui um quadro daqueles que disputam o governo do estado de Minas, estado muito populoso, aliás, o estado que tem o maior número de municípios do Brasil e que é visto também como um pêndulo na decisão da eleição nacional. Obrigada, viu, Daniel? Até a próxima.
0: Valeu, pessoal. Até mais. Bom dia.
1: Obrigada.
2: Valeu. Amanhã tem mais aqui no Jornal Gente, mais um passeio pelo Brasil para você conhecer quem são os candidatos, as articulações. 9h21 pelo horário de Brasília.
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5: A rodovia Ayrton Senna tem problemas para quem vem à capital paulista. Tem lentidão ali na região da Jacupé, segundo o quilômetro 23, até a passagem pelo 21 lá na região da Santos Dumont. E depois, do quilômetro 15 até o 11, na chegada à Marginal Tietê. Para quem vai no sentido do Vale do Paraíba, caminho livre. 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
6: 9h23 da manhã, vamos fazer conexão com a Inglaterra. Correspondente Felipe Killing está com a gente, porque vocês lembram que o Killing trouxe alguns dias aqui. A Inglaterra resolveu botar bandido na rua, né? Dizendo que tinha muito bandido na cadeia. A gente sabe como é que essa história termina, viu, Felipe Killing, aqui no Brasil. Conta pra gente o que está acontecendo por aí. Bom dia para você.
7: Bom dia, Pedro. A Inglaterra está percebendo que o esquema de saidinha por aqui não está dando muito certo, viu? O sistema carcerário está perto do colapso e diversos governos têm adotado um sistema que tem gerado muita crítica: libertar presidiários antes da hora. E segundo o dado mais recente, mais de 51 mil retornaram para as cadeias no período de um ano, um aumento de 28% em comparação ao ano anterior. Um dos diretores de presídios na Inglaterra chamou o efeito de porta giratória. O presidiário sai, mas acaba entrando. E tem um paradoxo aí. O governo está liberando esses presos de forma antecipada justamente para ter mais vagas em presídios. Só que eles retornam, então a vaga volta a ser ocupada. Além disso, existe um custo mais alto de transporte, de processamento e há também, claro, o efeito para a sociedade. Um detento que retorna, muitas vezes faz uma nova vítima, mais um trauma para uma família e para a sociedade, a sensação de insegurança. Aqui na Inglaterra e no País de Gales, são cerca de 87 mil presidiários. A capacidade é de cerca de 98% dos presídios por aqui. E são sucessivos governos que têm adotado essa medida, mas é uma medida extremamente impopular. E esse dado de 51 mil detentos retornando para os presídios em apenas um ano vem justamente pouco antes de uma nova rodada de libertação antecipada dos detentos por aqui, que vai acontecer em outubro. Ou seja, o governo afirma que não tem muita saída porque o sistema está à beira do colapso, mas, por outro lado, o esquema de libertar antes da hora não está dando muito certo. Eu volto.
8: Muito obrigada ao Felipe Kirin, direto de Londres. Se eles tivessem perguntado para a gente aqui, não é, Pedro, antes de fazer isso, não teriam tendo que fazer uma medida e depois desfazer. A gente sabe muito bem no que dá essa história aqui de que condenados a 20, 30 anos de prisão cumpram um pouquinho assim da pena e voltem para a rua ou por benefício, bom comportamento, sei lá, sempre tem ali uma classificação que facilita o retorno. E a gente vê o tamanho da criminalidade no Brasil hoje, né?
6: É isso aí.
9: Pois é.
6: 9h26, Cláudio, nesse horário sempre a Bandeirante segue com o Jornal Gente. Depois do intervalo, para quem está nos acompanhando em Band News TV, vem aí o resumo Band News.
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2: Falando agora da marginal Tietê para Castelo Branco, lenta desde a ponte Aricanduva até a Vila Maria e também na passagem pelo terminal Tietê. Aí dá uma melhorada boa e volta a ficar ruim da ponte Júlio de Mesquita Neto até a ponte do Piqueri e da rodovia dos Bandeirantes até o Cebolão. Para Ayrton Senna, pista expressa vai mal, da Anhanguera até a Bandeirantes. 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
3: A Conmebol divulgou a tabela detalhada da fase de quartas de final da Copa Libertadores. E o time brasileiro que abre a disputa será o Fluminense. Nas quartas de final, a equipe carioca enfrenta o Platense no dia 8 de setembro, terça-feira, no Maracanã, no jogo de ida. A volta acontece na Argentina. Já Palmeiras e Corinthians fazem seus primeiros jogos no dia 9 de setembro, numa quarta-feira. O Verdão recebe a LDU às 7 horas da noite e o Corinthians visita o Estudiantes na Argentina às 9:30. Para fechar, na quinta-feira tem o Flamengo, que no dia 10 de setembro visita o Independiente del Valle no Equador, fechando os jogos de ida das quartas de final.
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5: 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Jornal Gente. 9:30 da manhã, hora de acompanharmos a manifestação dos ouvintes aqui do Jornal Gente.
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6: Bom dia, bancada aí da Rádio Bandeirantes. Aqui é Gustavo, São Paulo. Muito bom. Entrevista com o general Fernando, né, se não me engano, sobre tem mais material. Terras raras, né, que acho que o Brasil deixou negligenciar por muito tempo aí, tem uma riqueza imensurável embaixo da terra que a gente pode utilizar para crescer o país no todo, né, não só as áreas principais, mas aonde mais precisa, né. Parabéns pela entrevista aí, uma matéria muito importante pra gente saber o que acontece, né, sempre uma matéria isenta e com muita informação. Parabéns aí para todos, bom dia.
5: Obrigado pela mensagem. 9:31, Ana Paula Rodrigues com informação da área policial aqui no Jornal Gente. Tudo bem, Ana? Bom dia.
7: Tudo bem, gente. Bom dia. A polícia ainda tenta identificar os criminosos que mataram um policial militar em um assalto na marginal do Tietê na sexta-feira à noite. O cabo Paulo Roberto Lima Pereira tinha 44 anos e ele já estava há mais de 2 décadas na Polícia Militar de São Paulo. Na sexta-feira à noite, ele sentiu que bateu em alguma coisa, poderia ter tido um prejuízo no pneu e parou ali na marginal do Tietê, sentido Castelo Branco, perto da ponte da Vila Guilherme, para olhar o que tinha acontecido com o carro. Foi quando ele foi cercado por 3 homens, recebeu um mata-leão e assim que os ladrões perceberam que se tratava de um policial militar, eles puxaram a arma particular do PM e atiraram nele. O cabo chegou a ser socorrido, mas acabou morrendo no hospital após essa ter sido baleado nessa tentativa de assalto. O que a polícia afirma é que esse tipo de crime tem sido comum naquele trecho da marginal do Tietê. Algo muito antigo, né? Que a gente já fala há muitos anos que acontece em São Paulo, nas marginais, nas rodovias, que é criminosos jogarem pedras e outros obstáculos para furar pneus ou causar algum dano no carro. E aí o motorista para olhar o que está acontecendo e nesse momento acaba sendo abordado. Foi exatamente o que aconteceu com esse policial militar de 44 anos, que infelizmente foi baleado e morreu e deixou para trás 3 filhos e uma esposa. Ele foi enterrado ontem em Poá, sob forte comoção, homenagens que foram feitas pela corporação também pela morte do Paulo Roberto Lima Pereira. Agora a polícia trabalha para tentar identificar esses criminosos. E aí a gente reforça uma orientação que a própria Polícia Militar dá nesse tipo de situação. Se você perceber que você foi atingido por uma pedra, algum obstáculo, a gente não está falando de atropelar uma pessoa, de se envolver num acidente. É quando o seu carro é atingido por algum tipo de material como esse. Tenta parar o mais longe possível de onde o seu carro foi atingido. E, de preferência, num comércio, posto de gasolina, em algum lugar onde haja alguma viatura da polícia ou alguma outra autoridade, principalmente quando a gente está falando de vias de trânsito rápido, como as marginais e rodovias. Geralmente são criminosos tentando forçar a parada dos motoristas para abordá-los na sequência.
8: Vamos falar de novo o lugar onde aconteceu isso, Ana, para nosso ouvinte ficar atento e para a polícia também ficar atenta, né?
7: Pois é.
8: Olha, dá até uma palpitação de você pensar que você está rodando pela marginal, uma via de velocidade elevada, em que, assim, é claro, o ideal é parar num posto de gasolina, como você falou, Aninha, num local, mas nem sempre tem.
7: Às vezes o pneu estoura, né? E aí você se vê forçada, no mínimo, reduzir a velocidade, né?
8: Onde que foi esse caso?
7: Marginal do Tietê, na altura da ponte da Vila Guilherme.
5: O nosso ouvinte Satiro Silva me mandou uma mensagem aqui dizendo que no dia 15 de abril de 2011, ele foi alvo de uma ação semelhante na rodovia Ayrton Senna, que fica perto ali da marginal do Tietê. Ele estava 100 por hora, foi surpreendido por objetos na pista, o pneu estourou, ele parou, um cara parou atrás dele, falou que ia tentar ajudar, voltou até o carro, ele ficou meio assim, pararam três motos e era uma quadrilha, ele foi assaltado. Se a gente, em 15 anos, não deu jeito em gangue que joga pedra na pista para assaltar, vocês acham que nós temos como fazer enfrentamento com quem está em fuzil e metralhadora em cima do morro? É o retrato da segurança pública brasileira, né?
8: Você lembra, né, Pedro? Teve uma época em que tinha pedra sendo arremessada de cima de pontes, de viadutos,
7: passarela.
8: Das passarelas. A gente até relatou um caso aqui de uma pessoa que ficou gravemente ferida porque a pedra caiu, quebrou o vidro da dianteiro do carro e atingiu o motorista. Quer dizer, você está dirigindo e do nada cai uma pedra dentro do seu carro, quebrando o seu vidro. Olha que situação. Obrigada, viu, Ana, pelo relato, pelo alerta e que fique a cobrança de novo aqui.
7: Obrigada. E só para fechar, a gente não está falando do monitoramento de uma via qualquer, né? Sim. É a principal via de São Paulo, que deveria estar monitorada para evitar esse tipo de coisa, né, Thaís? De ponta a ponta.
5: Valeu, Ana. 9h35.
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2: Mais do trânsito pelo corredor norte-sul para quem vai no sentido do aeroporto de Congonhas, desde o cruzamento com a Avenida do Estado lá na Santos Dumont até a ligação leste-oeste na 23 de maio. Para Santana, travou tudo entre o aeroporto e o Parque Ibirapuera, depois melhora bem até a chegada à Zona Norte. 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
8: E olha, fique alerta você, ouvinte aqui da Bandeirantes, porque tem virada de tempo chegando nessa semana, hein? Hoje choveu muito durante a madrugada, quem acordou cedinho ainda pegou chuva na hora que saiu de casa. A temperatura máxima hoje ainda sobe, vai ficar ali na casa dos 29 graus, com possibilidade de chuva durante todo o dia. E amanhã é que começa a virada, com chuva durante o dia todo, volume de chuva alto, 40 milímetros na previsão aqui da Climatempo, máxima de só 21 graus e a mínima de 15. Continua ainda o tempo mais frio e chuvoso na quarta-feira, na quinta-feira que o tempo começa a firmar em São Paulo e aí já para a chuva e as máximas voltam na casa dos 25, 26 graus. Só que no final de semana, para feriado prolongado para muitos, tem mais uma virada chegando. Então, no sábado, esfria de novo, com chuva na região metropolitana. No domingo e na segunda do feriado, mínima de 9 graus na cidade de São Paulo. Ou seja, amanhã e quarta, esfria com chuva. Quinta e sexta, faz tempo mais firme. Sábado, domingo e segunda-feira de feriado, chuva e frio na cidade de São Paulo.
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12: Como é que você está vendo o futebol que se pratica no Brasil hoje?
13: Não tenho nada a dizer, porque não vejo, mas... Sim, a nível seleção, vi...
14: 1981, no aeroporto de Congonhas, Maradona, entrevistado na Bandeirantes, comentou a desclassificação da Argentina pelo Brasil no Mundialito do Uruguai, apontou os favoritos para a Copa do Mundo da Espanha e falou sobre ser o melhor jogador do mundo.
13: Estamos em um nível competitivo com toda a seleção.
12: Você também se considera o maior jogador do mundo?
13: Não, é o último. É o último. Ou seja, eu deixo que opinem os periodistas, eu não posso opinar.
12: E no Brasil, qual é o melhor jogador?
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16: Bom dia, gente. Enquanto o Brasil discute a exumação da CPMF para a saúde...
14: A ONU já cogitou criar uma CPMF sobre as operações financeiras entre os países a ser cobrada online, variando as alíquotas de acordo com a carga de poluição gerada por cada um. Isso foi em 2010, assunto de um comentário de Joelmir Betting no jornal Gente.
16: O preço da tonelada de referência do CO2, que seria cobrado dos países campeões de poluição, este já teria sido fixado em 25 dólares a tonelada. Agora, se isso vai dar certo...
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5: Morreu hoje o jornalista Carlos Monforte, aos 77 anos. A informação foi confirmada pela TV Globo, pela família do jornalista. Detalhes aí sobre causa e sepultamento não foram divulgados até agora. Ele é formado pela Faculdade de Comunicação de Santos, em 1972, Carlos Américo Aguiar Monforte, e passou pelos jornais A Tribuna de Santos e Estado de São Paulo. Começou a trabalhar na Globo em 78, foi contratado aí como repórter local, mas depois produziu reportagens para o Noticiário Nacional. Esteve envolvido naquele episódio que ficou conhecido como episódio da Parabólica, numa entrevista com o então ministro Rubens Recupero, onde uma conversa acabou vazando entre os dois antes da entrevista.
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2: Rodovia Castelo Branco com lentidão para São Paulo, desde o quilômetro 32, ali no trevo de Itapevi, Jandira, até o 28 na passagem pela Arena Barueri. Depois em Osasco tem lentidão do 18 ao 16 pela pista expressa e no 13 no acesso à Marginal Tietê pelo Cebolão. Pela via lateral, lentidão do 16 ao 15 e na altura do 13 na entrada Marginal Pinheiros. 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
3: 9:45, Rede Bandeirantes unida para informações nesta manhã. Começando com Rodrigo Vilela, que vai trazer informações a respeito de julgamentos que vão acontecer hoje pelo Tribunal Superior Eleitoral. Fala, Vilela, bom dia.
4: Bom dia, Pedro, bom dia a todos. O Tribunal Superior Eleitoral marcou para amanhã o julgamento de uma ação do PT contra a chapa de Flávio Bolsonaro. O partido questiona a divulgação de um vídeo do ex-presidente Jair Bolsonaro produzido por inteligência artificial na convenção que confirmou Flávio como o candidato do PL ao Planalto. Os ministros vão avaliar se a publicação configura propaganda irregular, se provocou desinformação ao eleitor e também deve fixar entendimento e parâmetros sobre o uso de deepfake na propaganda política. Uma questão central é se o material pode enganar o eleitor a ponto de induzir que determinado fato ocorreu, dando percepção de autenticidade e realismo. Essa linha deve ser considerada deepfake e proibida, sendo conteúdo positivo ou negativo. Deepfake é uma técnica que permite alterar um vídeo ou foto com a ajuda de inteligência artificial. Pedro.
3: Obrigado, Rodrigo Vilela, pelas informações. Vamos seguir acompanhando esse julgamento e noticiar, claro, os resultados na programação. Vamos aos Estados Unidos agora para receber as informações do correspondente Eduardo Barão. Tudo bem, Barão? Bom dia.
5: Olá, bom dia para você, para todo mundo também no Brasil. A tensão entre Estados Unidos e Irã voltou a aumentar depois de um novo ataque americano em território iraniano. As forças dos Estados Unidos atingiram dois lançadores de foguetes na ilha de Larak, na região do Estreito de Hormuz. Segundo uma autoridade americana, esses equipamentos estavam sendo preparados por integrantes do Irã para lançar foguetes acompanhados de minas marítimas no Estreito. Essa ação foi realizada com drones e é o primeiro ataque direto dos Estados Unidos contra o Irã desde o fim de julho. A Guarda Revolucionária do país persa confirmou o ataque, afirmou que houve mortos e feridos entre os combatentes e civis iranianos, mas não precisou os números. Em resposta, o grupo prometeu retaliar e afirmou que os responsáveis pelo ataque serão punidos. Logo na sequência, um bombardeio foi visto na região da Jordânia contra bases americanas. O preço do barril do petróleo voltou a subir após os ataques entre os dois países.
3: Obrigado, Eduardo Barão. 9:48, hora oficial do Brasil.
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3: A dívida pública brasileira é a que mais preocupa. Juliana Rosa vai falar sobre isso conosco hoje no Jornal Gente. Bom dia, Juliana.
10: Bom dia, Pedro, Thaís. Bom dia para você que está aqui com a gente na Bandeirantes. A dívida pública no Brasil voltou a crescer no mês de julho, bateu mais um recorde, o maior patamar desde abril de 2021. Alcançou 82,5% do PIB, o tamanho da nossa economia. É uma dívida muito alta que vem crescendo de forma acelerada. A grande questão nesse momento é que não é um problema de agora, há 10 anos que o país gasta mais do que arrecada, há um desequilíbrio das contas do país. No entanto, essa falta de credibilidade de uma regra que em algum momento estabilize a dívida do país faz com que a gente esteja pagando juros muito elevados. E isso está por trás do alto nível de endividamento e inadimplência que a gente está vendo nos números, afetando a situação financeira de famílias e empresas brasileiras. Essa questão da dívida do país, ela precisa ser endereçada, porque mesmo a gente olhando aqui com o pagamento de juros, que é o calcanhar de Aquiles aqui enorme do Brasil, a dívida alcança 10,9 trilhões de reais. Então o governo vem falando muito que o problema é juro, mas juro é uma consequência de uma dívida que não para de crescer e que não tem credibilidade hoje da regra das contas. Então, o que é importante nesse momento? É ter uma regra fiscal que haja credibilidade para que o juro possa cair. Sem isso, a gente não vai conseguir só fazer um ajuste, só cortar gasto. É inviável com essa taxa de juros. Os investidores vêm pedindo cada vez mais juro para poder financiar a dívida do país. Então, o perfil dessa dívida também vem piorando. São títulos cada vez mais atrelados à taxa Selic, à taxa de juros. Então, não existe um ajuste crível cortar gasto sem baixar o juro, né? Fica algo inviável. Então, o governo vai precisar atacar questões chaves. Precisa incluir os privilégios hoje do setor público, precisa incluir os supersalários, principalmente do judiciário, as emendas parlamentares, o gasto excessivo hoje no Congresso Nacional, mas também incluir questões sensíveis, a questão, por exemplo, do salário mínimo, indexar também, segundo especialistas, aposentadorias e benefícios sociais, fazendo com que o ritmo de crescimento do gasto seja insustentável. O mundo também está muito endividado e com juros altos, né? O Japão, inclusive, está com juros no positivo. Aquela época de juro negativo no Japão ficou para trás. É um mundo que muita gente olha e fala, ah, mas está todo mundo endividado, mais endividado, a nossa dívida nem é tão alta assim se a gente compara com a dívida do Japão, que é 200% do PIB, 82,5% do PIB, nem parece uma dívida muito alta. A questão é que a gente está competindo hoje por dinheiro no mundo com países desenvolvidos que estão precisando de dinheiro, estão pagando juros e, portanto, está mais difícil conseguir dinheiro no mundo para financiar nossa dívida. Então, ainda é mais urgente que a gente possa endereçar esse crescimento acelerado da dívida do país. Volto com vocês.
11: Muito obrigada, Juliana Rosa, falando de dívida pública. Juliana, ela é muito educada, assim, né, no uso das palavras. Tem gente dizendo que essa bomba, meus amigos, vai estourar o ano que vem. E aí o candidato que ganhar, independente de quem seja, vai ter que desarmá-la antes que isso possa prejudicar todos nós. Agora, 9h54.
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2: Trânsito pela Avenida Rebouças, lento no sentido do centro, na passagem pelo túnel Fernando Vieira de Melo e depois ali na altura da Joaquim Antunes. Melhora um pouquinho, volta a ficar ruim da rua Estados Unidos até Oscar Freire, pro bairro vai mal, do Hospital das Clínicas até Henrique Schaumann e da Cônego Eugênio Leite até a passagem pela Pedroso de Moraes. 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
3: Vamos falar sobre o futebol, o Ricardo Capriotti está com a gente aqui, mais uma rodada do Brasileirão, hein? O Flamengo está encostando no Palmeiras, o Corinthians deixou escapar a vitória, o Santos que foi bem, aí saiu da zona de rebaixamento. E o São Paulo ganhou uma, hein, Capriotti?
15: É isso mesmo, Pedro. Bom dia a você, a Thaís, a todo mundo que está conosco. Tá quente o Campeonato Brasileiro, hein? A 25ª rodada. E olha, faltam só 13 para terminar o campeonato. É isso, tá afunilando aí. E a briga pela liderança tá bem apertada. Porque o Palmeiras tropeçou, empatou com o Mirassol por 1-1 e tropeçou porque o Mirassol é time de zona de rebaixamento, na parte de baixo da tabela, mesmo jogando fora de casa. Só 1-1, o Palmeiras foi a 52 pontos e viu o Flamengo colar agora, porque o Flamengo venceu Botafogo por 3-0 no Clássico do Rio de Janeiro, e agora o Flamengo tem 48 pontos, ou seja, a diferença de somente 4 pontos, e o Flamengo ainda tem um jogo a menos, um jogo contra o Mirassol, que acontece nesta quarta-feira. Ou seja, a gente pode terminar essa semana com o Flamengo a somente 1 ponto do Verdão. Essa diferença praticamente desapareceu, lembrando que Flamengo e Palmeiras vão jogar ainda pelo segundo turno. Mas no clássico paulista da rodada, deu Santos, hein? Com a Neoquímica lotada, 47 mil torcedores, viram um jogo tecnicamente fraco, pobre, mas o Santos teve uma aplicação, teve uma determinação, teve uma vontade de vencer e venceu, não é? O Santos foi um time extremamente competente naquele modelo de jogo que se propôs a ter e acabou vencendo com esse gol aqui, marcado pelo Oliva e narrado assim pelo Ulisses Costa.
16: É falta pro time do Peixe bater, ajeita na cobrança Neymar atrás da meia lua da grande área, falta pra equipe do Santos bater, Neymar vem pra cobrança, partiu, bateu! Na trave, voltou! Gol!
11: Ai,
15: pois é, né? O gol surgiu dos pés.
11: Dos pés do Neymar, né? Mas ia emendar que é o seguinte, né? Ontem o Corinthians saiu triste do estádio, mas que papelão também a torcida do Corinthians fez ontem com aquele menino que ficou todo feliz porque ganhou a camisa do Neymar. Era uma criança que foi ali maltratada pela torcida no momento em que recebeu o presente, né, Capri?
15: Foi um vexame, né, Thaís? Vamos combinar. Olha, lamentável o que fizeram, não é? Eu não vou falar que foi a torcida do Corinthians, porque foi meia dúzia de desocupados, né, de gente que não tem o que fazer, vai a um estádio hostilizar uma criança de 8 anos que recebeu a camisa do Neymar. A família teve que sair escoltada do estádio pela polícia militar, tamanha a revolta de um pedaço da torcida do Corinthians ali. Aliás, o Neymar falou sobre isso depois do jogo, né? Ele foi perguntado sobre isso, uma resposta ao canal Sport TV. Vamos ouvir aí o que disse o jogador santista.
17: Foi um menino, ele falou que ele era um torcedor corintiano, deve ser até por isso que está acontecendo aquela confusão, não sei. Mas é uma criança. Acho que independente do time que ele torce, se é rival ou não, ele gosta de um atleta, né? Eu joguei em vários clubes da Europa, ele pode me admirar em vários momentos. Acho que faz parte, eu vi que ele falou, sou muito corintiano, mas sou seu fã como jogador, você pode me dar a minha camisa, eu prometi e acabei dando. Eu acho que isso é um respeito, não só pelo torcedor mirim, e sim pelo torcedor corintiano. Eu nunca tive nada contra o Corinthians, muito pelo contrário. Eu respeito muito o Corinthians pelo time que é, pela torcida que tem, incentivar até o final perdendo o jogo, isso eu nunca vi em nenhum lugar. Então eu tiro o chapéu para todos eles, e é um time que eu respeito muito.
15: Viu só, Thaís? Viu só, Pedro? Neymar respeita o time, a torcida do Corinthians, mas alguns corintianos não respeitam. Uma criança que só queria ali um presente, um carinho de um ídolo, né? Porque não dá para acreditar que o Neymar é ídolo só do torcedor santista, né? Uma figura mundial como ele tem fãs no mundo inteiro, inclusive esse pequeno corintiano aí, lamentável que aconteceu, mas agora o Santos pelo menos dá uma respirada, vai a 29 pontos, fica um pouquinho mais distante da zona do rebaixamento, e o Corinthians com 32 segue ali na décima posição no meio da tabela. Ótima semana a todos, tchau Pedro, tchau Thaís.
11: Tchau, Capri. Ricardo Capriotti fechando o Jornal Gente aqui desta segunda-feira, 31 de agosto, amanhã já é setembro e a gente volta às 8 da manhã. A partir de agora tem mais notícia para você chegando no Manhã Bandeirantes.
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18: 10 horas e 1 minuto. Bom dia, bom dia, bom dia. Está no ar o Manhã Bandeirantes, falando de tudo aquilo que é mais importante para você. Começando mais uma semana com as notícias da sua rua, do seu bairro, da sua cidade, aquelas notícias que você acompanha pela sua janela, as notícias que mudam o seu cotidiano, a sua vida, que você traz com seu olhar de repórter para produzir conosco o Manhã Bandeirantes. Terminando agosto, essa é a quinta segunda-feira do mês de agosto e a gente vai já para setembro, a partir de amanhã, mês da primavera, logo logo primavera aí, mas os ipês amarelos já estão floridos na cidade de São Paulo, em vários pontos, mudando a paisagem, ainda com resquícios de tempo de inverno e as tempestades que dessa vez acompanharam o inverno, que não é comum, não era comum para nós, mas que vieram como ontem aconteceu em São Paulo, quando o dia virou noite. Nós vamos falar muito sobre isso aqui, também sobre política, porque Augusto Cury é a nova estrela da eleição presidencial. Nas pesquisas divulgadas hoje, ele aparece em terceiro lugar, à frente de Romeu Zema, à frente de Caiado, à frente de Renan Santos, numa delas com 7%, na outra com 11% das intenções de voto. Augusto Cury despontando depois do debate da Band em que ele participou. O resultado inverso também é verdadeiro, Romeu Zema despencando nas pesquisas, ele que escolheu, optou por não participar do debate da Band na última hora. Manhã Bandeirantes começando, bom dia Paula Valdez, bom dia Vitor Lupato.
19: Bom dia, Sabino. Bom dia, Lupato. Bom dia para você que nos acompanha a partir de agora. Só para a gente relembrar, né, a diferença que faz o primeiro debate das eleições. Para quem ainda tinha dúvidas, tá aí já o Sabino com os números. Despontando o Cury e despencando ainda mais o Zema. Já no dia do debate da Band, a gente lembra que o Cury já tinha como nome mais procurado entre os candidatos na sala digital Band Google, que faz parceria aqui com a gente. Bom, semana começando. Foi um fim de semana que teve de tudo esse fim de semana, né? Teve calor, teve friozinho, teve sol, teve chuva, e aí agosto finalmente terminando depois de 5 segundas-feiras, que nem interminável agosto. Agora vai voar, gente, porque agora é setembro, vai voar setembro com campanha eleitoral, quando a gente for ver, já é o primeiro fim de semana de outubro, já com o primeiro turno das eleições. Inclusive, setembro vai voar, porque primeiro o Lupato sai de férias, depois eu saio uma semaninha, Sabino vai ficar aqui, ó, morrendo de saudade nossa.
18: Primeira semana de novembro também saio.
19: Tudo bem. O Lupato tá na contagem regressiva. É. Essa semana a gente vai ter que ficar puxando o pezinho dele pra terra, Sabino, que ele já tá lá bem longe, né, Lupato? Bom dia pra você.
20: E aí, tudo bem, Paula? Sabino, bom dia pra vocês. Bom dia pra todos que estão nos acompanhando. Ó, você sabe que o interminável mês de agosto, pelo menos na minha sensação, esse ano, apesar das 5 segundas, não demorou tanto a passar, né? Porque teve debate aqui na Band, um mês movimentado, pra mim foi um pouco mais tranquilo. Agora, essa semana, e aí eu tenho certeza absoluta que pra todo mundo é assim, a semana que antecede as férias é aquela que chega o Natal, mas não chega a sexta-feira, né? Sempre demora um pouco mais, arrasta um pouco mais. É normal, né? Pra todo mundo que fica nessa expectativa. Mas é verdade, hein? Setembro será um mês aqui, primeiro com as minhas férias, depois com a da Paula Valdez. Aí outubro ninguém tira férias, ninguém folga, todo mundo aqui por conta das eleições. E logo depois das eleições o Sabino descansa por um período também. 10h05, você consegue nos escutar aqui em São Paulo e em toda a região metropolitana pela frequência Bandeirantes, que é 107.3. Também pode nos assistir pelo YouTube, só você procurar pelo canal Rádio Bandeirantes Oficial. E se preferir, também pode nos assistir pelo aplicativo BandPlay. 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Fora isso, também estamos sempre ativos nas redes sociais, né, Paula Valdez?
19: É isso aí, gente. Sempre arroba Rádio Bandeirantes. Aonde, Paula? Instagram, Threads, X, TikTok, Facebook, YouTube. Aliás, se você já está no YouTube agora nos acompanhando também com imagem, você vai ver que no cantinho da tela, aqui o lado esquerdo, tem um QR Code. Se você apontar a câmera do seu celular para esse QR Code, ele vai te levar para o nosso Linktree, que daí ali tem todos esses endereços para você nos seguir nas redes sociais. Mas para você que não está nos acompanhando por imagens, é justamente esse endereço que eu já te falei. É só colocar ali Rádio Bandeirantes. Entrou no Instagram, coloca ali na lupinha, Rádio Bandeirantes, você vai nos achar, você já começa a nos seguir, a comentar, a curtir, compartilhar as nossas publicações, assim como em todas as outras redes sociais, TikTok também, Threads, tem muita coisa bacana. Você sabe, vou contar um bastidor aqui, a gente tem um grupo no WhatsApp só das postagens, das publicações que vão para as redes sociais. Esse grupo, eu acho que dos de trabalho que eu tenho, é o que mais bomba ao longo do dia. É o que mais material tem. Então, muita coisa que tem para você acompanhar pra gente na nossa página ou nas nossas páginas, nas redes sociais aí todas que a gente tá. 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E assim a gente vai indo. E mais um canal pra gente se comunicar. Além, é claro, sempre do nosso WhatsApp aqui ao longo do Manhã Bandeirantes.
20: Agora então, aos destaques do nosso programa de hoje. Um ano depois da desapropriação, as promessas de melhoria no Clube Banespa feitas pela Prefeitura de São Paulo ainda não saíram do papel. Guilherme Oliveira.
21: Um ano depois do decreto de desapropriação do Clube Banespa na região de Santo Amaro, na zona sul de São Paulo, a prefeitura ainda não avançou com nenhuma promessa para o local. Uma área de mais de 60 mil metros quadrados. A gestão municipal disse que iria transformar essa área num clube esportivo social, num parque e também iria construir um centro TEA voltado aos autistas. Porém, até agora, nenhuma obra acontece nesse local do Clube Banespa. A Bandeirantes já cobrou das autoridades e daqui a pouco a gente traz todos os detalhes sobre isso.
19: Prometer é fácil, né? Tem aquela música, palavras, palavras, palavras. O difícil é realmente cumprir. E olha, gente, Sabino estava falando dessa loucurada do tempo. A gente tem uma nova frente fria chegando a São Paulo hoje à noite. E quiçá até mais cedo, porque eu estava chegando aqui na Band e eu falei, ué, será que eu vim com a roupa errada? Tava olhando que ia fazer 27 graus no meu celular e já tá um ventinho assim meio gelado, de que parece que a qualquer momento essa chuva vai chegar. A gente já tá com o céu nublado, não tem o sol aparecendo. Eu não tava em São Paulo ontem, mas o pessoal tava falando que caiu o mundo aqui em São Paulo. Santa Catarina, Rio Grande do Sul, a gente teve queda de granizo. Uma chuva absurda caindo no sul do país. E é justamente de lá que está chegando essa frente fria. Então a gente tem que acompanhar, porque hoje mesmo, depois de vários dias de calor extremo, a gente teve temperaturas acima dos 40 graus em algumas regiões, a gente vai ter essa mudança brusca de temperatura principalmente, tá? E com ventos, rajadas de ventos, que podem chegar a 70 km por hora. Na Grande São Paulo, entre amanhã e quarta-feira, ou seja, entre terça e quarta, as máximas não vão passar de 20 graus. Olha a mudança. E as mínimas devem ficar ali na casa dos 12 graus. No interior do estado, aí a gente não tem assim tanto frio. As máximas ficam ali na casa entre 25 e 30 graus, mínimas variando entre 15 a 20. Agora, falando hoje sobre risco de temporais, a gente tem risco de temporal em praticamente todo o estado de São Paulo. No sul do estado de São Paulo e também na região metropolitana, aí o risco é um pouquinho maior, tá? Entre alerta e perigo, ou seja, queda de granizo, raios, trovoadas, aquele pacote completo que a gente fala dos temporais, né? E é justamente esse o alerta da Defesa Civil. Fortes pancadas de chuva, já entre hoje e terça-feira, possibilidade de raios, descargas elétricas, ventos intensos e também granizo.
18: É, temporais que eram comuns no verão, né? Não nessa época do ano. Agora a gente começa a se acostumar com essa novidade.
20: Ontem teve até alerta da Defesa Civil, né? À tarde, aqui para a capital paulista e para algumas outras regiões também da Grande São Paulo. E naquela típica chuva de verão, né? Aquele calorão que tava, aí o tempo fecha, fica aquele bafo. E aí, pelo menos onde eu tava, na zona sul de São Paulo, choveu por 10, 15 minutos, né? Foi rápido mesmo, uma chuva que parece de verão. No interior do estado de São Paulo, inclusive, Campinas e toda a região de Campinas, com alguns estragos desse temporal, telhados que saíram voando, aulas que foram suspensas em alguns municípios, um problema que já chegou para o interior do estado de São Paulo.
19: Agora, sabe também, a gente está falando, né, não era comum esse tipo de temporal aqui em São Paulo, no inverno, porque geralmente é mais seco, mas também não era comum esse calorão que a gente vem enfrentando no inverno, né? E acaba que ele é o combustível para essa chuva mais forte, porque realmente, se a gente for dar uma olhadinha para trás nos últimos anos, cada ano parece que está mais quente, ou que os dias quentes acabam predominando ainda mais sobre a estação que deveria ser a mais fria do ano, né?
20: 10 horas e 12 minutos, o destaque agora é do repórter Diogo Braga.
0: A conta de luz vai continuar mais cara para os brasileiros no mês de setembro. Na última semana, a Agência Nacional de Energia Elétrica anunciou que a bandeira amarela vai continuar para o próximo mês. Isso significa que terá um custo adicional na conta de luz de R$ 1,88 a cada 100 kWh consumido. De janeiro até abril, a bandeira era verde, ou seja, não tinha nenhum acréscimo na conta de luz. Desde maio, a bandeira segue amarela, tendo esse acréscimo de R$ 1,88.
19: A Prefeitura de São Paulo publicou o contrato de financiamento de mais de 248 milhões de dólares com o Banco Interamericano de Desenvolvimento para o programa de eletrificação da frota municipal de ônibus. Os recursos vão poder subsidiar a aquisição de aproximadamente 582 ônibus elétricos. O financiamento também prevê investimentos em gestão do transporte, ferramentas digitais, estudos técnicos e monitoramento do programa. O dinheiro vai ser liberado em 5 parcelas, condicionadas ao cumprimento de metas e resultados previstos no contrato. Entre os indicadores estão o número de ônibus elétricos em operação e melhorias na gestão e no planejamento do transporte público. A Secretaria Municipal de Mobilidade Urbana e Transporte vai ser responsável pela execução do programa com o apoio da SP Trans. A operação com o Banco Internacional faz parte de um pacote de quase 500 milhões de dólares em financiamentos internacionais, que inclui, inclusive, uma operação de mesmo valor com o Banco Mundial. De acordo com a Prefeitura, os dois financiamentos têm capacidade para apoiar a incorporação de aproximadamente 1.000 ônibus elétricos. A existência dos financiamentos, porém, não significa que todos os ônibus já tenham sido comprados ou contratados.
18: Deixa eu contar uma historinha para vocês aqui, informação exclusiva para o ouvinte do Manhã Bandeirantes. Esse financiamento que a Prefeitura obteve junto ao BID não deveria passar pelo governo federal. É direta entre a Prefeitura e esse Banco de Desenvolvimento Internacional. Pois bem, só que a legislação exige que o governo federal avalize esse empréstimo. E esse empréstimo ficou parado no governo federal por questões políticas mais de um ano. Houve até, e não foi só da Prefeitura de São Paulo, de várias prefeituras pelo país que eram de partidos de oposição ao governo federal. Houve até a ligação, vejam só, de um ministro sugerindo para um prefeito que liberaria o dinheiro mediante um encontro com o presidente para uma fotografia. Olha que ponto chegamos da politização do gerenciamento de dinheiro, que não é do governo federal, eu repito. É do BID em repasse para as prefeituras de todo o país.
1: Quinto sinal marcou 10h15 e o metrô de São Paulo vai aposentar definitivamente o bilhete Edmondson, utilizado há mais de 50 anos. A partir de 31 de outubro, as catracas das linhas 1 azul, 2 verde, 3 vermelha e 15 prata não vão aceitar mais esse tipo de bilhete. O Edmondson deixou de ser comercializado em 2021, quando o metrô passou a priorizar o QR Code e outras formas de pagamento eletrônico. O prazo de encerramento do uso dos bilhetes foi definido pelo metrô em julho e determina o dia 31 de outubro como o último. Quem ainda tiver bilhetes magnéticos vai poder fazer a troca até janeiro do ano que vem, em pontos de atendimento que serão divulgados pela companhia. Atualmente, os passageiros podem utilizar alternativas como QR Code, bilhete único e pagamentos por dispositivos eletrônicos.
19: E, infelizmente, como toda segunda-feira, mais casos de feminicídio durante o fim de semana. Maju Arruda Leite.
4: A Polícia Civil de São Paulo investiga dois casos de feminicídio deste fim de semana. Um deles aconteceu na zona

0: Alguns estudos que falam realmente aos domingos da influência de bebida alcoólica e futebol. Dessa combinação que infelizmente acaba resultando em mais números aí de violência contra a mulher.
1: Bom, e aí no fim de semana, de novo, né, caso de latrocínio aqui em São Paulo e a vítima, um policial militar. Ana Paula Rodrigues.
2: A polícia tenta identificar os criminosos envolvidos na morte de um policial militar em um assalto na Marginal do Tietê. Paulo Roberto Lima Pereira tinha 44 anos. Ele parou perto ali da ponte da Vila Guilherme para verificar as condições do pneu do carro dele quando foi abordado por três criminosos. Ele foi baleado pelos ladrões, chegou a ser socorrido, mas não resistiu. De acordo com a polícia, aquela região tem a ação de uma quadrilha, que costuma jogar objetos na pista para causar algum dano ao veículo e forçar a parada dos motoristas.
0: E também ao longo do fim de semana, você deve ter visto também aí pelas redes sociais essa imagem, que na verdade é uma imagem de tantas que a gente fala aqui todos os dias, né? Alguém que está dirigindo o carro e está com o celular ali. E aí as pessoas também, mas o celular ali, porque não pode... Gente, a gente deveria poder usar o celular, né? Ali, na frente do painel do carro, com um aplicativo de trânsito nos mostrando qual o melhor caminho. O que a gente não deveria ter e deveria questionar é por que a gente não pode fazer isso, porque senão vem alguém, quebra o vidro e leva o nosso aparelho. Aconteceu de novo... A motorista de 24 anos teve o celular furtado por dois homens em uma moto quando ela estava parada no trânsito na Avenida Presidente Tancredo Neves, no Ipiranga, Zona Sul de São Paulo. Toda a ação foi registrada, inclusive, por câmeras de dentro do veículo. Estava por lá e registra o momento que a moto se aproxima pelo lado do passageiro, sempre como acontece da mesma forma. Quebra um vidro. Leva um aparelho. Eu tô olhando ela e tô me identificando exatamente com o que aconteceu. Porque aí começa o desespero da violência, de alguém que pega algo que não é nosso, do que a gente sente ali naquele momento de impotência. Ele tava na garupa, tinha um homem que tava na garupa e quebrou esse vidro, pegou o celular, fugiu com um comparsa. Obviamente que os dois têm capacete, estão usando capacete, é difícil de tentar entender ou tentar identificar os dois bandidos. A vítima disse que estava passando mal, estava indo para casa, quando aí ela teve, nem chegando nem a ser abordada, né? Quebra o vidro e vai. Mas ainda com as imagens, quando dá o zoom, mesmo de capacete, dá para olhar um pouquinho e ver a cara desses criminosos. Depois do vidro ter sido quebrado, ela disse que, obviamente, ficou num estado de choque, continuou dirigindo por alguns instantes, até finalmente conseguir parar o veículo, porque aí você fica com mais medo ainda, né? Porque aí você tem medo de que algo pior aconteça, você tem medo de parar, não sabe quem que vem pela frente, se pode ter mais um vidro quebrado, você fica assim, o vidro já tá quebrado. E aí você está mais exposta, você fica sem saber o que vai acontecer. Ela registrou o boletim de ocorrência pela delegacia eletrônica, bloqueou o aparelho, mas contestou uma transferência bancária que teria sido realizada depois do furto. E ela diz que os criminosos conseguiram acessar essa conta mesmo sem terem as senhas dela ou até mesmo o acesso ao reconhecimento facial. É todo dia aquilo que a gente já falou por aqui, a normalização do que acontece, a normalização de um monte de gente comentando nas redes sociais que por que ela deixa o celular ali e contestam mais isso do que contestar o porquê que a gente todos os dias tem que ver essas cenas de vidro quebrado com alguém levando o nosso celular, né? Mais um, infelizmente, de tantos entrando para a estatística. E o desespero completo dela naquele momento que é isso. É meu, esse celular é meu, por que você está levando, por que você está quebrando o vidro, a violência com que acontece, a rapidez com que eles agem, é algo impressionante.
1: 10h22, a Justiça Federal vai realizar na quarta-feira uma audiência de conciliação entre o governo e o Discord. O governo brasileiro alega falhas na moderação de conteúdo e na verificação da idade. A Advocacia-Geral da União moveu uma ação para exigir que a plataforma de jogos online tome medidas para garantir a segurança dos usuários. O governo federal pede ainda uma indenização de 500 milhões de reais. Em nota, na semana passada, o Discord classificou a ação da AGU como

0: o desproporcional. A plataforma afirmou que a medida não reflete de forma precisa a abordagem da empresa sobre segurança e cumprimento da legislação brasileira e acrescentou que mantém o diálogo de propostas detalhadas para reforçar a segurança por meio de mudanças técnicas e investimentos em segurança online no país. O governo quer que o Discord adote medidas para evitar a postagem de conteúdos e transmissões que coloquem crianças em risco. Na semana passada, a Agência Nacional de Proteção de Dados determinou a suspensão de lives no Discord depois do suicídio de uma menina de 13 anos durante uma transmissão ao vivo na plataforma.
1: Agora o destaque da Bandeirantes em Brasília, com o repórter Felipe Campbell.
2: O Senado deve analisar na próxima quarta-feira a criação de uma política nacional de investimento em minerais críticos e estratégicos. Com relatoria do senador Eduardo Braga, o projeto tem como foco o processamento desses minerais no território nacional, mas também a rastreabilidade, a inovação e o controle estatal. O Brasil é o segundo país do mundo com mais reservas desses minerais, chamados popularmente de terras raras. Se a medida for aprovada, em plenário podem ser investidos cerca de 7 bilhões de reais por meio de incentivos governamentais a projetos de processamento e transformação dos minerais.
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0: 10 horas e 24 minutos, os Correios apresentaram um prejuízo de 5 bilhões e meio de reais no primeiro semestre deste ano. O valor está registrado no balanço divulgado pela estatal no fim de semana e representa um crescimento de 30% em comparação ao mesmo período de 2025. Apenas no segundo trimestre deste ano, o prejuízo foi de 2 bilhões e meio de reais. Na comparação com o mesmo período do ano passado, o resultado foi melhor, com redução de 24%. Os Correios destacam a implementação do plano de reestruturação, que inclui revisão de despesas e contratos, reorganização da companhia e aumento da eficiência. De acordo com a empresa, houve uma melhora operacional no primeiro semestre do ano. A estatal afirma que o cenário ainda não se refletiu integralmente na geração de caixa, nem na recomposição dos indicadores econômico-financeiros e patrimoniais. A União assumiu o compromisso de realizar aporte de capital de 6 bilhões de reais até o fim do ano que vem, destinado ao fortalecimento da situação apresentada pelo governo ao Congresso até hoje. É uma situação econômico-financeira e patrimonial da empresa, valor que está incluído na lei orçamentária anual. Segundo os Correios, ainda está em negociação a contratação de mais dois empréstimos que totalizaram mais de 11 bilhões de reais.
3: Bom, você não ouviu errado, não é que a gente está trocando aqui bilhão por milhão. Prejuízo dos Correios chegam à monta de bilhões de reais já há algum tempo no governo Lula. O problema não é exclusivo do governo Lula, não. Vem de algum tempo essa questão da falta de efetividade no trabalho dos Correios. Uma empresa que ficou para trás, só dá prejuízo. O Tesouro Nacional tem que a toda hora fazer injeção de capital na empresa com o nosso dinheiro e a empresa não tem eficiência nenhuma. Ficou para trás, já deveria ter sido privatizada. Nem sei se vale alguma coisa ainda para ser privatizada agora, mas com certeza ela é mal gerida, muito mal gerida, e a gente paga a conta.
1: Tem mais informação chegando da Capital Federal, da Bandeirantes Brasília, agora o repórter Vitor Gomes.
4: Representantes do Brasil e dos Estados Unidos vão se reunir hoje de forma online às 14h30 para discutir a sobretaxa aplicada pelos Estados Unidos ao Brasil. O ministro do Desenvolvimento, Indústria e Comércio, Márcio Elias Rosa, e o representante do Comércio dos Estados Unidos vão negociar a aplicação da tarifa. Será a primeira reunião desde que o governo dos Estados Unidos anunciou a sobretaxa de 25% em julho deste ano.
0: 10h27, o Tribunal Superior Eleitoral deve retomar amanhã o julgamento sobre o uso de inteligência artificial e deepfakes na propaganda política deste ano. Com o início do período de campanha, candidatos precisam seguir regras para garantir equilíbrio e evitar abusos durante a disputa. O período eleitoral começou no dia 16 de agosto e segue até o primeiro turno. A lei estabelece limites para o conteúdo divulgado pelos candidatos, principalmente nas redes sociais. Entre as ferramentas permitidas durante a campanha está o impulsionamento de conteúdos nas redes e o uso de inteligência artificial. Candidatos podem pagar para ampliar o alcance de uma publicação e direcioná-la a públicos específicos, mas ainda há dúvidas sobre os limites do uso da IA.
3: Essa decisão será tomada pelo Tribunal Superior Eleitoral, que é presidido pelo ministro Nunes Marques. Aliás, teve um incidente doméstico nesse final de semana. Um incêndio na residência dele, por causa de um vazamento de gás. Todas as primeiras informações dão conta de que foi apenas um acidente.
1: Jogador do Vasco é um dos alvos de operação contra tráfico de drogas e armas no Rio de Janeiro. Da capital fluminense, Luana Bernardes.
5: O jogador Rainer Monjardim dos Santos, que está emprestado ao Vila Nova do Goiás, é preso durante uma operação da Polícia Civil do Espírito Santo contra um esquema de tráfico de drogas e armas. Ele foi preso em São Paulo. O atacante do Vasco, David Correa, também foi alvo de busca e apreensão. A investigação apura possível envolvimento de atletas profissionais e empresários com um grupo criminoso investigado que possuiria ramificações em diferentes estados do país. A operação é realizada simultaneamente em vários estados, mobilizando aproximadamente 100 policiais civis, mais de 38 viaturas e 2 helicópteros numa ação coordenada de abrangência interestadual.
0: Índice Nova vai marcar 10h30. Estados Unidos e Irã voltam a trocar ataques pela primeira vez em mais de um mês e meio. Os americanos bombardearam ilhas iranianas na região do Estreito de Hormuz, utilizadas no apoio para bloquear a navegação no canal. Já o Irã atacou bases militares dos Estados Unidos em países aliados no Oriente Médio. Jordânia e Emirados Árabes confirmaram ter interceptado mísseis. Pelas redes sociais, Donald Trump publicou um vídeo feito por inteligência artificial com o bombardeio às ilhas, que, segundo ele, estariam em pedaços. Um porta-voz do regime do Irã negou que as ilhas estejam destruídas e classificou a publicação de Trump como cômica. O secretário do Tesouro dos Estados Unidos afirmou que o país vai endurecer sanções econômicas contra os iranianos, que devem começar com bancos. De acordo com Scott Bessent, empresas que mantêm negócios com o Irã podem ser retiradas do sistema de pagamento com dólar. Não há informações sobre mortos ou feridos na nova troca de ataques entre os dois países.
1: Ainda nos destaques internacionais, as buscas por sobreviventes no Nepal são prejudicadas pelo risco de novos deslizamentos e enchentes na região atingida por uma avalanche na última semana. O número de mortos pelo desastre no país e no Tibete, na China, chegou a 919. Mais de 3 mil pessoas ainda estão desaparecidas. Ontem, os socorristas conseguiram chegar à entrada de um dos túneis de uma usina hidrelétrica, onde cerca de 350 pessoas podem estar presas. As equipes começaram a retirar os escombros e 2 pessoas já foram resgatadas. Mais de 20 mil agentes participam das buscas com o apoio de equipes especializadas da China e da Índia.
3: Nós falávamos desses fenômenos naturais, desses desastres, né? Aqui na abertura do Manhã Bandeirante, já falamos por 2 vezes, volto a falar. Nesse final de semana, verão, caminhando para o fim do verão na Europa, tempestades em Paris e em Milão fizeram com que bolas de gelo, do tamanho de bolas de bilhar, caíssem do céu, quebrando vidros de carros e destruindo boa parte da cidade. Isso aconteceu tanto em Paris quanto em Milão, assustando demais moradores daqueles dois países que disseram nunca ter visto uma tempestade daquela monta.
0: E nos Estados Unidos, as equipes de resgate continuam as buscas por cerca de 15 desaparecidos depois de uma enchente que atingiu o Grand Canyon. Ontem, o corpo de um homem de 46 anos foi encontrado próximo ao Rio Colorado. Ao menos 62 pessoas foram retiradas do local das inundações, que começaram no sábado. O Parque Nacional do Grand Canyon é o quarto mais visitado dos Estados Unidos e conhecido pelas formações de rocha vermelha em camadas.
1: Agora a gente tem 10h32, o destaque do nosso repórter Luiz Felipe Nunes.
6: Os candidatos ao governo do estado de São Paulo seguem com compromissos de campanha nesta segunda-feira. O atual governador do estado, candidato à reeleição pelo Republicanos, Tarcísio de Freitas, tem um encontro na zona norte da cidade de São Paulo com representantes do setor do transporte de cargas. Já Fernando Haddad, do Partido dos Trabalhadores, não tem eventos públicos, mas sim agendas de campanha e entrevistas, tanto em Sorocaba quanto na cidade de São Paulo.
0: 10h33, ó, você ouvinte, manda mensagem, conversa com a gente aqui no Manhã Bandeirantes pelo nosso WhatsApp. O número para você participar é esse aqui.
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0: Vamos para um rápido intervalo e na volta já vamos registrar algumas das muitas participações que chegam aqui pelo nosso WhatsApp.
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1: Vamos lá, os ouvintes participando, mandando mensagem aqui pro nosso WhatsApp.
2: Bom dia, Sabino. Bom dia, Lupato. Bom dia, Paula. Bom dia a todos os ouvintes. Eu sou o Gilberto, aqui do Jardim Universal, região da Niboi Mirim. E eu faço uma pergunta: até quando vamos contar mortos em vez de comemorar vidas? Estamos vendo mulheres sendo brutalmente agredidas, assassinadas, trabalhadores perdendo a vida em assaltos e famílias sofrendo. Gente, a população está cansada e com medo. Essa realidade precisa mudar e precisa mudar urgentemente. Que possamos ter o retorno dos nossos impostos em benefícios para a nossa população. Um abraço a todos e ótima semana.
3: Exatamente isso, Gilberto. Concordo com você.
4: Bom dia, bancada da Rádio Bandeirantes, Sabina, Lupato.
5: Bom dia.
4: A gente fica ouvindo aí os propaganda política, né? É mais um xingar o outro, um falar do outro, do que realmente as propostas, né? Como que vai resolver segurança, saúde, né? Meio ambiente, quais são as propostas efetivas, Laércio de Santo André.
1: Valeu, Laércio, obrigado pela sua mensagem, hein? Continuem mandando mensagem aqui para o nosso 11 999 048756. Intervalo rapidinho, na volta Ana Paula Rodrigues vai contar esse caso de latrocínio contra um policial militar aqui em São Paulo.
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1: Dez horas 39 minutos, voltamos com o Manhã Bandeirantes e a Ana Paula Rodrigues está aqui com a gente no estúdio para falar desse caso de latrocínio contra um policial militar aqui em São Paulo. Bom dia, Ana.
3: Tudo bem, gente? Bom dia aqui para todo mundo. A polícia ainda está tentando identificar esses criminosos que assaltaram e mataram um policial militar na marginal do Tietê na sexta-feira à noite. Ele parou ali, como muita gente faz, depois de perceber que poderia ter tido problemas nos pneus. Parou na pista sentido Castelo Branco, perto ali da ponte da Vila Guilherme. E foi nesse momento que ele foi abordado. O nome dele era o cabo Paulo Roberto Lima Pereira, de 44 anos, mais de 20, na corporação, na Polícia Militar de São Paulo. No momento em que ele parou e saiu do carro, ele foi abordado por 3 homens a pé, que saíram de uma área ali do lado da marginal para atacar esse motorista. Um deles deu um mata-leão no Paulo. E aí eles perceberam que se tratava de um policial militar. Ele estava de folga, mas estava armado. E aí um dos criminosos puxou a arma do PM e atirou contra ele. Ele chegou a ser socorrido, mas infelizmente morreu. E os criminosos fugiram, inclusive, com a arma desse policial. Ele foi enterrado ontem em Poá, aqui na região metropolitana, sob forte comoção de familiares, colegas, recebeu homenagens, né, da polícia militar nessa despedida também. O que a polícia desconfia é de que nesse trecho da marginal do Tietê exista uma ação de uma quadrilha que age dessa maneira, algo clássico em São Paulo, né? Muitos anos, sou capaz de falar de décadas em que os criminosos agem desse jeito. Eles atiram pedras e outros objetos nos veículos ou na pista para forçar a parada dos motoristas. E aí, quando você encosta ali no acostamento, é abordado pelos criminosos. Foi exatamente o que aconteceu com o Paulo. A polícia de São Paulo, inclusive, fala que há uma quadrilha que atua naquela região e eles acreditam que esse PM foi alvo exatamente desses criminosos. E agora a polícia está trabalhando para tentar identificar esses bandidos e tentar prendê-los. Por enquanto, a gente não tem informação de que eles possam ser, tenham sido identificados. A polícia segue trabalhando nisso. E aí, só aproveitando para reforçar uma dica que a própria Polícia Militar dá nesse tipo de caso, não é questão de culpa da vítima nem nada, mas sempre que possível, se o seu carro tiver uma avaria que permitir esse tipo de coisa, se você sentiu que o seu carro foi atingido por algum objeto, tenta levar o veículo mais distante possível do lugar onde isso aconteceu. De preferência, um posto de combustível, um comércio ou algo do tipo, porque possivelmente se trata da ação de criminosos para forçar a sua parada. Principalmente se a gente estiver falando de uma via de alta velocidade, né, como é o caso das marginais, rodovias, e à noite. Geralmente isso é feito para que o motorista caia ali num buraco, bata numa pedra, e no momento em que ele para, ele fica ali na mão dos criminosos.
5: Agora, Ana, qual foi exatamente o trecho da marginal que isso aconteceu?
3: Perto ali da ponte da Vila Guilherme, né? Então, foi ali no acostamento de uma das pistas da Tietê que esse policial parou e acabou sendo abordado.
5: Parece que há, infelizmente, né, um código de conduta dos bandidos de quando encontram um policial, civil ou militar, mata, né, sem perguntar. Simplesmente fuzila o policial apenas por ele ser policial, independentemente do assalto.
1: E aí a Ana falava, né, a polícia tem como principal hipótese uma quadrilha que vem atuando ali na marginal do Tietê. Eu estava até assistindo recentemente no Brasil Urgente com o Joel da Atena a reportagem da Band passando ali pela marginal e em alguns pontos são bananeiras, árvores que ficam ali, né, no canteiro da marginal entre o rio e a via. Esses criminosos, as câmeras da Band conseguiam pegar nitidamente, passando ali a viatura, eles se escondem atrás dessas árvores, desses arbustos, e aí vão pulando para dentro para realizar assalto no momento em que o trânsito fica um pouco mais lento.
3: Essa gangue aí chegou a ser apelidada de Gangue da Bananeira.
1: É.
3: Aí a secretaria, aliás, a polícia foi ali, fez um pedido e cortaram a bananeira. Tiraram a árvore, né? Então, pelo menos nesse ponto, os criminosos não têm onde se esconder. Mas tem várias outras possibilidades, né?
1: Vamos lá, né? Se uma equipe de reportagem passou por lá, conseguiu gravar e você vê nitidamente o rosto desses criminosos, será que a melhor saída era realmente cortar a bananeira? Ou ao invés de ir lá e prender esses caras que ficavam ali, né?
9: É que fica também um círculo assim, né? A gente, quando a gente olha essas coisas, eu também penso da mesma forma. Poxa, se a gente, com uma equipe de reportagem, vai lá, sabe onde onde que jogam pedra no carro, onde que tem a gangue quebra vidro, onde que acontece isso, como é que a polícia não sabe? Aí, a outra parte a polícia muitas vezes reclama que vai lá, prende e solta, que é o enxugagelo, porque aí prende, não estava armado. Muitos desses casos aí de furto de celular é mais ou menos isso, né? Não está armado. Então, os próprios policiais dizem, olha, dependendo da questão, a gente fica mais tempo na delegacia fazendo todos esses boletins e tal, e o cara já entrou e já saiu, a gente segue no mesmo problema. Então, assim, é tão grande o problema né? Que não, a gente não consegue enxergar um fim. É o que os investigadores sempre falam. A gente está enxugando gelo.
3: Agora, para além disso, é uma questão que eu queria deixar aqui com vocês é que a gente não está falando de qualquer via, né? A gente está falando da Marginal do Tietê, que é a via mais importante de São Paulo, a mais movimentada de São Paulo, tranquilamente, e que deveria ser monitorada por câmeras de ponta a ponta. E aí, a gente tendo ali a ação desses criminosos jogando pedra na pista para forçar a parada de motoristas, deveria ter um alerta para o sistema de segurança de São Paulo para uma ação imediata. A gente não está falando de uma via de bairro qualquer, é a Marginal do Tietê. Nas marginais, corredor norte-sul, esse tipo de ação, liberdade dos criminosos, tem que ser contestada. A gente não está falando de qualquer canto de São Paulo. E, inclusive, ali na região da ponte da Vila Guilherme, é um trecho super movimentado. É chegada da Dutra. A gente está a 2 quilômetros do acesso à Ponte das Bandeiras. É um trecho que é muito cheio da Marginal do Tietê. Não tem câmera de monitoramento para alertar a polícia da ação, de movimento suspeito. Porque um agente da CT, inclusive, participou da elaboração do boletim de ocorrência, ele deu o testemunho dele e disse que viu quando tinha uma movimentação ali de 3 homens saindo de trás de um arbusto, de um lugar, e foram abordar esse motorista. Até então ele não sabia que seria um policial e tudo mais. Ele estava passando, viu essa movimentação, ligou para a polícia e falou: ó, tem alguma coisa de errado aqui acontecendo. E aí ouviu o tiroteio, depois ouviu os disparos, no caso, né? Então, assim, foi uma sorte esse agente, talvez o depoimento dele contribua para a identificação dos ladrões. Agora, não tem câmera para fazer isso? Para a gente prevenir esse tipo de situação? Fica aí um questionamento que precisa ser feito também, né?
1: Ana, muito obrigado, viu?
3: Valeu, gente. Valeu,
5: obrigado, Ana.
1: 10 horas e 47 minutos. Vamos para mais um intervalo rapidinho aqui no Manhã Bandeirantes desta segunda-feira. Na volta, quem estará conosco é a repórter Maju Arruda Leite, falando sobre casos de feminicídio na Grande São Paulo também nesses últimos dias.
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9: A Agora faltam 10 minutinhos para as 11 horas da manhã. Infelizmente, toda segunda-feira a gente tem que falar de mais casos de feminicídio, de violência contra a mulher no fim de semana. A gente estava falando mais cedo por aqui, existem estudos, inclusive, que dizem que isso acaba aumentando no domingo por conta da combinação bebida alcoólica e futebol. A Maju Arruda Leite está acompanhando os casos desse fim de semana, né, Maju? Conta agora pra gente. Bom dia para você.
13: Oi, Paula. Bom dia a você. Bom dia a todo mundo ligado bom aqui dia. No Bahia Bandeirantes. Dois casos de feminicídio nesse final de semana. Um deles na região do Grajaú, na zona sul de São Paulo. Um homem de
14: 10 anos procurado pelos policiais. Segundo as informações do boletim de ocorrência, ele teria tirado a vida da esposa, da mulher, da namorada, melhor dizendo, de 34 anos. Ela que, segundo os policiais, foi encontrada morta dentro de casa e foram os vizinhos os responsáveis por ligar para os policiais. E de acordo com as testemunhas, de acordo com os vizinhos, eles ouviram durante a noite 4 disparos e viram também um homem saindo da casa deles, da casa dela, melhor dizendo, armado. Então, de acordo com a Secretaria da Segurança Pública, esse homem agora está sendo procurado, porque ele é o...
9: Caiu o sinal da Maju.
1: Ixi, mas caiu, ela tava... caído mesmo.
9: Caiu, né? Total, né? Ela estava falando de um desses casos de feminicídio do fim de semana. Um deles, né? Ela falou de pelo menos dois que a gente teve. E é aquilo que a gente estava falando desses estudos que acontecem. Eu acho que a violência contra a mulher é algo que a gente tem falado e tem batido muito na tecla. Mas eu acho que também chega um momento em que a gente tem que descobrir o que está faltando dar certo. A impressão que eu tenho, não sei se vocês têm a mesma, é que desde que a gente começou a falar sobre casos de violência, entrevistas, dar caminhos e mostrar, parece que as mulheres entenderam, né? As mulheres entre elas entenderam o que é violência, vários tipos de violência, uma mulher para falar para outra, isso que você está vivendo é violência ou não, se encorajando cada vez mais em buscar ajuda, em buscar 180, que a gente teve recorde, inclusive, nos últimos meses aí de procura, não só para denúncias, mas também para informação. Mas algo está acontecendo que do outro lado parece que a gente não está conseguindo chegar. E aí, eu não sei se o problema se chama legislação, ó, a Maju testando aí de novo, se chama legislação, que tem que ser mais rígida contra esses criminosos, se chama tornozeleira eletrônica. Na semana passada, inclusive, o prefeito de São Paulo, Ricardo Nunes, estava falando de um projeto que essas câmeras Gabriel, que já tem ajudado bastante a prefeitura a identificar criminosos...
1: Estou vendo cada vez mais, inclusive, da utilização.
9: Que é verdinha, você consegue enxergar, né, também ela, né? Eu tenho uma bem na frente do meu prédio. E ele estava falando que elas vão começar a ajudar também a ir atrás desses homens que violentam as mulheres, esses homens que têm que cumprir medida protetiva, para ver se a gente consegue salvar a vida dessas mulheres, né, Maju? Você estava contando de um dos casos, você falou são dois, e aí acabou caindo o sinal.
13: Exatamente. Para finalizar esse primeiro caso que aconteceu na região do Grajaú, esse namorado da vítima de 42 anos está sendo procurado então pelos policiais. Ele é o principal suspeito de ter cometido esse feminicídio na casa da própria vítima, isso porque as testemunhas acompanharam, né, ele saindo da casa dela armado. Um outro caso aconteceu na região metropolitana de São Paulo, na cidade de Cotia. A vítima é Vanessa Batista, ela que morreu com golpes de facada, e o principal suspeito é o companheiro Francisco Carlos. O que os policiais contaram no boletim de ocorrência é que assim que eles chegaram na casa da vítima, ela estava deitada no chão, rodeada pelos vizinhos que haviam ligado para a polícia. Logo em seguida, o esposo dela, o companheiro, apareceu alcoolizado. Os policiais tentaram impedir que ele se aproximasse da vítima, por isso tiveram que usar ali força. E depois foi constatado, então, que na primeira versão dele, ele contou aos policiais que ela teria se matado, mas depois o delegado responsável pelo caso achou o suspeito e, portanto, ele foi preso em flagrante e deve passar por audiência de custódia nas próximas horas. Então, são dois casos de feminicídio que os principais suspeitos são os companheiros da vítima, um namorado e outro o esposo. Volto com vocês.
9: E quase sempre ali, né? Dentro de casa, gente, eu fico chocada com isso. E com a normalização que a gente trata, infelizmente, também, né? Essas questões e vão virando números e a gente... Agora, algo tem que realmente acontecer, né? Isso que a gente tá falando. De novo, é ano eleitoral. Tantas cobranças, quando a gente tava falando ali de gangue do celular, cobranças de violência contra a mulher. Tem que dar uma olhada nos candidatos. O que eles estão prometendo a respeito disso? Será que vão poder fazer alguma coisa a respeito disso? A gente tem que lembrar que o feminicídio bateu recorde no Brasil no ano passado, ou seja, no momento em que a gente tem 10 anos de Lei Maria da Penha, em que a gente fala, dá essa nomenclatura de feminicídio justamente para a gente ter esse número real desse tipo de crime, a gente tem mais denúncias acontecendo e é justamente o momento em que a gente tem recorde de mulheres sendo assassinadas pelo simples fato de serem mulheres. E na maioria dos casos, como a Maju está trazendo aqui pra gente, o assassino, o inimigo está dentro de casa, né? Está pertinho dessa vítima, está pertinho dessa mulher. Isso é apavorante.
5: Olha, Paula, e a gente sempre tem o flagrante da cidade, né? A vida de repórter ao vivo é assim. Enquanto a Maju falava desse caso grave, mais dois casos aí de assassinato de mulheres, atrás dela, se a gente puder voltar a mostrar a imagem dela na nossa live, tinha um flagrante da Guarda Civil Metropolitana, tentando passar um carro da Guarda Civil Metropolitana, tentando passar entre dois outros carros. Um deles, do lado vermelho, nitidamente estacionado num local proibido. Então estava espremido ali para poder passar entre os dois carros. Se a gente puder mostrar a imagem, a gente vai ver...
1: Maju tá ali ainda.
5: É. Vai ver a imagem atrás da Maju, o carro parado em lugar proibido aí,
9: carro,
5: né, Maju?
9: Vermelho.
13: Exatamente.
5: Olha lá.
13: Tá estacionado em um lugar proibido e por aqui não falta gente da CET, até porque vai ter uma agenda do prefeito de São Paulo, Ricardo Nunes, acontecendo neste momento, entrega de moradias aqui na região da subprefeitura do Butantã, na zona oeste de São Paulo. Tem agentes da CET um pouquinho ali na frente, fazendo ali a segurança para estacionar, para o estacionamento, né, do carro do prefeito, das autoridades. Sempre quando há agenda, assim, a CET sempre está presente. E essa situação aqui agora, vocês flagrando aqui no Manhã Bandeirantes.
5: Esse não vai passar aí. Esse mais largo não vai passar. Já está dando ré. Esse aí não vai passar.
9: Se tem CT ali, não tinha que chamar o guincho?
1: Pois é. Obrigado, Maju.
5: Obrigado, Maju.
9: Valeu, Maju.
13: Até mais.
1: 10 horas e 58 minutos. Vamos para mais um rápido intervalo aqui no Manhã Bandeirantes. Na volta, nosso bloco esportivo. Sabino feliz. O São Paulo voltou a ganhar depois
9: ele
1: de muito tempo.
9: Ele não consegue nem
1: ficar
9: feliz nem quando ganha. Pintou
5: campeão.
1: A gente já volta.
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1: Você ouviu aí, o Quinto Sinal marcou 11 horas da manhã. A partir de agora, junto com a gente no Manhã Bandeirantes, toda a nossa querida audiência da Baixada Santista, que nos escuta em 106.7 pela Bandeirantes Santos. Sejam todos muito bem-vindos ao Manhã Bandeirantes.
5: Abraço a todos no litoral.
9: Bem-vindos por aqui. Fiquem com a gente, então, até o meio-dia.
1: Vamos falar de esporte. Pedro Cohen está aqui com a gente. Uma rodada movimentada do Campeonato Brasileiro no fim de semana, hein, Cohen?
18: Pois é, Lupato, muitos gols. Bom dia para você, para a Paula, para o Sabino, para todo mundo que nos acompanha aqui. Muitos gols, muitas polêmicas, né? Polêmica de pênalti no jogo do São Paulo, polêmica de pênalti no jogo do Atlético Paranaense com o Fluminense ontem pela manhã. Mas, de fato, assim, muitos gols, né, nessa rodada. Tivemos 3-3, tivemos 3-0 e por aí vai. 3-1, 3-2. Então, foi, de fato, uma rodada muito movimentada, mas que não mexeu tanto com a tabela, assim. Por exemplo, né? O Palmeiras, que venceu, ou melhor, empatou ontem com o Mirassol por 1-1, segue na liderança do campeonato. O Flamengo venceu a equipe do Botafogo, ainda é o segundo colocado. Atlético Paranaense e Fluminense ainda fecham o G4, né? Então, na parte de cima, principalmente, poucas mudanças na tabela. Agora, na parte de baixo, muitas coisas mudaram, tá? Principalmente assim, nem todos os clubes que começaram a tabela, ou melhor, a rodada no Z4, né, na zona do rebaixamento, saíram, mas teve alteração dentro da própria zona, né? O Inter caiu posição, o Vasco subiu, né? O Mirassol tá agora ali na beirinha, pode sair, pode entrar hoje no Z4 se o Remo vencer o Coritiba num jogo que acontece a partir das 8 horas da noite lá em Belém do Pará. Mas também foi uma rodada marcada por muitos clássicos, né, Lupato? Ontem, às 4 horas da tarde, tivemos dois, por exemplo. Um no Rio de Janeiro, o Flamengo ganhou do Botafogo por 3-0, se aproximou do Palmeiras, inclusive, está a 4 pontos do líder Palmeiras no Campeonato Brasileiro. E aqui em São Paulo, o Corinthians, que perdeu em casa para a equipe do Santos. Santos, que jogou melhor, venceu, fez por onde para conseguir essa vitória, os 3 pontos na casa do Timão. Neymar foi decisivo, participou da jogada do gol, né, uma cobrança de falta do próprio camisa 10 do Peixe, que estava jogando com aquela faixinha, né? Em alusão, evidentemente, ao Memphis Depay, são grandes amigos fora do gramado. Ele cobra a falta, o Hugo Souza ainda defende, ela pega na trave e volta no pé do volante uruguaio Cristiano Oliva, que coloca para o fundo das redes, e é o único gol do jogo, né? O Gabriel Barbosa, o Gabigol, ainda fez deixou a sua marca, mas estava impedido, o gol não valeu. Então, o Cristiano Oliva marcou o único gol que, de fato, valeu, contou na partida de ontem e deu essa vitória importantíssima ao Santos. Peixe, que agora é o 14º colocado com 29 pontos, dá um passo importante na fuga contra o rebaixamento, né? Porque está a 4 pontos do Vasco da Gama, que é o 17º colocado com 15 pontos. Então abre 4 de vantagem para a zona da degola. Mas esse jogo ficou marcado por um episódio muito triste depois da partida, né? Depois do jogo, uma criança, um torcedor criança do Corinthians pediu a camisa do Neymar ainda durante... A gente tá vendo as imagens no nosso YouTube. Ele pede a camisa do Neymar, entrega, né? Fala, sou muito corintiano, mas sou seu fã e por aí vai.
1: Tava com uma faixa, exatamente, né, ali na beira do campo, dizendo que é muito corintiano, mas também muito fã do Neymar, se o Neymar poderia dar a camisa de jogo pra ele.
18: Exatamente. E aí o Neymar deu depois do jogo, né? Essa criança foi hostilizada, os torcedores do Corinthians começaram a xingar, jogaram, a gente vê na imagem que está no nosso YouTube nesse momento jogando objetos na criança e nos pais, né?
1: Família então, dessa criança, exatamente, junto com ela, teve que ser escoltada para fora.
18: Sim, saíram escoltados pela polícia, né?
9: Que inclusive, absurdo, né?
18: A gente vê uma imagem agora dos torcedores do Corinthians, de fato, xingando a criança, né? E ela tendo que ser retirada ali, os policiais militares entrando na área da torcida corintiana também para evitar qualquer tipo de confusão maior. Mas é um absurdo, né? Até porque trata-se de uma criança que vai no estádio para assistir o jogo e é fã do Neymar, não porque o Neymar joga no Santos, mas porque o Neymar jogou 3 Copas do Mundo com a camisa da seleção, ou melhor, 4 Copas do Mundo com a camisa da seleção brasileira, jogou no Barcelona, jogou no Paris Saint-Germain. É por isso que essa criança é fã do Neymar. Inclusive o próprio craque, camisa 10 da equipe, falou depois do jogo, disse que não vê problema nenhum no menino pedir a camiseta dele, que ele dá sem problemas e que foi falta de senso ali da torcida do Corinthians, que ele respeita muito o Corinthians, ele considera uma das melhores torcidas do país, porque apoia o time, independentemente do que esteja acontecendo dentro do gramado, mas que ontem foram muito mal, e de fato foram, né? O Corinthians perdeu em campo, né, dentro do campo, para o Santos, pelo placar de 1-0. Nesse momento é o décimo colocado do Brasileirão, com 32 pontos conquistados. Timão só volta aos gramados no próximo fim de semana, por conta dessa semana, né, que vai ser de Copa do Brasil. Decisão das quartas de final da Copa do Brasil. Palmeiras entrará em campo, né, na quarta-feira contra esse mesmo Santos que ganhou do Corinthians ontem. E ontem, né, jogou nesse domingo, o Verdão entrou em campo contra a equipe do Mirassol, no interior de São Paulo. Jogou mal, né, Lupato? Perdeu, assim, não é que perdeu o jogo, empatou, né, mas fica com aquele sentimento, aquele gosto de derrota, principalmente porque viu o Flamengo vencer, quase que golear o Botafogo por 3-0 e aproximar. E aí o que preocupa, né, a torcida do Verdão agora é que esse mesmo Flamengo entra em campo contra o Mirassol nesse meio de semana, na quarta-feira, podendo diminuir a diferença entre os dois clubes, que hoje é de 4 pontos, para um só. E aí ainda tem o confronto direto ao longo desse segundo turno de Campeonato Brasileiro. Faltam 13 rodadas e o Flamengo, na quarta-feira, às 19h30, dentro do Maracanã, tem a chance de vencer o Mirassol. O jogo atrasado da quarta rodada por conta da Supercopa do Brasil, que o Flamengo perdeu para o Corinthians lá em Brasília. Esse jogo a gente transmitiu aqui na Bandeirantes, né? O Flamengo vai enfrentar a equipe do Mirassol e pode se aproximar do Palmeiras na próxima rodada do Campeonato Brasileiro, ou melhor, na próxima quarta-feira, porque esse jogo é de uma rodada que já acabou. Tem notícia que envolve o Palmeiras, Lupato? Não é exatamente sobre o Palmeiras ou sobre o Verdão, né? Mas a torcida a torcida Alviverde com certeza vai querer saber, né? Que o Alan foi oficialmente anunciado pelo Manchester City. Ele ainda não foi apresentado, mas já foi anunciado. Os ingleses divulgaram um vídeo da apresentação dele, que a gente assiste agora no nosso YouTube, né? Jogador que saiu por mais aí de 40 milhões de reais do Verdão, mais de 200 milhões de reais, 40 milhões de euros. Ele saiu do Palmeiras, vai integrar aí a equipe que pertence agora ao técnico Enzo Maresca, né, que já passou pelo Chelsea também. Jogador que fez história aqui no Palmeiras, não chegou a conquistar grandes títulos, né, muitos títulos, mas é sempre legal ver uma cria da base do nosso futebol indo fazer história fora do Brasil, principalmente porque ele ficou mais do que os nossos jovens atletas costumam ficar aqui no futebol brasileiro, né? Sai com mais de 20 anos para jogar agora pelo Manchester City, depois de negociações de mais de 40 milhões de euros. Palmeiras que volta aos gramados na próxima quarta, Lupato, contra o Santos. Venceu por 3-0 na semana passada. Amanhã já tem mais jogo da Copa do Brasil. Atlético Mineiro e Cruzeiro, que terminou empatado em 1-1. Quarta-feira também tem Vasco e Vitória. Na quinta-feira tem Grenal. Muita coisa pra gente ficar ligado aqui na Bandeirantes. Antes de eu devolver pra vocês, rapidamente aqui, então, né, eu não passei o Z4 do Campeonato Brasileiro enquanto falávamos disso, até porque o São Paulo do Sabino venceu no sábado, né, ganhou do Bragantino. Quero perguntar pro Sabino, inclusive, se ele achou pênalti no Luciano no primeiro tempo.
5: Ah, eu sou torcedor, sempre acho que
18: sempre foi. Vai ser, né? O São Paulo ganhou, teve ali aquela polêmica de arbitragem do Luciano no primeiro tempo com o pênalti, né, vi muitos analistas de arbitragem dizendo que, de fato, foi pênalti. O pênalti foi bem marcado pelo Daronco. Contato existe, se existe contato, existe o pênalti. Tricolor vence, consegue deixar a zona do rebaixamento para trás. Nesse momento é o 11º colocado, tem 30 pontos. E olha a importância dessa vitória do São Paulo. Se tivesse sido derrotado pelo Bragantino em casa, com 27 pontos hoje, São Paulo seria o 15º colocado. Então está 4 posições à frente daquela que poderia estar em caso de um resultado negativo no último sábado. Por isso é tão importante pontuar no Campeonato Brasileiro. Z4, que agora tem o Vasco da Gama, 17º colocado, e o Internacional, 18º colocado, ambos com 25 pontos. O Remo é o 19º com 23, e a Chapecoense, lanterna, perdeu pro Grêmio nesse fim de semana em Porto Alegre, jogando melhor, inclusive, mas perdeu. É a lanterna do campeonato com 14 pontos conquistados até aqui, pessoal.
9: Não precisa Paulo falar, tá feliz, só falou, né? Jogando. Importa é o final.
18: Claro, o mais
9: chega um momento nosso que a gente não pode pedir muita coisa. A gente só pode pedir para não cair e não perder.
18: É verdade.
9: Se jogou bem, mal, pior, não importa. Fez o gol de pênalti, não era pênalti, tá tudo certo. Chegou uma hora que o desespero é tão grande que o que importa é ganhar, entendeu? Não,
18: com certeza.
5: E a draga do São Paulo é tão grande que a torcida comemorou a vitória do Bragantino como se fosse campeonato mundial, né?
18: Pois é, né? Mas é importante voltar a vencer, né? Até porque o São Paulo não tinha vencido no Campeonato Brasileiro desde a volta da Copa do Mundo, né? Então, essa vitória do São Paulo é ainda mais importante por isso. Inclusive, nesse momento, só um time ainda não ganhou desde a volta da Copa, né? Que é o próprio Internacional, que ontem perdeu para a equipe do Bahia em Salvador, na Arena Fonte Nova. Vasco e São Paulo, que dividiam, né, essa situação com o Inter, ganharam nessa rodada. O Cruzeiro perdeu para o Vasco no Rio de Janeiro e o São Paulo ganhou do Bragantino em casa. Então, segue para o Inter só essa sina de não ter vencido ainda no Brasileirão desde a volta da Copa do Mundo, pessoal.
1: Valeu, hein, Pedro Cohen. Muito obrigado pelas suas informações.
18: Eu que agradeço, gente. Até amanhã. Tchau.
5: Tchau,
9: valeu,
5: obrigado, Pedro.
9: Tchau, Pedro. E olha, 11h10 e a gente teve hoje, mais uma vez, a questão do futebol também nas páginas policiais, né? A gente tem um jogador do Vasco, um dos alvos da operação contra tráfico de drogas e armas no Rio de Janeiro. Uma operação que está acontecendo desde cedo, mirando jogadores e também empresários. O Everton Ramos está acompanhando e chega com as informações para a gente. Oi, Everton, bom dia para você.
19: Tudo bem, Paula? Bom dia para você, para o Sabino, para o Lupato, para o Cohen também, para os ouvintes ligados com a gente aqui no Manhã Bandeirantes. Pois é, uma operação em conjunto da Polícia Civil do Espírito Santo e também do Rio de Janeiro, chamada de A Tropa, investigando então uma organização criminosa com relação ao tráfico de drogas, lavagem de dinheiro e também ao tráfico de armas. São 15 mandados de busca e apreensão e outros 4 de prisão temporária sendo cumpridos na manhã desta segunda-feira, em 4 estados: no Rio de Janeiro, em Goiás, no Distrito Federal e no Espírito Santo. Um dos alvos dessa investigação é o atacante vascaíno David Correia, o DVD. A polícia esteve pela manhã na casa do atleta e também no CT do Gigante da Colina. Documentos e aparelhos eletrônicos foram apreendidos pela polícia e o jogador que esteve ali durante todo esse trabalho da polícia foi encaminhado à delegacia. O outro jogador profissional também alvo dessa operação é o lateral direito Rainer, jogador que está emprestado pelo Santos, pertence à equipe da Baixada Santista, ao Vila Nova. A polícia, na manhã desta segunda-feira, também esteve na residência do atleta em Goiás e no centro de treinamento do Vila Nova. A informação, inclusive, que a gente recebeu em uma nota publicada pela equipe goiana é de que o atleta colaborou com todo o trabalho da polícia, se colocou à disposição e que ele teria negado participação no envolvimento aí, né, nesse esquema criminoso. O que ele alegou para a polícia é que tem ali um relacionamento de infância com um dos investigados e por isso ele também estaria sendo investigado nessa operação, que os dois seriam ali e teriam nascido em uma mesma comunidade no Espírito Santo. Inclusive, a ligação de um com o outro, dos dois jogadores, do Ryan e o David, ela já foi mostrada aí há um ano. Há um ano a gente teve um caso curioso, porque ainda como atleta do Santos, o Ryan publicou uma foto, um vídeo nas redes sociais comemorando um gol David, goleada por 6-0 do Vasco para cima do Peixe, em agosto do ano passado, no Morumbi. Na época, isso gerou uma revolta do torcedor santista, que pediu a rescisão de contrato do lateral direito, que ainda pertence à equipe da Baixada Santista. Meus amigos, a gente tem inclusive aí essa imagem publicada em que ele mostra ali um carinho pelo David. Os dois jogadores, então, investigados nessa operação conjunta da Polícia Civil do Espírito Santo e do Rio de Janeiro. Polícia Civil, inclusive, e é uma investigação que corre sob sigilo, não detalhou a participação e o envolvimento dos dois atletas diretamente em quais crimes eles estariam sendo investigados. Lembrando, uma organização criminosa especializada no tráfico de drogas, tráfico de armas e também lavagem de dinheiro. O Vila Nova foi a única equipe a se pronunciar. O Vasco, até o momento, não emitiu nota e o Santos não deve se manifestar, já que entende que o atleta não tem nenhum envolvimento nesse momento com o Santos. Está emprestado à equipe do Vila Nova de Goiás.
1: Everton Ramos, que é o nosso setorista do Santos aqui na Bandeirantes e que compilou todas essas informações de uma operação policial da manhã de hoje. Muito obrigado, viu, Everton? Um abraço para você.
19: Eu que agradeço. Um abraço, meus amigos.
5: Obrigado. Valeu.
1: O Quinto Sinal da Bandeirantes vai marcar 11h15 da manhã. Vamos falar de futebol feminino, como fazemos todos os dias por aqui?
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1: Maria Eugênia Cotaiti.
20: A primeira edição do Campeonato Brasileiro Feminino, como conhecemos hoje, foi realizada em 2013. Mas, em 1997, um torneio de mesmo nome foi organizado pela CBF em Taubaté, no interior de São Paulo. Na primeira fase, 16 equipes de 7 estados foram divididas em 4 grupos de 4 times cada. Nas semifinais, o tricolor paulista, então campeão estadual, venceu o Vasco por 2-0 com gols de Kátia Silene. Já o Corinthians, que estreava sua equipe feminina naquela temporada, venceu a Portuguesa nos pênaltis após um empate por 1-1 no tempo regulamentar. Na decisão, os 4 gols do título do São Paulo vieram de Cidinha, Formiga e Cici.
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1: 11 horas e 16 minutos. Antes da gente continuar girando a nossa reportagem, vamos trazer aqui uma imagem de um caso impressionante que aconteceu hoje, mais cedo, por volta das 15 para as 10 da manhã, com um avião da Latam, que estava decolando do aeroporto de Cascavel. Na verdade, a Latam informa em uma nota que foi publicada agorinha que o voo de hoje ultrapassou o limite da pista na etapa final do processo de pouso, ou seja, era um voo que tinha saído de Guarulhos e estava chegando a Cascavel. Todos os 145 passageiros e 6 tripulantes desembarcaram em segurança e não há feridos nesse caso. Latam também informa que está oferecendo toda a assistência necessária aos clientes e aos funcionários, mas que, como consequência desse episódio, o voo Cascavel-Guarulhos, aí sim essa aeronave que voltaria para Guarulhos, esse voo foi cancelado e que a companhia agora está acomodando clientes em outras operações, não de Cascavel, e sim saindo do aeroporto de Foz do Iguaçu. E que as informações

0: que choveu bastante em Cascavel.
1: Uma porque... lama só.
0: Exato, a grama está com bastante lama ali misturada, né? E aí essa aeronave acabou dando uma derrapada e parou inteira, mas fora da pista no aeroporto de Cascavel. Ainda bem que nada de pior aconteceu nessa ocorrência.
2: E olha também rapidinho, né, Lupato, a gente acabou de dar aquele caso do garoto, né, que só queria uma camisa, um autógrafo do Neymar no jogo contra o Santos, mesmo sendo Santista, o Corinthians acaba de publicar uma nota dizendo que, obviamente, repudia o comportamento agressivo contra a criança na Neoquímica Arena, né, não poderia ser diferente.
0: Exatamente. 11h19, agora sim, repórter Rafaela Ferreira da Bandeirantes Santos está conosco, porque uma das cidades da Baixada, Guarujá, está pensando em mudar uma determinação que já dura por décadas lá, a proibição de que cachorros ou animais de estimação estejam na faixa de areia das praias. A Câmara dos Vereadores do Guarujá deve votar amanhã esse projeto, que causa muita polêmica. Essa votação já foi, inclusive, adiada. E cada uma das cidades do nosso litoral acaba adotando uma medida diferente, né? Uma regra diferente para os cachorros de estimação. Ah, são os animais, né, que as pessoas muitas vezes querem levar. Mas existem riscos também. Uma grande polêmica que a Rafaela Ferreira vai explicar para a gente agora. Bom dia, Rafa.
2: Oi, Rafa, bom dia.
1: Bom dia, Rafaela.
3: Bom dia, Lupato, Paula, Sabino e a todos que nos acompanham no Manhã Bandeirantes. Isso mesmo, aliás, já faz 20 anos, desde 2002, que Guarujá não permite que pets circulem nas praias. Para isso acontecer, como você bem explicou, vai ter uma nova votação. Em primeira votação, essas discussões começaram em novembro do ano passado, houve uma unanimidade, depois foi adiado e amanhã deve entrar na pauta, finalmente, para aprovar ou não. Se aprovado, o texto segue para a sanção do prefeito Farid Mad, para depois, aí sim, a regulamentação. O que, que acontece? Nesse projeto de lei, que é do vereador Carlos Eduardo Vargas, do Solidariedade, a proposta é que, assim como em outras duas cidades, onde os pets já podem circular na faixa de areia, que eu já explico, que é Santos e São Vicente, haja uma regulamentação de um espaço pré-definido. Como acontece nessas outras cidades. Em São Vicente, existe a praia Pet Friendly, que é ali na Praia dos Milionários, mas tem essas restrições de uma faixa ali que fica entre a rua Percorreia e a Alameda Paulo Gonçalves, que é a subida ali do Irapuxá. Os animais, eles têm que estar identificados, não podem ser animais de grande porte, também os donos, né, os tutores, eles precisam recolher ali os dejetos dos animais e se isso não acontecer, inclusive, está passivo a uma multa de R$500. Além disso, é importante a gente trazer aqui também para o nosso ouvinte que Santos, desde 2022, já tem também uma área pet friendly, que é ali ao lado do quebra-mar, do emissário submarino, no José Menino, e isso também tem uma regulamentação. Eles só podem estar ali nessa faixa de areia entre 6 da manhã e 9 da manhã e entre as 4 da tarde e as 7 da noite. Tudo isso, claro, sempre com essas restrições. Tem que estar ali vermifugado, também tem que ser um cão de pequeno porte, não pode ser aqueles cães das raças maiores. E, inclusive, outras cidades aqui do litoral paulista, como Bertioga, tem uma regulamentação, digamos, mais ou menos. Nem não pode, nem pode totalmente. Só é ali na parte do Forte São João, que fica no centro da cidade, ao lado da tenda de eventos. Já em outras cidades do litoral sul, Praia Grande, tem Mongaguá e Peruíbe, não é permitido pets na praia. Como vocês bem disseram, inclusive os nossos ouvintes do litoral já comentaram conosco, é uma medida que divide opiniões. Tem quem goste, tem quem ache correto que os cães têm que estar na praia mesmo, mas tem quem não goste justamente ou por uma questão ali de liberdade ou por uma questão dos próprios tutores terem essa consciência de que é necessário, se você levar o seu animal na praia, que ele tem que ser um cão de pequeno porte, que você precisa ali limpar a sujeira que porventura venha acontecer. Então, essa é uma medida que divide opiniões e a gente segue acompanhando. Afinal de contas, estamos chegando nessa temporada mais mais quente, dias de calor, como aconteceu no último sábado, termômetros chegaram a 35

0: 5 graus, e os tutores também têm que tomar cuidado de não levar os bichinhos neste calorão, porque a areia da praia, se para nós adultos a gente já sente muito quando está calor, imagina para esses pequeninos que trazem muita alegria para muita gente, não é mesmo, pessoal?
1: É obrigado,
2: isso aí, Rafa.
1: Obrigado, Rafael. Eu não vou deixar de opinar, não. Vou deixar claro que sou absolutamente contrário a essa medida que o Guarujá está pensando em tomar. Além de gerar doença, né? Transmitir doença com fezes, com urina, o cachorro não vai ser cuidado pelo seu dono, essa é a verdade. E vai começar uma bagunça de levar cachorro grande, pitbull, cachorro bravo na praia. Não sei qual é o que tem na cabeça um político que faça uma proposta dessa. Eu não sei o que tem. Cocô de cachorro.
3: E aí é aquela história de sempre também, né? A pessoa que tem um cachorro e que gostaria de levar pra praia diz: mas eu cuido muito bem do meu, mas o meu não vai fazer nada lá na praia. Só que sempre tem um que vai, né?
2: Olha, eu cuido muito bem da minha cachorra, que é pequena, tem 3 quilos, quando ela vai pra praia, mais educada que muito ser humano na praia. Mas algumas praias aqui de São Paulo tem uma questão que, por exemplo, você não permite os cachorros, né? Que às vezes, eu acho que muitas das vezes o maior problema é o humano que está por trás dele, que não tem educação, e não o cachorro em si. Mas tem cachorros que vão nessas praias, que são os cachorros da praia, que são cachorros que estão soltos. E quanto a isso, realmente, eu não vejo uma fiscalização. E eu falo porque eu levo a minha cachorra para as praias que são permitidas. E sei de praias que não são permitidas, em que aqueles cachorros, que são cachorros da cidade, são cachorros da praia mesmo, enfim, acabam vivendo na praia e aí não tem a fiscalização. E esses, realmente, pode ter um grave problema também ali, né? Acho que a fiscalização tem que valer para todos, porque senão você acaba condenando um e o outro que está por ali, ainda mais praia, dependendo da praia, o que tem de cachorro abandonado e pelas ruas, eles acabam também indo para esse local, e muitas vezes eu não vejo fiscalização, inclusive.
3: Já é difícil fiscalizar faixa de areia, né? A gente olha para questões que na Baixada Santista, por exemplo, já tentam resolver há muito tempo. Por exemplo, caixa de som.
1: Nossa, outro absurdo.
3: Nossa, tem briga sempre, né?
2: Lixo, né? Lixo na areia.
3: Coleta,
2: eu sou uma pessoa
3: lixo.
2: Que eu já tive que levar ponto no dedão do pé porque tinha caco de vidro dentro do mar.
3: Garrafa quebrada, né?
2: Garrafa quebrada.
3: Então.
0: Esportes náuticos também são um ponto de convergência. Às vezes você está na praia lotada, o pessoal está ali querendo jogar ou futebol de areia, ou futebol, ou beach tênis. Também existe regulamentação nas cidades aqui da região por conta do horário que é permitido em cada cidade para que isso aconteça. E como o Sabino bem falou em relação às doenças aqui, ô Paula, existem alguns locais, como na Ponta da Praia, que tem ali o pessoal da Canoa Havaiana e até no Quebra-Mar os surfistas, que tem até cachorros que entram dentro da água.
2: Uhum. Então.
3: Aí também tem os esportes na água mesmo, né? Aquelas pranchas grandes que aí volta e meia também acertam alguém que tá tomando um banho de mar ali. Jet ski que chega perto da faixa de areia, são as moto aquáticas. E são tantas as questões. E essa aí é do animal de estimação do cachorro, já estabelecida no Guarujá há 20 anos, agora estão querendo voltar atrás. A Rafaela Ferreira vai acompanhar essa votação lá na Câmara dos Vereadores e atualizar para a gente assim que tivermos uma nova informação. Obrigado, viu, Rafa?
2: Valeu, Rafa.
1: Obrigado, Rafaela.
0: Obrigada. Boa semana para vocês, viu?
3: Para nós. 11h27, vamos para mais um rápido intervalo aqui no Manhã Bandeirantes de hoje. Não saia daí, porque na volta o Guilherme Oliveira vai atualizar pra gente como que tá a situação lá do antigo Clube Banespa. Fica em Santo Amaro, na Avenida Santo Amaro. Há um ano, a Prefeitura publicou o decreto de desapropriação com a promessa de que aquilo se transformaria em um local público para várias atividades. Até hoje, nada aconteceu.
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3: Agora 11h29, daqui a pouquinho a gente vai escutar o quinto sinal marcando 11h30 da manhã. E você sabe que a Bandeirantes sempre fica de olho naquelas promessas que são feitas e muitas vezes acabam não saindo do papel. A gente não esquece dos assuntos. E o Guilherme Oliveira vai falar agora sobre o processo para que o terreno, todo o espaço onde funcionava até então o clube Banespa, tradicional, lá na década de 80, lá atrás, aqui em São Paulo, esse espaço se transformaria em um local público, para parque, para atividade esportiva. Só que já faz um ano que a desapropriação foi publicada. E pouco mudou, né, Guilherme? Bom dia para você.
2: Bom dia, Gui.
8: Praticamente nada, Lupato, Paula Sabino, bom dia para você que nos acompanha aqui no Manhã Bandeirantes. No dia 29 de agosto do ano passado, a Prefeitura de São Paulo publicou esse decreto de desapropriação do Clube Banespa, que fica na região de Santo Amaro, na zona sul de São Paulo. Portanto, neste sábado, um ano desse decreto de desapropriação. E a gente foi atrás da Prefeitura de São Paulo para entender o que avançou de lá para cá nesse um ano que a gestão municipal fez, até porque naquela ocasião, como você disse, Lupato, houve a promessa da instalação de 3 locais públicos nessa área de mais de 60 mil metros quadrados. Um clube esportivo social, um parque que teria o nome de Parque Banespa e também um centro TEA, que é voltado para os autistas, pessoas com o transtorno do espectro autista. Mas, infelizmente, de lá para cá, praticamente nada avançou por parte da Prefeitura de São Paulo. A gente questionou a gestão municipal o do porquê essa morosidade, essa demora para avançar, até porque ali não acontece nenhuma obra neste momento. E a Prefeitura nos respondeu por meio de nota. Disse que, neste momento, alguns processos estão em andamento. Abre aspas. Levantamentos topográficos, elaboração da planta da área e avaliação administrativa do terreno, ou seja, algo muito burocrático ainda. Na prática, nada está sendo feito. Sobre a criação do Parque Banespa, a Secretaria do Verde e do Meio Ambiente disse que estão em andamento estudos técnicos para viabilizar a implantação. Sobre o Clube Esportivo Social, Secretaria do Esporte e Lazer sequer se manifestou sobre isso. Não deu detalhes. Já sobre o Centro TEA, que é voltado aos autistas, a Secretaria da Pessoa com Deficiência disse que a instalação está, abre aspas, condicionada à definição do processo de desapropriação. O fato é que a Prefeitura disse que, mesmo com essa parte burocrática em andamento, não há data para absolutamente nada, nem na entrega dos clube esportivo, nem da entrega do Centro TEA, nem da entrega do Parque Banespa, muito menos a finalização desse processo burocrático, pessoal.
1: Bagunça, hein? Promessa sem nada ser cumprido.
2: como tantas. Prometer é fácil, né? Pois o é. Difícil é você conseguir cumprir. Prometer é a coisa mais fácil que tem, ainda mais agora, época de campanha, todo mundo promete tudo. Agora,
3: e vamos fazer... lá. Um projeto muito legal. Muito, importantíssimo muito, ali. Sem dúvida. É para a região.
1: Para a região, lógico.
3: É porque você teria acesso a esporte. Esse clube social nada mais é do que uma ferramenta esportiva na cidade gratuita, que as pessoas possam praticar esses esportes. Um parque, que sempre é bem-vindo numa cidade como São Paulo, e um TEA, que é feito para o acolhimento, o tratamento de pessoas autistas. Agora, é muito complicado, um ano depois, falarem que ainda estão fazendo os estudos de viabilidade desse projeto.
1: Blá, blá, blá, né?
3: E o Guilherme verificou, não tem obra nenhuma. O espaço está basicamente do mesmo jeito que estava há um ano.
8: Exatamente, é do mesmo jeito. Levantamentos topográficos estão sendo feitos. Tudo ainda na burocracia, tudo ainda no papel... Na prática, nada sendo realizado por lá nesse um ano, né? São 365 dias, né? A gente não está falando de um mês, a gente está falando de um ano. Mas, infelizmente, pessoal, tudo ainda no papel, nada na prática.
3: É isso aí. Bom, Guilherme Oliveira, obrigado pelas suas informações. Eu já falei isso antes da gente escutar o Guilherme, mas é importante a gente pontuar que estamos sempre de olho nesse tipo de projeto que não anda, que não avança, e você já sabe que a gente não vai largar esse osso, vai continuar vendo se o projeto do parque, do clube social e do TEA, lá onde era o Clube Banespa, vai sair do papel ou não.
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3: 11h35.
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9: Bom dia, Nilton de São Bernardo do Campo. Eu sou síndico profissional. Se no condomínio nós temos problemas com cachorros de avançar, é morador que não quer colocar focinheira, é morador que deixa solto, ele ataca a outros, as pessoas vão querer deixar entrar na água solta, principalmente cachorro grande que gosta de brincar na água, imagina com criança pequena. É, a bagunça que vai ser, comida, você tem que levar água. Olha, eu tenho cachorro e gato na minha casa, amo o meu cachorro, ele tem 2 quilos, mas a gente sabe que cada coisa no seu lugar. Um abraço, bom programa.
3: É, os ouvintes opinando aí sobre essa possibilidade de o Guarujá, na Baixada Santista, voltar atrás numa lei e permitir o acesso de animais de estimação às praias, às faixas de areia da cidade.
10: Bom dia, pessoal. É Júlio aqui de Santos. Conversando sobre os animais na praia, deixa eu pôr meu ponto de vista. Sou santista, sempre morei aqui, tenho animais, já tive cachorro e nunca levei para a praia. Por alguns motivos, mas os 3 principais são: primeiro, é saúde pública. O animal vai, o tutor não vai recolher as fezes, não vai recolher a urina, e isso é um risco para a saúde humana. Segundo, é segurança. Sabemos que se liberarem, vão ter cachorros de grande porte, sem focinheira na praia, colocando em risco principalmente crianças que estão correndo pela praia. E terceiro, talvez o mais importante, praia não é ambiente para cachorro. É um lugar onde o sol bate forte, a areia quente queima a pata dos animais, eles vão tomar água salgada, desidrata o animal. Não é lugar para o animal, independência de pequeno ou grande porte. Acredito que o ideal é não ter essa lei, proibir pets na praia, porque é ruim para o ser humano e é ruim para o animal também. Tá bom? Um abraço.
3: Obrigado pela sua mensagem e a sua opinião.
2: Agora, sabe o que eu acho que está por trás disso tudo também? Que é o porquê que essa discussão volta, que daí é uma coisa comportamental da sociedade? É justamente o momento em que a gente está, onde as pessoas estão tendo menos filhos e mais pets. Talvez por isso tenha voltado essa discussão, que obviamente é polêmica e tem todos os lados. Mas talvez essa discussão tenha voltado justamente agora por um comportamento da sociedade que está mudando, né? Que mudou já. Então, talvez por isso, nesse momento, essa discussão tenha voltado à tona. Porque a gente tem uma sociedade que, depois da pandemia, começou a ter muito, acho que a gente já bateu o recorde aí de pets, e principalmente cachorros e gatos, e recorde negativo de se ter filhos, inclusive, tanto que a gente está falando, a sociedade está envelhecendo, enfim, talvez seja uma explicação do porquê que agora, neste momento, essa discussão volta à tona.
11: Opa, bom dia, bancada da Rádio Bandeirantes.
3: Bom dia.
11: É sobre esses assaltantes aí, eles escondem nos lugares mais ilusitados. É, uma vez saindo da Marginal Pinheiros para acessar a Anchieta, sentido litoral, eu vi um criminoso sair de dentro do bueiro. O trânsito estava parado. Ele saiu de dentro do bueiro e pegou uma caminhonete logo assim na minha frente. E andou uns três. Olha pra você ver como é que os caras é abusado. Passou uns 400 metros, tava tendo uma blitz da polícia. Aí eu avisei a polícia abordou o carro e prendeu o criminoso.
1: Tido sai do bueiro um bandido, né? Rato. É um rato.
2: É.
3: 11h39, vamos para um rápido intervalo aqui no Manhã Bandeirantes e na volta a nossa reportagem acompanhando a agenda de hoje dos dois candidatos a ao governo de São Paulo, que estão à frente nas pesquisas. Também traremos pesquisas eleitorais divulgadas hoje nessa corrida à presidência. E resultado que impressiona pela melhora no desempenho de um dos candidatos.
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13: O benefício dessa união vai ser seguramente o comprador, vai ser o Brasil, vai ser a Argentina, mas também as duas companhias.
14: Quando a Autolatina, uma joint venture formada entre a Ford e a Volkswagen nos mercados brasileiros e argentino, foi criada em 1987, esperava-se a formação de um gigante imbatível no mercado automotivo. Um ano antes, o então presidente da Volkswagen, Wolfgang Sauer, adiantou pelos microfones da Rádio Bandeirantes os benefícios que resultariam daquela fusão.
13: As duas companhias conseguem com isso um aumento de economia de escala.
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15: Atenção, Brasil! Bola rolada, tapou pra lá e bateu!
14: O primeiro título mundial do São Paulo no Japão veio em 92, ao derrotar o Barcelona por 2-1. Dois gols de Raí, o segundo de falta. Na Bandeirantes, a narração de Éder Luiz e reportagem de Cândido Garcia.
15: Raí para a história, Cândido!
16: Ninguém esperava a cobrança ensaiada, a falta cobrada em dois toques. O Zubizarreta ficou estático. A bola rolada para Raí. Na segunda toque.
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2: 11h43. Luiz Felipe Nunes está acompanhando a agenda neste início de semana dos candidatos mais bem posicionados nas pesquisas ao governo aqui do estado de São Paulo. O candidato à reeleição Tarcísio de Freitas, o ex-ministro Fernando Haddad. Oi, Luiz, conta pra gente dessa agenda dos dois nessa segunda-feira. Bom dia pra você.
17: Tudo bem, Paula? Bom dia pra você, pra todo mundo que nos acompanha aqui na Bandeirantes. O candidato à reeleição pelo Partido Republicano, Tarcísio de Freitas, está na Zona Norte da cidade de São Paulo em um encontro com representantes do setor do transporte de cargas. Tempo um pouco fechado por aqui, Paula, na Zona Norte da cidade de São Paulo. Ainda não chove, não, mas tempo fechado, estou justamente do lado de fora desse auditório em que o governador fala com o setor. Já está há cerca de 30 minutos fazendo um discurso e depois responderá perguntas das personalidades que estão por aqui. Na sequência vai responder à imprensa. Essa fala do governador Tarcísio de Freitas, muito focada em temas que ele fala com muita frequência durante o próprio governo. Ele foi ministro na área de infraestrutura, tem ressaltado bastante nessa conversa com representantes do setor, investimentos nas rodovias, principalmente a série de concessões que foram realizadas. Ele chegou a alguns minutos defender o modelo de free flow que a gente tanto comenta aqui na Bandeirantes. Depois desta conversa, o governador Tarcísio de Freitas terá outros compromissos de campanha, como, por exemplo, algo que ele vem realizando todos os dias desde que a campanha começou, que é participar do início da campanha de outras personalidades, tanto para deputado federal quanto para estadual. Hoje, compromisso com vereadores da capital paulista, muitos deles da base de apoio do atual prefeito Ricardo Nunes, que também é aliado político de Tarcísio de Freitas. Já Fernando Haddad, do Partido dos Trabalhadores, não tem um compromisso de campanha nas ruas, um comício. Ele realizou alguns ao longo do final de semana com apoiadores na região metropolitana de São Paulo. Hoje os compromissos de campanha são focados em entrevistas. Vai conversar em Sorocaba e também na cidade de São Paulo com jornalistas. Esses são os compromissos de hoje de Fernando Haddad, que seguirá ao longo da semana e sim com outros compromissos. Ele tem realizado muitas caminhadas, principalmente. Caminhadas curtas, mas reúne os candidatos a deputado federal, estadual e também as candidatas ao Senado pela chapa da esquerda em São Paulo, que estão compondo esta candidatura com Fernando Haddad. Isso deve ser retomado amanhã, mas hoje apenas estas entrevistas acontecendo na cidade de São Paulo e também em Sorocaba. Volto com vocês.
3: Obrigado, viu, Luiz? Nossa reportagem acompanhando as agendas, então, dos dois principais candidatos ao governo de São Paulo. E temos também, Sabino, pesquisas que foram divulgadas nesta segunda-feira com os candidatos ao Palácio do Planalto, à presidência da República.
1: Duas pesquisas. Vamos falar primeiro da pesquisa Pactual Nexus, pesquisa divulgada hoje, que mostra na intenção de voto estimulada, ou seja, aquela em que são apresentados os nomes dos candidatos, no primeiro cenário que não tem Pablo Marçal, Lula tem 39%, Flávio Bolsonaro tem 33%, uma queda dos dois em termos de números absolutos. Terceiro lugar, e aí aparece a surpresa, grande surpresa do dia, Augusto Cury com 11%. Mais do que o dobro de Ronaldo Caiado, com 5%. Renan Santos tem 3%. Zema e Samara, 1%. Zema também despencando nas pesquisas e Augusto Cury aparecendo aí em terceiro lugar. Segundo cenário, com Pablo Marçal na disputa, Lula teria 37%. Flávio Bolsonaro, 31%. Confirmado mais uma vez nesse cenário, Augusto Cury com 11%. Caiado teria 6%, Marçal 3%, Renan Santos 3%, Zema 2%, Samara e veterinário Wilson Grazi 1%. Lembrando que Pablo Marçal está inelegível, apesar de ter sido incluído nessa pesquisa. Cenário de segundo turno, Lula e Flávio Bolsonaro, empate técnico, Lula com 46, Bolsonaro com 45. Também com Ronaldo Caiado, empate técnico, Lula com 45, Ronaldo Caiado com 44. Com Zema, Lula teria 46% e Zema 41%. E com Renan Santos, 47% para Lula, 38% para Renan Santos. Sobre rejeição, a rejeição de Lula é de 49% e de Flávio Bolsonaro, 50%. O candidato com menos rejeição é Ronaldo Caiado, com 37%. Um dado interessante aqui também. Entre aqueles que votam no primeiro turno em Lula, 25%, aliás, entre aqueles que não têm candidato no primeiro turno ainda, que não decidiram seu voto, 25% declaram preferência para uma terceira via. Essa terceira via seria Lula com 14%, Flávio Bolsonaro com 10% e outros 64%. Os temas mais importantes, segundo os eleitores pesquisados pelo Instituto Nexus, ainda, em primeiro lugar, segurança pública e criminalidade, o tema só sobe de importância. Segundo, saúde pública. E terceiro, corrupção. Esses são dados da pesquisa do Instituto Nexus. Outra pesquisa divulgada hoje, pesquisa do Instituto Atlas Intel. Lula teria, nas intenções de voto, 43,4%, abrindo uma margem considerável de Flávio Bolsonaro, com 33,7%. E também nessa pesquisa, o candidato do Avante, Augusto Cury, aparece em terceiro lugar com 7,8%. Renan Santos do Missão estaria tecnicamente empatado em terceiro lugar com 7,6%, Ronaldo Caiado com 3,3% e Pablo Marçal com 1,9%. Zema aparece com 1%, também despencando nesse quesito aqui, nesse cenário. Índice de rejeição, Flávio Bolsonaro é quem tem mais rejeição, empatado com Lula. Os dois têm 52% de rejeição. Quem teria menos rejeição? Augusto Cury, com 18%, que mostra um potencial de crescimento do candidato escritor. Sobre a aprovação do presidente Lula, 53% desaprovam o presidente Lula e 45% aprovam. Sobre o governo Lula, 51% consideram ruim ou péssimo o governo Lula e 37% acham o governo bom. Sobre essa pesquisa aqui, olha, sobre essa pergunta, você ficou sabendo das investigações sobre uma possível atuação de Fábio Luiz Lula da Silva, ou Lulinha, filho do presidente Lula, para influenciar decisões do governo federal em contratos com órgãos públicos? 67,2% ficou sabendo sim. Segunda pergunta: a Polícia Federal investiga se Fábio Luiz Lula da Silva Lulinha atuou em favor de empresários interessados em fazer negócios com órgãos do governo federal. A defesa de Lulinha nega irregularidades. Pelo que você sabe, acredita que ele influenciou decisões do governo para beneficiar empresários? 52% entendem que sim. Terceira pergunta: de acordo com o que você sabe sobre o caso, as investigações envolvendo Fábio Luiz Lula da Silva ou Lulinha afetam diretamente o governo Lula? 55% entendem que sim. E, finalmente, na sua opinião, qual o impacto que essas investigações têm na sua imagem do governo Lula? Para 42%, piora muito a imagem do governo Lula, ou seja, o caso Lulinha tem um potencial aí de geração de problemas eleitorais para o governo Lula. E o destaque, mais uma vez, para o crescimento do escritor Augusto Cury, que agora ocupa isolado o terceiro lugar nas pesquisas subindo e subindo demais. O que mostra algumas coisas. Primeiro, os eleitores estão carentes de uma terceira via. Segundo, os eleitores querem na terceira via um candidato mais sereno. E, terceiro lugar, o debate da Band fez toda a diferença. Zema despencou, Augusto Cury subiu muito.
3: 11 horas e 53 minutos, último rápido intervalo de hoje aqui no Manhã Bandeirantes. Não sai daí que a gente já volta.
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0: Agora faltam 6 minutinhos para o meio-dia. Vamos para Brasília. Agenda cheia, semana de esforço concentrado. Felipe Campbell vem chegando por aí. Porque muita pauta, né, no Congresso desse chamado esforço concentrado. É fim da escala 6x1. É acabar com a taxa das blusinhas. É a questão das terras raras. O que está na agenda de hoje, hein, Campbell? Bom dia para você.
1: Muito bom dia a todos. Pois é, né? As eleições estão chegando, os parlamentares estão mais focados nas campanhas, e aí essa semana agora é uma semana que eles voltam aqui para Brasília, fazem o máximo de assuntos que eles conseguem, porque eles só vão voltar a se unir para esse tipo de pauta após as eleições. Então essa semana a gente pode esperar, como você falou, a taxa das blusinhas. Na quarta-feira a gente tem a questão das terras raras, que vai ser analisada. O relator é o Eduardo Braga, esse projeto que fala sobre esses minerais críticos, né? O Brasil é o segundo maior detentor desses minerais, essas chamadas terras raras, popularmente, né? Que são muito importantes para a produção de veículos elétricos, também é muito importante para fins militares também, uma série de tecnologias de ponta, como os chips, dependem desses minerais. Então o Brasil vai busca regulamentar essa questão, dependendo do que for decidido no plenário, podemos ter investimentos aí de até 7 bilhões de reais por meio de incentivos governamentais a projetos de processamento e transformação dos minerais. E também, né, na quarta-feira, o fim da escala 6x1 pode ser votado na CCJ, e aí a gente fica naquela expectativa se ela vai sair da CCJ direto para o plenário ou não. É algo que a gente vai acompanhar, estaremos lá na CCJ durante essa semana, no Congresso Nacional, e também mais temas também vão ser discutidos, né? A questão dos data centers também é um dos temas que estão sendo planejados nessa semana, e apesar de não ter uma data específica ainda, a PEC da Segurança Pública também voltou a tramitar, depois que Alcolumbre conversou com Lula, fizeram as pazes, por assim dizer, esse tema voltou a se movimentar. O próprio Davi Alcolumbre chegou inclusive a elogiar a PEC, então é mais um assunto que a gente vai ficar de olho aí. Volto com vocês.
2: Muito obrigado, viu? Felipe Campbell destacando uma pausa nas campanhas dos parlamentares.
0: Para um esforço coletivo
2: que era para ser uma semana normal, né?
3: Esforço concentrado é nosso para ter paciência, para aguentar esses congressistas largando temas importantes, e quando votam temas que prejudicam o país, como o fim da 6x1, né? Essa é a verdade.
0: E é tão eleitoreira, as pautas são tão eleitoreiras que até mesmo aqueles parlamentares que fazem campanha contra acabam que na hora, isso já aconteceu na Câmara dos Deputados, viu? Acabam que na hora eles vão lá e votam a favor, porque tem medo de votar contrários ao fim da escala 6x1, mesmo aqueles que vão lá e dizem que isso pode impactar na economia do país negativamente. Mas como é ano de eleição e são candidatos, eles têm medo de votar contrário e vão lá e votam a favor.
2: Obrigado, Felipe Campbell. Bom trabalho para você por aí na Capital Federal.
0: Valeu, Campbell.
1: Obrigado, gente. Até mais.
2: Valeu. 11 horas e 58 minutos. Até amanhã, meus amigos.
3: Amanhã, Bandeirantes vai ficando por aqui. A gente volta amanhã às 10 da manhã, logo após o Jornal Gente. Boa tarde, boa tarde, boa tarde. Tchau, Paula. Tchau, Vitor.
0: Tchau, Sabino. Tchau, Lupato. Obrigada pela audiência e pela companhia de sempre. Cuidem-se com a chuva, que o tempo já está virando. Até amanhã. Beijo.
2: E olha, você que está nos acompanhando pelo rádio, a partir de agora, teremos o horário eleitoral obrigatório para você seguir acompanhando a nossa programação já com o Elia Júnior e o Nossa Área. É só entrar em uma das opções, que são muitas formas de você acompanhar a Bandeirantes, ou pelo nosso canal no YouTube, ou pelo aplicativo Band Play, ou pelo nosso site e também pelo Facebook da Bandeirantes. Por lá, a nossa programação continua normalmente. Um abraço a todos, uma ótima tarde, uma boa semana. Muito obrigado pela audiência, pelo carinho e pela companhia de sempre. E amanhã nós voltamos com muito mais. Tchau!
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0: você aqui, é claro, na sua melhor frequência. Muito bom que você esteja a bordo da nossa rádio Bandeirantes. Estamos juntos hoje, sempre. Só que neste momento e neste período, seguimos pelo youtube.com/Rádio Bandeirantes Oficial. Sim. Neste momento, só pelo youtube.com/Rádio Bandeirantes Oficial, e vamos juntos por aqui até às 12 horas e 25 minutos, quando aí sim, depois entramos com todas as ondas do rádio, e aí sim, vamos unir todas as nossas plataformas. Claro que a gente gostaria de, neste horário, estarmos falando de esporte e da vida. Essa é a nossa missão. Mas esse é um período importantíssimo da nação brasileira. Por quê? Porque neste período importantíssimo da nação brasileira, nós somos responsáveis pelas nossas escolhas. E sim, esse é um momento onde a nação brasileira parece muito polarizada, mas sempre há tempo para ampliar horizontes. A vida, a nossa vida, ela é feita de escolhas. Fundamental conhecer e bem cada um dos candidatos que estarão disputando a próxima eleição. Então, esse é um período fundamental de conhecimento. Esse é um período fundamental para escolha. Não se esqueça, são as suas escolhas que irão determinar o futuro e o futuro próximo desta nação de 8 milhões e 500 mil quilômetros quadrados e de quase 215 milhões de habitantes. Sempre é importante entender que quando você amplia o seu horizonte, você evolui naquilo que é o mais importante, o conhecimento. E esse é o momento de entender cada um dos candidatos. A próxima eleição é uma eleição ampla, geral e quase restrita, até porque é uma eleição que terá na pauta a escolha de deputado estadual, deputado federal, dois senadores pelo estado de São Paulo, o governador ou a governadora e o presidente da República. Portanto, uma eleição muito ampla, muito grande, onde é necessário e fundamental que a gente tenha conhecimento sobre cada um ou cada uma dos candidatos e das candidatas que estarão no próximo pleito. Então, é óbvio e é natural que a gente gostaria de, neste momento, estarmos falando do Palmeiras, do Corinthians, do Santos, do São Paulo, como habitualmente fazemos nesta parte local do nossa área. Mas acho fundamental que a gente abra esse espaço para que você possa ter a possibilidade de acompanhar com mais importância, com mais inteligência, aquilo que vai acontecer, obviamente, também dentro não só da sua próxima escolha, mas dentro daquilo que é a nação brasileira. Mas é ótimo que a gente possa estar juntos por aqui na sua... Porque aqui pelo YouTube você é meu convidado de honra, você é minha convidada de honra, para que a gente possa, nesse momento importante, onde o funil vai ficando mais estreito, onde o Campeonato Brasileiro vai determinando aquele que será o vencedor e o vencedor mais justo, porque o Campeonato Brasileiro, ele determina escolha. E o Campeonato Brasileiro determina a escolha com menos margem de erro, porque você tem partidas de ida e volta e numa competição de pontos corridos. Muitas vezes até tem gente que gosta do diagnóstico do mata-mata, porque o mata-mata é mais emocionante, porque o mata-mata ele tem alternativas diferentes em relação a um campeonato disputado em pontos corridos. E eu também tendo a concordar em muitos casos com quem pensa desta maneira. Mas nunca se esqueça, se nós estamos falando de esporte de competição, se nós estamos falando de justiça, acho determinante, fundamental inclusive, que a gente possa ter o vencedor mais justo. E o vencedor mais justo, ele vai aparecer no Campeonato Brasileiro. Esse é o momento também da gente abordar tudo sobre aquilo que não só acontece com a sua equipe, mas também em relação àquilo que você pode fazer para que o futebol fique mais interessante, porque o torcedor, ele determina caminhos. Ótimo que a gente possa estar juntos, só para você aqui na... E é aqui na sua Rede Bandeirantes que a partir de agora vamos girar os nossos repórteres para que você continue a ter a melhor informação esportiva.
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0: É isso, e o nosso giro começa por ele, meu produtor executivo. Não se esqueça, estaremos juntos sempre na melhor frequência do FM Esportivo em todo o Brasil a partir das 12 horas e 25 minutos. Por enquanto, seguimos aqui pelo youtube.com/Rádio Bandeirantes Oficial. Alô, Pedro Coin, seja bem-vindo, boa tarde.
2: Alô, Elia, boa tarde a você, a todo mundo que nos acompanha aqui no Nossa Área. Chegamos ao fim? Não, ainda não chegamos ao final dessa 25ª rodada de Campeonato Brasileiro. Tem jogo hoje à noite lá em Belém do Pará, um dos melhores visitantes desse campeonato. O Coritiba enfrenta uma equipe que tem a possibilidade de sair da zona do rebaixamento nessa rodada, né? O Remo, que se vencer, chega aos 27 pontos, pode sair do Z4, deixar para trás aquelas equipes Internacional, o próprio Vasco da Gama, pode deixar para trás o Mirassol, que saiu do Z4 nesse fim de semana e entra, e sai da zona da degola e pode dar uma boa respirada no Campeonato Brasileiro. Esse resultado seria ruim para a equipe do Santos. A gente vai falar muito desse peixe que venceu o Corinthians na tarde de ontem, daqui a pouquinho com um convidado muito especial aqui no Nossa Área. Antes disso, vamos falar dos duelos de Palmeiras, vamos falar do duelo do Flamengo. O Flamengo venceu, quase goleou ontem a equipe do Botafogo. E tem jogo importantíssimo nesse fim de semana, ou melhor, nesse meio de semana, contra a equipe do Mirassol. Às 7h30, quarta-feira, jogo atrasado da quarta rodada do Campeonato Brasileiro, do Brasileirão, e pode sim encostar no Verdão. Palmeiras que ficou no empate em 1-1 na noite de ontem em Mirassol contra os donos da casa, e Abel Ferreira reclamou muito de arbitragem. Eu quero saber o que disse o Abel depois do empate de ontem, um empate com gosto amargo, hein, Abel Ferreira?
3: Eu preciso que os nossos estejam em boa forma, é isso que eu quero. O Vitor Roque recupera a forma, não está em boa forma, isso é notório, é um jogador que nós esperamos todos muito dele. O resto, uma parte física, nós sabemos que a parte física também tem interferência neste jogo. Infelizmente, neste jogo tivemos algumas ausências por lesão e outros que se lesionaram. Como te disse, o futebol não é só a competência, é preciso ter também um pouquinho de sorte para meter uma outra belinha para ver se ninguém mais se lesiona.
4: As confusões que tu falas, isso tem muito a ver com o critério que foi utilizado durante o jogo todo pela terceira equipa, Palmeiras, o Mirassol e a terceira equipa de arbitragem, num jogo que quer para quem o Mirassol tal está para não descer, e estamos a 4 jornadas do fim e nós queremos para estes jogos os melhores árbitros, e o critério é completamente inacreditável. É inacreditável como é que o Filipe leva uma gravata, nem falta é. É inacreditável como no primeiro início do jogo a falta que há sobre o Marlon, ele não marca falta e não dá amarelo. É inacreditável como é que expulsa o miúdo, o Arthur. Portanto, ele se segue o critério igual o jogo todo, não pode. E é isso depois que provoca esta agitação no banco, de uma e de outra. De uma e de outra. E nós, neste tipo de jogos, de uma e de outra equipa, não é só de uma. E neste tipo de jogos, temos que ter os árbitros mais preparados para... Este senhor eu conheço. Este senhor arbitra-nos o Paulistão. E na minha opinião, no Brasil, tem muitos melhores árbitros para este tipo de competições. Ponto. Sim, o Palmeiras tem que produzir mais. Porquê que não produziu mais? Eu não treinei o Roque de maneira diferente. O Roque, eu treinei exatamente igual como treino os outros. Eu não treinei o López de maneira diferente. Eu não treinei o Giai. Ora, estas componentes físicas, como eu já falei muitas vezes, não há dúvidas que a minha equipa correu, não há dúvidas que a minha equipa lutou, não há dúvidas que a minha equipa transpirou, mas onde se nota, em 2 ou 3 jogadores, é nas ações técnicas. Basta ir, nós fazermos uma análise individual de cada um, do nosso goleiro ao nosso nobre, que é o Roque, do Carlos Miguel ao Roque, e tu consegues de uma forma muito simples dizer, este jogador pode e tem que dar mais, este jogador está dentro do nível, e isto não dá, mas é um desafio para nós.
2: Pois é, Abel, você pode reclamar da arbitragem, pode dizer que o time tem muitos jogos, o calendário é apertado e de fato é. Mas o fato, Abel Ferreira, é que o Flamengo tá chegando, tá dando luz alta, tá dando seta, tá chegando. Tá ficando perigoso esse campeonato brasileiro do Palmeiras, que não joga bem já há algum tempo. Como eu disse, Flamengo entra em campo nessa quarta-feira, pode diminuir uma vantagem que hoje é de 4 pontos para só 1. Ontem ganhou, venceu e convenceu contra a equipe do Botafogo. Até saiu, tomou um gol, né? Mas o juiz anulou. Depois o Flamengo marcou 5. Só 3 valeram. Mas, na entrevista coletiva, Leonardo Jardim apontou aquele que foi um confronto a mais, um adversário a mais do Flamengo na tarde do jogo contra o Botafogo. E pode sim atrapalhar a equipe rubro-negra na próxima quarta-feira contra o Mirassol. Vamos ouvir.
5: Eu vou lhe responder com certeza que nós queremos jogar nos melhores relevados. E eu vou-vos responder de uma forma simples. O relevado do Maracanã não está ao nível da instituição Flamengo e não está ao nível da qualidade dos jogadores que temos. Okay? Eu acho que, mais claro do que isto, eu não posso dizer, mas vai servir de desculpa? Não podemos ser de desculpa. Eu não posso dizer aos jogadores, epá, não. É com este relevado, a gente tem que jogar e tem que jogar melhor do que os outros e a bola vai quicar, temos de ter mais qualidade na recepção e o passe tem que ser melhor. Não pode ser motivo de desculpa, mas com certeza que não está ao nível daquilo que é a grandeza do Flamengo.
2: De fato, o gramado do Maracanã sempre foi um problema para o Flamengo, né? Também para o Fluminense, para o Vasco e para quem mais quer que mande jogos no principal estádio do nosso futebol, no Maracanã. Um estádio que nunca teve problemas de gramado, nesse ano passou por uma troca, teve gente reclamando, mas parece que já está tudo certo, é o estádio do Corinthians, a arena que fica na zona leste de São Paulo. E ontem teve clássico lá, clássico alvinegro, Corinthians e Santos. O Peixe levou a melhor. E eu quero saber, antes da gente falar dessa grande vitória do Santos, quero saber do técnico Fernando Diniz. O que faltou para o Timão conquistar uma vitória e encerrar esse período de 3 derrotas seguidas? Fernando Diniz?
6: Assim, teve outros momentos, assim, eu não consigo assim, definir por conta disso. Acho que a gente tinha que ter, o que faltou para mim foi mais agressividade, para a gente poder, desde o primeiro, principalmente no primeiro tempo, de a gente ter uma posse mais agressiva, terminar mais rápido as jogadas, preencher mais a área, chutar mais no gol e criar mais volume, trazer o torcedor junto, que era isso mais ou menos o que a gente tinha treinado para acontecer no jogo. No segundo tempo essa questão melhorou, a gente foi mais efetivo, a gente andou mais para frente, o Santos praticamente não saiu de trás, e a gente faltou um pouco de inspiração para poder criar as nossas chances e convertê-las em gol.
2: Pois é, né? O Corinthians perde, fica ali no meio de tabela do Campeonato Brasileiro, ainda tem a Libertadores para jogar, mas a situação não é das melhores no Brasileirão. Já são 3 derrotas seguidas para o time do Fernando Diniz. Quem parece que deu uma respirada é o Santos, que ainda tem 3 competições para jogar, né? É bem verdade que tomou uma porrada, dá pra gente dizer assim, na última semana contra o Palmeiras pela Copa do Brasil, mas vencer clássico, o clássico arruma e desarruma a casa. Esse é um ditado que a gente tem aqui no nosso futebol brasileiro. Por isso, eu tenho um convidado muito especial aqui no Nossa Área, o nosso setorista de Santos, Everton Ramos. Fala, Everton, boa tarde, tudo bem?
7: Tudo bem, Coen? Boa tarde para você, pro ouvinte ligado com a gente aqui no Nossa Área. Pois é, uma vitória ou uma derrota no Campeonato Brasileiro arruma e desarruma a casa. É o caso do Corinthians e também o caso do Santos, né? Que vinha de uma chapuletada do Palmeiras no meio de semana. E, Coen, emenda, 2 vitórias de forma consecutiva jogando fora de casa no Campeonato Brasileiro. Venceu o Vasco há 2 semanas por 3-0 e agora vence o Corinthians por 1-0. Bem verdade, conquista a vitória em uma cobrança de falta inspirada do Neymar, em que o Hugo Souza faz a defesa, a bola ainda toca na trave e volta para o Oliva mandar para dentro da rede. E o Santos, que, como o próprio Diniz ressaltou, no segundo tempo só se defendeu, jogou com resultado embaixo do braço e perdeu a oportunidade de matar o jogo na reta final, mais uma vez com o uruguaio Cristian Oliva, que tinha o gol aberto depois de uma bela jogada do Davizinho. Queria destacar, o Coen, manda aí.
2: Não, antes de você destacar, fazer o seu destaque, só um comentário rápido aqui. Você comentou, né? O Santos jogou com o resultado embaixo do braço. Nada de errado nisso, né? Existe mais de uma forma de se jogar futebol e nem todas são bonitas, mas todas são certas, né? Dando certo, que foi o que aconteceu com o Santos hoje, tá tudo bem, né?
7: Perfeito. Estratégia montada pelo técnico Cuca. O Santos começa o primeiro tempo em alguns momentos, conseguindo recuperar umas bolas do Corinthians ainda no campo de defesa corintiano, e em algumas falhas teve até oportunidade de gols. Depois que faz 1-0, o Peixe recua. Estratégia do treinador que deu certo, o Corinthians pouco efetivo, o Santos sai com a vitória. Uma vitória que acontece pela primeira vez, Coen, no Campeonato Brasileiro. O Santos nunca tinha ganhado na Neoquímica jogando pelo Campeonato Brasileiro. Apenas a terceira vitória do Peixe na casa corintiana, a primeira pela Copa do Brasil em 2015, a segunda pelo Paulista de 22 e agora a terceira no Brasileiro de 2026. O Cuca, ele inclusive foi questionado, né, sobre o Santos em campo, porque teve uma pergunta ali que ele não gostou muito, de que o Santos estava inferior aos adversários nos jogos. Ele diz o contrário, que o Santos tem jogado melhor do que os adversários. É isso mesmo, Cuca?
8: Não, não estava acontecendo antes em outros jogos, aconteceu só com o Palmeiras e depois que nós tomamos o gol. Até tomar o gol, o jogo era muito equilibrado. Algum momento até controlado por nós. Não tínhamos sofrido nenhum grande susto e já era quase 30 minutos por aí. Depois do gol, sim, nós nos perdemos em campo e aí aconteceu aquilo. E eu não me lembro de outro jogo a não ser aqui com o Curitiba, que no Itaquera, que nós também fizemos um jogo daquele tipo. No mais, geralmente a gente tem jogado no mínimo igual aos adversários ou até melhor. Porque eu já falei, porque a gente tem rodado o elenco, a gente joga

0: aniversário, aniversariante da tarde de ontem, 30 anos. Fala aí, Gabriel Barbosa.
1: Eu gosto de jogar fora de casa também, eu sei que eles não gostam de mim e talvez isso também me motiva. É, fizemos um grande jogo, tanto coletivo quanto individual, de vários jogadores. E no final o importante mesmo foi a vitória. Então, me sinto tranquilo, me sinto bem. Sim, eu gosto de jogar fora de casa também.
2: Pois é, né, o Everton, você comentou que era aniversário dele. Ele até chegou a balançar as redes, né? Fez gol, o Gabigol, ontem, mas estava impedido, né? Quase que ele comemora o aniversário aí, falou. Ele gosta de provocar também, né? Fez o gol com a cara virada, falou depois do jogo. Eles não gostam de mim mesmo e não tem problema nenhum. Imagina se ele faz o gol e vale, né, Everton?
0: Exatamente. Ele, inclusive, tem sido bastante questionado porque tem feito muitos gols em posição irregular. Tem estado muito impedimento o Gabigol. Falou que não vê problema nisso porque ele gosta de atuar ali no limite. Em alguns momentos dá certo, ele ainda segue sendo o artilheiro do Santos na temporada 2026 com 17 gols. Coen.
2: O Everton, obrigado aqui pela sua participação com a gente na nossa área, viu? Eu já vou te liberar, mas antes, o Messi acabou de publicar uma nota oficial no seu Instagram aqui, anunciando que não joga mais pela seleção argentina. Então, jogador histórico, campeão do mundo em 2022, publicou uma foto de uma carta com a legenda aqui, dizendo, agradecendo, né, falando de tudo que ele já passou. Messi chegou a se aposentar da seleção argentina depois das derrotas na Copa América de 15 e 16 ali, foi convencido a voltar a jogar. Em 2022 foi campeão, em 2026 vice-campeão do mundo, assim como tinha sido já em 2014. Então, Lionel Messi, um dos maiores jogadores da história do futebol, anunciando que se aposentou da sua seleção. Não joga mais pela seleção argentina, pelo time argentino, pela Albiceleste. É um cara que foi muito amigo do Neymar, né, Everton? Triste essa notícia para nós que somos amantes do futebol, né?
0: Triste, mas que deveria vir em algum momento, infelizmente, né, Pedro Coen? E para muitos já esperávamos isso há alguns anos. Ele chegou a dizer isso, inclusive, depois da decepção na Copa de 2018, né? Vai para de 2022 no Catar, conquista o título mundial, chega ao topo do mundo com a seleção da Argentina, faz com que a seleção saia ali de uma longa fila, de uma longa espera, e agora, 4 anos depois, ainda surpreende, vai a mais uma Copa, faz mais uma campanha histórica, ultrapassa ali um dos maiores artilheiros, é o segundo nessa posição, porque o Mbappé conseguiu passar por ele ainda assim, mas de fato se torna hoje um dia histórico, porque algo que a gente sabia que aconteceria em algum momento se torna oficial nesta segunda-feira. Você disse da relação dele com o Neymar, uma relação que nenhum dos dois nunca escondeu, de muito afeto entre ambos, principalmente após jogarem juntos, né, ali no começo no Barcelona, também se encontraram novamente no Paris Saint-Germain, uma grande amizade, e o Messi agora então de fato se despedindo da seleção argentina, e eu gosto de reforçar sempre isso, Coen, com um título mundial.
2: É isso aí, Everton. Everton, deixa eu te agradecer, obrigado, viu, por ter participado com a gente aqui. O Santos volta aos gramados nessa quarta-feira, 9h30. Tem gente que acredita que dá pra voltar, Everton, dá pra virar esse resultado, tá? Tá aí no seu, tá anotado no seu caderninho, dá pra virar ou você acha que tá muito difícil?
0: Eu acho difícil. Neymar ontem falou que o futebol ele é imprevisível, que ele pode ter essas, né, remontadas, mas eu acho difícil. O Cuca também não disse se vai com o time reserva, se vai com o time titular. Santos tem um Internacional no fim de semana sem Lucas Veríssimo e sem Barreal, então algumas respostas que a gente deve ter no decorrer da semana, mas acho difícil. Acho que o Palmeiras é semifinalista da Copa do Brasil, sim, viu, Pedro Coen?
2: É isso, Everton. Santos também ainda vivo na Copa Sul-Americana, disputa muita coisa, coisa importante também. Inclusive, estava comentando aqui antes de você entrar do jogo do Remo hoje à noite contra o Coritiba, jogo que vale muito para essa equipe santista. Everton, muito obrigado, viu, por ter participado com a gente aqui do Nossa Área. Seja sempre muito bem-vindo. Você, como sempre, trazendo todas as informações aí do Peixe, né? O maior clube do mundo, Everton. Valeu!
0: Abraço, maior alvinegro do mundo também. Tchau, tchau, Coen.
2: Ah, valeu, Everton, até mais. Santos venceu, entra nessa semana contra a equipe do Palmeiras pela Copa do Brasil. Copa do Brasil que tem outros duelos importantíssimos, todos eles com transmissão da Bandeirantes ao longo desta semana. Amanhã, Super Clássico Mineiro, Arthur Jorge contra Eduardo Domingues, né? Cruzeiro e Galo, Galo e Cruzeiro, o jogo terminou 1-1. Inclusive,

Para hoje está marcado o julgamento do Caio Jorge no STJD depois daquela entrada feia, dura, contra o jogador Juan da equipe do Atlético Mineiro. Na quarta, além do clássico da saudade, temos também o duelo do Vasco contra o Vitória. Vitória e Vasco, o Cruz Maltino venceu por 1-0 na semana passada nos seus domínios. E na quinta-feira, o clássico Grenal, Grêmio e Internacional, dois clubes que não estão bem na tabela do Campeonato Brasileiro, mas que jogam a vida na Copa do Brasil. A gente vai ficando por aqui no YouTube. Daqui a pouquinho ele, o mestre Elias Júnior, assume no nossa área pra você aqui na Bandeirantes.

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3: Olá pessoal, boa tarde. Estamos juntos sempre. Para você aqui, é claro, na sua melhor frequência. Muito bom que você esteja a bordo da nossa rádio Bandeirantes, começando mais uma semana, segunda-feira, dia 31 de agosto. A partir de agora, estamos unindo a maior e melhor rede de rádios do Brasil. E é muito bom que a gente possa estar unido. É muito interessante entender aquilo que acontece nesse planeta bola e que muitas vezes se transfere para a vida. Aliás, o grande poeta argentino Jorge Luis Borges costumava dizer que as três faculdades da alma humana são memória, entendimento e vontade. E eu determino que sim, memória, entendimento e vontade estão diretamente proporcionais e relacionadas àquilo que a gente cotidianamente acompanha dentro do futebol. É fundamental que a gente possa ter memória para, por exemplo, entender o tamanho do Santos Futebol Clube. É muito interessante que a gente tenha entendimento para saber que o tamanho do Santos é muito relevante, e esta é uma memória que não pode ser esquecida, mas o entendimento a respeito do momento do Santos e da importância de Neymar pai e Neymar filho, elas são determinantes para que a gente possa tentar desvendar esse novelo do mistério do que é comandar o Santos hoje. E por este entendimento passa muito sim saber que, gostem ou não, gostemos ou não, Neymar pai e Neymar Júnior hoje têm importância muito grande dentro deste processo de grandes alterações pelas quais o Santos, eu não tenho dúvida, irá passar. E aí entra uma questão que é a vontade, e essa diz respeito a todos, diz respeito a mim, diz respeito a você, diz respeito ao Santos, diz respeito ao Palmeiras, diz respeito ao Flamengo. Por quê? Porque você tem que ir buscar energia toda quarta e todo sábado, toda terça e todo sábado, toda quarta e todo domingo, e essa é uma energia que ela tem que se renovar. O jogador de futebol, ele não pode deitar em berço esplêndido, porque se ele deitar, ele perde o espaço e o time perde o jogo. E o treinador de futebol, ele tem que ter aquele olho, ele tem que ter aquele sangue, por mais que a frase seja dura, o sangue no olho que caracteriza o vencedor, que caracteriza o conquistador. E ele não tem como perder este sangue, porque sem ele não chega a lugar algum. E ele tem que resgatar esta vontade, essa disposição a cada dia, a cada nova partida. E ele tem que ter capacidade de mostrar aos seus jogadores que não adianta absolutamente nada você já ter feito muito e você ter sido fundamental na partida de quarta, porque vem aí o jogo de domingo, que também pode determinar saída ou não de uma grande competição, título ou não de um campeonato que, eu não tenho dúvida, é o mais incrível de todo o planeta, que é exatamente o Campeonato Brasileiro, por ser o mais justo e o mais disputado. Ótimo que você esteja por aqui, né? 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
1: Lá vamos nós, estamos juntos, hoje, sempre, aqui é claro, na sua melhor frequência. A partir de agora, vamos girar muito mais o futebol pra você.
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1: E claro, só faltava não. Lá vem o Palmeiras, que entrega de mão beijada dois pontos importantes, não pro Mirassol, mas sim pro Flamengo, nessa grande disputa super polarizada entre Palmeiras e Flamengo pelo Campeonato Brasileiro de 2026. Alô, alô, Bruno Milhozzi, seja bem-vindo, boa tarde.
2: Fala, Elia, tudo bem? Boa tarde, abraço pra você, pro amigo ligado aqui na Bandeirantes durante o Nossa Área, chegando com informações do Palmeiras, o Verdão que de novo tropeçou no Campeonato Brasileiro. O líder viu sua vantagem para cima do Flamengo, que era de 6 pontos, cair para 4, já que só empatou com o Mirassol em Mirassol, placar de 1-1, poderia inclusive ter perdido num jogo bem ruim, mais uma vez da equipe do Palmeiras. Maurício foi quem salvou e marcou seu gol de número 11 na temporada, o 11º, para colocar o Palmeiras ainda com algum respiro na competição. Até porque o Flamengo tem um jogo atrasado nessa semana, ele pode de fato encostar, deixar a distância de apenas 1 ponto, o que certamente não é do agrado do técnico Abel Ferreira. Que deve contar, viu, Elias, já pro duelo dessa quarta-feira com o retorno do John Arias, mas deve ser preservado, porque a vantagem de 3-0 é confortável e mesmo com a fala do Neymar, não deve ser o suficiente para que o Abel mude muito os seus planos, já que no próximo domingo tem duelo contra o Botafogo, fora de casa também, no Rio de Janeiro, e para esse jogo o Abel quer ter todos à disposição um Palmeiras mais forte possível no Campeonato Brasileiro. Elia!
0: Palmeiras!
1: Maravilha, 12 horas e mais 40 minutos, lá vem o São Paulo, ufa! Nada como uma vitória, é ou não é, PDV? Um abraço!
3: Boa tarde, Elia, um abraço para você, para o amigo ligado aqui no Nossa Área. O São Paulo vive um dilema, principalmente pela questão financeira e também do gol de Gustavo Santana sábado, pela primeira vez marcando no profissional o atacante da base. A fala de Dorival Júnior dizendo, né, destacando justamente a base, que o time pode ser formado por garotos no momento em que os adversários do São Paulo na luta pelo rebaixamento abrem os cofres, mesmo também endividados, e contratam jogadores importantes, casos de Santos e também Vasco da Gama. O tricolor, de alguma forma, não quer gerar um mal-estar dentro do elenco com essa questão dos direitos de imagem atrasados, que a diretoria promete pagar até o final de setembro, mas ao mesmo tempo também analisa o mercado, alguma situação que pode ser proveitosa e que não gere um impacto negativo entre os jogadores. Ao mesmo tempo apostando que os próprios atletas da base à disposição de Dorival podem, de alguma forma, ajudar o time na sequência da temporada.
0: São Paulo!
1: 12 horas e 41, quase 42 minutinhos. A tempo de colocarmos o Corinthians na pauta. Ai, ai, ai, ai, ai. Derrota dolorida. 3 seguidas. O que acontece com Fernando Diniz? Será que ele está conseguindo começar a emplacar o dinizismo? Alô, alô, Fabiane, seja bem-vindo, boa tarde.
4: Oi, Elia, um abraço para você e para todos que acompanham o Nossa Área aqui na Bandeirantes. O Corinthians conheceu sua terceira derrota seguida no Campeonato Brasileiro, algo que não ocorria com o Timão desde 2024. Portanto, uma maré negativa de resultados e que tiram o Timão de uma briga na parte de cima da tabela e jogam para a parte baixa ou intermediária da classificação. Para a próxima partida, só no próximo domingo, diante da Chapecoense em Itaquera, o técnico Fernando Diniz ganhou 2 novos desfalques, Gabriel Paulista e Ranieri, dupla que foi punida com o 3º cartão amarelo, ainda com bola rolando, e cumprirá a suspensão diante da Chape. O Hugo Souza também tomou amarelo e também estava pendurado, tudo isso depois do suar do apito do Wilton Pereira Sampaio, e está fora do duelo também no próximo final de semana. O Corinthians volta suas atenções também para a Copa Libertadores da América. O adversário será o Estudiantes de La Plata, no dia 8 de setembro, jogo de ida na Argentina.
0: Corinthians!
1: É isso, estamos neste momento com muita expectativa em relação a este Corinthians. Sim, a este Corinthians que mesmo com uma equipe inferior à do Palmeiras, mesmo com uma equipe inferior e muito inferior, não só a do Cruzeiro, como também e principalmente a do Flamengo, segue firme, forte e valente na Copa Libertadores da América. É o grande azarão da competição, mas não resta dúvida. O técnico Fernando Diniz vai ter que evoluir, vai ter que crescer, vai ter que tentar encontrar novos caminhos para um time que apresenta poucas virtudes para tentar ser protagonista. E quando você não tem virtudes para ser protagonista, tem que ter humildade para saber que o coadjuvante bem feito ganha Oscar. 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
2: A Conmebol Libertadores está na fase de quartas de final, mas todas as equipes já olham com carinho para o palco da decisão. Montevidéu, dia 28 de novembro, a grande final da Copa Libertadores no Estádio Centenário. E uma comitiva da entidade da Conmebol já realizou uma visita técnica à capital uruguaia para avaliar a estrutura necessária para receber a decisão do principal torneio de clubes da América do Sul. A agenda inclui inspeções no aeroporto, atenções para logística, transporte e a segurança das delegações e dos torcedores. Os representantes também visitaram possíveis centros oficiais de treinamento que vão abrigar as equipes que chegarem à grande decisão. Essa será a segunda vez que o Estádio Centenário vai ser palco de final de Libertadores. Em 2021, o Palmeiras venceu o Flamengo por 2-1, com mais de 55 mil torcedores acompanhando a final.
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1: Maravilha que a gente possa seguir juntos por aqui. É, cada vez mais ouvintes chegam a essa frequência. Peço desculpas e agradeço muito pela sua paciência. É claro que nesse período eleitoral, por conta da propaganda política obrigatória, temos um programa diferente, mais picotado, mas agradeço muito a sua paciência e, acima de tudo, mais do que a sua paciência, a sua parceria, não tenho dúvida. Juntos seremos sempre muito mais fortes. Aliás, ele um dia disse: eu tenho a força. Sim, teve. Chegou, viu e conquistou. É o melhor técnico da história do Palmeiras. Mas neste momento, não é o melhor técnico em atividade no futebol brasileiro. A escola portuguesa trouxe e quis o destino que neste mesmo período em que Abel está por aqui, abrindo portas para outros conterrâneos, a escola portuguesa chega com caras muito qualificados. Entre eles, Arthur Jorge e Leonardo Jardim. Esse é o momento para o Abel repensar um pouquinho, inclusive, o seu próprio trabalho, principalmente depois do empate diante do Mirassol. Alô, Abel Ferreira, é você!
13: Como eu te disse, o futebol não dá tréguas. Eu gostava era de fazer um jogo calmo, fazer um jogo que nós não nos tivéssemos que irritar por um fator externo que não pode. Há coisas que não... A este nível de futebol profissional, onde muita coisa está em jogo para quem desce, para quem é campeão, precisamos todos de exigir muito mais uns dos outros, exigir muito mais uns dos outros, porque o futebol brasileiro é muito competitivo. O futebol brasileiro, quando é bem organizado e bem planeado, pode gerar muitas receitas, porque tem jovens de muita qualidade. É só lhes dar essas oportunidades, mas temos todos que melhorar, sobretudo nesse quesito, e escolher bem as três equipas quando se fala em jogos que decidem, não só descidas, mas estamos a 4 meses do fim, estamos na primeira jornada. Estamos a 4 meses do fim, era isso que eu esperava, o critério da escolha nos jogos que são mais decisivos, que tivessem os melhores árbitros. É isso mesmo, é nunca feito, e nós vamos desafiar este tipo de jogos em que as equipas têm uma semana para preparar e tu não. Como também já tivemos essa vantagem quando jogámos com o Vasco em casa, que eu vos assumi isso publicamente, que a vantagem de ter mais um dia, aqui não é o caso, é uma semana, faz toda a diferença naquilo que tem que ver com a parte física, e a parte física depois interfere no cruzamento, no passe, no remate, na decisão, na técnica. E, portanto, o nosso adversário tinha uma vantagem tremenda em relação a isso, mas acho que é um desafio para nós. Eu acho que a vida tem que ser feita de estratégia, ou neste caso de futebol, e de ambição. E nós não vamos, como te disse, não vou trocar o meu discurso agora. O primeiro título já ganhamos, quando eu não o ganhei, eu sei muito bem o que é que eu sofri. Portanto, primeiro título já ganhamos, temos um título e estamos a lutar por três, e vamos lutar por eles até ao fim com todas as nossas forças, e se for preciso no sacrifício, na raça, é isso que nós vamos fazer.
1: Até porque, goste o Abel ou não, o Abel tem estrutura, tem elenco e tem orçamento para brigar pelos três títulos. Claro que não vai ganhar os três, claro que não. E claro que também, neste momento, é fundamental entender que o time do Palmeiras há 2 anos só tem um Campeonato Paulista. E isso, para essa estrutura e para esse tamanho, é pouco. Agora, é fato, o Palmeiras já está nas semifinais da Copa do Brasil. Eu cravo isso, por mais maluco que o futebol possa vir a ser. Quem pode concordar ou não comigo é o Neymar, que fala pra você.
14: Futebol, tudo é possível. Eu acho que, obviamente, o Palmeiras é o segundo melhor time do país. um time de jogadores de muita qualidade. Vai ser difícil, óbvio. 3-0 é bem difícil, é bem complicado, mas não é impossível.
15: Você já fez parte de uma remontada histórica já, né?
14: Com certeza.
16: Foi um menino, ele falou que ele era um torcedor corintiano, deve ser até por isso que está acontecendo aquela confusão, não sei. Mas é uma criança. É, acho que independente do time que ele torce, se é rival ou não, ele gosta de um atleta, né? Eu joguei em vários clubes da Europa, ele pode me admirar em vários momentos. É, acho que faz parte, eu vi que ele falou, sou muito corintiano, mas sou seu fã como jogador. Você pode me dar a minha camisa, eu prometi e acabei dando. Eu acho que isso é um respeito, não só pelo torcedor mirim, e sim pelo torcedor corintiano. Eu nunca tive nada contra o Corinthians, muito pelo contrário. Eu respeito muito o Corinthians pelo time que é, pela torcida que tem, incentivar até o final perdendo o jogo. Isso eu nunca vi em nenhum lugar. É, então eu tiro o chapéu para todos eles. E é um time que eu respeito muito.
17: Tá aí, ótima entrevista do Neymar dada ao Sport TV. E foi bem interessante porque eu vi a faixa, na verdade a placa do garoto, dizendo: eu sou santista de coração, mas gosto muito de você, gostaria de ganhar a sua camisa. E o Neymar foi lá e deu a camisa, o que acabou ocasionando uma confusão, porque tem idiotas que não conseguem entender que não só por ser uma criança, porque você é um apaixonado pelo seu time, vai torcer até a morte por ele, mas isso não significa que você não possa ter admiração por jogadores de outras equipes. E este é o caso do garoto em relação ao Neymar. Por isso, é uma idiotice o que aconteceu, mas achei um ato de grandeza o do Neymar. Ótimo que você esteja por aqui na Bandeirantes. 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
4: E o Corinthians se aproxima de vender a zagueira Letícia Telles ao futebol saudita. Se a venda realmente se concretizar, vai ser a segunda maior da história do futebol feminino nacional e a maior da história do clube, do Corinthians. Lembrar que o Corinthians joga hoje pelo Brasileirão Feminino, que iniciou nesse fim de semana a rodada dos mata-matas, né? Corinthians joga pelas quartas de final da competição hoje, com o Cruzeiro na Arena Independência, às 7h15 da noite, pelo horário de Brasília. É o segundo na classificação geral, com 38 pontos. O primeiro é o São Paulo, com 41. Lembrando que o São Paulo jogou nesse fim de semana com o Grêmio, portanto, tem um jogo a mais.
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5: É isso, tudo que é bom dura pouco, chegando ao final de mais um Nossa Área pra você. Gostou? Ah, que maravilha! Nós também. Boa tarde, fiquem com Deus e boa sorte.
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8: Olá, minha gente querida, muito boa tarde para todos vocês, felizmente ligados aqui na Bandeirantes. Começa mais um Bora Brasil e começa mais uma semana também, né? E esperamos do fundo do coração que essa semana se inicie, não só agora comigo, Ana Paula Rodrigues, e também a Maria Eugênia Kutait, mas quem te dê continuidade, né? Para sexta-feira, todos nós chegarmos aqui firmes e fortes para podermos olhar para trás e falar, puxa vida, foi legal essa semana. Só que até a gente chegar na sexta, vamos falar a verdade, tem muita coisa para acontecer. Muita água vai rolar debaixo dessa ponte aqui.
9: Segundo.
8: E bora, aí?
9: Bora, Brasil.
8: Como é que você foi de final de semana?
9: Eu, né? Fui bem, tudo
8: foi
9: tranquilo.
8: Legal.
9: Foi legal, corri, aproveitei, comi bastante.
8: Temos recordes no final de semana.
9: Eu tive mesmo.
8: Que coisa boa.
9: Tive mesmo. Estamos aí, né? Aproveitando, né? Nada mais São Paulo do que correr na Marginal do Pinheiros, né?
8: Que delícia.
9: É bom, foi gostoso.
8: Eu curti também.
9: Eu
8: achei
9: curti,
8: gostoso.
9: Viu? Descansei muito.
8: Só que, assim, o final de semana ele tem passado a jato.
9: Tem
8: sido uma coisa tão rápido, mas tão rápido que eu chego a duvidar, sabe? Quando chega segunda de manhã, felizmente, com esse momento pra trabalhar e tal, eu falo, puxa, parece que a sexta foi ontem. E vocês, estão com essa ideia também? Acho que sim, né? Ô, gente, que caso horroroso aquele que certamente nós discutiremos hoje aqui no jornal, aquele lá do jogo do Corinthians.
9: Vamos discutir.
8: Corinthians mais o Santos.
9: Isso.
8: E tal. A gente entende, né, que você, quando tá torcendo por um time, você não quer que o outro torça pro seu oponente. É natural isso do ser humano. Agora, uma criança, imagina só um menino de 8 anos lá, dentro da ingenuidade de uma criança, simplesmente olhando com admiração para um cara que é um dos maiores jogadores de todos os tempos, que é o Neymar, e que tem uma magia com a criançada, né? Ele acaba atraindo a molecada. Molecada, quando ouve falar do Neymar, fica doida. É uma capacidade que ele tem, né? Agora, imagina esse menino. Você acha que esse menino vai... não só ele e o pai dificilmente vão voltar pro estádio, viu? Porque já me disseram que estão meio que marcados quanto a isso.
9: A torcida marca,
8: é,
9: né?
8: Você imagina uma criança, um menino de 8 anos de idade, passar por uma situação dessa. Passar por uma verdadeira aberração. Mas é cobrar muito, né? É pedir bom senso em um lugar que não existe isso. Porque ali, não só falando do Corinthians, mas qualquer outro time, né? Quando você vai para um estádio, eu já passei por isso quando eu era adolescente. Num jogo da seleção brasileira, até comentei isso com vocês. Tava com a camisa do meu time, eu passei perto de uma outra torcida, só que era jogo do Brasil. E eu pensei naquela ingenuidade, naquele momento de ingenuidade, eu poderia ir com a camisa do meu time para um jogo de seleção brasileira. Não poderia ir. Assim como esse menino não tem o direito hoje, nesse mundo que não tem nada de civilizado, de pedir simplesmente a camisa para um dos maiores jogadores de todos os tempos. Né? Ele não tem esse direito. Ou melhor, ele teria que ter esse direito. E hoje tiraram isso dele. Tiraram a possibilidade de uma criança sonhar. Meu filho mais novo, ele tem 10 anos. Idade parecidíssima com a desse menino. Ele tem 8 aninhos, né? Esse garoto que estava lá no estádio. Então você imagina só para o pai, para a família, para a mãe, terem que explicar isso para ele em casa. E ele deve ter vivido ali um momento tão ruim que ele deve ter ficado pensando o seguinte. Pô, eu estava no meio da minha torcida, lugar que eu deveria ter sido abraçado por ela e aplaudido por uma ação como essa. E não. Os caras estão me xingando, me detonando, me colocando aqui, fazendo bullying comigo, né? Me arrebentando. Acho que para explicar melhor pro garoto o que significou aquilo para ele, é falar que ele foi vítima de bullying. Mas, gente, ó, eu abro aqui os meus pensamentos e mando todo o meu sentimento para essa família. Que dificuldade que é você viver hoje em um mundo de insanos. Um mundo em que as pessoas têm como ideia só atacar os outros. Não, nem todo mundo, mas uma boa parte dessas pessoas que dividem espaços conosco, uma boa parte está ali exatamente para isso, sabe? Para pregar o ódio, pregar o terror. Onde é que já se viu você não permitir a uma criança de 8 anos de idade a realização de um sonho? Esse menino estava sonhando, vendo um sonho ali, no estádio do time do coração dele, que ele não escondeu em nenhum momento, tanto que na faixa está escrito eu amo o Corinthians, né? Simplesmente ter, através de uma faixinha feita por ele e a família, pedir uma camisa para um jogador de seleção brasileira, um jogador que vestiu durante muito tempo a camisa da seleção brasileira. E o cara que é de seleção, ele rompe a barreira dos clubes, Ele rompe a barreira dos times. Ele é idolatrado, amado por gente que torce para outros times em que ele está jogando naquele momento. Mas é muito difícil você levar a coerência para o incoerente. Inclusive, eu tenho cada vez mais preguiça disso, viu? Cada vez mais preguiça de tentar explicar o óbvio para determinadas pessoas. Porque tem gente, tem determinados grupos que não querem, sabe, mudar. Não quer, quer continuar daquele jeito. Quer continuar de forma intransigente, de uma forma canalha, porque isso é uma canalice. Você agir com uma criança desse jeito é você ser canalha, sabia? Quem não é pai e não é mãe poderia tentar imaginar o que nós estamos falando aqui, eu falando como pai e tentando me colocar na situação dessa família frente a uma criança de 8 anos. Porque todos os dias nós recebemos perguntas que são difíceis de serem respondidas por parte da molecada. Você, como tia, sabe muito bem como é que é isso também, Ana. Agora, você imagina os questionamentos que esse menino fez para a família dele, para o pai dele, dentro de casa. Ele tá certo. Só que o pai e a mãe vão ter que explicar uma coisa que não existe para ele. Olha que loucura isso, gente. Então, aqui eu presto todo o meu apoio, a minha solidariedade a essa família. E espero que essas pessoas que agiram de forma criminosa e equivocada, que é um crime contra uma criança isso, tenham condição de hoje colocarem a mão na consciência e pensarem, puxa vida, que besteira que eu fiz.
9: Ah, mas não vão.
8: Pra não falar outra coisa.
9: Não vão.
8: Lógico que não, porque é o que eu tô te falando. Ah, é cada vez
9: intolerante
8: mais difícil você ter que explicar coisas que são inexplicáveis.
9: Você sabe que existe, né, uma mentalidade de que existem as regras aqui fora e existe aquilo que é permitido dentro de um estádio de futebol, né? E isso valeu durante muito tempo pra misoginia, para ataque contra pessoas LGBT, para xingamento contra juiz, xingamentos racistas. E a gente tem visto uma tolerância cada vez menor a essas atitudes dentro dos estádios. Porque parece que ali dentro tudo é permitido. É uma bolha. Ah, não, mas é um ambiente de torcida, onde os ânimos estão aflorados, as pessoas estão nervosas. Não interessa. Aquilo não pode ser tolerado, né? E essa é uma das atitudes. Ele tá ali no meio da torcida com aquela faixa, que a torcida não via, né? Porque tava de costas pra torcida, só apareceu nas transmissões de TV. Ele acabou colocando um alvo nele mesmo, né? Por parte da torcida. E a gente sabe que tem muitos torcedores que são intolerantes com muitas coisas. Quem frequenta estádio sabe disso. Com o jeito que você comemora, se você comemorou o gol, se você não comemorou o gol, se você tá com a peça de roupa de tal cor e tudo mais. Isso é um absurdo. E já passou da hora da gente entender que não é porque a gente tá num ambiente de futebol que a intolerância é justificável. E isso tanto dentro do campo quanto nas arquibancadas. Porque tem jogador que prega isso também, tem técnico que prega isso também. E não à toa eles estão sendo, levam cartão amarelo, são expulsos das partidas. E tem que ser combatido. Ai, o futebol tá ficando chato. Tá ficando chato para quem é intolerante também. Porque existem maneiras de você torcer, de você botar para fora a sua raiva ali, porque seu time perdeu, sem que uma delas seja agredir a criança, que não tem nada a ver com isso. Não tem nada a ver com isso. Né? Quem tem a ver com a derrota do Corinthians é só o Corinthians. Né? Ninguém, além do time do Corinthians, é responsável por isso e acabou.
8: Porque você pensar que ali pode tudo, é você abrir brecha para coisas horrorosas.
9: Exatamente.
8: Como essa que nós vimos, nós vimos ontem. E não pode tudo. Você tem que extravasar, sim, torcer pro seu time, chorar, gritar, xingar. Mas, puxa vida, pensando que ali há tantas outras pessoas. Há tantas outras pessoas que são diferentes de você. Há simplesmente uma criança ingênua que quer a camisa de um ídolo do futebol brasileiro. É pedir muito isso? É pedir algo assim totalmente inaceitável?
9: Não, pois é.
8: É inaceitável isso, gente? Fala pra mim. Qual que é a dificuldade em uma criança querer a camisa do Neymar? Fala pra mim. Qual que é a dificuldade? Muito pelo contrário. E olha, nós estamos vindo de Copa do Mundo. Um momento em que isso fica mais aflorado ainda. Com álbum de Copa do Mundo. Você já viu a molecada quando tira a figurinha do Neymar? Meu Deus do céu, a molecada quase que chora, gente. Então ver o cara lá no estádio, sendo corintiano ou não, ou ele estando jogando no Corinthians ou não, Cara, é algo assim totalmente natural e passível de um sonho para um menino de apenas 8 anos de idade. Só que o intolerante, ele não consegue enxergar isso. Ele não consegue enxergar essa pureza fantástica de uma criança de apenas 8 anos de idade.
9: É isso. E eu fico muito preocupada, inclusive, porque aí, enquanto a gente vai falando, vai chegando mensagem de ouvinte comum que está escrevendo aqui. Não teve agressão nenhuma, a criança não tem culpa, os pais têm.
8: Culpa de quê?
9: E daí?
8: Culpa de quê?
9: É, culpa do quê? E muda o quê?
8: Mas culpa de quê?
9: E ainda assim, muda o quê? Tentaram pegar a camisa da mão da criança para rasgar, falando português bem rasgado, jogaram garrafa com xixi em cima da criança, xingaram todo mundo, eles tiveram que sair escoltados com uns PMs de 2 metros de altura. Não teve tentativa de agressão.
8: Não tente
9: é fake
8: naturalizar
9: news,
8: isso,
9: pelo
8: gente.
9: Amor de Deus, né,
8: não
9: gente?
8: Não tente. Não tente
9: Toma
8: naturalizar
9: vergonha de falar
8: isso.
9: Um negócio desses,
8: pelo
9: né?
8: amor de Deus.
9: É,
8: né?
9: Exato.
8: Não caia na besteira de tentar naturalizar isso. Você imagine com o seu filho lá de 8 anos na mesma situação.
9: É.
8: Hã? Pelo amor de Deus, isso é um horror, um horror. Um horror a gente ter que parar aqui para discutir algo assim totalmente inaceitável.
9: É isso, e se você não levaria seu filho, que bom, não leva, né? Mas se você acha que é mais importante a gente perpetuar a violência do que tornar os estádios mais amigáveis para que as crianças voltem a frequentar, eu só tenho a lamentar mesmo. Vamos lá para os destaques de hoje? Vamos falar sobre isso aqui no Bora Brasil também. Começa hoje o julgamento do empresário corintiano acusado de matar a esposa palmeirense a facadas em uma briga por causa de futebol. Leonardo Ceschini responde em liberdade pelo crime ocorrido em 2021. O Corinthians divulga um comunicado em que repudia os ataques à criança que pegou a camisa de Neymar durante a partida contra o Santos. A família precisou sair escoltada do estádio. A polícia ainda procura pelos assaltantes que mataram um PM em um assalto na Marginal do Tietê. A principal suspeita é de que ele tenha sido vítima de uma gangue que atira obstáculos na pista para forçar a parada de motoristas. Na série do Bora Brasil sobre as eleições deste ano, vamos explicar como você pode pesquisar as propostas dos candidatos. Estão em jogo vagas em 5 tipos de cargos públicos. Os termômetros disparam nesta segunda-feira, antes da virada do tempo, que começa amanhã. Pode voltar a chover por causa do calorão. Na terça, a temperatura máxima deve despencar quase 10 graus. A Avenida Gastão Vidigal, na Zona Oeste, é um caminho muito ruim na direção da Lapa. Lentidão também na Avenida 23 de Maio, sentido Santana, entre o Paraíso e o Anhangabaú. A Unicamp prorroga as inscrições para o vestibular 2027, que terminariam hoje até o dia 8 de setembro. A taxa é de R$ 230. Os bilhetes magnéticos deixarão de ser aceitos definitivamente no metrô a partir de 31 de outubro. Passageiros podem fazer a troca até janeiro do ano que vem. A Avenida Professor Adervan Machado, em Itaquera, é parcialmente interditada até amanhã para o içamento de vigas de um futuro terminal ali na região. A interdição foi montada entre a Avenida Esporte Clube Corinthians Paulista e a Rua Salim Jorge Ide.
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12: Trânsito lento na passagem pela SEAGESP nos dois sentidos da Gastão Vidigal. Muito congestionada para o centro já desde a Ponte dos Remédios, incluindo, claro, a Major Paladino, até o portão 3 da SEAGESP. Para quem vai em direção à Marginal do Tietê, trânsito mais carregado agora entre a Praça Pecatu e também a chegada ao portão 3. Caminho melhor nos dois sentidos pela Imperatriz Leopoldina e vale também a Marginal do Pinheiros. Uma mensagem da Lili. Fale com seu médico sobre sua memória, agosto de 2026.
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3: Radial Leste com tráfego muito lento nos dois sentidos na aproximação às obras, na altura da Almirante Brasil. Para o centro, congestionamento começando pouco depois do viaduto Guadalajara no Belém, mas também tem tráfego difícil no trecho por uma ocorrência ao final do viaduto Bresser, chegada a 21 de abril. Evite utilizando o viaduto Guadalajara. Uma mensagem da Lili. Fale com seu médico sobre a sua memória. Agosto de 2026.
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4: Já de volta aqui às 13h18 com o Bora Brasil nessa segunda-feira. Segundona bruta, segundona braba, segundona de mudança de tempo para São Paulo também, né? Sexta, sábado, nós tivemos aí dias bonitos. Logo depois já começou a mudança e deve seguir mudando mais ainda, porque tem tendência de queda radical de temperatura.
5: Amanhã, né? Amanhã a máxima não deve chegar a 20 graus. Olha. Deixa eu mandar um abraço pro Mário, que tá nos ouvindo da praia.
4: Que
5: praia
4: Mário?
5: Grande. O que tá na Praia Grande. Ele disse que tá chovendo torrencialmente por lá agora. Não é chuvinha fraca, não. Então, atenção aí quem tá no sistema Anchieta Imigrantes, tá nos ouvindo da Baixada. Chuva forte por aí agora.
4: Ontem eu tava lá.

0: aí, né? Que já estava chiando muito a 107.3. Passei para 106.7. Um verdadeiro canhão. Então é canhão aqui, canhão lá também.
1: Assim que é bom, né?
0: Pote
1: som turbinado.
0: Exato.
1: Era esse o objetivo mesmo. Ó, vamos lá com a Maju Arruda Leite, que está com a gente aqui no estúdio hoje, para falar sobre um julgamento que levou 5 anos para acontecer e está rolando agora, começando hoje em São Paulo. A gente abriu o Bora Brasil falando sobre intolerância, né? Sobre violência em estádios e tudo mais. E a Maju está aqui para falar sobre um marido que assassinou a esposa durante uma discussão por futebol. Olha que loucura. Torcedores de times rivais em campo e essa rivalidade foi para dentro da casa deles.
0: Por esse caso que aconteceu em 2021, né?
1: Isso.
0: Dá pra gente perceber o quão intolerante é esse meio. Imagina só, o cara matar a própria esposa porque ele, torcedor de um time, discutiu com ela que torcia para outro time. Que são dois rivais, deveriam ser rivais exclusivamente dentro de campo. Mas hoje em dia nós sabemos como é que funcionam essas coisas. Então, a intolerância, ela está em todos os lugares quando nós falamos, infelizmente, de futebol. Cara, olha que meio perigoso, hein? Para pensar, analisa bem. O quão perigoso é o futebol ou algumas pessoas que fazem parte dele no Brasil. O futebol, não. Acho que eu fiz uma colocação totalmente equivocada. Mas algumas pessoas que fazem parte dele. Oi, Maju, boa tarde.
2: Oi. Oi, Ana, Joel, uma boa tarde a vocês, boa tarde a todo mundo ligado aqui no Bora Brasil. Leonardo Seschini, empresário, ele corintiano, a vítima, a esposa dele, Érica Fernandes Alves, de 34 anos, um caso que aconteceu em 2021, logo depois da vitória do Palmeiras na Copa Libertadores, então um jogo que aconteceu no dia 30 de janeiro, Palmeiras venceu o Santos por 1-0. E agora, Leonardo, então, vai ser julgado, né, no tribunal do júri, um julgamento que está marcado para acontecer na tarde de hoje no Fórum Criminal da Barra Funda. Ele é acusado de ter matado a mulher com 8 golpes de faca. E segundo ele mesmo, esse crime aconteceu depois de uma discussão por um jogo de futebol. Então, qual foi a dinâmica, né? Como tudo aconteceu? Os vizinhos escutaram barulhos, chamaram a polícia, os policiais chegaram na residência do casal, encontraram a Érica caída, com sangue, já sem vida. E ele também estava machucado, ele também estava com ferimento. Em uma primeira versão, ele conta que o que aconteceu foi que ele atacou ela com uma faca e depois cometeu um suicídio, mas logo depois ele é questionado pelos policiais e ele, portanto, disse que os dois tinham desavenças devido a cada um ser torcedor de um time de futebol diferente. Ele, corintiano, e ela, portanto, palmeirense, um jogo que foi Palmeiras e Flamengo, né, Ana?
1: Isso, final Palmeiras... da Libertadores de 21 foi isso, né?
2: Exatamente. Então, o que chama atenção nesse caso é que ele está respondendo esse crime em liberdade. Eu até recuperei, né, a decisão da juíza, porque o empresário chegou a ser preso em flagrante logo depois do crime, mas ele foi solto em fevereiro por uma decisão judicial. E a juíza disse que entendeu que houve excesso de prazo na manutenção da prisão preventiva, então ela afirmou que o Ministério Público foi alertado várias vezes de que o prazo ali para essa prisão preventiva ia ser suspenso, então por isso ele acabou sendo solto e por isso então ele está respondendo a esse crime em liberdade. Então, crime de homicídio doloso qualificado por feminicídio, motivo fútil e meio cruel. E hoje, portanto, ele indo ao tribunal do júri no Fórum Criminal da Barra Funda depois de 5 anos desse crime horroroso que, segundo ele mesmo, aconteceu depois de um jogo de futebol por motivos aí fúteis.
1: Nossa, tô surpresa por ele estar em liberdade. De verdade, assim, é difícil de você entender
0: essa possibilidade,
1: exatamente.
0: Meu Deus do céu.
1: E foi muito estranho a gente falar isso, né? Porque hoje em dia, um caso como esse, dificilmente ele estaria em liberdade, né?
0: Cara, mas hoje em dia nós estamos falando de 2021, é ontem, né? Para pensar, olha que loucura. O que será que esse cara pensa hoje, hein? Será que ele pensa alguma coisa nesse sentido? Fala, pô, eu destruí a minha família, porque tem fotos dele, pra quem não viu, com duas crianças pequenas. Ele e a esposa, que ele matou, e duas crianças pequenas. Acho que é um casalzinho. Imagina só, esse cara, será que ele não olha pra essas fotos e fala, eu destruí a família por causa de uma discussão de futebol? matou a própria esposa.

0: esposa na por causa de uma discussão filhos, de futebol, né? Na frente das crianças. É. Destruiu a esposa, destruiu as vidas das duas crianças, a dele próprio, porque vai ficar preso e tem que ficar preso. Já deveria estar preso, né? Não me surpreende, mas me espanta ver esse cara solto. Foi o mesmo espanto que a Ana teve aqui. Ô, gente, pelo amor de Deus, né? Vamos colocar a mão na consciência. Não tem como a gente tentar pensar em naturalizar algo que seja próximo disso. Discussão por causa de jogo já é perigoso pra caramba. Extremamente perigoso. Agora, você discutir com a sua esposa, agredir a sua esposa. Quantas vezes nós falamos aqui que em rodada de futebol aumenta e muito a violência contra a mulher. Mais mulheres são atacadas, são assassinadas ou espancadas em rodada de futebol. Você acha que tem um mínimo de razoabilidade nisso? Lógico que não, né? Mas pelo amor de Deus, vamos colocar a mão na consciência e pensar exclusivamente em torcer pro time da gente. Tirar uma onda quando o time da gente ganhar. Tirar a mesma onda quando o time perder. E vamos tocar as nossas vidas.
1: É.
0: Puxa vida, você arrebentar com uma família porque a sua esposa torce para um outro time e você entrou ali numa vias de fato com ela e resolveu tirar a vida da mulher por causa disso. Não tem justificativa, nada justifica isso. Mas futebol torna o que já é absurdo muito mais absurdo.
1: Muito
0: pô.
1: Mais, é isso. Que e isso? Deixa eu só fazer uma correção aqui, porque 2021, começo de 2021, a gente estava naquela loucura da pandemia, né? Então a gente teve no final do ano uma final de Libertadores e no começo do ano a que foi atrasada do ano anterior, que foi sim Palmeiras e Santos, o que foi em janeiro, né?
2: Isso, foi em janeiro, dia 30 de janeiro. Ah,
0: Palmeiras e Flamengo.
1: Isso. Flamengo foi no final do ano. O Flamengo perdeu pro Palmeiras.
2: É, foi em relação à Copa Libertadores de 2020.
1: Não faz nenhuma diferença na informação, sim, mas é só pra gente dar a informação com precisão aqui no ar também.
0: Tá, peraí. Ele corintiano, ela palmeirense.
1: Isso.
0: A briga foi por causa de jogo de quem?
1: Do jogo que eles venceram, inclusive.
2: É, porque o Palmeiras foi campeão da Libertadores contra o Santos.
1: Então venceram, e aí por alguma razão eles começaram a discutir, e ele foi lá e esfaqueou a esposa na frente dos filhos.
0: Vou nem tentar entender isso.
1: Não,
0: aí,
1: não faz nenhum sentido.
0: Pouco me importa pra mim se torce pra quem, o
1: pra
0: time
1: A,
0: quem.
1: B,
0: exatamente.
1: C. Esses dias a gente estava falando aqui sobre os casos de violência contra a mulher que aumentam bastante nos
2: 30%.
1: Fins de semana. Isso.
0: 28%.
1: Tem jogos de futebol, né?
0: Uhum. Eu lembro, você trouxe esse dado aqui.
2: Exatamente, inclusive até o Tribunal de Justiça com a Prefeitura de São Paulo fizeram ali uma campanha, agora em todos os jogos vão ter campanhas publicitárias mostrando esse dado nos jogos de futebol, acredito que começou essa campanha na semana passada.
1: Pra gente ver como o futebol, quando a gente fala em violência dentro do campo, fora do campo, como que é importante a gente falar sobre isso, porque o futebol mexe demais com o lado mais animalesco que a gente tem, né? E aí se você tem uma pessoa ali que já tem uma tendência a ser agressiva, a ser violenta, é num dia como esse que a coisa vai pra fora, né? E aí a gente pode ver tragédias acontecendo como essa, que a família foi totalmente despedaçada, né?
0: Futebol é uma delícia, ele leva a gente a momentos de êxtase.
1: Ah, é, a culpa não é dele. Dá pra deixar bem claro, a culpa não é dele.
0: Leva a gente pra momentos de êxtase, momentos únicos. Agora, vamos saber entender corretamente, né? O que é ganhar, o que é perder, assimilar isso e seguir, como eu falei, simplesmente torcendo e legal mesmo, tendo o seu time como uma paixão, mas sem extravasar, né? Sem passar dos limites.
1: Só pra gente fechar, Maju, expectativa de que a gente tenha o resultado do julgamento hoje ainda ou deve ser prolongado aí esse julgamento?
2: Não dá pra saber, porque são 9 testemunhas que serão ouvidas na tarde de hoje, também o réu será interrogado, então não dá pra saber. Às vezes termina hoje, às vezes
1: depende
2: levam alguns
1: dias.
2: Depende
1: do tempo que
2: dias.
1: Eles falarem,
2: exatamente.
1: Né? É isso. Vamos acompanhar então, Maju. Obrigada.
2: Obrigada a vocês.
0: Legal, Maju.
1: E aproveitando para seguir falando aqui sobre essa questão de intolerância, o Luiz Fabiani está com a gente para falar sobre essa questão da camisa do Neymar ontem no jogo do Corinthians. Né, Fabiani? Boa tarde.
0: Oi, Fabiani. Bem-vindo.
3: Oi, Ana. Boa tarde para você. Boa tarde, Joel, a todos que estão conosco na Bandeirantes. Ontem uma cena, inclusive, que eu presenciei ali a poucos passos na saída do campo de jogo de Itaquera, depois da derrota do Corinthians para o Santos. Uma criança que parecia ter entre 8 e 9 anos de idade estava com um cartaz pedindo a camisa do Neymar e ele atendeu o pedido logo depois do jogo. Ele estava no setor oeste inferior, que é considerado o setor com os ingressos mais caros do estádio do Corinthians e que comporta as cativas, as cadeiras daqueles torcedores que são donos do respectivo espaço e costumam frequentar todas as partidas. O pai da criança não é de São Paulo, não tem o hábito de frequentar o estádio, assim como outros que estavam ali ao redor. E logo que o Neymar entregou a camisa, deu início a uma verdadeira revolta dos torcedores que estavam do lado. A polícia teve que ser acionada, o garoto deixou o estádio pelo campo, junto ao acesso da imprensa, enquanto estava saindo do campo, acompanhado dos pais, viu vários objetos sendo atirados em sua direção. O Corinthians soltou nota oficial há poucos minutos, repudiando a atitude desses torcedores que estavam no setor sul de Itaquera. Essas imagens são da Bandeirantes, justamente do momento em que a família deixa o campo de jogo acompanhado da criança e do policiamento do estádio. Então, uma cena de muita hostilidade, mas pelo menos a criança, os pais, todos com a integridade física mantida depois desse momento de grande tensão.
0: Você tocou em um novo ponto agora, Fabiane, que é interessante, né? Que ele, pai, não está acostumado com o estádio, principalmente aqui em São Paulo. Ele não sabe o que significa aquela atmosfera, né? E para qualquer time, é a mesma coisa. Você ir lá na Arena Corinthians, ou ir no Morumbi lotado, ou na casa do Palmeiras lotado também, você sempre encontrará aquela energia, assim, muito pesada mesmo.
1: É.
0: Pesada, não no mau sentido, mas muito presente. Acho que a colocação correta é essa. Então, por isso que ele agiu como uma pessoa desavisada. Ele foi na ingenuidade, né? De simplesmente permitir ao filho sonhar. Eu, conhecendo o que eu conheço de estádio aqui em São Paulo, a gente até comentou isso fora do ar. Eu não faria isso. Não faria isso porque eu sei como é que é dentro de um estádio de futebol. Agora, não é porque eu não faria que a gente não pode permitir, que a gente pode impedir o sonho de um menino de 8 anos.
1: A gente começou a normalizar comportamentos de fuga, né?
0: Cara, exato.
1: Pra evitar
0: a violência. Eu não faria porque eu sou ressabiado com tudo.
1: É, e aí,
0: principalmente com isso.
1: Você não pode levar uma criança no estádio pra pedir uma camisa pro time adversário. Você não pode sair na rua com o celular na mão, porque senão você vai ser assaltado. A gente começa a normalizar esses
0: coisas. Eu acho que até o Fabiane. O Fabiane não faria isso.
1: Sim.
0: Conhecendo o que ele conhece de Arena Corinthians ou de qualquer outro time, repito a vocês, qualquer time de massa, você não faria isso, né, Fabiane, de ir com o seu filho lá, pequenininho, para pedir a camisa do time adversário, ou faria?
3: Eu acho que o termo é inocência mesmo, né,
0: é
3: Joel?
0: É isso aí, cara.
3: Do pai acreditar que seria algo bem aceito pelos torcedores que estavam ao lado. De forma alguma eu faria. Eu lamento muito o episódio, porque eu não sou pai, mas eu me coloco no lugar de quem é pai, que tem algum filho pequeno e quer começar a levar para o estádio, para ter aquele momento gostoso de fazer com que o filho comece a acompanhar futebol. Esse tipo de cena acaba criando um certo distanciamento, né? Você acha que sempre vai ser perigoso e, no final das contas, por conta da atitude de meia dúzia, e ontem não era só meia dúzia, era mais gente, você cria uma hostilidade muito grande. Então, assim, tem o lado da inocência do pai, mas é o que a gente está falando aqui, né? A gente não consegue inverter os valores numa situação como essa. O pai só foi inocente porque o futebol brasileiro está doente. O futebol brasileiro está completamente doente nas relações interpessoais, isso não só de torcida, mas na relação de dirigentes com a imprensa, nas relações das torcidas organizadas com as diretorias, com os elencos. Então, o futebol brasileiro está numa estrutura completamente adoecida. E episódios como esse de ontem são muito mais um sintoma do que propriamente algo que a gente acredita que vai ser resolvido.
0: Eu até abro mais, né? Fabiane. Eu acho que não é o futebol, é a sociedade como um todo. Eu acho não, eu tenho certeza.
3: Total.
0: Eu acho que dificilmente nós alcançaremos um ambiente minimamente saudável para permitir essa cena de ontem com naturalidade, sabe? Acho que a gente nunca vai alcançar isso. Então, que sirva de exemplo para que outros pais não façam a mesma coisa, para eles não acabarem colocando o filho ali numa situação difícil. É uma pena ter que falar isso, mas hoje em dia você não pode andar com aliança na rua, você não pode andar com correntinha,
1: não pode
0: rua,
1: andar com celular,
0: você não pode usar o celular na rua, e agora também você não pode permitir que seu filho peça a camisa para um jogador que jogue num time diferente
1: mesmo
0: do seu.
1: Mesmo ele sendo um ídolo do futebol.
0: Exatamente.
1: Nacional, não é um ídolo do clube.
0: Então a gente cada vez isso. Mais restritivo com tudo.
1: A gente normaliza essas fugas, é o que eu estava falando, para se preservar.
0: Com horrores.
1: Fabiane, obrigada, bom trabalho aí.
0: Tchau,
1: viu?
0: Querido, obrigado.
3: Valeu, gente. Um abraço e eu retorno na programação com mais informações do Corinthians.
1: Fechado. E daqui a pouquinho os ouvintes aqui no ar, porque tem muita gente mandando mensagem pra cá, o Fabiane é. Mais um intervalo.
0: A gente já volta.
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7: O dia eu acho mais feliz da minha vida. Primeira vez que eu vou poder falar em português e todo mundo vai me entender. Muito bom isso.
8: Ano 2000. No tênis, Master Cup Lisboa, Gustavo Kuerten, Guga, campeão de Roland Garros, derrotou nas semifinais Pete Sampras e na final André Agassi. De quebra, ainda alcançou o posto de número 1 do ranking. A Bandeirantes estava lá.
7: E esse título, dessa vez, vai para a pessoa que sem ela eu não estaria aqui. E sem minha avó, é claro, ela não existiria. Então eu vou me dirigir até lá. Eu não sei se pode ou se não pode. Mas hoje eu sou número 1 do mundo, mas ela sempre foi, sempre vai ser.
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9: Enfim, o martírio de seringueiros que viram seu mais representativo e importante líder, Chico Mendes, ser assassinado por uma covarde tocaia.
8: Depois de 4 dias de julgamento, em dezembro de 1990, foi anunciado o veredito contra o fazendeiro Darli Alves da Silva e seu filho, Darcy Alves Pereira, acusados do assassinato de Chico Mendes.
9: O pai da família, Darli Alves da Silva, foi condenado a 19 anos de reclusão. E o filho Darcy Alves Pereira, há 19 anos e 6 meses. Esse julgamento realizado na pequena Chapuri, coração da cidade da selva amazônica, serviu para projetar mais uma vez o mais.
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10: A Conmebol Libertadores está na fase de quartas de final, mas todas as equipes já olham com carinho para o palco da decisão. Montevideo, dia 28 de novembro, a grande final da Copa Libertadores no Estádio Centenário. E uma comitiva da entidade da Conmebol já realizou uma visita técnica à capital uruguaia para avaliar a estrutura necessária para receber a decisão do principal torneio de clubes da América do Sul. A agenda inclui inspeções no aeroporto, atenções para logística, transporte e a segurança das delegações e dos torcedores. Os representantes também visitaram possíveis centros oficiais de treinamento que vão abrigar as equipes que chegarem à grande decisão. Essa será a segunda vez que o Estádio Centenário vai ser palco de final de Libertadores. Em 2021, o Palmeiras venceu o Flamengo por 2-1, com mais de 55 mil torcedores acompanhando a final.
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0: Acompanha sim às 13h39, já voltando aqui nessa segunda-feira, e é impressionante a discussão em cima desse assunto envolvendo lá o garotinho que foi hostilizado junto com o pai, né? O pai, na realidade, foi hostilizado, mas você olhar o seu pai ali e ver todo mundo xingando o seu pai, você acaba recebendo aqueles ataques assim, mas inevitavelmente, não tem nem como falar que não. Imagina só o tipo de situação que esse garoto, infelizmente, foi obrigado a viver lá na casa do Corinthians. Ele que saiu de casa junto com o pai simplesmente para torcer para o time do coração, porque Corinthians é paixão, eu entendo isso e vejo assim nos corintianos, mas infelizmente ele saiu de lá certamente assustado. Acho que é um caso que, independente de qualquer coisa, a gente precisa pensar muito em cima dele, muito, até mesmo para evitar novas situações parecidas. Uma situação dessa, eu vou falar uma coisa para você, para ela se transformar em algo muito pior do que nós estamos discutindo aqui, sabendo do jeito que o ser humano é, principalmente nesse momento atual, é dois palitos.
1: Ah,
0: cara.
1: Sem dúvida.
0: Dois palitos. Sem dúvida. Então que a gente nunca acabe se expondo numa situação como essa.
1: Ó, vamos seguir aqui com a nossa reportagem, virando a chave do assunto. Agora 1h40, porque a gente também tem falado bastante sobre eleições aqui na nossa programação, né? E hoje a gente começa aqui no Bora Brasil a falar, Joel, especialmente sobre o pleito desse ano. Tirar dúvidas, trazer aquele serviço básico. Para quem que a gente vota esse ano? Qual que é a função de cada cargo, né? São coisas importantes que o eleitor tem que começar a pensar. Afinal de contas, a gente está já aí há pouco tempo das eleições iniciando o mês de setembro. Outubro está aí, a gente tem praticamente um mês, pouquinho mais para isso. Luiz Felipe Nunes está aqui com a gente, é ele que vai tocar essa série ao longo dessa semana. Tudo bem, Luiz? Boa tarde para você.
0: Oi, Luiz.
11: Muito boa tarde, Ana, Joel. Boa tarde para você que nos acompanha na Bandeirantes. Eleição a todo vapor, algumas dúvidas que ficam no ar, a gente sabe, você sai de casa e vai votar a cada 2 anos, mas existem muitas questões que ainda precisam ser sanadas, por isso a gente começa hoje essa série aqui no Bora Brasil. Ana Paula Rodrigues, a senhora quer começar por onde? Para a gente ajudar o nosso ouvinte, você que nos acompanha aqui também nas nossas redes sociais e YouTube.
1: Ó, vamos começar falando o seguinte, né? Porque a gente tem aí muitos candidatos para votar esse ano. São 5 cargos, né, que a gente tem que votar, para 5 cargos que a gente tem que votar. Vota para governador, presidente, deputado, senador. Então, começa explicando isso para o nosso ouvinte, ô Luiz, e quantos candidatos em cada cargo a gente pode escolher?
11: São algumas opções, Ana Paula Rodrigues, porque nessas eleições a gente tem ainda um número maior de personalidades para serem votadas, porque essa diferença acontece no Senado Federal. Nesse ano, você, eleitor, tem a obrigação, quando chegar à urna, de escolher 2 candidatos ao Senado Federal, porque os senadores têm 8 anos de mandato. Por isso, em uma eleição, a gente vota apenas em um senador e na outra nós votamos em 2. Então, é preciso ficar atento nisso, ter 2 opções para candidatos ao Senado quando você for para a urna, porque serão 2 votos ao Senado Federal. As outras 4 também opções para que você vote neste ano: presidente da República, governos estaduais ou distrital, caso você seja um ouvinte nosso no Distrito Federal, e os deputados, tanto os deputados federais quanto estaduais. Nesses outros cargos, você vota apenas em uma pessoa. Somente no Senado que você precisa registrar o seu voto, coloca os 3 números que você pode ter anotado, pode ter a lembrança na cabeça, confirma, depois coloca os 3 números de novo de outro candidato ao Senado Federal. Tem muita gente que se assusta, chega na hora, não lembra que tem esse segundo voto. Então é importante, porque nessas eleições deste ano você escolhe presidente, governador, senador 1, senador 2, deputado federal e deputado estadual. Então os parlamentares e também os representantes do executivo, tanto no âmbito nacional quanto estadual ou distrital, Ana.
1: E, Joel, como é que a gente faz para saber o que cada um está propondo, né? Além de acompanhar as propagandas, além de acompanhar as entrevistas, tem onde pesquisar, Luiz?
11: Tem um site específico com todas as propostas de cada um dos candidatos. No TSE, o Tribunal Superior Eleitoral, é um site bem intuitivo. Você pesquisa por Divulga Candi Contas. Esse Candi é C-A-N-D. divulgacandicontas.com.br. Você vai conseguir ter uma lista por região ou a lista nacional. Então, abrindo esse site, vai aparecer, por exemplo, a opção Brasil. Você clica e depois vai ter a opção presidente ou vice-presidente. E aí você tem todas as opções possíveis de votos, todos os candidatos que foram registrados no TSE. Esse site é interessante porque ele é uma forma de transparência. Então, existe uma aba dentro de cada candidato com propostas, mas também os bens daquele candidato, ou seja, se ele registra uma casa, um carro, você consegue ver quanto de dinheiro, basicamente, aquele candidato registrou na Justiça Eleitoral, consegue ver quais outras eleições ele disputou, se ele é do mesmo partido a vida inteira, se ele muda de partido toda hora. Você tem essa opção também, além dos dados básicos, lugar de nascimento, o ano em que ele nasceu, o dia. Mas uma das questões mais interessantes é justamente a proposta do candidato. Nesse site Divulga Candi Contas, e aí você consegue ver deputado estadual, deputado federal, presidente, todas essas opções com aquelas propostas. E aí você consegue ver se o candidato colocou no site da Justiça Eleitoral um plano sério, com dezenas e dezenas de páginas, ou se é aquele que fez basicamente na inteligência artificial, que você consegue ver que tem uma página, duas ali. Existe essa diferença também, cada um dos candidatos. Você pode analisar, talvez em uma ou duas páginas o candidato consiga colocar todas as propostas dele e você concorde, mas é mais uma opção de você conhecer melhor cada um dos candidatos, além de ter a opção de você observar o site e as redes sociais de cada um desses candidatos. Nesse mesmo site, o Divulga Candi Contas, é uma boa maneira, e ali tem o número do candidato. Então, se você quiser preparar a sua colinha, porque dá para entrar na sua sessão eleitoral com uma colinha escrito ali no papel, você consegue ter os números para presidente, senador. Então, você já vai pensando, já vai raciocinando e lendo as propostas de cada um dos candidatos. A gente vai ter uma série, antecipo aqui para você que nos acompanha, nas nossas redes sociais, principalmente para os cargos de presidente da República, os candidatos. A gente vai resumir o que cada um dos candidatos à presidência da República traz nestas propostas, para que você consiga também ter uma ideia melhor do que aquele candidato pensa sobre os principais assuntos que estão em disputa nesse ano.
1: Boa.
0: Legal.
1: Valeu, Luiz. Obrigada, viu?
0: Abraço, Luiz.
11: Valeu, gente. Amanhã voltamos com mais informações para que você que nos acompanha fique mais habituado com essas eleições que estão chegando. Primeiro turno, dia 4 de outubro.
1: É isso.
0: Valeu, queridão. Abraço. Boa, gente. Vamos seguir falando aí de coisas importantes pra gente. 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
0: Ô Andrei, que legal, meu amigo. Que relato estimulante já para começar a semana, né? Boa tarde.
13: Olá, Joel. Muito boa tarde. Boa tarde a toda a nossa grandíssima audiência. E que maravilha a gente poder ouvir um depoimento como esse e encorajar o maior número de pessoas possíveis que sofrem com dor, porque dá resultado. 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Porque quem descansa não encontra posição para dormir. 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Não dá. Você precisa de um tratamento. 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
0: Valeu, queridão. Um abraço, Andrei. Boa semana. Até amanhã.
1: Intervalo.
0: Boa.
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14: Avenidas Washington Luiz e Interlagos com lentidão no sentido bairro da Professora Vicente Raul até a Sargento Geraldo Santana. Reflexo de obras neste trecho. A partir da Praça Ministro Pedro Chaves, prefira seguir à direita para a Avenida Washington Luiz, mesmo com tráfego intenso. Vale a pena por ali acessar a Nossa Senhora do Sabará. 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
14: Rodovia Raposo Tavares agora sentido interior com tráfego melhor que de hábito pro horário. Tudo livre no trecho urbano, apenas intensidade na saída para a Granja Viana no quilômetro 23. Quem vem a São Paulo tem congestionamento em Cotia do 27 ao 25 sem registro de ocorrências. 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
1: Agora 1h56, Bora Brasil de volta aqui na programação da Bandeirantes, para pedir que você fique atento aí, se está nos escutando agora, fazendo o caminho aqui pela cidade de São Paulo, porque algumas vias estão complicadas, apesar de ser uma segunda-feira, né? Desde muito cedo, está difícil o caminho ali pela Gastão Vidigal, na direção do centro. O problema é passar pela Ceagesp, tá? Depois disso, o caminho alivia. E a Marginal do Tietê até a ponte da Vila Guilherme, na direção da rodovia Ayrton Senna, está com anda e para, mas por excesso de carros também. No corredor Norte-Sul, o corredor da 23, aconteceu um acidente na direção de Santana, perto do viaduto Pedroso. E aí, desde lá na altura do Ibirapuera, o trânsito está no anda e para até o viaduto Pedroso. Só depois disso que realmente alivia. Segunda-feira é um dia um pouco mais calmo no trânsito de São Paulo, né? Então, sempre tem um ou outro ponto pior, mas no geral, a situação ainda é boa.
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2: Quero dizer que eu estou muito contente de estar aqui finalmente perto dos meus amigos da Nação do Almirante, que eu adoro ele.
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0: Isso aí, minha gente, a chave está girada, o sinal está aberto para todo o território nacional. A partir de agora, felizmente, com muito mais de vocês, amigos e amigas que se juntam a mim, a Ana Paula Rodrigues e a Maria Eugênia Kutait, que ainda não deu o ar da graça. Boa tarde.
5: Boa tarde, tudo Joel. Bem, Magê? Boa tarde, Ana. De volta à semana útil, né? É, os verdade. Dias úteis.
0: Fez o seu próprio almoço hoje, Magê?
5: Eu fiz na quinta-feira. Na quinta-feira eu cozinhei linguiça cebolada.
1: Na quinta?
5: Na quinta. Eu deixei guardado na geladeira.
0: Não era escondidinho?
5: Então, eu fiz também escondidinho de carne moída, batata e arroz. Foi o melhor arroz que eu já fiz na vida.
0: Olha que legal. E ela se autoelogiou.
1: É porque ela trouxe uma marmita hoje, né? Da comida dela no almoço.
0: Pouquinho,
1: né? De nada.
0: Só um pouquinho,
1: é tipo
0: lá pra
1: um
0: manter
1: passarinho
0: a forma.
1: Comendo.
0: Exatamente.
1: É. Eu também como que nem um passarinho.
0: É.
1: Só que é um pelicano.
0: É nada, você come pouco também.
1: Não,
0: come o suficiente.
1: É.
0: Porra, o seu almoço ali 400 também. Gramas, 450?
1: É, por aí.
0: Mais ou menos isso. Ana Paula Rodrigues voando. Também pode comer o que quiser, contanto que ela corre. Queima tudo.
1: Mais ou menos.
0: Ô Ana, você viu o Lucas Martins? Correu lá quase 200 quilômetros na França.
1: É, foi uma ultra maratona. É. Foram 180 quilômetros, né?
0: 170.
1: Uma coisa assim.
0: É brincadeira.
1: Dois dias inteiros
0: que
1: correndo.
0: Que loucura, cara. Impressionante. E 39 horas de corrida.
1: E aí não adianta,
0: monstro,
1: né?
0: Sagrado.
1: Pra esse tipo de coisa que o Lucas fez, é claro, a dedicação dele e tudo mais, porque ele não é um atleta profissional, né? Assim como muitos atletas amadores, compartilha com plantão, com horário de trabalho e tudo mais. Então tem que ter um apoio em casa, gente, que é um absurdo. E a esposa dele foi
0: vai
1: com ele
0: junto,
1: pra lá, né?
0: Né?
1: Foi junto, virou staff dele na corrida. Porque de legal. Pontos em pontos, né? De tempos em tempos, ele parava nos pontos de apoio pra, sei lá, trocar de camiseta se estivesse muito molhado.
0: E ela lá.
1: Deixar um casaco, trocar a roupa, comer alguma coisa, fazer uma massagem. E quem tava lá de staff era a esposa.
0: Legal.
1: E agitando também as redes sociais, atualizando os amigos sobre o Lucas. Agora, né, tá curtindo as férias com ele por lá. Espero que ele esteja pagando tudo, porque essa mulher merece.
0: Com certeza, tomando um vinhozinho lá na França.
1: Isso. Ai,
0: foi
1: que
0: correr
1: chato.
0: Na França, tá
1: Ai,
0: voando.
1: Que chato. Ele
0: cara,
1: tá.
0: Além de ser um grande profissional, o Lucas é gente boa pra caramba.
1: Ele é.
0: Merece mesmo aproveitar e curtir bem. Beijo pra ele e pra toda a família.
1: É o tipo de amizade que eu evito, porque ele veio com um papo pra cima de mim uma vez.
0: Vamos correr, vamos correr também.
1: Olha bem pra minha cara, né? Correr na montanha 200 quilômetros, Lucas.
0: Nossa
1: Obrigada, fica pra uma próxima vida.
0: E vocês aí, minha gente, tudo em paz com vocês? Passaram bem o final de semana? É, vambora. Vambora que a semana já tá daquele jeito. O tempo urge.
1: Vamos lá, então, para os destaques de hoje. Estados Unidos e Brasil voltam à mesa de negociação daqui a pouco para discutir o tarifaço contra produtos brasileiros. O encontro virtual foi um pouquinho atrasado, passou para as 3 da tarde. Semana decisiva no Congresso tem escala 6x1, taxa das blusinhas e regulação do mercado de minerais. O período será o último com votação antes das eleições de outubro. Bruno Dantas decide deixar o cargo de ministro do Tribunal de Contas da União. O senador Rodrigo Pacheco é o favorito para a vaga. Sargento suspeito de matar a capitã da PM em Minas Gerais é denunciado por feminicídio. Eduardo Abner Pereira de Oliveira levou a esposa já sem vida para o hospital. Um avião da Latam com 151 pessoas a bordo sai da pista durante o pouso e fica atolado na lama no Paraná. Ninguém ficou ferido. O aeroporto de Cascavel está fechado, sem previsão para abertura. A Receita Federal paga nesta segunda-feira o último lote da restituição do imposto de renda. Cerca de 521 mil contribuintes vão receber mais de R$1 bilhão. Termina hoje o prazo para adesão ao Desenrola Fies. Podem fazer a renegociação estudantes que firmaram um contrato até o ano que vem. Lionel Messi anuncia a aposentadoria da seleção argentina. No comunicado nas redes sociais, o ídolo argentino escreveu que foi uma decisão que doeu na alma. Campeonato Brasileiro hoje tem Remy Curitiba às 8 da noite. No topo da tabela, o Palmeiras empata e vê o Flamengo se aproximar novamente. Começa daqui a pouco às 3 da tarde a inscrição para a Maratona do Rio de Janeiro, a maior do país. Os participantes serão definidos por sorteio. O mês de setembro vai seguir com bandeira amarela na conta de luz. A cobrança extra reflete, segundo a ANEEL, condições menos favoráveis para a geração de energia. A segunda-feira ainda terá chuva forte e acumulados elevados em áreas da região sul, em especial Rio Grande do Sul e Santa Catarina. No sudeste, o calor continua até a chegada de uma frente fria amanhã. Calor naquelas, hein, Joel? Porque já deu uma bela mudada, né?
0: Hoje?
1: É, tá bem mais fresco do que ontem. Inclusive, eu acabei de receber aqui um alerta da Defesa Civil falando de atenção para a chuva que está se aproximando de São Paulo, né?
0: Tempestade, né? Possibilidade então... de tempestade. Daqui a pouquinho já deve chover em algumas áreas por aqui. Eu tô me recusando a acreditar na temperatura atual de 29 graus. Eu acho que o meu sistema aqui deve estar errado.
1: É, o meu termostato 29, pessoal, cara, tá sentindo menos.
0: Eu também acho. Deve estar uns 26, alguma coisa assim.
1: É, já tá
0: assim.
1: Meio que caindo, sim.
0: Pô, a gente quer contestar até o termômetro, né?
1: A gente é chato.
0: Nossa senhora.
1: Mas é verdade, tava rolando um ventinho aí na hora do almoço, né, e tal. E a impressão que dá é de que tava menos calor do que isso. Não Pô, sei.
0: Vamos chamar quem entende mesmo.
1: Vamos nessa, né?
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1: Hoje é o Vitor Takau.
7: Durante a tarde desta segunda-feira, os temporais continuam em destaque no sul do Brasil. O forte transporte de umidade favorece chuva intensa, raios, rajadas de vento e possível queda de granizo, principalmente entre o norte do estado do Rio Grande do Sul, Santa Catarina e Paraná, com risco de novos transtornos. No sudeste, o calor e o aumento da umidade podem provocar pancadas isoladas em São Paulo, no sul de Minas e também no estado do Rio de Janeiro. Já no interior do sudeste, no centro-oeste e também em áreas do interior nordestino, o calor segue bastante intenso, com máximas que podem passar dos 40 graus em diversas cidades, além do alerta para a baixa umidade do ar e o alto risco de queimadas. Vitor Takau, da Climatempo.
0: Valeu, Takau, muito obrigado, viu? Risco de queimada, um ambiente não tão favorável para geração de energia, isso significa falta de água.
1: Uhum.
0: Resumindo em miúdos. Setembro ainda, ó, começa amanhã o mês de setembro, né? Setembro inteiro praticamente sem água de verdade mesmo, a ponto de reabastecer os nossos reservatórios.
1: Então setembro não chove.
0: Nossa senhora.
1: O quê?
0: Setembro chove?
1: Então, você que tá dizendo que
0: chove, em algumas regiões chove.
1: Vai chover, porque no fim do mês começa a primavera, né?
0: Mas jamais até lá... imaginei alguém me pegar com essa brincadeira. Setembro chove?
1: Servimos bem pra servir sempre.
0: Setembro chove?
1: Vamos lá pro sul do país, vai.
0: Vamos.
1: Hoje de manhã, os passageiros, mais de 150 pessoas que estavam dentro de um avião da Latam, tomaram um susto danado dentro dessa aeronave por causa da derrapagem dela no momento em que ela pousou ali em Cascavel, no oeste do Paraná. Vamos para lá que a Vanessa Fontanella está aqui com a gente para nos atualizar a respeito desse incidente. Tudo bem, Vanessa? Boa tarde para você.
0: Oi, amiga, bem-vinda.
8: Oi, Ana, Joel, excelente tarde para vocês e a todos que nos acompanham. Um baita susto, mas a boa notícia é que ninguém se feriu. Essa saída de pista aconteceu durante o pouso no aeroporto regional de Cascavel, no oeste do Paraná, na manhã de hoje. O avião da companhia Latam vinha de Guarulhos, em São Paulo, e derrapou durante o procedimento de aterrissagem. Essa aeronave foi parar em uma área de gramado, às margens da pista. Chovia no momento do incidente. Equipes das forças de segurança foram acionadas e deslocadas até o aeroporto para atender essa ocorrência. Os ocupantes desembarcaram por uma escada e foram encaminhados até o terminal. Segundo relatos dos passageiros, apesar do susto, a situação dentro da aeronave permaneceu tranquila. Eles relataram que as condições meteorológicas eram, de fato, ruins no momento do pouso e confirmaram que a aeronave derrapou ao tocar a pista. A situação do avião e eventuais impactos na operação do aeroporto de Cascavel ainda estão sendo avaliados pelas autoridades e pela companhia aérea. As causas do incidente são apuradas. Volto com vocês.
1: Bom, a gente estava vendo aqui as imagens, né, do avião nessa área de gramado, ficou atolado ali. E aí, só para reforçar, ô Vanessa, não tem previsão ainda de quando o aeroporto vai ser reaberto, né?
0: Rapaz, se demoraram para tirar aquele aviãozinho da pista do Rio de Janeiro...
1: Semana passada, né?
0: Imagina um Boeing desse aí, um gigantão desse na terra.
1: É.
0: Que ele tá com o trem de pouso ali meio que atolado. Meio não. Totalmente atolado, né, Vanessa?
8: O meu sinal de internet deu uma pipocada aqui, porque chove muito em Curitiba nesse momento.
1: Mas a gente perguntou se tem previsão para abrir o aeroporto.
0: E não,
1: e acho que não, acho que ela perdeu, caiu aqui de novo. Porque é isso, a gente acabou de falar nos destaques aqui do programa, inclusive, né?
0: Que horas foi isso aí?
1: Chuva muito forte hoje no Rio Grande do Sul e também lá no Paraná. Foi pouco antes das 10 da manhã, então ainda não tem aí um horário para essa aeronave ser retirada, né?
0: Aquele do Rio ficou das 4 às 23.
1: Até fechar o aeroporto. Esse daí possivelmente vai ficar até de noite também. Havia aí uma previsão de que 7 horas fossem tentar tirar, mas vai saber. E aí até lá o aeroporto de Cascavel fica fechado. Se você está nos ouvindo e ia sair de São Paulo para lá, como foi o caso desse avião, né, que saiu de Guarulhos, é bom procurar se informar o que vai acontecer, se o voo vai ser desviado para outro aeroporto, se vai ser definitivamente cancelado, porque por enquanto a previsão é de que não tem previsão, né? A informação é essa, não tem previsão para a reabertura do aeroporto.
0: Exatamente. É, naquele caso era um avião pequeno, um avião particular lá no Rio, e agora é um avião de carreira mesmo, né? Um avião de voos domésticos mesmo, da companhia TAM, né? Da Latam.
1: Isso, da Latam.
0: Gigante. Agora imagina para você arrancar uma estrutura dessa, um Boeing... com as rodas lá atoladas na terra mesmo.
1: Aqui...
0: Porque não é simples de ir puxando.
1: Não,
0: você tem que puxar sem danificar.
1: Essa era isso que eu ia falar, porque a questão agora já não é nem como fazer. É fazer sem danificar a aeronave, senão o custo para consertar é altíssimo, enfim. Então, às vezes, é a equipe especializada da Latam ou da fabricante da aeronave que vai até lá. É um problema, por isso que demora tanto. E mesmo com a pista liberada, né? Porque o avião está fora da pista, não podem reabrir, isso é a norma da ANAC.
0: Exatamente.
1: Vamos ficar de olho nessa situação. Mas antes da gente seguir aqui, porque tem reportagem de Brasília já esperando, o Pedro Cohen veio correndo aqui no estúdio, Joel, pedindo passagem, porque chegou a informação de contratação do Santos. Quem que foi aí pro time de
0: Reforço
1: São Paulo?
0: Reforço pro Peixe, queridão. Reforço. Boa tarde.
9: Boa tarde, Joel, Ana,
0: tá
9: todo
0: com
9: mundo
0: moral,
9: que
0: o Peixe ganhou ontem.
9: Ganhou clássico e anunciou.
1: Três consecutivas vencendo,
9: exatamente,
1: né?
9: Exatamente, e anunciou agora... o jogador Arthur, volante de 30 anos, formado na categoria de base do Grêmio, inclusive aqui no Brasil, rodou, foi para a Europa, jogou no Barcelona, jogou na Juventus, jogou no Liverpool, estava no Grêmio no início desse ano, inclusive, não conseguiu renovar ali o contrato, né? Teve alguns probleminhas com a direção no sentido de dinheiro mesmo, de salário, etc. Não conseguiram chegar a um acordo nem com a direção do Grêmio, nem a direção do Grêmio com a direção da Juventus. Ele voltou para o clube italiano, lá rescindiu o seu contrato, teve aquela conversinha do Neymar, né, no ouvido do Arthur. Eles são amigos, desde que o Arthur foi jogar no Barcelona, por exemplo, eles sempre conversaram, né, sempre foram amigos, e agora o Arthur chega para reforçar a equipe do Peixe. O Santos acabou de anunciar a contratação, o contrato dele vai até o final deste ano, ou seja, até o fim de 2026, ele ainda não apareceu no BID, tá? Acabei de pesquisar aqui, Arthur ainda não foi inscrito pelo Santos no BID, então não pode estrear ainda com a camisa do Peixe, pelo menos não nessa semana, ou pelo menos não até aparecer no boletim interno diário, informativo diário da CBF, pessoal. Mas tá aí, volante de 30 anos, com passagens pelo Grêmio, pelo Barcelona, pela Juventus e pelo Liverpool, agora jogador do Peixe até o fim de 2026.
1: Boa contratação?
9: Boa contratação. Jogou muito no Grêmio no ano passado.
0: Qual que é a posição dele?
9: Ele é volante. Mas é um volante mais camisa 8 do que camisa 5, né? Não é tanto de roubar a bola. Ele é mais de receber, girar, procurar o melhor passe, né? Costuma muito acelerar o jogo. Quando precisa da cadência, ele sabe também segurar, tocar pro lado, girar e segurar o jogo. Então é uma boa contratação do Santos. Ele foi muito bem. Surgiu como uma... É a principal venda da história do Grêmio até hoje. Mais de 30 milhões de euros em 2018, que já era muito dinheiro naquela época. Então, de fato, é uma boa contratação do Santos. Aí, jogador campeão pela seleção brasileira, inclusive da Copa América em 2019. Foi pedido por muitos na Copa do Mundo de 2018, acabou não sendo chamado pelo técnico Tite, mas é um atleta com muita história aqui no nosso futebol.
0: O transferban semana passada foi pago por essa contratação.
9: Exatamente. O Santos não pode inscrever novos atletas enquanto tem... Pode até contratar e o jogador ficar treinando, né, no CT, ali no centro de treinamento, mas não pode inscrever o atleta.
1: Ele pode entrar em campo,
9: muito, né? Sentido. Exatamente. Se não pode inscrever, não pode entrar em campo. Eu lembro sempre daquele caso.
0: Não, mas foi pago o transfer.
9: Foi. Agora o Santos já pode inscrever o jogador, o atleta e colocá-lo para jogar. Eu lembro sempre que, por exemplo, quando um time coloca um atleta sem estar inscrito, isso pode gerar problemas seríssimos, gravíssimos. Em 2013, por exemplo, a Portuguesa foi rebaixada no Campeonato Brasileiro por isso, né? Então, tudo precisa ser feito da melhor maneira possível para que não dê nenhum problema pro Peixe.
1: Boa. Valeu, Cunha.
9: Valeu, gente.
0: Grande Cunha. Abraço.
1: Agora a gente vai sentir o cheirinho do campo.
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0: Grande Valteno, bora começar a semana, meu irmãozinho. Boa tarde.
10: Boa tarde, Ana. Boa tarde, Joel. Boa tarde a todos. Vamos começar a semana animados. Daqui a pouco, às 15h, ou seja, daqui a pouquinho, reunião no Itamaraty com o ministro da Indústria, Comércio e Serviço, Márcio Elias Rosa, com o representante comercial dos Estados Unidos, Jamison Greer, vão tratar de tarifaço. O Brasil vai tentar diminuir, ou aumentar, melhor dizendo, a lista de exceções dos 25%, depois dos mais 12,5%, nessa reunião que acontece de forma virtual. E aí vocês me perguntam, e a carne, Valtendo? Como é que vai ser o negócio da carne? Aquelas 300 mil toneladas, hein? Como é que tá? Aí eu conversei agora há pouco com a ABIEC, que é a Associação Brasileira da Indústria de Exportação das Carnes. A partir de amanhã, o Brasil, teoricamente, poderia começar a retomar as exportações de uma fatia dessas 300 mil toneladas, mas até agora a ABIEC não foi informada quanto é que nos cabe nesse latifúndio, né? Que parte que nos cabe nesse latifúndio. Então estamos aguardando essa decisão dos Estados Unidos para comunicar quais são os trâmites legais. A gente não é grande coisa, tá? A gente paga 26% e vai pagar 25% agora. A gente tem que dar um desconto se quiser entrar no mercado americano. E a partir de quinta-feira, dia 3, aí começa a valer a proibição da União Europeia de importar produtos de origem animal do Brasil. Semana agitada por aqui, viu?
1: Pois é, e a expectativa para hoje, né, pelo que a gente já conversou outros dias, né, Valteno, Joel, é o Brasil brigar mais por uma ampliação da lista de exceções do que qualquer coisa, né? Porque tirar a tarifa de produto vai ser difícil. O Brasil disse até que está disposto a levar para a mesa a questão da reciprocidade, usar as moedas que tem contra os Estados Unidos, né?
10: só depois de esgotados os canais diplomáticos. E nem passa pela cabeça aqui no Brasil, antes das eleições, que isso aconteça. Então, reciprocidade, só mais adiante, o Brasil vai ser difícil aplicar a lei de reciprocidade contra os Estados Unidos neste momento. O importante é sentar, negociar, eles estão precisando de carne, já estão abrindo aí para essa cota que a gente vai saber. O Brasil tem condição de mandar 100 mil toneladas nessa cota de 300. A gente tem condição de oferecer isso. Agora, o restante vai ter que sentar e negociar. Aninha?
0: Boa! Valteno, um abraço, querido. Até amanhã, viu? Bom trabalho aí. Fica
1: Valeu.
0: Com Deus.
10: Amém.
1: É isso. Vamos acompanhar. Tem a expectativa aí de que depois dessa reunião, às 15h, como o Valteno comentou, que a gente tenha uma entrevista coletiva para entender o que, que foi conversado, se a gente teve algum sucesso nessa discussão com os Estados Unidos. Tomara que sim. Ó, tem ouvinte mandando mensagem para cá.
4: Boa tarde, Aninha. Boa tarde, Joel.
1: Oi.
4: Reginaldo de Santos.
0: E aí, Regi?
4: Aqui na Imigrantes, KM25, aqui no Rodoanel, chove muito, chove forte.
0: Tô ouvindo aí, cuidado, vai devagar, meu irmãozinho.
1: No vidro do carro,
0: tá,
1: né?
0: Abraço,
1: valeu,
0: queridão.
11: Lamentável o que acontece na arena do Corinthians. O que não podemos é tornar isso normal. O Corinthians

0: Fala, galera da Band, do Aoninha, Carlinhos aqui de Santos.
1: Ô, Carlinho.
0: Na hora do ocorrido da camiseta, eu já falei que esse menino ia ter problemas para sair do estádio, tinha certeza.
1: Previsível, né? Uma
0: Aconteceu
1: pena.
0: algo similar, eu não consigo lembrar agora se foi com o Gabigol, dentro da Vila Belmiro também, ele não estando jogando pelo Santos. Algum torcedor do Santos também, uma criança, pegou a camisa de um jogador rival, eu acho que foi o Gabigol, isso há 1 ano, 2 anos atrás também, não faz muito tempo não. Também foi um caos assim, similar. Lamentável, né?
1: Horror,
0: Queria
1: né?
0: eu, rubro-negro de coração, fanzaço de Zico, Zico é nosso Deus, eu queria muito uma camisa do Roberto Dinamite. Mesmo adulto, hein? Um abraço.
2: Valeu,
1: Abraço, meu
2: amigo.
1: irmãozão.
2: Obrigada aqui pela mensagem. Mais uma.
3: Boa tarde, Joel, Aninha.
1: Oi?
3: Sabe o que é engraçado nessa questão que envolveu aí a torcida do Corinthians? Na verdade, engraçado não, né? Foi muita hipocrisia, essa é a verdade. Porque o tempo todo, quando terminam as partidas, os jogadores lá trocam camisas uns com os outros e ninguém nunca falou nada. Aí agora querem crucificar o menino. É muita hipocrisia. Iverson, corintiano de Cotia.
1: Valeu, meu amigo. Um abraço. Verdade. Quem
2: Valeu.
1: tem razão. Agora, quanto mais a gente fala nesse caso, mais me incomoda. Eu fico imaginando esse menininho, sabe? Pensando ele hoje no colégio, em casa e tal, tentando entender o que aconteceu com ele. São coisas incompreensíveis. E me machuca muito, em especial. Me machuca muito tudo que envolve criança. Tudo, sabe? Por ser pai de 4 filhos. Isso mexe muito comigo. Eu tenho certeza que com vocês também. Você aceita fazer uma coisa com você, agora contra um filho seu você não
2: Não
1: aceita.
2: aceita, né?
1: É um horror, é terrível isso,
2: Ah, nem
1: terrível.
2: fala. Ó, vamos seguir por aqui agora, voltando a falar com a nossa reportagem, para a gente falar sobre a questão entre Estados Unidos e Irã, que está ganhando novos contornos depois da retomada dos ataques, né, dos Estados Unidos contra o Irã nas últimas horas. Há mais de um mês a gente não tinha ataques por lá. Aliás, estava indo para 2 meses já, né, que a gente estava na questão só do verbalizar, que ia atacar, que ia acontecer, que a situação não estava resolvida, e de fato os Estados Unidos voltaram a atacar o Irã e o preço do petróleo, ó, disparou, subiu de novo. A Adriana Weinstock, editora de Internacional da Band News TV, está aqui com a gente para falar sobre isso. Tudo bem? Boa
1: Oi,
2: tarde.
1: amiga, bem-vinda, boa tarde.
4: Obrigada, um prazer estar aqui. Boa tarde
1: Prazer
4: para
1: é nosso.
4: vocês, para o nosso ouvinte. Olha, exatamente. Inclusive, eu diria mais, os Estados Unidos tinham mudado a estratégia deles na guerra para uma estratégia econômica, asfixiar o Irã economicamente, impuseram novas sanções, mas agora voltaram com esses ataques militares. O principal ataque foi ali a uma ilha estratégica que fica no centro do Estreito de Hormuz, por onde passava aí 20% do petróleo mundial, a ilha de Larak. Eles disseram que o Irã iria voltar a colocar minas navais por ali, e por isso então eles conduziram esses ataques que já teve aí resposta do Irã, atacou bases na Jordânia e também nos Emirados Árabes Unidos. O ataque nos Emirados Árabes Unidos falhou. Só que enquanto tudo isso acontece, tem algo aí que pode impactar na guerra, que é que os Estados Unidos estariam ficando sem mísseis. Isso é algo que a gente já está vendo há um tempo, reportagens de diversos veículos internacionais, e a mais recente é do The Washington Post. Eles falaram o seguinte, que um relatório foi divulgado, um relatório do Exército, da Marinha e da Força Aérea, em que dizia que os Estados Unidos precisam, se eles prolongarem essa guerra, isso vai se tornar insustentável. E aí a gente junta isso com essas reportagens falando que os mísseis dos Estados Unidos estão acabando. E eu te digo mais. Hoje, os Estados Unidos fizeram um pedido para triplicar a produção de alguns mísseis, incluindo os mísseis que eles emprestam, aliás, doam, né, para a Ucrânia, os Patriots, que é um míssil de defesa. Ou seja, por mais que Trump negue que ele esteja sem mísseis e sem, como é que eu diria,
1: Tem poder de fogo.
4: sem poder de fogo, a gente está vendo pelas ações que talvez tenha alguma verdade nisso, né?
2: Então, inclusive, o Irã aproveitou aquele período de trégua antes da retomada dos ataques, né, para se rearmar, para se reforçar militarmente, algo que os Estados Unidos não estavam esperando que fosse acontecer, né?
1: Eu tenho visto duas coisas surpreendentes nesse conflito. Uma delas é ver os Estados Unidos sem arma, praticamente, né? Quem que imaginou ver isso um dia? E
2: Exatamente.
1: outra coisa é a resistência do Irã. É impressionante, cara. Eu imaginei errado pra caramba no início do conflito que os States iam bombardear lá rapidamente,
2: Ah,
1: pá,
2: muita gente.
1: 10, 15
2: Muita
1: dias já
2: gente.
1: era, coisa de filme, né? Tipo Top Gun lá, o Tom Cruise com o olhão azul dele.

0: Take my breath away. Não é essa música? Eu sou ruim pra caralho de música.
1: Acho que é.
0: E o último, Maverick, né? Eu assisti esse filme ferrado, agora ia falar uma palavra.
1: Eu quase...
0: E ele lá, tipo, pá, pá, pá, pá, atacando tudo. Falei a mesma coisa.
1: Nada.
0: Tipo Rock Balboa, né? Também, né? Tan, tan, tan, tan. Estados Unidos e tal, de um lado, Rússia do outro.
1: É, mas
0: não
1: deixa
0: tem
1: os
0: isso,
1: Estados
0: não,
1: Unidos
0: cara.
1: Do cinema pra lá, que a situação
0: tá difícil,
1: com o Irã tá bem
0: viu?
1: Diferente. Só que lá, a gente tá falando de um conflito que afeta o mundo inteiro. Inclusive a gente aqui, porque o petróleo dispara, né?
2: Exatamente. O petróleo agora já passou de 90 dólares. Então a gente tá vendo essa crescente outra vez, porque o conflito tá se intensificando. É assim que o mercado sempre tem respondido. O conflito se intensifica, o petróleo sobe, o conflito parece que vai acalmar, aí o petróleo desce um pouco. E eu só queria fazer um adendo aqui, porque os Estados Unidos também fizeram um acordo com a Venezuela hoje, exatamente para conseguir aí ter acesso a cerca de 65 bilhões, 21% das reservas de petróleo da Venezuela. Então a gente vê essa preocupação norte-americana aí também com a questão do petróleo, para ter respostas, inclusive, para o mundo de, ó, a gente tem bastante de petróleo para fornecer para o mundo, não é só o Estreito de Hormuz. Mas a gente sabe que na prática não é assim, né? A gente tá vendo aí com esse aumento do preço para mais de 90 dólares novamente.
1: É exatamente verdade. Isso.
0: Já tá em 90?
2: Tava em 91 hoje, agora deve estar por aí. A gente pode até olhar aqui.
0: Não, não, já dá para ter uma noção aí.
1: É uma disparada de novo, né? Antes do conflito, vale a gente lembrar que tava oscilando entre 60 e 70 dólares. Tá. Olha que diferença brutal, né?
0: Chegou a cento e tantos, no auge, agora noventinha.
1: Mais
0: o noventão, né?
2: 90,37, fui olhar aqui.
1: É isso.
0: Adriana Stock, muito obrigado.
1: Valeu,
0: meu bem.
1: Viu?
0: Excelente semana pra você. Foi pro Rio esse final de semana ou não?
2: Eu não, fiquei por aqui, mas já eu tô indo.
0: É, não.
1: Tem que aproveitar.
0: Fechado, então.
1: Valeu, viu? Obrigada.
2: Até a próxima.
0: Tchau, meu bem.
1: É isso.
0: Fechou, Aninha?
1: Fechou.
0: Então tchau pra você, tchau e benção até amanhã.
1: É
0: gente,
1: isso.
0: Até daqui a pouco lá na tela da Band, às 4 horas no Brasil, gente. Beijos.
1: Fique com a gente por aqui que o Bora Brasil vai só para um intervalo. Daqui a pouquinho a gente está de volta.
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3: 2:30, Bora Brasil de volta, direto para Brasília. Estamos falando de uma semana de esforço concentrado. A última para votação de projetos lá no Congresso antes das eleições de outubro e tem muita pauta importante aí para ser discutida, algumas inclusive de interesse do governo Lula. Márcio Rocha está aqui com a gente para falar sobre esse cronograma de votações. Será que esses projetos vão andar mesmo, Márcio? Tudo bem? Boa tarde.
4: Oi, Ana, boa tarde para você, boa tarde a todo mundo que nos acompanha. A expectativa é que seja isso mesmo. A gente está aqui no Congresso Nacional porque a gente teve na semana passada a definição para que algumas pautas consideradas importantes, prioritárias para o governo, fossem votadas nesse esforço concentrado, né, nessa janela de uma semana mais ou menos que a gente vai ter em relação às eleições, para que os parlamentares votem, né, esses projetos, esses textos. E aí a gente teve, só para lembrar, a gente teve na semana passada aquele almoço envolvendo Lula, o presidente Lula, o presidente do Senado, Davi Alcolumbre, e também o presidente da Câmara, Hugo Mota, para definir essas votações. E aí, agora há pouco, por volta ali de meio-dia mais ou menos, a gente teve uma reunião envolvendo vários setores do governo com o presidente da comissão que trata da taxa das blusinhas, da medida provisória, né, que trata da taxa das blusinhas, o deputado Reginaldo Lopes, e também a relatora, que é a senadora Leila Barros, justamente para definir os últimos detalhes do texto que deve ser votado, apresentado, discutido e votado ainda hoje na comissão mista formada por deputados e senadores. Então, a expectativa é o seguinte: primeiro, alguns dispositivos vão ser incluídos nesse texto antes da apresentação, está marcado ali por volta das 4 horas da tarde, porque o governo quer avaliar o impacto dessas medidas da taxa das blusinhas, principalmente no setor industrial, atendendo um pedido feito justamente por esse setor. Então, a expectativa é que existam dispositivos dentro do texto para que a taxa das blusinhas seja avaliada. Primeiro, a partir de 3 meses depois que ela for aprovada, é uma medida provisória, precisa ser votada até o dia 8 de setembro, e depois desses 3 meses, que daria ali mais ou menos a primeira avaliação para saber os impactos a partir de setembro, de dezembro, janeiro do ano que vem. E aí, a partir desse tempo, seriam de 6 meses essas avaliações para saber o impacto. Tendo impacto negativo, o governo existe a possibilidade de apresentar alguma medida para compensar principalmente o setor industrial. Isso foi falado nessa reunião, e aí agora a gente está na expectativa da entrega desse texto, que deve ser agora às 4 horas da tarde aqui no Congresso Nacional. E aí a gente tem outros textos que devem ser votados ainda nessa semana, perdão. O primeiro, a PEC que acaba com a jornada de trabalho 6x1. O relator, o senador Marazzi, já apresentou esse texto na CCJ, na Comissão de Constituição e Justiça do Senado, deve ser votado na quarta-feira. Também deve ser votado na quarta-feira a outra PEC, né, a proposta de emenda à Constituição, que trata da segurança pública, que tem como relator o senador Rogério Carvalho. Também deve ser votado na CCJ na quarta-feira. Só para fazer um adendo, que nessa reunião que eu falei anteriormente entre Lula, Alcolumbre e Hugo Mota, ficou definida a votação na CCJ. Existe expectativa, pode ser feita a votação no plenário depois dessa votação na CCJ, mas Davi Alcolumbre não garantiu, então a gente fica na expectativa para saber se essas duas PECs vão ser mesmo votadas no plenário ainda nesta semana. Na CCJ está garantido, no plenário é outro esquema. E para a gente finalizar, existem dois textos que devem ser analisados aqui no Congresso Nacional durante essa semana, para pelo menos adiantar um pouco a tramitação. O primeiro é o que cria a Política Nacional de Investimentos em Minerais Críticos, também faz parte desse esforço concentrado, deve ser discutido nessa semana, a votação, enfim, ainda vai demorar um pouquinho, mas pelo menos ele vai andar durante essa semana. E para a gente finalizar, os incentivos fiscais que estimulam a instalação de data centers no Brasil, outro texto que foi discutido nessa reunião que eu falei anteriormente e que deve andar a partir de agora, nessa semana de esforço concentrado aqui no Congresso. Depois dessa semana, né, a gente lembra, teve essa janela de votações, aí cada parlamentar volta para o principal objetivo nesses próximos meses, que é justamente a eleição de outubro, e aí depois votações, enfim, só se tiver um novo esforço concentrado, ou só depois de outubro, quando acabarem as eleições.
3: Que é o mais possível, né? Que a gente fale, né, na verdade, de votações indo só para depois de outubro, né? Inclusive, toda a pressão foi feita na semana passada pelo presidente Lula, se encontrando com os presidentes do Congresso, né, do Senado e da Câmara, é para isso, é para ver se nessa semana, pelo menos, a gente começa a tirar esses projetos, fazer, pelo menos, com que eles tenham algum encaminhamento. Escala 6x1 é muito difícil, mas taxa das blusinhas e outros projetos aí importantes, a gente tem mais chance de verem andar, né?
4: É, exato. A escala 6x1 é o que aconteceu nesse anúncio que foi feito entre os três presidentes, né, Lula, Alcolumbre e Hugo Mota. Eles falaram, né, fizeram as pazes, vamos dizer assim, justamente para que esse texto caminhasse aqui dentro do Congresso Nacional. A gente lembra que por causa da rejeição de Jorge Messias, o advogado-geral da União, para a vaga indicada pelo presidente Lula ao Supremo Tribunal Federal, que o governo atribui a Davi Alcolumbre nessa rejeição, a relação estava muito estremecida, mas parece que agora a coisa está melhor, né, entre Lula e Alcolumbre. E aí é um passo, né, um passo muito significativo, né, a PEC 6x1 é uma um dos motivos que o presidente Lula alega para ele ganhar votos aqui na eleição presidencial. E aí Alcolumbre falou, na CCJ eu garanto, é quase 60% do caminho andado, né, para aprovação e promulgação desse texto, mas a votação no plenário não garanto, vai depender de muitos outros fatores, e aí por causa desses fatores, né, ela pode ficar também para depois das eleições. Mas como eu disse, na CCJ está garantido, e aí existe tanta pressão do governo quanto de outros parlamentares, não somente governistas, né, mas que têm interesse na aprovação desse texto, de encaminhar logo para o plenário para votação. Mas aí vai depender de muita coisa que a gente só vai saber na quarta-feira.
3: É isso. Vamos acompanhar. Valeu, Márcio. Obrigada. Bom trabalho para você aí no Congresso.
4: Abraço, pessoal. Tchau, tchau.
3: E olha, daqui a pouco a gente conversa mais com a nossa reportagem de Brasília, que vai trazer mais informações para a gente sobre uma decisão que acabou de sair do ministro Dias Toffoli em relação à campanha eleitoral desse ano, suspendendo a campanha eleitoral do candidato do Missão à presidência, Renan Santos. Decisão que acabou de ser divulgada para a imprensa ao longo de 9 páginas. O que o ministro do TSE argumenta é que houve uma demora muito grande para notificação das redes sociais, uma demora muito grande para notificação sobre as informações da campanha do candidato do Missão, então que houve essa irregularidade, um descumprimento de prazos, de acordo com o que determina a legislação eleitoral. Diante disso, de maneira cautelar, Toffoli determinou a suspensão de qualquer propaganda eleitoral da chapa do Missão, seja pela internet, redes sociais, envio de mensagens instantâneas, a suspensão do direito de participar de debates em rádio, televisão, podcast ou qualquer outro meio de comunicação. Então, na prática, é uma inviabilização da campanha de Renan Santos. Inclusive, a assessoria dele já se manifestou e falou sobre uma entrevista coletiva que deve ser dada daqui a pouco para falar sobre a suspensão da campanha de Renan Santos à presidência da República. Pelo que a gente apurou aqui com a reportagem, isso se trata de uma decisão que tem a ver com ritos mesmo que fazem parte de todo o processo eleitoral. Os partidos têm que informar as redes sociais dos candidatos e o Missão não passou essa informação a tempo para o Tribunal Superior Eleitoral. Tudo isso para que não haja restrição das redes em anúncio. A decisão restringiu a campanha, não o torna inelegível. Portanto, a campanha segue de pé, só que não pode ser mostrada, não pode ser comentada, não pode ser levada para as redes sociais, o que de uma certa maneira é uma inviabilização, sim. Então, essa decisão que acabou de sair está quentinha do ministro Dias Toffoli em relação à campanha de Renan Santos, candidato do Missão à presidência da República. Vamos seguir agora com a nossa reportagem. A gente tem informação aqui chegando com o Luiz Felipe Nunes sobre uma mudança que vai ser feita no sistema MED, que foi um sistema criado pelo Banco Central para facilitar a devolução de dinheiro no caso de suspeitas de fraude. O Banco Central vai aumentar o prazo para você pedir a devolução desses valores, enfim, mudanças que entram em vigor a partir de amanhã. Luiz, explica aqui para a gente. Boa tarde para você.
2: Oi, Ana, uma ótima tarde para você, para todo mundo que nos acompanha na Bandeirantes. O Banco Central coloca agora, no mês de setembro, uma nova modalidade para que as pessoas consigam fugir dos golpes envolvendo o Pix. É algo que o Banco Central tem de fazer de maneira rotineira, porque a cada dia, cada mês, os golpistas inventam uma nova maneira de tentar fraudar essa modalidade de pagamentos, que é utilizada por quase 200 milhões de brasileiros. O que o Banco Central faz a partir de agora é ampliar o prazo das chamadas contestações da contestação. Agora é um prazo que sai de 30 e vai para 80 dias. O que seria essa contestação da contestação? O Banco Central criou, há pouco mais de um ano, uma maneira para que você que sofre um golpe pelo Pix consiga recorrer, consiga pedir esse dinheiro de volta, se algum valor sair da sua conta e for para a conta bancária de um golpista. O que acontece é que os golpistas inventaram uma maneira de fraudar essa contestação. Então chega um dinheiro na sua própria conta, ou às vezes nem chega esse valor, que pode ser pequeno, de centavos inclusive, e os golpistas entram com uma contestação para o Banco Central afirmando que você fez esse golpe e não eles. Por isso, o Banco Central fez uma ampliação desse limite, porque muitas pessoas nem sabiam que estavam sofrendo essa tentativa de golpe, porque nada saía da própria conta, apenas chegava. Por isso, o que há agora é uma ampliação desse prazo. Nesse mês de agosto também, o Banco Central criou novas maneiras de rastrear valores que são roubados, porque muitos golpistas tiram o dinheiro da conta de alguém e vão circulando esse dinheiro por outras contas para tentar pulverizar esse valor e dificultar as buscas. O Banco Central conseguiu agora criar uma nova ferramenta tecnológica para chegar nesses valores, independente de quantas vezes esse dinheiro seja transferido de conta a conta. Portanto, é o Banco Central tentando criar essas novas modalidades, essas novas ferramentas para evitar esses golpes que acontecem no Pix.
3: Tá aí, valeu, Luiz Felipe Nunes. A gente tem que ficar sempre atento, né, para evitar cair nesses golpes. E essa é uma maneira da gente ficar de olho e, se perceber que tem algo de errado, entrar no MED. E esse prazo ampliado ajuda bastante nesse sentido também. 2h41, o pessoal tá mandando mensagens aqui no nosso WhatsApp, no 11 999 048 756. Não para de chegar mensagem falando da chuva em São Paulo.
5: Olha o barulhão.
6: O mundo caindo aqui em São Bernardo, hein? Aí, joia minha, aumentou, hein, depois da primeira mensagem. Claudinho Teixeira.
3: Rapaz, valeu, Claudinho. Eu tô vendo uma imagem da Zona Oeste de São Paulo, região ali do Jaguaré. Não vou falar que o tempo tá aberto, porque não tá. Mas as pistas estão bem secas e tem uma frestinha de sol, de nada, em São Paulo agora. Mas estamos aí com o tempo seco em São Paulo, mas a previsão é de chover também. Aliás, enquanto eu comecei a falar, eu tô vendo na nossa câmera, passou uma gota. Passou uma segunda gota. Tá começando a chover nessa região também, mas muito fraquinho. Nada a ver com o que a gente tem aí no ABC Paulista sendo relatado pelo nosso ouvinte. Tem bastante previsão ainda de bastante chuva ao longo do dia de hoje e de amanhã também.
7: Bom dia, Aninha. Bom dia, Joel. Ricardo Asmir, de São Paulo. Aninha tava falando do trânsito, então vou dar um toque aí, Aninha. Eu saí de casa hoje, moro na Zona Leste, fui na Zona Cerealista, de lá eu fui na Ana Rosa, voltei aqui para a Avenida de Canduva e estou indo embora para casa agora. E, meu, trânsito super tranquilo hoje, apesar de ser uma segunda, conforme você falou, pelo menos na região que eu andei, tá bom? Joel, tô atrás da minha estrada para ir pescar em Santa Fé do Sul, só tucunarezão, hein? Vai morrer de inveja aí agora.
3: Ele vai. Você faz o seguinte, Joel tá fora, que ele já foi lá preparar o Brasil Urgente, mas você já manda pra cá a mensagem pra gente depois, então, com as imagens, com os registros dessa pescaria. Fechado? Valeu.
8: Fala, Joel. Boa tarde, Ana.
3: Oi.
8: Joel, tá pescando aqui, tá, hein, cara? Mas só peguei baiacu. E o povo quer que eu coma isso aqui. Dá uma dica pra limpar esse trem, porque diz que é gostoso demais. Fala algo sobre isso, pelo amor de Deus.
3: Eita!
8: Eu cresci como criança dizendo que baiacu, se você comer e estourar o negocinho lá, você morre na hora. Fala sobre isso pra nós aí, por favor. Tira essa dúvida minha pra mim ver se eu consigo comer isso. Um abraço, Francesco.
3: Eu vou fazer o seguinte. Ô, Francesco, a gente vai salvar a sua mensagem. Eu mando pro Joel, amanhã ele responde aqui pessoalmente, tá? Porque eu não faço a menor ideia. Eu sei que ele é venenoso. Então tem um esquema ali pra você limpar. Senão você corre o risco de ter uma intoxicação braba. Aliás, a gente já teve casos de pessoas que foram desavisadas, pescaram um baiacu e falaram, vou comer esse trem aqui mesmo. E aí é muito perigoso. E aí amanhã o Joel responde aqui pra gente pessoalmente. Fala, Magê.
5: Ele fica bom com moqueca, viu?
3: Só isso que você sabe.
5: É, isso que eu sei.
3: Mas não limpa em casa sem saber como fazer, tá bom? Isso que é o mais importante aqui. Obrigada ao nosso ouvinte pela mensagem. 2h44, bora lá pro repórter Bandeirantes, que o relógio vai virar pra 45, ó, dentro de instantes.
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5: O relógio marca 2h45. Agora você acompanha o repórter Bandeirantes. O sargento suspeito de matar uma capitã da Polícia Militar em Minas Gerais é denunciado nesta segunda-feira por feminicídio. Eduardo Abner Pereira de Oliveira levou a esposa já sem vida para o hospital. Quem tem todas as atualizações sobre esse caso é o repórter Luciano Dias. Boa tarde para você.
9: Olá, boa tarde. O sargento da Polícia Militar, Eduardo Abner Pereira de Oliveira, de 37 anos, foi denunciado pelo Ministério Público de Minas Gerais por feminicídio qualificado, fraude processual, tráfico de drogas e lesão corporal por 3 vezes. Ele foi preso após levar a companheira, a capitão da PM Michele Leão Azevedo, desacordada a um hospital em Belo Horizonte. Segundo a equipe médica da unidade de saúde, ela já chegou morta ao local. O crime aconteceu no dia 20 de julho. Segundo o Ministério Público de Minas Gerais, Michele foi morta em um contexto de violência doméstica. Eduardo Abner foi denunciado por feminicídio com as seguintes agravantes: violência doméstica e familiar, vítima mãe de criança, recurso que dificultou a defesa da vítima, meio cruel, asfixia e também motivo fútil. De acordo com a acusação, Eduardo tentou alterar a cena do crime para dificultar o trabalho da polícia e dos peritos. O Ministério Público ainda afirma que ele carregava 18 comprimidos de êxtase no dia da morte. O episódio que antecedeu a morte de Michele não teria sido um caso isolado. Segundo o Ministério Público, Eduardo também agrediu Michele nos dias 2, 13 e 16 de julho, provocando lesões que levaram a atendimentos médicos. Essas agressões anteriores teriam sido confirmadas por mensagens e pelo exame de corpo de delito indireto.
5: Agora 2h47, esse foi o repórter Bandeirantes.
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18: Hoje nosso assunto com o Dr. Evaldo é segurança no trânsito.
19: Se for beber, não dirija, avisa a propaganda oficial. E ouvir música por streaming, pode? Já sabíamos que falar ou digitar ao celular enquanto dirigimos aumenta o risco de acidentes. E parece incrível, mas música por streaming também aumenta as mortes no trânsito. Estudando mais de 200 mil fatalidades no trânsito entre 2017 e 2022, observou-se que as mortes por acidentes de trânsito aumentam cerca de 15% nos dias próximos dos grandes lançamentos de novos álbuns de música por streaming, quando comparados aos 10 dias anteriores e posteriores ao lançamento. Para essa análise, foram considerados 10 grandes lançamentos de álbuns musicais. Nesse período do lançamento, há 43% de aumento no streaming, o que se associa com distração e acidentes de trânsito. A idade média das vítimas foi de 44 anos e 72% eram homens. Em geral, os acidentes envolviam homens sozinhos nos veículos, o tempo estava bom e não havia bebida alcoólica envolvida. Portanto, baixar músicas no celular enquanto dirige-se está associado a acidentes e mortes e deve ser considerado mais um risco a se evitar. Inusitado, incrível até, mas muito bem documentado e por isso merece ser conhecido e evitado. Se for dirigir, não baixe músicas pelo celular. Fique bem e até a próxima.
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3: Agora são 2h52, nós falamos um pouquinho mais cedo aqui no Bora Brasil, mas para você que ligou o rádio neste momento, saiu agora há pouco a decisão do ministro Dias Toffoli, né, ministro do Tribunal Superior Eleitoral, suspendendo a campanha de Renan Santos, candidato do Missão à presidência da República, né? Existem ritos, datas, um cronograma que deve ser cumprido, né, nesse processo eleitoral, e de acordo com o TSE, esses prazos não foram cumpridos e perfis que têm sido usados pela campanha para divulgação de informação, de propaganda, né, referente ao Renan Santos, não foram informados dentro do tempo estipulado ao Tribunal Superior Eleitoral, que configura uma irregularidade e estariam divulgando conteúdos favoráveis ao candidato sem o conhecimento do TSE, que fica de olho nesses perfis para fazer o monitoramento, né, do tipo de conteúdo que está sendo divulgado. Então, em decisão que foi divulgada agora há pouco, ao longo de 9 páginas, o ministro Dias Toffoli fala a respeito desses perfis e determina a suspensão de toda a propaganda, de todo o conteúdo nos meios de comunicação, na internet, além de proibir a ida de Renan Santos a entrevistas e debates eleitorais em rádio, TV, podcasts e outros meios de comunicação. Portanto, isso não torna a campanha dele impugnada, não suspende, né, a candidatura de Renan Santos à presidência, mas suspende a propaganda, né? Então ele some da propaganda eleitoral até que haja uma nova decisão ou uma reversão dessa decisão que foi anunciada agora há pouco pelo TSE.
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2: Agora são 2h56, reta final do Bora Brasil, e a gente volta a falar de esportes, agora com o Bruno Milhose, que está por aqui com a gente. Tudo bem, Milhose? Boa tarde.
3: Tudo bem, Aninha? Boa tarde. Bem. Abraço para você, para todo mundo ligado aqui no Bora Brasil. Vamos lá para falar um pouco de esporte em mais uma semana que está começando. Semana de decisões, temos os jogos de volta da Copa do Brasil a partir de amanhã, terça-feira, com o Cruzeiro e Atlético Mineiro. Depois tem também o Palmeiras e Santos, jogo na Vila Belmiro. E, bom, vamos descobrir os semifinalistas da Copa do Brasil ao longo dessa semana. Mas antes disso, viu, Ana, uma notícia que chamou a atenção de todos nessa tarde foi o anúncio de Lionel Messi, de que vai se aposentar da seleção argentina. Segundo a carta divulgada pelo Messi à seleção argentina, ele tomou essa decisão 2 dias depois da final da Copa do Mundo. Após a derrota da Argentina, a Argentina perde para a Espanha por 1-0. E o Messi, depois dessa decisão, né, no dia 21 de julho, decidiu que vai se aposentar da seleção aos 39 anos. Isso, vale destacar, né, foi antes da morte, né, do falecimento do pai dele. O Jorge Messi morreu com 68 anos no início do mês de agosto. Verdade. Poucas semanas depois da decisão. Também abalou bastante o Messi, né? Ele já chegou a falar sobre isso. E agora ele voltou a jogar, tá atuando pelo Inter Miami nos Estados Unidos, mas decidiu que não veste mais a camisa da seleção argentina. Uma Copa do Mundo, 2 vezes campeão da Copa América, também campeão da finalíssima. Tá de ótimo tamanho, né? No legado dele na Argentina.
2: E sem contar uma campanha gigantesca que ele fez na Copa do Mundo, jogou em altíssimo nível, levou a seleção argentina até uma final, porque muito de Argentina ter conseguido chegar tão longe foi por causa do Messi. Então, que pena para os argentinos, né? Que não vão vê-lo mais em uma Copa do Mundo, mas não é aposentadoria. Isso. Quer dizer que ele não vai se preparar para um ciclo de Copa, porque a exigência física é muito grande, mas segue lá no Inter Miami, né?
3: É isso, vai seguir no time norte-americano, inclusive tá muito bem por lá com a família Messi, vai continuar jogando. E pra nossa alegria, né? Que o Messi continue jogando por muito tempo.
2: É bom futebol, né?
3: É isso. E foi muito legal ver ele na Copa do Mundo, a sexta participação.
2: Deu até raiva.
3: Pois é.
2: Bom demais ele em campo. Pelo amor de Deus,
3: quase quarentão carregando o time da Argentina. É. Pra quem torce contra a Argentina, não é uma boa notícia.
2: Não.
3: Dá pra colocar dessa forma. Bueno, vou passar só o calendário, então, da nossa semana recheada de jogos, porque amanhã tem Atlético Mineiro e Cruzeiro, às 9 horas da noite. Jogo de volta na ida foi 1-1. Jogo acontece na Arena MRV. Na quarta-feira, atenção, além de Santos e Palmeiras, e também Vitória e Vasco, jogos de volta da Copa do Brasil, tem o Flamengo. O Flamengo faz seu jogo atrasado contra o Mirassol. Jogo às 7h30. E chega nessa história de jogo atrasado para Palmeiras e Flamengo, né? Disputando a liderança. A diferença pode cair para apenas um ponto, já que o Palmeiras tropeçou e o Flamengo venceu. Então, tá ficando bonito o negócio pro rubro-negro. E na quarta-feira a gente vai ter essa resposta. Para fechar, na quinta-feira tem Grêmio e Internacional, também o jogo de volta aqui define tudo, já que na ida os times empataram em 0-0. Então, semana recheada de Brasileirão e Copa do Brasil que vem pela frente, Aninha.
2: Valeu, Milhose, obrigada.
3: Um abraço.
2: Gente, obrigada pela companhia também. O Bora Brasil fica por aqui, a gente volta amanhã, terça-feira, a partir da 1h. Uma ótima segunda e tchau.
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4: 3h30.

0: 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Fala, Ronald. Como é que vai? Boa tarde.
1: Tudo bem, Zaidan. Boa tarde para você, para Clara, para o Manuel, para toda a nossa audiência. Tudo ótimo. Vamos juntos aqui. Fala, Manuel. Um abraço, Manuel. Boa tarde para você. Eu separei um tema para a gente começar a falar, as duas pesquisas que foram divulgadas hoje e que envolvem a corrida presidencial. Mas antes desses dados, eu tenho que trazer a notícia mais urgente, a que acabou de sair e que diz respeito à candidatura do candidato Renan Santos. O ministro Dias Toffoli, do TSE, o Tribunal Superior Eleitoral, determinou a suspensão da propaganda eleitoral digital de Renan Santos, candidato à presidência da República, por perfis não informados à Justiça Eleitoral. Ele não tinha informado determinados perfis quando isso deveria ter acontecido. E essa determinação impede que ele faça propaganda de rádio e TV, participe de debates ou faça campanha. Ele está impedido disso cautelarmente pelo ministro Dias Toffoli. O relator afirma que Renan informou 16 perfis em redes sociais somente 12 dias depois de apresentar o pedido de registro de candidatura. Segundo a decisão, um dos perfis, que tem 2,4 milhões de seguidores, já veiculava propaganda eleitoral e aparecia entre as recomendações, inclusive, de outros candidatos. O ministro também registrou ter constatado recomendações entre perfis de candidatos dados com base em consultas realizadas em 29 de agosto. Para ele, a situação indicava possível vantagem decorrente da exposição algorítmica de contas que ainda não haviam sido comunicadas à Justiça Eleitoral. A situação do Renan Santos agora com uma decisão palpável do ministro Dias Toffoli, ministro do TSE, viu, Zaidan?
0: Existe uma ideia de pretensa isonomia. Mas, na verdade, você tem um jogo na internet com uma lógica própria, inclusive dos algoritmos, né? E direcionamentos e assim por diante. Não é a suspensão da candidatura, e sim da campanha, claro, é sempre importante ressaltar. Ele continua candidato à presidência, mas sem poder fazer campanha até que haja uma decisão diferente, né? Vale notar que, por caminhos inesperados, né, isso pode até virar um mote aí para o Renan Santos, porque depois das aparições no debate na Bandeirantes e também nas aparições em aquilo que chamam de sabatina, né, são entrevistas, o Renan Santos passou a ter uma rejeição maior. E teve uma visibilidade maior, isso é inevitável. Muita gente que não o conhecia passou a conhecê-lo. Dessa gente, parte até resolveu votar nele, mas também cresceu a rejeição, na medida em que as ideias foram sendo expostas, né? E, de resto, acho que exatamente o que você vai frisar aí na sequência, né, Ronald? O que aconteceu depois do debate na Bandeirantes e também dessas entrevistas que ocorreram em canais de televisão, de rádio, na internet, é que a situação não mudou substancialmente para Caiado, para Zema. O Zema, inclusive, perdeu um pouco da já pequena intenção de voto que tinha, e para o Renan Santos. E também não mudou muita coisa, ou quase nada, para os candidatos da esquerda, né? Como o Rui Costa Pimenta, Samara, o Edmilson e também o Hertz. Só o Augusto Cury é que teve sua situação substancialmente alterada, né? e aparece na pesquisa mais recente em terceiro lugar, algo que ele não havia nem se aproximado dessa posição, ficava ali, em algumas pesquisas era o Caiado, na maioria delas era o Caiado, em algumas aparecia o Renan, principalmente em pesquisas feitas pela internet, o Renan aparecia à frente do Caiado, de resto o Caiado era terceiro, e agora aparece o Augusto Cury. Então, se alguém se beneficiou dessas aparições todas, foi ele, né, Ronald?
1: Sem dúvidas, Aidan. Duas pesquisas que foram divulgadas hoje, a pesquisa Atlas Intel e a pesquisa BTG Nexus. Na Atlas, Lula foi de 41 para 39, Flávio Bolsonaro foi de 37 para 33, Augusto Cury, citado por você, foi de 2 para 11, subiu 9 pontos percentuais. O Ronaldo Caiado tem 5, Renan Santos 3, Zema 1, e aí tem Samara com 1 e os outros candidatos, Rui Costa Pimenta, Edilson Costa, Rex Dias e Wilton Grassi e a Clarina Barão, não pontuaram nessa pesquisa. Na BTG, nessa pesquisa estimulada, Lula foi de 41 para 39 também, Flávio Bolsonaro de 37 para 33 e o Augusto Cury aparece também em terceiro lugar, e isso algo que a gente não tinha nas pesquisas anteriores. É importante aquilo que o Zaidan frisou. Augusto Cury participou do debate aqui na Band e depois participou dessas sabatinas. E é importante lembrar só de um bastidor, por um triz, que o Augusto Cury não participa do debate da Band, porque ele estava se recusando a participar. Se não fosse a intervenção do Fernando Mitre, nem entrado no debate teria naquela noite de domingo, não este, o passado. É o Afonso Marangoni. O Afonso Marangoni está conosco e vai vir da Capital Federal para nos atualizar de mais informações. Fala, Marangoni, boa tarde para você.
2: Pois é, boa tarde, Ronald, Zaidan, todo mundo que nos acompanha aqui no Acontece. Repercussão, né, dessa decisão, gente, do ministro Dias Toffoli sobre o Renan Santos, está dando o que falar aqui em Brasília, pegou todo mundo de surpresa. É uma decisão que estou com ela aqui em mãos, foi datada de ontem, mas foi só divulgada agora há pouco que a gente teve acesso à íntegra do que decidiu o ministro Dias Toffoli. São 9 páginas muito duras ao candidato Renan Santos e ao partido Missão, dizendo que essa questão de rede social não é algo secundário, que dá para negligenciar, falar, olha, não apresentei lá no dia as redes sociais todas, mas agora eu apresento. Ele falou que isso não é admissível e que se não for explicado isso de forma correta e num prazo rápido, pode realmente ter o indeferimento, ou seja, a negativa do registro de candidatura. É o que escreve no finalzinho da decisão o ministro Dias Toffoli. É claro que a gente sabe que indeferir um registro de candidatura seria uma medida realmente gravíssima, mas o Toffoli pelo menos quer deixar claro que o TSE não vai admitir esse tipo de conduta por parte de candidatos à presidência da República. E aí é claro também, né, Ronald Zaidan, que isso gera uma insegurança na campanha, especificamente do Renan Santos, mas também dos outros candidatos, e por isso a tendência aqui em Brasília é que saia uma definição mais rápida possível. Na verdade, neste momento, a bola está com a defesa do partido Missão, que tem que responder aos questionamentos do ministro, e depois ele deve submeter isso ao plenário do TSE para uma decisão rápida de como vai ficar a situação de Renan Santos daqui para frente. O ministro registra aqui uma série de proibições, ele está proibido de fazer campanha, inclusive participar de debates, podcasts e entrevistas. E agora, Ronald Zaidan, sai a informação de que ele marcou uma entrevista coletiva com a imprensa 5 horas da tarde aí em São Paulo, e ele disse que vai falar sobre essa decisão do Tribunal Superior Eleitoral. Então fica uma expectativa grande de como ele vai reagir, porque até agora ele teve uma participação num evento aí em São Paulo mais cedo, foi perguntado o que a gente tinha ainda só sabia que não era na verdade a negativa, né, de registro de candidatura, mas nem essa questão da suspensão. Naquele momento só tinha a questão colocada de que estava retirado de pauta, né, o julgamento dele, para que fosse dadas as explicações. Aí ele minimizou muito, disse que não tinha nada demais, que ele apresentou tudo no prazo e que era alguma confusão ali do próprio TSE, que ele não tinha nada a ver com isso. Mas agora é claro que o tom vai mudar, deve mudar, porque agora então a gente teve acesso que não se trata só de retirar de pauta, mas suspender a campanha do candidato. O prejuízo também é incalculável no sentido de que eles já tinham várias agendas marcadas durante essa semana. Então vamos ver como é que vai ficar e quanto tempo vai ficar então valendo essa decisão do ministro Dias Toffoli, que está no TSE, mas também é ministro do Supremo Tribunal Federal.
1: Valeu, Marangoni. Obrigado mais uma vez pela rapidez com que você conversou conosco aqui, tá? Grande abraço, bom trabalho.
2: Até, bom trabalho.
1: Valeu. Ó, só quero fazer, antes de passar para vocês, aí deu só uma correção na pesquisa na Atlas Intel. O resultado só um pouco é diferente da BTG. Na Atlas Intel, Lula foi de 45 para 43,4. O Flávio Bolsonaro foi de 36 para 33,7. E aí a subida, né? De 6,2 pontos, levando Augusto Cury a 7,8, praticamente empatado com Renan Santos, com 7,6. 3,3 para o Caiado e depois aparecem os outros, o Zema está com 13 e os outros oscilando entre 0 e 1%, mas nas duas esse substancial crescimento. E aí a pergunta que fica, Zaidan, é talvez um pouco na base daquele discurso de que eu sou o ponto fora dessa polarização. Será que foi por aí a perspectiva desse crescimento?
0: Fora dessa... Basicamente, o eleitor que não quer o Lula, que corre ele sozinho, já que, repito, os candidatos de fato de esquerda têm uma intenção de voto muito pequena, são desconhecidos, não tem televisão, não tem nada, só aparece na internet. Então o Lula corre sozinho ali. E do outro lado, são vários candidatos, mas com abordagens, ponto de vista muito parecidos, né? Principalmente Zema, Renan e Flávio. Muito parecidos. Embora Zema critique bastante o Flávio Bolsonaro, embora o Renan, inclusive, xingue e execre ali a figura do Flávio Bolsonaro e dos bolsonaros, mas eles estão na condição de portadores da mesma ideologia, das mesmas ideias, dos mesmos diagnósticos, das mesmas propostas, né? Interessante. E o Caiado se desloca um pouco dessa condição e se descola de ser visto como um bolsonarismo do B ou do C ou do D, porque tem uma carreira longa, né? Estava aí antes do Bolsonaro ser conhecido, já havia sido candidato a presidente, tem um caminho próprio, mas com as mesmíssimas ideias, as mesmíssimas propostas. Naquilo que é essencial, não há nenhuma diferença. E o Cury? O Cury é um candidato de direita, né? As ideias sobre economia do Augusto Cury também estão nesse campo, com as mesmas visões e acreditando nas mesmas soluções, mas com outro tipo de discurso, até porque a política não é a vida dele, né? É o cara que mais vende livros no Brasil e além de produzir esses campeões de venda, ele dá palestras, ele dá entrevistas, abordando temas que nada tem a ver diretamente com política partidária, né? E muito mais com as agonias, as ansiedades, os problemas das pessoas, problemas emocionais e também algumas condições neurológicas que desencadeiam problemas emocionais. Esse é o mundo do cara, tá? De repente ele entra na política e quando fala dos problemas concretos da sociedade e tal, ele tem uma visão muito parecida com a desses outros. Muitíssimo parecida. Mas com outro tipo de discurso, tá? Sem entrar no terreno da ofensa, sem caracterizar aquilo que ficou conhecido como uma polarização odiosa, né? Porque a polarização ela atravessa a história das sociedades, né? Sempre, sempre, sempre. Não é uma novidade destes tempos. Mas o discurso virulento, potencializado, é uma tetração, uma exação desse discurso virulento na internet, né? E ele aparece como o cara que para um público já cansado de tudo isso, são anos e anos desses discursos, ele aparece com um cara que está falando algo novo, com outras abordagens, com, sem ofensa, sem ódio, etc. E, mas, ao mesmo tempo, do ponto de vista de o que um governo deve fazer para enfrentar os problemas, ele apresenta coisas muito parecidas com esses outros candidatos de direita. Ele é um candidato de direita, né? Mas a campanha eleitoral e até a avaliação de governo, muitas vezes é algo subjetivo, algo que fica no imaginário, mais do que uma avaliação concreta, real ou objetiva. Você tem muito da relação pessoal, emotiva das pessoas com um determinado discurso, né? Então, talvez cansadas de tanto barulho, alguém que fale mais baixo tenha ganhado atenção, né, Ronaldo?
1: É isso, e parece, né? Que a gente espera que as próximas semanas revelem. Porque sempre na primeira semana, pós primeiro debate, como a Band sempre faz, e é histórico dessa forma, e o programa gratuito, surgem fatos novos, depois de meses de marasmo, né? Em que a gente só elucubra em cima das mesmas coisas e das definições apenas de campanhas e quem vai ser o vice e tal. Agora tem coisa de verdade que é a exposição, de maneira massiva, né? As próximas semanas revelarão para que lado está seguindo a opinião das pessoas com o aparato inquestionável das pesquisas. A gente volta em instantes com muito mais aqui neste Acontece.
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4: A marginal do Tietê, no sentido rodovia Ayrton Senna, melhorou bastante na última hora, mas segue lenta, entre a chegada pela Castelo Branco no Cebolão e até a ponte Ulisses Guimarães, a ponte da rodovia dos Bandeirantes. A pista local é a melhor no trecho, que não chega a emendar um congestionamento pesado em todo esse bloco, mas tem pontos de parada. Adiante da rodovia dos Bandeirantes, tudo livre pela Tietê. 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
2: 3 horas e 20 minutos, continue conosco. 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As notícias que nós dissemos aqui, logo na abertura do Acontece, estão lá no Instagram para você.
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3: Sistema Anchieta Imigrantes com muito movimento hoje, ainda tem um pouco de lentidão na descida de serra do quilômetro 40 ao 41 e do 45 ao 47. Na subida, a Imigrantes ainda vai mal entre os 52 e o 48. A Anchieta segue operando apenas na descida com trânsito intenso, mas fluindo bem. 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
7: O viaduto Grande São Paulo vai bem no sentido do centro, enquanto em direção à Vila Prudente tem trânsito congestionado, comprometendo a Avenida do Estado já desde a Rua Leais Paulistanos. Caminho melhor é feito cruzando antes a Avenida do Estado. Faça isso já na altura da Tereza Cristina, sequência feita pela Presidente Batista Pereira, e você alcança o viaduto São Carlos com boas condições. 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
2: De volta com o Bandeirantes Acontece, agora 3h24. A presidente interina da Venezuela afirmou no fim de semana que o país vai manter a propriedade e soberania sobre o petróleo do país após um acordo anunciado no dia anterior que permite aos Estados Unidos explorar os campos petrolíferos venezuelanos com a venda do óleo negro com desconto de 78,5% no preço da commodity na comparação com o mercado internacional. O acordo gerou dúvidas de como ficaria de lado a lado. A presidente interina da Venezuela diz que continua dando as cartas, mas a questão é que o desconto é bem generoso, viu, Zaidan, para que os Estados Unidos recebam. Aliás, o presidente dos Estados Unidos publicou isso na rede social dele, na Truth Social, e dizendo um gigantesco estardalhaço a respeito da possibilidade de incremento fabuloso nas reservas dos Estados Unidos com a aquisição talvez aquisição não seja a palavra mais adequada, mas a incorporação do petróleo venezuelano à quantidade

0: de petróleo necessária para o país. E ele deixou claro também que os Estados Unidos, o contribuinte americano, não vai ser onerado em absolutamente nenhum centavo de dólar com essa aquisição. A Venezuela vai receber 19 dólares, ou 98,79 reais, digamos assim, né, para falar em preço que a gente compreende facilmente, por barril vendido. É 78,5% abaixo do preço de mercado. O preço do barril do petróleo está em 88,28 dólares, disse a Delcy Rodrigues, a presidente interina da Venezuela. Queremos ser uma potência energética, uma grande produtora de petróleo, uma exploradora significativa de gás e uma grande desenvolvedora petroquímica. Ela disse lá no pronunciamento que foi televisionado para justificar a escolha feita. As negociações geraram preocupação entre os apoiadores, os chavistas, né? E porque ocorre em um momento de pressão do governo americano em cima do governo de Delcy Rodrigues, que assumiu o poder depois que Nicolás Maduro foi capturado pelos Estados Unidos e levado lá para território americano. Delcy Rodrigues implementou reformas nos últimos meses para abrir setores de petróleo e mineração, indústrias antes que eram protegidas pelo Estado e agora receberam essa abertura. Ao mesmo tempo, os Estados Unidos também flexibilizaram sanções petrolíferas, que eram gigantescas, contra o petróleo venezuelano. A produção de petróleo aumentou quase 30%, isso é importante destacar, de janeiro a julho, quando a Venezuela atingiu 1,2 milhão de barris por dia, mas permanece longe dos 3 milhões de barris dia extraídos no final do século passado. O acordo tem por objetivo recuperar esses níveis máximos de produção, mas analistas concordam que isso só vai acontecer no longo prazo. Delcy Rodrigues, que descreveu o acordo como histórico, afirmou que espera que sejam gerados algo em torno de 204 bilhões de dólares, algo em torno de 1 trilhão de reais em receita tributária, mas não especificou os ganhos de outras fontes, como os royalties. Os poucos detalhes compartilhados pelas autoridades venezuelanas e americanas impossibilitam que haja uma avaliação mais profunda do que efetivamente vai acontecer. Vamos a Brasília, mais assuntos locais. Vamos com o Márcio Rocha. Fala, Márcio.
1: Boa tarde, Ronald. Boa tarde, Zaidan. Boa tarde a todo mundo que nos acompanha aí em São Paulo. Pois é, a gente está na expectativa agora da chegada do texto do relatório da senadora Leila Barros, ela que é relatora da medida provisória que trata do fim da chamada taxa das blusinhas, porque ela se reuniu com vários representantes do governo, ela e o presidente da comissão mista que trata desse assunto aqui no Congresso, o deputado Reginaldo Lopes. Ela se reuniu com representantes do governo lá no Palácio do Planalto para discutir justamente esse texto envolvendo aí a taxa das blusinhas. E aí, quando a reunião acabou, ela fez uma declaração à imprensa dizendo o seguinte, que deve colocar no texto final, que vai ser apresentado daqui a pouquinho aqui no Congresso Nacional, um dispositivo para que o governo possa fazer uma avaliação dos impactos da taxa das blusinhas, né, do fim da taxa de importação das compras de até 50 dólares que são feitas, né, pelos brasileiros naqueles sites chineses, principalmente. Ela falou que vai colocar um dispositivo que faça o governo avaliar esse impacto dessa taxa, né, a partir do momento que ele entrar em vigor. Então, qual que é a ideia? É que existam esses dispositivos nesse texto que permitem a avaliação da taxa das blusinhas daqui a 3 meses, ou seja, como a medida provisória tem a validade até o dia 8 de setembro, e a partir de 8 de setembro perde a validade, então tem que valer a partir de agora. A expectativa é que, se esse dispositivo realmente entrar no texto e for aprovado, a gente tenha a primeira avaliação ali para dezembro, janeiro no ano que vem. E aí, depois dessa primeira avaliação, a próxima e as subsequentes seriam feitas de 6 em 6 meses. Por que esse trecho foi incluído no texto? Porque foi uma demanda do setor industrial que teme, né, ser muito impactado em relação à isenção dessas compras de até 50 dólares dentro do setor. E aí, isso deve ser apresentado daqui a pouquinho, como eu disse, está marcado para as 4 horas da tarde aqui no Congresso Nacional. E aí, depois dessa apresentação apresentação, a gente vai ter primeiro a apresentação, né, desse texto, depois a discussão desse texto e a votação dentro da comissão mista que foi instalada justamente para discutir esse assunto. A expectativa é que, se não for votada hoje no plenário, a taxa das blusinhas segue para o plenário ou amanhã ou quarta-feira. Isso ainda não foi decidido, mas isso deve ser decidido a qualquer momento aqui no Congresso Nacional. Isso faz parte do esforço concentrado, aquela janela de votações que o Congresso tem durante esse período eleitoral. Então, a expectativa também é que a PEC da escala 6x1, né, a proposta de emenda à Constituição, e também a PEC da Segurança Pública, essas duas propostas de emenda à Constituição, sejam votadas na CCJ, a Comissão de Constituição e Justiça do Senado, nesta quarta-feira, para depois ser encaminhada para o plenário. Essas duas propostas, ainda existem resistências em relação ao texto, e isso não é muito certo que vá para o plenário nessa semana, mas já dá uma boa caminhada, né, em relação à tramitação, porque o texto estava parado, e aí a expectativa é que pelo menos a tramitação seja um pouco mais acelerada na quarta-feira em relação a esses dois textos. Só para a gente finalizar, por causa desse esforço concentrado, tem outros dois projetos que são considerados prioritários pelo governo, que devem ser votados ainda nesta semana. O primeiro é o que discute a Política Nacional de Investimentos em Minerais Críticos, e a outra é o projeto que cria incentivos fiscais para estimular a instalação de data centers aqui no Brasil. Tudo isso deve ser discutido durante essa semana. Existem outros 16 projetos menos importantes, mas que precisam ser votados pelo plenário da Câmara, principalmente. Tudo isso deve ser resolvido nessa semana de esforço concentrado. A gente segue acompanhando. Qualquer novidade, chamo vocês aí.
0: Valeu.
1: Um abraço, pessoal.
0: Obrigado, Márcio. Muito obrigado. Depois a gente vai destrinchar mais os assuntos. O do petróleo da Venezuela, que o trouxe aqui um pouco antes de perder o sinal com o Zaidan. O Zaidan está de volta. Mas só para não deixar esse assunto aqui passar, Zaidan, esforço concentrado é uma coisa, é uma expressão que está ligado, ninguém usa esforço concentrado para nenhuma outra coisa na vida, só usa para quando os deputados ou senadores querem, digamos assim, colocar na pauta alguma coisa que eles não foram capazes de fazer no tempo devido, como deveria ser sempre, né? Colocar ali para votar, na ordem e na necessidade que o país precisa. Mas parece que a coisa vai sair na medida que há essa união entre presidente das duas casas e o Palácio do Governo, né?
2: Aí é como se dissessem para a sociedade que podem folgar de novo, né? Então, tiveram folga, recesso, férias, recesso. Aí, dois esforços concentrados, que na verdade não são 10 dias de trabalho, né? 5 mais 5, mas 6 dias. E resolvem ali o que tem de resolver. É hora da verdade, é hora de dizerem o que pensam disso e daquilo, inclusive da 6x1. Ainda há algum esforço ali do PL para adiar a votação para depois da eleição, mas depois voltam. E nesse caso, não é nem exatamente um recesso para irem para a praia. Vão fazer campanha, né? Então, querem... Alguns estão disputando o Senado, outros disputando permanência na Câmara, outros tentando o governo de Estado, e então ninguém vai para o batente. Brasília fica de novo em silêncio, em paz relativa, mas resta saber que herança teremos desse esforço concentrado aí, o que eles vão decidir.
0: 3:33. Nós vamos fazer uma rápida pausa. Daqui a pouco tem o tema de abertura do Acontece com o Cláudio Zaidan. Não saia daí.
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2: Jornalismo Bandeirantes. Voltamos ao assunto Fernando Senimedo. Quem se ligou no assunto, quem tem acompanhado e também quem ignorou o assunto, vale notar, vale lembrar que Nadia Beller, ela saía de um hotel em Santa Cruz de la Sierra, na Bolívia, e foi abordada por dois sujeitos que estavam de moto, capacete, toda aquela vestimenta, e atiraram para matá-la. Levaram o celular de Nadia Beller. Ela não morreu. Eles tentaram caracterizar aquilo como um roubo seguido de tentativa de assassinato. Um latrocínio. Mas não foi isso. Eles não estavam ali para roubar o que encontrassem. Né? Uma corrente, uma pulseira, um anel, dinheiro na bolsa. Não, não. Era o celular. Acontece que ela sobreviveu. Seu ex-namorado, Fernando Senimedo, foi preso quando estava no aeroporto de Santa Cruz, tentando embarcar para a Argentina. O celular de Senimedo mostra sua conversa, como dizem os bolivianos, com os sicários que tentaram matá-la. Há, inclusive, uma investigação paralela da coordenação de fiscalização, uma espécie de Ministério Público, indicando que era gente ligada ao narcotráfico. E que Senimedo, na verdade, já tinha ligação há muito tempo com gente ligada ao narcotráfico. Mas vieram então as palavras de Nadia Beller. E ela disse que Senimedo tinha muito dinheiro obtido com corrupção. E mais, que Ceremildo fazia parte de esquemas governamentais, não apenas metidos em corrupção até ao pescoço, mas também em fraude eleitoral e num sistema muito bem organizado, sistema digital de propagação de mentiras, de falsidades, de invenções. Vale notar ainda que Edman Lara, vice-presidente da Bolívia, não é alguém da oposição, vice-presidente da Bolívia, ele disse que o Ceremildo mandava mais no governo do que ele. E que Ceremildo, inclusive, trabalhou para que ele, Edman Lara, perdesse poder dentro do palácio e fosse deixado para lá da linha de escanteio, para lá da linha de fundo. Esse que, quem está com a imagem aí, esse que é mostrado de capuz, sendo levado por policiais, aparece agora mais uma vez nas imagens do Alan Marcel, é o Fernando Ceremildo. Ele é argentino e participou desde o início da campanha de Javier Milei para a presidência da Argentina. Participou desde o início da campanha de Rodrigo Paz, eleito presidente da Bolívia, hoje presidente da Bolívia. Participou desde o início para que os aliados de Trump ganhassem a eleição em Honduras. Aliás, especificamente em Honduras, o que vem à tona agora é que Ceremildo não apenas fez campanha com os métodos habituais de mentiras, uso de robôs, mas principalmente com acesso ao sistema eleitoral e à apuração de votos, alterando, inclusive, resultado de urnas em Honduras. Na Bolívia, Ceremildo ganhou um poder extraordinário. E agora o Rodrigo Paz está dizendo, não tem nada a ver com esse cara. Inclusive, ele ajudou aqui na campanha. Eu até queria que ele fosse uma espécie de secretário, mas ele não tem tempo, porque ele trabalha em vários lugares. E aí o vice-presidente falou, mentira. Ele tem um gabinete dentro do Palácio Presidencial. E ele tem funcionários à sua disposição. E ele manda em parte considerável da estrutura do governo da Bolívia. E Evo Morales, o ex-presidente boliviano, disse que Ceremildo foi, digamos, o porta-voz de ordens que chegaram dos Estados Unidos para uma intensificação da caça a Morales. Morales está na Bolívia? Está em Cochabamba? Todo mundo sabe. Por que não vão lá prendê-lo? Porque há uma multidão, um cinturão de trabalhadores, mineiros, cocaleiros, indígenas, protegendo o Evo Morales. Então, só um banho de sangue levaria essa gente a Evo Morales. Porque os que o defendem não vão sair correndo quando chegarem as viaturas. Isso está claro. Mas Morales disse que Ceremildo não defende a prisão dele, Morales, mas sua execução. Na Argentina, segundo Nadia Beller, ah, e um ponto importante, que, aliás, foi fundamental para provocar uma certa indignação que deixou as autoridades sem opção que não fosse caçar o Ceremildo, achá-lo no aeroporto e prendê-lo e determinar a prisão preventiva. Nadia Beller está grávida. E se ele é o mandante, e a polícia diz que todos os indícios, inclusive o que foi encontrado no celular dele, perguntando se executaram a tarefa? Ele sabia que ela está grávida. Portanto, seria um assassinato de duas pessoas, da mãe e da criança. Ela sobreviveu e ficou claro que se ele mandou matar, não foi por uma questão passional, não foi porque ela está grávida, não foi por algum desentendimento, não foi por dinheiro, mas porque, e por isso o celular foi levado, o celular dela foi levado pelos atiradores, porque ela registrou diversas conversas de ser e medo, inclusive quando ele diz que há corrupção no governo Milei, e que Karina Milei, a irmã, e que tem um cargo formal, mas sobretudo tem um poder que nenhum outro auxiliar de Javier Milei tem, que ela cobrava propinas. Esse é um assunto que já havia sido levantado por parte da imprensa argentina, depois foi mergulhado em silêncio, mas retorna com essas revelações. Diz que o governo Milei afundou-se em esquemas de propina e de corrupção. Mas não é só isso. Por que esse sujeito, Fernando Cerimedo, estava em Honduras, Costa Rica, Guatemala, Argentina, Bolívia, Chile? Chile também participou da campanha de Cast. Porque, aliás, a imprensa chilena começa a destacar e quer saber qual era o nível de envolvimento de Cerimedo com a administração Cast. Mas, claramente, os governos com os quais ele mais se envolveu foram o de Milei e o de Rodrigo Paz. Teve uma participação naquele debate no Brasil sobre urnas eletrônicas. Ele tentou divulgar e espalhar uma ideia de que havia claras demonstrações de manipulação da apuração dos votos no Brasil, momentos de virada na votação, etc. E foi denunciado perante o judiciário brasileiro por divulgação de notícias falsas e por tentativa de desestabilização institucional. Também no Brasil. Aliás, o Eduardo Bolsonaro divulgou muito das ideias de Fernando Cerimedo. O Eduardo, que está nos Estados Unidos, divulgou muito, com muita frequência. Milei disse que confia em Cerimedo, mas mergulhou em silêncio não só sobre esse assunto. Milei deu uma desaparecida depois da prisão de Cerimedo. Claramente algo que o incomoda muito. E Rodrigo Paz, que tinha um discurso dúbio, dizia querer conversar com os manifestantes bolivianos, mas ao mesmo tempo repetia o linguajar do seu chefete, Marco Rubio, de que aqueles professores, médicos, mineiros, pequenos lavradores, camponeses de diversas regiões bolivianas, que protestam contra as medidas adotadas pelo governo de Rodrigo Paz, que eles são narcoterroristas. E na Bolívia não tem conversa. O povo vai para a rua e contesta governos que considera ruim e enfrenta a repressão. O Rodrigo Paz agora está numa tremenda defensiva. porque o vice dele está dizendo, ó, o cara mandava e desmandava no Palácio, o senhor Fernando Cerimedo. Claro que, ainda que cheguem à conclusão que ele foi o mandante da tentativa de assassinato de Nadia Bela, isso não significa envolvimento desses governos. Mas a questão é, por que Cerimedo trabalhava em tantos lugares? Acontece. Muitas vezes, ah, esse marqueteiro é muito eficiente, o cara consegue contratos em outros lugares. Mas não é exatamente um marqueteiro. Não é só aquele cara que chega para o candidato e diz, olha, você precisa falar mais disso. Olha, quando você aparece na televisão, você está com ares muito arrogantes, ou então você está muito distante da linguagem popular, ou você está falando de coisas que não interessam ao povo. Olha aqui, olha o que são na pesquisa, olha o que a pesquisa mostra. Vamos procurar modificar isso aqui. Esse é o trabalho do marqueteiro. E claro, no Brasil, por exemplo, onde há campanha eleitoral, na televisão, na rádio, o cara diz até como é que o sujeito deve aparecer. Antigamente era muito comum, né? Arregaçava as mangas da camisa, falava ao telefone para dar uma ideia de alguém que está sempre trabalhando, em atividade, ativo. E evitar roupas extremamente formais, além, claro, dos indefectíveis beijos em crianças, pastéis de feira, uma garapa, um cafezinho, essas coisas. Não é o caso, não é esse o trabalho de Cerimedo. É na internet, usando muitos robôs, um esquema de robôs, que fazem com que algo lançado ali de repente se espalhe e vá sendo assimilado na sociedade como verdadeiro. Inventando mentiras várias, apostando em determinados rótulos simplistas, em pasteurizações sobre direita e esquerda, e chamando tudo que não é o seu candidato de esquerda, de comunista, aquelas coisas. Aquele discurso barato e sem base, né? Que o Milei usa muito. Ora, muitas dessas mentiras, elas vão sendo gotejadas, segundo a segundo, na sociedade. Não é mais aquele negócio que se espalhava em alguns grupos e tal, às vezes ganhava algum destaque da imprensa, às vezes a imprensa entrava no esquema mentiroso, o que, convenhamos, não é raro, né? Mas com a internet é outra coisa. Isso ganha um papel, uma capacidade de alterar disposições da sociedade, visões da sociedade, desmantelar concepções de décadas e substituí-las por mentiras que vão sendo cristalizadas e que vão ganhando reproduções e apoio por um sistema de robô. E esses robôs são muitas vezes lidos como sendo gente real, como sendo alguém da população se manifestando sobre aquilo. E muita gente diz, olha, quanta gente dizendo a mesma coisa. Esse é o trabalho de Cerimedo. Imaginem se Goebbels tivesse à sua disposição redes sociais. Exatamente o sujeito que mentia descaradamente e afirmava nos seus círculos que a repetição da mentira levava a sociedade a acreditar na mentira. Mentira nunca se torna verdade, é impossível. A verdade é intocável, insubstituível, incorruptível. A mentira se insinua e muitas vezes é acolhida por por grupos sociais ou por sociedades inteiras como sendo algo real. Mas é mentira. É isso que Goebbels dizia, ensinava aos seus e praticava como ministro da propaganda de Hitler. Goebbels não tinha essas ferramentas, como dizem hoje. Serimedo, por sua vez, não tem a inteligência de Goebbels, mas sabe usar essas ferramentas. Goebbels era a voz de um regime canalha, assassino, que tinha a morte como seu motor. Um regime que dava aos povos duas opções, a escravidão ou a morte, ou o extermínio. Serimedo serve a outra coisa. Não por acaso ele se torna o grande assistente desses governantes todos, então candidatos, quando ele é homenageado na Flórida por Donald Trump. E o Departamento de Estado trata de fazer esses candidatos obcecados com a ideia de serem leais e fiéis servidores do governo dos Estados Unidos. O Departamento de Estado levou essa gente a contratar Serimedo e a usar o seu talento para mentir, para divulgar mentiras, para popularizar, espalhar mentiras. Mas sua prisão, se tudo se restringe ao covarde ataque contra uma mulher grávida, é algo que ele deve pagar e aqueles que atiraram, os executores da tentativa de assassinato. Mas Nadia Beller diz que não, que a razão é o que ela sabe, e não só o que ela sabe sobre Serimedo, mas sobre aqueles que se utilizam do serviço de Serimedo. Particularmente, pelo que ela ouviu, o governo Milei e o governo Rodrigo Paz. Então, o que ele serve? Ou ao que ele serve? Ele serve mentiras, mas ele serve a quem? A essa ideia de neocolonização da América Latina. De espalhar pela América Latina gente que não tenha outra função que não seja servir aos interesses dos Estados Unidos. Trabalhar pelos interesses dos Estados Unidos na região. E os resultados são claros, não por causa do Serimedo, convenhamos. As sociedades assim escolheram. Esse é o estágio das sociedades latino-americanas hoje, elegendo esses sátrapas, esses funcionários do império. Mas o papel de Serimedo é antes da eleição, antes da votação, é construir essas redes de mentira e fazer com que elas gotejem na sociedade numa velocidade espantosa, como sendo a realidade. E deu resultado. Só que agora, e haverá muita contracorrente, muita gente tentando livrar Serimedo ou calar-se ele mesmo, ou fazer com que a denúncia fique restrita ao ataque contra Nadia Bela. Mas há muita gente na Bolívia e na imprensa argentina e na oposição argentina, muita gente disposta a ir até o fim e descobrir tudo o que fez Cenimedo e tudo o que fizeram seus clientes.
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2: Meu caro Ronald Jiménez.
0: 4 horas em São Paulo. Esse é o Bandeirantes Acontece. O tema de abertura vira podcast. Daqui a pouco estará disponibilizado para você nos agregadores da sua preferência. Intervalo, já já voltamos com muito mais.
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5: O primeiro título mundial do São Paulo no Japão veio em 92, ao derrotar o Barcelona por 2-1. 2 gols de Raí, o segundo de falta. 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
4: Raí para a história, terminou! Ninguém esperava a cobrança ensaiada, a falta cobrada em 2 toques. O Luiz Arreta ficou estático. A bola rolada para Raí. Na segunda medida, no segundo toque.
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0: Tem mais informação do trânsito aqui com a Débora.
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13: Oi, Ronald, de uma ótima tarde. Hoje, trânsito tranquilo na cidade, dia bom para experimentar caminhos. Não é necessário agora evitar a Francisco Matarazzo ou a Guaicurus, mas para quem sempre pega lentidão nesses trechos, especialmente de final de tarde, melhor é se aproximar não pelo elevado Presidente João Goulart, mas por baixo dele, fazendo o caminho na sequência pela Mário de Andrade. Atravessa o viaduto Pompeia em direção ao Marquês de São Vicente e acessa então a Hermano Marquete ou o viaduto da Lapa com boas condições. 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
13: A pista interna do Rodoanel segue com obras no quilômetro 41, trecho bem próximo à represa Guarapiranga. Agora intensidade por 2 quilômetros na aproximação e não chega a congestionar. Outros trechos com obra do Rodoanel também não causam interferência. E toda a pista externa agora segue com velocidade máxima. 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
13: Bom momento do sistema Anchieta Imigrantes. Operação normal, visibilidade boa e nada de lentidão. Para a Baixada Santista e para a capital, mesmo nos trechos urbanos de São Bernardo e São Paulo, tudo livre pelas duas rodovias. 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
18: É falta pro time do Peixe bater. Ajeita na cobrança Neymar atrás da meia lua da grande área. Falta pra equipe do Santos bater. Neymar vem pra cobrança, partiu, bateu! Na trave, voltou!

0: hoje. Eu tô dizendo pra você, ele é perigoso. Partiu pra bola, bateu a bola, dá na trave. O Hugo foi nela, ainda tocou.
1: Na ação do Ulisses Costa pro gol do Oliva, que abriu e fechou o placar pro Santos na vitória de ontem contra o Corinthians, lá na Arena do Corinthians. Uma vitória justa, né, Zaidan? Foi um jogo difícil, complicado, tudo mais. O Corinthians teve algumas oportunidades, mas faltou volume para conseguir chegar ao empate com o Santos. Neymar foi um dos destaques da equipe santista, Zaidan?
2: Foi um dos destaques. E Ulisses Costa, que a gente ouviu aí, faz aniversário hoje, né?
1: Parabéns pro
2: Ulisses. Grande abraço pro Ulisses. 31 de agosto, a data de Ulisses Costa, esse formidável narrador, que ontem estava com a gente no Clássico. E o jogo foi ruim, né? Jogo fraquinho, poucas oportunidades, um jogo tecnicamente fraco, realmente nada de brilhante, nada de extraordinário, nada, nem sombra de espetacular, jogadas espetaculares, aquelas que levantam a torcida, nada disso. Só que o Santos jogou com muito mais eficiência que o Corinthians. O Santos marcou bem, o Santos marcou em todos os setores do campo, e o bom tempo que só saiu porque estava cansado, mas acho que fica claro, né? O Cuca não pode cometer o erro de, às vezes, como comete às vezes, deixar o bom tempo no banco. O bom tempo é um dos melhores jogadores do Santos, tem que ser titular sempre que possível. O Oliva entrou durante o jogo, porque o garoto, que também é muito bom, Gustavinho, se machucou. Entrou o Oliva, que é um cara que marca muito, longe dele, a característica de ser artilheiro, de fazer gol. E ele perde ainda o segundo gol no final do jogo.
1: É.
2: Quase que ele faz o segundo, seria fantástico. Imagina, dois gols no clássico. Mas o Santos mereceu por isso, porque foi eficiente, né? Mas não foi brilhante, nada disso. O Corinthians jogou muito, muito mal. Muito, muito mal. O Bidon fez uma falta tremenda, né? É impressionante como o meio-campo sem o Bidon perde eficiência, perde mobilidade, perde velocidade, perde qualidade. Memphis jogou nada, Garro jogou nada. Enfim, o Santos mereceu porque foi eficiente, foi um time que sabia o que tinha de fazer e fez. Ronald.
1: Ô Zaidan, a gente teve no sábado o Atlético Mineiro batendo Vitória por 2-1, tava 2-0, foi até o finalzinho, Vitória descontou. São Paulo, boa vitória em cima do Bragantino, primeiro tempo melhor, né? Tava com 2-0, tomou um gol ali no final e poderia ter se complicado, mas garantiu a vitória. O Manuel ficou feliz.
3: Opa!
1: Fala, Manuel.
3: Gol de São Paulo.
1: Gol do São Paulo? Ah, eu vou colocar, deixa eu ver. Um gol que sacramentou
2: a vitória. Um garoto, né, Gustavo?
1: Então vamos lá.
2: Gustavo Santana, né?
1: Segundo gol.
4: Thiago com a Brusque, anteio para o São Paulo, próximos dos 49 do primeiro tempo. Morumbi com um grande público em Barros de sábado à noite. O torcedor está vindo a vitória, está comemorando em cima. Ô, tá bom com o apito dele, importante você está ouvindo aí. Thiago na cobrança, escanteio, São Paulo na quinta trave. Arboleda aqui de cabeça por dentro, passe. Ajeitou, bateu, Gustavo.

0: do São Paulo! É do garoto Gustavo Santana! Ele ajeita na
1: cortina! Gol dele, gol do Gustavo, mais um golaço do Rogério Assis, que narração para o gol de número 2 do São Paulo. E que deu a tranquilidade para a vitória ser sacramentada no segundo tempo, segurando o time do Bragantino. Um bom salto para o São Paulo na classificação do Campeonato Brasileiro, porque o São Paulo foi a 30 pontos, estava com 27. Se o São Paulo perde em casa 27, ficaria 2 pontos da zona do rebaixamento, né? E a situação ficaria muito mais complicada. É um salto legal, um salto que deixa ali o Santos com 29, Vitória com 29, Botafogo com 30, São Paulo com 30. A diferença é que o São Paulo ganhou, o Santos ganhou e os outros dois perderam e vão cada vez ficando mais perto da zona do rebaixamento. E nós tivemos ainda na noite do sábado uma grande vitória do Vasco. O Cruzeiro começou com um time 100% reserva, só o goleiro titular. E aí ao longo do jogo os titulares entraram, mas uma vitória marcante do Vasco. Abriu 3-0 e tomou um gol só no último lance do jogo ali, mas garantiu 3 pontos importantíssimos. Tirou o Vasco da zona do rebaixamento no sábado, né, Zaidan? Mas devolveu o Vasco para a zona do rebaixamento no domingo, porque não tem milagre, né? O Vasco tem que reconstruir uma trajetória para escapar de vez dessa região da tabela do Campeonato Brasileiro. E aí a rodada no domingo foi aberta às 11 da manhã, um jogão lá no Paraná, 3-3, Atlético Paranaense e Fluminense. Um jogo cheio de alternativas, né, Zaidan? Não sei se você chegou a ver essa partida, mas teve...
2: Sim, vi.
1: Deu para acreditar que todo mundo ganharia o jogo.
2: É. O Ronald.
1: Diga.
2: Eu até entendo o Arthur Jorge, porque o Cruzeiro não está trabalhando com a ideia de disputar o título brasileiro. E o Cruzeiro... Tá apostando muito nesse clássico com o Atlético. O Cruzeiro que é o clube que mais ganhou a Copa do Brasil e tenta o 7º título. Agora, então, só que eu acho assim, então não leva os caras, sabe? Se é para poupar, manda para casa, vai descansar. Agora o Vitória, da Clara Viterbo, eu não entendi a decisão do Jair de deixar tantos titulares no banco. Porque, tem Copa do Brasil, não importa. Uma coisa é a situação do Cruzeiro. O Cruzeiro está lá em cima. Se o Cruzeiro não ganhar a Copa do Brasil, ele deve ir a Libertadores via Brasileiro. Agora o Vitória, ele deu uma parada e ele começa a ver a área de rebaixamento mais próxima. E aí você tem um jogo difícil, claro. Contra o Atlético. O Atlético vem embalado. Um caminhão de jogos sem derrota. Você coloca o time reserva, tanto que quando entraram alguns titulares no Vitória, estava 2-0 para o Atlético, o Vitória não só diminuiu, como quase empatou. Ficou claro que o time titular poderia ter conseguido coisa muito melhor. Então, para mim, foi uma decisão errada do Jair. O Jair que faz um grande trabalho no Vitória. Muito bom, mas dentro das possibilidades, você tem que observar isso, né? Dentro das possibilidades. Mas para mim ele errou na escalação desse jogo. E esse é um problema, né? Quando tem essa fase de mata-mata e rodadas do brasileiro, muitas vezes a escolha é errada. E às vezes o sujeito não se dá bem nas duas competições ou até nas três competições.
1: Isso aí, exatamente. Pode acontecer, e no caso do Vitória aí a hora da verdade está no meio da semana e depois uma sequência difícil no Brasileirão. O Vitória está a 4 pontos da zona do rebaixamento. A gente teve ainda a vitória do Flamengo em casa contra o Botafogo. O Botafogo mereceu muito a derrota, né, Zaidan? O Flamengo poderia ter resolvido esse jogo tranquilamente no primeiro tempo, né?
2: Não, o Botafogo, porque aquele negócio de tendência, né? O Vasco está atrás do Botafogo, mas o Vasco, ele está ensaiando uma reação. O Botafogo pegou a ladeira. Pegou a ladeira. Está jogando nada. Está jogando mal em todos os setores. Defesa, meio campo, ataque. Não tem ninguém jogando nada. E aí, o Flamengo acerta mais ou menos o jogo. Um abraço. Não tem nem comparação. Né? Botafogo desmontou o time de 2024. Desmontou, vendeu. E hoje está aí esperando para ver o que vai acontecer com o novo dono aí do futebol. Mas não pode ficar esperando apenas, porque o Botafogo corre riscos. Tem 30 pontos? Tem. Mas você vê o modo como o time está jogando, está piorando, né? Cada rodada está jogando menos bola, o futebol está piorando do Botafogo. Então ele está correndo risco, sim, Ronald. E o Flamengo volta a ter uma diferença ali, com 4 pontos agora para o Palmeiras, né?
1: E vai ser igualado o número de jogos no meio da semana. Fala, Manoel.
2: Com o Mirassol, né?
1: Isso, fala, exatamente.
3: Com o gol do Palmeiras.
1: Não, empatou, não gostei, não. Gostei, não. Foi ruim. Foi ruim.
2: Bola de ter a prerrogativa, né?
1: A prerrogativa do empate e tal. Jogo ruim, 1-1. Mirassol saiu na frente ali no começo do segundo tempo. E depois o Palmeiras foi buscar o empate com um pouquinho mais de empenho. Teria deixado o jogo mais duro, mas foi ruim demais. O Palmeiras errou em todos os setores. Foi complicado. E não saiu de lá com mais do que merecia, que foi um empate por 1-1, ainda com um jogador expulso.
3: Tem emoção hoje?
1: Tem, claro que tem. Hoje, 8 da noite.
2: Claro, 8 da noite.
1: Lá no YouTube.
2: Emoção Alviverde no YouTube.
1: É isso aí. E o Abel vai ser suspenso, né? O Abel vai ser suspenso. Não adianta,
2: de novo,
1: não adianta o Abel ficar falando que o futebol tá doente e tal, se ele mete uma bicuda no microfone do lado do campo, né? Porque ele não gostou de uma marcação do árbitro, né? Aí fica difícil defender, né?
2: Gozado que esses microfones são sempre o alvo escolhido, né?
1: Coitado do...
2: Claro que também não tem muita opção, mas...
1: Não, ele não já, tem muita opção, ele já mas... tinha chutado o copinho d'água já, né? Que normalmente também é uma opção dele, né? Mas microfones e copos tem volume, né? Tem quantidade, né? Uma hora acaba, e vai fazer o quê quando não tiver mais nenhum dos dois, né? Vai chutar o quê? Lamentável, né? Depois não reclama que é suspenso por um monte de jogos. Já tá lá indiciado pelo STJD. Então o empate 1-1 que diminuiu de 6 para 4 a diferença para o Flamengo. Grêmio e Chapecoense, vitória do Grêmio 3-1, Chapecoense saiu ganhando. Aliás, como você disse, né, Zaidan, um dos gols do Grêmio, um retrato de uma quantidade infindável de jogos ruins que a gente tem no Brasileirão, porque nós tivemos ali pelo menos uns 18 erros antes da conclusão para o gol do Pavão, né?
2: Foi impressionante. A conclusão do Pavão foi muito boa. Mas o que aconteceu antes foi impressionante. Primeiro, a bola não ia ao chão, né?
1: É, só de cabeça.
2: Ficou um jogo ali de nego dando cabeçada. Não é a linha de passe, de cabeça, não. Cabeceando para qualquer lado, furando cabeçada, cabeceando para o lado errado. Aí é uma furada de um jogador da Chapecoense, arrematando, né? E aí veio um gol, aí a bela conclusão do Palmeiras. Foi terrível. O Grêmio ganhou 3-1.
1: É isso aí, deu uma aliviada na situação do Grêmio, e o que não aliviou foi a situação do Internacional, que saiu ganhando do Bahia, tomou a virada 3-1, depois fez o segundo, perdeu ainda um golzinho ou outro ali no final, mas vitória do Bahia, e o Inter está afundado na zona do rebaixamento. Se o Remo ganha hoje, o Remo passa o Inter e joga o Inter para penúltimo lugar, porque hoje tem jogo, né? Tem o Remo com o Coritiba, e o Remo depende

0: Fortaleza e Operário, vitória do Fortaleza por 2-1. E aí, Clara, tudo bem?
1: Tudo bem, boa tarde,
0: Opa, desculpa, Clara, perdão.
1: Nada, tudo bem.
2: Oi, Clara.
1: Oi, boa tarde, Manuel, boa
2: Oi,
1: tarde, Zaidan, boa tarde aos
2: Clara,
1: ouvintes. Eu vou de Fortaleza nesse jogo também por 2 a 0.
0: 2-0.
2: E você, moleque?
3: Fortaleza.
2: Fortaleza. E Série A. Série A, Remo e Coritiba, moleque. O que que vira?
3: Remo.
2: Remo ganha quanto?
3: Aleph Manga.
2: Aleph Manga, 1-0. Se o Remo ganhar, ele passa o Inter, né?
0: Passa. Não só o Inter, né?
2: É.
0: Se o
2: Passa o
0: Remo ganhar,
2: Mirassol, né?
0: passa o Inter, passa o Vasco e passa o Mirassol, passa todo mundo, né? E
2: Exato,
0: vai para fora da zona do
2: exato.
0: rebaixamento, devolve o Mirassol para a zona do rebaixamento. E aí, Clara, Remo e Coritiba.
1: Eu vou de Remo 1-0.
0: 1-0. É o seguinte, eu tô sempre vendo lá na frente, né? Tô sempre vendo lá na frente. O Remo enfrenta quem no fim de semana? Quem enfrenta no fim de semana? Flamengo. Vai jogar em casa, estádio lotado, metade do estádio vai ser torcida do Flamengo e tal. O Remo precisa estar motivado para esse jogo e a motivação se dá por depois de semanas e semanas e semanas, enfim, rodadas e rodadas, é ver o Remo fora da zona do rebaixamento. Então, a vitória hoje é fundamental para que o Remo, no domingo, se imponha diante do Flamengo e garanta um bom resultado. Então, diante disso tudo, vitória do Remo 2 a 0.
2: Ô, Ronald, só destacar, foi um fim de semana complicado para Campinas, porque a Ponte na situação em que está, né? Inaudita, né? Esse time tão antigo, acho que nunca teve um momento tão ruim como esse, tão difícil. E o Guarani não conseguiu ficar entre os oito
0: Acabou a gasolina
2: e passar
0: na
2: para.
0: reta final, hein, Zaidan?
2: Na reta final. Na reta final, empatou no fim de semana, não conseguiu avançar para a próxima fase da Série C. E claro, acho que o destaque do dia, o anúncio feito pelo Messi de que se aposenta da seleção argentina, né, Ronald?
0: É isso, fez um vídeo, fez uma carta. O vídeo é de momentos da carreira dele, tem a voz do Messi também, em alguns momentos, e tem uma carta escrita por ele. Está nas nossas redes sociais aí, para quem quiser ter um contato. O vídeo é emocionante, mostra o Messi menininho, Messi com Maradona, Messi no Barcelona, Messi na Espanha, né? Porque toda a vida, o início da carreira do Messi se deu na Espanha. E na seleção argentina, do sucesso incontestável. Vai fazer muita falta, o argentino vai ter que lidar com isso, né, Zaidan? Porque viveu um período longuíssimo com o Messi como protagonista, como vilão, porque sim, para muita gente o Messi foi vilão em determinado momento, a ponto dele entender que o problema era ele e decidiu se aposentar antes da seleção. E depois dele ter decidido e voltado, ele conseguiu chegar a finais de Copa do Mundo, conquistando um título, o título anterior na Copa lá do Catar. Então, o Messi continua na carreira solo, mas a seleção argentina vai ter que se redescobrir sem ele, né, Zaidan?
2: E no último jogo da Inter, ou do Inter, lá de Miami, ele marcou 4 gols, 2 deles formidáveis e tal. É um craque, na minha opinião, assim, uma coisa pessoal, né? Foi o terceiro melhor jogador que eu vi. Para mim, ele só fica atrás de Pelé e de Maradona, só perde para Pelé e Maradona. Mas é um jogador genial. E na seleção argentina, o jogador que mais vestiu a camisa da Argentina, o maior artilheiro, mas disparado, disparado da história da Argentina, ganhou torneio de nações lá contra a Itália, ganhou 2 vezes a Copa América, campeão do mundo, foi campeão olímpico, foi a 3 finais de Copa do Mundo, enfim, jogador de antologia e uma era, né? Uma era que é oficialmente encerrada pelo próprio
3: E
2: Messi,
3: vivo também.
2: anunciando que tá fora. E é normal, né? Chegou, ele falou que não tem nada mais a entregar à seleção.
3: E fica para amanhã um gol do Messi na abertura do esporte. E o Ronald
0: Vou
3: melhor?
0: separar.
2: Ronald concordar.
0: Sim, tá no regimento. Jogadores que encerram a
2: Merece,
0: carreira
2: né?
0: em
2: Um momento
0: seleções.
2: histórico.
0: Tá lá no regimento. Jogadores que encerram a carreira em seleções que já foram campeãs do mundo merecem um gol na abertura do programa. Então, traremos sim aqui. Pode deixar. É isso, Zaidan.
2: Boa. Isso aí, Ronald.
0: A gente volta em instantes com mais do Acontece. Agora tem o Boletim Históricas.
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1: A primeira edição do Campeonato Brasileiro Feminino, como conhecemos hoje, foi realizada em 2013. Mas, em 1997, um torneio de mesmo nome foi organizado pela CBF em Taubaté, no interior de São Paulo. Na primeira fase, 16 equipes de 7 estados foram divididas em 4 grupos de 4 times cada. Nas semifinais, o tricolor paulista, então campeão estadual, venceu o Vasco por 2-0 com gols de Kátia Silene. Já o Corinthians, que estreava sua equipe feminina naquela temporada, venceu a portuguesa nos pênaltis após um empate por 1-1 no tempo regulamentar. Na decisão, os 4 gols do título do São Paulo vieram de Cidinha, Formiga e Cici.
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2: Trânsito muito bom agora para esse horário na Avenida Salim Farah Maluf. Ao contrário do congestionamento de todas as tardes no sentido Tietê, agora apenas tráfego intenso entre a Radial Leste e a Celso Garcia. Nada para evitar pelas duas pistas. Em direção à Vila Prudente, tráfego mais pesado sobre a ponte do Tatuapé. Depois, tudo livre até a Luiz Inácio de Anhaia Melo. 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
5: Alô, amigas e amigos do Esporte a Motor. O Campeonato Mundial de Fórmula 1 tem mais uma etapa neste próximo fim de semana. E o palco será o tradicionalíssimo autódromo de Monza, na Itália. Só que a dona da casa, a Ferrari, chega num princípio de crise. Além de não conseguir alcançar a Mercedes no campeonato, já começa a ser superada pela McLaren, que vem de duas vitórias consecutivas de Lando Norris. E pior, as críticas de Lewis Hamilton à equipe depois do GP da Holanda não pegaram nada bem. O heptacampeão segue incomodado com a falta de ação da equipe, que não interveio para que Charles Leclerc lhe cedesse posição em Zandvoort, e isso lhe custou o pódio. O fato é que a Ferrari segue cada vez mais longe de quebrar um jejum de títulos que se aproxima de 20 anos.
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2: Quem chega a São Paulo pela Dutra encara 2 quilômetros de lentidão no trecho final, pistas expressa e local, até o acesso à marginal do Tietê. A Tietê passa com intensidade pelo trecho, mas de maneira geral, caminho pela cidade bem melhor que de hábito. Melhor acessar a partir da Dutra Educador Paulo Freire, seguindo em direção à ponte Aricanduva. 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
2: Raposo Tavares, muito boa agora nos dois sentidos. Diferente de outras tardes nesse horário, agora apenas intensidade em Cotia, na passagem pelo 25, também logo após o Rodoanel, entre os quilômetros 19 e 18, mas nada para evitar. Na altura do Parque da Previdência, espera um pouquinho mais demorado de semáforo somente na aproximação a Benjamin Mansur. 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
10: 4h34, mais uma do trânsito aqui com a Débora.
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2: Bloqueio total por vazamento de gás na rua Bela Sintra. Atenção, motorista, isso já impacta bastante a rua Estados Unidos, porque o bloqueio é exatamente nesta altura. Estados Unidos muito congestionada já a partir da Padre João Manuel, uma quadra antes da Augusta. Segue assim até o final, a chegada a Rebouças. Prefira a Avenida Brasil e troque a Bela Sintra pela Augusta. 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
10: De volta com o Bandeirantes Acontece, o candidato Renan Santos, que teve a campanha dele cancelada nesse momento pelo ministro Dias Toffoli do TSE, ele se pronunciou e ele inclusive colocou como talvez o último pronunciamento dele. Ele fala, esse aqui provavelmente é o último vídeo, não é o vídeo que eu estou falando, estou trazendo aqui o texto desse vídeo, que você vai ver nas minhas redes sociais, uma decisão do ministro Dias Toffoli. Aquele Dias Toffoli acaba de suspender a minha campanha. Eu não posso produzir conteúdo de redes, eu não posso postar, eu não posso participar de debates, eu não posso ir em sabatinas, eu não posso fazer praticamente nada, eu não uso fundo eleitoral. Mas se eu estivesse usando, o dinheiro também teria sido suspenso. Não há nada a fazer. Como minhas redes serão apagadas, essa talvez seja a minha última lembrança de vocês. Ele fala de todos os processos que fez, venda de livros para arrecadar dinheiro, mas tem uma parte importante que é legal a gente trazer aqui. Curiosamente, diz ele, eu convoquei também 4 manifestações nesse último ano contra Dias Toffoli, contra o envolvimento não apenas dele, mas de todas essas pessoas no escândalo do Banco Master. As manifestações tomaram as ruas de São Paulo 4 vezes. O nome Dias Toffoli foi mencionado e cartazes foram feitos todas essas vezes. Está fazendo aqui uma colocação de que pode haver uma relação dessa situação do cancelamento. O fato é que está determinado e, como ele disse, nas próximas horas, provavelmente esse conteúdo não estará disponibilizado porque as redes também estarão suspensas, né, Zaidan?
11: Exatamente. A campanha fica suspensa, a candidatura não. E agora, o que deveriam fazer, se há necessidade de suspensão, é a campanha que é bancada aí com dinheiro público, etc., inclusive horário gratuito. Agora, proibir entrevista, proibir que o sujeito faça um depoimento, isso aí já extrapola, né? Já extrapola, vira um caso bem arbitrário de censura, porque basicamente ele define que tipo de punição há, embora seja uma decisão que pode ser revista, mas vira uma censura, decidida arbitrariamente. Você pode fazer suspender o horário gratuito. Agora, impedir que o sujeito dê entrevista e fale livremente, aí eu acho muito além do limite, do limite aceitável, né? É uma censura. E uma censura prévia, porque você nem sabe o que ele vai falar. Então, realmente, não concordo com isso. Agora, a suspensão de horário gratuito tem a ver com o não cumprimento de normas que todos os candidatos conhecem. Mas, na minha opinião, o Toffoli extrapola com essa extensão de proibição.
10: 4h38, já voltamos.
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14: O benefício dessa união vai ser seguramente o comprador, vai ser o Brasil, vai ser a Argentina, mas também as duas companhias.
15: Quando a Auto Latina, uma joint venture formada entre a Ford e a Volkswagen nos mercados brasileiros e argentino, foi criada em 1987, esperava-se a formação de um gigante imbatível no mercado automotivo. Um ano antes, o então presidente da Volkswagen, Wolfgang Sauer, adiantou pelos microfones da Rádio Bandeirantes os benefícios que resultariam daquela fusão.
14: As duas companhias conseguem com isso um aumento de economia de escala.
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16: Bom dia, gente. Enquanto o Brasil discute a exumação da CPMF para a saúde...
15: A ONU já cogitou criar uma CPMF sobre as operações financeiras entre os países a ser cobrada online, variando as alíquotas de acordo com a carga de poluição gerada por cada um. Isso foi em 2010, assunto de um comentário de Joelmir Betti no jornal Gente.
16: O preço da tonelada de referência do CO2, que seria cobrado dos países campeões de poluição, este já teria sido fixado em 25 dólares a tonelada. Agora, se isso vai dar certo...
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10: Agora 4h41.
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2: Avenida Paulista fluindo bem nos dois sentidos e vale também agora experimentar as alternativas à Paulista. Se você tem 2 minutos a mais, faça o caminho utilizando Cincinato Braga, São Carlos do Pinhal e Antônio Carlos até a Rua da Consolação ou em direção ao Paraíso, Alameda Santos e também à Rua Cubatão, que servem para salvar do trânsito em muitos momentos. 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
4: Bom momento das avenidas Vereador Abel Ferreira e Eduardo Cotin. Mesmo com obras de ampliação do metrô, a extensão da linha 2 verde. Motorista sai da Salim Faramaluf em direção a Itaquera, seguindo ainda pela Doutor Eduardo Cotin e João 23 com caminho livre. 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
5: Na sequência tem o repórter Bandeirantes com a Clara Viterbo.
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6: O primeiro estudo, verificar até que percentagens esse álcool poderia ser adicionado à gasolina.
7: A utilização do álcool como combustível foi uma inovação brasileira. Em novembro de 77, o repórter Luiz Carlos Gertel conversou com o coronel Vander Montandon, que chefiava a divisão mecânica do CTA, Centro Técnico Aeroespacial de São José dos Campos, berço dos motores a álcool.
6: Uma viagem que foi feita por 3 carros convertidos aqui no CTA, que passaram, saíram de São José dos Campos, passaram por Campo Grande, Cuiabá, Porto Velho, Manaus, de lá foram transportados até Belém por falta de estradas.
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8: O relógio marca 4 horas e 47 minutos e você acompanha o repórter Bandeirantes. A Defesa Civil do Paraná emitiu um alerta vermelho nesta segunda-feira para chuvas fortes e granizo. Pelo menos 10 cidades paranaenses já têm estragos confirmados desde o fim de semana por conta das chuvas. E agora, a chuva só deve dar trégua na quarta-feira. Os detalhes com a repórter Brenda Niverovski.
9: O Paraná está com 12 alertas da Defesa Civil de perigo potencial para tempestades. Os mais severos são para a região sudoeste e sudeste do Paraná. De acordo com o CIMEPAR, ontem os maiores acumulados de chuva chegaram a 73 milímetros em Morretes, na região metropolitana, e em General Carneiro, no extremo sul. Além disso, as rajadas de vento passaram dos 60 km por hora em vários municípios do estado. Em Santa Maria do Oeste, na região central, os ventos foram registrados a 95 km por hora.
8: A Unicamp prorrogou o período de inscrições para o vestibular de 2027. O prazo, que terminaria nesta segunda-feira, agora segue até as 5 da tarde do dia 8 de setembro. A inscrição deve ser feita exclusivamente pelo site da Conveste, mediante o pagamento de uma taxa de inscrição de R$ 230,00, que também precisa ser efetuado para confirmar a inscrição até o dia 8 de setembro. Além de incluir os novos cursos de inteligência AI artificial e relações internacionais anunciados em maio, o processo seletivo deste ano também traz uma novidade no processo de matrícula. Pela primeira vez, a Conveste, na primeira chamada, vai convocar mais candidatos do que o número de vagas oferecidas em cada curso, em uma estratégia chamada overbooking, para evitar a diminuição de abstenção nas matrículas de edições anteriores. A primeira fase do vestibular será aplicada em 18 de outubro, enquanto a segunda ocorrerá nos dias de 29 e 30 de novembro. O relógio marca 4 horas e 49 minutos e obrigada por acompanhar o repórter Bandeirantes.
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5: Direto para os Estados Unidos com o Eduardo Barão. Fala, Barão.
6: Bom dia, boa tarde para você, para todo mundo também no Brasil. Depois de semanas de relativa trégua, Estados Unidos e Irã voltam a trocar ataques, aumentando a tensão no Oriente Médio. As forças americanas atacaram dois lançadores de foguetes iranianos na ilha de Larak, no estreito de Hormuz. Segundo o Comando Central dos Estados Unidos, esses equipamentos estavam sendo preparados pela Guarda Revolucionária do Irã para lançar foguetes e também minas marítimas no estreito, uma das principais rotas para o transporte do petróleo mundial. O Irã confirmou o ataque e informou que duas pessoas morreram e várias ficaram feridas. A resposta veio horas depois. Teherã lançou mísseis contra duas bases americanas na Jordânia e também realizou um ataque com drone contra os Emirados Árabes Unidos. A Jordânia afirmou que interceptou 8 mísseis antes que eles causassem danos. Os Emirados também disseram ter derrubado o drone do Irã. O governo persa classificou o ataque americano como uma agressão e prometeu responder de forma decisiva a qualquer nova ofensiva dos Estados Unidos. Já o presidente Donald Trump disse que os ataques vão continuar contra o Irã.
5: Trecho final do Bandeirantes acontece. Ô Zaidan, diante disso, o líder supremo do Irã pediu uma união do mundo islâmico contra Israel e contra os Estados Unidos, não diretamente relacionado aos ataques, mas disse também relacionado aos ataques e ao comportamento dos dois países nas relações com o mundo islâmico.
7: Bom, Ronald, embora esse tipo de apelo consiga convencer boa parte da população muçulmana, não só nos países da região, mas em outros países de maioria muçulmana, como Indonésia, etc. Mas os governos não, né? Então, é mais uma maneira de o Mojtaba Khamenei mostrar que há um descompasso entre a maneira como Jordânia, Emirados Árabes, Bahrein e a própria Arábia Saudita lidam com essas questões e a maneira como a população enxerga esses assuntos. Porque, de fato, você tem ali princípios do islamismo como o próprio jihad, né? Jihad significa esforço. Então, lá no Alcorão, você tem os dois tipos de esforço, né? O pequeno esforço, a pequena jihad, que é a defesa do mundo muçulmano, a defesa, né? Não é uma ação ofensiva de imposição da religião, mas de defesa dos países muçulmanos. E a segunda, chamada jihad, grande jihad, é a luta de cada um consigo mesmo, né? com seus pecados, com seu eu e tal. Mas isso passou por muitas reinterpretações, inclusive na Irmandade Muçulmana, com a Albana, com o Qurtubi. E é basicamente isso que está invocando aí o Khamenei, né? A defesa do Islã. Mas o que pesa são os interesses, né? Da Arábia Saudita, antiga cliente dos Estados Unidos, aliada em muitas situações, os Emirados Árabes, que são os principais aliados dos Estados Unidos fazem tudo de acordo com a política de Washington, saíram até da OPEP, né? Como a Venezuela agora deve sair da OPEP por pressão dos Estados Unidos ou por ordem. Então é muito diferente um país do outro. O Catar tem uma posição mais independente, com dubiedades, tem a grande base americana na região, mas sempre manteve conversas e relações com o Irã. O Bahrein, que normalmente vai de carona com as políticas da Arábia Saudita. O Egito, que tem sua luta interna com a Irmandade Muçulmana e tem um governo militar que se arma até os dentes com o equipamento dos Estados Unidos. Então, e a Turquia, que também tem uma posição dúbia, né? A Turquia ataca as posições de Israel, mas dificilmente é crítica em relação aos Estados Unidos e faz parte da OTAN, né? A grande organização militar comandada pelos Estados Unidos. Então é muito difícil que esse apelo do Mojtaba Khamenei tenha de fato uma repercussão real, né? Se realize nesses países muçulmanos, principalmente naquela região.
5: Ô Zaidan, não deu tempo da gente falar quando eu trouxe esse assunto aqui no começo, mas já que você citou o petróleo venezuelano, a Delcy Rodrigues fez um pronunciamento dizendo que a soberania continua sendo da Venezuela. O fato é que a Venezuela vai entregar um negócio com quase 80% de desconto para os Estados Unidos. O petróleo diz que as divisas aumentarão diante da, entre aspas, incapacidade de extração, quantidade de barris dia, mas diz a Delcy Rodrigues que a Venezuela continua dona de tudo. Não parece ser bem assim, pelo menos nas palavras do Trump.
7: Infelizmente, não é como a Delcy está dizendo, né? Infelizmente não é, porque não se trata de contrato de exploração, se trata de tomar posse de reservas. E a Venezuela tem as maiores reservas do mundo, mais de 300 bilhões de barris em reservas. E é um avanço sobre grande parte das reservas. Não a totalidade, mas grande parte. Então, não há a menor dúvida que isso, sim, na realidade, o que se realiza é a perda de soberania, é a perda do controle da Venezuela sobre aquilo que é do povo venezuelano. Muita gente tenta dizer ou que Delcy não tem opção, que seu governo não tem opção, que está sob a mira, ou então que está tentando ganhar tempo, mas não é exatamente assim, né? E o Trump não tem encontrado qualquer resistência nesses avanços criminosos sobre a riqueza venezuelana. Não só petróleo, mas também ouro da Venezuela.
5: 4h59. Zaidan, Manuel, um abraço para os amigos. Amanhã a gente está de volta com muito mais aqui no Acontece. Até amanhã.
4: Até amanhã a todos.
7: Abraço, Ronald. Abraço, Clara. Se Deus quiser, até amanhã.
5: Valeu. 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A gente fala para mais de 3 milhões e meio de pessoas todos os dias inscritos nos nossos canais. Vem aí o Resenha, continue conosco. Acontece e volta amanhã às 3. Até lá.
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2: Fala, coisa rica, acreditado em você, ouvinte da Rádio Bandeirantes. 5 horas mais um minuto de uma segunda-feira. Atenção, hein? Demorou, mas hoje é o último dia de agosto. Nossa. 49 dias depois, Carilli, é o último dia de agosto. O senhor tá bem, Gabriel? Boa tarde.
3: Boa tarde, Martelli. Tudo certo? Boa segunda pro ouvinte da Bandeirantes. Vamos que vamos, hein? Hoje tem?
2: Hoje tem. Daqui a pouco...
4: Tenho.
2: Boa tarde, senhor Paulo Duvário. Tudo bem?
4: Boa tarde, Martelli. Meu destaque hoje vai pra Neymar 10, Memphis 0.
2: Tá bom também. Boa tarde, isso, senhor, hein? Bruno Migliosi. Gostei do seu destaque inicial.
4: Jamais comparem, viu? Jamais comparem. Unei. Não. Jamais comparem.
2: Outras tudo bem com o senhor, Bruno Migliosi?
5: Tudo bem, tudo certo. De boa.
2: Tranquilo. Dormiu bem?
5: Sim.
2: Como é que foi o domingo ontem?
5: Tranquilo. Trabalhei aqui com o senhor.
2: Foi bom.
5: A gente fez o joguinho, né? Então tá bom. Do palestra.
2: Boa tarde, o senhor Everton. Tudo bem, Everton?
6: Tudo bem, Martelli. Boa tarde pra você.
2: Segunda-feira, adivinha quem não veio? Não. Segunda-feira, adivinha quem não veio?
4: A gente tem que olhar pra quem veio. Por que que o Everton tá na mesa? Porque o Peixão ganhou.
6: Exato. Ah, se entendi. O Palmeiras tivesse ganho...
2: Tá explicado. Ó, vamos lá. Começando a semana aqui, o Resenha está no ar. Nós temos vários assuntos pra discutir. Nesta segunda-feira, a rodada do final de semana, uma decisão importante na minha visão na política do Corinthians, assuntos extra-campo, sobre Corinthians e Santos, sobre Palmeiras, sobre Abel Ferreira, sobre Neymar, sobre torcida. Foi um final de semana muito movimentado e eu quero a sua participação aqui no youtube.com/radiobandeirantesoficial, preferivelmente, né, com... um impulso financeiro, né?
4: Super!
2: Com isso, com super chats, com dinheiro, com...
4: A gente precisa pagar o... A gente precisa pagar o transfer ban do Resenha.
2: Tipo isso.
4: É,
2: tipo isso.
4: Poder então. Registrar um...
2: A gente tá precisando
4: poder
2: contratar.
4: Registrar a Duda. A Duda só fala no ar se pagar o transfer ban.
2: A Duda está treinando, né?
5: Penhoraram a Gabi. Por isso que ela não veio. Penhoraram a Gabi.
2: Ô, minha gente, é o seguinte, o senhor abriu com o seguinte destaque, o Paulo Duvalho.
4: Destaque.
2: É, Neymar 10, Memphis 0. E assim, ontem, eu acho que foi uma... A gente critica muito o Neymar, porque a gente tem... Só um segundo, irmão. A gente critica muito o Neymar, não critica?
5: Uhum.
2: A gente fala muito mal dele, né? E quando é devido, tá? Não é que a gente fala por falar, não. Quando ele merece. E ontem, não tentou apitar o jogo. Não tentou fazer bagunça, não foi pivô por confusão, pôs a camisa do Santos, jogou bola.
3: Não tentou driblar.
2: A medida do possível.
4: Depois deu a camisa do Santos pro
2: torcedor. Fez o jogo dele, ia fazer um golaço de falta, não fosse a grande defesa do Hugo. Jogou bola durante os 90 minutos, deu a camisa pro garoto e foi embora, cara. Falou na entrevista, então assim, a postura do Neymar ontem eu gostaria de enaltecer. Porque assim, a gente fala muito mal dele, com razão, várias vezes, mas ontem, cara, ele foi lá, jogou bola, saiu com resultado, ajudou o Santos, pegou as suas coisas e foi
5: pra
2: casa.
5: Não é de hoje, viu, que o Neymar tá com uma postura diferente nessa questão de comportamento e tal.
2: Qual foi o último jogo do Santos que ele jogou? Ele não joga contra o Palmeiras.
5: Mirassol
2: e joga contra o Mirassol. Contra o Mirassol foi a patifaria que ele fez com a Edna.
5: É,
2: ele ficou louco da vida, xingou.
5: Bem lembrado.
2: Então, assim, a postura do... E aí, certo ou errado, o que ele fez lá no jogo do Mirassol, jogou mais ou menos também. Assim, ontem ele foi, jogou bola, trouxe os 3 pontos, então parabéns ao Santos. E já a gente mete o louco no Corinthians, que tá mal demais. E Memphis?
4: É, mas assim...
2: Zero.
4: Eles chamaram o protagonismo do jogo pra eles.
2: Quem?
4: Certo? Memphis e Neymar.
2: Claro.
4: E inclusive o Neymar entrou com a faixinha também, né?
2: Uhum.
4: Cada um com a sua estilizada ali, né? E aí, cara, o Neymar foi quem se destacou no jogo, né? O Neymar pós-Copa é um Neymar muito interessante de ver jogar. Porque é o Neymar que me parece ter mais noção das suas limitações.
7: Por favor.
4: E que é o Neymar que solta a bola mais rápido, é o Neymar que carimba mais a bola para os jogadores. É, então, esse Neymar, atuando no futebol brasileiro, me interessa muito. Sem o peso de tem que ou não ir para a Copa, porque a Copa é só em 2030. Aliás, o Messi se aposentou hoje oficialmente da seleção da Argentina. É, sem esse peso, sem essa discussão, o Neymar é um cara que eu quero ver atuando no futebol brasileiro. E digo mais, a nível de atuação, talvez ele já esteja numa seleção do Campeonato Brasileiro. Talvez ele esteja neste momento num recorte, principalmente pós-Copa. É, e o Memphis, cara, ontem não fez absolutamente nada.
5: Nada.
4: O Memphis foi uma nulidade. A gente fala do Corinthians jogando
5: com
4: 10, com o Pedro Raul. Com o Memphis a mesma coisa.
2: E me surpreendeu isso. Com o Pedro Raul entra.
5: E ainda teve a questão de comportamento, né? A irritação do Memphis foi pra cima do Caio César. Também tem isso, né? Às vezes o cara esperava voltar já com aquele clima, começar a decidir os jogos, como fez, né? Assim que ele volta, ele decide um jogo importante pro Corinthians classificar na Libertadores e depois disso, mais nada. Então, talvez as coisas não estejam acontecendo como ele esperava.
2: E o que me surpreende no Corinthians, agora falando pro lado do Corinthians, é assim... Pô, eu entendo pegar no pé do Pedro Raul, tá? Eu entendo. O cara entrou nos últimos 5 jogos, fez 2 gols, eu até entendo. Mas assim, e os caras que estão em campo? Porque o Pedro Raul entra, parece que a pauta do jogo muda. A culpa é de Pedro Raul. E o Caio César, os 90 minutos? Pô, e o Memphis, os 90 minutos?
5: O Dieguinho também.
2: E o Garro, os 90 minutos? Não quis dizer Dieguinho, porque o Dieguinho é novo.
5: Então, é novo,
2: então
5: é verdade.
2: Assim, eu vou dar uma colher de chá pra ele, tá? Dieguinho não era titular, colocaram. Mas e o Garro? Pô, e o Memphis? E o Caio César? Entendeu? Então assim, gente, não dá pra... Aí entra um reserva que todo mundo já sabe que tá com as suas dificuldades, parece que a culpa é do Pedro Raul. Cara, não é só do Pedro Raul, não. É de quem teve uma enormidade
5: São
2: de tempo.
5: Três campo, derrotas seguidas no Brasileirão. O trabalho do Diniz, apesar de ter começado bem, ele começa a dar algumas amostras também por conta do elenco de que não vai segurar todas as competições, né? Não vai segurar Libertadores e Campeonato Brasileiro.
2: E segue o roteiro de outros trabalhos, né, ô Migliozzi? Segue o roteiro de outros trabalhos.
4: De outros trabalhos de treinadores no Brasil.
2: Exato.
4: Porque todo treinador no Brasil...
2: Exato.
4: Essa história de falar que o trabalho do Diniz cai de produção, todos os treinadores caem de produção.
2: Oscilam. É porque a gente só sabe, a gente só consegue ver quem oscila quando o cara não cai. Porque geralmente o cara cai na baixa. O Abel, ele sempre oscila e tá
5: verdade.
2: Lá.
5: Verdade.
2: Entendeu?
8: Posso ler um comentário?
2: Pode, Diniz.
8: O Jefferson falou, arruma a peruca, Migliozzi. Será que você pode ficar apontando erro dos outros?
5: E queda. Fica na sua e arruma o cabelo.
2: Né? Atenção aqui para imagens do YouTube. Peruca, isso aqui não é peruca.
5: É verdade.
2: Isso aqui é testosterona alta.
5: Por enquanto.
2: Do meu querido Bruno Migliozzi. Não? Me passei aqui.
5: É outro hormônio, né? Outro hormônio que faz crescer o cabelo.
2: Desculpa, testosterona tá boa.
5: Tá boa também.
2: Mas a do cabelo tá melhor ainda.
5: Qual que é o hormônio do cabelo mesmo?
2: Não sei, cara.
5: Esqueci,
2: cara. São médicos. É, tem a genética também.
7: Eu não sei o hormônio do cabelo porque eu perdi tem um tempo.
2: Sim, o cabelo não é sorteio.
7: Não mas... é sorteio. Se fosse...
2: Ó, voltando ao aspecto do treinador, o Cuca a gente questionou muito aqui e o Cuca conseguiu ganhar do Corinthians, empatou com o Mirassol, mas assim... Concordamos que 4 pontos nesses 2 jogos é uma boa conta?
5: Nossa,
2: Mirassol e Corinthians? Pô, ganhava do Mirassol e empatava com o Corinthians.
5: E
2: fez
5: se
2: o contrário,
5: você incluir o Vasco fora de casa, são 7 pontos em 9 jogos. E vocês há pouco falaram da questão do Neymar com a Edna na Vila. Isso me fez pensar que, geralmente, um Neymar tem problema com a arbitragem em jogos na Vila Belmiro. Será que jogar em casa com a pressão da torcida entrado no mental... do camisa 10?
2: Pode ser, agora você foi bem, pode ser, por que não?
5: E outra, Martelli, os últimos 5 gols do Santos no Campeonato Brasileiro, 3 contra o Vasco, 1 contra o Mirassol e 1 contra o Corinthians. Dos últimos 5, 3 gols do Santos são em rebotes em cobranças de falta de Neymar Júnior.
2: Na falta que ele cobrou ontem foi sacanagem, cara.
7: Espetacular.
2: O Hugo foi muito bem,
5: O
2: Hugo foi muito bem. E a gente sempre fala sobre isso, né? Numa cobrança de falta, o atacante tá sempre indo pra bola e o zagueiro e os laterais, ano passa, os caras não vão, cara.
7: Ó, desculpa te fazer uma correção. Não foi um atacante, foi um volante. Nossa.
2: É verdade. Como é que é o nome do cara que fez o gol?
5: Christian Oliva.
2: Ah, foi gol do Oliva, né?
7: Grande Oliva.
2: Ele tinha acabado de entrar no lugar do...
5: Gustavo Henrique.
2: Gustavinho.
7: Aliás, o que
2: Mais
7: Cuca
2: uma lesão,
7: tem contra o Oliva, hein?
2: Cuca tem.
9: Então, mas na verdade ontem
7: o Arão
9: fez um bom jogo.
7: Bom jogo.
9: O Gustavinho também vem de uma ótima temporada. O problema do Gustavinho é que ele tem sofrido com a parte física.
7: Sim.
9: Ontem ele sentiu a coxa e o Oliva entrou muito bem, tava ali no rebote e perdeu uma oportunidade clara pra matar o jogo no segundo tempo, depois de uma jogadaça do Davizinho. O Davizinho, eu não sei qual era o jogador do Corinthians, mas eu vi gente falando que o jogador naquela rasteira foi parar na Barra Funda.
7: Era madrugada na Arábia, tava fazendo um amorzinho, tava assistindo o jogo.
9: Nossa, carilho, cara.
2: Ô, o Santos tá com 29. Quantos pontos agora?
9: 29, a 3 do Corinthians.
2: O Internacional perdeu.
9: Perdeu.
2: O Internacional perdeu. O Bahia ganhou 3-2. Vamos lá, rodada do final de semana. Mirassol empata com o Palmeiras, bom resultado. O São Paulo vence.
9: Isso é novo, hein?
2: No sábado. Contra quem foi o jogo de São Paulo, hein?
9: Bragantino.
2: Contra o Bragantino. Quem tava lá embaixo? O Vasco. Quanto foi o jogo do Vasco?
9: Ganhou do Cruzeiro.
2: Ganhou do Cruzeiro reservão.
9: Nossa, 2-1,
2: né?
9: Não foi?
2: É, 3-1.
9: 3-1? Meu 3-1. Deus do céu.
2: Bom, essa
9: todos rodada... ganharam, só o Inter que não.
2: É, o Inter saiu na frente.
9: O Grêmio ganhou da Chape ontem 3-1.
7: Mirassol empatou.
9: Mesmo não jogando tão bem, o Mirassol empatou, que não deixa de ser um bom resultado.
2: Tá, e o Remo pode ganhar hoje, né?
9: Hoje tem Remo e Curitiba. Pega o Coxa,
2: exatamente.
9: O que pode deixar o Inter na penúltima posição do campeonato.
2: Não, cara, o Inter já tem 25 jogos. O Vasco não tem um jogo. O Vasco tem 24.
9: Santos também.
2: Mirassol tem 24. Grêmio tem 24. Santos tem 24. Então, assim...
9: É, o Inter tem agora a pior sequência do brasileiro, né? Depois o São Paulo ganhou, encerrou os 10 jogos.
2: O Inter tem o Santos,
9: o Vasco domingo. Ganhou. Agora, a nível de produção de futebol, o Santos não cai mais e vem aí a Sele Santos.
2: Exatamente. Né? Tá,
9: vem aí a Sele Santos.
2: Tudo indica sim.
9: Rodinei, Arthur...
2: Palmieri.
9: O Palmieri foi titular ontem no jogo Olympique e Mônaco.
2: Foi titular?
9: Ganhou o time do Felipe Luiz 2-0. O Palmieri tem proposta ou sondagem da Juventus da Itália.
2: Futebol italiano.
9: E mais um outro time.
2: Fiorentina.
9: E do Santos, e a escolha dele deve ser o Santos.
2: Uhum.
9: Então, gente, vem aí a Sele Santos.
2: Mas todos os caras são contratados até o final do ano?
9: Isso, os dois jogadores, tanto... Ah, pô. Você diz em relação ao Santos. Não. Os jogadores que o Santos tenta negociar agora, que são Rodinei e Palmeira, eles têm contrato com seus respectivos clubes até o fim da temporada europeia. O Santos tenta que eles rescindam com esses times, uma liberação, porque o Santos não vai nem contratar diretamente e nem fazer uma proposta por empréstimo. Agora, em relação ao contrato vindo para o Santos, não, aí seria por pelo menos até o fim da próxima temporada.
2: O Arthur
9: é a exceção até o fim de 2026.
2: Oh, o Rodinei, até onde eu vi, era titular lá no Olympiacos, hein?
9: Não,
2: o
9: Rodinei é titular do Santos tranquilamente.
2: Tranquilamente.
9: Tranquilo. Oh, tranquilamente. E muda, tá? O meio de campo com o Arthur muda.
2: Muda.
9: Muda, mas muda muito pro Santos. Muda demais. O Arthur, o pessoal tá esquecendo que ele tava jogando muita bola no Grêmio. Não é aquele jogador que despontou, que foi pra fora, não jogou nada.
2: Foi uma vez na vida.
9: Foi uma vez. Mas ele voltou muito bem ao Grêmio. Uhum. Então, assim, você compara com Oliva, João Schmidt, respeito ao Arão.
2: O
9: Arão foi o melhor jogador em campo ontem e ele vem sendo um cara super importante.
2: O Diniz, hein? Sequência do Corinthians.
9: Eu acho que não é o Diniz, cara. É óbvio que a gente tem que apontar. É o time do Corinthians bate no teto, gente. O time do Corinthians bate no teto. É um time... Sabe quem é o jogador que faz mais falta do Corinthians?
2: São três derrotas, cara.
9: Perdeu o Yuri Alberto. Não é o Memphis, não é o Garro. É o Yuri. O Yuri é o principal jogador do Corinthians, mesmo não sendo um craque de bola. Mas o Corinthians sente muita falta do Yuri, por mais limitado que às vezes ele pareça ser, que eu acho que ele não é. Pra mim, o time do Corinthians ele tem um teto. E o teto do Corinthians, talvez, seja justamente... Ó, a gente está a três jogos... Quatro? Não, três. De chegar numa final de Libertadores. Ou pelo menos brigar. E pode ser, porque Libertadores é isso. É como o Corinthians ganhou a Copa do Brasil. Então eu acho que pro brasileiro... Claro que ontem o Corinthians ia ganhar um clássico em casa, o torcedor ficou bravo. Mas acho que as limitações impedem... O Corinthians e óbvio que o Corinthians tem que tomar cuidado, esse campeonato brasileiro apertado, achatado, o Corinthians não pode entrar numa bagunça ali de parte de baixo.
2: O Corinthians perdeu pro Cruzeiro em casa.
9: E o Cruzeiro,
2: depois
9: isso, não era isso?
2: Mas perdeu...
7: Coxa fora.
2: Perdeu pro Coxa fora e perde agora de novo em casa pro Santos.
9: Acho que fator casa
2: não existe mais. O fator casa, eu ia falar sobre isso, não tem fator casa mais pro Corinthians ultimamente.
9: Foi ingresso caro.
2: Não, não, mas tava lotado.
9: Não é questão de lotado, gente, é questão de perfil de pessoas que vão ao estádio.
2: Mas
9: desculpa.
2: Não muda.
8: O pessoal fez barulho.
9: Não, ah, tava... barulho também faz aqui,
2: não.
9: Ó.
2: Não. Você tá parecendo uma criança.
9: Mas é verdade. Gente, é questão
2: de perfil. É o mesmo perfil. Não, mas é o mesmo. A Arena Corinthians tem 40 mil.
9: Tem aquele setor ali que fica perto do campo ali. Só tem playboy gente, ali, meu gente, irmão.
2: Mas deixa,
9: só tem playboy
2: deixa
9: ali, me
2: deixa eu explicar uma coisa pra vocês. O Fabiano está aqui, ele pode me corrigir.
9: Ele tisaram a torcida do Corinthians, ele tisou igual todas as torcidas.
2: Vamos lá.
9: De arena.
2: O Fabiano...
9: Ah, o Poropopó é lindo, maravilhoso, mas e aí?
2: Você se baseia em achismo, eu me baseio em informações. Conto. Luiz Fabiano.
9: Luiz Fabiano.
2: Setor norte, setor sul, setor leste, a grande maioria dos jogos, se não a totalidade, você só consegue... se você tem um nível de pontos no fiel torcedor altíssimo, correto? Isso diz o que sobre o público corintiano? É um público fiel. O que você está falando, o setor oeste, é...
9: fiel e rico.
2: Não, aí beleza. O setor oeste, que é o setor que fica embaixo ali, não é? Embaixo das cabines, inclusive. O setor oeste é onde sobra. Então, assim, o Corinthians sempre coloca 40 mil a mais. Esse não é o discurso.
9: Mas por que...
2: Esse então, assim, não é o discurso.
9: Não,
2: é,
9: não, mas 40 mil... Eu não tô falando quantidade, gente.
2: Mas é
9: eu
2: que...
9: tô falando... Os números dizem, o Corinthians não é mais esse time que ó, jogou, caiu em Itaquera.
2: Mas não é, mas não é. A torcida, não é que mudou não o perfil é do torcedor.
9: Foi no Pacaembu.
2: É, não acho que seja esse o motivo.
9: Não, não. É como foi no Morumbi, é quando alugava o Morumbi.
2: O Neymar até elogiou a torcida
9: mas,
2: do
9: gente,
2: Corinthians.
9: Mas, gente, fator casa pesa. Fator casa pesa e não vem pesando pro Corinthians. Alguma coisa
2: mas não tá é, acontecendo. Mas não é o perfil,
9: vocês estão fechando os olhos pra elitização das coisas.
2: Não, aí é outro ponto. Você quer discutir, a gente vai falar de Palmeiras. O Palmeiras, por exemplo, fator casa... Ou... Palmeiras tem um ingresso caríssimo, é mais caro do que o do Palmeiras, cara. Mais caro do que o do Corinthians. Tô nem aí pra Premier League também,
9: é louco.
2: É, aqui o bagulho é brasileiro,
9: é, mas
2: cara.
9: É o Corinthians, é o estádio do Corinthians, é isso aí, ó. Ó, é isso aí o estádio do Corinthians, ó. Parece que tá na Inglaterra.
2: Cara,
9: parece que tá na Inglaterra.
2: Tá falando dos
9: é, sim. Tirando aquele setor ali, atrás do gol
2: isso,
9: ali.
2: Isso, PDV.
9: Parece
2: cara.
9: Que você tá na Inglaterra, o estádio PDV, do Corinthians.
2: Os caras tiraram as cadeiras do sul e o leste. Os caras não. Pulam pra ir pro leste. É assim, eu adoraria dizer que você tá redondamente correto, PDV.
9: Não, mas você não adoraria, porque tá errado, eu trago uma cara. Péssima notícia.
2: Infelizmente.
9: Eu trago uma péssima notícia, é horrível.
2: Gente,
9: a elitização do futebol é ruim pra todo mundo.
5: Não, mas isso é uma coisa, a questão do barulho de torcida e de atmosfera outra. É outra. Ainda tem, pô.
2: Porra.
5: Tem. Ainda tem.
9: Você não sabe o que era o jogo do Corinthians em 1991.
2: Não, mas aí não é só o do Corinthians, PDV. Aí é Corinthians, é São
9: verdade,
2: Paulo,
9: gente.
2: É Palmeiras.
9: Não, mas desculpa, mas
2: os bandeirões, né?
9: O Morumbi hoje, o São Paulo conseguiu um status de clube popular, porque o Morumbi hoje não é uma arena. O Morumbi tem um defeito que talvez exista uma distância da arquibancada, mas o Morumbi hoje agrega o povão.
5: O PDV, mas a gente é repórter, a gente fica no campo.
2: O povão no Morumbi não coloca 20 mil.
5: A gente sabe onde tem a atmosfera.
9: Como não coloca? O São Paulo nessa draga que tá coloca mais de 30 mil todo jogo, que é o mesmo público que o Palmeiras coloca.
2: Eu fiz
9: sendo
2: os dois
9: o time que ganha tudo nesses anos.
2: Cara,
9: desculpa,
2: vamos lá.
9: O perfil do torcedor de São Paulo mudou, porque o Morumbi, por não ter se rendido ainda a uma questão de arenização, o São Paulo virou um clube popular. Isso dói pro corintiano ouvir. Isso dói pro palmeirense que ganha tudo.
2: Deixa eu te perguntar uma coisa.
9: O pessoal tem que implorar pra ter 40 mil pessoas no Allianz.
2: Média de público.
5: Isso é verdade.
2: Mas uma coisa não anula a outra.
9: O São Paulo, outro dia no jogo da Sul-Americana, uma porcaria contra o Bolívar. Sabe assim, eu não iria nesse jogo, mas nem pagando. Botou 40 mil pessoas. Bota o Palmeiras pra jogar Sul-Americana. Vê quantos gatos pingados vão no Allianz Parque. O São Paulo já chegou a jogar numa fase boa pra 5, 6 mil pessoas.
2: Nós estamos
9: numa
2: falando
9: fase
2: do Corinthians.
9: Boa. Na fase ruim, o Morumbi lota.
2: Esquece o
9: São
2: Paulo
9: hoje tem uma roupagem popular que Palmeiras e o Corinthians não tem
5: mas
9: mais.
5: Mas a gente tá falando de atmosfera, de isso influenciar no jogo.
2: Vamos
5: você
2: lá.
5: Um repórter sabe que influencia muito mais no Corinthians do que nos
9: mas
5: outros estádios.
9: Mas por que o Corinthians não consegue ganhar mais jogando em
2: mas
9: casa?
2: Mas esse gente, não é o ponto,
9: tem,
2: PDV. Não.
9: Tem fator
2: o futebol
9: torcida
2: é ruim.
9: Sim.
2: É.
9: Tem,
2: gente,
9: tudo bem, mas tem futebol ruim.
2: Cara,
9: tem
2: eu nunca... É um dos maiores absurdos que eu já ouvi na história desse programa. Que a torcida do Corinthians não faz a diferença, o que você tá falando. Não é possível, cara.
9: Lógico que faz.
2: A gente viu...
9: Faz, é, o que eu tô dizendo é que faz a diferença.
2: A média do público...
9: O que eu tô dizendo é que faz a diferença.
2: No campeonato negativo, brasileiro.
9: Mas o público de futebol inglês é de teatro.
2: Gente do céu, a média é do não, público do campeonato brasileiro.
9: Mas não é média, a, gente.
2: Não, mas peraí.
9: Não é média.
2: Mas isso é um índice. Se você tem
9: não
2: uma
9: é
2: média, que a do Corinthians é até julho...
9: Não é média.
2: De 36 mil,
9: o estádio da Inglaterra tá sempre lotado.
2: Não,
9: bota os corintianos lá, de verdade.
2: Se
9: eles engolem. Bota, bota 2 mil pessoas
5: a gente
9: no
5: faz
9: setor
5: jogo.
9: De visitante do Arsenal, o corintiano de verdade que invade o Maracanã, se eles não engolem a torcida inglesa.
5: Mas, cara, pera, quando a gente faz jogo, a gente fica com o fonezinho ouvindo a transmissão.
2: Eu ia falar isso.
5: Tem dois estádios em que a gente tem que aumentar o volume, senão não dá pra escutar nada.
2: Arena do Corinthians.
5: E Vila Belmiro, ponto.
9: Mas não é barulho, gente. Não é barulho, é pressão. É pressão.
2: Pelo amor de Deus, cara.
9: Gente, não é mais a mesma coisa. Se vocês querem achar que isso não influencia, se vocês querem achar que o valor do ingresso não influencia no comportamento,
2: problema de vocês.
9: Eu acho.
2: A gente só falou que
9: influencia.
2: Não dá pra comparar a década de 70, a década de 80.
9: O futebol era do povo, o futebol não é mais do povo.
2: Mas essa é uma discussão.
9: Rico não sabe fazer festa.
2: Mas,
9: Rico não sabe fazer festa.
2: Aí, PDV, aí a sua
9: opinião. Rico gosta de ir no camarote, de tomar um negocinho. O futebol não é mais do povo, gente. Se vocês acham que isso não influencia pro Corinthians não ser mais o mesmo jogando em casa, vocês podem achar, vocês têm a realidade de vocês. A minha realidade influencia.
2: O Corinthians coloca 36 mil torcedores como média no futebol, no Campeonato Brasileiro. O São Paulo bota 22 mil. O São Paulo bota 22 mil. O Corinthians coloca 50% a mais.
9: Qual que é o dado de 22 mil de média de público do São Paulo?
2: Média de público do Brasileirão 2026. O São Paulo
9: colocou. 2026, esse ano que o São Paulo vive uma guerra política.
2: Mas peraí,
9: que é

0: subiu até julho, ano passado 58. Cruzeiro 40, Corinthians 39.941, São Paulo 28 mil. Isso 2025.
1: São Paulo quarto.
0: São Paulo em 2000. Pois você pediu 2025.
1: Tudo bem.
0: Mas peraí, é um estádio que cabe 60. O que você tá me falando é o seguinte.
1: Mas só que várias vezes você tem 60 mil pessoas no Morumbi. Você não vai ter sempre.
0: O ponto
1: e ainda
0: começou,
1: bem que não tem sempre.
0: O ponto começou quando a gente disse fator casa não é mais tão importante.
1: Mas eu não tô dizendo que não lota, cara.
0: Aí.
1: Eu tô dizendo o espírito das pessoas. Tô dizendo o espírito.
0: Mas PDV...
1: Vai, cara, atualmente
0: Fabiane,
1: vai ter sempre
0: aqui,
1: gente.
0: Eu
2: também tem Playboy no São Paulo. Um monte, cara.
1: Tudo bem, mas o São Paulo não, teve... O São Paulo popular... O ingresso do São Paulo é mais barato.
2: Não, eu concordo com você.
1: O ingresso do São Paulo é mais barato, gente. O ingresso do São Paulo é mais barato em São Paulo. Desculpa.
0: Fabiane, vou te pedir uma gentileza.
1: Desculpa,
2: mas... o São Paulo tem um ótimo retrospecto em casa.
1: Não tem também. Mas só que... Gente, eu tô dizendo só que o perfil
0: Esquece
1: da torcida do Corinthians
0: Paulo,
1: mudou.
2: Não,
1: a torcida
2: beleza.
1: Que vai ao estádio mudou.
2: Isso,
1: isso
2: todo mundo
1: dizendo.
2: Concorda, isso é
1: eu
2: óbvio.
1: Eu não tô discutindo médio, eu não tô discutindo que torcida é maior.
2: Mas você falou que isso, isso é o motivo do Corinthians estar mal em casa.
1: Pra mim sim, pra mim o Corinthians hoje não ter mais a força que teve em outro momento tem a ver com o perfil do torcedor que
2: vai. O ano passado o Corinthians voou em casa, com o mesmo torcedor, PDV.
1: Vocês querem fazer média.
3: Esse torcedor já tá elitizado desde quando?
0: Vamos lá.
1: Vocês querem fazer média.
0: Vamos lá. Como é que... Eu vou fazer uma pergunta aqui, tá? O perfil... Você disse que o perfil do torcedor corintiano mudou. O Corinthians... Não vou muito longe, esse ano vai até Brasília, Corinthians vai até Brasília, pega a maior torcida do Flamengo e foi uma das maiores derrotas que eu já vi em arquibancada. Um poropopó, peraí, um poropopó,
2: mas aí você tá indo contra o ponto dele.
1: A gente tá falando de Taqueira, meu irmão.
0: Calma aí, um poropopó.
1: O Corinthians tem gente em todo tempo, todo mundo quer ver o Corinthians. Se o Corinthians jogar no inferno, vai ter 80 mil pessoas.
0: Um poropopó de 35 mil torcedores fora de casa. Ou seja,
2: mas o corintiano que viaja pra ver o Corinthians é outro do que o que
1: vai
2: pra
1: Israel.
2: Isso
1: ele tem razão.
0: Calma, aí os caras fazem caravana daqui pro Rio.
1: Mas
0: daqui...
1: quem faz caravana é o povão, é meu amigo. É o povão,
0: calma,
1: eu não tô falando que não existe
0: pra Brasília,
1: povão. É esse torcedor
0: aí,
1: que faz
2: tá
1: falta no estádio.
0: Não,
2: cara,
0: peraí. Aí você tem. Aí você tem o torcedor corintiano que renova. O torcedor corintiano renova o contrato do Memphis. No final de 2024, o torcedor corintiano inaugura esse tal do Poropopó, o Fabiane vai lembrar muito bem, quando ele inaugura o Poropopó nos fins dos jogos, naquela caminhada de 11 jogos com vitórias na sequência. A gente
2: e já
0: não tá
2: era
0: muito
2: um estádio
0: longe.
2: Elitizado.
0: Já era um estádio elitizado. E assim, o ingresso médio, é esse o ponto que eu queria trazer você aqui, Fabiane, porque é o seguinte, para você comprar um ingresso hoje, no domingo, foram 2 mil ingressos falsos. Que até o Ronaldo noticiou.
3: Sim.
0: Que a diretoria e a organização do estádio barrou. Para você comprar um ingresso hoje no Corinthians, você tem que ter um status no plano, que são vários planos, altíssimo. Por que que eu quero trazer esse ponto? Porque setor norte, quanto que custa o setor norte? É 50 pau. Metade, aí você tem o plano lá, vai para 35. É um preço justo. Esse é um ingresso pro povo. Setor sul, mesmo valor. Só
3: desde
0: aí
3: que tirou a cadeira ficou igual.
0: Então, só aí a gente contempla o quê? 15 mil ingressos. Porque acho que cabe 9 ou 11 no setor das organizadas, mais 4. Leste, que vai para 70, 80. Você tá falando de elitização. O cara
1: de
0: compra...
1: Espírito,
0: peraí,
1: irmão.
0: Calma aí.
1: Falando de número.
0: Peraí. Aí
1: você
0: o cara
1: tá
0: compra o ingresso
1: número, você tudo é número.
0: A 60 reais.
1: Você tudo é planilha.
0: Então é assim... Quando você tem um estádio que 40, que 60 a 70%...
1: Alma não tem número, irmão.
0: Que 60 a 70%... Pra você, em todos os jogos, você tem que ter muita alma. Pra você tá lá...
1: E com grana.
0: Corinthians... Não.
1: E grana.
0: Cara, sinceramente, PDV.
1: Não, mas tudo bem, fica aí com a sua planilha. Eu tenho minha visão, irmão. Eu tenho minha visão,
0: a frase
1: você
0: que
1: você
0: tá me falando é o torcedor do Corinthians não tem alma.
2: Então o efeito da torcida no Morumbi é maior do que
0: tem alma.
2: Do estádio do Corinthians.
0: Chamaram? Não, porque é o seguinte, aí a minha dúvida era essa. Eu devo estar louco de achar que um torcedor que tem que
1: o
0: comprar...
1: O São Paulo, se não tivesse a torcida que teve nos últimos tempos, o São Paulo já teria sido rebaixado.
2: O Corinthians também.
1: Ponto final.
2: O Corinthians também.
0: Ninguém tá falando do São Paulo.
1: Mas tudo bem, mas só que o Corinthians sempre foi o Corinthians em casa e ninguém ganha. Tá todo mundo indo ganhando do Corinthians.
0: Gente,
1: tá todo mundo enganado.
3: Você...
1: Nem nas
3: por causa
1: fases,
3: das quatro linhas,
1: PDV. Mas não, não é. Gente, vocês preferem analisar só quatro linhas?
0: Não,
1: a gente analisa só quatro linhas.
3: Que a comparação,
1: pra mim, o futebol não é só isso,
3: eu
1: gente.
3: Acho que a comparação
0: acabou de falar que o torcedor do Corinthians não tem alma,
3: não,
0: cara. Eu nunca vi isso.
3: É que assim, eu tô em todos os jogos do Corinthians. Eu acho o seguinte, eu acho que mudou o perfil a partir do momento que o Corinthians passou a jogar em Itaquera. Não é
2: isso
3: necessariamente...
2: Já tem
3: 12 anos.
2: 12
3: exato.
2: Anos,
3: cara. Tipo, ó, claro que o perfil da torcida do Corinthians no Pacaembu era um, e a torcida que frequenta Itaquera é outro. Eu não acho que o Corinthians perdeu o fator casa unicamente por espírito, cara. Eu acho que o Corinthians tá numa sequência de 7 anos com times ruins.

0: e que naturalmente os resultados em casa vão diminuir. É, com o Dorival mesmo, ano passado, os números estavam bem abaixo. Acho que o último técnico que o Corinthians conseguiu impor, de fato, uma hierarquia dentro de casa, por incrível que pareça, foi o Silvinho, né? O Silvinho demorou alguns meses ali pra perder a primeira jogando dentro de casa. Então, acho que é isso. Eu acho que depois de muito tempo nesse século, praticamente entre 2007 e 2020, o Corinthians sempre teve um time competitivo. E que, naturalmente, jogando dentro de casa, Dorival, daqui a pouco você fala, naturalmente, jogando dentro de casa vai fazer grandes campanhas. Agora, eu acho, concordo com o PDV, óbvio que mudou o ambiente de estádio, a relação torcedor-ingresso pelos sócio-torcedor, enfim.
1: Não só no Corinthians,
0: não,
1: mudou
0: não
1: no
0: acho
1: Palmeiras,
0: que seja só
1: mudou
0: no
1: em
0: Corinthians.
1: Todos.
0: Concordo que no São Paulo esse efeito seja menor pela manutenção no Morumbi.
1: Porque ele é maior também, se
0: mas
1: dilui.
0: Mas eu acho que essa queda nos números em casa se deve muito ao fato de que o Corinthians, ano após ano, tem um time ruim.
2: Eu assino no Fabinho.
1: É isso, cara. Eu também, pra mim, assim, se o torcedor do Corinthians não tem alma... E assim, dói pra muita gente reconhecer qual torcida tem, cara. Porque assim, a gente fala da torcida do Corinthians, a gente fala do torcedor do Santos. O ingresso do Santos tá caríssimo
0: com
1: o Neymar voltando.
0: O Corinthians já teria caído se não fosse a torcida do estádio e a torcida que protesta. É, a torcida hoje acho que é o único órgão fiscalizador que funciona.
2: Vocês pesaram tanto o clima que o nosso Gabriel foi sentar longe, cara. Não tem clima pra ele vir imitar o Dorival, vir imitar o Fernando Diniz. Que coisa que vocês fizeram com o Resenha.
1: Gabriel, já você volta.
0: Vocês estão falando de mim por quê?
1: Nós temos o horário... É o que precisa fazer agora? Que beleza, hein? Então, tá bom, vamos ao break, porque nós precisamos ouvir um belo recado, meu querido Paulo do Vale.
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4: Trânsito parcialmente liberado na Rua Bela Sintra, que tem obras da Sabesp na altura da Rua Estados Unidos, e agora tem apenas uma faixa bloqueada. Mais cedo houve indício de vazamento de gás. A Comgás acionada ainda permanece no local, mas o trânsito já flui pela faixa esquerda e o motorista já não encontra lentidão na Rua Estados Unidos. 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
8: A Comebol Libertadores está na fase de quartas de final, mas todas as equipes já olham com carinho para o palco da decisão. Montevidéu, dia 28 de novembro, a grande final da Copa Libertadores no Estádio Centenário. E uma comitiva da entidade da Comebol já realizou uma visita técnica à capital uruguaia para avaliar a estrutura necessária para receber a decisão do principal torneio de clubes da América do Sul. A agenda inclui inspeções no aeroporto, atenções para logística, transporte e a segurança das delegações e dos torcedores. Os representantes também visitaram possíveis centros oficiais de treinamento que vão abrigar as equipes que chegarem à grande decisão. Essa será a segunda vez que o Estádio Centenário vai ser palco de final de Libertadores. Em 2021, o Palmeiras venceu o Flamengo por 2-1, com mais de 55 mil torcedores acompanhando a final.
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1: Ó, seguinte, hein? Nós estamos de volta, já já a gente vai ter um sorteio.
10: O quê?
1: Ah, bom, pensei que você não ia entrar. Daqui a pouco...
10: O torcedor ligado na Bandeirantes vai poder participar
1: de um... Já vai vendo aí o Zupac, mas é em breve, tá? É em breve. Pô, mas nisso, já que a gente tá falando de torcedor, aí, dependente do debate anterior, a pequena parcela da torcida do Corinthians que fez o que fez ontem com o molequinho do Neymar, aí assim, aí é pra parar e descer. Essa parte é verdade. Essa parte aí é pra parar e descer. Pô, cara, não tem um torcedor corintiano ali que nos últimos, né, antes do Neymar vir ao Santos, não torceu pro Neymar nas Copas. Então assim, você não gostou? Perdeu o jogo? Pô, o cara tinha um moleque de 8 anos, gente. Cara, 8 anos de idade. Aí você vê a marmanjo de 40, 40... Isso aí é uma pequena parcela. Igual o caso de racismo que aconteceu no setor leste, que até tirou a oeste, que até tirou a cadeira do cara. Isso aí não é a torcida, né, generalizando a torcida corintiana. Aqueles poucos torcedores que tiveram a capacidade de ver um garoto de 8 anos receber uma camiseta do Neymar, xingar o cara e fazer ter que sair escoltado a família... É uma vergonha. É uma vergonha o que foi feito com um molequinho de 8 anos que é, assim... Pô, numa dessa, gente, o cara pede o amor por ir ao estádio com uma criança de 8 anos. É que foram bem. Levaram ele, escoltaram. Aí eu vi o departamento de marketing, tipo, tentando levantar a bola, dar um sorriso. O Neymar deu a camisa pro cara. Tinha jogador conversando ali com o garoto. Porque, pô, gente, você estraga a experiência de uma criança, gente. Aí foi
2: muitos absurdo, corintianos, cara, assim, em redes sociais... achando que tava certa a postura da torcida, que tinha mesmo que ter hostilizado, que é o tipo de coisa inaceitável no ambiente do estádio. É a compreensão de que o Neymar é o ídolo nacional, você gostando ou não dele,
1: se as fosse crianças uma, gostam. Se fosse um marmanjo de 40 anos, você ia ver a situação diferente?
2: Como assim?
1: O cara de... um marmanjão lá, de 40 anos,
2: ah, e não uma criança?
1: É.
2: Cara, também acho que não, é um ídolo do esporte.
1: Pô. É, eu até entenderia, eu não concordaria, mas eu entenderia um pouco mais. Mas, cara, o moleque de 8 anos...
11: Vocês viram mãe, quem segurou um dos caras que tava xingando o pai dele?
1: O Dinei.
2: Era o Dinei. E não é que é um cara aqui, não, porque o Neymar pisou no escudo do Corinthians. Ele sempre respeitou o Corinthians. Teve momentos...
11: Ele falou ontem.
2: Falou do Corinthians, né, de novo, e mesmo quando esteve no Brasil...
1: Não, isso foi lamentável. Isso foi lamentável.
2: Por exemplo, o Gabigol. O Gabigol é um cara que sempre provocou o Corinthians.
1: Sempre. Isso é verdade.
2: É outra postura. Acho que até, enfim, seria entendido de outra forma.
1: O Gabigol não tem o tamanho do Neymar na seleção brasileira.
2: Não tem. É isso.
1: Tirando
2: o cara pegar a camisa
1: Copa,
2: do Gabigol,
1: tá,
2: é uma coisa.
1: Tirando essa Copa agora.
2: O Neymar não, pô. Neymar
1: tem
2: não.
1: Super?
10: Chegou um super aqui, hein?
1: Diga.
10: Pra poder bancar o Transferbando Resenha. William Fernando Nepomuceno Pinto. O... Não entendi o sorriso.
1: Não, só...
10: Ironia com o nosso
1: não,
10: ouvinte?
1: Não, deixa, pode ir, cara.
10: Desculpa, Pigarro.
1: Vamos que não é teu horário.
10: O São Paulo estava 10 jogos sem vencer e mesmo assim está só a 2 pontos do Corinthians. Será que o trabalho de Fernando Diniz é tão bom assim, torcedor?
1: É, os últimos jogos é ruim. Bem ruim.
11: Ah, ele vai pro inferno.
10: Que isso?
1: Ah, mas é ruim, você o Diniz. Tá louco? Seu trabalho é ruim, cara. Sinceramente.
11: Mas eu tenho direito de mandar
1: pro inferno. Ó, você tá sem o William Alberto, você tá sem...
11: Dinheiro, salário.
1: Labiar, vai, entre aspas. Nossa. Mas você tá sem... Ontem Gramado. Você jogou sem o Bidon. O Bidon fez falta ontem.
11: O Bidon é culpa dele, porque eu transformei o Bidon em meia e coloquei o Garro de reserva. Ele agora não vê mais o Bidon como meia, somente como volante. Não interessa, a culpa é minha.
1: Ó, um avanço, um avanço do Corinthians, Paulo, que é importante falar dessa segunda.
11: Que isso, cara, que tá acontecendo aqui?
1: Que a justiça tá vendo a necessidade de, entre aspas, eleições para conselheiros vitalícios no Corinthians. Entendeu? Isso,
11: gente,
1: é importante.
11: O Santos venceu.
1: Isso é importante.
11: Vocês estão falando de Corinthians.
1: Não, a gente,
11: cara,
1: já elogiou você pra caramba,
11: gente,
1: e já elogiamos o Santos.
2: Que ontem, isso, Carilli?
11: O que deu um...
1: Elogiamos a postura do Neymar.
11: Eu tive um prazer tão grande de esquentar a orelha de ver a Oliva jogando o Gustavinho no começo, o Arão, os volantes deitando o cabelo. O do Bom Neymar. Tempo dando um girinho a lá Zidane. Aliás, né? Quem não sabe, o Zidane se inspirou no pai do Bom Tempo pra poder jogar futebol. Bom Tempo acabando com o Gabriel Paulista. Vocês não vão falar do gol do Gabigol, a jogada a linda, gente, impedido.
1: Mas, pô, vou falar do gol que Deus. Não pode fazer, que não podia ter feito, que estava impedido, o gol que não,
11: mas
1: não vale.
11: Mas sem querer também é querendo.
1: Então tá bom, golaço do Gabigol driblando o Hugo Souza. Pena que não valeu. Preciso fazer um break.
2: Sem querer também é querendo.
1: Na volta a gente vai falar do Palmeiras, hein?
2: Isso.
1: Cara, quanta polêmica, hein? O Palmeiras Santos teve a polêmica de Abel Ferreira.
2: Programa. Que polêmica?
1: Ah, chutou mais um, né? Panos quentes de novo. Porque ele chutou o microfone. Não, falou que a culpa é, botou a culpa no físico dos caras, falou que tá treinando igual. Aí ele fala assim, pô,
2: eu gostei, Rock, né? Na coletiva ele foi, a gente tem que melhorar nossa fase, né, o Vitor Roque.
1: Não, ele fala assim, ó, a gente tá produzindo mesmo, mas a culpa é do Vitor Roque, tá? Ele, o que ele precisa falar dele, aí ele ficou louco com o juiz, cara, entendeu?
9: É verdade. Desde vocês viram...
1: Hernanes, faz um favor pra mim, fala do sorteio.
9: Eu?
1: É, ou você ou o Zupac.
9: Eu acho melhor ele, eu acho.
1: Tá bom.
9: Senão vai terminar.
1: É pra quando esse jogo aí, Zupac? Sorteio, atenção, hein?
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10: 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Não era pra ler tudo?
1: Não, eu achei que você escreveu bem, mas, né...
10: É que eu, como eu tenho a língua presa...
1: Você escreveu com vários S.
10: Acaba sendo um pouquinho mais complicado.
1: No próximo
10: agora é cruzar os dedos.
1: Cruze os dedos, então. Cruze os dedos,
10: participe,
1: tá?
10: Participe, torça.
1: Prepare as informações do Palmeiras, tá? Por gentileza, meu querido Bruno Milhoz.
2: Preparando.
1: Nós temos mais um intervalo, Hernanes, e na volta falaremos sobre o líder do Campeonato Brasileiro, até o momento, que é o Palmeiras, que empatou ontem 1-1 com a equipe do Mirassol. Voltamos em instantes.
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2: Corredor Norte-Sul congestionado no sentido Interlagos de Congonhas até a rua Borba Gato, na Washington Luiz. A continuação da Nossa Senhora do Sabará. São pouco menos que 7 quilômetros percorridos em 40 minutos. Utilize alternativas como a Avenida Santo Amaro ou a Vereador José Diniz no sentido do bairro ou ainda a Visconde de Porto Seguro. 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
3: 20, ontem nós tivemos. Miliose, calma.
4: Perdão.
3: Ontem nós tivemos o empate do Palmeiras com o Mirassol. O Mirassol fez o primeiro gol com o Eduardo no toque de cabeça. O Palmeiras jogou mal. Sim. Palmeiras jogou mal. Mais uma atuação ruim da Sociedade Esportiva Palmeiras. Eu sempre defendo aqui que enquanto o resultado tá vindo, você acende o alerta. Mas, cara, olha pro seu vizinho e veja como estão as coisas. Só que ontem, cara, mais uma vez, né? Ontem, mais uma vez, o Abel insistiu no Arthur, que não tava bem no jogo, na lateral esquerda. O Abel insistiu no Felipe Anderson, que não jogou absolutamente nada também. O Vitor Roque não joga bem. Quem tá jogando bem no Palmeiras? Maurício.
5: Flaco.
3: Medida do possível. Flaco. Gustavo Gomes, como sempre.
4: Outra assistência.
3: Andreas Pereira e Marlon Freitas cumprem, né, as suas Sim. posições lá. E o Murilo não me pareceu também prejudicar tanto. Só que, cara...
5: No geral, assim, você falou vários nomes que ontem tiveram muito abaixo. O próprio Maurício fez o gol, mas teve um jogo muito ruim.
3: Ah, mas cara, o cara fez o gol. Aí
5: fez o gol, beleza, mas vários jogadores do Palmeiras não atuaram no nível que eles estão acostumados ontem. O Palmeiras jogou muito mal, numa preguiça danada. Não é postura de líder de campeonato. O time que entra sabendo que tem que vencer, ainda mais porque estava pressionado depois do jogo do Flamengo. O Flamengo já tinha ganhado o jogo. O Palmeiras não entrou com postura de urgência, né, cara? Falta urgência pro Palmeiras. Eles entram... num marasmo muito grande. E aí você pega um time que joga bola, que é o caso do Mirassol, mesmo estando na zona de rebaixamento, se complica, e poderia ter se complicado ainda mais, porque o Mirassol perdeu gols, o Mosquito, Gustavo Silva, né, saiu cara a cara com o Carlos Miguel, perdeu um gol, teve também o gol anulado, que seria o 2-0 do Mirassol àquela altura. Então, jogo muito ruim do Palmeiras mesmo.
3: O que vocês acharam? O Abel chutou mais o microfone.
5: Então, vai entrar na mira do STJD.
3: Ah, de novo.
5: Pode pegar um gancho aí.
3: Tomou amarelo ontem, não tomou ele?
5: Tomou amarelo antes disso, numa reclamação ali, depois de uma falta não marcada em cima do Felipe Anderson. E aí foi no final do jogo, assim, no último lance ali, o Abel reclamou de alguma coisa, deu uma bicuda no microfone, foi para dentro do campo o microfone... Boom, né?
3: Você que conhece, é o boom. Tem gente que chama de isso. Cachorrinho, porque ele fica com uns pelinhos em cima.
5: Isso, microfone peludinho. É. Foi para dentro do campo e isso já no final do jogo. Então a arbitragem não foi acionar o VAR para expulsar o Abel nem nada. Mas o STJD entrou em ação e o Palmeiras está muito irritado com essa notícia aí de que deve sair uma denúncia ao nome de Abel Ferreira.
3: E ele na coletiva, hein? Ele reclamou da arbitragem, mais uma vez. Eu não achei nada demais a arbitragem.
5: A arbitragem anulou um pênalti que seria dado pro Mirassol.
4: GI foi perfeito na
5: jogada. Foi muito bem,
3: né? Pô, o que a arbitragem errou, sinceramente? Qual que é a reclamação
4: do jogo do Mirassol?
5: Cara, teve essa falta em cima do Felipe Anderson, mas é uma falta na entrada da área. Pode, como não pode mudar nada no jogo.
3: A pergunta é...
5: De resto...
3: Aquilo que a gente sempre fala. A arbitragem errou em lances capitais do jogo? Não. A falta no Felipe Anderson teria feito o Palmeiras jogar bem e ganhar por 3
5: a 4 a 1. Foi falta, mas não muda nada.
3: É isso que eu ia falar. Ah, teve a falta. O Palmeiras ia ganhar de 4 a 1 e jogar super bem por causa da falta. Então, assim, eu volto a dizer, o Abel tem a capacidade, assim, multicampeão, baita de um treinador, mas quando ele tem o trabalho questionado, ele não consegue olhar pra dentro.
4: Gente, mas
3: é sempre a culpa do juiz. Aí o Vitor Roque, lembra do Vitor Roque que não tava bem? Né? O Vitor Roque não tá no físico.
5: Ele falou abertamente mal do Vitor Roque. Falou que o Palmeiras tem que... Perguntaram, você quer reforços? Ele falou, não, eu quero os meus jogadores em forma. Temos que estar em forma. Vitor Roque tem que estar em forma. E não tá, né?
4: Não tá bem. Faz um tempo, ele
3: fala. Mas por que ele pôs, então?
5: Porque ele disse que tem um elenco curto também. E ontem é verdade, cara. O Palmeiras tinha 7 garotos da base no banco de reservas. O Arias machucado, o Sousa machucado, enfim... Acho que...
4: Paulinho
5: poderia ter produzido mais.
3: Paulinho não pode jogar. Paulinho...
4: Por que não?
3: Paulinho é outra parada. O negócio dele é reabilitação, entendeu? É outra coisa. Quanto que custou o Paulinho?
5: 18 milhões de euros.
3: Nossa, que belo negócio, hein? Bom, mais um break, viu, minha gente? Até outubro, novembro, a gente vai nessa.
6: Vamos!
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2: Ligação leste-oeste muito lenta no sentido Avenida do Estado, reflexo das obras no início da radial. Depois disso, a radial anda muito bem até a aproximação à Aricanduva. Por ali, um tráfego mais intenso somente. Para quem utiliza a ligação leste-oeste no sentido da Lapa, excelente momento. E o elevado Presidente João Goulart, o Minhocão, vai bem nos dois sentidos. Sequência pela Matarazzo, melhor que de hábito, tráfego apenas intenso na altura do estádio. 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
2: Marginal do Pinheiros, congestionada no sentido da Castelo Branco, desde a Avenida dos Bandeirantes até o Parque Vila-Lobos. É o trânsito típico do horário, mas a pista local ainda é vantagem a partir da Cidade Jardim, que é ainda um bom pedaço de caminho. Quem segue pela Brigadeiro Faria Lima tem o tráfego intenso na altura do shopping nos dois sentidos. 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
3: Bom, nós estamos de volta, são 5 horas e 49 minutos. O seguinte, hein? Essa é uma semana de Copa do Brasil, mas aqui para a nossa praça, aqui para São Paulo, somente Palmeiras e Santos jogam. Corinthians e São Paulo não jogam e tem a semana livre para poder treinar e visar a 26ª rodada no final de semana. Corinthians que pega a Chapecoense, inclusive a gente já até adiantou aqui que tem promoção de ingresso, tem sorteio de ingresso rolando. E o São Paulo também joga só no final de semana contra o Atlético Mineiro às 18h30 do sábado. O que é que nós temos de bom no São Paulo, hein, Paulo do Vale? Depois de uma vitória de um bom tempo em que o São Paulo não vencia, o tricolor paulista bota 3 pontos na conta, vence o Bragantino e o Gustavo Santana marcou o primeiro gol dele. Da onde vem esse Gustavo Santana, hein?
8: Da base, jogador da base do São Paulo, parece que tem o faro de gol. E o problema é que é o seguinte, né? O Santos tá montando a Sele Santos, o Vasco também tá contra todos os clubes endividados, né? Chega nessa hora, fica todo mundo desesperado, faz mais dívida. E o São Paulo? O São Paulo vai contratar e vai criar uma saia justa com o elenco devendo salário também, né? Então, assim, esse é um momento da temporada que você precisa decidir se você acaba usando num certo ponto e pode, de alguma forma, acabar desagradando os jogadores, ou se você se endivida mais, se você contrata... porque os adversários do São Paulo na luta contra o rebaixamento estão se reforçando. E o São Paulo vai ficar com esse time, né? O Dorival falou, estamos montando um time de jogadores da base, mas essa molecada dá conta do recado? São Paulo tem Sul-Americana aí pela frente, vai que passa pelo Boca. Então, eu acho que São Paulo tá numa sinuca de bico no sentido de reforça, mas devendo pros jogadores, aumenta a dívida, faz que nem o Santos, ignora a fase, a crise financeira, faz que nem o Vasco da Gama, que tá quase fechando as portas, mas tá pagando, tá contratando jogador de raça, contratando Colídio, esses caras estão sendo importantes, né, pro Vasco. E agora, o que que faz? Né? Sousa é bom jogador. O que que faz o São Paulo?
3: Passa a semana treinando, pá. Você fica treinando,
9: Dorival. Reforçando, que eu não pedi reforço algum.
3: Não pediu,
9: e não. E as soluções estão dentro de Cotia e dentro do nosso elenco.
3: Você sempre pede reforço, cara.
9: Eu não sou o Sampaoli, que já caiu no Tajeres, tá? Necessito reforços.
3: E o Felipe
9: não
3: Luiz...
9: Não sou ele.
3: Grande Felipe Luiz, 4 jogos, 4 vitórias no comando do Mônaco, tomou... gols em apenas 2 dos 4 jogos.
9: Ganhou, cara. Do Olympique agora?
3: Ganhou, 4 jogos, 4 vitórias.
9: É natural.
3: Não, do Olympique não sei, o Olympique foi agora.
8: 2-0.
3: Então, foi isso, 4 jogos, 4 vitórias. Entendeu? E ele foi mandado embora do Flamengo. Lembra quando...
9: Graças a quem? Vitor Pereira da Sorga.
3: Nossa ideia. Nossa, Vitor Pereira.
9: Exato.
3: Não foi o Vitor Pereira.
9: Ele que me substitui, perde pra mim na final da Copa do Brasil.
3: Ah, não, você tá falando, entendi, tô falando do Felipe Luiz.
9: Ah, achei que era o Dorival.
3: Nem tudo gira em torno de você, tá, Dorival? Mas parabéns pela vitória no sábado.
9: Os 2,5 milhões que eu ganhei no Corinthians giravam em torno de mim.
3: Os caras não vão nem pagar.
9: Nossa, obrigado
3: pela notícia. Não vão nem pagar. Tá? Desculpa te dar essa notícia, mas você não vai ver essa grana. Ó, atenção, hein? 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
3: Deixa eu abraçar o pessoal que tá aqui no youtube.com/Rádio Bandeirantes Oficial. Você tá vendo a live certa hoje?
8: Agora sim, Zupac? Agora tô...
3: Porque você mandou uns vários superchat aqui que era de outra live, mas tudo bem, não, tá bom.
8: Vivi.
3: Vamos lá.
8: Para...
3: Vai rápido.
8: Vivi para ver o PDV elogiar a torcida do Corinthians. O Edson Gonçalves, 2041, mandou R$2.
3: R$2?
8: Duas pila.
3: Mas é dólar ou é real?
8: Reais.
3: Ah, tá bom também. Deixa eu ver quem mais aqui, ó. A Paty Loss tá conosco, o grande Cláudio, Etel conosco, o Edson. Uma vez havia citado essa questão com o Capelanes, queriam minha mensagem. Tem uma ótima conexão de internet, mas mesmo assim, se tivesse um plano de sócio torcedor, não conseguiria um ingresso. É, aí é o problema que a gente trouxe aqui. O problema do sócio-torcedor, acho que você tá falando do Corinthians, né? É que, assim, os setores mais populares, eles acabam muito rápido. Esse é o problema. E isso é algo que aí, claramente, a diretoria corintiana teria que ver, porque você tem o leste, o sul e o norte, esses ingressos acabam de uma forma muito rápida. E aí, sim, claro, sobram os ingressos de R$300, R$400 que ficam ali no setor oeste. Mas e tem o score também, né? Não é só você se credenciar não, como é que fala? Se registrar.
5: Tem que ter a frequência, precisa, né?
3: O do Palmeiras é assim. Também. O do Palmeiras é a mesma coisa. Vai tentar o setor norte no do Palmeiras. O sul, você não consegue, porque acho que tem o Diamante, Diamante Plus, tem umas paradas assim também.
5: É a mesma coisa.
3: É a mesma coisa. Os ingressos mais baratos, eles acabam de uma forma mais rápida. E os outros, eles têm uma disparidade muito grande mesmo. O do São Paulo tem mais gente, porque cabe mais no estádio, obviamente, no Morumbi. O do Santos é como? Tem o score também?
5: Tem
3: o
5: score.
3: Mas, cara, é assim. Todo time é assim. Tenta comprar um ingresso, já que a gente tá vendo Premier League. Não dá, cara. Você não consegue. Tenta
5: na Premier League, você tem que comprar com meses de antecedência.
3: Tenta comprar um ingresso pra ver o Borussia Dortmund na Alemanha.
5: É season ticket.
3: Que tem a Gelbe Wand, que é a muralha amarela. Você não consegue. Você vai comprar os mais caros também, porque o cara que vai em todo jogo... E o cara que paga todo o jogo, e aí paga, eu não tô falando caro, o cara que paga lá, igual o do fiel torcedor que o Fabiano tá falando, custa 35 na promoção, 50. O cara que vai em todo o jogo, ele tem a preferência. Então, aí sobra pra quem não vai o mais caro. Não é isso? Temos um último break? Então vamos lá. Última pausa aqui na Rádio Bandeirantes com resenha desta segunda-feira.
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2: A pista externa do Rodoanel tem congestionamento, que começa ainda em Carapicuíba, no quilômetro 19, segue até Itapecerica, no quilômetro 54. Há duas obras nesse trajeto, por isso o caminho deve ser evitado. A passagem pela Raposo e pela Regis ficam comprometidas. Entre a Castelo Branco e a Rodovia dos Imigrantes, o caminho essa hora é difícil por dentro de São Paulo, mas uma opção é o Rodoanel. 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
2: Anchieta e Imigrantes passando bem pela serra, sentido São Paulo e sentido litoral. Quem vai à Baixada Santista tem apenas a Imigrantes mais lenta já em São Vicente, como habitual do horário. A rodovia Anchieta tem velocidade reduzida na Baixada do 64 ao 61 e em São Bernardo do quilômetro 20 ao 19. Isso no sentido São Paulo. 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
3: Muito bem, minha gente, ó, terminando a resenha, vem aí o Craque Neto com os donos da bola aqui.
14: Não vem aí não, eu já tô aqui, pode ir embora. Muito obrigado, valeu.
3: Já está deu aqui. Resenha. Tchau.
14: É produtora com camisa do São Paulo, legal, hein?
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15: Nesta hora, quero reafirmar ao país que não sairei da lei em hipótese alguma.
16: Depois de 11 meses na presidência da República, em novembro de 1956, Juscelino Kubitschek, cansado das...
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0: Pensando que acredita em tudo e só deixa de insistir com a bola no gol fora de campo. Marca o quarto tento em figurino novo, diferente da sua demonstração de classe para a plateia portuguesa. Uma infiltração, Zito percebeu, foi ótimamente colocado. Foi a bola, ela foi imediatamente triangulado com Cadê, com Raul, com o recuo de Humberto. Passou pelo triângulo, derivou para a esquerda.
1: Pelé para bater, correu, chutou, gol! Outro pênalti, outro gol de Pelé, número 10. 5 para o Santos, 2 para o Corinthians, etapa complementar no Pacaembu. O tempo passa, 16 minutos de partida, Pelé número 10. Aumenta para o Santos. 5 a 3. Na verdade, o São Paulo joga muito mais e fazia por merecer o segundo gol. Correu, Bidu, chutou. Torcida santista, foi um tiraço, torcida brasileira, uma falta de fora da área pela direita, bateu de esquerda, Sérgio Esparramos, o braço da bola,
2: lateral do campo, sem pressa, gira de perna esquerda, encontrou o Elano livre, bom passe para a chegada do lance, chegou, dominou pela direita, partiu Danilo, bateu, é gol!

0: Camisa 22. Ele recebeu um passe mágico no lado direito do campo. Dominou, penetrou.
1: Levanta do Brasil pela ponta direita, Luan vai levantar, balão subindo, descendo, saltão em Dom Quinda, amortece o peito, o enograma serviu na esquerda, Neto tentando cruzar a bola, escapou de juiz, acabou ficando para Mauro corre chance, Corinthians correndo, evoluindo, vai cruzar, Neto com a bola, arrumou, virou, é gol, é gol!

0: Neto, a calma do Neto, a
1: produção do jogo, está Neto cara a cara, ajeitou, bateu, gol! É do Santos! Neto! Um golaço de Neto! Entrou na grande área, levantou a cabeça, cortou com a perna direita, botou no ângulo! O Santos!

0: Vamos lá então, todo mundo ligado, Mijãozinha, não tem erro, tá tudo certo. Acabou a resenha agora com o Luiz Fabiano que tava também, que eu tava escutando, produção agora do Lucas, parabéns às férias do Agrela, esse moleque ia ter um infarto aqui, né? E graças a Deus que o Capriotti deu umas férias pro Agrela, né? Everton Ramos também com o Santos, daqui a pouco pra arrebentar a boca do balão. Estamos aqui com o Paulo do Vale, o homem dos filhos, e o homem que vai botar um... E aí o homem também, firme e forte, tem uma ideia maravilhosa para Jesus. Eu vou mandar esse papo para Jesus, né? Para que quando sair novos seres humanos no mundo, a gente... exatamente, Decilo. Para que a gente possa usar tudo isso. Grande Decilo, grande Leandro Guerreiro, grande, maravilhoso, incrível Luiz Fabiani. Antes de qualquer coisa, dizer que semana passada eu trabalhei, que eu fiz uma cirurgia, eu aumentei o meu pipi, né? Aumentei ele mais 25... Mentira, tô brincando. Na verdade, eu fiz uma cirurgia inguinal, tirei lá as hérnias inguinal. Olha que eu pensei, que dor que é, viu? Eu tô com uma dor desgraçada, mas tem que trabalhar, porque é melhor trabalhar do que ficar em casa. A verdade é essa, irmão. É, a verdade é melhor trabalhar.
1: E quando, menos.
0: E quando a gente tiver a condição de ficar em casa um pouco mais tempo, tá tudo certo, firme, é o seguinte, ó. Eu não quero lembrar para todos vocês da Rádio Bandeirantes e de todas as rádios, o que aconteceu com o Jailson e com o Bruninho em 2021. Vocês se lembram ou não? Qual é a diferença? Nenhuma. O Jailson deu a camisa pro menino do Palmeiras, o goleiro, e a torcida do Santos explodiu. Só que vocês têm que ter a hombridade e o jornalismo que o Johnny Saad falou aqui é o seguinte, é o mais próximo da verdade. Quando a gente faz um jornalismo mais próximo da verdade, a gente é justo com as pessoas que estão ouvindo a porra da rádio. Mesmo que a opinião do Paulo do Vale seja diferente da do Pedro Martelli. Mesmo que, às vezes, o que você pensa, o que você deixa de pensar, é normal. Agora, fato não. Quando você dá um fato e que ele é verdadeiro, não importa a opinião do Paulo, do Decilo, a minha, a sua e também do Luiz Fabiano e de quem quer que seja. Aquilo ali é verdade. E é assim que eu aprendi a fazer as coisas. E é assim por isso que eu tô aqui um bom tempo com esse microfone incrivelmente maravilhoso. Cara, o que foi feito para esse menino que eu não mostrei nos Donos da Bola e também não vai mostrar aqui na Rádio Bandeirantes, no meu programa. No programa que eu faço, o programa não é meu. É quase meu. Eu não mostrei o rosto do menino e nem quero mostrar. Se eu fosse o pai ou a mãe desse menino, eu não ia expor ele do jeito que as pessoas costumam fazer. É dar entrevista no Fantástico, no Jornal da Band, no Esporte Espetacular, mostrar a escola. Passa uma semana, passa um ano, ninguém lembra, como não lembra do Bruninho. Aí, o menino teve que pedir desculpa aí do Bruninho. Olha, eu não sou palmeirense, ele me deu. Tá, o que eu quero dizer? Que todas as pessoas que generalizam que a torcida do Corinthians fez isso, é mentiroso, vocês são canalhas. Não foi. Foi uma minoria de lixo. De torcedor lixo. De gente lixo. Foi mulher, criança, adulto, mais velho. Todos. E realmente, eu acho que foi o não sei de quem de vocês falou do Dinei. Quem foi? Foi você? Gabriel. O Gabriel. O Dinei foi lá. Ô, calma, gente. O grande Dinei. Agora, isso a gente tem que levar por um lado diferente do que as pessoas estão querendo levar. A gente tem que levar para um outro lado. Sabe qual é o lado? Que daqui a pouco o jogador de futebol não vai poder nem trocar camisa dentro do campo. O jogador de futebol é só com uma torcida. Ele não pode fazer gol e não pode vibrar. Futebol tá chato. Mas o que essa minoria de pessoas que estavam lá no estádio, independentemente do lado, tá, gente? Quem é rico, quem é pobre, quem é oeste, quem é na sul. Para mim, o ser humano é igual. Eu não classifico ninguém como a classe A, B, C. Eu, se você classifica, o problema é seu. Dane-se, caguei. Aí, olha, ali ainda a gente mais utilizada. Mas você não sabe, as pessoas mais utilizadas são as que mais roubam. É só ver o que os caras fazem nesse país aqui. Quem mais rouba? Quem mais dá cano no governo? Quem mais dá cano nas empresas? Quem que pede concordata de 15 bilhão, 20 bilhão? É o pobrezinho? É óbvio que não, né? Então, o Corinthians pega o menino, leva lá, bota ele entrar no campo com os jogadores, faz ele aquecer junto, entra dentro, leva a mamãe, leva o papai e bota pá de cal. Agora, tem que ter uma lei, a partir daquilo que aconteceu com o Bruninho lá no campo do Santos. Lembra que a torcida do Santos entrou pra bater no Cássio duas vezes? Se fosse no Corinthians, o que que seria? É isso que não pode ter, entendeu? É igual perante a lei, eu não sei justiça. Então é o seguinte, a próxima vez que acontecer isso e tiver essa manifestação, se o clube não fizer o que ele tem que fazer, toma 10 jogos. Mas os caras dão os 10 jogos? Os caras tomam os 10 jogos? Não! O Abel falou outro dia aí numa coletiva, o futebol tá doente. Olha o que ele fez de novo. O futebol tá doente ou as pessoas são doentes? Ou o futebol só tá doente quando eu perco, que é o caso dele. Porque uma pessoa que faz aquilo de novo que ele fez daquela maneira, não é normal. Não é uma pessoa equilibrada. E outra coisa, o Corinthians deu todas as condições para a família do menino. Tirou o menino de lá de cima, trouxe, a polícia foi, levou até o vestiário. E é isso que o Corinthians fez e é isso que tinha que ter feito. Agora, tem a nota do Corinthians, tem todo mundo, aí todo mundo vai nadar no barco, no navio, vai entrar nessa onda. Cada um fique com a onda que quiser. O mais certo de tudo, eu penso assim, tinha que ter as duas torcidas 50-50, tinha que ter policiamento, tinha que ter regra, tinha que ter lei, tinha que prender bandido, tinha que fazer tudo isso. Mas acontece isso? Não, não acontece. Eu, como pai, dificilmente eu levo meu filho no campo de futebol. E olha que eu tenho camarote, eu tenho as coisas que eu posso ir em qualquer hora do jogo do Corinthians, que eu tenho. Eu não gosto de levar, que muitas vezes eu tenho medo do trânsito, na hora que para, as pessoas saberem que o meu filho é meu filho. Então, aconteceu isso com esse menino, tem que entrar todos os órgãos e rever como punir pessoas que são lixo, que xingam uma criança de 8 anos, a mãe e o pai. Porque as pessoas que estavam do lado dele, do menino, ninguém ficou bravo com o Neymar. Muito pelo contrário, tem uma mulher lá que chamava Lilian, que estava na cabeça, ela chorou. E que ficaram emocionados com o Neymar. E o que o Neymar fez, está de parabéns você, Neymar. Parabéns. Eu não tenho uma linha em relação àquilo que você pensa, daquilo que você faz, mas eu tenho a certeza absoluta que você é um dos maiores ídolos dessa geração. Você é muito mais ídolo que o Cristiano Ronaldo dessa geração. Acho que talvez o Messi, até você seja mais com as crianças. E o que você fez é digno de aplauso, de levar a camisa, de dar entrevista. Matou o Memphis ontem. É o Memphis, porra, cara, você não ia tacar fogo no Corinthians? Ué, mas ele tacou fogo no Corinthians, mas não taca fogo dentro do campo? Não taca fogo na bola? Não chuta não chuta a bola? Não faz um gol? Ô, Pedro Raul, quem falou que você joga futebol, porra? Você não joga porra nenhuma. Ou você não é jogador de futebol, meu irmão? Ô, Caio César, ou você não é jogador, rapá? Ô, Dieguinho, você tá de brincadeira, rapá? O Neymar deitou em todo mundo ontem. Que, por sinal, eu não sei se o Luiz Fabiano tem essa informação, mas eu acho que o time do Corinthians foi jantar tudo na casa dele ontem.
1: Não tô sabendo.
0: Não, mas tô de sacanagem, filho. Tô tirando uma onda.
1: Mas não acharia improvável, não.
0: Não, viu? Porque o que fizeram pro Neymar ontem é uma coisa impressionante. Memphis abraça, Mateuzinho abraça, Hugo abraça, a minha mãe... Eu não gostava de abraçar jogador na hora de jogo, rapaz. Jogador, pra mim, naquela hora, ele não é meu amigo. É meu inimigo. É meu inimigo, porra. O cara deitou, rolou. Quase fez o golaço.
1: Não tomou uma chegada.
0: Ninguém deu uma chegada e que faz parte do jogo. Vocês pipocaram pro Neymar. Cambada de jogador frouxo do Corinthians. E mais, hein? Eu tava escutando aqui o resenha e eu vi alguém falar, pô, faz quanto tempo faz que o São Paulo não ganha? Paulo do Vale, 4 meses.
2: O São Paulo ficou 10 jogos sem ganhar no Brasileiro.
0: Quantos pontos tá?
2: Tá com 30 pontos. Pô, 30 pontos.
0: Quantos jogos tem o Corinthians? O
1: Corinthians tem 25 jogos, 32 pontos.
0: Então, como é que pode o Corinthians estar tão bem com o Fernando Diniz e o São Paulo nessa tiriça? Quantos pontos tem o Santos? 29. Um jogo a menos contra o São Paulo. Se ganhar, passa o Corinthians. Então o Fernando Diniz faz uma campanha horrível. E quando fez uma campanha para derrubar o Dorival Júnior, um monte de gente fez essa campanha. Lembram? Era 7 jogos, lembra?
1: Ele bateu 9 jogos sem ganhar.
0: Não é? Olha aí a campanha do Fernando Diniz. 3 jogos, 3 derrotas, Cruzeiro, Coritiba e também essa vergonha do jogo do Santos. Isso é para começar o programa, que por sinal, o programa é da 7k.bet.br. 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Decilo, como é que você viu essa vergonha?
3: Diga, Neto, abraço para você, a todos que nos ouvem. Bom, por partes aqui. É vergonhosa a atuação do Corinthians, né? Jogando em casa, com um recorde de torcedores, a torcida apoiando, esperando uma recuperação no Campeonato Brasileiro, que não veio. Vi o Memphis Depay muito apático, vi o Pedro Raul entrando no decorrer da partida, tropeçando sozinho, né? É mais uma chance que ele teve de tentar mostrar algum valor ali, alguma afinidade com a bola e acabou não conseguindo. Então o Corinthians ficou devendo, o Neymar voou em campo. E agora falando a outra parte da vergonha, que é algo repetitivo, né? É a ignorância, a imbecilidade de parte dos seres humanos, né? Um gesto tão bonito do Neymar, numa torcida rival, a gente entende a rivalidade, mas nem por isso você tem que ofender, você tem que, às vezes, até ir às vias de fato.
0: Eu não sei quem de vocês que perguntou, se fosse um cara de 40 anos, sabe o que ia acontecer? Porrada.
3: É, exatamente.
0: Não ia, Paulo do Vale?
3: O cara ia apanhar.
0: O cara ia apanhar, meu irmão. Loucura.
3: Até a polícia
0: não
3: chegar.
0: Não é igual, não. Não sei quem de vocês do Resenha falou isso. Não, acho que seria a mesma coisa. Não seria, não, irmão. Se fosse um cara de 40 anos, ele ia tomar tapa por orelha. Teria. Os caras iam pegar a camisa e ia rasgar a camisa. Essa é a verdade.
3: É verdade.
0: Desse lixo que é o ser humano hoje.
3: E isso independentemente da cor da camisa, né? Independentemente da torcida que esteja envolvida. Já aconteceu com outros clubes, já aconteceu com outros torcedores, já aconteceu com outras crianças. Eu fico imaginando o trauma que esse menino pode levar. Teve o presente, pediu a camisa, porque o Neymar é um ídolo dessa geração, como você disse, e aí tem que sair corrido de um estádio, de um clube que ele ama. Ele gosta do Neymar e ama o Corinthians. E saiu desse jeito.
0: Vamos lá, a gente tem que dar o break agora por causa dessa coisa aí que é política, né? É político, né? Que por sinal, se eu fosse o presidente, se eu fosse o senador, se eu fosse alguém, tinha que ser proibido todas as propagandas políticas em qualquer meio de comunicação.
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5: Corredor Norte-Sul melhorando no sentido marginal do Tietê, mas ainda complicado da ligação leste-oeste até a Praça Armênia. No entanto, começa a abrir um pouco entre o túnel do Anhangabaú e a Estação da Luz. Motorista que segue pela Avenida do Estado ainda tem congestionamento desde o Museu Catavento até o início da Cruzeiro do Sul. 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
3: No corredor norte, Super Interlagos tem congestionamento do Parque Ibirapuera até a Praça Ministro Pedro Chaves, bifurcação de Interlagos com a Washington Luiz. E a Interlagos ainda vai mal até a Sargento Geraldo Santana. Quem segue pela Washington Luiz encontra uma condição mais favorável, à exceção da chegada à Ponte do

0: Melhorou de início no sentido Interlagos, mas a lentidão começa agora a partir da ponte Eusébio Matoso. E além do excesso de veículos, é também reflexo de acidente logo depois da ponte Morumbi. Busque alternativas, o caminho parou, assim como está parada também a subida da Oscar Americano e a Luiz Carlos Berrini. A Avenida Santo Amaro é a melhor opção a partir da Hélio Pellegrino. 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
0: Rua Sena Madureira, valendo no sentido da Rubem Berta e do túnel Ayrton Senna, mas congestionada em quase toda a extensão no sentido da Domingos de Moraes. Caminho valendo pela Rua Borges Lagoa, apesar de mais carregada também a partir da Rua Marcelhesa, trecho final de aproximação a Domingos de Moraes. 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
5: Vamos lá, voltando aqui para os donos da bola, 7kbet.br. 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É, em relação ao Corinthians e Santos, e também do que aconteceu com o menino, que você tem um filho que é o Samuel, que sempre vai no jogo, vamos já começar a falar de futebol, que eu deixar bem claro para vocês que a gente tem que ser bem curto, eu não sabia, tem um monte de propaganda política, um monte de break, então a gente vai ter o maior sucinto possível para que a gente faça o programa, para todo mundo que está ligado aqui nos Donos da Bola. O jogo e a sua opinião, meu querido Leandro Guerreiro, o pai do Samuel.
6: Boa noite, craque. Em relação ao jogo, o Corinthians parece que não se preparou para enfrentar o Santos. Né? O Santos veio de uma derrota contra o Palmeiras num clássico, né? Onde o Palmeiras atropelou o Santos e o Corinthians talvez imaginou que poderia fazer o mesmo contra o Santos ontem. O Santos se fechou bem. Teve uma zaga segura, achou um gol, né, numa batida de falta maravilhosa do Neymar, na sobra, Oliva fez o gol, e o Santos foi um Santos que o Corinthians costuma ser, que é muito bem na parte defensiva, né, não deu espaço pro Corinthians, né, o Corinthians criou muito pouco, o Memphis muito abaixo, assim como o Garro, e quando esses jogadores que têm um poder maior de decisão, poder maior de decidir uma partida, não estão bem, né, não ajuda os demais, então o Santos com merecimento teve os 3 pontos.
5: As informações em relação ao jogo, antes das informações do Luiz Fabiano e depois do Everton Ramos, é uma coisa assim impressionante, que o Memphis não jogou nada, né? Ué, jogou nada, não deu um chute no gol, não correu, andou em campo. Caio César, que coisa mais feia de ver jogar Dieguinho, moleque de 18 anos, cara. Que coisa ridícula. Ué, mas o Memphis, o torcedor não fez o esforço danado? O presidente não fez? No primeiro clássico contra o Santos, anda em campo? Ah, mas aí é o Pedro Raul, né? Tudo é culpa do Pedro Raul. Então, e que por sinal, poucos cobram o Memphis do jeito que deveria cobrar, né? Poucos. Não jogou absolutamente nada. Foi ridículo. E não botou fogo no jogo. Luiz Fabiani, os próximos jogos, que vi do jogo, quais informações, tudo que você quiser falar, filho.
7: Craque, é o seguinte, a sequência do Corinthians no Campeonato Brasileiro não é das mais fáceis, apesar

0: do jogo contra o Lanterna, Chapecoense, do domingo. Depois, o Corinthians tem o Fluminense, perdão, antes tem o Flamengo fora de casa, no Maracanã. Depois tem o Fluminense dentro de casa. E depois tem o Palmeiras fora de casa. Então, três pontos são mais...
1: Se tivesse pensado nisso, filho, jogaria contra o Curitiba com o time titular.
0: Claro.
1: Contra... Jogaria no jogo agora... Não,
0: contra o Bahia.
1: Contra o Bahia.
0: Atlético Paranaense.
1: Então, agora não adianta chorar, irmão.
0: É isso, não tem mais pra onde correr. O Fernando Diniz, ele até tem números bons no brasileiro, mas o Corinthians, ele volta a ocupar uma região perigosa na tabela de classificação. Tem 30 pontos, 32 pontos nesse momento, precisa de 13 pra bater os mágicos 45 pra se salvar. Eu imagino realmente que o Corinthians não vá passar perrengue, mas se coloca nessa condição depois de 3 derrotas seguidas. E pro próximo jogo, craque, desfalque de peso, Hugo Souza, Gabriel Paulista e Ranieri. Os três tomaram o terceiro amarelo contra o Santos. O Hugo, depois do jogo, por reclamação, então três baixas pro Corinthians contra a Chape.
1: Na verdade, reclamou até por causa disso, pra tomar o cartão amarelo, pra ficar fora da Chapecoense, pra enfrentar o Fluminense e pra enfrentar o Flamengo, que é o jogo antes. E tem também, no dia 9 de setembro, que alguém completa 60 anos, dia 9 de setembro.
2: Quem?
1: Que sou eu. Eu completo 60 anos, meu Deus do céu, dia 9 de setembro tem Corinthians e Estudiantes. Estudiantes e Corinthians, é isso?
0: É isso mesmo, Corinthians e Estudiantes, dia 9 de setembro, às 9h30 da noite, uma quarta-feira. Será que o Corinthians te dá esse presente?
1: Ah, do jeito que tá jogando, não. Do jeito que tá jogando, não vai dar presente, não, porque tá jogando mal demais, mal fisicamente, o time que andou dentro do campo. Andou dentro do campo. Não jogou pra 47 mil pessoas.
0: O quarto maior público da história da Arena.
1: O quarto maior público da história da Arena. Isso veio também por causa do Neymar, irmão.
0: Olha só, três dos quatro maiores públicos da história da Arena tiveram Neymar em campo.
1: Então, meu irmão, a verdade é o seguinte. 47 mil pessoas, jogadores que ficaram abraçando o Neymar. O Neymar deitou no Corinthians no jogo de domingo. O que você enxerga sobre isso, Decilo?
2: Eu enxergo exatamente o que você estava dizendo. Um time muito mal fisicamente... O Memphis desligado da partida, né? Parecia que não estava no jogo, não estava sentindo o clima do jogo. Neymar muito focado.
1: Pesado demais.
2: Pesado.
1: Sem mobilidade nenhuma.
2: E um pouco sem vontade. A aparência, quando a câmera fechava nele, você via uma aparência do cara, o desleixo, sabe? Não estava vivendo aquilo que a torcida foi para ver, né? Foi para ver um grande duelo, né? De dois amigos, os dois com a faixinha, mas só um das faixinhas acabou jogando, porque o Neymar jogou muita bola, estava com muita vontade, o Santos precisava do resultado e o Corinthians não ofereceu resistência. Na batida de falta excelente do Neymar, e o Olivo acabou decretando a vitória do Santos.
1: Vamos lá, mais um break.
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4: A Avenida Luiz Inácio de Anhaia Melo, no sentido São Mateus, tem congestionamento entre as estações São Lucas e Vila Tolstói do metrô. Caminho melhor é feito agora pela Avenida Oratório, que tem o trânsito intenso no sentido bairro, mas fluindo. Melhor que a Avenida Sapopemba, mais congestionada até a aproximação à Avenida Vila Ema. 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
3: Bom, estamos de volta aqui nos Donos da Bola com o Craque Neto, agora 6h33. O Everton Ramos já está por aqui para falar do Santos, certo?
4: Estou pegando o microfone aqui, já quer tomar o lugar da gente.
3: Ah, Paulo, você vacilou.
4: Vacilou já. E a Ponte, e o Guarani, hein? Que Deus. Fase que nós estamos, hein?
3: Que coisa feia.
4: Vi uma matéria muito legal do Decilo, dos derbys, né? De como era Guarani e Ponte com o Zenon e de cá. Só isso. Zenon e de cá, que vergonha que está o futebol campineiro. Ah, queria mandar um recado para Campinas aí, até pra rádio, TV, todo mundo lá. Ah, vocês achavam que eu não ia ser ninguém, né? Aí de Campinas, né? Não é? Lembra? Que azar que vocês deram, hein? Que azar que vocês deram, hein?
5: Apostaram errado, né, Neto?
4: Cada um aposta quem quiser. Vamos lá, Everton Ramos, primeiro o Santos.
6: O Santos, craque Neto, que teve uma segunda-feira tranquila, depois de uma vitória, a vontade que parece ter faltado contra o Palmeiras sobrou na Neoquímica contra o Corinthians, e o Peixe venceu por 1-0, gol do Christian Oliva, que teve a chance de matar no segundo tempo. Notícia boa para o torcedor santista: o Arthur foi oficializado nesta segunda-feira, chega com um contrato.
4: Você acha mesmo?
6: Uma notícia boa?
4: Não. Notícia boa. Qual é a notícia, boa ou não? Primeiro, quanto que ele vai ganhar?
6: Cerca de 1,5 milhão.
4: Então, vamos ver. Ele
3: Neymar,
4: é muito.
3: Neymar paga.
4: Ele é muito bom jogador, cara. Eu acho que ele é um baita do jogador. Ele caberia no Corinthians, no São Paulo. Em todo. Não sei o que você pensa, Leandro.
7: Também queria no São Paulo.
4: Pô, queria ele no Corinthians, cara.
7: Mas com 1,5 milhão, não.
4: É, eu não sei se tem dinheiro pra pagar. O Santos tem?
6: O Santos não tem.
4: Quantos meses tá atrasado?
6: 2 de direitos.
4: Eu tava vendo o São Paulo atrasado.
6: Tem Cauli, Danielzinho.
4: Então, mas.
7: Fica com o Danielzinho, então, Gui.
4: Olha que loucura.
7: Alguém 300 mil.
4: Aí você pega. Eu tava vendo hoje o Internacional. O Internacional não ganha 10 jogos. O Internacional parece que deve 3 meses de salário. Que tá uma bagunça. Mas ninguém fala na televisão, né? Ah, esse é o Corinthians, era voltando pro Santos.
6: Voltando pro Santos, então, que oficializou o Arthur com um contrato curto até o fim de 2026, até porque, craque Neto, ele chega muito por causa do relacionamento que tem com o Neymar, e há uma indefinição.
4: Mas ele é bom de bola, cara.
6: Sim, mas há uma indefinição sobre o futuro do Neymar
4: na equipe do Santos. Seria 15 meses, então.
6: Não, ele só chega até o final desse ano, 4 meses.
4: Ah, não é até 2026, tá?
6: 2026, entendi. É um contrato bem curto mesmo, então ele chega, já estava em Santos desde a semana passada, realizou exames médicos, assinatura de contrato, jogador que já deve estar à disposição, não para o duelo contra o Palmeiras, que é a volta, mas para o fim de semana contra o Inter.
4: Decilo, rapidinho.
5: Bom jogador, eu acho que vai ajudar o técnico Cuca, que não tinha muitas opções, e aí foi o Neymar que ajudou nessa questão de transfer ban, transferência, dinheiro, vai ajudar.
4: Ah, eu gosto do Arthur, acho que ele é um craque de bola, um jogador excepcional, teve problemas de contusões da Europa, mas é um jogadorzaço o Arthur, volante que o Santos contratou. O que mais do Santos?
6: Santos, que ontem o Cuca disse que não sabe o planejamento para o jogo de volta, 3-0 para a equipe do Palmeiras na ida, ele não garantiu que vai contar com o time titular para tentar reverter o resultado. Tanto ele quanto o Neymar disseram ali na zona mista,
4: tá brincadeira,
6: Neto, que, o futebol ele...
4: Na zona mista a gente pode falar o que quiser. Exato. Então, você acha que o Santos vai entrar com o time reserva
6: para
4: enfrentar o Palmeiras na Vila Belmiro? Tá de brincadeira, o que você pensa, Leandro?
7: Não, o Santos tem que ir titular. Até porque os números dos titulares, Neymar, são acima de 50%, né? E quando eles estão em campo, o Santos é diferente. Desde o jogo da Sul-Americana com o Vasco, que o Neymar tá em campo, o Santos subiu muito de produção. Então, tem que jogar um clássico contra o Palmeiras, tentar buscar o resultado. Até porque, se você pensar pro final de semana contra o Internacional, o Inter vai ter que ir na casa do Grêmio, jogar um Grenal, né? Jogar a sua vida. Então, vai colocar o time titular também. Então, desgaste por desgaste, Tem que colocar o time titular. Outra coisa, viu, cara? Quando a gente voltou da Copa, os caras com 50 dias.
4: 50 dias.
7: Parados, os caras jogaram um jogo. E no segundo jogo teve contrato.
4: Controle de carga.
7: Controle de carga. No segundo jogo.
4: Gente, o Carrilho. Se o Luiz Fabiano puder pegar, eu não sei se o Carrilho fez 3 jogos de titular esse ano pelo Corinthians. É uma vergonha a torcida do Corinthians não chegar ao pau desse cara. A imprensa passar pano pro Carrilho. Ele não jogou contra o Santos, cara, por controle de carga. É inacreditável. Cara que ganhou 800 pau por mês, só uma vergonha. Departamento médico, comissão técnica, coisa de sem vergonha, irmão. Em relação ao Palmeiras e Santos, Decilo.
5: Com relação ao Corinthians aí, o preparo físico tá devendo, a preparação física tá muito ruim. Com relação ao Palmeiras e Santos, é óbvio que é praticamente impossível reverter, mas a gente já viu várias coisas no futebol que acabam surpreendendo. O Santos está vivendo um bom momento, o Palmeiras, em que pese ter conseguido empatar contra o Mirassol, está deixando muitos pontos pelo caminho, está deixando a torcida meio ressabiada. Não está aberto o duelo. O favoritismo é do Palmeiras, mas o Santos está numa crescente, pode surpreender.
4: Vamos lá, e mais do Santos, do Neymar. Vamos lá, fala do Neymar aí.
6: Santos, que joga no próximo fim de semana contra o Internacional, mais um duelo direto na luta contra o rebaixamento, vai ter 2 desfalques, viu, craque Neto? Lucas Veríssimo e Barreal. Os dois levaram o 3º cartão amarelo contra o Corinthians, por isso desfalcam a equipe do Peixe nesse duelo direto. Você me pediu informações. Contra o Internacional.
4: Aonde?
6: No estádio Beira-Rio. Domingo, 4 horas da tarde.
4: Perder, cai.
6: Olha que a situação do Inter tá um pouco mais difícil. Não que a do Santos também não esteja,
4: 25-29, pô.
6: Mas chegou a uma sequência.
4: Se o Internacional ganhar, vai pro 28.
6: Boa. O Santos até outro dia não tinha vencido nenhuma fora de casa.
4: Sabe quem tá fora do rebaixamento? Quem chegar a 40 pontos. Porque nem 2, 3 times não vão chegar a 40 pontos.
6: A régua baixa esse ano.
5: A 40, nota de corte cai.
4: Também, 40, também 41. Imagino. Quem chegar a 42, tá tudo certo.
7: Muito, irmão. Confronto direto também. Cara.
4: Tem muito confronto. Então esse jogo é importantíssimo. Como é do Corinthians também, que é Chapecoense. Se o Corinthians não ganha da Chapecoense e o São Paulo ganha e o Santos ganha, e o Internacional também que ganha, encosta no Corinthians, irmão, na próxima rodada.
6: Virou uma briga com um monte de gente envolvida. Em relação ao Neymar, os últimos 5 gols do Santos, 3 saindo de cobranças de falta do Neymar, que o goleiro dá o rebote e alguém marca.
4: Que por sinal bota o gol do Santos aí agora pra nós aqui na Rádio Bandeirantes, nos donos da bola, 7kbet.br, 7k.bet.br.
8: É falta pro time do Peixe bater. Ajeita na cobrança Neymar atrás da meia lua da grande área. Falta pra equipe do Santos bater. Neymar vem pra cobrança, partiu, bateu! Na trave, voltou!

0: tô dizendo pra você, ele é perigoso. Partiu pra bola, bateu, a bola dá na trave. O Hugo foi nela, ainda tocou. Ele ainda tocou. E a bola sobra, mas sobra livre, livre, livre, mas sem marcação nenhuma, como se fosse um presente. Como se fosse um presente. Não quis saber, meteu no fundo da rede, a bola toca na trave, o Hugo toca. Gol do Peixe! Impressionante o Igor, que coisa! O detalhe do gol, meteu. Que cobrança do Neymar, hein?
1: Cobrança magistral, o Ulisses Costa, que encontra a trave esquerda de Hugo Souza e volta no rebote pro Oliva. Saiu do banco de reservas para só dar um toquinho e mandar pra rede. Primeiro gol do uruguaio com a camisa do Santos, que abre o placar em Itaquera. 1-0 Peixe.
2: O Oliva fez o gol, tá? Quem fez o gol foi o Oliva, que fez o gol do Santos. O Oliva que fez o gol do Santos. É, em relação, eu tava conversando com o Veloso hoje nos Donos da Bola. Na rádio, Craque Neto, eu pensei e eu analisei e achava que o Hugo tinha falhado. Mas depois, vendo a cobrança, vendo tudo diferente, não foi falha, não. A verdade foi uma grande defesa do Hugo. Quase seria um gol espetacular do Neymar, né? O que mais, o Santos?
3: Seria o nono gol dele na temporada 2026. Neymar, que deve estar entre os titulares para o jogo de volta contra o Palmeiras na quarta-feira. Ingressos esgotados, ou seja, a Vila Belmiro vai estar pulsando para o Santos tentar alguma coisa e chegar à semifinal.
2: Que horas é o jogo?
3: 9:30 da noite.
2: Quem apita, já tem VAR?
3: Eu confesso para você que já deve ter, mas eu não tenho a informação na cabeça.
2: Não tem problema nenhum. Depois você pega a informação, tá tudo certo. Um teaser do São Paulo, Paulo do Vale.
4: Bom, craque Neto, São Paulo voltou a vencer depois de 10 jogos. O Gustavo Santana foi um dos destaques, né? Jovem da base, marcou um gol. Só que São Paulo...
2: Calma, né? Calma também, que os caras... A menina que faz a produção aqui já tá falando que é melhor que o Careca.
5: É isso.
2: Melhor que o França.
5: Sim.
2: Melhor que o Borb.
5: Melhor que o Guerreiro.
2: Calma, menino fez o primeiro gol. Parabéns pra ele. Voluntarioso. Calma, tá? Mas daqui a pouco os caras vendem.
4: Pois é. Inclusive seria importante, porque, assim, o São Paulo tá devendo pro elenco. Ao mesmo tempo, o São Paulo está vendo o Santos montar a Sele Santos. O Vasco... Conta, o Santos está montando a Sele Santos,
2: que
4: né?
2: Sele Santos?
4: Com o Rodinei, com o Arthur, é a Sele Santos.
2: O Rodinei lateral direito?
4: É, o Santos
2: acertou
4: tá,
2: com o Santos?
4: É, tá prestes a acertar.
2: Aquele Tatuí, pô. Rodinei de Tatuí.
6: Não, exatamente. Ofereci para o São Paulo, não servia.
4: É, o São Paulo está com
2: o Buta que serve.
4: E aí, o São Paulo agora está numa situação de reforça, gasta um dinheiro, fica mal com o elenco, já que está devendo para os caras, ou aposta na molecada. Então, é uma semana de definição no São Paulo, se vai ao mercado...
2: Próximo jogo do São Paulo.
4: Próximo jogo do São Paulo é sábado contra o Atlético Mineiro no Morumbi, 6:30.
2: Vamos lá agora com ele, o monstro. Tá numa fase incrível, hein? E aí?
7: E aí, craque, tudo certo?
2: Como é que o senhor tá?
7: Tudo bem, tudo certo.
2: Esqueci seu nome, cara.
7: É Bruno Migliozzi.
2: Ah, tá. Bruno Migliozzi. Muito obrigado por você ter me falado o seu nome. Fiquei muito feliz agora, porque eu...
7: Que
2: eu,
7: isso?
2: Eu olhei pra você, eu vi o...
8: Você não sabia quem fez? Você não sabia quem fez o gol?
2: Não, não, não.
6: Calma. É gasolina.
2: Vamos lá então, calma, Decilo. Vamos lá então. Conta pra mim do Palmeiras.
7: Vamos lá, craque. Informações do Palmeiras, porque o STJD vai denunciar o técnico Abel Ferreira por conta do chute no microfone. No final do jogo, ele deu aquela bicuda no microfone, foi cair dentro do campo e o STJD vai denunciar o Abel Ferreira. Já tem ali um comunicado interno, ainda não saiu a denúncia, então a gente não sabe se vai ter um gancho longo, qual vai ser a consequência para o Abel Ferreira, mas vai passar por isso o técnico português, que tem umas boas notícias para o duelo de quarta-feira contra o Santos, também no próximo final de semana contra o Botafogo. Arias Piquerez treinaram, também o Barbosa, todos participaram do treino de hoje sem restrições, então o departamento médico deu uma aliviada lá no Verdão, craque.
2: Vamos lá então, e o Paulinho, irmão, que eu falei pra você aqui, lembra? Que não ia voltar, foi o pior investimento da história do Palmeiras, e mais, teve que vender o Alan pro Manchester City por 40 milhões, não foi? Quanto que dá?
7: Dá 240 milhões de reais.
2: É menos do que o Paulinho, que a Leila, que o departamento médico, que dirigentes, que o treinador contratou um jogador que não vai jogar. Não vai jogar.
7: Contrato até o final de 29.
2: Isso, mais outra contusão. Outra contusão. E o Paulinho, que é a pior contratação na história do Palmeiras. Antes disso, a gente tem horário político.
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0: do Palmeiras, Maurício pelo Palmeiras após a pausa da Copa. 10 jogos, 7 gols, minutos até marcar, 90. Finalizações até marcar 3.3, cara. Esse cara tá jogando muito, Leandro Guerreiro.
1: Muita bola. É, jogador que antes da Copa, né, estava em alto nível, agora também, junto com o Flaco Lopes.
0: Que voltou melhor,
1: velho. Tá fazendo gol. Tá sendo decisivo. É, nesse momento tá muito melhor do que o Tigrinho, viu? Ele tá voando. É, não dá pro Maurício ficar no banco pro Vitor Roque tá jogando, não.
0: E o Tigrinho, Abel, eu não gosto disso, né? Quem joga bola, até quem não joga bola, tem coisa que não precisa expor as pessoas, né? Mas cada um pensa do jeito que quiser. E que, por sinal, se o futebol tá doente, doente é a imagem, não sei se o YouTube é nosso aí, tem a imagem desse cara de novo, chutando, de uma maneira doentio, mais uma vez o microfone, que não é a primeira vez, não vai ser a última. E aí quando ganha, paga de gatinho, paga de do coach, paga de coach, né? As pessoas vivem do Instagram, do celular e dos likes. Ah, mas meus filhos não vão ser otário. É muito louco isso com as pessoas, né? E vocês acreditam nisso. E cada um acredita em quem quiser. Porque essa coisa destemperada não é mais, né? Só falta de respeito, falta de educação. Uma coisa vergonhosa desse treinador do Palmeiras, Abel Ferreira. E aí, o que você pensa disso, Decilo?
2: É, acho que não precisa, né? É o cara que precisava dar exemplo, né? Ele como comandante ali, quando ele resolve ficar só dentro da seara dele, que é comandar o time, comandar os jogadores, ele consegue fazer até coisas interessantes. É, já esteve vivendo um bom momento, agora não. E ele, quando fala do futebol doente, ele esquece que o exemplo vem de quem comanda, de quem tem a imagem exposta. E ele é um cara... Ah, vocês... Eu não me esqueço que ele falou, teve a oportunidade de falar, vocês são brasileiros, nós somos europeus.
0: Isso, eu sou europeu, eu penso diferente.
2: Eu penso diferente.
0: Você como europeu, você tá bem mal educado, irmão.
2: Não é?
0: Você como europeu, de primeiro mundo, você tá bem muito mal educado, hein? Mas muito mal educado.
2: Pois é, então são coisas lamentáveis e para quem está acompanhando no YouTube dá para acompanhar aí mais uma vez o microfone que não tem culpa nenhuma. Quer dizer, é uma coisa vergonhosa, uma coisa lamentável.
0: O cara que colocou,
2: lamentável.
0: Né? Rapaz, que a TV de Ribeirão.
2: Clube.
0: TV Clube.
2: É, Clube.
0: Né? Então o cara que colocou, quebra. Olha que cara... olha só que cara escroto, velho. Impressionante, entra dentro do campo, chuta.
3: E um detalhe,
0: vai.
3: Viu, craque?
0: Qual seria?
3: É, isso aí foi no final do jogo, no último lance. E aí, por conta disso, a arbitragem não foi pro VAR, então ele não foi expulso. E agora...
0: A arbitragem foi frouxa.
3: É, o João Vitor Gobi não foi pro VAR.
0: A arbitragem foi frouxa, pode... o VAR foi frouxo. Não, mas isso depois. O VAR foi frouxo, a arbitragem frouxa. E esse comando de novo aqui, que é do Sandro Meirahit, né? É pior do que a encomenda. Uma coisa absurda. O que você pode falar?
2: Não, é que ele pode ser punido depois. Agora, a partir
0: dessas
2: imagens, deve ser punido. Se a gente cobra coerência...
0: Que é reincidente, né?
2: Ele é reincidente. E se a gente cobra providências com vários atos aí de vandalismo...
0: Se fosse jogador.
2: De racismo, essa
0: jogador.
2: Coisa toda...
0: Se fosse jogador, expulso ou não?
2: Teria...
0: Na hora. Seria na hora.
2: Então, eu acho isso lamentável. É uma pena. É uma pena porque o trabalho dele é um trabalho... Nesse longo prazo, desde 2020, quando ele assumiu, até agora, é um bom trabalho, se a gente considerar em títulos essa coisa toda, mas ele deixa imagens lamentáveis aí e deixa uma interrogação no ar.
0: Vamos
2: Será
0: lá.
2: Que vale
0: que,
2: a pena?
0: O que você pensa disso, Leandro?
1: Não, é lamentável, né? O Abel tem que dar exemplo, né? Sempre ele está pedindo, né, exemplo, sempre está se cobrando bastante e na hora que ele tem que fazer, ele faz ao contrário. Na questão do que ele falou do Vitor Roque, um negócio muito chato no futebol isso. Se o Vitor Roque tá mal, deixa fora, põe no banco e põe o Maurício que tá bem. Não precisa ir lá expor o atleta. Eu penso que essas coisas têm que ser conversadas e resolvidas no dia a dia, no vestiário.
3: Nem perguntaram pra ele, viu, Guerreiro?
1: É, não perguntou.
3: Não era sobre isso.
1: Então, mas o que acontece? É mais fácil ele jogar no Vitor Roque do que falar que o time dele não foi bem, que ele escalou mal, que ele mexeu mal. É mais fácil colocar a culpa no menino, né?
0: É, o que mais do Palmeiras pra gente colocar? Meu querido Luiz Fabiano aqui do Corinthians aqui.
3: Vamos lá, craque. Então, passando os próximos passos, quarta-feira, duelo contra o Santos na Vila Belmiro. John Arias deve estar à disposição, mas não deve jogar. O Abel deve ir com um time misto pro duelo contra o Santos na Vila, mesmo com 3-0 no placar. O Palmeiras entende que é um jogo importante, mas não vai colocar suas principais peças, ao que tudo indica. Depois do final de semana, domingão, tem Botafogo e Palmeiras, Campeonato Brasileiro. O Verdão pode chegar no domingo com apenas um ponto, porque o Flamengo tem um jogo Mirassol, contra o Mirassol, né? Na quarta-feira. É isso aí.
0: Tá, e o Santos tem um jogo com o São Paulo quando, hein? Não foi marcado ainda. Então vamos trocar dos repórteres. Tô
4: esperando o Santos provavelmente cair de alguma competição ou sul-americana ou Copa do Brasil. O Santos tá nas três frentes, né?
0: Então vamos lá. Meter a mão no Bragantino. Não foi pênalti pra mim. Um absurdo pênalti que o VAR deu. Que o Daronco não é mais árbitro. O cara anda em campo. O cara apita só com o VAR. É uma coisa impressionante. Tá aí o lance aí. A primeira falta até foi o empurrão do Pedro Henrique. Eu não sei ainda a opinião do Leandro e a opinião do meu querido incrível Decilo. Mas antes de qualquer coisa, as informações do São Paulo, que vence depois de 10, ganha o jogo de 2-1. E enfrenta o Atlético Mineiro agora, certo, Paulo do Vale?
4: Exatamente. Essa semana cheia que o Dorival não terá as próximas, né? Porque tem os duelos com o Boca Juniors, então essa é uma semana cheia importante pro Dorival recuperar jogadores. Não precisou sacrificar o Caleri. O Caleri foi relacionado, ficou no banco, mas por conta do resultado que o São Paulo conquistou ao longo do jogo, não precisou entrar em campo. Gustavo Santana marcou gol, então colheu uma boa notícia, né? O São Paulo se volta ao mercado porque tem até o dia 11 para tentar contratar jogador. Existe sim a disposição de tentar reforçar o elenco, ao mesmo tempo de não dar uma demonstração de que o São Paulo está gastando mais do que pode no momento em que está devendo para os jogadores, e que existe a promessa, até por conta de um ultimato das organizadas do São Paulo, de que a diretoria pague até o dia 30 de setembro tudo que está em atraso com o elenco, desde aquele jogador que tem 2 meses de direito de imagem atrasado até aquele que pode chegar até 5 meses. Então o foco do São Paulo está em dar essa demonstração de que existe sim essa consciência financeira dentro do clube, mas ao mesmo tempo vem aí a Sele Santos, tem o Vasco da Gama se reforçando, né? Colídio marcando gols, o Sousa sendo importante. O Vasco está quase falido e contrata. E aí, o São Paulo fica como nessa história com relação aos adversários na luta contra o rebaixamento? Aliás, uma rodada que o São Paulo venceu ainda bem, mas que só o Internacional não ganhou, né?
2: O resto, todo mundo fez o dever.
4: O campeonato, o Mirassol querendo ou não, conquistou um ponto importante. Então, assim, todo mundo que era para ganhar, ganhou na parte de trás, só o Internacional que não.
0: Vamos lá, o São Paulo, em relação a esse resultado, o que você pensa, Leandro Guerreiro?
1: Craque, o São Paulo não tinha que fazer um grande jogo, ele tinha que conquistar a vitória, e não fez um grande jogo. São Paulo não criou grandes oportunidades, né? São Paulo teve esse lance de pênalti, que eu acho que mudou o jogo depois do pênalti. São Paulo não vinha produzindo para ter lances, né, claros de gol até o pênalti. Depois do pênalti mudou um pouco o jogo. O São Paulo teve um pouco mais de domínio, mas não teve oportunidades na frente assim para definir o jogo. No segundo tempo, o menino teve uma oportunidade, fez o gol. É, como você disse, muita calma, até porque com 5 do segundo tempo, o menino pediu para sair com cãibra. Então, assim,
0: eu acho legal pra caramba fazer o gol da base.
1: Isso, mas tem que
0: botar
1: bastante
0: pressão em cima do menino.
1: Não pode, tem que ter calma e aos poucos, até porque São Paulo vai ter jogos pela frente decisivo. Boca fora de casa, próximo sábado.
0: Isso pode ajudar em relação a Boca fora de casa, essa vitória?
1: É, claro, primeiro ajuda, né? Primeiro ajuda, mas o passo importante de São Paulo é Atlético Mineiro sábado em casa.
0: Pra não cair, né?
1: Pra não cair, o São Paulo tem que ganhar esse jogo. Até porque os adversários de baixo da tabela, abaixo do São Paulo, vem conquistando vitória, vem conquistando pontos. E o São Paulo é fundamental ter uma semana para enfrentar o Atlético e vai ter que fazer um jogo melhor do que fez contra o Bragantino.
0: Vamos lá, Luiz Fabiani, são 18 horas e 58 minutos. Memphis Depay, como que foi a narrativa da mídia social em relação a performance dele, o que você viu?
5: Craque Neto, pelo menos do que eu acompanhei, de certa forma ele foi isento ali, né? Eu vi o pessoal pesou pouco a mão numa atuação discreta do Memphis contra o Santos, de pouca participação no setor ofensivo. As críticas ficaram mais em torno do Fernando Diniz, Craque Neto, até porque e inclusive,
0: tá mal demais, hein?
5: Eu bati muito nessa tecla,
0: Craque. Uma semana, cara.
5: Quando o Diniz vinha sendo dinizista no Corinthians, assim, de colocar a ideia dele, parece que as coisas estavam dando certo. Atualmente é um time só de cruzamento. o tempo todo.
0: Cara, que ridículo.
5: E isso acabou rendendo os maus resultados. O Diniz, na entrevista coletiva, ele até admitiu que esse
0: tinha o resultado
5: talvez
0: melhor.
5: Seja o estilo dele.
0: Não, mas ele queria um resultado melhor, ele, cara. Ele que mentira.
5: A atuação do Corinthians.
0: Que mentira. Que mentira. Que coisa mentirosa.
5: E convenhamos, Corinthians nesses últimos três jogos, eu acho que contra o Curitiba não merecia perder, mas perdeu. E nos outros dois perdeu merecendo, pro Santos e pro Cruzeiro.
0: E não teve nada, Luiz Fabiani. Não é só isso. É não ter nada em relação a uma semana de treino, filho.
5: Você comentou sobre a situação do Carrilho, é inacreditável.
0: É inacreditável.
5: Cara. É inacreditável. Ele teve a semana passada inteira, ó, vamos lembrar aqui. Corinthians jogou domingo contra o Curitiba. Segunda e terça, folga. Não precisou nem ir pro CT. Quarta-feira, regenerativo. Então, sem contato com bola. Aí treinou quinta, sexta e sábado, 40 minutinhos por dia. Preservado domingo, controle de carga. Nessa semana, hoje, folga também. Folga pro elenco.
0: Que loucura, cara.
5: Então, ele teve...
0: Alguma coisa tem aí, velho. Alguma coisa tem.
5: Nos últimos 8 dias, craque, ele teve 3 folgas e 1 regenerativo. E amanhã vai ter outro. E não conseguiu jogar contra o Santos e ele teria sido titular. Sem não o Bidon,
0: deveria,
5: que tava
0: não
5: suspense.
0: Deveria jogar ele, não deveria jogar do jeito que esse Fernando Diniz colocou. É, Dieguinho,
5: e o Caio César
0: e Memphis, pelo amor de Deus. É o seguinte, ó. São 7 horas que tem que ir pro break? 7 horas break, vamos lá.
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7: Tem ocorrência na Dutra sentido Rio de Janeiro, pista expressa em Guarulhos, 3 quilômetros congestionados pouco depois da Fernão Dias, do 225 ao 222. A pista local no trecho tem tráfego apenas intenso, é a melhor alternativa. Vale também a Ayrton Senna, que vai bem da Marginal do Tietê até a Avenida Santos Dumont, em Guarulhos. 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
3: Alguns caminhos que ainda devem ser evitados. Corredor Norte-Sul para Interlagos, a partir da Avenida dos Bandeirantes até o shopping na Avenida Interlagos. Também a Avenida dos Bandeirantes em toda a extensão no sentido Imigrantes. E a Marginal do Pinheiros muito parada para Castelo Branco, da Ponte Estaiada à Cidade Universitária. Prefira seguir por vias paralelas. 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
4: 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Vamos lá, as últimas informações, última não, vamos lá, mais informação do Corinthians em relação ao Libertadores, Campeonato Brasileiro, e os caras tiveram folga.
5: Tiveram
4: puta
5: dois
4: que pariu.
5: Dias.
4: E agora?
5: Ó, dois dias semana passada e hoje estão de folga, então voltam amanhã.
4: Ô, parabéns. Não. Uma salva de palmas.
6: Vai pra puta que pariu. Dá folga pro Pedro Raul, cara. Dá folga pro Pedro Raul. Isso é sacanagem com o Corinthians, irmão.
7: Mas ele tropeçou.
5: Quem deve estar lá no CT é o Yuri Alberto, né? Finalizando o tratamento da lesão.
4: Mas a gente perdeu o jogo também só por causa da roupa dele, hein?
5: É, o pessoal falou bastante do cabelo também.
4: Pô, de linho, camisa azul, cinto. Tem nada a ver com o Corinthians aquilo lá, velho. E aí?
5: Relembrando para o torcedor do Corinthians as datas e os horários dos jogos contra o Estudiantes, quartas de final da Libertadores da América. Jogo de ida no dia 9, quarta-feira que vem, 9:30 da noite, certo? E aí, uma semana depois, no dia 16, em Itaquera, o Corinthians define a vaga na semifinal da competição continental. O Timão cruza com o vencedor de Independiente Del Valle e Flamengo. Isso é claro, caso o Timão consiga eliminar o Estudiantes de La Plata.
4: O Playhall pintou o cabelo de preto, ele tá sendo aqueles pastor, cara. Aqueles pastor que fica lendo aquelas paradas todas e que tá tudo bem. Impressionante o Plihal, cara. Puta de um cara loirinho, bonitinho, na da ESPN. Tamo vendo ele aqui agora, né? Coisa impressionante, cara. Tá parecendo o Valdomiro lá da... Pastor Valdomiro, o bispo, pastor. Olha lá. Ela tá preto, o cabelo dele tá preto, parecendo caju, velho.
7: Não é porque tá grande aí e dá uma escurecida?
4: Não, porque tá, ele pintou mesmo.
7: Pintou filho. Mesmo?
4: Pintou, olha lá.
8: Tá de peruca, né?
4: Pô, mas tá de peruca, Plihal, cara, tá de brincadeira. Voltando em relação ao Corinthians, com a ideia do Fernando Diniz, vou fazer uma pergunta pra você, Luiz Fabiani. Se ele não classificar de Libertadores, ele corre risco?
5: Ah, improvável, viu, craque? Ele ainda tem muito prestígio no departamento de futebol do Corinthians, mas claro que no futebol brasileiro, qualquer maré negativa de resultados, lógico, coloca pressão sobre o treinador, mas hoje ele tem muito respaldo.
4: Decilo.
9: Olha, vai. É que não é uma coisa separada, porque também tem a situação do Campeonato Brasileiro.
4: E da Copa do Brasil que saiu fora, hein?
9: Pois é, já saiu fora da Copa do Brasil, se perde essa vaga na Libertadores. E aí? Essa
4: chega
9: margem,
4: em quinto.
9: Essa gordura.
4: Chega em quinto no brasileiro, se perder a Libertadores?
9: Ah, é difícil, hein?
4: Porque não, você tem que ganhar. São 13 jogos que faltam?
5: Tem que fazer ali 56 pontos, mais
4: tem que
5: ou
4: fazer
5: menos.
4: 56 pontos. Tem 32 pontos. Tem que fazer 24 pontos em 13 jogos.
5: Ganhar 8.
9: Não é difícil. Matematicamente é possível. Mas pelo que o Corinthians tem jogado, essas últimas partidas deixa uma grande interrogação no ar. Não sei. Ele, pra mim, ele balança. Se cai na Libertadores e continua patinando no brasileiro, fica ruim.
4: Pra você, Paulo do Vale, pai do Santiago e do Salvador, quantos meses está?
10: A Ingrid tá de 7 agora, entrando no 7. Novembro tá aí já, lá pro dia 15 de novembro.
4: Que legal.
10: Muito bom. Ô, craque, eu acho que o Corinthians termina o ano com o Fernando Diniz como treinador e depois faz uma avaliação agora. Essa situação tem que ser levada em conta.
4: Não tem?
10: O Corinthians não deve ir para a Libertadores através do brasileiro, pela briga hoje.
4: Não.
10: Que tá e pelo
4: não.
10: nível que o Corinthians vem jogando.
4: Não.
10: O único caminho hoje é ganhar a Libertadores pro Corinthians estar na Libertadores.
4: Mas aí eu esqueço o brasileiro e caio?
10: É, cair, assim, eu acho muito difícil porque vai sobrar time.
4: Tá.
10: Vai sobrar time.
4: Tá. Cair a gente entende, né? Eu e você. Oh. Vamos lá, meu querido Leandro Guerreiro.
8: Cair, não cai. O Diniz, eu acredito também que ele vai até o final do ano. Eu acredito que o Corinthians passa na Libertadores. Classifica nessa fase. É, contando com o Yuri Alberto, com o Memphis, com disposição, né, em campo. Né, acredito que no jogo de ida, o Garro não deve jogar. Né, acredito que o Diniz vai fazer algo de diferente e sacar o Garro, fazer um meio campo mais forte. Deixando, se o Yuri tiver à disposição, Yuri e o Memphis na frente, então eu acredito que o Corinthians passa aí na Libertadores dessa fase. E na Copa do Brasil, no Campeonato Brasileiro, tem muito time ruim, muito time jogando um mau futebol também, e o Corinthians não corre risco, não.
4: Vamos lá, em relação a tudo que está acontecendo, meu querido maravilhoso, eu estava vendo agora que os vitalícios vão ter que ser votados agora, é isso?
5: Mais ou menos, craque Neto, é o seguinte, isso foi um pedido judicial feito por um associado do Corinthians, o Peterson Juan, cobrando ali o fim do cargo de conselheiro vitalício no clube e também da carência de 5 anos para que o associado possa votar. Então, ó, você, torcedor do Corinthians, que virou sócio do clube agora em 2026, você vai poder votar nas eleições para o conselho e para a presidência do clube só daqui pelo menos 5 anos. Então, esse foi o pedido do associado, Peterson Juan, pedido esse que foi aceito pela justiça, que logo de cara já implementou um efeito suspensivo. Então, por hora, essa decisão não está válida, mas a justiça acatou o pedido da eleição geral no Conselho Deliberativo. Hoje o Corinthians tem 300 conselheiros, sendo 100 vitalícios e 200 trienais eleitos. Quando esses 100 vitalícios se juntam para alguma coisa, craque Neto, eles normalmente acabam ganhando. Então acaba freando muito algumas mudanças institucionais necessárias no clube.
4: Vamos lá! Em relação ao treinamento e o próximo jogo do Corinthians, Luiz Fabiani.
5: Domingo, 7:30 da noite, Chapecoense em Itaquera, reapresentação dos atletas marcada para amanhã. Lembrando que o Yuri Alberto treinou a semana passada inteira com o grupo, sem limitações, só sentiu uma dor na atividade de sexta-feira. A expectativa é que ele faça mais uma vez os trabalhos com o elenco e seja titular, quem sabe, do timão no domingo.
4: Vamos pro break.
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4: 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Conta pra mim, parece que tem presidente que vai ter que devolver, ex-presidente, devolver dinheiro lá no Santos, 52 milhões?
15: 52 mil reais, craque Neto.
4: Não.
15: 52 mil reais.
4: Ah, não é? Pra puta que...
15: O ex-presidente do Santos, José Carlos Pérez, ele foi condenado pela justiça a ressarcir 52 mil reais por despesas consideradas irregulares durante a gestão entre 2018 e 2020. Gastos com supermercado, farmácia, combustível e alimentação que tinham relação com atividades do clube. Então, 52 mil reais. O Santos, tanto o Santos, cabe recurso para as duas partes, porque o Santos pediu um valor muito maior, viu? O José Carlos Pérez já teria, inclusive, entrado com recurso, craquinho.
4: Vamos lá, então. O Santos joga quarta-feira, tudo pro Santos, pra Baixada Santista, pra Praia Grande, que eu amo a Praia Grande.
15: Santos, que já treinou nessa segunda-feira, um regenerativo com os atletas que foram a campo no Clássico, e Arthur indo ao gramado treinar pela primeira vez como atleta do Santos. PDV já disse da Cele Santos, o Santos já tem acordos verbais com o Rodinei pra lateral direita e com o Emerson Palmieri pra lateral esquerda, craque Neto. O detalhe é que tem um acordo com as duas equipes que tem contrato com seus respectivos clubes até o fim da temporada europeia. O Olympiacos da Grécia com o Rodinei e o Olympique de Marseille com o Emerson Palmieri. O Santos não quer pagar por um empréstimo ou por uma contratação. Quer que esses atletas rescindam com seus clubes para terem eles ali livres no mercado.
4: O Santos pode reverter essa situação, Leandro Guerreiro?
8: Eu acredito que sim. O Santos hoje ele vai ter que fazer uma manobra financeira, né? Acredito que o Santos não, né? O pai do Neymar, que tem, né, como pagou o transfer ban, como se aproximou do Arthur, convenceu o Arthur vir pro Santos, pode ser que ele consiga, né, fazer uma manobra e trazer esses dois grandes jogadores. Vai ser dois grandes reforços pro Santos pra temporada.
4: Você, Decilo.
9: Ah, eu acho que essa questão financeira, tá te chamando ali, ó. Eu acho que essa questão financeira é mutável, é possível de mudar com essa injeção que vem aí da NR, né, Esportes. E com relação ao primeiro jogo na Copa do Brasil, é difícil que o Santos consiga reverter, mas no futebol tudo é possível.
4: Vamos lá, break.
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3: Corredor ABD com tráfego lento no sentido de Diadema. É o trecho da Avenida Professor Vicente Hall, que congestiona pouco depois da Vereador José Diniz, até a chegada à Avenida Washington Luiz. Melhor seguir pela Roberto Marinho, já tranquila, a partir da Chucri Zaidan até a Vicente Leporassi. A lentidão é de 500 metros nesse final de chegada a Washington Luiz. 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
3: A Radial Leste voltou a apresentar lentidão no sentido centro, a aproximação ao trecho de obras que antecede o viaduto Alcântara Machado. A lentidão aproximada é de 300 metros, começando após o viaduto Bresser. Pouquinho de paciência no trecho, ou siga pela Rua da Moca, agora com boas condições em toda a extensão, nos dois sentidos. 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
4: A Conmebol Libertadores está na fase de quartas de final, mas todas as equipes já olham com carinho para o palco da decisão. Montevidéu, dia 28 de novembro, a grande final da Copa Libertadores no Estádio Centenário. E uma comitiva da entidade da Conmebol já realizou uma visita técnica à capital uruguaia para avaliar a estrutura necessária para receber a decisão do principal torneio de clubes da América do Sul. A agenda inclui inspeções no aeroporto, atenções para logística, transporte e a segurança das delegações e dos torcedores. Os representantes também visitaram possíveis centros oficiais de treinamento que vão abrigar as equipes que chegarem à grande decisão. Essa será a segunda vez que o Estádio Centenário vai ser palco de final de Libertadores. Em 2021, o Palmeiras venceu o Flamengo por 2-1, com mais de 55 mil torcedores acompanhando a final.
5: Vamos lá, voltando aqui agora, 7kbet.br, pra gente arrebentar a boca do malão, falando muita coisa importante. É, agora mais um teaser agora do São Paulo com o meu querido Paulo do Vale.
6: O São Paulo emprestou Paulinho, vice-artilheiro da base, esse ano na Copinha, pro Torreirense, clube da segunda divisão de Portugal. Pouco espaço no profissional, teve uma lesão chata e depois pode ser comprado em definitivo. Outra situação também, o São Paulo está tentando dar fim no Mike, né? O lateral direito afastado, estava treinando lá em Cotia junto do Cedric. E inclusive o Cedric, na semana passada, foi lá no sindicato dos atletas, né?
7: Ah, com o Martorelli ali?
6: É, acho que ele foi se inteirar. É um problema pro São Paulo. Ele foi receber direito de arena, né? Que o pessoal que tem essa questão também, que o sindicato corre atrás dos jogadores. Então tem que ficar de olho nessa situação do Cedric aí, porque é um jogador que tá afastado. O Calleri deve jogar normalmente sábado contra o Galo. Não entrou em campo, não precisou ir pro sacrifício contra a equipe do Bragantino. Acho que o Calleri deve ter condição de jogar sábado.
7: Tomou amarelo, né? Porque comemorou um lateral.
6: É mesmo, cara? É. Você sabe que eu tava lá no campo, eu não...
7: Pois é.
6: Não vi.
7: Comemorou, segundo o Daronco, assintosamente um arremesso lateral a favor de São Paulo.
5: Vamos lá, o Luciano, 115 gols, igualou ao Careca, Leandro.
8: É, um número expressivo. Maravilhoso, hein? Um número expressivo, significante pro Luciano, que vem cada ano aumentando seus números, né? O artilheiro faz gol, não vinha jogando bem, não jogou tão bem assim também, contra o Bragantino, mas tem feito os gols, independente se é pênalti, na Sul-Americana ele fez um gol importante num jogo difícil contra o Bolívar. Então o Luciano tem conquistado seus números,
5: cara,
8: aí no
5: cara,
8: clube,
5: que faz 115 gols.
8: Não dá pra se comparar.
5: Não é nem a comparação, é só os números.
8: Os números dele é espetacular.
5: É, sensacional. Espetacular. Não dá pra comparar futebol.
8: Até porque, craque, as férias que joga do lado dele também não ajudam, né?
5: É, mas 115 gols é maravilhoso, cara. Igualar o Careca é uma performance maravilhosa do Luciano. As últimas informações do Santos.
9: Santos, que daqui a pouco, craque, às 7h30 da noite, tem reunião do Conselho Deliberativo para que os investidores da SDC Esportes, a plataforma de investimentos com sede nos Estados Unidos, apresentem aos conselheiros a proposta de uma compra de uma futura SAF do Santos.
5: Vamos lá, então. Em relação ao São Paulo...

0: Contra o Atlético Mineiro no Morumbi, 6,5. Depois, La Bombonera contra o Boca pela Sul-Americana.
1: Tá certo. Dá pra passar da Sul-Americana contra o Boca, Leandro Guerreiro?
2: Dá pra passar, craque. Eu acho que o momento é o São Paulo, né, ganhar do Atlético. Né, acho que dá um fôlego a mais pra você até mexer um pouco no seu elenco, no jogo contra o Boca na ida, fazer um time mais fechado. Mas é o São Paulo nesse momento... E pro ano, craque, é se salvar ali da parte de baixo, infelizmente. E a Sul-Americana vai conforme vai dando.
1: Pra você, Decilo.
3: Eu acho que é possível. O esquema com três zagueiros funcionou nessa última partida, em que pese o gol do Bragantino no segundo tempo, né? O São Paulo tomando mais uma vez aquele susto na segunda etapa. É um negócio inacreditável, né? Não chegou a dominar o primeiro tempo, mas fez os gols necessários. E no segundo tempo toma um sufoco. Também tem a ver com a parte psicológica. O Boca não é o mesmo, é claro que o São Paulo também não é mais o mesmo, mas se segurar a pressão lá na Argentina, em Buenos Aires, na Bombonera, consegue fazer o resultado em casa.
1: Para você, Paulo do Vale, setorista do São Paulo e pai do Salvador e do Santiago.
0: Eu abriria a mão da
1: Ponte também.
0: Acho difícil, acho que a Ponte não sobrevive até lá, mas é verdade mesmo, assim, a Ponte está numa situação de que...
1: Marquinhos Chedi vai ser o presidente.
0: Deus me livre, mas é isso, né? A luz do fim do túnel é o Marquinhos, o Chedir, a Ponte. Então, assim, não vai sair do lugar.
3: Não tem nem túnel mais, né?
0: Não tem nem túnel, exatamente. Vai virar SAP agora. Você tem ido
1: assistir os jogos lá?
0: Não, eu não assisto mais a Ponte, prometi pra mim. Até esse povo que tiver lá, eu não assisto mais.
1: E aí?
0: E o São Paulo, se eu fosse o Dorival, com todo respeito à Sul-Americana, ao Boca, reservão terça-feira em La Bombonera, foca no brasileiro, porque é pauleira.
1: Pensa igual.
0: São Paulo tem elenco curto.
1: Pensa igual.
0: Libertadores é uma coisa. São Paulo e Boca pela Libertadores não tem esse ano, é Sul-Americana. Libertadores tá o Platense, tava o Mirassol. São Paulo e Boca não estão na Libertadores. Então é Sul-Americana, é Sul-Americana. Essa é a minha opinião.
1: Mas você tá coberto de razão. Vamos lá agora, o Palmeiras... que estava vendo aqui nas mídias e também nas informações, né, que o STJD vai colocar em cima do seu Abel Ferreira, Vitor Roque, Abel Ferreira, né, Flaco Lopes, Maurício e o Palmeiras aí dando oportunidade mais uma vez para o Flamengo chegar.
4: É isso, craque. Na quarta-feira um jogo importante. Palmeiras vai estar em Santos para o duelo pela Copa do Brasil, enquanto o Flamengo joga mais cedo contra o Mirassol, jogo no Rio de Janeiro.
1: É porque o primeiro jogo em Mirassol foi 5-1, né?
4: 5-1 lá em Mirassol.
1: Isso,
4: agora
1: Mirassol.
4: É no Maracanã.
1: Isso que eu falei.
4: A tendência é que o Flamengo ganhe o jogo.
1: Você tá me corrigindo uma coisa que eu falei certo?
4: Não, eu tô reafirmando.
1: Lá em Mirassol. Não, você não reafirmou. Que isso? É uma falta de respeito.
0: Impressionante.
1: Tem cartões que aí, isso? Não. É que tá acabando.
4: Já nos
1: cara.
4: Acréscimos.
1: Vai lá então.
3: Expulsa,
1: vai.
3: Professor.
4: Vamos lá, craque. Falar sobre essa situação do STJD, porque internamente o Palmeiras vai tentar reaver e fazer uma pressão no Tribunal do Esporte. Isso porque lembra da punição do ano passado, em que o Abel pegou 7 jogos de suspensão, segundo o Palmeiras, e interferiu na sequência do campeonato. O Palmeiras teme que isso aconteça de novo com o gancho aplicado por conta do chute do microfone.
1: Mas o que, as pessoas que estão julgando têm a ver com isso? Que um cara que vai e que fala que o futebol tá doente e ele num jogo, terminando um jogo, aonde ele consegue um empate, ele dá um chute no microfone, entra dentro do campo e acha que é o todo poderoso, ele não quer ser julgado.
3: A culpa é de quem julga?
1: A culpa é de quem julga?
4: O argumento do Palmeiras é que a arbitragem não deu o cartão vermelho, não revisou, então o tribunal não deveria fazer essa parte.
1: Argumento do Palmeiras sempre quando é pra eles, né? Porque é tudo contra eles, somos todos contra, vai tomar uns 5 jogos para largar a mão de ser trouxa. Que mais?
4: Bom, notícia boa então, retorno de John Arias às atividades, participou de parte do treino hoje com o elenco, Piqueires e Barbosa também, então o time voltando a ser reformulado. Aí o Sousa segue a entrega do departamento médico, assim como o Paulinho, que só volta após o fim.
1: Não, peraí, então eu quero agora, pra quarta-feira, quarta-feira tem programa?
0: Tem, semana inteira.
1: Então eu quero uma matéria sobre o Paulinho, irmão.
4: Tem assunto, hein?
1: Quando chegou, quantos jogos, quantos gols, quanto custou e a vergonha de vender o Alan por 40 milhões mais barato do que pagou dele, do Paulinho.
4: Somando os salários que vai gastar...
1: É muito mais.
4: Muito mais.
1: É muito mais. É muito mais. O que isso foi a pior contratação da história do Palmeiras. Leandro?
2: O Paulinho, a gente... fica sempre com aquela dúvida, né? Quando tá para voltar.

0: Se realmente vai voltar e vai se afirmar e ter sequência, né? As últimas lesões foi em treinamento, foi em aquecimento pra jogo.
1: Queria acreditar muito que foi lesão, viu? Não sei.
0: É difícil, sinceramente, é difícil entender.
1: Sinceramente, às vezes fico numa dúvida, cara. Fico numa dúvida.
2: Nunca é claro, né?
1: Eu fico numa dúvida. Toda hora é lesão. Olha lá, Ricardo Capriotti, monstro. Quer entrar? Quer entrar? Pra acabar? Mas se acabar, vai pro break e aí volta?
3: Não, agora é direto.
1: Agora
3: é,
1: agora aí é eles entram encerrar. Direto?
3: Vamos, tem que ser.
1: Agora é direto, Capriotti. Até 7:30 aí que mandaram aí. Ah,
2: apareceu o Dorival pedindo pra acabar o jogo.
1: Vamos lá.
0: Eu também.
1: E aí? E aí?
0: Ó, craque, o Paulinho, essa dúvida, né, que a gente tem, se vai se firmar, quando vai, e isso vai custando valores muito altos pro Palmeiras.
4: Na temporada, craque, são 50 jogos do Palmeiras no ano. Ele jogou 9.
1: É muito louco isso. Então eu quero a matéria.
4: Teremos.
1: O pau, irmão. Pau dentro, irmão. Sem aliviar. Tá me entendendo, filho?
4: Opa.
1: Então você volta pra produção, hein? Vamos lá. Exatamente. Pra terminar, porque agora vai chegar os caras, né? Os monstros sagrados. Denis Gavassi, vai chegar nosso querido Capriotti, Capelanes. Ô, Prédio, aí emagreceu, diminuiu as tetas, vocês viram? Tá magrinho, irmão. Vocês ouviram? Vou te falar, o Prédio emagreceu para caramba. Diga-se de passagem, João Paulo Capelanes, que tava fazendo... Ah, teve agora a corrida aí. A minha esposa correu 30 quilômetros, ele correu 5, né? Coitado do Capelanes, cara. Uma coisa impressionante. Então, boa segunda-feira. Bom programa pro Esporte e Debate com o Leandro Quesada, o maior de todos.
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0: 31 minutos. Boa noite a você que está na Bandeirantes nesta segunda-feira. O Esporte em Debate está no ar, abrindo a semana de debate, de análise, de opinião. E eu quero dizer a vocês que hoje esse programa vai render, finalmente. Não é? Hoje vamos ter um programa com muita análise, com muito debate, aprofundados, porque hoje não temos João Paulo Capelanes sentado aqui nesta mesa de debates. Mas temos aqui Alexandre Pretzel, Leandro Quessada e Denis Gavazzi. Então, hoje, conteúdo garantido para a gente analisar, falar das coisas importantes da rodada do final de semana do Campeonato Brasileiro que passou, das notícias, e já dar uma olhadinha também aí, porque teremos nessa semana a definição dos semifinalistas, os times classificados para as semifinais da Copa do Brasil. Todos bem, senhores? Está todo mundo bem aí?
1: Tudo certinho.
0: Boa noite, Quessada.
2: Boa noite.
0: Fred, seu
2: folga Felipe, numa segunda-feira.
3: Boa noite.
2: Faz tempo
3: noite.
2: Que eu não via isso.
0: É, quê? Folga.
2: Folga numa segunda-feira.
3: Ele narrou no final de semana?
2: Não sei. Não,
1: bateu o bumbo, né?
3: Bateu o bumbo?
0: Mas não deu certo. Sem narração. Daqui a pouco ele aparece aí dizendo que foi receber uma homenagem, que foi ganhar não sei o quê aí na Câmara Municipal, Assembleia Legislativa. Tá em algum canto aí, mas já ele aparece para dar as suas explicações. Mas
2: Hoje é aniversário do Ulisses Costa.
0: Hoje é aniversário do Ulisses, exatamente.
2: Um dia esquisito, né? Porque a origem do calendário, agosto só teria 30 dias.
3: Isso num tempo do calendário gregoriano.
2: Exatamente. E aí, como o Ulisses nasceu no dia 31, certo? Esse 31 não estava previsto na história, né? Então ficam meus cumprimentos.
3: Aí o Papa Pio XII mudou.
2: O aniversário.
3: Quando nasceu
2: no
3: Ulisses.
2: Dia 31 de agosto.
1: Isso mas mesmo. Parabéns, Ulisses. É. Aí, saúde.
3: Parabéns, Ulissão.
0: 31 de agosto é mais ou menos como 29 de fevereiro.
2: É isso aí.
0: Né?
2: É
0: mais ou menos
2: isso.
0: A mesma coisa.
2: Aliás, é o único aniversariante que tu manda mensagem e ele se irrita. Mas fica aqui, meus parabéns. Muita saúde,
3: é Ulisses. Vou mandar agora.
0: Não, liga pra ele aí. Aquele tá lá na homenagem também, é atrapalhar a homenagem.
1: Tá onde?
0: Tá uma homenagem.
1: Assustou.
0: Entendi.
2: Os caras passam o ano todo metendo pau nos vereadores.
0: Vamos dar os parabéns aí pro Ulisses. Temos que dar os parabéns.
3: Homenagem do que hoje que ele tá recebendo?
2: Ulisses, não sei. Capri, eu sou obrigado. Os caras passam o ano todo metendo pau nos políticos e nos vereadores. Aí um vereador propõe uma homenagem. Vai todo mundo lá.
0: Eu nem sei se é vereador, eu nem sei do que é.
2: É só uma corneta.
0: Só tô falando aqui.
2: Eu que odeio corneta, ironia, provocação, apenas só tô fazendo uma citação.
0: Eu nem sei se é também. Eu sei que é num desses lugares, ou na Câmara Municipal ou na Assembleia Legislativa.
1: A Assembleia não é vereador, né?
0: Não, é deputado.
3: É Estado.
0: E a Câmara é vereador, mas também não sei se tem alguma coisa a ver com. Bom, como é na casa dos políticos, deve ter, né? Certamente tem.
2: Se eles puderem perguntar quando eles vão diminuir o valor de IPTU lá, aí eu tô fechado com eles.
0: E o IPVA também?
2: Não, IPVA
0: serve.
2: Qual é o mais sacana da história, Capri?
3: O IPVA já pode ser, se for Assembleia, é IPVA.
2: IPTU na Câmara.
3: IPTU Câmara.
2: Exatamente.
0: Tá bom, tá na caixa postal. Tá comemorando o aniversário hoje, o Ulisses Costa. Desligou o telefone, mas não tem problema. Vamos lá então, vamos em frente, porque temos muita coisa para tratar nesse programa aqui, depois da 25ª rodada do Campeonato Brasileiro, que teve a vitória do São Paulo, a vitória do Santos, o empate do Palmeiras. E olha, jogos que foram ruins tecnicamente. Eu não gostei do jogo do São Paulo do ponto de vista técnico, não gostei do clássico, e o jogo do Palmeiras também foi um jogo abaixo da média. Eu não sei se eu estou sendo muito exigente depois da Copa do Mundo, né? Porque a Copa deixou a gente com uma sensação de que o futebol pode ser melhor. Esses times já estavam jogando isso antes da Copa do Mundo, mas não aprenderam nada com o Mundial, né? O clássico ontem, do ponto de vista técnico, foi sofrível. Vamos combinar. Foi 1-0 para o Santos, merecidamente. Grande jogo do Santos. Na proposta que o Santos se dispôs, foi perfeito. O Santos fez um jogo perfeito do ponto de vista tático, da entrega, da vontade. Mas olha, tecnicamente falando, foi sofrível. O Hugo e o Brazão praticamente não trabalharam, né? Quase não trabalharam. Defesas, fizeram defesas espetaculares. Não, foi um jogo de muita marcação. Corinthians, eu disse aqui na sexta-feira, Corinthians não faz gol. Eu achei que o Corinthians ia vencer por 1-0, mas nem isso o Corinthians conseguiu fazer, um golzinho.
2: Para mim foi o melhor jogo do Santos no ano, no aspecto coletivo. coletiva, porque o Santos era uma bagunça em campo, dava muito espaço, ontem não. Ontem o Corinthians não teve espaço, além do seu time bem limitado.
3: Não, o Santos mereceu vencer.
2: E o Santos mereceu ganhar o jogo.
3: Mereceu vencer, foi o melhor jogo do Neymar desde a volta dele pra...
1: É legal porque agora não vou falar só do Macará, né? Vou falar do Corinthians.
0: O Neymar teve o lance do gol, assim, mas ele não teve uma, também uma participação espetacular.
1: Se movimentou bem, né?
3: Se movimentou bem.
0: E ele estava motivado,
1: né? A falta que ele bateu foi uma bela falta.
0: Foi.
1: Coisa que a gente não vê mais, do Neymar, né? A bola parada do Neymar continua sendo uma bola de um perigo incrível, né? Seja na cobrança de falta, seja na cobrança de escanteio. Quando ele cobra escanteio também, ele sabe o que, que ele está fazendo. Pô, ontem ele pegou, ele cobrou um escanteio. Para quem que foi? Não sei se foi pro Oliva. Oliva estava na... O Real Madrid fazia muito isso, né? Quando o Beckham batia o escanteio pro Roberto Carlos na meia-lua da grande área. Ontem ele fez isso, cara. Eu falei, só um cara que pensa fora da casinha para fazer uma coisa dessa. Agora, o Corinthians ontem foi... E para quem tá dizendo que o Corinthians fazia um bom campeonato brasileiro... O Corinthians só tem 3 pontos a mais que o Santos, hein?
3: É, 3 derrotas seguidas, né?
1: E o Santos é que fazia um campeonato ruim. Gente, tá igual aí.
3: E olha que coisa interessante, né? O São Paulo acho que não vencia desde abril. Uma draga que dava gosto e continua numa, com o Capriotti. Né? São Paulo não jogou nada sábado. Nada.
2: O jogo foi horrível.
3: Primeiro tempo, principalmente, fraquíssimo.
1: Mas
3: na situação de São Paulo precisava vencer. Era 3 pontos, acabou. A parte boa é que o Caolino não entrou. Então ele segue com 14 jogos a 6 dos 20.
2: Operaram o Bragantino, né? Sem anestesia no pênalti marcado
3: a
2: favor.
3: Também acho
2: Paulo,
3: que não foi pênalti.
2: Aliás, o árbitro Wagner Heuwey, ele convenceu o VAR Anderson, porque é o inverso, né? O Daronco fica no campo, mas quem apita o jogo do Daronco é o cara do VAR. É o Wagner Heuwey que apita. O Daronco não apita mais. O Daronco, ele caminha no campo e quem apita o jogo é quem tá no VAR. Em contato com ele, essa é a minha opinião. O Wagner Heuwey convenceu o Daronco durante 6 minutos a dizer que o Luciano foi tocado. Não tá aí o pênalti na imagem. E outra, né? Handball o lance. Olha o lance de handball, né? Que tu joga a bola pro lado também.
3: Mesmo
2: né?
3: sendo involuntário, toque de mão, aconteceu e desvia, favorece ele na sequência da jogada.
0: É braço de apoio, né? Como eles costumam dizer, né?
3: Mas favorece.
0: Sim, favorece.
3: Quando ele vira o corpo, ele joga a bola pra frente.
0: Você pode ter essa interpretação, né? De que é o braço de apoio. Não, mas o pênalti
2: Cabral
0: realmente.
2: Ontem,
0: o
2: Arthur Cabral fez um gol ontem com braço de apoio e foi anulado o gol.
3: Eu acho que não foi pênalti, mas nesse momento, 3 pontos. É isso. Vambora.
2: Isso é fato. Isso
3: ponto,
2: é fato.
3: Vambora.
2: E outro,
1: o que interessa.
2: O São Paulo tá 2 pontos atrás do Corinthians.
3: Mas isso que eu ia falar.
2: Um jogo a menos.
3: O São Paulo, com toda essa draga de desde abril sem vencer. O São Paulo, por pontos perdidos, está na frente do Corinthians.
0: Ah, é verdade. Não, ó, é que nós estamos agora num período eleitoral, né? Em homenagem a Alexandre Pretzel, nós temos agora os horários eleitorais aqui. Em sua homenagem, viu, Pretzel?
2: Eu quero mandar um abraço para todos. Essa é uma legislação feita em sua homenagem.
0: Exatamente,
2: um abraço para todos.
0: Em sua homenagem. Então a gente precisa ir para o intervalo, que está na hora agora, né? Hora do nosso intervalo, mas já. A gente segue falando aqui de PVA e PTU, não quer dizer de Corinthians, São Paulo, Palmeiras, desses assuntos que realmente importam. Até já.
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1: São 7h43. Já estamos de volta aqui com o Esporte em Debate. Só para lembrar que essa aqui é uma semana de muitas transmissões na Bandeirantes. Amanhã vamos conhecer o primeiro semifinalista da Copa do Brasil. Amanhã tem Atlético Mineiro e Cruzeiro. O jogo é na Arena do Galo, né, lá em Belo Horizonte. Primeiro jogo foi um empate por 1-1. Eu não sei não, viu?
2: Passa o Galo.
1: Eu tô achando que o Galo...
2: O Galo vai passar.
1: O Galo vai fazer o serviço,
3: viu? O Cruzeiro foi muito mal no jogo de ida, né? Mas o Mineirão cheio.
2: E o Cruzeiro
3: realmente
2: contra
3: me decepcionou
2: Vasco.
3: O Cruzeiro naquele jogo de ida.
2: Eu achei um erro do Cruzeiro contra o Vasco. Essa é a minha opinião. Eu acho aquela pauta de poupar jogadores, vocês são testemunha...
3: É inexistente.
2: Pra mim é uma pauta vencida. Mas a escalação do Cruzeiro contra o Vasco, os caras caminharam em campo. Até a postura eu achei muito estranha. O Vasco podia ter tocado 5-6 no Cruzeiro, só foi 3-1. Eu achei muito estranha a postura do Cruzeiro no jogo contra o Vasco, tá ganhando com os reservas. Os caras caminharam em campo. Só o goleiro foi o titular, que é fraco, né? O goleiro Otávio.
3: É uma boa oportunidade pra molecada mostrar serviço, né? Mas enfim, mas eu acho que pela situação que se criou, é capaz do Atlético Mineiro passar mesmo.
1: É, sei não, eu tô achando.
2: O treinador é bom,
3: viu? O Atlético
2: avançar.
3: Não perde. Não sou bom de
2: 14 jogos.
3: Não perde há muito tempo.
2: 14.
3: Né? 14 jogos.
2: Eduardo Domingues, bom treinador.
4: Desde antes
2: o Arthur
4: da Copa
2: Jorge também mundo. É bom, mas eu acho que o Domingues acertou o time do Galo.
4: Só tem uma coisa, eu acho que o Atlético não vai jogar na defesa como ele jogou no primeiro tempo inteiro contra o Cruzeiro. Agora, jogando em casa, ele vai ter que partir pro jogo, né? E esse é o jogo pro Cruzeiro.
3: Vale vaga, né?
4: Vale vaga. Agora, a partida do Atlético foi excepcional. Porque ele foi à casa do Cruzeiro, que também é a casa dele, né? Queira ou não.
3: É Mineirão, né?
4: E falou, vou aqui empatar o jogo.
3: É o chamado pro forma, né? Virou casa do Cruzeiro, mas é a casa do Galo, pô. Sempre foi, né?
2: E os mineiros são favoritos contra os gaúchos. Quem passar de qualquer um dos dois
3: tá
2: é favorito contra qualquer um dos dois da dupla. Também.
1: Isso é verdade.
3: Quem passar pega o Palmeiras na final.
2: O Palmeiras eu também acho que vai para
4: Se o Santos passar pelo Palmeiras, algo que eu acho pouquíssimo provável, mas não vou dizer impossível, o Santos é campeão da Copa do Brasil.
3: Não passa.
1: Difícil, isso é. Bom, vou falar disso já já. Às 7h45 marcou o quinto sinal aqui, é um intervalo rapidíssimo e a gente já volta aqui com o Esporte em Debate.
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3: Olá, um abraço aqui ao Adriano lá de Cubatão, grande Adriano, é fã do Alexandre Pretzel, fã do programa. Obrigado, Adriano, um abraço ao Diego Castro,
4: muito obrigado.
3: Maurício Correia, Toninho Lobo, tem aqui também o José Melo, Denis Estúdio, Regina Faravula, Celso Iada, Maurício... Emerson Santana, bom, tá cheio de gente aqui no nosso, na nossa live do YouTube, eu vou registrando aqui na medida do possível. Vamos lá então, porque agora a gente vai ter programa, né? Pelo amor de Deus, mas eles falam, hein? Eles não cansam de falar. 7h49, a gente fala também. E eu quero falar, vocês, a gente começou falando do Clássico, depois passou pro São Paulo, mas eu queria destrinchar. Vamos finalizar o São Paulo então, pra gente passar depois diretamente pro Clássico e depois falar do empate do Palmeiras jogando em Mirassol. O São Paulo não vai ser rebaixado, né, gente? Mas precisa melhorar um pouquinho esse nível de futebol. A diretoria precisa pagar os salários dos jogadores.
4: Rebaixamento pra mim,
3: se não pagar o salário também, vai ser duro, hein?
4: O problema é o rebaixamento, antes de falar do São Paulo, porque ele falou que não vai ser rebaixado.
3: Não, não vai.
4: Rebaixamento é definido pra mim. Inter, Vitória, Remo e Chapecoense. Caiu os quatro.
3: Ah, não. Eu acho
5: que não, boa lista, mas eu acho que o Vitória e o Inter ainda se pode dar uma sacolejada aí.
4: Caiu os quatro. O Mirassol tá jogando bola pra

0: David hoje está muito bem.
1: É, viu, de parceiro, né, de traficantes, mas parece que não tem nada a ver, só o nome do amigo lá e tal. E o Vasco deve 21 milhões desse jogador. Então esse jogador está sendo utilizado e o Vasco deve uma fortuna. Ontem o Cristiano Dresch, presidente do Cuiabá, esse cara tem que estar na CBF. Esse é o dirigente mais correto do Brasil, na minha opinião. Mais correto.
2: Calma,
1: mais, é o mais correto, calma, sim. Os clubes devem 42 milhões de reais pro Cuiabá. 42
2: milhões. Cuiabá também deve. Então,
1: é. O Cuiabá deve 1,5 milhão. Pô, mas tu tá normalizando isso?
2: Não, claro,
1: aí
2: não.
1: É que tá.
2: Eu tô dizendo
1: só que é mais um.
2: Eu tô
1: é mais um
2: não,
1: na mídia
2: mais um.
1: Que acha que
2: eu
1: ele
2: só tô dizendo que não
1: é fofarrão.
2: O senhor tá colocando palavras na minha boca. Eu tô dizendo que ter calma, porque ele tem que estar na CBF. Mas qual é o currículo dele pra ele estar na CBF?
1: Porque é um cara correto. A CBF não existe hoje. Ele é um cara correto.
2: Ele é um cara correto.
1: Mas ele é um dos principais.
2: A maioria não é de correto.
1: Tu tá normalizando
2: mas
1: a dívida.
2: A maioria não é.
1: Tu tá normalizando.
2: Eu não tô normalizando nada.
1: Tá normalizando
2: você tá
1: pondo
2: palavras na minha boca. Eu tô dizendo que calma. Você tem que ter calma pra pedir o cara na CBF.
1: O Santos deve 18 milhões no Joaquim há 2 anos pro Cuiabá. E a mídia normaliza isso. O Corinthians deve, certo, para o Cuiabá. Uma fortuna do jogador Ranieri. 19 milhões. Só aí são 37, certo?
0: Um clube igual ao Cuiabá.
1: Exatamente.
0: Ele estava organizado, então, brigando para voltar para a primeira divisão.
1: Aí ele está dizendo o seguinte: eu sofri o transfer ban porque não recebo dos caras que me devem.
0: Não, isso é verdade.
1: E a imprensa acha isso normal.
0: Isso é absurdo.
1: Acham que ele é um fanfarrão ainda.
0: Isso é um absurdo. Piada.
2: Qual
0: é
2: a imprensa? Aí é que você generaliza e normaliza. A imprensa acha
1: parte
2: isso normal.
1: Parte da imprensa.
2: Ah, bom, aí
1: parte,
2: tá bom. Aí
1: parte
2: tá bom. Aí
1: da imprensa.
2: Acertou agora.
1: Que acha que ele está errado em cobrar os outros
0: times. Não, ele não está errado, não.
1: Que acha que ele está errado.
0: Ele está corretíssimo.
2: Ninguém falou que ele está errado.
3: Mas tá tudo certo. Mas daí o cara, se alguma coisa na CBF, a gente tem que...
2: É, claro.
1: Não, essa é a minha opinião. Eu acho ele muito correto para ele ser um diretor executivo.
3: Mas
1: da
3: CBF. Mas e o São Paulo? E o São Paulo, futebol?
0: O que que tem?
3: Eu discordo do Pets. Eu acho que do Corinthians para baixo, todo mundo corre um risco. Sabe por quê? 7 pontos, gente. Mais duas rodadas, se o Corinthians não vence.
0: É, o São Paulo tá assim.
3: É, não, né? Mas isso também serve pro São Paulo. São Paulo não adianta ter vencido o Bragantino se não vencer os dois próximos jogos.
0: Se não ganhar do Galo,
1: domingo, viu?
0: O São Paulo tem um jogo a menos.
2: Mas tem
0: o Corinthians não ganhar da Chapecoense.
2: Se o Corinthians não ganhar da Chapecoense domingo, tem que ser rebaixado.
1: Mas vai ganhar da Chape.
2: Tem que ser rebaixado. Não, vai ganhar.
3: Mas vocês cravam que ele vence?
2: O Corinthians não faz gol. Não, eu não.
3: A Chapecoense venceu São Paulo e Santos nesse campeonato.
1: Só. Duas vitórias.
2: Corinthians
1: pode vencer o Corinthians.
2: A Chape
1: vai fazer mais um ou dois crimes. Mas eu acho que não vai ser domingo.
0: Vai fazer mais.
1: Ela é favorita, sabe contra quem? Contra Pretzel. O Inter em Chapecó. Chape, Inter e Chapecó, a Chape é favorita.
3: Se a Chapecoense vencer o Corinthians no próximo domingo em Itaquera, joguei Itaquera, certo?
1: Não, acho que vai cair o Fernando Diniz, acho.
3: Cai todo mundo. Eu cai até que... o presidente. Cai
2: se
3: o Memphis,
2: se perder pra Chapecoense em casa, tem que ser rebaixado.
1: Se o Corinthians perder pra Chape, o Fernando Diniz, pra mim, acho que vai ser demitido. Acho.
3: É?
1: Eu acho, porque não, viu, não tem como segurá-lo daí. Ah, mas tem a Libertadores aí. Pô, contra o Estudiantes, a Libertadores.
2: É porque o Corinthians...
1: Estudiantes é o líder do argentino hoje.
2: É que aquela história. O Corinthians teve uma semana pra treinar e voltou pior.
1: Voltou pior.
2: Não, isso
1: e ele fez
2: pesa,
1: pior ainda.
2: Pesa contra o treinador.
1: Ele fez pior.
2: Você tem uma semana pra trabalhar e o time
3: não,
2: volta
3: deu,
2: pior.
3: Deu folga, deu 2 dias de
1: lembra,
3: folga.
1: Né, que sabe? Ele botou o time misto contra o Coritiba, perdeu. E aí ele deu segunda e terça de folga. Segunda e terça, Capri, de folga. Voltou na quarta-feira e poupou o Carrilho com controle de carga. É. Mas onde é que nós estamos, cara?
0: Isso é um absurdo.
1: Não é absurdo.
0: É um baita absurdo.
1: Realmente.
0: E o time do Corinthians sem o time titular ali bonitinho, com o Yuri Alberto, com todo mundo ali trabalhando. O time é fraco.
1: Não faz gol.
0: O time é fraco.
2: No, sem
1: completo
2: o Yuri Alberto,
1: é um bom time.
0: Completo é um bom time.
1: Ponto. Não tem elenco.
2: Não tem banco.
0: Tanto
2: tem,
0: que foi campeão banco. Na Copa do Brasil.
3: Completo, com todo
0: mundo ali, os hipotéticos todos. Memphis, Yuri, André. Todo
3: Bidon,
0: mundo ali.
3: Ranieri.
0: É bom time.
3: Completo, sem colocar Caio, que é fraquíssimo. Alan? Nunca sei. Fraquíssimo.
1: Tá
3: o Alan
1: mal,
3: é, fra-
1: tá.
3: é fraco,
1: tá
3: hein,
1: mal,
3: o
1: tá
3: Bledson, fraco. Fraquíssimo. O Alan é um dos. E o Alan.
1: Matheus Pereira.
3: Tem empresário bom, hein?
1: Agora
3: o Alan,
1: ele
3: só joga em time bom esse
1: meio
3: cara.
1: Do segundo tempo ontem.
3: Fraco.
1: O Fernando Diniz chama Matheus Pereira.
3: É.
1: Sinceramente, a gente não vê mais treino.
2: É o homem do Marcelo Paz.
3: Obra do Marcelo
2: Agora,
3: Paz.
2: Agora, eu quero perguntar para aquela meia dúzia de idiotas que atacaram um menino de 8 anos lá porque pediu uma camisa do Neymar. Pô, esses idiotas, né? Vocês acham que esse menino de 8 anos vai ter o Pedro Raul como ídolo? Vocês querem que ele cite uma faixa lá, Pedro Raul?

0: Neymar é uma personalidade internacional. As crianças amam o Neymar. As crianças amam o Neymar. E aí, uma criança vai e pede uma camisa. Ah, não pode. Aqui é arena, aqui é nós, mano. Aqui é Corinthians. Tá, vocês estão de brincadeira, né, gente? Vocês estão de brincadeira. Por isso que o futebol brasileiro tá nesse fundo de poço. Eu sei que tem um monte de corintiano que não concorda. Mas talvez corintiano que não tenha filho, corintiano que não sabe o que é ser criança, corintiano que não sabe o que é ter ali uma relação com uma criança de 8 anos de idade. E tem um ídolo, gosta de um jogador. E qual o problema disso? Qual é o problema? Quer que a criança vá lá no CT do Santos pedir a camisa do
1: Neymar? Esse futebol tá doente. Esse
2: não, tipo futebol tá doente. Mas não só o futebol, tipo, né? Isso é a sociedade, né? Uma sociedade doente, isso daí tem a ver com torcedor de futebol. Torcedor de futebol é doente. É um absurdo o que aconteceu com o moleque. Um absurdo que aconteceu com o moleque.
1: E a família, a mãe é triste, querendo se proteger a criança.
2: É triste ver o que aconteceu com o menino. A atitude do Neymar foi ótima. O Neymar teve uma bela ação, né? Levar a camisa pro menino. Mas vamos pro mundo real, do jeito que tá a sociedade hoje. Cara, eu não levaria um filho meu com 8 anos de idade pra esse tipo
1: não
2: de
1: dá ação. Mais. Não dá. Eu ia todo domingo de quarto, meu pai me levava no Beira Rio com 8 anos.
2: Esse hoje bando, não dá mais. Esse né? bando de animal frequenta.
1: Olha lá o menino então, mostrando menino, a camisa. Esse que bando, legal. Isso
2: esse,
1: é legal.
2: Esse bando de animal acha que manda no ambiente. Isso. Se o cara vai de azul dentro do ambiente que é verde, o cara tem que ser execrado, tem que ser expulso. Fizeram com o menino um absurdo. Só que, lamento, aconselho os pais que tenham ídolos, que as crianças tenham ídolo de alguém. Não leve teu filho, cara. Não leve teu filho de 8 anos, nem em jogo normal.
1: É tudo contra.
2: Se não for com uma condição muito interessante de conseguir entrar no estádio, ficar num lugar seguro, não dá pra confiar a segurança de uma criança, nem a sua própria, dentro de um estádio de futebol.
3: O Neymar fez a coisa.
2: Não dá.
3: O Neymar fez a coisa certa.
2: E a torcida foi canalha nesse aspecto, mas infelizmente a sociedade
0: é doente.
2: Uma parte,
0: né, Denise? Uma
2: o parte. Neymar... Torcida meia que eu digo, dúzia ali, aquele, né? Aquela meia dúzia de idiotas. Aquela ali, meia dúzia, né? De 5 ou 6.
3: O Neymar fez a coisa certa, mas olha só que coisa louca, né? É bom até o Neymar repensar esse tipo de coisa, sabe por quê? Poderia ontem ter acontecido, e eu não descartaria isso, uma tragédia. É que teve a turma do Deixa Disso que chegou ali e falou, não, vamos lá, calma aí, é só uma camisa.
1: Poucos,
3: mas
2: você imagina se alguém
3: não, mas
2: encosta,
3: essa turma...
2: Mas você imagina se alguém encosta do moleque e o pai reage.
3: Então, aí o pai, com razão, vai reagir. Aí, então, contra 5, 6 caras, podia apanhar ali, pô, vai saber. Então,
2: você é massacrado.
3: Tem que tomar muito cuidado. Agora, o Corinthians é o clube das grandes pautas, né? O Corinthians é contra o racismo, o Corinthians é contra a misoginia, o Corinthians é contra a xenofobia, não é isso? Não é isso? Homofobia, todas essas...
0: O Corinthians emitiu uma nota lá pro forma.
3: Isso,
0: né?
3: É pouco.
0: Nota vazia.
3: Isso
0: tinha,
3: é
0: tinha
3: pouco.
0: Que identificar os
3: torcedores. Isso é pouco. Tem que identificar esses caras.
0: E é fácil identificar
3: fácil.
0: Aqueles caras.
3: Proibir esses caras de entrarem. Há mais de 20 imagens, além da transmissão, as da transmissão de celulares. E o Corinthians deveria se colocar à frente para fazer esse tipo de movimento, entendeu? Porque só essa notinha fria não vai resolver absolutamente nada. E a coisa mais triste que nós falamos ontem aqui, tinha um marmanjo, tinha uma mulher e tinha uma menina de mais ou menos uns 14 anos que estava xingando o garoto. Uma menina de 14
1: loucura,
3: anos.
1: Que loucura.
3: Onde tá a educação? Cadê o pai dessa criança? Cadê, cara?
2: Mas aí ela já caiu na pilha da...
1: O pai incentiva
2: ela...
1: também.
2: Exatamente. Né? Como diria o outro, ela foi mal criada.
1: É isso.
2: Exatamente. Ela foi mal criada.
1: É um bom termo. Nota do Corinthians foi vazia. Insípida e inodora.
3: Não vamos ler, não.
1: Vazia. Não tem que ler. Viu? Vazia a nota do Corinthians. Eu esperava que o presidente Osmar Stabile seja o seguinte, ó, nós identificamos os 3 torcedores, 3, 4, né, que foram pra cima, e eles estão suspensos, pelo menos, até o fim do ano. Pelo menos até o fim do ano, suspensos. E o pior é que eu vi jornalista corintiano dizendo, quem acha que aquilo ali tem que ser natural, não conhece o Corinthians. Ah, brincadeira isso aí.
3: Então, mas que Corinthians é esse que a gente tá defendendo, né?
1: Eu gostaria de se apresentar
3: nesse. Eu queria saber, qual é o Corinthians? O Corinthians que, quando é contra o jogador do Corinthians, pode. Quando o jogador do Corinthians vai a um pode pai faz uma brincadeira homofóbica, pode. Então a gente tem que entender.
2: É mais lamentável, você falou, Xandão. Muita gente hoje defendendo este

0: Ontem o Corinthians com 47 mil pessoas, né? E a declaração do Neymar falando sobre o menino. O Neymar foi muito bem. Foi muito bem na declaração.
1: Foi sim.
0: A gente pede para o Neymar ser um cara maduro, né? E ontem ele foi super maduro na fala dele sobre a criança e sobre a torcida do Corinthians. E hoje a torcida do Santos, felizmente, não ficou com aquela história lá, porque o Neymar deu a opinião dele sobre a torcida do Corinthians. Olha, eu respeito a torcida, você cantou aqui o tempo todo. Aliás, hoje a gente está com essa sonora aí, Michel. A resposta do Neymar, para quem não ouviu.
2: Ficaram bravos com a torcida do Santos?
0: Não,
1: não, não, não, não.
0: Felizmente a torcida do
2: Que
0: Santos.
2: bom, né?
0: Claro, ué. Qual é o problema? A torcida do Santos é uma grande torcida também.
3: Porque é o Neymar também, né, Capri?
0: Ah, mas tudo bem.
3: O Neymar tem esse tamanho para fazer esse tipo de... Inclusive, ontem ele conseguiu entrar em campo com a faixa do Memphis, né, igualzinha do Memphis. Ele fez gol contra o Corinthians. Ele foi lá, deu a camisa pro torcedor Mirim. E depois ele falou que a torcida do Corinthians é a maior do Brasil, é a que mais canta no Brasil. O Neymar realmente
0: Esse é o
3: incrível.
0: Neymar, que o torcedor do Santos quer. O cara que chama a responsabilidade, que vai para jogo grande, que joga jogo grande, bate no peito, chama a responsabilidade. Parabéns pro Neymar, é isso aí.
3: O Castellani mandou mensagem aqui.
0: Ele veio pro Santos exatamente para isso. Ele veio pro Santos para jogar esse tipo de jogo e ajudar o Santos nessas condições aí.
3: O Capellani está ouvindo e falou, ó, me permita, pergunta pro Capri se esse Neymar aí atrapalha.
1: Atrapalha o Santos.
3: Não, esse, foi o que ele...
0: Esse não, esse ajuda. O de ontem ajudou. Será que ele vai ajudar quarta-feira? Porque ele falou que vai jogar.
2: Vai jogar.
0: Falou que
2: vai
0: ele jogar. Falou que vai jogar.
2: Será que ele joga domingo?
0: Será que ele vai ajudar quarta-feira? Uma ajuda muito bem-vinda.
3: Eu
0: né?
3: acho difícil acontecer, mas deixa eu fazer uma pergunta para vocês três. Vocês imaginaram se o Santos conseguir criar um placar de 3-0 e mandar essa decisão para os pênaltis?
2: Ah, vai ser história.
3: Que jogo o Neymar terá feito? Porque eu estou imaginando que para construir um resultado desse, o Neymar será o grande protagonista do jogo, né? Ele e o Gabigol, né? Vocês imaginaram isso?
2: É uma virada da era Pelé se acontecer.
3: Pô, mas sem o Pelé.
2: Sem o Pelé.
3: E uma sem virada, o Neymar em altíssimo
2: nível. Uma virada de nível de era Pelé, porque hoje...
1: Seria fantástico, mas não vai acontecer.
2: Eu também acho que não. O Palmeiras é mais time que o Santos. O Palmeiras é mais time que o Santos.
0: É muito tá jogando, time. Mas é mais time.
3: É,
0: mais time que
3: o Santos. É porque tem gente lembrando aquele PSG aí, Barcelona, lembra? Mas era diferente, né? O PSG.
2: Não, e a arbitragem que ajudou o Barcelona naquele jogo.
3: O PSG tinha um timaço
2: e
3: o Barcelona também era um...
0: Dois timaços.
3: Era o Barcelona, né?
0: Dois timaços.
2: Aliás, o Barcelona hoje viu 5-2 no Rayo Vallecano, 2 gols do Rafinha. O que o Rafinha joga no Barcelona, ele não joga 10%.
1: Ele só joga no Barcelona.
2: Na seleção ele não joga 10% que ele joga no Barcelona.
0: Rafinha e Vinícius Júnior serão estudados.
1: Só jogam nos clubes.
0: Só jogam nos clubes.
1: E aliás, boa contratação do Barcelona, o Gabriel Jesus vai se dar muito bem lá.
0: Tava lá hoje vendo o jogo lá.
1: Acho que ele vai se dar muito bem.
2: Eu gosto dele.
1: Eu gosto dele.
2: Eu gosto desse jogador.
1: E no sistema igual do Barcelona, é um cara que se movimenta bastante, acho que ele vai fazer gol para caramba.
2: Fez falta na Copa.
1: É que ele foi a duas Copas e não fez dois gols, né?
2: Capri, eu gosto dele.
3: Vem cá, o Rodri teve participação nisso.
0: Na Copa, não.
3: Que eles jogaram juntos no City.
1: Eu acho que ele teve a chance dele, né? Ele foi a duas Copas e não marcou nenhum gol.
3: Que foi estranho, né?
2: Ele foi cortado no Catar, se machucou contra Camarões e foi cortado na primeira fase. Mas tava assim.
1: É verdade.
3: Mas na fase das eliminatórias, ele foi um dos artilheiros da seleção.
2: Foi.
3: Era Neymar e ele.
2: Exatamente.
1: Mas
2: eu gosto
1: mas
2: dele.
1: Ele vai se dar bem no Barça.
2: Ele vai fazer um monte de gols no
3: Barcelona. É o jogo dele. É o jogo
0: Isso é verdade. Eu também acho. Ele vai se dar bem no Barcelona. E tem 29 anos, né?
3: Acho
0: que ele já tinha passado dos 30. Mas ele
1: é moleque.
0: 29,
2: ele chegou ao City com 19.
3: Só pra atualizar, porque o Capriotti falou que não tá gostando de nenhum jogo. Eu tô com o Capriotti. São poucos os jogos. Tem feito muitos aí, né? Em todas as competições. Só pra atualizar, o Ancelotti esteve na Inglaterra no final de semana.
1: Assistiu o João Pedro
3: acompanhando o jogo do Chelsea.
1: Que belo
3: eu fiz uma crítica aqui porque eu acho que ele deveria acompanhar um pouco mais o futebol brasileiro, mas agora eu vou tirar um pouquinho essa crítica. Fica aí vendo os jogos aí, porque aqui tá...
0: É verdade mesmo. Acho que a próxima convocação... Quem aqui do futebol brasileiro que merece ser convocado para a seleção?
3: Pedro.
2: Samuel Lino.
3: Opa, Pedro,
1: Samuel Lino.
2: Samuel Lino está jogando muita bola.
1: Léozinho do Atlético Paranaense.
0: Dois, três.
3: Luciano.
1: Léozinho está jogando.

0: você. Por exemplo, o Marquinhos não mais, mas vai chamar o Gabriel, o zagueiro do Arsenal.
1: Voltou, tem que ser chamado. Quem mais?
0: O Vini fez uma boa Copa, ele não jogou bem como ninguém jogou pelo
2: Brasil. O Vini tem 25 anos, cara. É. Merecendo uma chamada. É. O Marcos Antônio, que tá jogando o Marcos Antônio.
0: Bruno Guimarães, ele vai chamar. Vai.
3: O Marcos Antônio tá jogando muito bem e totalmente fora de lugar, né? Claro.
0: Eu tô curioso pra saber os laterais que ele vai chamar.
3: Mais fácil que o Dorival ficar colocando ele no lugar.
0: Ele vai chamar.
4: Pedro Raul.
0: Não, Pedro Raul, se fizer isso daí.
2: Outro que eu testaria, certo? Martinelli do Fluminense. Testaria, cara. É hora de testar esses caras.
4: Tem três anos pra testar. O Ancelotti vai ter 3 anos pra testar. 3 anos. Copa América, que diz que a CBF quer ser campeão da Copa América, a seleção. Depois, no último ano, que ele escolher todo mundo, aí ele prepara o time, ajusta, arruma, ajeita lá quem ele observou nesses 3 anos. Mas eu tô com vocês. Eu acho que essa agora tem que testar um monte de gente. Levar um monte de gente. Até porque não tem mais unanimidade. Tem aquele que fala assim: esse aqui não pode ficar fora da seleção brasileira. Não tem nenhum.
3: Então, Capri.
4: Você fala assim, ó. Tirando talvez o Estevão, vai. Eu acho que o Estevão é o único que talvez.
3: É o único que nos queimou.
4: Unanimidade.
3: Ele não foi pra Copa. Aí o João Pedro também, porque não foi pra Copa, então. Acho que ficou
0: Rodrigo, meio, né?
4: Perdeu um gol incrível.
0: É, tem o Rodrigo do Real Madrid. Esse precisa ser chamado outra vez,
4: ficou,
0: né?
4: Que só ficou fora da Copa
3: ficou
4: porque estava machucado.
3: Em relação ao João Pedro. O Rodrigo também que acabou vindo. Agora, Rodrigo. Se ele fizer essa convocação, depois vocês me contam como foram os jogos, porque eu não vou assistir. Até porque é de madrugada, então eu jamais vou parar de ir pra ver Brasil, Austrália, Brasil,
4: e
3: Índia.
4: Vai fazer
3: mas de
4: isso?
3: Jeito nenhum.
4: Só de brincadeira,
3: mas
4: de vou acordar 4 da manhã pra ver a seleção.
3: Como diria meu filho, não tem nem perigo de imaginar que eu vou assistir um jogo da seleção brasileira 4 horas da manhã contra Bangladesh.
4: Como é que o senhor vai cornetar Índia? O povo?
3: Eu não vou cornetar. Vou cornetar porque não, eu vejo um MM depois.
2: Mas, Denis, eu fico
3: não pensando. Vou ver. Agora, sim. Se ele fizer uma convocação e nessa convocação estiver Rafinha e bababá, esquece, velho. Esquece, porque aí não tem muito
4: Casemiro.
3: Futuro.
2: Eu fico pensando...
3: Casemiro. Esse, pelo menos, é fogo que não vai chamar mais.
4: Eu fico
2: pensando na escolha dos adversários na reunião do Rodrigo Caetano, do Cícero Souza, né? Do Ancelotti. Professor, quer que o senhor... Eu tenho aqui algumas opções para o senhor. Quais? Austrália, Índia, Singapura e Bangladesh. Ah, não dá, né, pessoal?
3: Não dá.
2: Ei? Por que tu não vem jogar no Brasil?
3: O jogo em Bangladesh vai ser em Bangladesh?
2: Bangladesh.
3: É em Bangladesh?
0: Certo. Mas não tá confirmado.
3: Não, é que não se for em Bangladesh, né? Pelo menos é legal, porque a torcida é apaixonada pelo Brasil lá.
2: Ah, mas
3: não,
2: o que isso te
0: mas
2: traz?
0: Mas sabe nada. O que é?
2: Hein? O que te traz de motivação?
0: A desculpa dos últimos anos é o seguinte: a seleção, ela quer atuar contra outras grandes seleções. Só que por falta de agenda, a seleção não consegue esses enfrentamentos. Aí, para enfrentar a Índia, Bangladesh, Singapura, eu prefiro nem entrar em campo. Prefiro que o Brasil
4: folgue. 8:10, vamos pro intervalo aqui, a gente já volta com o Esporte em Debate.
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2: Pois estão pedindo para a gente falar aqui sobre a proposta que a Safiel fez hoje. Mandou um pedido urgente aí para a direção do Corinthians, que é uma reunião urgente, porque aparentemente eles têm o dinheiro para pagar o estádio, né? Que era a imposição.
3: E os bares estabelecidos deu um truco, mas ele não podia dar esse truco, cara.
2: Ah, velho.
3: Como é que ele vai assinar?
2: Então, porque o Stabile falou, se vocês pagarem o estádio, a gente
3: beleza.
2: Assina.
3: E os caras agora vão falar assim, então tá aqui. É. Não, mas ele tem poder pra isso?
2: Então, aí é
4: que não, tem que passar pelo conselho, né?
5: Passar pelo conselho.
4: Mas não deveria ter feito isso em toda... Presidente, o senhor já fez o contrato do Memphis, voltou atrás.
3: Ele foi juvenil.
4: Agora quer dar uma trucada no pessoal da Safiel. E se os caras arranjarem os 600 milhões, vai fazer o quê? Vai ser obrigado a aceitar?
2: Se já arrumaram, hein?
3: Ele tem que assinar e pedir... E embora, né? Que ele falou que vai pegar o boné e sair fora.
4: Vou falar pra você.
6: O Osmar Stabile se perdeu. Porque os caras têm o dinheiro. E se ele não sair, ele acabou. Ele acabou como dirigente do Corinthians. Porque ele vai ter que assinar.
4: Mal preparado.
6: Ele vai ter que assinar e cumprir a promessa. Sabe por quê?
3: Como é
6: se ele voltar atrás deles, é uma chacota.
4: Também.
3: Como é que ele vai explicar pra torcida, depois de trucar o pessoal da Safiel, que a Safiel realmente... Eu vou pagar o estádio, é o problema. Tá pago. E aí, ele falou que ia pra torcida.
4: Mas olha só, vamos analisar da seguinte maneira.
3: Ele vai ter que falar assim, eu tenho que sair porque...
4: Isso que o Capri falou.
3: Mas eu não posso assinar isso.
4: Mas qual é a contrapartida? Também é preciso, porque é preciso apresentar o plano. Qual é a contrapartida? Ninguém vai colocar 600 milhões lá pra pagar o estádio e vai ficar por
3: ele
4: isso mesmo.
3: Ele foi categórico.
4: Eu até falaria pro pessoal...
3: Se os caras pagarem o estádio, eu assino, pego meu boné e vou embora.
4: Mas eu falaria pro pessoal... Mas tem que passar pelo conselho.
3: Mas ele
4: eu falaria
3: isso.
4: Pro pessoal da Safiel. Não coloque 600 milhões nessa brincadeira que vocês vão ficar sem o dinheiro, hein? O Dualib lá atrás quis 70 milhões do Kia para pagar os boletos. Aí o Kia falou, não, me dá os boletos aqui, porque aí eu pago. Não, me dá o dinheiro. O Kia até hoje está para dar o dinheiro para o Corinthians, porque vai dar esses 600 milhões, se não for bem amarrado esse negócio, não paga o estádio e fica sem o dinheiro, hein?
2: Agora, vejam só, né? O Corinthians paga o estádio, 600 milhões aí, e a dívida ainda vai ser superior a 2 bilhões de reais.
4: Que é fora estádio.
2: Fora o estádio.
4: 2,100 hoje.
2: Então, a pergunta é: tudo bem, pagou o estádio, ótimo, maravilha, o Corinthians deixa de pagar aquelas prestações, juros, aquela coisa toda, mas e o restante? E 2 bilhões e 100 milhões, que é dinheiro barbaridade, são 2 anos de arrecadação do Corinthians. O que vão fazer com essa dívida aí? Qual é o plano para sanear o restante das dívidas? Tem tanta coisa que precisa ser questionada e que precisa ser explicada, porque não é só o estádio. Você fala assim, arrumei o dinheiro do estádio, vou pagar, tá tudo certo. Não tá tudo certo. O buraco do Corinthians, ele é gigante, ele é enorme. Não é só um estádio. Então, a coisa realmente é em outro nível, né? De outro jeito.
6: Fiscal da CT dentro do estúdio.
2: Tem, rapaz. Aqui
4: é eu chamaria um cara para participar, dá tempo ainda falar 10 segundinhos? Para participar dessa reviravolta financeira do Corinthians. E ele é flamenguista. Eduardo Bandeira de Mello. Ah, o assessor dele esteve no Parque São Jorge. Como que era o nome lá?
2: Dirigente lá.
6: O Rodrigo Paiva?
4: Não. Esteve. Ele fez lá todo um levantamento.
3: Mas precisa fazer break, né? Ele...
2: Precisa pro break,
4: Então, vai lá. Eu conto essa história depois.
2: Já voltamos. 8h21.
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3: 8h24 no Esporte em Debate da Bandeirantes. Precisamos falar do Palmeiras aí, hein? Palmeiras que empatou com o Mirassol por 1-1 e viu o Flamengo colar no retrovisor. Minha gente, o negócio tá feio lá, hein? Se o Palmeiras não abrir os olhos...
4: Não saiu nota oficial hoje do Palmeiras sobre o chute do Abel Ferreira?
5: Não, nada.
4: No equipamento?
5: Nada. E nem o Abel falou nada, ninguém perguntou sobre isso, né?
4: O futebol está doente. Aí ele chuta o microfone, ele tinha que ter sido expulso. Não foi expulso pela arbitragem, porque o quarto árbitro, o João Vitor Gobi, não viu. O quarto árbitro e o cara do VAR poderiam ter chamado o árbitro. Olha lá. Que vergonha isso aí, cara.
5: Isso é ridículo.
4: Isso aí, cara. Isso é
5: ridículo.
4: Isso é um destempero.
6: Mas o Abel falou a verdade: o futebol está doente.
4: Ele incluso. Então é o seguinte, ó. Esse cara é um bom treinador, é um bom profissional.
5: Cara, mas essa imagem é inaceitável.
4: É patético.
7: É uma imagem patética.
4: E ele, né, não foi expulso, cara.
7: É patético isso.
4: Olha. E outra, e aí o Palmeiras está contestando que o STJD o denunciou hoje. Como assim, Palmeiras? Como assim?
5: Isso é de uma falta de respeito.
4: Falta de respeito de tudo.
5: Com o futebol, com o jogo, com quem tá ali trabalhando.
4: Isso
5: é uma falta de respeito absurda.
4: Ó, quando o STJD denunciou o Maurício, eu concordei com o Palmeiras.
5: E ele vai tomar um gancho?
4: Foi uma vergonha.
5: Porque ele não é. Ele é reincidente? Ele vai tomar um gancho.
4: Ele vai tomar um gancho. Daí o Palmeiras
5: e aí tá o Palmeiras
4: errado.
5: Vai reclamar.
4: O Palmeiras tá defendendo o Abel. Tá errado. Certo? O STJD denunciou agora corretamente, denunciou errado aquela do Maurício contra o Vitória. Aí eu concordei com a reclamação do Palmeiras.
5: Engraçado, o Palmeiras defendeu o Abel nesse chute?
4: Impressionante.
5: Defendeu o
4: chute? Acha a denúncia do STJD uma vergonha.
5: É uma vergonha?
4: Acha.
5: O cara arregaça o microfone.
4: Meu Deus do céu, cara.
7: O Abel, acho que ele se enxergou quando ele deu essa declaração de que o futebol tá doente. Porque ele ali na beira do campo, ele mostra essa doença dele, né? Ele se transforma completamente quando ele tá ali na beira do campo. Eu acho que o Abel, falei isso ontem no apito final, acho que o Abel é um cara espetacular, adoraria comer uma pizza, tomar um chopp com o Abel. Deve ser fantástico falar de futebol com ele na pizzaria.
4: Deixa os microfones distantes, tem que ser com lapela, viu? Porque ele vai chutar um deles.
7: Esse cara deve ser um cara, comer um bacalhau, tomar um vinho, deve ser muito legal. Mas no campo, ele é tóxico. Ele é um cara tóxico. Ele é um cara que ele não consegue se controlar. Ele é um negócio impressionante. E ele sabe disso, que ele já falou isso. Ele já falou, então o Abel precisava talvez de procurar ajuda. Porque esse é um comportamento que não pode ter. Agora, ele não teve esse comportamento no Mundial de Clubes ano passado.
6: Não, tava pianinho, né?
7: Não é? Lá no Mundial super ele tava educado, tranquilinho, né?
5: Super educado, conversando
7: então, com a imprensa. Então, por que aqui ele tem esse comportamento?
6: Falou inglês.
7: Então, qual é o motivo de ter esse comportamento aqui? Abel, os árbitros erram em todos os lugares do mundo. Não adianta você achar que lá em Portugal, na Espanha, na Inglaterra, vai melhor. Não é não, lá é um problema também. Aqui tem árbitro... E ele falou uma coisa nessa coletiva que eu falo sempre aqui. Todo mundo quer árbitro bom no jogo. Todo mundo, ele falou, todo mundo quer um bom árbitro pro seu jogo. Só que não tem. Não tem árbitro, então, Abel, não adianta.
4: O cara apitou bem ontem.
5: Mas ele reclamou
4: do
5: quê? Porque ontem o gol do Mirassol estava impedido, ok, tranquilamente, e não foi pênalti. O cara voltou atrás.
7: Então, e foi beneficiado. Ele foi beneficiado.
5: Eu achei que não foi pênalti.
7: Ele foi beneficiado.
6: Mas se teve alguém que pode reclamar, é o Mirassol.
7: Se ele manter o pênalti, o Palmeiras não corria o risco de perder o jogo.
5: Eu achei que não foi pênalti.
4: A bola, pra mim, foi um lance espetacular do Jai.
7: Eu também achei que não foi. Eu não marcaria também.
5: O cara voltou atrás, cara. Beneficiou o Palmeiras.
6: Pra mim foi pênalti.
7: Claro, então. E
5: ele perde um baita tempo falando da arbitragem.
6: Uso excessivo da força, o jogador toca antes no atleta do Mirassol e depois na bola.
7: Aquela gravata, aquela gravata.
4: Do Quesada, pra mim, ele não toca antes. O Fernando.

0: Mas o... se atira em cima do
1: Mas
0: Jair.
1: Sabe o que eu acho que é pior do que esse movimento aí do Abel chutar o microfone? É que metade da torcida do Palmeiras acha que ele tá certo.
2: Claro.
1: A pode. Torcida do Palmeiras, não, isso é ser Palmeiras. Ele está trabalhando, lutando pelos nossos sentimentos, os nossos...
0: Dane-se a imprensa, porque é contra a imprensa. É. A imprensa é inimiga
1: outra,
0: do Palmeiras.
1: O Abel é um cara premeditado. Ele é muito inteligente. Tudo que ele faz de uma Mas forma premeditada. Desde a conversa com o Felipão, que o Felipão falou para ele quando ele chegou. É assim, é assado. Brigue com a imprensa assim, que você vai ter muita gente te defendendo. Ele é um Felipão. O Felipão era assim ou não era?
0: Claro que sim.
1: Pô, o Felipão dava porrada em repórter.
0: É assim até hoje.
1: É? Ia pra cima de técnico adversário. Mandava gandula bater no
0: treinadores adversários. O meu primeiro dia a dia com o Felipão, viu? Ele veio pra cima de mim com uma pergunta que eu fiz. Minha primeira experiência com ele treinando o Grêmio. Nossa senhora.
2: O senhor também, o senhor que já quis no primeiro dia já dar na medalhinha do Felipão.
0: Eu recebi uma informação e ele ficou indignado, porque a informação vazou.
3: Mas aí...
0: Eu vazou de dentro do hotel da concentração do Grêmio.
3: Mas vamos lá, você acabou de falar, né, que a torcida, boa parte da torcida concorda. É só você ver aqui no chat, cara. Muita gente cornetando a gente. É. O Mário Alberto falando assim, o áudio de vocês, o nosso áudio estava ruim no YouTube até agora há pouco, a gente estava com um problema de conexão. O áudio de vocês picotando até agora há pouco e vocês cobrando a perfeição dos outros. Então, legal,
1: quem que foi aí?
3: Mário Alberto.
1: Não, Mário Alberto, é que o Abel passou aqui e chutou o nosso microfone.
0: Essa corneta dele foi boa.
1: Ele chutou o microfone.
0: Mas essa corneta dele foi boa. Viu? Tem horas que eu cumprimento o ouvinte.
3: Não tem, não.
0: Essa corneta dele foi boa.
3: Não foi, não.
2: Ó, vamos tomar mais uma cornetada aqui, vai. 8
1: o Cabrete não
2: voltamos...
1: deixa a gente falar hoje.
2: Eu não, eles não deixam a gente. Eles não deixam a gente falar. 8:30.
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3: A Conmebol Libertadores está na fase de quartas de final, mas todas as equipes já olham com carinho para o palco da decisão. Montevidéu, dia 28 de novembro, a grande final da Copa Libertadores no Estádio Centenário. E uma comitiva da entidade da Conmebol já realizou uma visita técnica à capital uruguaia para avaliar a estrutura necessária para receber a decisão do principal torneio de clubes da América do Sul. A agenda inclui inspeções no aeroporto, atenções para logística, transporte e a segurança das delegações e dos torcedores. Os representantes também visitaram possíveis centros oficiais de treinamento que vão abrigar as equipes que chegarem à grande decisão. Essa será a segunda vez que o Estádio Centenário vai ser palco de final de Libertadores. Em 2021, o Palmeiras venceu o Flamengo por 2-1, com mais de 55 mil torcedores acompanhando a final.
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4: São 8 horas e 35 minutos, 8h35. Precisamos escolher o craque bom demais, hein? Craque da rodada, o craque bom demais. Estão prontos aí pro craque bom demais?
5: Bora!
4: Já
5: claro.
4: Temos todos os nomes aí escolhidos.
5: Temos, claro.
4: Então vamos lá, Michel Lopes. Vem aí o craque bom demais do Esporte em Debate.
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5: Bem, escolhemos aqui com a nossa produção Pretzel os 5 nomes hoje. Samuel Lino. Pretzel está defendendo o Samuel Lino aí na seleção. Oliva. Eric Pulga. Gustavo Santana e Gustavo Martins. São os 5 nomes para o craque bom demais.
6: O Eric Pulga fez um golaço contra o Inter.
5: Fez.
6: Aliás, é só contra o Inter que eles acertam esse tipo de chute, né? O cara, ele errou em bola o campeonato inteiro. Ele chega uma bola de primeira.
5: Assim, né?
6: Aliás, o goleiro do Inter, sabe qual é o desenho preferido dele?
5: É.
6: Alligator.
5: Bracinho curto.
8: Samuel Lino.
9: Eu fico com o Lino também.
8: Samuel Lino.
5: Samuel Lino, dois votos.
6: Dois votos, craque bom demais. Vou votar no Eric Pulga, que jogou demais Eric contra Pulga. O Inter ontem. Demais,
5: bueno, você vai com quem aí? Vai, canta. Gustavo Santana. Gustavo Lima não tá aqui não, né? Eu vou de Samuel Lino. Então, três votos pro
6: Michel,
5: Samuel Lino.
6: Michel Lopes, craque bom demais, Michel. Lino, 4 votos pro Samuel Lino, hein?
9: É o
6: que tá jogando muito e merece a convocação. O Capri não gosta dele. Merece a convocação pra seleção brasileira, o Samuel Lino hoje. 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
11: Amigos da Rádio Bandeirantes, aqui quem fala é Ronaldo Giovanelli. Corinthians e Santos, hein? Santos e Corinthians, hein? Que coisa, hein? Garro não quis jogar, Memphis também não quis jogar, Pedro Raul não consegue jogar. E do lado do Santos, o Gabigol fez a parte dele, o Neymar também, né? E o Neymar também fez a parte dele quando foi lá atender uma criança. Agora, faço a pergunta aqui pra vocês, que é revoltante, né? Agora, se o Memphis fosse na torcida adversária e fosse lá, tirasse foto, a torcida aplaudiria, né? Aplaudiria a atitude. Então, o mínimo que tem que se fazer quando você tem um ídolo, né? No seu time, é aplaudir, mesmo ele sendo também ídolo do outro time, né? Que vem atender a criança que torce o time contrário. É muito louco o que aconteceu. Agora, tá explicado porque o Corinthians não joga. Não recebe, não joga. E era assim que fazia o Vampeta na época que jogava. Fingia que jogava e fingia que recebia. 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
4: Oito e trinta e nove, hoje o mundo recebeu de Lionel Messi a informação de que a seleção da Argentina não terá mais o lendário camisa 10. Messi anunciou que está aposentado da seleção da Argentina. Já era meio que uma pedra cantada, né? Porque depois da final contra a França na última Copa do Mundo, o Messi ficou muito abalado, muito abatido. E ele hoje, então, divulgou uma carta e também nas redes sociais informando que está fora da seleção da Argentina, o que também abre espaço aí. Tem a impressão que se ele abriu mão da seleção da Argentina, acho que também não deve durar muitos anos mais no futebol, né?
6: O Capri, ontem ele fez 4 gols. Senão ele poderia ir para a seleção, né? Ontem ele fez 4 gols na vitória do Inter Miami. Um dos gols, ele pegou a bola, ameaçou bater na meia-lua, driblou 4 jogadores e bateu com a perna direita no canto.
14: Do jeito que ele tá fininho, na liga que ele joga, é capaz de jogar mais uns 2-3 anos.
15: Vou falar isso pra vocês.
14: Mora em Miami, mora bem, tá
15: se divertindo, tá se lá. Eu vou na contramão dessa aposentadoria.
14: Acho que realmente, a seleção tinha que parar. Para por cima. Jogou muito nas últimas duas Copas. Acabou.
6: Que jogador.
15: Eu vou na contramão dessa aposentadoria. O público vai pedir a volta dele e ele vai voltar a jogar.
6: Eu acho que não volta.
15: É meu palpite. É meu palpite. Cada um tem um... meu palpite é esse. Ele vai voltar e se bobear, joga ainda como Lessi Dance a última Copa América, que vai ser nos Estados Unidos.
6: Ele inclusive sai por cima. Ele sai com dois vice-campeonatos e um título.
15: Mas poderia ter saído por cima. Não deveria ter disputado essa Copa do Mundo. Ele também teria saído por cima. Disputou e quase foi.
4: Mas ele foi bicampeão do mundo. A Copa dele foi boa. Sim. Não foi uma Copa de enganador.
15: Eu estou dizendo que eu não descarto.
4: Muito, muito boa.
14: Foi o melhor jogador da Argentina na Copa.
15: Quando a Argentina perde aqueles dois jogos contra o Chile, nas duas finais, 15 e 16 da Copa América, ele também tinha falado que ia se aposentar. Era uma outra situação, porque ele ainda estava no auge, né? Mas eu não descartaria que ele... A Argentina vai jogar a primeira fase inteira da Copa de 30 onde? Na Argentina.
6: Na Argentina, e ele vai ser uma espécie de embaixador.
15: O Messi vai estar lá no primeiro jogo dando pontapé inicial.
6: O pontapé inicial, acho que sim, mas
15: cabelinho branco. Acho.
14: Divertido, mas eu não acredito nisso. Mas torço para o seu apelido, o seu palpite.
16: Até porque tem uma questão física também. A gente já viu que fisicamente, na última Copa, o Messi sentiu demais. Sim. Demais, né?
6: Mas quem foi o craque da Copa para ti? Quem foi o craque? Para mim foi o Messi. O craque da Copa foi o Messi para mim.
15: É que a Argentina não ganhou.
6: A Argentina não ganhou, mas foi o melhor jogador da Copa pra mim.
14: Mais desequilibrou em vários jogos.
16: Ele foi mesmo. Ele fez uma Copa
15: Messi,
16: muito boa.
15: Mbappé fez uma baita Copa.
16: Muito boa. Uma baita Copa. Pô, agora, na questão física, eu acho que ele tá nos Estados Unidos, onde a exigência é muito menor no campeonato americano. Então, pra ele tá tudo certo. Agora, ficou muito claro que pra aguentar o nível de uma Copa do Mundo, o nível de exigência físico daqui 4 anos, onde ele vai estar ainda mais desgastado, acho muito difícil.
15: Mas jogar meia hora o cara aguenta.
16: Ah, mas não, Quesada. Mas aí ele coloca o nome dele em xeque.
14: Não precisa mais disso.
16: Não precisa mais. Ele já é um cara consagradíssimo. Eu acho que dificilmente ele, depois desse anúncio, dificilmente ele vai voltar à seleção.
15: Agora, a minha curiosidade, só para fechar de minha parte, é saber quem será o próximo grande jogador argentino. Porque quando o Maradona parou, eu, sinceramente, não imaginava que a Argentina fosse construir um cara como o Messi. Quando é que a Argentina vai construir esse outro grande nome?
6: Agora não tem.
14: Mas levou 15 anos, né?
16: Mas é o
14: Maradona
16: seguinte...
14: Maradona fez a última Copa em 94, que ele foi suspenso.
15: Inclusive, Maradona foi técnico do Messi.
6: O time de 2002 era um baita time. Sem baita um grande time. Craque. E caiu na primeira fase.
16: E só tem um detalhe. A Argentina, diferentemente de nós, os caras lá continuam produzindo meias... Os caras não desistiram dos meias, desses camisas 10 aí.
15: Garro, por exemplo, é um deles.
16: Garro. Lá os caras produzem. Cara, lá os caras produzem jogador.
14: O Brasil não tem um Garro, hein?
16: Não tem, então. Teve uma época aí, uns 2 anos atrás, se o Garro fosse brasileiro, ele seria convocado.
14: Não vem, não. O Garro, ano passado, ano retrasado, muita gente da imprensa falou assim, se esse cara fosse brasileiro, ele jogaria...
6: Em 2024.
16: Em 24,
14: muita gente falou isso.
6: Depois do acidente de janeiro.
14: Depois do acidente que ele se envolveu, infelizmente, lá, ele voltou diferente.
6: Parou de jogar bola.
14: Mas muita gente falava isso aqui no Brasil.
16: Pega o campeonato argentino, você vê cada camisa 10 lá. Você vê cada boleiro jogando lá no meio de campo, mas com essa característica que nós não temos e não formamos mais. Jogador que pensa o jogo, passe de 50 metros, 60 metros. Nós não temos mais isso aqui no futebol brasileiro.
6: A Argentina vai ser mais coletiva, vai ser menos individual agora. Fato. Vai ser
15: time
6: mais
15: coletivo.
16: Mas logo vai surgir um boleiro bom lá, viu?
15: Logo, e não se sabe se o Scaloni vai seguir, né? A tendência é que o Scaloni...
6: Ele ainda não anunciou se ele fica.
15: Não permaneça na seleção.
6: Agora, a Argentina revelou, nos últimos 2 anos, 2 caras que foram chamados de fenômenos lá na Argentina. Mastantuono, que foi pra Fiorentina, o Real Madrid prestou ele pra Fiorentina.
15: Não foi pra Copa.
6: E um outro jogador chamado Echeverria,
15: que não foi
6: do River Plate também. Os dois do River, certo? Como uns aços. Os dois apareceram muito bem, mas são jogadores normais.
15: E o Almada normais. Deu uma estagnada também, né? O Almada também falou que é seu dono.
6: Sabe
15: da
6: quem
15: vaga?
6: É o meia que eu acho que não vai ser substituto do Messi, mas que é um baita jogador pra mim, é o Montoro. Esse é bom.
15: Montoro.
6: Esse é bom.
14: Está jogando bem. O Almada realmente não fez uma boa Copa, agora voltou pro River, talvez mostre um pouco mais de bola, né? Agora, eu gosto do Almada.
6: A Argentina vai sofrer, né? Porque
14: acho que vai,
6: assim como o Barcelona,
14: perde.
6: Quando o Messi saiu do Barcelona,
14: ninguém perde o Messi, né? Impune, né?
6: Eu não sei se vocês concordam. Quando o Messi sai do Barcelona, tu viu o Barcelona jogar, os caras ficavam procurando alguém. Sabe, era um vício assim de procurar alguém, né? Mas que as pessoas parecia que os companheiros estavam, cadê o Messi no jogo? O
14: Barcelona ficou perdido alguns anos.
6: Agora o Barcelona se recuperou.
14: Se acertou Yamal, de novo.
6: Pô, o Yamal hoje andou em campo e fez 2 gols. Então é o seguinte, ó. Sabe, esses caras, eles jogam muita bola. Acho que o Yamal, eu achei que ele ia ser o craque da Copa, dessa Copa que ele foi campeão. Mas a próxima Copa inicial dele é a próxima.
15: Pode ser.
6: De 30 na Europa e na Espanha. Essa é a Copa dele.
15: E tem um cara que vai jogar uma grande Copa em 30. Pode botar aí. Mbappé.
6: Sim.
15: Mbappé fez 3 grandes Copas do mundo. Incrível que esse cara.
16: Esse vai ser o protagonista, né? Porque agora não tem mais Cristiano Ronaldo e Messi, né? Então ele agora.
15: E ele bateu na trave. Poderia ter disputado a terceira final seguida na história. Esse cara realmente foi um monstro até aqui em mundiais de futebol.
6: O Brasil, se chegar nas quartas, por exemplo, vai sair um objetivo da CBF, né? Como é que é? Ser primeiro nas eliminatórias, de ganhar a Copa América. E parar nas quartas para para Macedônia do Norte.
16: Evolui, né? Sai das oitavas.
15: Bulgária, Bulgária, acho que é um bom adversário para
6: filho do Stoichkov vai estar jogando.
15: Isso, Stoichkov Júnior.
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0: Bom, vamos lá. Perdeu a voz aí, patrão.
1: É, como é que fala, mano?
2: É emoção.
1: É o João Paulo Capelanes. Recebendo homenagem e batendo
3: pode ser o ar-condicionado,
1: mas
3: tá
1: só pra te ajudar.
3: Olha, eu já tô preocupado com um ano de antecedência. Porque eu tô vendo. Eu tô vendo Fortaleza. Fortaleza e Operário pela Série B.
1: O senhor é um corneteiro.
3: Esses dois times hoje.
1: O senhor é corneteiro.
3: Esses dois times jogam muito mais que o Inter.
1: O senhor é um corneteiro.
3: Esses dois times.
1: Tá louco.
3: Fortaleza e Operário de Ponta Grossa.
0: Qual é a posição dos dois na Série B hoje?
3: Estão brigando pra subir.
0: Não, mas,
3: os dois.
0: O primeiro.
3: Estão em sexto ali. Terceiro e sexto.
0: Agora tem o playoff.
3: Tem
0: né?
3: o playoff. É. Tem o volante aí, o Pierre do Fortaleza. Ele joga com uma perna no Inter. Volante Pierre do Fortaleza, tá? Esses dois times são melhores do que o Inter atual. Imagina o Inter na Série B, senhores, ano que vem. Imaginem.
0: Pode dar sorte. Eles podem subir, vocês não têm que jogar contra eles, né?
1: É, mas vai ter que jogar. Vai ter... Aliás, o Juventude também tá pra subir, hein? Serra Gaúcha.
3: Segundo Fortaleza em quinto, Operário em nono.
0: É, então, contra o Operário acho que vocês podem jogar.
4: Segundo o Xandão, o melhor time gaúcho é o Juventude. Juventude é melhor que Grêmio.
3: Tá fazendo uma bela Série B, joga amanhã contra o Londrina, vai ganhar e vai manter a liderança.
1: Vai voltar o Juventude.
4: Você acha que o Grêmio escapou?
3: O Grêmio vai escapar. O ambiente tá bem melhor, botou salário em dia e vai ganhar do Inter.
4: Quanto que o Inter tá devendo pros caras?
3: Tá devendo dois meses. Se o Inter não pagar os direitos de imagem até quarta-feira, o Inter será... Nós vamos transmitir aqui uma goleada do Grêmio sobre o Inter.
0: Tá muito pessimista.
3: Na quinta-feira. Se o Inter não pagar o salário.
0: Eu não morro de amor pelo Internacional, mas você tá falando tão mal do Inter ultimamente que eu vou torcer pelo Inter na quinta-feira. Até pra ver a carinha do Pedro Conte.
4: Eu garanto pra você, o Internacional, Xandão, não cai nessa temporada.
3: Aliás, tem uma loja perto do Beira-Rio chamada Casa dos Espelhos, né? Que é onde hoje... encomendaram um espelho pro presidente do Inter.
0: Chegou o teu espelho que você mandou?
3: Não, sabe por quê? Porque aí ele acorda, ele entra na sala dele e ele pergunta, espelho meu, existe algum presidente pior do que eu na história do Inter, certo? Ele tem que sair, cara.
4: E o espelho responde o quê?
3: Sim. Ele. É. O senhor é o pior, certo? Ele tem que sair, pessoal. É. Isso aqui não viu. Não se brinca com futebol.
0: Todo mundo se briga com futebol.
3: Ela dona uma confeitaria.
0: Tá todo mundo brincando.
3: Ela dona uma confeitaria.
4: Fazia bolo?
1: Tá dando bolo lá no povo, então.
0: Tirando dois ou três clubes, aquele tá todo mundo brincando com futebol.
4: Aniversário do Capriotti, não?
3: É, cara, ele tinha que ter saído em dezembro de 25. Vocês lembram que escapou por um milagre na última rodada? Com três combinações.
0: Foi milagre mesmo.
3: Três combinações de resultados. Não vai acontecer isso. O Inter está caindo com 13 rodadas de antecedência, pessoal. 13. E está sendo ajudado agora pelo Remo. Remo e Coritiba, intervalo 0-0 em Remo, lá em Belém. Né? O Remo amassando o Coritiba, a bola não entra.
0: Bom resultado, hein?
3: Bom, ótimo resultado até agora, ótimo.
1: Mas, Pretzel, calma, tem 13 rodadas ainda. Você tá pessimista demais.
3: Sou realista, tu não tá vendo o Inter jogar, irmão.
1: Transmitimos o jogo aqui a semana passada, quinta-feira.
3: Então, foi paupérrimo o jogo, foi uma pobreza.
1: Isso é verdade, o jogo foi ruim.
4: Mas o Grêmio também não tá jogando tudo isso também.
1: Também não. Quem tá jogando bola no Brasil hoje?
0: Joguinho ruim pra caramba mesmo.
1: O Flamengo é quem tá jogando um pouquinho melhor hoje no Brasil.
3: O Internacional só ganhou 3 vezes na Arena do Grêmio, desde 2012. Só 3 vezes. Certo? O time não acerta na bola. Eles contrataram um jogador que veio do AEK Atenas, chamado Eliasson, certo? Um sueco. Contrataram por DVD lá. Esse DVD, sabe? Highlights, né? O Fabinho Soldado, que não sabe nada, e o Abel Braga, que tá numa zona de conforto, eles viram lá, esse sueco é bom, hein? Ele não sabe onde é que ele tá, cara. Ele entra em campo, viu? A bola pra ele é um elemento estranho pra ele. Vai lá.
1: Tem o palpitômetro. É, claro, líder. 8h51, claro, vamos fazer o palpitômetro então.
0: Segue o líder aí.
1: Confira aí os palpites, vamos lá, vai Michel Lopes.
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1: Começando pelo jogo do sábado, 20h, Morumbi, São Paulo e Bragantino. Denis Gavazzi. Tá ouvindo a gente? Por que ele não entrou aqui por telefone pra dar o palpitômetro dele? Mas tá aí, vai, manda lá, João.
6: Pra manter a liderança e tirar o São Paulo lá de baixo. São Paulo 2-1.
1: Pesada.
4: É São Paulo 1, Bragantino 1.
1: Pra mim vai ser 1-0 São Paulo.
7: Ai, mamãe.
1: Fala aí, Prete.
3: 1-0 São Paulo.
1: Lucas Bueno.
8: O São Paulo vence por 2-0.
1: João Paulo Capelanes.
0: 1-0 São Paulo.
1: Domingo, 4 da tarde, Arena Corinthians.
0: Ô, Manuel!
2: Ô, louco, meu!
1: Ô, Manuel.
5: São Paulo Bragantino, 2-2.
1: Domingo, 4 da tarde, Arena Corinthians, Corinthians e Santos. Fala aí, Denis.
7: Corinthians vence, 2-0.
1: Pesada.
4: Corinthians 2, Santos 1.
8: Não.
1: Vai ser 1-0 pro Corinthians.
3: Mas aí não dá. Não vamos dar, 1-0 Corinthians.
1: Lucas Bueno.
9: O Corinthians vence por 2-1.
1: Fala, João.
0: 1-1.
1: Fala, Manuel.
5: Corinthians de Santos, 2-0 pro Timão.
3: Ah, dá um tempo, né?
1: Domingo, 6:30, Campos Maia, Mirassol e Palmeiras. Fala, Denis.
7: Mirassol vai arrancar um empate aí. 2-2.
1: Queçada.
4: Mirassol 1, Palmeiras 3.
1: Pra mim vai ser 2-1 Palmeiras.
3: Ah. Eu vou botar em 0-1.
1: 1-0 Palmeiras também. Fala aí, Lucas Bueno.
9: O Palmeiras vence por 1-0.
10: Ah, que pedinha!
1: Aí, viu? João Paulo Capelanes.
0: Vou tentar ganhar sozinho. 1-1.
1: Fala, Manuel.
5: Mirassol Palmeiras, 1-1.
3: Exatamente.
1: Ao pitômetro.
3: Nós temos ainda, não é mais um elefante na árvore.
0: Segue o líder aí, Gaúcho.
3: É, viu?
0: Segue o líder.
3: Denis abre uma vantagem
0: desde
3: boa.
0: Desde a primeira rodada eu tô liderando.
3: E assume só agora. Isso, uma...
0: Só pra falar, que rodada que nós estamos,
4: não,
0: Bueno?
4: Não, pera aí, desde a primeira rodada.
0: 25?
4: Não.
0: Oh. Cara, tá melhor que São Paulo. Nem lembro quando eu deixei.
4: Teve um outro líder, eu fui líder em algum.
0: Ah, uma rodada.
4: Ah, duas. Uma rodada lá.
3: Mas deles.
0: O Pretzel me cornetou na terceira rodada, assim como o São Paulo. É, o Denis é igual o São Paulo, uma hora vai cair dessa árvore aí.
3: É, pois é,
0: o São Paulo caiu realmente.
4: Paraguai,
0: é. Tava na cara
4: que era o Bobadilla dos palpites. É,
3: então o Denis tem 81 com 17 acertos. Agora disparou nos acertos. Queçada 77 e 14, Capri 72 e 13, eu 69 e 15, Bueno 67 e 10. Pô, tu faz um monte de pontinho, né? Mas não acerta o placar. E o Capelanes tá, reagiu, hein? 66 e 13, tava lá atrás. E o Manuel, o nosso Internacional com 55 em 10. Tem muita coisa pela frente aí.
0: Capelanes faz...
4: Tem 13 rodadas ainda.
0: Capelanes muita tá, coisa. Tá 20 pontos atrás de mim.
4: Vem aí a virada. Vem 20, aí a virada. Se 15 preparem.
0: 15, não vai virar.
3: Como não vai virar?
0: Não chega.
3: Eu vi aqui, ó. Tá, tu não vai ganhar, Denis.
0: Não?
3: Não vai ganhar.
4: Caramba! Quem que você acha que ganha aí, o Pretzel?
3: Capriotti, na arrancada final.
0: Capriotti.
3: E eu vou terminar em segundo.
0: Pode ser.
4: E eu fui pro rebaixamento, é isso?
3: Vai ficar em quarto. Denis terceiro e tu em quarto.
0: Pode ser, pode ser.
4: Que praga,
0: pode
4: hein,
0: ser,
4: rapaz?
0: Pode ser.
4: Tá louco.
0: Mas não fica empatado.
4: E o último vai ser o Capelanes, não?
0: Eu tenho 17.
3: Tô torcendo pro Manuel ultrapassar o Capelanes.
0: Eu tenho 17 resultados na cabeça.
3: Sim.
0: No empate não, comigo.
3: Vai começar o teu jejum, deu o Inter agora. Tu não acerta mais nenhum.
0: Vou acertar agora. Amanhã. Amanhã a gente vai falar aqui de Flamengo e Mirassol. Eu vou acertar isso aí. Mais três pontos, ver, pode apostar. O jogo é onde, em Mirassol?
3: Joguei Flamengo.
0: Flamengo?
3: Em Flamengo.
4: 5-1 no primeiro turno, 3 recentemente.
0: 3-1 pro Mengão. Já
1: pô, tá dado tentando, palpite, tá? Eu tô tentando amanhã, ver aqui.
0: 3-1 pro Flamengo.
1: Tentando ver a rodada do dia 3, do final de semana de 12 e 13, né? De setembro. E ainda não desmembraram aqui a rodada do Campeonato Brasileiro, rapaz.
0: É porque por causa de tabela ainda de Libertadores e datas, né? Provavelmente.
4: Tem a data FIFA.
1: E tem, né? E tem, é,
4: tem Flamengo tem e Corinthians
1: Flamengo
4: nessa
1: e Corinthians e tem Palmeiras e São Paulo nessa rodada.
4: O Palmeiras e São Paulo já pode antecipar.
3: Vai ser sábado.
4: Pode, possivelmente.
3: Vai ser sábado, Palmeiras e São Paulo.
1: Será?
3: Vai ser sábado. Vai porque o São Paulo joga duas terças.
4: É.
3: Então é obrigado a jogar no sábado.
4: E aí, como o Palmeiras não joga na quinta, joga
3: exatamente.
4: Na quarta, dá pra jogar no
3: é
4: sábado.
3: É isso, vai ser sábado, Palmeiras e São Paulo.
1: É. Então, Corinthians
4: e Cruzeiro também.
1: Domingo, 4 da tarde.
3: Domingo.
4: Tem Santos e Cruzeiro também nesse final de semana.
0: Bela rodada.
1: Isso,
0: hein?
1: Santos e Cruzeiro jogam nessa
4: tem
1: rodada.
4: Tem bons jogos, né? Tem Grêmio e Vasco
0: rodada,
4: da Gama.
0: Nessa rodada aí que o Flamengo assume a liderança.
4: Pô, tem Atlético Mineiro e Fluminense também.
3: Boa rodada. Boa
0: São
3: rodada.
0: Paulo vence o Palmeiras, Flamengo vence o Corinthians.
1: É a rodada 27, né?
3: Isso. E tem 27. Chape e Inter, provavelmente isso. A terceira vitória da Chape no campeonato.
1: Mas aqui, ô Prétio. O senhor é um brincalhão.
8: O senhor acorda, o senhor toma suco de limão sem açúcar,
3: né? O Inter só vai voltar a ganhar no brasileiro.
0: Faz bem, pô, suco de limão, serão um antioxidante bom.
8: Dia inteiro ontem, azedo.
3: Ontem nós tivemos uma novidade no Inter, sabe qual foi? O presidente não foi a Salvador, o Inter fez 2 gols.
8: Perdeu,
3: o Inter,
8: né?
3: Fez 2 gols.
8: Perdeu.
3: Mas o Inter não acertava no gol, ele não foi. Ele ficou em Porto Alegre, o Inter fez 2 gols.
8: Tá bom.
4: Capim, deixa eu só lembrar, porque ficou faltando, foi Fred Luz que passou pelo Corinthians.
8: Fred,
4: tá?
8: Luz, isso.
4: Ele era o assessor direto, era o parceiro lá do Eduardo Bandeira de Mello no Flamengo.
8: Os caras queimaram ele porque...
4: É, ele foi lá, ele fez uma auditoria, fez todo o levantamento, falou que o Corinthians tinha que fazer nos próximos 4, 5 anos para que pudesse sanear as dívidas. Quando ele falou a palavra mágica, SAF, os caras tiraram até o escritóriozinho dele lá no Parque São Jorge. À época o presidente era o impeachado Augusto Mello.
8: Muito bom.
3: E o meu xará Alexandre Silvestre, ó, o Corinthians entrou em contato com a família, certo? A família do menino.
8: Sim.
3: É, para visitar o CT e conhecer os jogadores. E a Gaviões também, que o menino tem que, pode visitar a quadra da torcida.
4: Legal, mas isso é pouco.
8: Parabéns.
4: Tem que identificar os caras que estiveram lá.
8: Sim. Mas parabéns ao Corinthians.
4: Acuando o moleque.
3: A nota
8: parabéns
3: foi vazia.
8: À torcida.
3: A nota foi vazia.
8: É vazia foi, a nota. Foi. Mas é o seguinte, né? Pelo menos vamos tentar consertar de alguma maneira aí essa barbaridade desses torcedores aí. Bom, é o seguinte, minha gente.
4: Não, o clube não terminando. Tem culpa, né, Capri? Mas ele tem o poder,
8: claro que não,
4: de tomar uma, sim, decisão mais áspera aí, né?
8: Exatamente. Tomara que esse menino seja bem recebido lá. Porque. E o Pedro Raul entregue uma camisa a essa criança de 8 anos.
0: Ele deixa de torcer pro Corinthians, cara. Não faz isso.
4: Eu acho que isso daí é uma ofensa,
8: deixa,
4: sabia?
8: Deixa o Pedro Raul entregar uma, hein, camisa pro menino.
4: Eu acho
8: lá,
4: que isso é uma ofensa. É uma ofensa isso daí. Isso daí é uma ofensa.
0: O pai perde o filho na sucessão, na sucessão de torcida.
3: Caio, gostei do programa com 4, hein?
0: Ficou bom, né?
3: Um programa com 4, hein?
0: Apesar que o pessoal do chat hoje tava azedo. Nossa senhora.
8: De novo?
0: Nossa.
3: E outra, viu? Eu acho que esse elenco aqui, o programa teve muito conteúdo hoje,
8: hein? João Paulo Capelanes está na Câmara Municipal de São Paulo recebendo homenagem. Sei lá, eu recebendo homenagem. Eu sei lá, eu do que é.
0: Cidadão paulistano, ele já
4: não, não, homenagem a jornalistas esportivos, alguns jornalistas esportivos.
8: Mas por que essa homenagem?
4: Não, a Câmara faz todo ano esse tipo de homenagem.
8: Então, parabéns ao João Paulo Capelanes e a todos os homenageados desta noite lá
4: ano
8: na Câmara
4: vem,
8: Municipal.
4: Pretzel, porque eu vi lá Pretzel, Capriotti.
3: O dia que eu botar os pés na Câmara Municipal, eu vou com uma faixa lá, né? Sai, IPTU! Essa é a faixa que eu vou levar.
4: Ano que vem,
8: o senhor que é o maior defensor do IPTU, do IPVA e da CET, tá falando o que aí?
3: Cara, eu tô.
4: Na China não tem IPTU, eu vi um vídeo hoje, viu, Xandão?
3: Por quê?
4: Porque não tem.
3: Com 1 bilhão de pessoas.
4: Não precisa.
8: Ah, mas
4: precisa.
8: Tem outro I
4: não,
8: lá.
4: Não.
8: Tem outro
4: não,
8: I.
4: Não,
8: pode
4: tem
8: não
4: IPTU.
8: Ter o IPTU, mas tem
4: só
8: um outro I.
4: Só paga lá o condomínio.
8: Ah, que só condomínio.
4: Tô falando pra você.
8: Quem é que vive sem imposto? Não tem como
4: viver. Não,
8: estou
4: falando
8: imposto.
4: Esse imposto particularmente, o IPTU.
8: Tá bom.
4: Pode ter outros.
8: É, claro que tem. Não tem como sobreviver.
4: O Brasil, né? É o país dos impostos. Claro, Capri,
8: isso é verdade.
4: E outra, impostos que nunca voltam pra
3: nunca
4: gente.
3: Nunca voltam, zero.
4: Zero, zero, zero.
8: Ainda estamos naquela época agora que os caras prometem tudo, né? Não entregam nada.
3: Nada.
8: Agora sim, não entregam nada.
3: O que eu tô gostando muito é que eu tô me baseando no horário político eleitoral para definir meus votos.
8: É, eu também. Sabe não. Que eu fico ouvindo atentamente aqui para saber, eu vou votar nesse aqui.
3: Aí aparece lá, né, em Juquinha do bairro não sei das quantas, né?
0: Mas dá vergonha de ouvir.
8: Mas pelo menos é engraçado, a gente dá risada, né, a gente se diverte, mas uma pena que a gente se diverte dessa maneira, porque deveria ser um negócio bem mais sério. Tá bom, minha gente, amanhã estaremos juntos então, amanhã é um programa mais curto, hein, que amanhã o jogo é às 9 da noite. Então amanhã das 7h30 às 8h30, Esporte em Debate, time completo aqui pra gente falar muito do nosso, da nossa transmissão de amanhã, Atlético Mineiro e Cruzeiro, definindo o primeiro semifinalista da Copa do Brasil. Tchau, Denis, bom descanso.
0: Tchau, tchau, boa noite.
8: Tchau, Lelê, tchau.
4: Valeu, Capri. Valeu,
8: produção do Lucas Bueno, Michel Lopes na mesa de som, com Beto Rebeque, não, com Kayame Martins e o Roger Palme Duarte na central técnica, Igor Nascimento no switcher e o Lucas Abude cuidando das nossas redes sociais. Até amanhã, minha gente.
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1: Olá, boa noite.
2: Boa noite para você que nos acompanha em todo o país.
1: Segunda-feira, 31 de agosto de 2026.
2: Vamos aos destaques do dia.
1: Salário mínimo de R$ 1.741 para 2027.
2: Crescimento acima da inflação.
1: É o que propõe o projeto de lei orçamentária que será encaminhado ao Congresso Nacional. Graziele Bezerra.
3: A proposta prevê um superávit de R$ 18,6 bilhões.
2: Nova regra de comercialização de ingressos para eventos quer evitar compra massiva por meios automatizados.
1: E eventos com mais de 1.000 pessoas devem distribuir água gratuita ou oferecer bebedouros. Ana Gabriela Salles.
4: Eventos com mais de 1.000 pessoas em locais abertos ou fechados devem permitir a entrada de